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3: Olá, seja bem-vindo, seja bem-vinda ao Imprevista, um podcast de conversa e, acima de tudo, também de escuta. Aqui a gente tenta ir além da superfície e entender o que forma as pessoas, o que as move, o que as sustenta, o que a gente pode acreditar que eventualmente as quebre, o que as reconstrói. Hoje a conversa aqui é com alguém que o público brasileiro acompanhou por muitos anos dentro de casa, um jornalista que construiu a carreira em rede nacional, com uma marca muito clara, presença, firmeza, opinião, mas não é uma conversa sobre bancada aqui, a gente vai falar sobre o que existe de antes da bancada, o que ficou para depois. Nosso convidado de hoje é Rodrigo Bocardi. Começou longe do ponto onde chegou, escola pública, primeiro emprego como office boy, dois trabalhos ao mesmo tempo para pagar a faculdade, construiu uma belíssima carreira, virou referência no jornalismo ao vivo, referência inclusive para mim, virou também, às vezes, alvo de muitos elogios, de críticas, de questionamentos, de rótulos, e agora vive uma fase diferente, uma fase mais autoral, mais exposta, mais livre, talvez mais reveladora. Rodrigo, seja muito bem-vindo.
4: Obrigado, obrigado. Você fala aí de dois trabalhos ao mesmo tempo, daí eu lembrei que falavam que eu era verde. Naquela. Tem branco, negro, tem tudo quanto é coisa. Eu era verde. Porque quase não dormia, né? Quase não. Só ficava lá trabalhando e mais a faculdade nessa altura.
3: Olha, Rodrigo, eu preciso admitir desde já que eu sou uma das pessoas, e são milhares, podemos dizer milhões, de pessoas que se considera próximo de você por ouvir a tua voz, ver a tua presença, né? Com muita frequência, no ao vivo, na televisão, dentro de casa. Você realmente me é muito familiar, eu estou muito feliz por ter aqui com você. Você é uma referência para o jornalismo, para pessoas que começaram na profissão depois de você, como eu. Nós começamos na mesma empresa, verdade. Então eu me vejo um pouco em você e eu fico muito feliz por ter aqui com você comigo para te fazer todas as minhas perguntas.
4: Fica à vontade, muito obrigado, muito obrigado. Custou muito caro tudo isso, mas sem dúvida nenhuma valeu e vale muito, muito, muito a pena.
3: Rodrigo, você é um homem que transmite muita segurança, sempre falou com muita segurança no ar. De onde vem essa segurança?
4: Acho que da minha característica, do meu jeito de ser, acho que dessa história, acho que da voz, da opinião, da indignação, muitas vezes, de não se acostumar, não aceitar aquilo que é um desrespeito, aquilo que falta a nós, aquilo que é um direito nosso, eu acho que muito disso, acho que é a mistura das duas coisas. No fundo é a mesma coisa, eu tô dizendo, acho que a minha personalidade, ela carrega muito isso, né? Tinha até amigos que chamavam antes de Saraiva, até chamo ainda o Saraiva, o Tolerância Zero, personagem, de não aceitar esse desrespeito quando a gente não é ouvido, quando a gente não é respeitado, e tentar ao mesmo tempo construir, né? Construir respeito, construir lugares melhores.
3: Mas na tua vida pessoal, você também é assim, tolerância zero?
4: Acho que sou um pouco assim, não sei, acho que sou, é o meu jeito mesmo. Acho que sou não, eu sou assim na vida pessoal, porque eu também não vejo diferença entre a minha vida pessoal e a minha vida profissional, digamos assim. Eu acho que ela é muito espelho, muito reflexo do que sou mesmo. Tanto que eu digo, custou muito caro porque é isso, é o jeito de fazer, o jeito de falar, o jeito de defender, o jeito de opinar, e isso acaba fazendo com que outras pessoas muitas vezes não aceitem, muitas vezes enxerguem com um certo olhar diferenciado, porque não é uma posição de carinho, né? É uma posição mais bruta, digamos assim. E aí por isso que eu digo, você acaba construindo muitos inimigos, né, na vida pessoal e na profissional, misturando tudo, mas só que ao mesmo tempo ganhando um monte de gente que se sente representada por você.
3: É difícil sair perdendo sendo verdadeiro. Aqui no Imprevista nós temos fontes muito especiais. A gente vai atrás de informações privilegiadas dos nossos convidados e nós ouvimos sobre vocês, uma pessoa que é muito próxima de você, que você não é um personagem, que você é exatamente como você mostra ser. E ouvindo você falar agora, me remeteu também a um jornalismo que é um jornalismo de fora. Aqui no Brasil, a gente transmite no nosso jornalismo a personalidade brasileira, o jeitinho brasileiro, que tem uma certa malemolência. Se a gente comparar, por exemplo, com um noticiário nos Estados Unidos, eles são mais diretos, direto ao ponto, direto na forma de falar, mais curto e grossos. Tem uma questão, pode ser até cultural. E você vai mais para um lado mais curto, talvez?
4: É, acho que essa história de tentar resolver, de tentar trazer o respeito, de tentar ser ouvido, de tentar marcar posição. E é sempre, obviamente, representando aquilo que cada um de nós, né, sentimos. É isso, se a gente para aqui e você pergunta, fala, o que você hoje, o que, que você se sentiu desrespeitada, por exemplo, eu tenho certeza absoluta que você vai lembrar qualquer pessoa, porque a gente enfrenta isso no nosso dia a dia, da saída de casa, aliás, não precisa nem sair de casa, né? Da grade que já tem na sua casa, para você poder se proteger, da madrugada que você já passou enjaulada. Só isso já é um absurdo. Só isso já é um absurdo. Só que a gente começa a tratar tudo com normalidade. A gente tem um nível de avaliação do que é normal, de conceito de normalidade, de tolerância, totalmente equivocado, né? Porque a gente vai aceitando as coisas, a gente aceita tudo aquilo que está imposto. E não pode ser assim. A gente não pode perder essa indignação, né? Essa posição. E eu acho que eu me identifico muito aí nessa história. Eu falo, pô, cara, a gente tem que falar. A gente tem que ser ouvido, a gente tem que tentar mudar, a gente tem que melhorar, evoluir.
3: Agora, falando sobre o teu passado, como você começou sua vida pessoal, o teu delta, de onde você saiu, para onde você chegou e para onde você está agora, ele é muito grande. Você se tornou um dos principais apresentadores de da principal emissora do país. Você saiu disso e você se tornou um empreendedor. Quando você olha para o Rodrigo de 10, 15 anos de idade, como é que você o encara?
4: Essa inquietação que a gente vem falando até aqui, de não se conformar com aquilo que tem, com aquilo que vive daquela maneira. Muito da característica da minha personalidade, e cada um tem a sua. E essa inquietação sempre veio. Então, começo lá, bem cedo, trabalhando com meu pai. Pra você ver como são as coisas, né? Como é que cada dia da sua vida importa pro que vem depois. Eu comecei trabalhando com meu pai, como office boy. Meu pai tinha uma empresa de telefone. Antes disso, a gente veio morar em São Paulo, eu vim com 1 ano de idade, 1 ano e meio e tal. Meu pai era zelador de prédio. E a gente morava na casinha do zelador. Era essa vida que tinha ali, o zelador do prédio, casinha de zelador. Depois ele, enfim, saiu daquilo ali, foi depois administrar condomínio. E aí a gente morava já, não era mais na casa do zelador, era a casa do zelador, só que fora do condomínio. Depois ele foi para telefone, porque resolveu mudar um pouco a vida. E na época que telefone, você não viveu isso, que telefone você declarava no imposto de renda, era super caro, aquele aparelho que tinha no cantinho da sua casa, levava aparelho para lá e para cá para entregar, ia para a loja da Telesp aqui em São Paulo, que era o serviço público, né, de telefonia, que tinha a empresa pública de telefonia fazendo transferência, alugava, andava São Paulo inteiro recebendo aluguel de um, pagando o proprietário da outra e tirava a comissão de quem fazia a locação, era essa a vida. Depois, tudo isso acabou de repente quando veio a privatização das telecomunicações. E aí, a família que tinha um monte de coisa, um monte, tinha um negócio que sustentava, isso aí acabou. E nesse período eu era office boy, eu fazia essa logística toda de ônibus para São Paulo. E aí eu tava dizendo isso, e minha mãe entregava Tupperware. Na época tinha aquelas reuniões, você também não viveu isso, mas tinha aquelas reuniões de família, assim. Pegava, a pessoa cedia a casa dela, ela convidava as pessoas, você ia lá, demonstrava os produtos, e aí você poderia, a pessoa que cedia a casa, ela recebia lá um brinde, um negócio e tal, e depois você voltava, depois de não sei quanto tempo lá, para entregar os produtos que eram encomendados. E tudo isso, locomoção, mobilidade e tal, e eu ajudava também. Então fui conhecendo muito de São Paulo, muito, muito de São Paulo. E depois eu até virei, né, eu tava dizendo isso, como é que você influencia, como é que você aprende a cada dia. E depois acabei virando, e com a maior tranquilidade e conforto, assim, de ser um dos grandes conhecedores de São Paulo, né? Até brinco, desafiando, falo, ó, me dá uma esquina aqui, se eu olhar uma imagem, possivelmente eu vou descobrir o bairro, vou saber que bairro que é. Porque da característica de cada região, da maneira como você enxerga, daquilo que você viveu e passou e tal. Então isso foi muito, muito importante. Mas, de novo, tudo na base da inquietação. Ah, vou fazer jornalismo. Vou fazer jornalismo e preciso e quero trabalhar em televisão. Por quê? Porque televisão na altura era muito mais difícil de fazer do que rádio, por exemplo, do que o impresso. E isso, sendo mais difícil, te colocava mais desafios, né? Te colocava mais obstáculos. E aí você vem nessa questão, pô, essa inquietação que leva. Então, assim, se é mais difícil, quando conseguir, a conquista vai ser maior. E assim foi indo. Então, acho que, né, foi muito, muito, muito na base da inquietação tudo isso agora. Até essa transformação mais recente, que também é um processo de querer fazer algo novo, de querer fazer algo diferente, de querer construir coisas que eu acredito na comunicação que são importantes e relevantes, é nessa linha.
3: Eu acredito que o jornalismo, ele precisa ser o oposto daquilo que as pessoas acreditam que é o glamour, que na prática não existe tanto, mas quando a gente vai subindo nos cargos e olhando o apresentador, quanto mais exclusivo, mais importante você é, parece que essas pessoas vão se afastando do que é o povo. E você tem consciência de classe. O que, que é ter consciência de classe?
4: Primeiro que, assim, essa questão de estar na frente do vídeo, de ser apresentador tal, nunca foi objetivo na minha vida. Assim, eu falei lá que eu queria trabalhar em televisão, mas eu não disse pra você que queria trabalhar na frente do vídeo, ser repórter. Na verdade, eu não tinha. Quando eu fui trabalhar em televisão, comecei na rádio, Bandeirantes, de madrugada, tudo desse jeito, tudo o primeiro degrau. De madrugada, como rádio escuta, que é o primeiro degrau que tinha lá atrás, tal, que a gente datilografava as coisas todas em papel carbonado em 10 folhas e distribuía para todo mundo lá dentro, no grupo Bandeirantes e tal. E aí depois eu fui para a televisão, que acabou indo para a televisão, porque tinha a TV Bandeirantes ali também, junto com a rádio. E ali eu acabei indo para edição, produção, edição. Então não tinha a história da câmera, do vídeo e tal. Isso aconteceu depois. Então assim, nunca foi, talvez por nunca ter sido um objetivo meu ter ido para frente das câmeras, ter virado apresentador, que talvez tenha ajudado a criar esse modelo que você falou. Porque não foi uma coisa pensada. Então é sempre, eu nunca me coloquei nessa história, poxa, estou aqui numa posição tal, que estou aqui apresentando um negócio. Essa questão da fama, sabe, esse negócio. Aliás, tem uma frase minha, que se você ouvir aí, é minha essa frase. Porque eu digo o seguinte, você só dá valor ao anonimato, é muito contraditório do que eu vivo, do que a gente vive. Mas você só dá o valor ao anonimato depois que você perde ele. E isso eu aprendi porque chega uma hora que você não quer ter, chega um momento que você não quer, ao contrário, eu não quero ter essa fama, esse, né? Eu quero passar, assim, sabe, sem que ninguém me veja, assim, eu quero ter uma vida mais livre, né, nesse sentido. Em nenhum momento eu tô fazendo crítica ao que tenho, maravilhoso tudo que eu conquistei, é tudo lindo, tudo ótimo, mas tem um lado que pesa muito e eu falo, poxa, de repente você ser anônimo é melhor. Mas, ao mesmo tempo, como foi construído algo muito junto, muito próximo de todos, e talvez por não ter colocado essa questão, ai, que a fama tal, e que tenha gerado um distanciamento das pessoas, é porque a gente convive harmoniosamente bem com isso, e que tanto que estou montando aí um negócio, montando, já tem uma parte já montada desse tal de Boca TV, que tem muito a ver com essa sintonia mesmo com as pessoas.
3: Qual foi o momento em que você olhou e falou, agora seria bom ser anônimo?
4: Ah, em todos os momentos de muita crítica, né, que eu sempre levei, assim, e a maioria delas críticas altamente injustas, né, assim, esse meio digital altamente irresponsável, criminoso, de gente que não vale nem a pena você ficar fazendo aqui juiz de valor, porque você faz um trabalho, quando você, acho que tem muito isso, você tem esse posicionamento firme, você é incisivo nas suas colocações, você tem posição, você não fica lá e pra cá dançando conforme a música que tem ali e se colocando como isentão da história, que a gente vê que tem muito. Tem muita gente que trabalha e faz para poder ficar bem na foto, digamos assim, e custe o que custar. Eu nunca pensei nisso e nunca carreguei isso comigo, sempre tive a minha posição, tudo isso muito claro, de acordo com a minha personalidade que eu falei, mas paguei preço muito alto por causa de pessoas de inimigos que foram construídos, porque você tem uma posição muito forte, de você tá lá, você tem um time inteiro, essa massa que está junto com você, que te apoia, isso desperta inveja, qualquer outro sentimento em outros, né? Então é gente querendo, todo instante querendo te derrubar. É inimigo que muitas vezes se coloca como inimigo porque não aceita as críticas que você faz, os posicionamentos mais corretos que tenham que ser feitos. Então, e aí vai. Daí é criação de gente faturando, ganhando em cima de você com cliques de internet, as coisas mais bizarras. Então chega uma hora que você fala, cara, preciso disso, sabe? Será que eu, é isso que eu quero? Então, acho que nesses momentos mais duros, mais críticos, de você estar ali, você vê que cometem grandes injustiças contra você, por vários episódios, é isso, é todo dia tomando risco, é todo dia com posicionamento. Então, assim, quando junta tudo isso, óbvio que você está vulnerável em algum sentido. Mas nunca vai aparecer aquele que, aliás, o exército que te apoia nos momentos mais críticos, ele se recolhe. E aí vem os críticos de plantão, o inimigo vem te atacar da maneira que pode. Então, nesses momentos é que você fala, poxa, será que valeria? Mas aí tudo é mais forte depois, tanto que a gente está aqui conversando hoje.
3: Eu imagino que um dos momentos mais críticos tenha sido a tua saída da Globo. Como foi para você?
4: Eu tinha pedido para sair, as pessoas não sabem disso, as pessoas não param para olhar. E as pessoas acham que, nossa, você está na Globo, você não quer apresentar o principal jornal. As pessoas, elas não param, elas como é que eu posso dizer? Elas já formam a opinião delas sem se colocar no lugar do outro e no desejo por causa de uma questão que está colocada no mercado, seja onde for na vida das pessoas. Eu há mais de 3 anos, agora foram 3 anos, já faz 1 ano e tal que eu saí de lá. São mais de 3 anos, eu tinha falado com todo mundo, de todas as áreas, com Deus, de todo lugar, que eu já não queria mais, eu tinha o desejo de não acordar mais às 4 da manhã. Foram 13 anos acordando 4, 4 e meia da manhã. Eu tinha falado com todo mundo que eu já não sentia prazer e vontade de fazer aqueles outros modelos de telejornal, de verdade mesmo, as pessoas, assim, mas é possível, mas como é que pode? Eu falei, é verdade, eu posso ter o direito de não ter essa vontade? Por favor, e eu falo isso com a maior tranquilidade, porque é a maior verdade do mundo. As testemunhas que ouviram de mim esse relato, as pessoas que ouviram de mim esse relato, elas estão vivas e elas sabem. Então, assim, não tem drama nenhum. Então, para mim é isso. Então, assim, poxa, por que isso? Porque não queria acordar. Porque não me sentia feliz em outro modelo, queria fazer algo diferente, mais para o entretenimento, estar mais próximo ainda das pessoas, sem algumas amarras que a gente muitas vezes no jornalismo tem que ter, sabe? De ter mais liberdade mesmo, de fato, porque por mais que se fale, a gente sabe que a liberdade ela não é plena, por mais que se fale, e cada vez mais ela não é plena, e cada vez mais nós temos os isentões todos de plantão colocados e ficando escancarados cada vez mais. Então, assim, poxa, posso fazer outra coisa? Eu já fazia um jornal, um modelo de trabalho empreendedor, eu costumo dizer. Já era diferente do que os outros. Já tomava um monte de risco. Já tomava, muitas vezes me arrependia, outras vezes o negócio dava certo, mas já era empreendedor. Preocupado com o quê? Preocupado com o modelo de negócio. Eu estava preocupado, não era nem comigo. Eu estava preocupado com o modelo de negócio de um terceiro, de uma outra pessoa, de um outro grupo. Poxa, eu preciso fazer alguma coisa aqui que traga audiência. Meus filhos não me assistiam. Eu preciso fazer alguma coisa com que esses mais novos tenham atenção para esse modelo de negócio. É um modelo de negócio que eu acredito que tem que ser diferente. Eu estou fazendo isso por outro, para outro. Por que não fazer isso para mim? Por que não fazer isso para mim? Tudo que eu acredito. E aí, e sou eu. Por favor, me deem essa liberdade. É o que eu acredito, é o que eu quero. Cada um no seu espaço. E assim, você não. As pessoas têm essa massa, turma, todo mundo me adora. Vamos estar juntos num outro lugar, de outro jeito? Onde possa fazer um negócio para nós, de fato, efetivamente. É simplesmente assim. E aí, enfim, daí no meio do caminho, uma história que né, para mim isso é página virada. No meio do caminho, um monte de coisas, e um monte de interesse também no meio do caminho, que não vale nem a pena. Porque o principal é isso, é a minha liberdade de poder fazer aquilo que eu desejo, que eu gosto, que eu quero, que eu acredito e tudo mais.
3: Você se sente livre hoje? Eu vou aqui só te perguntar se você tem água, porque eu não consigo ver do teu lado, tem?
4: Tá aqui.
3: Ótimo, eu troco com você, aí você vai respondendo. Hoje você se sente mais livre, tanto no seu dia a dia, para você ter mais tempo com a tua família, que é algo que as pessoas falam hoje sobre isso na geração da minha mãe. Falavam no mercado de trabalho sobre ter mais tempo com a família. E também para fazer o que você acredita, o tipo de jornalismo que você acredita?
4: Não, eu acho que, primeiro que assim, né? Quando a gente fala, liberdade, então, assim, gente, não é, agora saiu, tá falando. Não, não. Foi tudo lindo, maravilhoso, foi tudo ótimo, foi tudo bacana, dentro dos seus limites e tal, tudo legal. Não tem. Imagina que construção, né? Que coisa rica e tal. Só que é óbvio que você, do lado de fora, você vê em alguns momentos e fala, poxa, saí de uma jaula. Porque é muito controle, ainda mais na posição que eu ocupava, sabe, assim, extremo controle, daí você poder ter a liberdade, sabe, de, poxa, um negócio, muitas vezes coisas pequenas, na minha avaliação, sabe que você ir para um restaurante de um amigo, você vê lá que um amigo, você paga a conta do restaurante do amigo, que o amigo tá na luta lá para poder botar o restaurante dele de pé, E você quer marcar um negócio do restaurante de um amigo, você não poder, porque o que é aquilo? Sabe assim, cada um faça a sua avaliação. Mas o que, que é isso? Que isso vai tirar minha credibilidade? Porque um dia, quem sabe, aquele restaurante vai vender uma comida que vai fazer mal pra alguém e você não vai poder. Gente, vamos falar do restaurante de qualquer jeito. Vamos falar, não tem problema, mas esquece. Mas isso é muito pequeno. Agora, tempo. Tempo? E qual é o tempo com a família? Qual é o tempo que vale, né? É aquele tempo que você vale, você tá com a sua família e você é insatisfeito profissionalmente? Ou vale aquele tempo que você não tem com a família, mas você tá feliz profissionalmente e você se encaixa e você tá junto? Então, assim, isso é uma questão subjetiva. Agora, que eu me sinto animado, empolgado com tudo que eu tô fazendo e consome tempo, mas ao mesmo tempo eu vou lá e concilio tudo isso junto com a família, com as crianças e tudo mais, eu acabei de chegar aqui. Sexta-feira eu fui a Paraty. Acabei de chegar agora cedo, eu acordei em Paraty e tô aqui falando com você. E passei o final de semana inteiro com os meus filhos, com todo mundo lá, e lindo. Não é que eu não fazia isso antes, faço mais feliz, mais leve, sabendo que eu pude sair hoje, por exemplo, de Paraty de manhã e tá aqui com você. Coisa que durante muito tempo da minha vida eu era impedido de fazer. Impedido de fazer, você não ter essa liberdade de você cuidar da sua agenda, do seu horário. E beleza, quem tá? Respeito, é a fase de cada um. Só que assim, eu preciso ter respeitado, eu penso muito nisso, eu tenho que ter respeitado também o meu desejo. Isso, quando eu falo que eu quero isso, não é uma crítica ao outro, é pelo contrário. Eu tô falando por mim, pelo que eu quero. É que muitas vezes fica parecendo, né? Ah, tá, você quer lá, foi lá, ficou tanto tempo, não sei o quê. Não, não. Tá tudo bem, tá tudo bem. Quem quer apresentar um jornalzinho arroz com feijão, beleza, é o seu direito, é lindo, tem espaço para todo mundo. Quem quer estar trabalhando de segunda a sexta num determinado horário, tá lindo, tem pessoas que preferem, querem. Quem quer trabalhar de madrugada, também, beleza, vai lá. Tá tudo certo, tá tudo certo. É que eu preciso também essas minhas questões sejam vistas de uma maneira que eu tenha a liberdade de tomar decisão sobre ela, sem ser algo impositivo, né? Sem ser. Porque as pessoas muitas vezes criam um negócio, poxa, mas cara, você não quer fazer tal coisa? Poxa, cara, eu desejo de alguém ali, mas não é o meu.
3: Eu também saí recentemente, né, da Band, vim pra TMC, num movimento que, claro, de outra forma, em outra proporção, muita gente questionou. E aí eu cheguei a uma comparação, uma analogia, porque eu me senti muito questionada como se fosse um término de relacionamento, né? Que as pessoas de fora vêm e falam, nossa, que lindo esse relacionamento, que lindo esse namoro, esse casamento. Falam, sim, é lindo, mas chegou um momento que, por vários motivos, vocês não estavam lá dentro, a gente não continuou, mas continua amigo, né? Tá tudo bem. E realmente essa exposição é algo que faz com que as pessoas devam te questionar muito, e isso deve, eu imagino que você se sinta muito pressionado. Eu sei que você não gosta de expor a tua vida pessoal, mas eu queria te perguntar como é que foi em casa. Você fala três crianças, você tem três filhos, como é que foi pros teus filhos, pra tua esposa, as últimas movimentações na tua vida, não só de sair da Globo, mas você tá fazendo muita coisa. Imagino que isso tenha inspirado também.
4: Não, acho que eles curtem, adoram, ficam torcendo. Tudo que tem de Boca TV na vida, você vai lá, tem like. Eu falava que eles não me assistiam, mas agora você vê, os caras ficam dando like em todos os negócios que tem
3: que
4: ali.
3: Honra.
4: Nossa, um orgulho, que bom que a gente tá conseguindo fazer isso com eles. Por quê? Mas também porque, além de ser um negócio novo, diferente, é um negócio que fala mais a linguagem deles. E para esses caras, eu tento transmitir isso, falar, olha aqui, o que nós estamos construindo, né? A gente está construindo um negócio diferente, inovador, disruptivo, torcendo muito para dar certo. E aí eles entram também nessa vibe. E eles também, com relação a essas mudanças todas e da parte que é ruim, porque é gente falando da sua vida de uma forma ruim e não boa, né? Como tem muitos que falam de uma maneira muito legal, educada, bacana. Pô, onde eu vou? Assim, eu nunca tive zero problema. Eu vou, tiro foto com todo mundo, sou só eu, maior prazer, eu adoro. Acho que por ter construído a vida dessa maneira, de ser um negócio, sabe, mais próximo das pessoas, sem ter esse distanciamento, tal, pra mim é um prazer. Gravo vídeo pra cunhada, pra sogra, pra quem quiser, quem me para, eu faço. É lindo. E acho que à medida em que você também adota uma postura dessa, você tem mais... Você tem mais verdade, né? Você tem mais gente querida, bacana perto de você, mais pessoas que não vêm com a intenção do incômodo ou com a coisa chata, tal, se é que tem isso. Então é de um ambiente muito legal. E eles sempre acompanharam esses processos todos do lado ruim da história, né? Daquelas críticas todas que eu sempre falei e tal. E assim, sabe quando você... O cara vai acostumando, vai vivendo com aquilo, não faz diferença, sabe assim? Então eles sempre levaram isso numa boa, assim, não tem essa não é esse tamanho que a gente enxerga num peso pra eles, eu acredito.
3: Quando você fala das críticas, Ao longo de todo esse tempo, toda a tua carreira com vida pública, toda a tua exposição, teve críticas com as quais você concordou, que você olhou e falou assim, bom, acho que aqui tem razão.
4: Não, eu acho que talvez essa do meu, claro, assim, uma ou outra ali de erro, do improviso, do dia a dia, sempre trabalhei muito no improviso. Acho que onde existiu eu sempre me desculpei, assim, mas as mais pesadas nunca foram essas, assim, sempre foram aquelas, sabe, momentos de injustiça mesmo, sabe, de gente querer ganhar clique com histórias não verdadeiras, sabe, de relação, é tudo zista da vida, é machista, é racista, não sei o que, é todo um monte de coisa, sabe, de coisa desse sentido, e que as pessoas sequer fazem o exercício de estar no lugar do outro, sabe, de querer saber se aquilo realmente é verdadeiro ou não.
3: Isso te magoou?
4: Ah, são coisas muito chatas, né, assim, você vê, se você tá fazendo tudo ao contrário daquilo, e você vai lá e de repente vê essa exposição, muitas vezes, tinha episódios, eu conto aí, teve momentos na vida que eu tive que ir lá, pegar o diretor de um portal, sentar com o cara, porque era todo dia o cara ganhando clique, sabe? Portal grande, o cara ganhando clique com manchete pejorativa, sabe? Você ia ver o texto, não era nenhuma verdade daquilo. Eu levei lá 10, 15 matérias lá pro cara, falei, vim aqui fazer negócio com você, fazer negócio. Você pode continuar fazendo o que você quiser com o meu nome. Olha essas 10 matérias aqui, qual é a verdade disso? Mas você pode fazer. Só que agora você vai dividir comigo o que você tá ganhando dos cliques que estão caindo aí. Você divide comigo, senão a gente resolve na justiça. Aí no dia seguinte não teve mais nada, acabou. Porque é muito fácil, não é regulado, as pessoas saem falando e tal. Poxa, das pessoas com quem eu trabalhei, me acusar de machismo, gente. Cara, eu falo sempre, eu dou as entrevistas, liga agora, mas ao vivo, tá? Não é nada combinado, você tem que liga pra pessoa que trabalhou comigo. Liga e pergunta aí como é que era trabalhar com o Rodrigo. Todas as pessoas, a verdade é essa, e sem hipocrisia nenhuma, todas as pessoas com quem, as pessoas que passaram por mim, que trabalharam comigo, não teve uma que deu um passo pra trás. Não teve uma que deu um passo para trás na vida. Pelo contrário, eu sempre falei, vem aqui, tá de peito aberto? Nós temos, porque é importante que os dois estejam de coração aberto para poder dar certo. Você sabe como é que é. Então, assim, as duplas, as pessoas, tô falando da questão do vídeo, você não cria, elas nascem. Você não pode dizer, o Rodrigo vai dar bem com a Joana num negócio aqui. Não, a gente não sabe, isso não vai, a gente não tem essa certeza. A gente tem que fazer uma aposta e quem sabe pode ser que dê certo. Porque tem que jogar de peito aberto. Assim, as pessoas, poxa, todo mundo, as pessoas que passaram comigo, sempre foi assim. Porque eu sempre prezei esse respeito, eu sempre quis fazer com que pessoas pudessem sobressair mais do que eu, estando junto, porque eu tenho certeza que eu ganho também com isso. Então, isso foi muito claro. Daí chega o episódio do racismo e tal, que foi uma infelicidade minha. Do pegador de bola, um assunto que ficou famoso, tal, a história também, todo mundo, o cara jogador, pegador de bola do, jogador de polo, só que eu achei que ele era um pegador de bola no tênis, no clube, e aí esse episódio foi engraçado, porque eu entrei numas assim, de querer, cara, vou mostrar aquele jeito meu, tomando risco, ah, pô, Rodrigo conhece todo mundo, Rodrigo tá lá, o repórter tá entrevistando um cidadão lá na estação do metrô, eu olhei pra camiseta do cara, não vi se era verde, amarelo, branco, se ele era verde, amarelo, branco, negro, o que fosse, pra mim não passou isso pela minha cabeça, só que assim, vai convencer as pessoas disso, vai convencer as pessoas já formam uma opinião daquilo, já pra taxar, pra lacrar. E aí eu fui lá, eu vi ele com a camiseta do clube, igualzinha dos pegadores de tênis. Eu jogava tênis todo dia no clube, no Pinheiros. Mas quando eu olhei, falei, cara, é um daqueles caras que estão comigo ali. Todo dia a gente faz bagunça, tira foto, joga ali, nasce um monte de professor de tênis. O pegador, eu falei, cara, ele é um pegador, vou encontrar com ele mais tarde. Olha que legal, puta coincidência aqui no jornal e tal. E aí eu falei, pergunta se ele vai pegar a bolinha. Ele falou assim, não, e pra quem joga tênis, pegador de bola, é a coisa mais normal do mundo. Você não tem um outro nome. Você não tem outro nome, é gandula. Gandula é de futebol, você não tem outro nome, é pegador de bola. Não tem outro nome, é isso. Agora, a pessoa que tem na cabeça dela que ela enxerga isso como algo inferior, né? É, aí é a cabeça da pessoa, não é a minha, né? A cabeça da pessoa que tá enxergando aquilo. Muda a nomenclatura, então. E aí eu fui lá, pergunto se ele vai. Não, eu sou jogador do polo. E aí pronto, virou. Puta, o cara é jogador de polo aquático. E o Rodrigo tá lá, porque ele é negro. O Rodrigo tá dizendo que ele é pegador de bola. Como se o pegador de bola fosse algo inferior a um atleta do polo aquático, sabe? Assim, tá na cabeça de quem isso? Não é na minha. Na minha não tá. Tá na cabeça de quem isso enxergar que o pegador de bola... Mas beleza, daí foi aquele movimento, aquele negócio e tal. Beleza, vai passar. E o tempo cura tudo, né? E o tempo cura até a cabeça dos outros também. Então, depois disso tem um episódio muito legal, só pra concluir isso, que é bacana, que eu falei algumas vezes, mas muito pouco. E aí eu fiz questão de encontrar com esse rapaz no clube, com testemunhas, todo mundo. A gente juntou isso lá. E aí fui lá, tinha a galera do polo, a galera do tênis, todo mundo junto, fui encontrar com ele. Sem dar publicidade nenhuma. Quando eu encontrei toda hora eu esqueço o nome, tem aquele o celular aqui, ó. Já lembro. Aí eu fui encontrar com ele e falei assim, cara, vim aqui pra te pedir desculpa. Ele falou, desculpa do quê? Ele falou, cara, eu que tô pedindo desculpa pra você pelo que você tá passando aí, porque pra mim isso foi uma pergunta normal. Você fez uma pergunta normal, você tá indo lá pegar, não, não, eu sou do polo. Ele não, cara, ele falou, poderia ser um pegador, e daí? Então assim, pra pessoa, foi isso. Aí no final ainda virou pra mim, falou assim, na hora de ir embora, falou assim, cara, Rodrigo, muito obrigado por tudo. Eu falei, como obrigado, cara, desculpa aí pelo que a gente passou e tal. Ele falou, não, nunca tanta mulher deu bola pra mim nas redes sociais. Poxa, e aquele turbilhão fora, meu.
3: Mas essas crises, como é que você organiza o que você sente, o que você pensa? Você faz terapia? Você não. Leva pra casa? Você fica matutando? Você fica triste?
4: Eu devia ser mais leve, devia ignorar tudo, mas assim, ao mesmo tempo que eu tenho essa proximidade tão grande com tanta gente do bem, é que isso faz com que eu também não deixe esse negócio de lado, assim, esqueça e pronto, tal. Óbvio que você vai aprendendo a conviver, você já começa a identificar quais são essas questões que existem, né? Onde tem a mágoa das pessoas, onde você vai evoluindo também, você vai aprendendo. Eu falo, nesse nosso país aqui é um negócio complicado, viu? Porque a gente tem 220 milhões de habitantes, e a gente tem mais de 300 milhões de aparelhos celulares. E a gente tem Wi-Fi de graça em vários lugares. E a gente tem as redes sociais todas, que é uma página em branco para você escrever o que você quiser. A gente tem 100 milhões de pessoas vivendo abaixo da linha da pobreza. A gente tem 30 milhões, 10, 20 milhões, sei lá quantas pessoas que passam fome todos os dias. As pessoas não têm comida, mas têm um celular. E têm um lugar para escrever. E eu não estou dizendo que as pessoas não têm que ter esse direito. Elas têm que ter esse direito. Mas é uma conta que não fecha. Num ambiente que a gente espera que seja civil. Num ambiente que seja seguro, que seja respeitoso. É óbvio que nesses lugares a gente vai ter aquilo que tem de pior, da maior frustração do ser humano colocado ali. E a gente não tem um controle sobre isso e talvez nunca tenha. Como é que essa conta vai fechar? Lógico que não. E aí você começa a enxergar isso e fala, poxa vida, então tem um ambiente aqui que esse é tóxico mesmo. É um ambiente que dá abertura para quem tem que jogar para a rua a sua maior infelicidade da vida. E não estou dizendo que eu sou mais feliz ou outro é infeliz. Eu estou dizendo que existem esses espaços e estão colocados aí. E a gente carece de educação e formação das pessoas no nosso país. Todo mundo sabe disso. Então, como é que essa conta fecha? Aí você começa a enxergar de uma outra maneira e fala, será que é isso mesmo que eu devo levar em consideração? Devo levar a sério?
3: Uma das coisas que você mais odeia é lacração. Lacração para você é um comportamento tóxico?
4: Ai, esse politicamente correto, sabe? Essa coisa do politicamente correto, ficar lacrando, ficar... Lógico que é. Essa coisa de ficar, sabe, de maneira desrespeitosa muitas vezes, sabe? Cada um com a sua vida e que sejamos felizes juntos. Sabe, fica nessa coisa daqui, dali, e a gente vê comportamentos no mercado desse jeito, você vai lá, você não quer deixar, e de novo, não estou dizendo que tem que deixar de dar voz, ou tem que dar, eu acho que a vida, ela é plena, ela é igual para todo mundo, à medida em que você vai lá, você começa a olhar, ou dar espaço e valor por um grupo, por uma minoria, isso faz com que você deixe de dar o mesmo olhar para um outro, você está criando, você está alimentando o mesmo problema. Né? E a gente viu isso muito recentemente acontecer no nosso país, essa coisa, todos têm que ter o espaço. Agora, quando você vai dar o espaço para um e tira do outro, você já começa a alimentar uma discórdia, uma confusão e por aí vai. Então, por isso que assim, a vida mais plena, a vida sem a lacração, ela tende a ser melhor.
3: Agora, a gente está falando, desde o início da nossa conversa, sobre o teu novo projeto, tua nova fase. Vamos explicar o que é. Por quem está nos ouvindo, nos assistindo, pode ainda não ter conhecido. Você decidiu empreender no jornalismo. Isso há poucos anos seria impensável. O jornalismo era muito quadrado. E só existia jornalismo nas grandes empresas de comunicação. As pequenas ficavam muito atrás, era uma amplitude muito grande entre quem fazia jornalismo, quem conseguia trabalhar com jornalismo e outros que procuravam uma forma mais independente, não tinham tanto espaço. E hoje em dia existe. E é isso que você está. É aí que você está empreendendo.
4: Existe. A TMC é um exemplo, né? E que bom que existe isso, né? E que bom que tem essa transformação, que bom que tem essa mudança, que bom que tem pessoas pensando junto com você da maneira contemporânea da comunicação. E eu nem enfatizo muito o jornalismo, porque para mim o jornalismo ele vive um momento muito, muito delicado no Brasil. Assim, eu não sei nem se ele vai voltar a ser o que era. Eu acho que a gente tem que partir isso minha opinião, tá? A gente tem que partir muito mais para uma formação das pessoas, numa educação das pessoas nesse ambiente, do que a gente ficar tentando, reforçar a posição ou os princípios do jornalismo. Eu vejo com muita clareza que a cada dia, e normal, tá? E normal. É a mudança comportamental, é a mudança da comunicação, é a mudança do mercado. A gente tinha no nosso país poucas empresas, como você falava, exclusivamente de comunicação, grandes grupos exclusivamente de comunicação, que queira ou não, em algum momento, já tratavam dos seus interesses. Não sejamos aí, né, hipócrita é uma palavra muito forte. Ingênuos nesse sentido. E agora o que a gente tem é que os grandes, diante dessa transformação da comunicação, diante da pulverização da comunicação, diante da distribuição mais ampla dos recursos do mercado da comunicação, do ponto de vista de financiamento e tal. Então, os grandes grupos, eles passaram a entrar em outros negócios que não são de comunicação. Então, como é que a gente fica, né? Como é que a gente fica diante desse cenário, nessa discussão da plena isenção? É muito difícil. Tem um grupo de comunicação que, num braço desse grupo, ele é sócio de BET. Como é que você pode falar de isenção, plena isenção? Ah, porque temos princípios, porque cuidamos e tal. Não é factível isso. Então, por isso que eu digo, o jornalismo, e também é do jogo, ele vai sofrer essa transformação, ele vai mudar, e aí não adianta querer ficar empurrando o jornalismo com a sua plena isenção, com a sua história e tal, sendo que eu acho que é melhor a gente deixar isso mais claro para todos que consomem, e até numa forma de educação da sociedade, desse novo modelo de comunicação que a gente tem. É mais fácil, é mais legítimo, é melhor, é importante que a pessoa que está consumindo aquilo, ela tenha a clareza do que ela está consumindo, e aí pronto, eu acho que é um caminho melhor. Mas para mim, a minha contribuição para esse jornalismo que sempre foi falado, eu já dei a minha contribuição. E eu, assim, não que eu não vá dar contribuição, vou, mas eu acredito em outras coisas. Eu acredito numa linha mais leve, numa linha de entretenimento, numa linha de comunicação, sabe? Sem querer entrar nessa história, não quero essa coisa do hard news todos os dias, tem muita gente boa que faz, eu não quero isso pra mim, assim, pra mim, a minha contribuição eu já dei. Tanto que eu já queria já fazer essa transformação na minha vida. Então, assim, isentão comigo não vai ter.
3: Ô, Bocardi, você não acredita mais nesse modelo de jornalismo que você acha que está ultrapassado. O que, que é o jornalismo que está ultrapassado?
4: O jornalismo que está ultrapassado é esse jornalismo da isenção, do isento. Esse jornalismo que, não, eu tenho aqui, eu sou totalmente isento. Eu ouço os dois lados, eu publico aquilo com isenção, sem nenhum interesse por trás. Sem nenhum interesse, zero vírgula de interesse em qualquer coisa.
3: Então a falsa vontade de mostrar que é isento quando não é.
4: Por isso que eu tô dizendo que acho que é melhor a gente, e normal, não tem nenhum pecado, tá? Zero. O mundo mudou, o mundo é outro. Vamos aceitar isso, vamos aceitar essa mudança, e assim, normal. Cara, é do jogo, você chegar, cara, as minhas posições são essas. E como já acontece em vários lugares do mundo.
3: Estados Unidos, né?
4: Isso, as minhas posições são essas, eu estou com este lado, eu sou sócio nessa empresa de tal coisa, eu sou dono de um outro grupo não sei do que lá, e beleza. Vamos fazer isso, e tá lindo. Acho que é muito mais legítimo que as pessoas saibam, e ela vai consumir aquilo da maneira, do que ficar naquela história de que, se esquivando daqui e dali.
3: E o Boca TV, conta pra gente, o que que é e o que que vai ser?
4: O Boca TV nasce, eu falo até de uma brincadeira. Eu conto essa história bastante, que é importante para as pessoas entenderem. Volta para a TV, volta para a TV, volta para a TV. Acho lindo, maravilhoso, me arrepia quando falo isso, que as pessoas têm esse carinho por mim. Só que voltar para a TV estritamente, para fazer algo que eu já fazia, não faz sentido por tudo que eu já coloquei, que eu já não queria. Então, e o modelo de negócio, de novo, o modelo de negócio de TV aberta, ele é um modelo hoje difícil, difícil, do ponto de vista comercial, do ponto de vista de audiência. Então, poxa, você vai para um projeto desse, lindo, maravilhoso, ao que parece ser. Aí chega lá, não dá audiência, porque é difícil hoje você levar audiência em TV aberta, porque meus filhos já não assistem, porque tanta gente não assiste, todo mundo sabe disso. E aí quem vai ser o fracassado? A manchete já está pronta. Os caras não têm nem trabalho, não precisa nem de IA para fazer manchete. Bocardi fracassa no retorno à TV. Está pronta. Agora, assim, eu tenho que passar por isso sozinho? Então, assim, eu vinha dizendo, se tiver um projeto, tiver um projeto que seja bom para quem está apresentando, para quem está produzindo, para quem está vendendo, para quem está consumindo, para quem está exibindo, aí eu estou dentro. Se for um projeto dessa maneira, é legal. Aí, porque assim, que o fracasso, se ele existir, tomara que não, seja compartilhado por todos. Então, como isso não chegou a acontecer ainda, dessa maneira, aí vem, poxa, eu preciso estar próximo dessas pessoas. Esse patrimônio maravilhoso construído durante tanto tempo, sabe? Da proximidade com as pessoas, dando voz a elas. As pessoas se identificando comigo para ser a voz das dores delas, né? De tudo aquilo que a gente começou falando no começo da nossa conversa aqui, daquele comportamento meu, daquela

0: porque o lado ruim, ele tá aqui, ó. Aqui, as pessoas estão explodindo, que elas não são ouvidas. Elas não têm, falei pra você, você antes de sair da sua casa, você parar e olhar o tanto de portaria que você passa pra você chegar até o seu trabalho, já é pra levar uma indignação pela segurança que você não tem, pela nóia construída, né, do medo do que a gente enfrenta no dia a dia. Então, aí criei um número de WhatsApp e falei, poxa, não vai vir nada. De repente, é uma surpresa, assim, mais 300, 400, 500 vídeos por dia. Fora as outras pessoas que mandam mensagem só de bom dia. Então, eu falei, cara, tem alguma coisa aqui. Realmente é fato isso, as pessoas não têm para quem correr. E aí a gente falou, vou dar voz a você. Daí criei Boca TV, um canal que dá voz a você. Para dar voz às pessoas. E a partir dali, a gente começou, recebe o vídeo, faz uma triagem. Esse vídeo está em condições, é sempre importante ter a voz da pessoa, a pessoa falando, a pessoa narrando, a pessoa aparecendo. E a gente faz uma curadoria disso e publica. E ouve o outro lado. E houve lá a prefeitura, houve a empresa que entregou um mau serviço, prometeu e não entregou, seja quem for. E a gente publica tudo ali e cobra a solução. E essa solução vem, porque você dá exposição e ninguém quer ficar exposto. Daí as pessoas vêm e consertam aqueles problemas, resolve a vida das pessoas. Então é de um resultado muito grande. A gente não consegue dar vazão para todos, mas a gente dá vazão para um número que já, queira ou não, na pior das hipóteses, já desperta a esperança no outro, né? Quiçá pudéssemos resolver tudo ao mesmo tempo de todo mundo. Então, diante desse cenário, eu falei, poxa, se isso acontece aqui em São Paulo e Grande São Paulo, num perfil que nasceu do meu nome, das redes sociais, eu falei, poxa, vamos regionalizar isso. E aí vem a ideia, um projeto que eu montei, que já está acontecendo, de uma vez por semana a gente lança um perfil novo, e quando eu falo sempre perfil, é tudo Instagram, TikTok, Facebook e YouTube Short. É tudo espelhado. Então tem lá, bocatv.campinas, vale para a região inteira, os 10 municípios, 12 ali da região de Campinas. Lá tem um número de WhatsApp exclusivo, as pessoas vêm e aí Campinas compartilha as suas histórias, Campinas vai lá e resolve os seus problemas, Campinas vai lá e valoriza aquilo que é para ser valorizado, Campinas e região, todos os municípios. E então, um por semana, a gente já está, começamos em fevereiro, então a gente já está aí perto de 10 perfis, o mais recente é agora Bauru, essa semana, então bocatv.bauru, valendo para toda a região, um número de WhatsApp exclusivo para as pessoas mandarem, tudo igualzinho. E vamos chegar a 50 perfis, em torno de 600 cidades atingidas diretamente até o final do ano, no Brasil inteiro.
1: Bocardi, é muito legal falar com você de novo, que eu falei no início, como jornalista mesmo, eu vejo como você encara a profissão com aquele sentimento que eu acho que é o sentimento que a gente tinha na faculdade. Todo jornalista começa a estudar jornalismo para mudar o mundo. Mas aí a gente entra na profissão e a gente aprende que mudar o mundo não é uma coisa que vai fazer com que você seja tão reconhecido no mundo. Você tem que ir para Brasília, você tem que vestir um terno, você tem que falar economês, politiquês, você tem que tratar de assuntos que ninguém trata, transitar com pessoas que poucos, né, conseguem conversar. O buraco da rua não é algo interessante. E isso faz com que poucas pessoas se interessem pelo jornalismo local, que é o jornalismo que muda o mundo das pessoas. Um buraco na rua é importantíssimo. Uma rua mal iluminada é importantíssimo. Um ponto de ônibus que não tem onde as pessoas se abrigarem da chuva é importantíssimo. Você carrega isso com você. Queria que você falasse um pouquinho de como, sabendo que você não se encanta mais por aquele jornalismo que você já fez, como é que você enxerga o jornalismo enquanto profissão?
0: Então, você indo pro... você tem razão que você fala, que assim, tem um jornalismo macro, assim, como ideal, né, de jornalismo e tal, aquela coisa. E essa história aí do regional, do dia a dia das pessoas, né, se quer encarar isso como jornalismo, assim, beleza, é isso. É o jornalismo ali local. Mas é que eu enxergo mais como uma coisa de, meu, de estar do lado das pessoas, né. Tem uma história que quando eu voltei de Nova York pra cá, eu passava no túnel ali na cidade de Jardim, e aí vi o túnel com a luz toda apagada. E aí, poxa, na cidade de Jardim, né, o cara tá reclamando do quê? Passando na cidade aí, a luz tá apagada. Falando, não, mas a luz tá apagada, mas era pra estar acesa. Se tem a luz no túnel e o túnel é escuro, tem que ter a luz acesa. Então, assim, tá tudo anormal. Volto pra aquela história que eu tinha falado lá atrás. As nossas referências de cidadania, seja lá o que for, elas estão totalmente equivocadas. Então tem que ter essa ordem, né? A gente tem que parar e olhar pro buraco da rua, e o buraco da rua ele não pode existir. É o acesso à educação, o acesso à saúde. Tá tudo lá previsto, tá desenhado, tá escrito, assim, a gente tem que encontrar um jeito de fazer isso funcionar, né, e essa indignação minha que leva isso lá na ruazinha da pessoa que tá ali do lado. Então, assim, se quiser enxergar isso como um jornalismo, que enxergue. Eu tava discutindo

0: discutindo de uma forma um pouco mais ampla a história do jornalismo. Quando você entra na política, na economia e tal, essa outra história. Mas esse do comunitário, do regional, é isso, assim, tem que nascer dali. A gente tem que ser respeitado, a gente tem que ter o retorno daquilo que a gente paga, daquilo que a gente faz, tem que ser ouvido. Então essa é a ideia. E aí regionaliza, tem uma coisa muito legal que a gente está implantando agora. Fica isso aí como toque para muita gente. Óbvio, como todo negócio, você precisa se viabilizar comercialmente, né? Financeiramente. E aí esse Boca TV regional em cada cidade, eu fiquei quebrando a cabeça. Poxa, eu vou precisar de alguém, né, para representar a gente nas cidades e tal. É difícil você, daqui de São Paulo, você controlar tudo e tal. Eu pedi, a gente vai implantar já, fica até como dica para as pessoas espalhadas onde tem Boca TV já. Vamos fazer o seguinte, duas coisas do ponto de vista comercial. Você quer ser um parceiro comercial do Boca TV? Você tem algum conhecimento do comércio, a concessionária de carro, posto de gasolina, a rede de supermercado? Você tem conhecimento aí na região? 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E aí tem um outro mais legal ainda, que daí eu quero fazer direto para a pessoa. Direto para a pessoa. Então, assim, tem a Dona Lourdes, ela tem uma lavanderia em Vinhedo, que fica perto de Campinas ali. Ela tem 1.000 seguidores na 100.000 seguidores na rede social dela, da lavanderia. Lavanderia da Dona Lourdes. A Dona Lourdes vai fazer o seguinte, ela quer anunciar, ela quer vir para um perfil do Boca TV que tem 100.000 seguidores ali na região, então ela vai gravar o vídeo. 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Então ela sai dos 1.000 seguidores dela e vai para uma plataforma com 100.000 da região, e que todos possam fazer isso. Então assim, e dá oportunidade também para as pessoas, para elas poderem serem mais vistas, para elas poderem fazer mais negócio, para poder girar, não é um interesse único meu de poder manter sustentável um negócio. Mas também você dá chance e possibilidade, quer dizer, uma forma de modernização, digamos assim, da comercialização de mídia.
1: A tua cabeça descansa em algum momento?
0: Olha, pior que não. Daí, acho que até cheguei a te falar isso. É tanta coisa nova, diferente e tal, né? Que outro dia a gente estava num processo de seleção. A gente está num processo de seleção, que é muita gente, cada dia vai chegando gente nova e tal. E aí vem aqueles currículos assim, fica até como toque para as pessoas. Tenho 10 anos de experiência na TV tal, assim, na TV tal. Olha aquilo, eu falo, meu Deus, mas esse cara, tudo que ele faz lá não vai servir para nada aqui, porque é muito diferente o jeito de fazer, o jeito de tratar e tal. Daí eu falei, saí daquele dia, falei assim, cara, acho que eu vou fazer, vou dar um jeito de montar um curso, uma faculdade de comunicação moderna, tal, daquilo que eu acredito da transformação da comunicação. Aí já saí com mais essa
1: mais
0: história.
1: Mais uma
0: aí.
1: Coisa! Rodrigo, a gente tá há quase 50 minutos falando.
0: Nossa,
1: e assim,
0: e eu não falei do canal ainda, mas o canal é simples. O canal Boca TV Canal, que daí é um outro negócio, que é uma TV digital, 24 horas no ar, com 12 horas para começar de programação ao vivo, sem hard news, sem esquerda, sem direita, sem nada.
1: Comunicação.
0: Comunicação, muita coisa de entretenimento, moda, beleza, aquela coisa que a gente vê todo mundo assim, não tá fazendo nada na vida, a gente fica aqui vendo os stories aqui e tal. Eu quero essa pessoa que ela me cativa aqui vendo ela gravada, eu quero dar a chance dela dar show ao vivo, eu quero ver ela ao vivo. E ela vai estar ao vivo na Avenida Faria Lima, número 1100, esquina com o Lago da Batata, piso térreo, inteiro de vidro o estúdio, com caixinha de som, respeitando todas as regras ali pra fora. Quem passar por ali vai acompanhar, vai poder ser chamado pra participar dos programas.
1: Nossa, que legal.
0: Vai ser desse jeito, um ponto turístico em São Paulo. Vai ter show no final de semana do Gustavo Lima. Ô, Gustavo, passa aqui, toca uma música e tal. Só tem que ficar ligado em todos esses movimentos que vai acontecer tudo ali ao mesmo tempo nesse canal, com um dos programas comigo, que aí vai tratar dessas questões aí que eu já falei das redes sociais e tal.
1: Tem data pra estreia?
0: Tem uma data colocada para estreia, que essa data eu sou duro na queda. E aí,
1: vai, em primeira mão.
0: Não, eu tô falando essa
1: perto
0: data é pressão total. Não, dia 17 de maio, um domingo depois do Dia das Mães. E aí o seguinte.
1: Agora?
0: E vai ter um coquetel para todos nós, os convidados ali e tal. Mas todos nós somos poucos. Nós não somos nada. Vai ter uma festa no Lago da Batata com trio elétrico,
1: nossa,
0: carnaval fora de época. Você pode escolher o cantor, quem você quiser, comida, bebida, festa. Nós vamos fechar o Lago da Batata para poder todo mundo celebrar o nascimento do Boca TV Canal.
1: Nossa, muito legal. Você, agora que a gente está falando aqui há tanto tempo e que eu estou te conhecendo mais do que conhecendo quase que num monólogo, né? Porque Sim. eu te ouvia, você não me ouvia Sim. quando eu te via na televisão. Milhões de pessoas sentem isso. Você parece muito forte. Tem algum momento em que você é vulnerável?
0: Poxa, onde é a minha vulnerabilidade? Sei, eu tenho. Talvez eu teria que ser um pouco menos forte no sentido de tentar, sabe, de não ser essa muralha, se é que assim a gente define, sabe? Acho que também isso acaba muitas vezes pesando. Eu não sei onde está essa vulnerabilidade. Eu acho que minha família, meus filhos, talvez, assim, não sei, mas.
1: Mas eles te veem vulnerável? Existe
0: não,
1: um momento?
0: Não, acho que não. Acho que não, mas eu acho que, assim, também, sabe, de querer resolver tudo, de querer fazer tudo, de querer centralizar tudo.
1: Mas não cansa
0: tudo.
1: Isso?
0: Cansa, mas às vezes, mas quando é coisa boa, assim, tem hora que eu peço, ó, desculpa, não tenho como tratar disso, sabe? Assim, às vezes eu faço, mas eu vou até onde dá.
1: Assim, mas não cansa ser forte, ser duro, ser...
0: Vou te dar um exemplo que aconteceu agora esses dias, a Cláudia até falou, né, minha esposa falou assim, cara, mas você é muito louco, porque assim, eu saí, agora, recente, 2 semanas, eu saí de casa, cedo, e tava com o dia, assim, daquele jeito. Eu fui pedir ajuda a ela, que eu falei, eu passei pelo quarto do Gabriel, nosso filho do meio, e ele, o moleque tá maior do que eu. E aí, quando eu olhei, os pés dele tava pra fora da cama. Aí eu cheguei, naquela hora, assim, eu meio que saindo, falando com ela rápido, falei, a gente precisa arrumar uma cama nova pro Gabriel, um colchão novo. Daí ela falou assim, não, mas acho que a partir daí é só sob medida, tal, porque já tem 1,80 e não sei quanto, o colchão e 90, sei lá. Acho que é só sob medida. Eu falei, poxa, vamos tentar, ver se você consegue, então, ver isso. Aí ficou essa conversa, eu joguei pra ela essa parada de resolver a cama do moleque que tava com os pés pra fora. Aí ela, nisso eu desci, tomei um café, não sei o que, entrei no carro. Aí quando eu entrei no carro, eu fiquei com esse negócio da cama, eu falei, pô, eu vou ajudar ela com esse negócio da cama. Porque assim, até ela lá, ela já falou que era sob medida, não sei o que, eu tinha desconfiança disso. Aí eu entrei no carro, peguei, entrei aqui, cama de solteiro, tá, não sei o que, especial, tá. Daí entrei num site, que é uma loja que a gente até compra colchão e cama deles, já tinha lá o modelinho, 2,03 metros de comprimento. Falei, poxa, é isso aqui, dei um print e mandei pra ela. Falei assim, ah, não acredito nisso, eu desisto, e o caramba, porque eu tinha deixado uma missão pra ela pra resolver o negócio da cama, eu já tinha resolvido nos 2 segundos ali do negócio. Então assim, eu sou muito disso, eu tenho um negócio, sei lá, se é um problema isso, eu não consigo ir dormir com uma mensagem de WhatsApp sem responder. Eu não consigo. Eu não durmo. Então,
1: você zera tudo.
0: Zero tudo. Zero. Ninguém fica sem resposta. Ninguém fica sem resposta. Se a pessoa ligar e eu não atender na hora, eu vou ligar de volta.
1: Mesmo que.
0: Agora eu olho pessoas.
1: Você é uma pessoa pública. Eu imagino que muitas pessoas devam te mandar mensagem, inclusive de forma inconveniente.
0: Tem que seja.
1: Você responde?
0: Eu respondo. Assim, não se for, pegou meu telefone. Aí eu leio a mensagem, mas aí eu não respondo, tá. Se for o caso. Tá? Mas assim, quem eu conheço, quem não sei o que lá. Tá. Porque eu fico
1: imaginei louco, que era tudo.
0: Eu ligo para as pessoas, o telefone toca, as pessoas não atendem, meu. E aí, assim, não atende, depois não retorna. Gente, o que, que é isso?
1: Você não consegue viver com nenhuma pendência.
0: Não. E eu tô aprendendo ainda, 1 ano e tal depois, eu tô aprendendo o que é o final de semana e o que são feriados. No sentido, não é que trabalhava tudo, não, é que você sabe disso. A gente nessa profissão aí do jornalismo, você vai embora pra casa, mas tem os grupos aqui que fica... Quanta coisa a gente fica sabendo na vida que a gente não precisa saber. Que não vai mudar nada. E aquilo te vira... Você tá toda hora. Toda hora, final de semana, você não tá trabalhando, tá lá, os grupos mandando. É que aconteceu tal coisa, não sei onde, aconteceu tal coisa. Coisas que fazem parte do dia a dia de quem tá ali num plantão da vida, mas que na minha vida não vai mudar nada.
1: E isso aciona algo na gente, né? A gente vive sempre alerta, num estado de alerta.
0: Agora eu tô nessa, assim, de aprender que sexta-feira, depois do meio-dia, já dizia lá o eterno Maderite e tal, não sei o quê, que quem fez, fez, não faz mais. Isso não vale pra jornalista. Agora, pra pessoa comum, vale.
1: Mas você agora é um empreendedor.
0: Então, mas daí para, eu também já desisti. Assim, eu sei que vai parar. Então eu vou até o limite da sexta-feira, depois esquece. Já sei que nada vai acontecer, não vou incomodar ninguém, vou nada. Depois, de segunda, a gente começa de novo.
1: E o que você tem gostado de fazer nos fins de semana e nos feriados, sem plantão?
0: Ah, não.
1: Sempre
0: viajar, né?
1: Ser
0: muito
1: acionado.
0: Pra mim, nesse ano e tal, foi uma realização, assim. Eu fiquei, pô, meio do ano, tudo que eu sempre quis na minha vida. Fiquei 2 meses fora. Na Europa, depois pô, todos os jogos aí de Champions League, eu sei lá o que, com os meus filhos que sempre queriam, sabe, e daí nunca dava, e quando dava tinha que ser umas loucuras de pegar um voo, viajando de dia, torcendo pra chegar no horário, sabe, uns negócios assim que você fala, cara, pô, será que é isso mesmo? E aí, então, fazendo muito disso. E agora, de final de semana, é a discussão. O pessoal quer ficar em casa e eu não quero ficar em casa. Porque daí, a gente vai muito pra Paraty, adoro.
1: Você é o garotão, então, agora, de casa.
0: Isso aí. todo final de semana, a gente tá inventando alguma coisa.
1: Rodrigo, o que, que você gostaria que ficasse da sua trajetória? O que, que você batalha pra que fique da sua trajetória?
0: Assim, hoje em dia, eu falo isso, dessa visão. As pessoas têm me perguntado. O meu desejo, tá? O meu desejo é que daqui a um curto espaço de tempo, a gente... Meu sonho, meu desejo, tá? Isso é uma coisa pessoal. É de ser visto como, pô, esse cara maluco, doido, foi lá e inventou um negócio e que coisa que ele inventou. É um negócio novo, diferente da comunicação. Então, assim, e que uma coisa boa, positiva, legal. É isso que eu gostaria que ficasse nesse momento agora, né? E eu venho insistindo nisso, assim, eu tenho percebido que esses negócios, eu expliquei aqui para você como é que funciona, para todo mundo eu tenho explicado, eu percebo que as marcas ainda não perceberam, não entenderam o que é esse negócio, eu tô acreditando muito, porque do ponto de vista de distribuição, que é importante para todo mundo, é muito, muito forte, a gente consegue chegar na Dona Lourdes, na lavanderia dela, lá em Vinhedo, sabe, com muita propriedade, com muita proximidade. Sem falar de outras tantas formas, né, de entrega e distribuição disso que a gente está montando, tanto do canal quanto do regional. Toda a parte de dados que a gente está montando, que a gente trabalha, é muito importante isso, né, de você ter detalhes da vida das pessoas, óbvio que sempre com consentimento, tudo certo, tudo respeitoso. Então, é um negócio novo que eu venho insistindo, explicando, implantando. A própria Cláudia fala assim, você é louco, você fica fazendo tudo ao mesmo tempo, as pessoas não estão entendendo o que você está fazendo e tal. Eu falo, ah, mas é assim, eu vou lá, vou até onde dá. Vou até onde dá e que eu seja, até onde dá, que seja uma coisa grande que todo mundo possa entender.
1: E obrigada especial a Cláudia, que passou um tempão respondendo as nossas perguntas.
0: Espero que ela tenha ajudado.
1: Ajudou então. Demais. A gente aqui sempre quer ter mais informação que nos permita sair daquele papo que... Pessoas que dão muita entrevista e falam muito, a gente fica no mais do mesmo. De onde você vem? O que você faz? E você falou agora que você gostaria de ser reconhecido por você ter inventado algo diferente na comunicação e que é algo grande. Eu sei que você está falando sobre os seus novos negócios, mas como uma pessoa que começou na profissão depois de você, eu posso dizer que você inventou algo na comunicação,
0: obrigado,
1: no jornalismo, que é algo grande, que inspira e que eu acho que mudou muitos paradigmas. Então você abriu portas para outras pessoas.
0: Obrigado.
1: E espero que isso também te preencha, pelo menos por
0: agora.
1: Claro,
0: muito obrigado. Não, eu costumo usar como referência isso, e tudo fruto da inquietação, tá? Então assim, acho que a essência dessa nossa conversa aqui, eu sinto isso, fica muito dessa questão da minha personalidade, dessa inquietação, desse jeito de ser e tal, que traz muitas conquistas e alguns outros problemas e tal, mas enfim, é o que somos, né? Agora, quando você fala sobre isso, eu lembro muito do Thiago Leifert. O que ele fez ali no, na transformação do esporte, né? Que mostrou para todo mundo que o esporte é entretenimento, não é jornalismo. Eu não sei como também criaram. De novo, a gente vai cair naquele jornalismo. Tal. Como é que o esporte é jornalismo, sabe? Ele foi lá e mostrou. E o jeito de fazer, o jeito diferente, conquistou o que conquistou. E é óbvio que eu também eu fico meio que fazendo uma reflexão sobre isso. Tudo ali, é óbvio que com muito mais limitação, né? Você não pode, porque você tem que respeitar ali todas as resistências que estão colocadas e tal, mas acho que foi também a muito custo essa transformação também no jornalismo, de ser algo mais informal, de poder rir, de poder chorar, de poder contar piada, de poder respeitar, tudo isso mantendo a credibilidade, né, o respeito e tudo mais, dar voz às pessoas de fato. Isso é um ponto muito importante para a gente ter atento, isso vale para todas as pessoas. Todo mundo diz, se coloca, muita gente coloca, dizendo assim, não, aqui você tem voz. Mas a voz que muitas dessas pessoas têm são as vozes que esses que dizem que estão dando, que têm imposta nessas pessoas. Então, é importante a gente ter essa atenção. Óbvio que do meu lado aqui eu construo um veículo desse, que as pessoas mandam um vídeo. É óbvio que eu falo isso claramente, é importante que as pessoas saibam. Óbvio que eu tenho uma margem de manobra. Ah, o seu vídeo eu não publico. Esse vídeo não me interessa, esse vídeo não sei o que lá. Mas na essência, se eu não publicar vídeo de ninguém, acabou o negócio. Porque na essência é a voz das pessoas. Então isso tem que cuidar.
1: Rodrigo, muito obrigada pelo nosso papo hoje e vamos aguardar para ver até onde você vai chegar, né? Porque você vamos vai mostrar nessa. Lugares novos, com certeza, na comunicação e para quem está começando na carreira, para quem quer se conectar com a própria cidade, com o próprio lugar onde mora, você representa uma ponte muito importante. Obrigada aqui pelo nosso papo.
0: Muito obrigado, valeu, valeu pela oportunidade. Valeu.
1: Gente, semana que vem tem mais, imprevista sempre, estreando às quintas-feiras, episódio novo, às 11 horas, no nosso canal do YouTube, fim de semana no Dial. Beijo, tchau.
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4: 10 horas mais um minuto. Seja muito bem-vindo, muito bem-vinda. Começa agora o nosso Resumo TMC. Hoje é sexta-feira, dia 1 de maio, dia do trabalhador. E a gente traz todas as informações aqui dessa sexta-feira atualizadas para você. Comigo, Alexia Marília. E vamos até a meia-noite com um programa bem leve, bem informativo, com as principais notícias do dia, do mundo da política, da música, da cultura, do entretenimento. E é claro, com a sua participação aqui na nossa programação, no nosso quadro, todo mundo comenta, inclusive já anota aí o número do WhatsApp para interagir com a gente, aquele momento tete a tete, né? Comigo aqui no estúdio e com você, nosso ouvinte, nosso telespectador, você que tá curtindo aí o feriadão, tá dirigindo ou até mesmo trabalhando, né? Os motoristas de aplicativo de plantão aí, um grande beijo. Já anota o número do WhatsApp, é o DDD 11 97221 1001. Repetindo mais uma vez, DDD 11 97221 1001. Tô aqui com o celular da produção, Canequinha também cuidando aqui, né, Milton? E aí a gente acompanha aqui as mensagens em tempo real de vocês aqui ao longo da nossa programação. Então bora comigo aqui que você vai adorar ter aqui os destaques dessa sexta-feira e eu vou adorar também ter a sua companhia aqui comigo até a meia-noite. 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

0: É, vem você também se atualizar no nosso giro TMC, porque o presidente da Câmara dos Deputados, Hugo Mota, decidiu alterar a rotina de programação da casa e convocou sessões deliberativas do plenário de segunda a sexta-feira da próxima semana, com o objetivo de acelerar a tramitação da PEC que trata, né, da escala de trabalho 6x1. A medida busca agilizar a contagem do prazo para a apresentação de emendas na comissão especial responsável pela proposta, considerada uma das discussões mais sensíveis no debate trabalhista recentemente. Um dos pontos que chama a atenção é a mudança no calendário tradicional, né? A Câmara vai funcionar com votações também na segunda e na sexta-feira, algo incomum na dinâmica do Legislativo, onde esses dias normalmente tem agenda um pouquinho mais reduzida. A estratégia indica uma tentativa clara de dar celeridade ao andamento da PEC, da escala 6x1, antecipando então etapas e encurtando prazos dentro do processo legislativo. Agora 10 horas mais 4 minutos e a Michelle Bolsonaro usou as redes sociais nessa sexta-feira para informar que o ex-presidente Jair Bolsonaro passou por uma cirurgia concluída com sucesso. Jair Bolsonaro foi internado na manhã dessa sexta-feira no Hospital DF Star, em Brasília, para passar por uma cirurgia no ombro. Em nota, o DF Star afirmou que a cirurgia foi bem sucedida e que no momento o ex-presidente encontra-se internado em unidade de internação para controle de dor e observação clínica. O procedimento cirúrgico tinha o objetivo de tratar uma lesão no manguito rotador direito. Michelle Bolsonaro, né, a ex-primeira-dama, divulgou a informação sobre o término bem-sucedido da intervenção no mesmo dia. Só contextualizando, né, essa cirurgia foi autorizada pelo ministro do Supremo Tribunal Federal, Alexandre de Moraes, que é responsável pela execução penal do ex-presidente. Há uma semana, o procurador-geral da República, Paulo Gonet, havia enviado ao STF parecer favorável ao pedido do ex-presidente Jair Bolsonaro para deixar a prisão domiciliar e fazer a cirurgia no ombro. Por decisão do ministro Alexandre de Moraes, né, de 24 de março, Bolsonaro está em prisão domiciliar humanitária, depois de deixar o mesmo hospital privado da capital federal, onde esteve internado para tratar um quadro de pneumonia bacteriana. Lembrando, inclusive, né, que Jair Bolsonaro foi julgado e vai cumprir essa pena aí de 27 anos por tentativa de golpe de Estado. E o presidente Lula afirmou nessa sexta-feira que disponibilizou apoio federal para autoridades de Pernambuco em razão das fortes chuvas que atingem a região metropolitana de Recife e outras cidades do estado. Nas redes sociais, ele disse ter conversado com João Campos, que é ex-prefeito de Recife, e com o senador Humberto Costa. Ele descreveu ali, abre aspas, "determinei imediatamente o pronto apoio federal às autoridades locais", fecha aspas. Agência Pernambucana de Águas e Clima, a APAC, colocou a região metropolitana do Recife e a zona da Mata Norte em estado de alerta, com um aviso meteorológico mais grave, né? No caso, é o aviso vermelho. Ainda de acordo com a agência, a tendência de precipitação de sábado é de chuva moderada e a forte. Então, pode ser chuva tanto moderada quanto forte na zona da mata e também na região metropolitana. Agora, 10 horas mais 7 minutos, e depois da repercussão negativa por ter criado um penduricalho de R$14 mil mensais, o Tribunal de Justiça do Paraná decidiu cancelar o adicional destinado a juízes. O aditivo seria pago para magistrado por atividades de orientação a estagiários e residentes jurídicos. Segundo o TJ, a suspensão aconteceu antes do pagamento e ninguém recebeu o adicional. O órgão especial do Tribunal de Justiça do Paraná tinha aprovado a resolução na segunda-feira. O texto regulamentava as atividades de magistrado tutor, supervisor de estágio e formador exercidas pelos juízes do Estado. Os magistrados receberiam retribuição financeira por orientar estagiários e residentes em formação jurídica em seus gabinetes. Os magistrados paranaenses seriam classificados como professores para receberem esses valores adicionais. As atividades eram básicas de acompanhamento e orientação profissional profissional de subordinados. Essas funções já estavam previstas entre as atribuições regulares dos juízes. Horas depois da divulgação de uma matéria do jornal O Estado de São Paulo, a presidência do Tribunal de Justiça do Paraná determinou a revogação da resolução. Né? Em nota oficial, o órgão justificou o cancelamento. O objetivo era, abre aspas, evitar a possível consolidação de regime jurídico eventualmente dissociado da orientação recente do STF quanto aos parâmetros remuneratórios de serviço público brasileiro. Fecha aspas. O órgão também apontou necessidade de melhor avaliação do impacto orçamentário da medida. Né? Então, o STF restringiu recentemente o pagamento de supersalários a magistrados, vale lembrar, e o benefício criado pelo Tribunal de Justiça do Paraná burlaria, então, a decisão do Supremo ao descaracterizar o exercício de magistério. A resolução considerava os juízes como professores. E o Ministério das Relações Exteriores brasileiro e o governo espanhol divulgaram nota conjunta nessa sexta-feira, repudiando a captura de um brasileiro e um espanhol por forças de Israel. A detenção aconteceu em águas internacionais próximas à Grécia. Os dois governos exigem a libertação imediata dos cidadãos. Forças israelenses interceptaram embarcações da flotilha Samude em águas internacionais na região grega. Os demais passageiros e tripulantes desembarcaram na ilha de Creta e os dois detidos foram transportados para território israelense. O Itamaraty convocou o encarregado de negócios da Embaixada de Israel no Brasil para prestar esclarecimentos sobre o caso. Agora, 10 horas mais 10 minutos. E de praxe, a gente traz aqui no nosso resumo TMC a previsão do tempo para o dia seguinte. Então, a gente vai finalizando aí o sextou para você que está aproveitando o feriadão de 1 de maio, né, dia do trabalhador. A gente te traz aqui, eu te trago aqui ao longo da nossa programação a previsão do tempo para o dia seguinte. Então, para você já programar mais ou menos aí como é que vai ser o sabadão. O fim de semana começa com mudanças importantes no tempo em todo o país. A atuação de uma frente fria no sul e a umidade elevada em outras regiões aumentam o risco de chuva forte em vários pontos, enquanto o calor e o tempo seco ainda predominam em parte do Brasil. Então, bora lá, começando pela região sul, vamos para Curitiba. Então, o sabadão do curitibano começa com muitas nuvens e condição para chuva ao longo do dia. Há risco de pancadas moderadas a fortes, com trovoadas por causa da frente fria que avança pela região. As temperaturas caem à noite e os ventos podem soprar com mais intensidade. Então aí, previsão então de chuva forte Curitiba no sábado, ou seja, né, amanhã. E do sul a gente vai para o sudeste, começando então por São Paulo. Então, em Sampa, sábado começa com um tempo firme, sol entre nuvens e temperaturas em elevação. A partir da tarde, a chuva avança pelo litoral e pode chegar à capital à noite, ainda de forma fraca e isolada. Portanto, já coloque então aí a possibilidade de ter chuva em São Paulo durante o sábado. E ainda no sudeste, a gente vai agora para o Rio de Janeiro. Hoje não temos aqui Pietra Mesquita, nossa carioca favorita, para dar então a previsão do tempo do Rio de Janeiro. Então vocês vão ter que se contentar aqui com a paulistana. Então, para você, carioca, que acompanha a nossa programação aqui no 101.3, no sábado o dia será de sol e calor, com aumento de nuvens ao longo do dia. Mas olha só, notícia boa, sem previsão de chuva significativa no sábado. Então é possível aí que você consiga marcar aquele rolezinho a céu aberto. E ainda no sudeste, vamos agora para Belo Horizonte. O tempo segue firme na maior parte do dia, com sol e temperaturas altas. Há chance de chuva mais localizada entre a tarde e a noite, especialmente no nordeste de Minas. E do sudeste, a gente vai agora para o centro-oeste, em Brasília, então, no sábado. O sábado será de tempo aberto, com sol forte e calor predominando. A umidade do ar fica baixa durante a tarde e não tem previsão de chuva significativa. Então, pode, então, aposentar o guarda-chuva, a capa de chuva, no sabadão em Brasília. E agora nós vamos para o Nordeste para fechar com chave de ouro aqui a nossa previsão do tempo. Em Recife, o tempo vai seguir instável, com muitas nuvens e pancadas de chuva ao longo do dia. Então, previsão de chuva, risco de chuva moderada a forte em alguns momentos, com possibilidade de acumulados mais elevados. Então, já prepara aí o guarda-chuva, capa de chuva em Recife no sábado. E atenção para áreas com risco de temporais no sul e de chuva forte no Nordeste e no Norte. Já no interior do país, o destaque segue sendo o ar mais seco e também o calor. 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
0: Para você que acompanha a nossa programação em São Paulo e Brasília, 100.1 FM, Rio de Janeiro, 101.3, Curitiba, 100.3, BH, 88.7 e também em Recife, no 92.7. Vem ficar com a gente aqui ao longo da nossa programação até a meia-noite. Inclusive, já anota também aí a nossa transmissão do YouTube, youtube.com/TMCNewsBR. Eu também convido você a já anotar também o número do WhatsApp, lembrando que é o DDD 11 97221 1001. Repetindo mais uma vez, DDD 11 97221 1001. Mande a sua mensagem, conta pra gente como é que tá sendo então o feriadão aí, dia 1 de maio. Daqui a pouquinho, inclusive, a gente vai conversar aqui um pouquinho sobre o Todo Mundo Comenta de hoje, que tem a ver um pouquinho com o feriado. Bom, a gente segue aqui no nosso noticiário, começando com o ex-ministro da Fazenda, Fernando Haddad, que considerou a rejeição de Jorge Messias ao Supremo Tribunal Federal como uma derrota de combate à corrupção. Em um evento de comemoração ao Dia do Trabalhador no Sindicato dos Metalúrgicos de São Paulo e Mogi das Cruzes, o pré-candidato ao governo de São Paulo também se mostrou confiante sobre a aprovação do projeto que põe fim à escala 6x1. E a nossa repórter de São Paulo, Luísa Mutoni, acompanhou toda essa história.
2: Além de uma derrota no combate à corrupção, o ex-ministro da Fazenda, Fernando Haddad, considera a rejeição de Jorge Messias à vaga no Supremo Tribunal Federal como uma derrota de todos nós. Ele defendeu que é preciso passar a limpo determinados escândalos e que tudo o que a população deseja é que as responsabilidades sejam apuradas até o fim.
3: Nós estamos sempre precisando passar a limpo determinados escândalos, sobretudo os que ganharam aí a esfera pública pela escala, pela disfarçatez.
2: Haddad também abordou a proposta de revisão da escala 6x1. Segundo ele, há uma boa vontade da Câmara de se debruçar sobre a proposta do governo, sobre a qual demonstrou confiança.
3: Eu estou confiante que nós vamos conseguir entregar até o final do ano essa pauta, como fizemos com o salário mínimo ano passado, a isenção do imposto de renda o ano passado, que foi um compromisso do presidente Lula do ano passado, e esse ano a jornada 6x1 ser enfrentada definitivamente.
2: Ao comentar sobre o cenário político e as pesquisas de intenção de voto recentes que mostram o governador de São Paulo, Tarcísio de Freitas, na liderança, ele disse que o trabalhador é o maior prejudicado pelas pautas da extrema-direita. Ele também comentou sobre a formação da chapa eleitoral, dizendo que a composição está sendo discutida, mas que ainda segue em aberto.
0: Agora, 10 horas mais 17 minutos, e o presidente Lula lança na próxima semana o novo Desenrola Brasil, com descontos de até 90% e uso do FGTS para renegociar dívidas em meio ao alto endividamento das famílias. A Rafaela Soares traz as informações.
4: O governo federal lança na próxima semana um novo programa para tentar diminuir os índices de endividamento das famílias brasileiras, o chamado Novo Desenrola Brasil. Em pronunciamento oficial, o presidente Lula disse que a iniciativa pode chegar a oferecer descontos de até 90% e condições mais facilitadas de pagamento.
5: As trabalhadoras e os trabalhadores poderão negociar dívida do cartão de crédito, do cheque especial, do rotativo, do crédito pessoal e até do FIES.
4: Um dos pontos centrais é o uso de até 20% do FGTS, Fundo de Garantia por Tempo de Serviço, para quitar ou renegociar débitos. Outro eixo central é a taxa de juros, que pode chegar a 1,99%. Mesmo com o acumulado no ano superando a taxa Selic, atualmente em 14,5% ao ano, o custo é ainda mais vantajoso do que o oferecido pelas instituições financeiras. O Palácio do Planalto acendeu o alerta após dados do Banco Central mostrarem que cerca de metade das famílias estão endividadas e que aproximadamente 30% da renda familiar está comprometida.
0: E ainda nesse assunto, para repercutir o que está sendo chamado de Desenrola 2.0, o TMC 360 conversou ao vivo com o Alex Agostini, economista-chefe da Austin Rating. Vamos ouvir a entrevista.
6: Nós temos que analisar o novo Desenrola por duas formas. Primeiro, ele é um bom programa, sim. Ele ajuda as pessoas a recuperarem os seus canais de crédito e isso ajuda muito a economia, porque 2/3 da formação do PIB, de toda atividade econômica, emprego, renda, produção, vendas, consumo, vem do consumo das famílias. Então é importante restabelecer esse crédito, reduzir o nível de endividamento. Vimos isso em 2023, mas naquele momento era por conta dos efeitos negativos gerados pela pandemia. Então, primeiro, é importante restabelecer, mas isso tem um efeito muito de curto prazo. Nós vimos, olhando a experiência passada, que rapidamente ali, ao longo de 12 ou 24 meses, as famílias voltam a se endividar. Por quê? Porque nós temos um endividamento estrutural no Brasil. E isso é um problema que a gente não vai resolver apenas com esse Desenrola. A gente precisa ter um programa de longo prazo.
7: Uma outra dúvida que eu tenho aqui em relação à permissão do uso do FGTS, né, de até 20% do FGTS. Na sua avaliação, é uma medida correta ou não?
6: Olha, se nós entendermos que o FGTS ele tem uma rentabilidade anual para o trabalhador em torno de 3%, então é óbvio que você pegar um dinheiro que praticamente é seu, praticamente não tem uma rentabilidade e que está uma dívida cara, claro que ajuda. Mas o cidadão, o beneficiário que utilizar 20% do FGTS, ele tem que ser muito claro de que parte dessa poupança dele vai ser utilizado para uma dívida que ele fez. Então ele tem que ter essa noção clara de que ele precisa mudar o comportamento financeiro dele para que ele não caia de novo num problema de endividamento e quando ele precisar do FGTS para algum fim, ou por demissão, ou por uso para compra de imóvel, ele terá um pedaço daquilo perdido. Mas aí é muito mais do ponto de vista pessoal do cidadão que vai aderir ao programa, né? Se ele não quer perder 20% do FGTS, então ele tem que mudar o comportamento financeiro dele e aí sim ele vai preservar. Do meu ponto de vista, é justo por conta dessa condição de baixa rentabilidade do FGTS.
8: Agora, Alex, para a gente terminar, pelo menos aqui da minha parte, o que chama a atenção é a redução, ou seja, o desconto. O ministro da Fazenda, Dario Durigan, falou nas últimas semanas que tinha conversado com CEOs dos principais bancos, instituições financeiras, e esses descontos de até 90%, como é que isso é viável? Inclusive para o FIES, porque esse programa, esse Desenrola novo, ele é mais abrangente, ele inclui até o FIES. E eu queria entender se as instituições financeiras e até o próprio governo, se eles têm margem para absorver esses descontos que vão de 30% a 90%.
6: Olha, no caso das instituições financeiras, quando uma pessoa toma um crédito, ela se endivida e fica com o nome negativado, e esse é o grande problema hoje, o banco pega aquele recurso que não está sendo pago e ele coloca para devedor duvidoso. Então ele tem um benefício já de pagar menos imposto. Além disso, a gente sabe que a taxa de juros do cartão de crédito hoje é de 15% ao mês, mais de 400% ao ano. Então, reduzir 90% da dívida, em boa parte isso é por conta da taxa de juros muito elevada que o cidadão vai deixar de pagar. Em geral, os bancos não vão perder dinheiro. Na verdade, eles vão restabelecer o crédito e daquilo que já foi pago, com certeza, boa parte o banco já incorporou ou abateu de impostos por conta do não pagamento. Então, na parte do setor privado, tenho certeza que tudo está certo. Na parte do governo, a gente sabe que, infelizmente, há um desequilíbrio fiscal, mas, e o governo é o grande fomentador do FIES, mas isso acaba sendo até como uma política social, ou seja, o governo vai ter que amargar boa parte desse prejuízo até restabelecer de fato os pagamentos em dia do FIES. Isso vai ser encarado como uma política fiscal e provavelmente um gasto extraordinário. Provavelmente vai acabar saindo ali do cálculo final de cumprimento de meta fiscal do governo. Mas, de novo, aos olhos do governo, isso vai ser uma ação social e não uma ação de expansão fiscal.
0: Então, aí, tirando todas as nossas dúvidas sobre, então, o Desenrola 2.0. E daqui a pouquinho a gente atualiza aqui o balanço das chuvas em Recife. Agora, 10 horas mais 23 minutos.
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0: É isso mesmo. Agora, 10 horas mais 26 minutos. Diz aí a sua opinião. A gente vai para aquele quadro, todo mundo comenta. Aquele momento de interação, aquele momento tete a tete com você, nosso ouvinte, nosso telespectador, que acompanha a programação aqui no youtube.com/TMCNewsBR, mas também no dial em São Paulo e Brasília, o 100.1, Rio de Janeiro, 101.3, Curitiba, 100.3, BH, 88.7, Recife, no 92.7. E hoje é dia 1 de maio, Dia Internacional do Trabalhador, também conhecido como Dia do Trabalhador ou Dia do Trabalho, comemorado então hoje, né? E inclusive hoje é feriado, né? Em muitos países a data tem origem na greve iniciada por trabalhadores norte-americanos no dia 1 de maio em 1886, em Chicago, né? Reivindicava ali melhores condições de trabalho, principalmente a redução da jornada, que chegava a 17 ou 16 horas por dia. Então, né, durante essa manifestação ali, estava sendo reivindicado para a redução para 8 horas diárias, né? Uma reivindicação ali básica, por um pouquinho mais de dignidade. Imagina você trabalhar 17 horas seguidas, era o que acontecia então ali em 1886. A greve resultou em confrontos violentos entre trabalhadores e a polícia, resultando inclusive na morte de manifestantes e também de policiais. Então a data de hoje, ela realmente marca ali uma luta mesmo dos trabalhadores por um pouco mais de dignidade, né? Por direitos trabalhistas. E esse reconhecimento internacional, inclusive, aconteceu durante o Congresso, né, Socialista, né, Segundo Internacional, lá aqui em Paris, foi em 1889, convocou uma manifestação internacional para o 1 de maio de 1890, consagrando então essa data como dia de luta pela conquista da jornada de trabalho de 8 horas por dia, em memória também aos operários que foram mortos durante essa manifestação que aconteceu em Chicago. Bom, a gente traz esse contexto histórico para você, nosso ouvinte, nosso telespectador, porque a gente acaba, né, muitas vezes passando ali pela folga de feriado, né, desfrutando então um pouco do descanso. Então é bom também saber um pouquinho de contexto histórico, né, para conhecimento para você que sintoniza na nossa programação. E agora eu pergunto para você, Dia do Trabalho, conta pra gente no WhatsApp, DDD 11 97221 1001, qual que é a sua profissão, com o que que você trabalha, o que que você faz da vida? Compartilha com a gente então. Eu, por exemplo, sou jornalista, mas você pode ser motorista, né, fotógrafo, médico, enfermeiro, psicólogo, dentista, enfim, são muitas e muitas profissões, muitos ramos aí de trabalho possíveis, e eu quero que você compartilhe comigo aqui ao longo da nossa programação com o que você trabalha, tudo para para celebrar, né, o Dia do Trabalho aqui, dia 1 de maio. A gente traz essa programação aqui especial no Resumo TMC, trazendo as principais notícias do dia e também celebrando, né, essa data aí histórica que traz aí muitas conquistas para os trabalhadores, como eu mencionei há pouco, né, a conquista da jornada de trabalho de 8 horas. Então, conta para mim qual que é a sua profissão no DDD 11 97221 1001. Repetindo mais uma vez, inclusive a gente tem a trilha. Conta pra gente, Jorge.
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0: 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É isso aí, 10 horas mais 30 minutos. E olha, a gente volta aqui com uma notícia muito triste, porque fortes chuvas atingem a região metropolitana de Recife nesse feriado, Dia do Trabalhador, e até o início da noite haviam sido confirmadas 4 mortes. Já é grande o número de desabrigados e desalojados, vítimas então dessas fortes chuvas. O nosso repórter Júlio Andrade traz as informações.
2: Já são mais de 24 horas de chuvas aqui no estado de Pernambuco. O destaque é para a região metropolitana do Recife e Zona da Mata. Em alguns municípios foi registrado mais de 180 milímetros. Um balanço hidrológico aponta que 5 rios atingiram cota de inundação. No Alto da Bondade, uma mulher de 20 anos e um bebê de 6 meses morreram após uma barreira deslizar e atingir 5 casas. O óbito foi confirmado pelo Corpo de Bombeiros, que atuou na ocorrência desde o início da tarde deste feriado em busca das vítimas. Já no Recife, no bairro de Dois Unidos, outras 2 pessoas também perderam a vida, mãe e filho. Ela tinha 24 anos e ele 6. Além deles, o pai e um outro filho do casal ficaram feridos e foram socorridos. O balanço aponta ainda 422 desabrigados e 1.068 desalojados. O governo federal também monitora a situação. O presidente Lula disse que determinou imediatamente o pronto apoio federal às autoridades locais. O ministro da Integração Regional, Valdez Góes, acionou a Defesa Civil Nacional para prestar todo o suporte às cidades atingidas, inclusive com o reconhecimento da situação de emergência e o deslocamento de técnicos para as áreas. O ministro da Saúde, Alexandre Padilha, também mobilizou a Força Nacional do SUS no atendimento às vítimas.
0: É, e sobre esses alagamentos, deslizamentos, e atualizando também o número de vítimas, a gente traz tudo em tempo real aqui ao longo da nossa programação do Resumo TMC. Bom, a gente muda de assunto agora, vamos para Brasília, porque depois da autorização do ministro Alexandre de Moraes, do STF, o ex-presidente Jair Bolsonaro passou por cirurgia no ombro em Brasília para tratar de uma lesão. Quem tem as informações é a nossa repórter Rafaela Soares.
3: O presidente Jair Bolsonaro passou por uma cirurgia no ombro em um hospital particular em Brasília. Segundo a equipe médica responsável, o procedimento ocorreu dentro da normalidade e teve como objetivo tratar uma lesão no manguito rotador do ombro direito. Esta estrutura é essencial para a estabilidade da articulação e também para movimentos de rotação e elevação do braço. A cirurgia foi realizada após autorização do ministro Alexandre de Moraes, do STF, o Supremo Tribunal Federal. O procedimento começou pela manhã e foi concluído ainda na tarde do mesmo dia, sem intercorrências, segundo informações divulgadas em um boletim médico. A expectativa agora é para o período de recuperação, que deve incluir acompanhamento especializado, além de sessões de fisioterapia para a reabilitação dos movimentos. Bolsonaro cumpre prisão domiciliar humanitária após ter sido condenado a mais de 27 anos de prisão no processo relacionado à trama golpista.
0: E agora a gente fala do projeto de lei da dosimetria de penas, aprovado ontem em sessão conjunta do Congresso Nacional, agora precisa ser promulgada pelo presidente Lula, e o prazo é de 48 horas. A repórter Lívia Brás, diretamente de Brasília, explica o que pode acontecer caso o presidente não promulgue o texto.
4: A Constituição, ela prevê que o presidente Lula faça isso dentro desse prazo, de 2 dias, 48 horas. Caso isso não aconteça, o presidente do Senado pode fazer a promulgação. Como o texto sofreu esse revés, foi aprovado pelo Congresso, vetado integralmente pelo presidente Lula, voltou para o Congresso e agora teve esse veto derrubado, a promulgação passa a valer imediatamente a partir da data da publicação. Se o presidente Lula não promulgar, nem o presidente do Senado fizer isso, né, que ele, lembrando que ele tem o mesmo prazo aí do presidente Lula, 48 horas, a vice-presidência do Senado, que é composta por dois senadores, vai ter então essa prerrogativa. Nos bastidores, os assessores do presidente Lula dizem que ele, de fato, não deve realmente promulgar para não ter nenhum tipo de ligação com esse projeto. E aí deve cair, de fato, no colo do presidente do Senado. Então, a gente faz um contexto aí para o nosso ouvinte, né? O que, que significa esse PL da dosimetria? Os vetos ao PL foram derrubados na tarde de ontem, numa sessão conjunta entre o Senado e a Câmara, e prevê a redução das penas dos condenados pelos atos de 8 de janeiro de 2023. E essas penas podem cair entre 1 e 2/3. Lembrando que cerca de 200 pessoas podem ser beneficiadas com esse projeto de lei, entre eles o ex-presidente Jair Bolsonaro, que já cumpre pena de 27 anos e 3 meses de prisão, que pode ter essa pena reduzida pela metade.
0: É isso mesmo, tirando então as nossas dúvidas em relação ao veto, né, da PL da dosimetria. Bom, agora a gente muda de assunto, agora 10 horas mais 36 minutos, vamos para o nosso quadro, trago muitas curiosidades para falar um pouquinho sobre o Oscar. É isso mesmo, Oscar que já rolou, né, 2026, a gente inclusive teve aquela perda muito triste para o nosso agente secreto de Wagner Moura, de Kleber Mendonça Filho. E a gente traz uma outra atualização do mundo do cinema, porque, olha só, a organização do Oscar anunciou uma série de mudanças em suas regras de elegibilidade. Tudo isso aconteceu nessa sexta-feira, né, dia 1 de maio. Entre as primeiras delas, estão novas possibilidades de indicações à categoria de melhor filme internacional e uma linguagem mais clara para barrar performances geradas por inteligência artificial. Agora, falando sobre o Brasil. Para o Brasil, a maior mudança acontece na categoria de filme internacional, que o país ganhou pela primeira vez em 2025 com o maravilhoso Ainda Estou Aqui. E a partir do Oscar 2027, filmes em outros idiomas, que não o inglês, passam a poder concorrer de duas formas. A antiga, pela seleção oficial como representante de um país, continua a valer, tá? Mas agora as produções também podem ser indicadas à categoria ao ganhar prêmios específicos em alguns dos principais festivais de cinema do mundo todo. Então, por exemplo, o Urso de Ouro, Festival de Berlim, né? Festival de Busan, Festival de Cannes, Festival de Toronto, Festival de Veneza, enfim. Com isso, por exemplo, Tropa de Elite, de 2007... nosso clássico filme brasileiro, poderia ser indicado ao Oscar 2009, mesmo depois de não ter sido escolhido para representar o Brasil no Oscar 2008. O selecionado foi o Ano em que Meus Pais Saíram de Férias, que chegou a entrar, inclusive, na pré-lista. O filme de José Padilha se classificaria por ter vencido o Urso de Ouro em 2008. Né? Então, só trazendo um exemplo, a mudança pode ajudar também a prevenir a repetição de polêmicas, como uma vez em que a França não selecionou o premiado em Cannes, Anatomia de uma Queda, como seu representante para a edição de 2024. Mesmo com 5 indicações a outras categorias, algo raro até então, a obra não pôde concorrer como filme internacional. Na mesma categoria, a Academia de Artes e Ciências Cinematográficas também decidiu que a estatueta passa a ir para filme vencedor em si e não mais para o país representado, como acontecia até 2026. O Oscar 2027 acontece no dia 14 de março de 2027 em Los Angeles. Agora, falando sobre a questão da inteligência artificial, essas mudanças também criam barreiras mais claras para trabalhos feitos então com o IA nas categorias de atuação e roteiro. Em ambas, as regras agora determinam que devem ser realizados por humanos. Olha só, em abril, o trailer de um filme com uma atuação totalmente gerada por IA, com autorização da família de Val Kilmer, intensificou essa discussão sobre os limites da tecnologia em Hollywood. E, além disso, a partir de 2027, os atores podem receber mais de uma indicação na mesma categoria se tiverem atuações em filmes diferentes. Desde os primórdios da premiação do Oscar, se um ator tivesse mais de um trabalho com possibilidade de indicação em uma mesma categoria, apenas a performance com o maior número de votos era escolhida. Então, várias mudanças aí englobando a premiação do Oscar, né? É, trazendo aí essas atualizações, inclusive que impactam para o Brasil, caso a gente tenha, então, algum filme aí concorrendo para o ano de 2027. A gente, inclusive, todos os anos torcemos aí pelo cinema nacional. Vamos aguardar aí para ver qual será, então, a pedida nossa representante aqui pro cinema, né? É, trazer então, talvez, quem sabe aí a estatueta para o ano de 2027. Daqui a pouquinho a gente volta para falar um pouquinho sobre o acordo entre o Mercosul e a União Europeia. Agora 10 horas mais 40 minutos.
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4: 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Agora 10 horas mais 43 minutos. Vamos agora para o noticiário internacional, porque entra em vigor hoje, dia 1 de maio, o acordo entre Mercosul e a União Europeia, um marco nas relações comerciais e internacionais entre os dois blocos. E para entender um pouquinho como a medida está sendo recebida do outro lado do Atlântico, a nossa correspondente Marina Isidro traz a repercussão direto da Europa. Vamos ouvir.
5: Vamos falar então aqui do lado da União Europeia, né? Porque o fato de o acordo Mercosul-União Europeia estar sendo colocado em prática, mesmo que de forma provisória, é uma vitória, tá? Para a presidente da Comissão Europeia, Ursula von der Leyen, para o presidente do Conselho Europeu, António Costa, que queriam muito que isso acontecesse, e para países exportadores como a Alemanha, né? E é uma derrota para a França, por exemplo, cujos agricultores sempre foram contra. Então, vamos colocar um pouquinho em contexto e falar aqui da situação da Europa. Hoje tem uma reunião, né, com líderes do Mercosul e a presidente da Comissão Europeia, Ursula von der Leyen, e ela lembrou antes disso que essa é uma boa notícia para os negócios europeus e para os consumidores, um dia positivo para a competitividade, resiliência e posicionamento estratégico da Europa, segundo ela. Então, quais são os benefícios para as exportações da União Europeia com esse acordo que agora forma uma das maiores áreas de livre comércio do planeta, né, com 700 milhões de pessoas? Bom, ele elimina gradualmente taxas de importação em mais de 90% dos produtos exportados pela União Europeia para o Mercosul, vai remover ou diminuir tarifas em produtos relevantes do bloco europeu, como carros, produtos farmacêuticos, vinhos e azeite. O objetivo é também aumentar em até 50% a quantidade de produtos agrícolas europeus que são exportados. E von der Leyen tem deixado isso muito claro, que ela vai proteger os agricultores com mecanismos de salvaguardas, com controles, produção, proteção de produtos que têm aquela denominação de origem controlada, como o queijo italiano Parmigiano Reggiano ou os vinhos de Bordeaux. Também vai haver benefícios nessa troca em áreas como TI, finanças e transportes. A União Europeia espera que até 2040 haja um aumento de cerca de 40% nas exportações anuais. Isso representa 50 bilhões de euros, equivalente a quase 300 bilhões de reais. Mas por que a gente está falando em aplicação provisória e não definitiva ainda? Porque, como vocês estavam falando ainda há pouco, para o acordo ter força legal aqui na Europa, ele precisa ser ratificado pelo Parlamento Europeu. Só que há alguns meses, esses deputados europeus votaram a favor de enviar o texto do acordo ao Tribunal de Justiça da União Europeia, para que a Corte, então, avalie a legalidade dele, e isso pode gerar um adiamento da implementação definitiva em até 2 anos. Foi muito motivado por pressão dos agricultores europeus, franceses principalmente. E isso mesmo com Ursula von der Leyen prometendo limites rígidos nas importações de produtos do Mercosul, como carnes, prometendo subsídios para os agricultores de mais de 40 bilhões de euros. Mesmo assim, eles não foram convencidos. Só que ela, von der Leyen, sempre pareceu muito disposta a fazer o acordo acontecer. Então disse, a partir do momento que um primeiro país do Mercosul terminar os seus trâmites legais, nós estamos dispostos a fazer isso acontecer temporariamente, e assim está, conseguiu então agora aplicá-lo de forma provisória, mas valendo, né?
4: Agora, 10 horas mais

0: 46 minutos e agora é hora da coluna Sem Dó do escritor e filósofo Luiz Felipe Pondé. E o assunto de hoje é a rejeição de Messias à vaga de ministro do Supremo Tribunal Federal. Vamos ouvir.
1: É um prazer conversar com vocês.
2: Pondé, a gente tem que falar sobre a rejeição de Messias à vaga de ministro, mas depois eu quero te fazer uma pergunta sobre dilema ético, dilema da vida, os dilemas éticos que a gente está vivendo nos dias atuais, porque eu tô estudando ética e eu quero debater isso com você. Mas vamos primeiro à vaga de Messias. O que que você analisou dessa semana que foi para lá de confusa e fervorosa?
1: Então, Joana, assim, eu devo dizer de partida que eu lamento o que aconteceu com a pessoa Jorge Messias, né? Assim, eu vi trechos da sabatina, o esforço dele, é claro que ele estava ali porque queria, né? É um cargo super vaidoso e tal, para todos os ministros, mas ainda assim ele acabou servindo como uma espécie de bode expiatório, né? Que é o jogo político. Depois de, sei lá, desde 1894 não se recusava uma indicação para o STF, e não é por convergência e amor à pátria que isso sempre acontecia, né? Era porque se fazia acordos, né? Se entrava em contratos, conchavo para cá, conchavo para lá, e ninguém, o Senado não recusava um candidato. E eu acho isso significativo, porque assim, afirmar que, bom, agora o Messias é muito petista, muito alinhado, o que é muito provavelmente verdade, mas até aí isso nunca foi problema. O Flávio Dino também é super alinhado, o Zanin era advogado do Lula, o André Mendonça terrivelmente evangélico no tempo do Bolsonaro, também super alinhado. Não acho, é evidente que não foi isso, né? Assim como ele foi rejeitado, muitos outros foram aceitos em condições muito semelhantes. É que nesse momento interessou ao Senado, quer dizer, já indicar, tipo, olha, Lula vai perder a eleição, desista de concorrer, né? Ao mesmo tempo, uma indicação para o próprio STF, olha, a gente está ficando forte, a gente uma hora dessa dá uma empichada em um de vocês, então tratem de baixar um pouco a bola. As próprias suspeitas de que haveria jogos entre os ministros a favor e contra o Messias, e o recado para o Lula, né? Tipo assim, olha, Lula, está passando o seu tempo, está acabando o seu tempo. E o Messias, então, a pessoa do Messias, o candidato, ele serviu assim como o que se chama aquele que é sacrificado em nome de um projeto político, entende? De uma organização olhando para as eleições, e eu lamento muito por ele, né? Pela pessoa do Jorge Messias, sem dúvida nenhuma, mas é um jogo político e ninguém foi aceito nunca por grandes qualidades nos últimos tempos, sabe, Joana? Assim como ele foi recusado agora, não tenho como avaliá-lo, não sou da área, mas não acredito, nem foi aprovado tanta gente nos últimos anos por grandes qualidades jurídicas, nem tampouco ele foi recusado por questões jurídicas.
2: Pois é, Pondé, chama muito a atenção esse acordo que está explícito, está na cara. A gente vê essas articulações acontecerem, então a gente vê a política de fato sendo deixada de lado, ou melhor, os critérios técnicos para que a política, não na sua melhor essência, ela aconteça. Agora, sobre esse dilema ético, como é que a gente está vivendo hoje, Pondé? Porque, sei lá, se a gente pensar daqui a 100 anos, como é que vão olhar para trás e ver como a nossa política está acontecendo? É da mesma forma que a gente olha para o passado e a gente, às vezes, até dá uma risada, fala, vejam bem como eles viviam naquela época, que bobos, olha onde a gente está agora. É isso, Pondé?
1: Olha, é muito possível que sim. Né? Contanto que, é claro, sendo otimista e não achar que pode ficar pior, né?
2: Então, você pior é otimista, Pondé? Nossa, obrigada tentando, por isso nessa, né? Sexta-feira.
1: Não é assim, você sabe, você já me perguntou. Eu, como não sou uma pessoa com muita esperança, a esperança sempre me encanta, né?
2: Verdade.
1: Quando eu a vejo em algum lugar. Mas, assim, sendo otimista no sentido de que o mundo pode piorar muito, né? Assim, o mundo pode ter, por exemplo, muito pouca gente no pé que vai a reprodução humana, a espécie nos lugares mais afluentes, ela nasce cada vez menos. Basta as pessoas olharem para sua própria família. Filhos, netos, netos cada vez menos, sabe? O que eu quero dizer com isso? Se continuar, tipo, parecido, é muito provável que se olhe para trás e diga, olha como a política brasileira sempre foi ruim, olha quantos políticos irresponsáveis, olha como eles não davam a mínima bola para o país, né? Então, aí quando você fala que ri, né? Olha lá como aquele povo pensava. Eu vou te dar um exemplo. Durante muito tempo, em aula de graduação, eu falei para os alunos, olha, o importante é você tentar imaginar do que vão rir de nós no futuro. Né? Como a gente ri de gente do passado, olha, eles achavam que índio não tinha alma, não sei o que, os indígenas e tal. Mas agora, por exemplo, talvez daqui a algum tempo olhem para trás e digam, olha só, eles reproduziam via sexo, olha como era atrasado, confundia prazer sexual com reprodução humana. Reprodução humana é coisa séria, você faz em laboratório, com inteligência artificial. E olhem para trás e digam, mas que povo atrasado que confundia sexo com reprodução humana, né? E ao mesmo tempo, talvez se olhe olhando para trás, para a política daqui, diga, olha, aí você é otimista, quer ver? Olha como o Brasil era corrupto, como é que alguém, como você bem disse, cada vez mais é evidente que não são critérios técnicos, né? Não são, né? E assim, sabe aquela anedota que eu gosto de citar, quer dizer, a mulher de César tem que, não basta ser honesta, tem que parecer honesta, né? Essa anedota romana. Os políticos hoje no Brasil, os poderes, não só os políticos, o poder judiciário também, passa por uma situação que parecia assim, olha, a mulher de César, ela não é honesta e não está nem querendo parecer honesta, sabe? Uhum. Tá mandando um recado assim de que a gente faz o que a gente quer mesmo, e foi o caso agora. É claro que a oposição está comemorando, o Lula está super acuado, foi uma humilhação, inclusive, para o próprio Jorge Messias. Significa que a política está ficando violenta, né? Ela está ficando violenta e a gente deve ter uma eleição bem violenta.
2: Ainda bem que a gente tem você aqui com a gente para nos ajudar a entender o que está acontecendo. E Pondé, na semana passada, você e eu estávamos com exatamente os mesmos óculos redondos, com uma armação fininha. E essa semana a gente está com os mesmos óculos diferentes. Agora uma armação de tartaruga, assim, mais escura e
1: isso aí.
2: Oval. Olha, não combinamos.
1: É.
2: Semana que vem a gente tenta uma outra armação diferente. Até lá.
1: Até lá. Obrigado. Prazer falar com vocês. Beijos.
2: Beijo, Pondé.
1: Tchau, tchau.
0: Você ouviu agora a coluna Sem Dó do escritor e filósofo Luiz Felipe Pondé, falando um pouquinho sobre a rejeição de Messias à vaga de ministro no STF. Agora, 10 horas mais 55 minutos, a gente vai para o nosso quadro Tem Música Chegando, para falar de ninguém menos que Shakira. Informação de momento, porque ela está ensaiando em Copacabana nesse momento e o público foi à loucura. Então, olha só, a cantora Shakira ensaiou nessa sexta-feira no palco onde se apresentará no sábado, num evento muito aguardado, todo mundo no Rio e em Copacabana. E olha só, participaram do ensaio, adivinhem quem? Os brasileiros Maria Bethânia e Caetano Veloso. Então os fãs ali da Shakira lotaram a área em frente ao palco e ficaram eufóricos a cada movimentação. Uma dançarina da equipe da cantora que subiu ao palco chegou a ser confundida com ela pelo público, né? A própria cantora fez um post se mostrando chocada com a quantidade de gente aguardando a passagem de som. Ela até se questionou durante o vídeo, falando assim, gente, isso é tudo pra mim? Ao ver aquele mar de pessoas ali em frente ao palco. Depois, Shakira esteve no palco com a cantora Maria Bethânia e um grupo de pessoas. Elas pareciam estar cantarolando, mas o som não estava aberto ao público. Posteriormente, quando o som foi aberto, foi possível ouvir Shakira e Bethânia, acompanhados da Unidos da Tijuca, cantando o que é, viver e não ter vergonha de ser feliz, de Gonzaguinha. Depois, Shakira ensaiou a música Antologia, de 1995, sozinha. Depois, Caetano subiu ao palco. Inicialmente, o áudio não foi aberto ao público, mas depois foi possível ouvir que ele cantará Leãozinho com a Shakira. Então, duas participações aí da música popular brasileira Então, se estão ali no palco, é porque vai rolar no Todo Mundo no Rio, com certeza, no show valendo, né? Depois da manhã dessa sexta, desde a manhã dessa sexta, fãs da colombiana se concentraram ali em frente ao Copacabana Palace, aguardando algum aceno da popstar ou cantando e dançando. Então, por causa da grande movimentação no bairro, pistas da Avenida Atlântica começaram a ser fechadas ao trânsito antes da previsão. Então, animado, o público cantou sucessos da cantora e puxou ali música, né, chamando por seu nome a todo momento. Então, os fãs aí realmente já muito agitados para esse mega show que vai acontecer ali em Copacabana, trazendo então Shakira com duas participações aí especiais confirmadas. E aparentemente, Anitta também. A gente aguarda tudo ao longo da nossa programação aqui da TMC. A gente acompanha esse show que vai acontecer então amanhã, sábado, lá no Rio de Janeiro. Bom, e a gente continua falando da Shakira, porque o show também muda as tendências da Cidade Maravilhosa, viu? Os acessórios temáticos da colombiana estão bombando e até penteados para o show já se tornaram febre. É isso mesmo, a Rebeca Renzi traz todos os detalhes.
3: A vinda da Shakira movimenta mais do que os hotéis da cidade. A beleza latina da cantora colombiana inspira as cariocas a descobrir novos cortes e cores de cabelo. Com o show se aproximando, o público vai até os salões de beleza para se arrumar para o evento. Segundo Edward Fernandes, os visuais show ready foram os mais procurados nos últimos dias. Entre os pedidos estão ondas naturais, cabelos volumosos, tranças desconstruídas e makes com brilho e olhar marcado, mostrando um visual prático para quem vai enfrentar a multidão, mas sem perder o impacto. Alguns salões no Rio já até se especializaram nas madeixas loiras da cantora. A tendência não é só para a beleza. No Saara, um centro popular de compras no centro do Rio, o público procura um look e os acessórios perfeitos para curtir o show. O Antônio Oliveira veio de Belém, no Pará, e já está preparado.
4: Ah, eu já comprei camisa, copos, enfeites de maneira geral, né?
3: São 800 milhões de reais movimentados na economia carioca durante o período do show. E o número se reflete nas ruas. Entre bolsas, leques, faixas, acessórios e bandeiras, as homenagens para a colombiana não param.
0: Eu já tô até aqui com meu cabelo volumoso. Só falta fazer um loiro aí para ficar talvez um pouquinho mais parecido com a Shakira, com aquele volume maravilhoso, aquele cabelo ondulado que ela tem. Bom, agora quase 11 horas da noite, vamos para mais um giro de notícias.
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0: Mais um giro TMC, agora 11 horas em ponto. O presidente da Câmara dos Deputados, Hugo Mota, decidiu alterar a rotina de programação da Casa e convocou sessões deliberativas do plenário de segunda a sexta-feira da próxima semana, com o objetivo de acelerar a tramitação da PEC, que trata da escala de trabalho 6x1. A medida busca agilizar a contagem de prazo para a apresentação de emendas na comissão especial responsável pela proposta, considerada uma das discussões mais sensíveis no debate trabalhista recentemente. Um dos pontos que chama atenção é a mudança no calendário tradicional, né? Porque a Câmara vai funcionar com votações também na segunda e na sexta, algo incomum na dinâmica do legislativo, onde esses dias normalmente tem agenda um pouquinho mais reduzida. A estratégia indica uma tentativa clara de dar ali celeridade ao andamento da PEC, da escala 6x1, antecipando então essas etapas e encurtando prazos dentro do processo legislativo. E a ex-primeira-dama Michele Bolsonaro usou as redes sociais nessa sexta para informar que o ex-presidente Jair Bolsonaro passou por uma cirurgia concluída com sucesso. Então, em nota, o DF Star afirmou que a cirurgia foi bem-sucedida e que, no momento, o ex-presidente encontra-se internado em unidade de internação para controle da dor e observação clínica, né? Ele foi internado na manhã dessa sexta-feira no Hospital DF Star, em Brasília, para passar por uma cirurgia no ombro. O procedimento cirúrgico tinha o objetivo de tratar uma lesão ali no manguito rotador direito. Michele, inclusive, divulgou informação sobre o término bem-sucedido da intervenção no mesmo dia, né? Lembrando aqui que essa cirurgia foi autorizada pelo ministro do STF, Alexandre de Moraes, responsável pela execução penal do ex-presidente. Há uma semana, o procurador-geral da República, Paulo Gonet, havia enviado ao STF parecer favorável ao pedido do ex-presidente Jair Bolsonaro para deixar a prisão domiciliar e fazer, então, essa cirurgia no ombro. Por decisão do ministro Alexandre de Moraes, né, de 24 de março, Bolsonaro está em prisão domiciliar humanitária, depois de deixar o mesmo hospital privado da capital federal, onde esteve internado para tratar um quadro de pneumonia bacteriana. E o presidente Lula afirmou nessa sexta-feira que disponibilizou apoio federal para as autoridades de Pernambuco, né, em razão das fortes chuvas que atingem a região metropolitana de Recife e outras cidades do estado. Notícia triste, né? Nas redes sociais ele disse ter conversado com João Campos, ex-prefeito de Recife, e com o senador Humberto Costa. Ele escreveu, né? Determinei imediatamente o pronto apoio federal às autoridades locais. Né, a Agência Pernambucana de Águas e Clima colocou a região metropolitana do Recife e da Zona da Mata Norte em estado de alerta, com aviso meteorológico mais grave, ou seja, aquele aviso vermelho. Ainda de acordo com a agência, a tendência de precipitação de sábado é de chuva moderada a forte na Zona da Mata e região metropolitana. Então a gente continua atualizando isso em tempo real aqui na nossa programação. Previsão de chuva continua presente aí, então, no sábado também, na Zona da Mata e também na região metropolitana ali de Pernambuco. Então, depois da repercussão negativa por ter criado um penduricalho de R$14 mil mensais, o Tribunal de Justiça do Paraná decidiu cancelar o adicional destinado a juízes. O aditivo seria pago para os magistrados por atividades de orientação a estagiários e residentes jurídicos. Segundo o TJ, a suspensão aconteceu antes do pagamento e ninguém recebeu o adicional. O órgão especial do Tribunal de Justiça do Paraná havia aprovado a resolução na segunda-feira. O texto regulamentava as atividades de magistrado tutor, supervisor de estágio e formador exercidas pelos juízes do Estado. Os magistrados receberiam retribuição financeira por orientar estagiários e residentes em formação jurídica em seus gabinetes. E os magistrados paranaenses seriam classificados como professores para receberem valores adicionais. As atividades eram básicas de acompanhamento e orientação profissional de subordinados. E essas funções já estão previstas entre as atribuições regulares dos juízes. Em nota oficial, o órgão justificou o cancelamento. Disse ali, o objetivo era evitar a possível consolidação de regime jurídico eventualmente dissociado da orientação recente do STF quanto aos parâmetros remuneratórios do serviço público brasileiro. E agora a gente vai para o noticiário internacional, porque o Ministério das Relações Exteriores brasileiro e o governo espanhol divulgaram nota conjunta nessa sexta-feira, repudiando a captura de um brasileiro e um espanhol por forças de Israel. A detenção aconteceu em águas internacionais próximas à Grécia. Os dois governos exigiam a libertação imediata dos cidadãos. Forças israelenses interceptaram embarcações da flotilha Samur em águas internacionais da região grega. Os demais passageiros e tripulantes desembarcaram na ilha de Creta. Os dois detidos foram transportados para o território israelense e o Itamaraty convocou o encarregado de negócios da Embaixada de Israel no Brasil para prestar esclarecimentos sobre o caso. Agora 11 horas mais 5 minutos.
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0: E agora eu pergunto para você, nosso ouvinte, nosso telespectador, por acaso você acorda cansado todos os dias? Essa sensação cada vez mais comum entre os brasileiros pode ir muito além de uma rotina puxada, viu? Fica aí o alerta. Especialistas dizem que para o avanço da chamada cultura do cansaço, quando a exaustão constante passa a ser vista como algo normal, mesmo sendo um sinal de que o corpo não está se recuperando como deveria. Dados recentes mostram que um em cada cinco adultos no país dorme menos de 6 horas por noite. Para falar um pouquinho sobre os impactos disso na saúde e na qualidade de vida, o Tomás Rafael e o Rodrigo Alvarez conversaram com a diretora de ensino e pesquisa do Instituto do Sono, Mônica Andersen. Vamos ouvir.
2: Cada um de nós tem um tempo ideal de sono e a maior parte da população dorme de fato entre 6 e 8 horas, o ideal é entre 7 e 8, mas nós temos os pequenos dormidores que naturalmente dormem menos de 6 e é saudável e pessoas que precisam mais de 9 horas de sono. O que a gente tem na atualidade, pessoas que precisam de 7, 8, 9 horas e não estão conseguindo atingir o teu tempo ideal de sono. E daí que vem o termo cultura do cansaço.
3: Mônica, cultura do cansaço é porque as pessoas estão valorizando o cansaço, como quem diz, olha, tá vendo como eu trabalho muito, como eu dou duro, e isso aí acaba resultando numa pessoa que dorme menos, ou porque a gente desaprendeu a tirar aquele momento necessário para descansar, a gente não sabe mais parar, deixa a nossa vida ser invadida pelo celular, pelo WhatsApp, pela rede social. Qual é a razão para essa cultura do cansaço?
2: Eu acho que você resumiu muito bem, são as duas coisas. Vamos lembrar de uma época que nós saímos para fazer uma viagem de horas e, no melhor das hipóteses, parar em algum lugar para ligar de orelhão para avisar que tínhamos chegado bem. Hoje, a cada 5 minutos dirigindo, as pessoas sentem necessidade de olhar como que está a conectividade sua com o ambiente, né? Com o planeta. E qual é essa urgência? Será que a gente precisa mesmo se preocupar menos com direção e olhar o que está no WhatsApp, o que está em qualquer outras redes, né? E além disso, hipervalorizamos a produtividade. Só que aí eu gostaria de fazer um convite a vocês de quanto melhor é o nosso sono, melhor é a nossa criatividade, a nossa motivação, o nosso bem-estar. Em outras palavras, um sono bom é uma vida boa.
4: Agora, Mônica, em relação ao cansaço físico, aquela coisa de você realmente chegar em casa à noite ou de madrugada ou no final da tarde, não importa a hora que você volta do trabalho e está realmente cansado. Às vezes você não tem uma boa noite de sono, tem algum compromisso familiar e já vai, já leva o cansaço para o dia seguinte. Tem gente que vai acumulando isso, 2, 3 dias, mas pensa, mas eu tenho o final de semana. E aí, de fato, descansa no final de semana. Esse descanso depois de 2, 3 dias de um trabalho mais puxado, ele é suficiente ou a médio, a longo prazo, isso de alguma maneira vai ser cobrado da pessoa, a saúde vai cobrar da pessoa?
2: A saúde vai cobrar. É pelo menos menos danoso nos finais de semana tentar aumentar o tempo de sono para que o débito, a dívida que a gente tem com o cérebro, desses minutos, dessas horas a menos de sono. Então, eu diria, num cenário não ideal, mas o cenário que é a vida como ela é, pelo menos tentar aumentar esse descanso, tentar desacelerar nos finais de semana. Mas, a longo prazo, nós vamos pagar com a saúde. Mais risco de diabetes, mais prevalência de obesidade, oscilação de humor, mais riscos de acidentes, piora das notas se for estudante, pior do desempenho no trabalho, pior a memória, problemas sexuais entre os casais. Ou seja, nós temos uma cascata de negativos que vão ser adicionados à nossa vida se a gente levar essa privação de sono, essa fadiga, esse cansaço por longo tempo.
3: Mônica, se a gente trabalha, nosso cérebro trabalha com recompensa, a gente é viciado em recompensa, por que que a gente não entende, não consegue pensar na recompensa que é o bom sono? Tem alguma outra recompensa que está parecendo maior do que o sono?
2: Tem. Essa aqui, ó. É esse dispositivo. Que exato, as telas. Você falou muito bem, adorei. Gratificação, recompensa. Na hora que eu faço uma pergunta na internet, a internet é uma atividade interativa e é o fator mais contundente que tirou nosso tempo de sono. Porque a televisão, nós éramos passivos. No rádio, nós somos passivos. Eu posso trocar de canal, mas eu não influencio no que vem até mim. Na internet, eu já faço uma troca, eu faço uma pergunta. Como ter uma viagem com baixo custo aproveitando as férias? E vem milésimos de segundos uma resposta, e essa resposta é recompensa para o meu cérebro. Meu cérebro gosta tanto de ter essa gratificação que eu faço outra pergunta. E como fazer isso? Parcelar a viagem? Eu pego uma agência, consegui passagem mais barata. E aí vocês sabem, os algoritmos vão fazer com que isso sempre apareça para mim. Então essas micro recompensas fazem com que a gente fique muito tempo na internet. Por que a gente não se gratifica com bem-estar maior, que é um terço das nossas vidas, que é o principal fator de bem-estar, que é o sono? Essa é uma pergunta que os 8 bilhões de pessoas que habitam a Terra têm que responder. O que que aconteceu nas últimas duas décadas que os nossos antepassados valorizavam o sono e nós estamos esquecendo da importância dele?
3: Incrível,
2: e valorizando, né, o cansaço?
3: Incrível. Você tem dica? Tem dica pra gente dormir melhor? Eu fiz uma coisa, tá? Eu não sei o que você fez também aí, Tomás, se você cuida disso, mas eu fiz o seguinte, me proibi de usar celular dentro do ambiente do meu quarto. Não tem hipótese de eu ligar o celular ali dentro. Então isso aí já me blindou. E o que eu vou fazer, você falou de ver televisão, eu ligo aquela série, sabe quanto tempo eu fico? Eu fico 30 segundos, eu ligo a série, bum, acabou. Nada me faltará. Tem dica?
2: Tem dicas, são as medidas que a gente chama de higiene do sono. São medidas que a gente incorpora para valorizar o nosso sono. Tentar, por favor, tirar as telas 2 horas antes do início do sono. Se puder tirar do quarto, melhor ainda. Porque senão, se a pessoa acorda de madrugada, dá aquela vontadezinha de ir lá conferir, né? Fora do quarto é a melhor cenário possível. Evitar bebidas estimulantes à noite, isso inclui chás, que tem muita cafeína também às vezes. Brincadeiras com as crianças, que seja uma leitura, que seja uma conversa. Evitar o pega-pega, o esconde-esconde. DRs para o casal, nem pensar à noite, vamos fazer essa DR de manhã. Noticiário é muito importante, mas se isso eleva o estresse dos ouvintes ou dos telespectadores, fazer com que isso seja observado, ouvido de manhã. Ou seja, à noite a gente vai fazer medidas de harmonia, de tranquilidade, de relaxamento, e isso depende de cada um de nós. Ouvir uma música...
3: Sexo está incluído?
2: Sexo pode, só que, por favor, 6 horas antes do início do sono.
4: Muito bem.
0: Nossa, então, acabei de descobrir aqui com a Mônica Anderson que eu não tô fazendo nada certo, porque eu fico com o celular à noite, tomo café aqui para ficar acordada até meia-noite aqui na apresentação, mas ótimas dicas, muito importante ter essa dieta do sono realmente aí para conseguir dormir da forma adequada, né, e conseguir ficar aí revigorado pro dia seguinte e com a saúde também em dia, porque a gente sabe que dormir é essencial pra qualidade de vida. Agora a gente volta pro nosso Todo Mundo Comenta. Agora 11 horas mais 14 minutos e a gente estava falando aqui um pouquinho mais cedo, né? Que hoje, dia 1 de maio, é dia do trabalho. E você sabe qual que é a origem do dia do trabalho? Bom, eu estava explicando um pouquinho aqui mais cedo que tem origem ali na greve geral iniciada por trabalhadores norte-americanos em Chicago, em 1886, né? Durante uma reivindicação por melhores condições de trabalho, principalmente a redução de jornada, que naquela época chegava a 16 a 17 horas por dia. Então ali os trabalhadores acabaram reivindicando por 8 horas diárias. Essa greve resultou em confrontos violentos entre trabalhadores e a polícia, resultando inclusive na morte de manifestantes e também de policiais. Né? Tudo isso aí faz com que a gente reflita, né, durante o dia 1 de maio sobre o direito dos trabalhadores, né, trazendo um pouquinho de panorama histórico aqui no nosso resumo TMC, para você que sintoniza com a gente no 100.1 FM em São Paulo e Brasília, no Rio de Janeiro 101.3, Curitiba 100.3, BH 88.7 e também em Recife no 92.7. E eu pergunto para você, nosso ouvinte, nosso telespectador, qual que é a sua profissão? Então conta pra gente, o DDD é o 11 97221 1001. Inclusive, já tem aqui mensagem dos nossos ouvintes, começando aqui pelo Guilherme, desejando aqui uma ótima noite, querida Alexa, que esteja muito bem. Aí até falou aqui que tá com saudades da Pietra, espero que logo escute as duas juntas. Guilherme, a Pietra tá de folga, folga merecida aí nesse feriado, a gente já tá em esquema de plantão aqui na TMC. E ele contando pra mim aqui que a profissão dele é eletricista. Ele também opera diversas máquinas, mas sempre quis ser médico, jornalista e advogado. Quem sabe eu ainda consigo. Então, muita sorte pra você, Guilherme. Ótima profissão também, profissão essencial de eletricista. E que legal também que você acaba, né, gostando também de outras profissões. Um beijo pra você também, Guilherme, a nossa... nosso Guilherme, que está sempre acompanhando aqui a nossa programação, ele que é da Zona Leste da capital paulista. Um beijo para você também. E nem mais mensagens aqui dos nossos ouvintes. Tem, inclusive, olha só, o Pedro mandando mensagem aqui. Olá, boa noite. Meu irmão Miguel está fazendo faculdade de medicina e forma no dia 29 de maio. Estamos escutando a rádio e queria que você mandasse boas energias para ele nessa reta final. Falamos de Minas Gerais. Então, Pedro, um beijo para você e também para o seu irmão Miguel. Um beijo para ele. Muitas energias positivas aí para esse praticamente médico, né? Futuro médico, mas está chegando dia 29 de maio. Segura a ansiedade. Reta final, então, na faculdade, vai dar tudo certo. Muita energia positiva para você. Lembrando que você também pode mandar a sua mensagem, DDD 11 97221 1001. E tem também mensagem da nossa querida aqui, Márcia Renato Canto. Um beijo, Marcinha, ela falando aqui. E aí, querida minha Alexia, tudo bem? Tô aqui na minha poltrona observando você, depois de um dia de tarefas de casa. Enfim, abracinho, um abracinho para você também, Márcia Renato Canto, que tá sempre na nossa programação, sintonizadíssima aqui na TMC. Tem também aqui o Júnior falando o seguinte: boa noite, Alexia, falo aqui da Zona Sul de São Paulo, eu sou formado como médico dermatologista, adoro a programação de vocês, um grande beijo, sempre sintonizado na TMC aqui em São Paulo. Um beijo para você também, muito legal ter os nossos ouvintes aqui compartilhando então as profissões com a gente aqui, e quem escuta sabe, Transamérica agora é TMC.
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0: 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Agora, 11 horas mais 19 minutos e o consultor eleitoral Wilson Pedroso, durante a entrevista ao TMC 360, repercutiu a ausência do presidente Lula nos atos de 1 de maio. Pedroso falou em tragédia caso Lula participasse da manifestação e acrescentou que, entre aspas, político vira as costas quando não tem público, fecha aspas. Vamos ouvir agora.
2: Com a reforma trabalhista no governo Michel Temer, onde acabaram com o imposto sindical, essas grandes manifestações, elas vêm ao longo do tempo cada vez mais esvaziadas, porque eram mobilizadas com sorteios de carro, artistas famosos, então tinha muita mobilização. Por que eu estou querendo falar isso? Porque no primeiro ano do governo Lula, ele chegou aí, acho que foi no Serete, se eu não me engano foi Serete, em um desses eventos mobilizados pela CUT. As imagens para ele foram horríveis. E ele, agora eu tô lembrando, Rafael, você vai lembrar disso. E ele no palanque reclamou da falta de mobilização, lembra?
3: Verdade, isso até viralizou nas redes sociais.
2: Viralizou nas redes sociais. A partir desse momento, ele parou de ir. Elas deixaram de ser atrativas pela falta de público. Você ia muito lá porque era um momento que as pessoas estavam de bom humor, tinha pouco risco de mobilização contrária aos políticos porque era um clima de festa, e agora tudo isso mudou. Então, num momento ruim de governo, volto a dizer, as manifestações, os eventos com pouco público, então político, quando tem pouco público, vira as costas pro que está acontecendo. Depois da semana de dosimetria, de Jorge Messias, ia coroar, eu vou falar a palavra, a desgraça da semana pro presidente Lula e pro PT.
0: Você ouviu agora o consultor eleitoral Wilson Pedroso falando então um pouquinho sobre a ausência do presidente Lula nos atos de 1 de maio. E daqui a pouquinho a gente traz aqui no nosso quadro, trago muitas curiosidades, o que é real e o que não é na cinebiografia do rei do pop. Eu tô falando dele, do Michael Jackson. Agora 11 horas mais 21 minutos.
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1: Quem escuta sabe, 11 horas mais 24 minutos, e a gente fala agora sobre o rei do pop, Michael Jackson, e sobre a cinebiografia dele que tá dando o que falar, essa cinebiografia Michael, que conta sobre a trajetória do Michael Jackson e acompanha a infância do rei do pop até 1987, quando o cantor estava prestes a embarcar na turnê mundial do disco Bad, se debruçando sobre a ascensão do astro até o auge de sua carreira. Então o filme conta um pouquinho sobre esse período, né? Então nessa seleção temporal, o filme mostra pedaços da relação de Michael com a família e algumas de suas manias e hábitos peculiares, além de acontecimentos curiosos em sua carreira que parecem surreais demais para terem acontecido de verdade. Então por isso a gente traz aqui no nosso resumo TMC um pouquinho sobre o que é real e o que não é real na cinebiografia do rei do pop. Então falando ali um pouquinho sobre o início da relação do Michael e a MTV. Em dado momento do filme, Michael e seu empresário John Branca vão até o escritório da chefe da CBS Records, onde Michael gravava suas canções para exigir que ele convencesse a MTV a exibir os clipes do Michael Jackson. Na época, a emissora transmitia predominantemente músicas de artistas brancos, né? E no filme, porém, é mostrado, então, o escritório ali de Walter Kinnock, que ameaça tirar da MTV todos os clipes de outros artistas da CBS caso se recusassem a transmitir as músicas de Michael. Mas um executivo da MTV da época defende que essa história nunca tenha acontecido de verdade, né? Então fica aí esse contraponto à história que é contada ali na cinebiografia. Tem também falando aqui, ó, pro... Olha só, sobe som pro Michael Jackson, George.

Você ouve agora Thriller, do Michael Jackson. A gente volta aqui com as curiosidades, então, sobre essa cinebiografia. Porque olha só, para o clipe de Beat It, Michael se prepara de um jeito um tanto quanto inusitado, né? Reúne membros das gangues Bloods e Crips de Los Angeles para coreografá-los. Depois de assistir uma reportagem sobre a violência causada por esses grupos em LA, Michael teve a ideia de reuni-los e gravar um clipe durante alguns dias, tentando fazer com que se dessem bem. E o diretor do clipe confirmou a história em entrevista à revista Boards em 2009 e disse que Michael acreditava que com o mínimo de supervisão policial ele conseguiria fazer os grupos alcançarem a paz. Então a ideia dele ali de juntar esses dois grupos rivais aí e fazer essa gravação confirmada então a princípio ali no caso diz aqui na revista Boards, o diretor do clipe confirmou a história que é contada no filme. Agora falando do Michael e seu zoológico particular, né? Na cinebiografia, Michael tem dentro da sua casa um rato, uma cobra, um pavão, uma lhama, uma girafa e posteriormente adota até um chimpanzé. Tem até foto desse chimpanzé, né? É registrado ali, que chama de Bubbles, o nome do chimpanzé do Michael Jackson. Isso de fato aconteceu, viu? Ele tinha um fascínio por animais e mantinha vários em sua casa, inclusive animais selvagens, como tigres e avestruzes. E o Bubbles, que é inclusive o chimpanzé, inclusive ele usava umas roupinhas e sabia realizar algumas atividades humanas, como pegar sorvete na geladeira. Olha, tem aqui a foto aqui do Michael Jackson com o chimpanzé. Ele e os seus hábitos curiosos, né? Agora, um outro fator aqui é curioso, né? Em 27 de janeiro de 1984, Michael foi gravar um comercial da Pepsi junto de seus irmãos, quando uma explosão de fogos de artifício no estúdio fez seu cabelo pegar fogo. É um dos pontos mais dramáticos de Michael. O acidente realmente aconteceu e o cantor sofreu queimaduras de segundo grau na cabeça, sendo encaminhado para o Centro de Tratamento de Queimaduras de Culver City, na Califórnia. No longa, inclusive, esse momento é dramatizado como um divisor de águas para o Michael, que àquela altura ainda se sentia preso ao seu pai, o Joe Jackson, mas queria ter mais autonomia sobre a própria carreira, né? Você que acompanha a nossa programação, youtube.com/TMCNewsBR, consegue então ver na nossa transmissão a imagem do momento então do acidente, essa queimadura ali que aconteceu durante essa gravação do comercial de refrigerante aí que acabou fazendo com que Michael Jackson fosse hospitalizado. Então ali no mesmo ano ele saiu em turnê com os Jackson 5 e anunciou em cima do palco, sem avisar o pai, que aquela seria a sua última apresentação dele com os irmãos. O filme faz parecer que a ação foi previamente comunicada entre o grupo, mas o livro, né, um livro ali que é chamado Michael Jackson, The Magic, The Madness, The Whole Story, do biógrafo J. Randy Taraboli, desmistifica essa versão. A obra conta que os demais Jackson não sabia o que o Michael Jackson planejava, então os outros irmãos dele, né, e que a relação entre eles estaria bastante estremecida naquela época. Então ali, trazendo aqui um pouquinho sobre essas curiosidades, né? Inclusive tem mais uma aqui do produtor musical Quincy Jones, interpretado ali por Hendrik Stenson, teve um papel maior na vida real do que no filme, enquanto no longa ele aparece basicamente apenas nas cenas da gravação do Off the Wall, que é o primeiro disco solo do Michael Jackson. Na realidade, o produtor trabalhou ao lado de Michael em mais dois de seus álbuns mais populares, que é o Thriller, de 1982, e o Bad, de 1987, sendo considerada uma das mentes por trás do sucesso de Michael Jackson.

0: É isso mesmo, então a gente trazendo aqui no Resumo TMC o que, que é real e o que não é real nessa cinebiografia do rei do pop. Pra você que gosta de Michael Jackson e se interessa pela vida, né, polêmica e também artística do cantor, do rei do pop. Agora 11 horas mais 31 minutos, a gente muda de assunto aqui no nosso Resumo TMC para falar um pouquinho do Tribunal de Justiça do Paraná, que voltou atrás e cancelou um adicional de R$14 mil, que seria pago a magistrados pela orientação de estagiários. Quem tem o detalhe dessa história é o repórter Luiz Fernando.
1: Durou pouco a resolução do Tribunal de Justiça do Paraná, que pretendia pagar um adicional aos magistrados do estado. O chamado aditivo de tutoria, que poderia chegar a R$14 mil por mês, foi revogado pelo órgão especial do TJ após críticas de que a medida serviria para burlar o teto salarial do funcionalismo. A ideia era considerar os juízes como professores, enquanto orientassem estagiários em seus gabinetes, uma função que na prática já faz parte das atribuições regulares do cargo. De acordo com a advogada e professora da Escola de Direito da PUC Paraná, Patrícia Custódio, essa revogação pode gerar reflexos em outras medidas semelhantes adotadas por tribunais de outros estados.
2: É função inerente do magistrado de prestar esse auxílio, né, de informação, de formação jurídica, né, aos estagiários e residentes. Então é totalmente irregular essa verba. Os tribunais estaduais têm se mobilizado, né, contrário, inclusive, à reforma do judiciário, exatamente porque dentre, né, as medidas que estão sendo apresentadas está, né, o corte, né, de uma série desses chamados penduricários, porque este, né, mais recente do TJ Paraná é um dos, né, mas nós temos outros tantos que já foram questionados, que são motivadores de ação, né, perante, né, o STJ e mesmo o STF.
1: Em nota, o Tribunal de Justiça do Paraná admitiu que precisa alinhar seus parâmetros à orientação do Supremo Tribunal Federal, que restringe os chamados supersalários e limita verbas adicionais a, no máximo, 35% do teto constitucional, que é de R$46.366,19. Com a decisão, nenhum valor chegou a ser depositado nas contas dos magistrados do Paraná. Agora, o tribunal deve realizar novos estudos orçamentários antes de submeter qualquer outra proposta de gratificação ao órgão especial.
0: Agora, 11 horas mais 33 minutos e durante pronunciamento em rádio e TV, o presidente Lula confirmou um novo desenrola. O programa para endividados permitirá renegociações do cartão de crédito, cheque especial, do crédito pessoal e também do FIES. A proposta permitirá o uso de 20% do FGTS. E para repercutir o que está sendo chamado de desenrola 2.0, Wilson Pedroso, consultor eleitoral, conversou com o TMC 360. Vamos ouvir.
3: Próxima segunda-feira a gente vai observar, né, inclusive com um evento no Palácio do Planalto, com toda a pompa, etc e tal, evento do governo federal por conta do desenrola. Ontem Lula fez um pronunciamento na TV, também no rádio, é um projeto para conseguir reduzir as dívidas das famílias brasileiras, né, muitas pesquisas mostrando um índice altíssimo de dívidas, infelizmente atingindo muitas famílias, e também o FGTS podendo ser usado até 20%. Do FGTS para conseguir ali conter as dívidas. É um assunto importante também com caráter eleitoral, né?
4: Bom, tem um caráter eleitoral pelo momento, mas já não é a primeira vez. Em 2023 teve algo muito parecido para demonstrar também, eu quero começar falando 2023, para demonstrar que isso também não resolve o problema da população, né? Nós não temos uma educação financeira. Eu, pelo menos, estudei em escola pública, estudei em escola particular, nunca tive nenhuma matéria sobre educação financeira. Fiz direito, nada sobre educação financeira. Acho que nesse momento é importante essa liberação do Fundo de Garantia, que vale lembrar que é dinheiro do trabalhador, né? O governo não está nem fazendo nenhuma grande bondade, porque já é o dinheiro do trabalhador, que é um dinheiro justamente para quando perde emprego, para alguma emergência, mas é importante. Rafael, você falou um negócio das pesquisas, A Real Time fez uma pesquisa outro dia e a Quest, o Felipe da Quest, estava até explanando o porquê, né? Porque se fala muito o desemprego baixo, a economia melhorando, a renda per capita aumentando, e por que que existe um mau humor com o governo, a avaliação de governo continua ruim, a avaliação do presidente continua ruim. Ele falou três aspectos e um dos principais, endividamento das pessoas. Endividamento, cartão de crédito, cheque especial, as bets agora, as bets entram também nessa questão de endividamento. Que por mais que as pessoas tenham uma renda per capita um pouco maior do que o anterior, o carrinho de supermercado continua vazio. E continua vazio principalmente porque entra o dinheiro, entra no dia 5, no dia 7, 8 já não tem mais nada, por conta das dívidas. Cai na conta o salário, o cheque especial já come metade do que o cara recebeu. Aí vem cartão de crédito, vem tudo. Então, o que eles estão tentando é, de alguma forma, a liberação desse dinheiro para ver se o bom humor com o governo melhora. Mas, volta, a gente estava falando de educação financeira. Não adianta só liberar dinheiro. Tem que ter medidas de conscientização das pessoas. Porque eu escuto, tem pessoas que já estão falando, vou ter um alívio. Mas aí, um minuto depois, ela já está falando de fazer outra dívida. Outra dívida. Então não vai resolver o problema. Vai ser um alívio momentâneo de algo que falta, algo maior, que é a educação financeira, explicar as pessoas como deve tratar o dinheiro, explicar as pessoas que cheque especial não faz parte de salário. Tem até o embaixador, o Gustavo Lima, fala assim: se eu ganho 10 e tenho 10 de cheque especial, eu tenho 20. Entendeu? E não é verdade. O cheque especial depois vai corroendo as condições financeiras dessa população. Então, eu acho que é importante, é um momento, justamente, é uma questão eleitoral para ver se melhora o humor da sociedade, da população com o presidente, com o governo. Mas, volto a dizer, é importante, mas falta muita coisa e falta medidas de educação financeira.
5: Medidas de educação financeira, medidas a longo prazo. É de praxe sempre em ano eleitoral que quem está no governo anuncie medidas financeiras que são chamadas de pacotes de bondade. Ah, é só o Lula? Não. Na época, o ex-presidente Jair Bolsonaro também teve até bolsa taxista. Na época, ainda estávamos na esteira da Covid-19.
4: O Bolsonaro aumentou o Bolsa Família, deu aumento pro Bolsa Família no ano das eleições.
5: É de praxe.
4: Não, eu tô falando. É algo eleitoral? É algo eleitoral. Mas é da política, né? Não é do presidente. Se você perguntar,
6: de uma derrota,
4: os governadores estão fazendo bondade com ICMS. Uhum. Todo mundo faz bondade e faz bondade com o nosso dinheiro.
5: Pensando neles.
4: Pensando neles, é isso.
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0: Quem escuta sabe, 11 horas mais 41 minutos, a gente volta pro Rio de Janeiro pra falar dela, da Shakira. Porque olha só, no RJ tá valendo de tudo pra conseguir um espaço no setor VIP do show da Shakira na praia de Copacabana. Os fãs participaram, vocês não vão acreditar.

0: Cardeal Arco Verde, onde foi montada a chamada Calbine. Por lá, os participantes precisaram imitar o som de uma loba, uma referência ao do sucesso da artista, e atingir pelo menos 120 decibéis. Conhecido como Alcateias, os fãs entraram na brincadeira em busca de um espaço privilegiado em frente ao palco. Os 15 primeiros clientes de um banco patrocinador do evento que alcançasse esse nível aí conseguiam levar os ingressos VIPs. As primeiras ganhadoras mostraram pra gente como foi a experiência de uivar.
1: A gente estava aqui na fila só procurando técnicas vocais para a gente conseguir chegar num tom maior, assim, né? E aí, então, a gente... Eu coloquei ali tudo em prática, tentei, né? Porque eu tava bem nervosa, não sei nem se eu consegui colocar tudo, mas saiu, né? Ó, foi assim...
2: Aí a gente fez assim, ó... Vamos lá.
3: Né? E ganhei, uivei.
0: Elas também destacaram a relação com o artista e a representatividade que a Shakira tem.
1: Eu cresci ouvindo Shakira, ela foi a minha maior inspiração porque eu toco violão, toco guitarra também, eu já fiz aula de canto, então ela foi uma das minhas primeiras influências, assim, né, se não dizer a maior. E eu vim lá de Ribeirão Preto pra vir aqui pro show e assim...
2: Eu acho que a Shakira, ela sempre passou para mim uma sensação muito legal de que é possível ser intensa e apaixonadas e não ter medo de ser julgada, sabe? Então, ela para mim representa muito isso, assim, as músicas dela também. E é a primeira vez que eu vou assistir o show dela.
4: Mas a minha história com ela ganhou novos capítulos quando eu me mudei para Colômbia. Eu morei lá bastante tempo. E teve uma música dela que me acompanhou nessa transição, que é La Bicicleta.
0: O show da Shakira acontece nesse sábado e deve reunir cerca de 2 milhões de pessoas na praia de Copacabana, aqui no Rio de Janeiro. E para quem pretende ir, a principal recomendação é priorizar o uso do transporte público.
5: É isso mesmo. Então, esse campeonato aí um pouco inusitado, o pessoal vai dizer, é engraçado, né? Mas o que, que o fã não faz para conseguir o ingresso, então, para conseguir assistir ao show do seu ídolo? E a gente continua aqui falando de Shakira, né? Para fazer aquele servição para você que quer acompanhar o show. E vamos falar primeiro sobre acompanhar o show de forma online. Olha só, a apresentação marca, né, o terceiro ano consecutivo do projeto Todo Mundo no Rio. Essa iniciativa aí da Prefeitura da cidade para promover grandes shows internacionais e gratuitos ao público. Então aí, olha só, o espetáculo está previsto para começar às 9 horas e 45 minutos, horário de Brasília, mas a organização ainda não divulgou qual será a atração de abertura do evento. O show será transmitido ao vivo pela TV Globo, logo depois da novela das 9, né, e contará, inclusive, com uma transmissão especial. E além disso, a Globoplay e o Multishow também vão fazer a cobertura completa ali apresentações, né, apresentadores conduzindo então todos os bastidores desse show. Então, né, sinal da Globoplay será aberto para não assinantes, basta ter um cadastro na plataforma para você que quer assistir então de forma gratuita. Em 2024, né, teve ali show da Madonna, Lady Gaga também, a gente fala bastante disso ao longo da nossa programação, e nesse ano teremos então Shakira então aí para você acompanhar. E para você que vai lá mesmo na praia de Copacabana para prestigiar a Shakira e esse showzaço que promete realmente muitos hits e muita música, tem também aqui programação para você nos transportes públicos, olha só. Então vamos lá, né? O metrô Rio vai funcionar em uma operação especial com as estações de Copacabana abertas 24 horas, das 5 horas da manhã do sábado, né, dia 2, até as 11 horas da noite do domingo, né, dia 3. As demais estações funcionarão normalmente das 5 horas à meia-noite e depois o horário habitual de fechamento, né, e após o horário habitual de fechamento ficarão abertas apenas para desembarque do público do show até as 7 horas de domingo, 7 horas da manhã, né? Para ir dar o show no sábado, a orientação da concessionária é que os clientes desembarquem preferencialmente na estação Siqueira Campos/Copacabana.

0: Então, para você que sintoniza com a gente aqui no 101.3 FM, Rio de Janeiro, fica aí as dicas. Inclusive também para você que é de outras praças da TMC e quer se deslocar aí, vai viajar para assistir a Shakira em Copacabana. E assim, tem outras informações aqui, né? A novidade para o show será a venda de uma pulseira que dá direito à ida e volta do evento de metrô, custando um valor de R$15,80. A pulseira é válida da meia-noite até 7 horas da manhã de domingo e será vendida nas catracas do metrô, exceto nas estações de Copacabana, das 6 horas da manhã até as 10 horas da noite de sábado. Então, toda uma programação aí. E agora falando sobre ônibus. Para ir ao show, o acesso de ônibus regulares e táxis estará disponível até as 7 horas da noite em Copacabana. Entre 7 horas da noite e 9 horas da noite, somente as linhas da Operação Especial poderão circular no bairro, sendo os últimos desembarques no local do evento às 9 horas da noite. A Prefeitura do Rio optou por concentrar a saída do show no terminal Enseada de Botafogo. Então já anota aí, localizado na Avenida das Nações Unidas, próximo ao Botafogo Praia Shopping, em pontos intermediários na Praia de Botafogo. Serão 24 linhas especiais de ônibus municipais e 6 linhas de ônibus intermunicipais ativas. A operação no terminal Enseada de Botafogo tem previsão de encerramento às 4 horas da madrugada. Somente linhas de ônibus da operação especial farão o desembarque na Avenida Princesa Isabel, em frente ao palco do show, e os ônibus estarão sinalizados com a identificação Copacabana. Então, para você que vai de transporte público prestigiar o show da Shakira no Rio de Janeiro, fique então aí as dicas de como chegar e horários de funcionamento dos transportes públicos. Agora, 11 horas mais 49 minutos.
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0: 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E do Rio de Janeiro nós vamos para São Paulo, porque esse ano faz uma década da criação do Marco Legal da Primeira Infância, que define as diretrizes para o desenvolvimento de crianças de 0 a 6 anos. Em 2025, o governo federal lançou a Política Nacional Integrada da Primeira Infância, tudo para unificar o planejamento dos estados e municípios para ambientes adequados para crianças dessa faixa etária, né? E os dados só devem... falando assim, no último mês, o Ministério da Educação fez uma pesquisa voluntária para entender melhor o alinhamento de estados e municípios com a política nacional. Esses dados só devem ser divulgados no segundo semestre, mas levantamentos independentes acabaram mostrando ali, apontando que ainda há muito para se fazer para ter um cuidado adequado com essas crianças, né? Nessa faixa etária aí de até 6 anos, a nossa repórter de São Paulo, Júlia Takahashi, e o Renan Honorato mostram uma das creches de São Paulo que se destaca entre outras escolas da capital e que atende às necessidades básicas do desenvolvimento infantil. Vamos conferir na reportagem.
2: Brincar, aprender e ser cuidado. É assim que deveria começar a vida de toda criança na primeira infância, fase que vai do 0 aos 6 anos de idade. É nesse período que se formam as bases do desenvolvimento humano. Ter acesso à educação, à saúde, à alimentação adequada, à segurança e ao convívio familiar faz diferença não só no presente, mas ao longo de toda a vida. Na creche Ruth Vidal, na Lapa, Zona Oeste de São Paulo, esse cuidado aparece nos detalhes. Entre atividades, rotina organizada e espaço para brincar, as crianças têm acesso a uma estrutura pensada para essa fase da vida.
3: E o que vocês mais gostam de fazer aqui na escola?
4: Eu gosto de brincar, desenhar e ver meu irmão. Eu gosto de brincar de pega-pega. Brincar de pato ganso.
2: Mas essa ainda não é a realidade de todas. O IBGE, Instituto Brasileiro de Geografia e Estatística, mostra que 3 em cada 4 cidades não possuem um plano unificado para essa faixa etária. Há 10 anos, o Marco Legal da Primeira Infância deu os primeiros passos para que situações como essa fossem exceção. Mas foi só no ano passado que o governo federal resolveu tirar do papel o Plano Nacional da Primeira Infância, como comenta Marina Fragata, diretora de Políticas Públicas da Fundação Maria Cecília Souto Vidigal.
5: Quando a gente Pensa que passamos uma década, né, e perdemos ou minimizamos, né, a possibilidade de fazer uma política mais robusta, integrada, colocar um plano nacional, né, em ação, certamente a gente perde como país.
2: Essa unidade na Zona Oeste foi inaugurada anos depois da criação do Plano Municipal pela Primeira Infância em 2018, pela Prefeitura de São Paulo. Natália Gosmano, coordenadora da creche, detalha as principais atividades das crianças na unidade.
6: Aqui nós acolhemos a criança, elas são incentivadas a criar, a pensar, a investigar, né? E sempre trazendo as diretrizes como currículo da cidade, currículo antirracista.
2: Mas o desenvolvimento infantil não acontece só dentro da sala de aula. Ele também depende do vínculo, da escuta e da relação com as famílias, como reforça a diretora da unidade, Daiane Machado.
7: Nós temos um contato quase que direto com essas famílias diariamente, na entrada, na saída e para qualquer emergência também, eles estão muito próximos.
2: Quando escola e família caminham juntas, os impactos aparecem no desenvolvimento das crianças. Mas garantir esse padrão de atendimento ainda é um desafio no país. Em uma iniciativa inédita, a Fundação Maria Cecília reuniu em uma plataforma os dados sobre a primeira infância. Segundo o levantamento, em 2024, 38% da população infantil era atendida por creches no Brasil. Para especialistas, investir na primeira infância não é apenas uma política social, é uma estratégia de desenvolvimento. O ganhador do Prêmio Nobel de Economia, James Heckman, mostrou que a cada dólar investido até os 6 anos de idade, há um retorno de 7 dólares. Ou seja, para cada real investido na primeira infância, a sociedade economiza 7 vezes em outras frentes, como saúde e serviços sociais. A fundação também alerta que as políticas públicas voltadas à primeira infância ainda são recentes e precisam de continuidade, já que é na primeira infância que começa de fato o futuro de um país.
0: E o Ministério da Educação reforçou que a participação na pesquisa é voluntária e ressaltou que vai prestar assistência técnica para os estados e municípios que ainda não têm um plano conseguirem elaborar maneiras de cumprir a política nacional integrada da primeira infância. E a gente continua em São Paulo, inclusive também com a nossa repórter Júlia Takahashi, porque no dia 1º de maio, ou seja, hoje, né, quase, quase não mais hoje, né, porque daqui a pouquinho a gente dá meia-noite aqui e vira o dia, mas ainda estamos no dia 1 de maio e a família de Oscar Schmidt, maior jogador da história do basquete brasileiro, organizou um memorial no Clube Sírio, aqui em São Paulo. A família convidou admiradores e fãs para visitar o local. E a Júlia Takahashi foi ao espaço e conta pra gente como foi o evento em homenagem ao ex-jogador e também sobre o seu legado.
2: Emoção e saudade. Foi assim a cerimônia do memorial de Oscar Schmidt. No Clube Sírio, a família trouxe a urna com as cinzas do atleta, além de alguns objetos pessoais do craque, como camisas históricas, acervos fotográficos, tênis, a bola e o troféu do Mundial pelo clube. Rafael Veras tem Oscar como grande inspiração e até chegou a conhecê-lo.
8: Uma homenagem muito legal, eu gostei muito, me faz lembrar do último momento que eu tive aqui com o Oscar Schmidt. E quem é de fora e gosta de basquete poderia vir também aqui. Ia ser é uma experiência muito legal relembrar as vitórias, tudo que ele teve aqui, tudo que ele teve aqui no Brasil, que ele conquistou, todas as vitórias que ele teve aqui para a seleção brasileira, para o Sírio, para tudo. Com o Oscar, eu só vi ele uma vez. Mas o basquete, eu jogo federado no Tênis Clube Paulista. E foi ele também que me inspirou a jogar federado.
2: O filho, Felipe Schmidt, contou que a ideia do projeto foi pensada sem muito tempo, mas que não poderia deixar de fazer essa homenagem aberta ao público.
9: A gente não fez o velório, por ser muito difícil para minha mãe. E estava muito em cima para a gente fazer alguma coisa de sétimo dia, por conta que todo o processo de cremação demorou. Então, um dia antes do sétimo dia, a gente recebeu as cinzas do meu pai. Mas a gente queria, de alguma forma, fazer uma cerimônia. Então, a gente optou por fazer ela no 14º dia, para fazer uma homenagem ao meu pai. E conversa foi, conversa vem. De a gente fazer numa igreja, minha irmã deu a ideia de fazer aqui no Círio e A gente achou uma excelente ideia, a gente entrou em contato com o Círio. Eles toparam, acharam a ideia incrível, facilitaram todo o evento com homenagens lindas que tem aqui, fotos, itens do meu pai, a gente de família trouxe uns. Então a gente achou que a gente tinha que fazer alguma coisa aberta ao público para quem quisesse daqui prestar sua homenagem.
2: Oscar morreu no dia 17 de abril em um hospital em Santana de Parnaíba, na Grande São Paulo. O atleta, que já havia tratado um câncer no cérebro, teve um mal-estar e não resistiu. Poucos dias antes, Oscar foi um dos homenageados na cerimônia do Hall da Fama do Comitê Olímpico do Brasil, mas não pôde comparecer. Seu filho, Felipe, foi quem o representou. Ganhou o apelido de Mão Santa pelas habilidades com a bola na quadra, mas ele sempre deixou bem claro que todos os resultados que alcançava vinha de sua dedicação e de muito, mas muito treino. Os títulos comprovam, o maior deles campeão mundial pelo Círio em 1979 e Jogos Pan-Americanos pela Seleção Brasileira em 87. E mesmo os fãs que não viveram a época se lembram da cena marcante do Cestinha chorando no chão da quadra depois de bater o time dos Estados Unidos nesse campeonato. O Mão Santa competiu em 5 edições dos Jogos Olímpicos e integra os Halls da Fama da FIBA e também do NBA, mesmo sem ter participado da Liga dos Estados Unidos.
0: Linda homenagem, muito sensível ao Oscar Schmidt. É conhecido aí como Mão Santa, um dos maiores basquetebolistas da história, ídolo brasileiro, além de ser também um recordista mundial, muito habilidoso e marcou realmente a história do esporte da nossa seleção brasileira. E a gente vai se encaminhando aqui para o finalzinho do nosso resumo TMC. Você ficou agora com um compilado aí completo das principais informações dessa sexta-feira, dia 1 de maio, dia do trabalho. Inclusive, dia 1 de maio, no qual passamos aqui trabalhando juntos. Eu, aqui, Alexia Marília, na apresentação e também com a minha equipe querida aqui do Resumo TMC. Então, um beijo para Matheus Rodrigues, Jorge Aguiar, Paula Gaia, Milton Nunes, essa equipe que faz aqui o Resumo TMC acontecer. Eu fico com vocês por aqui, né? Me despeço da nossa programação. Você fica agora com a programação do Amanhã TMC. Boa noite.
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11: Muito bom dia, um ótimo sábado para você que sintoniza a TMC. Hoje é dia 2 de maio. Seja muito bem-vindo e muito bem-vinda ao Amanhã TMC. Eu sou o Diego Andrade e eu te faço companhia até as 7 da manhã. Aqui no Amanhã TMC você fica por dentro de tudo que aconteceu de mais importante, tanto no noticiário do Brasil quanto do mundo, além de saber das primeiras notícias que vão impactar o seu sábado, viu? 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O WhatsApp da TMC está aberto para sua participação, manda sua mensagem e comenta aqui com as principais notícias do Amanhã TMC no 119-7221-1001, 119-7221-1001. Vamos agora às principais manchetes do programa. O presidente da Câmara dos Deputados, Hugo Mota, decidiu alterar a rotina da programação da casa e convocou sessões deliberativas no Planalto de segunda a sexta-feira da próxima semana, com o objetivo de acelerar a tramitação da PEC, que trata da escala 6x1. A medida busca agilizar a contagem do prazo para a apresentação de emendas na comissão especial responsável pela proposta, considerada uma das discussões mais sensíveis no debate trabalhista recente. Um dos pontos que chama atenção é a mudança no calendário tradicional. A Câmara vai funcionar com votações também na segunda e na sexta-feira, algo incomum na dinâmica do Legislativo, onde esses dias normalmente têm agenda reduzida. A estratégia indica uma tentativa clara de dar uma celeridade ao andamento da PEC da escala 6x1, antecipando etapas e encurtando prazos dentro do processo legislativo. Michele Bolsonaro usou as redes sociais nesta sexta-feira para informar que o ex-presidente Jair Bolsonaro passou por uma cirurgia concluída com sucesso. Jair Bolsonaro foi internado na manhã desta sexta-feira no Hospital DF Star em Brasília para passar por uma cirurgia no ombro. Em nota, o DF Star afirmou que a cirurgia foi bem sucedida e que, no momento, o ex-presidente encontra-se internado em uma unidade de internação para controle de dor e observação clínica. O procedimento cirúrgico tinha o objetivo de tratar uma lesão no manguito rotador direito. Michele Bolsonaro divulgou a informação sobre o término bem-sucedido da intervenção no mesmo dia. A cirurgia foi autorizada pelo ministro do Supremo Tribunal Federal, Alexandre de Moraes, responsável pela execução da pena do ex-presidente. Há uma semana, o procurador-geral da República, Paulo Gonet, havia enviado ao STF um parecer favorável ao pedido do ex-presidente Jair Bolsonaro para deixar a prisão domiciliar e fazer a cirurgia no ombro. Por decisão do ministro Alexandre de Moraes, de 24 de março, Bolsonaro está em prisão domiciliar humanitária, após deixar o mesmo hospital privado da capital federal, onde esteve internado para tratar um quadro de pneumonia bacteriana. O presidente Lula afirmou nesta sexta-feira que disponibilizou apoio federal para as autoridades de Pernambuco em razão das fortes chuvas que atingem a região metropolitana de Recife e outras cidades do estado. Nas redes sociais, ele disse ter conversado com João Campos, ex-prefeito de Recife, e com o senador Humberto Costa. Ele disse, abre aspas, "determinei imediatamente o pronto apoio federal às autoridades locais." A Agência Pernambucana de Águas e Climas, a APAC, colocou a região metropolitana de Recife e a Zona da Mata Norte em estado de alerta, com um aviso meteorológico mais grave, o vermelho. Ainda de acordo com a agência, a tendência de precipitação de sábado é de chuva moderada a forte na Zona da Mata e região metropolitana. Após a repercussão negativa por ter criado um penduricalho de R$14 mil, o Tribunal de Justiça do Paraná decidiu cancelar o adicional destinado a juízes. O aditivo seria pago para os magistrados por atividades de orientação a estagiários e residentes jurídicos. Segundo o TJ, a suspensão aconteceu antes do pagamento e ninguém recebeu o adicional. O órgão especial do Tribunal de Justiça do Paraná havia aprovado a resolução na segunda-feira. O texto regulamentava as atividades de magistrado tutor, supervisor de estágio e formador exercidas pelos juízes do estado. Os magistrados receberiam retribuição financeira por orientar estagiários e residentes em formação jurídica em seus gabinetes. Os magistrados paranaenses seriam classificados como professores para receberem valores adicionais. As atividades eram básicas de acompanhamento e orientação profissional dos subordinados. Essas funções já estão previstas entre as atribuições regulares dos juízes. Horas após a divulgação de uma matéria do jornal O Estado de São Paulo, a presidência do Tribunal de Justiça do Paraná determinou a revogação da resolução. Em nota oficial, o órgão justificou o cancelamento. O objetivo era evitar uma possível consolidação de regime jurídico eventualmente dissociado da orientação recente do Supremo Tribunal Federal quanto aos parâmetros remuneratórios do serviço público brasileiro. O órgão também apontou necessidade de melhor avaliação do impacto orçamentário da medida. O Supremo Tribunal Federal registrou recentemente o pagamento de supersalários a magistrados. Benefício criado pelo Tribunal de Justiça do Paraná burlaria a decisão do Supremo a descaracterizar o exercício de magistério. A resolução considerava os juízes como professores. Ministério das Relações Exteriores brasileiros e o governo espanhol divulgaram nota conjunta nesta sexta-feira repudiando a captura de um brasileiro e um espanhol por forças de Israel. A detenção ocorreu em águas internacionais próximas à Grécia. Os dois governos exigiram a libertação imediata dos cidadãos. Forças israelenses interceptaram embarcações na flotilha Samud em águas internacionais na região grega. Os dados, os demais passageiros e tripulantes desembarcaram na ilha de Creta. Os dois detidos foram transportados para território israelense. O Itamaraty convocou o encerramento de negociações da Embaixada de Israel no Brasil para prestar... Encarregou os negócios da Embaixada de Israel no Brasil para prestar esclarecimentos sobre o caso. Muito bom dia a você que sintoniza a TMC. Vamos para a previsão do tempo para todo o país neste sábado. E olha, a gente começa pela região sul. Amanhã do Curitibano começa com muitas nuvens e condições para chuva ao longo do dia, viu? Há riscos de pancadas moderadas a fortes, com trovoadas por causa da frente fria que avança pela região. As temperaturas caem à noite e os ventos podem soprar com mais intensidade. Já em São Paulo, o sábado começa com tempo firme, sol entre nuvens e temperaturas em elevação. A partir da tarde, a chuva avança pelo litoral e pode chegar à capital à noite, ainda de forma fraca e isolada. No Rio de Janeiro, o dia será de sol e calorzão, viu? Com aumento de nuvens ao longo do dia, mas sem previsão de chuva significativa neste sábado. Lembrando que tem show da Shakira neste sábado, então que bom que não vai chover no Rio de Janeiro. Em Belo Horizonte, o tempo segue firme na maior parte do dia, viu? Com sol e temperaturas altas, mas há chances de chuvas mais localizadas entre a tarde e a noite, especialmente no noroeste, nordeste de Minas. Em Brasília, o sol será de tempo aberto, com sol forte e calor predominando, viu? A umidade do calor do ar fica baixa durante a tarde e não há previsão de chuva significativa. E para fechar, Recife, o tempo segue instável, viu? Com muitas nuvens e pancadas de chuva ao longo do dia. Há riscos de chuva moderada a forte em alguns momentos, viu? Então, com possibilidades de acumulados mais elevados. Atenção para áreas com riscos de temporais no sul e de chuva forte no nordeste e norte. Já no interior do país, o destaque segue sendo o ar mais seco e o calor mais forte. O ex-ministro da Fazenda, Fernando Haddad, considerou a rejeição de Jorge Messias ao Supremo Tribunal Federal como uma derrota do combate à corrupção. Em evento de comemoração do Dia do Trabalhador, no Sindicato dos Metalúrgicos de São Paulo e Mogi das Cruzes, o pré-candidato ao governo de São Paulo também se mostrou confiante sobre a aprovação do projeto que põe fim à escala 6x1. A Luísa Mutoni acompanhou e conta tudo pra gente.
12: Além de uma derrota no combate à corrupção, o ex-ministro da Fazenda, Fernando Haddad, considera a rejeição de Jorge Messias à vaga no Supremo Tribunal Federal como uma derrota de todos nós. Ele defendeu que é preciso passar a limpo determinados escândalos e que tudo o que a população deseja é que as responsabilidades sejam apuradas até o fim.
13: Nós estamos sempre precisando passar a limpo determinados escândalos, sobretudo os que ganharam aí a esfera pública pela escala, pela disfarçatez.
12: Haddad também abordou a proposta de revisão da escala 6x1. Segundo ele, há uma boa vontade da Câmara de se debruçar sobre a proposta do governo, sobre a qual demonstrou confiança.
13: Eu estou confiante que nós vamos conseguir entregar até o final do ano essa pauta, como fizemos com o salário mínimo ano passado, a isenção do imposto de renda o ano passado, que foi um compromisso do presidente Lula do ano passado, e esse ano a jornada 6x1 ser enfrentada definitivamente.
12: Ao comentar sobre o cenário político e as pesquisas de intenção de voto recentes que mostram o governador de São Paulo, Tarcísio de Freitas, na liderança, ele disse que o trabalhador é o maior prejudicado pelas pautas da extrema-direita. Ele também comentou sobre a formação da chapa eleitoral, dizendo que a composição está sendo discutida, mas que ainda segue em aberto.
11: Presidente Luiz Inácio Lula da Silva lança na próxima semana o novo Desenrola Brasil, com descontos de até 90% e uso do FGTS para renegociar as dívidas, viu? Em meio ao alto endividamento das famílias. Quem conta pra gente é a Rafaela Soares.
14: O governo federal lança na próxima semana um novo programa para tentar diminuir os índices de endividamento das famílias brasileiras, o chamado Novo Desenrola Brasil. Em pronunciamento oficial, o presidente Lula disse que a iniciativa pode chegar a oferecer descontos de até 90% e condições mais facilitadas de pagamento.
15: As trabalhadoras e os trabalhadores poderão negociar dívida do cartão de crédito, do cheque especial, do rotativo, do crédito pessoal e até do FIES.
14: Um dos pontos centrais é o uso de até 20% do FGTS, Fundo de Garantia por Tempo de Serviço, para quitar ou renegociar débitos. Outro eixo central é a taxa de juros, que pode chegar a 1,99%. Mesmo com o acumulado no ano superando a taxa Selic, atualmente em 14,5% ao ano, o custo é ainda mais vantajoso do que o oferecido pelas instituições financeiras. O Palácio do Planalto acendeu o alerta após dados do Banco Central mostrarem em que cerca de metade das famílias estão endividadas e que aproximadamente 30% da renda familiar está comprometida.
11: Para repercutir o que está sendo chamado de Desenrola 2.0, o TMC 360 conversou ao vivo com Alex Agostini, economista-chefe da Augustin Rating. E a gente confere a entrevista agora.
16: Nós temos que analisar o novo Desenrola por duas formas. Primeiro, ele é um bom programa, sim. Ele ajuda as pessoas a recuperarem os seus canais de crédito. E isso ajuda muito a economia, porque 2/3 da formação do PIB, de toda atividade econômica, emprego, renda, produção, vendas, consumo, vem do consumo das famílias. Então é importante restabelecer esse crédito, reduzir o nível de endividamento. Vimos isso em 2023, mas naquele momento era por conta dos efeitos negativos gerados pela pandemia. Então, primeiro, é importante restabelecer, mas isso tem um efeito muito de curto prazo. Nós vimos, olhando a experiência passada, que rapidamente ali, ao longo de 12 ou 24 meses, as famílias voltam a se endividar. Por quê? Porque nós temos um endividamento estrutural no Brasil. E isso é um problema que a gente não vai resolver apenas com esse Desenrola. A gente precisa ter um programa de longo prazo.
17: Uma outra dúvida que eu tenho aqui em relação à permissão do uso do FGTS, né, de até 20% do FGTS. Na sua avaliação, é uma medida correta ou não?
16: Olha, se nós entendermos que o FGTS ele tem uma rentabilidade anual para o trabalhador em torno de 3%, então é óbvio que você pegar um dinheiro que praticamente é seu, praticamente não tem uma rentabilidade e que está uma dívida cara, claro que ajuda, mas o cidadão, o beneficiário que utilizar 20% do FGTS, ele tem que ser muito claro de que parte dessa poupança dele vai ser utilizado para uma dívida que ele fez. Então ele tem que ter essa noção clara de que ele precisa mudar o comportamento financeiro dele para que ele não caia de novo num problema de endividamento e quando ele precisar do FGTS para algum fim, ou por demissão, ou por uso para compra de imóvel, ele terá um pedaço daquilo perdido. Mas aí é muito mais do ponto de vista pessoal do cidadão que vai aderir ao programa, né? Se ele não quer perder 20% do FGTS, então ele tem que mudar o comportamento financeiro dele e aí sim ele vai preservar. Do meu ponto de vista, é justo por conta dessa condição de baixa rentabilidade do FGTS.
18: Agora, Alex, para a gente terminar, pelo menos aqui da minha parte, o que chama a atenção é a redução, ou seja, o desconto. O ministro da Fazenda, Dario Durigan, falou nas últimas semanas que tinha conversado com CEOs dos principais bancos, instituições financeiras, e esses descontos de até 90%, como é que isso é viável? Inclusive para o FIES, porque esse programa, esse Desenrola Novo, ele é mais abrangente, ele inclui até o FIES. E eu queria entender se as instituições financeiras e até o próprio governo, se eles têm margem para absorver esses descontos que vão de 30% a 90%.
16: Olha, no caso das instituições financeiras, quando uma pessoa toma um crédito, ela se endivida e fica com o nome negativado, e esse é o grande problema hoje, o banco pega aquele recurso que não está sendo pago e ele coloca para devedor duvidoso. Então, ele tem um benefício já de pagar menos imposto. Além disso, a gente sabe que a taxa de juros do cartão de crédito hoje é de 15% ao mês, mais de 400% ao ano. Então, reduzir 90% da dívida, em boa parte isso é por conta da taxa de juros muito elevada que o cidadão vai deixar de pagar. Em geral, os bancos não vão perder dinheiro. Na verdade, eles vão restabelecer o crédito e daquilo que já foi pago, com certeza, boa parte o banco já incorporou ou abateu de impostos por conta do não pagamento. Então, na parte do setor privado, tenho certeza que tudo está certo. Na parte do governo, a gente sabe que, infelizmente, há um desequilíbrio fiscal, e o governo é o grande fomentador do FIES, mas isso acaba sendo até como uma política social, ou seja, o governo vai ter que amargar boa parte desse prejuízo até restabelecer, de fato, os pagamentos em dia do FIES. Isso vai ser encarado como uma política fiscal e, provavelmente, um gasto extraordinário. Provavelmente vai acabar saindo ali do cálculo final de cumprimento de meta fiscal do governo. Mas, de novo, aos olhos do governo, isso vai ser uma ação social e não uma ação de expansão fiscal.
11: Após a autorização do ministro Alexandre de Moraes do Supremo Tribunal Federal, o ex-presidente Jair Bolsonaro passou por uma cirurgia no ombro em Brasília para tratar uma lesão no manguito rotador. Quem tem as informações é a Rafaela Soares, direto de Brasília.
14: O ex-presidente Jair Bolsonaro passou por uma cirurgia no ombro em um hospital particular em Brasília. Segundo a equipe médica responsável, o procedimento ocorreu dentro da normalidade e teve como objetivo tratar uma lesão no manguito rotador do ombro direito. Esta estrutura é essencial para a estabilidade da articulação e também para movimentos de rotação e elevação do braço. A cirurgia foi realizada após autorização do ministro Alexandre de Moraes, do STF, o Supremo Tribunal Federal. O procedimento começou pela manhã e foi concluído ainda na tarde do mesmo dia, sem intercorrências, segundo informações divulgadas em um boletim médico. A expectativa agora é para o período de recuperação, que deve incluir acompanhamento especializado, além de sessões de fisioterapia para a reabilitação dos movimentos. Bolsonaro cumpre prisão domiciliar humanitária após ter sido condenado a mais de 27 anos de prisão no processo relacionado à trama golpista.
11: O consultor eleitoral Wilson Pedroso, durante uma entrevista ao TMC 360, repercutiu a ausência do presidente Lula nos atos de 1º de maio. Pedroso falou em tragédia caso Lula participasse da manifestação e acrescentou que político vira as costas quando não tem público. E a gente ouve agora.
19: Com a reforma trabalhista no governo Michel Temer, onde acabaram com o imposto sindical, essas grandes manifestações, elas vêm ao longo do tempo cada vez mais esvaziadas, porque eram mobilizadas com sorteios de carro, artistas famosos. Então tinha muita mobilização. E aí, por que eu estou querendo falar isso? Porque no primeiro ano do governo Lula, ele chegou aí, acho que foi no Serete, se eu não me engano foi Serete, em um desses eventos mobilizados pela CUT. As imagens para ele foram horríveis. E ele, agora eu estou lembrando, Rafael, você vai lembrar disso. E ele no palanque reclamou da falta de mobilização, lembra?
17: Verdade, isso até viralizou nas redes sociais.
19: Viralizou nas redes sociais. A partir desse momento, ele parou de ir. Elas deixaram de ser atrativas pela falta de público. Você ia muito lá porque era um momento que as pessoas estavam de bom humor, tinha pouco risco de mobilização contrária aos políticos, porque era um clima de festa, e agora tudo isso mudou. Estão num momento ruim de governo, volto a dizer, as manifestações, os eventos com pouco público, então político, quando tem pouco público, vira as costas para o que está acontecendo. Depois da semana de dosimetria, de Jorge Messias, ia coroar, eu vou falar a palavra, a desgraça da semana para o presidente Lula e para o PT.
11: O projeto de lei da dosimetria de penas aprovado ontem em sessão conjunta do Congresso Nacional agora precisa ser promulgado pelo presidente Lula e o prazo é de 48 horas. A Lívia Braz, de Brasília, explica o que pode acontecer caso o presidente não promulgue o texto.
20: A Constituição, ela prevê que o presidente Lula faça isso dentro desse prazo, de 2 dias, 48 horas. Caso isso não aconteça, o presidente do Senado pode fazer a promulgação. Como o texto sofreu esse revés, né, foi aprovado pelo Congresso, vetado integralmente pelo presidente Lula, voltou para o Congresso e agora teve esse veto derrubado, a promulgação passa a valer imediatamente a partir da data da publicação. Se o presidente Lula não promulgar, nem o presidente do Senado fizer isso, né, que ele, lembrando que ele tem o mesmo prazo aí do presidente Lula, 48 horas, a vice-presidência do Senado, que é composta por 2 senadores, vai ter então essa prerrogativa. Nos bastidores, os assessores do presidente Lula dizem que ele, de fato, não deve realmente promulgar para não ter nenhum tipo de ligação com esse projeto. E aí deve cair, de fato, no colo do presidente do Senado. Então a gente faz um contexto aí para o nosso ouvinte, né? O que, que significa esse PL da dosimetria? Os vetos ao PL foram derrubados na tarde de ontem, numa sessão conjunta entre o Senado e a Câmara, e prevê a redução das penas dos condenados pelos atos de 8 de janeiro de 2023. E essas penas podem cair entre 1 e 2/3. Lembrando que cerca de 200 pessoas podem ser beneficiadas com esse projeto de lei, entre eles o ex-presidente Jair Bolsonaro, que já cumpre pena de 27 anos e 3 meses de prisão, que pode ter essa pena reduzida pela metade.
11: O Tribunal de Justiça do Paraná voltou atrás e cancelou um adicional de R$14 mil que seria pago a magistrados pela orientação de estágios. Quem tem os detalhes deste recuo é o repórter Luiz Fernando.
21: Durou pouco a resolução do Tribunal de Justiça do Paraná, que pretendia pagar um adicional aos magistrados do Estado. O chamado aditivo de tutoria, que poderia chegar a R$14 mil por mês, foi revogado pelo órgão especial do TJ após críticas de que a medida serviria para burlar o teto salarial do funcionalismo. A ideia era considerar os juízes como professores, enquanto orientassem estagiários em seus gabinetes, uma função que, na prática, já faz parte das atribuições regulares do cargo. De acordo com a advogada e professora da Escola de Direito da PUC Paraná, Patrícia Custódio, essa revogação pode gerar reflexos em outras medidas semelhantes adotadas por tribunais de outros estados.
22: É função inerente do magistrado de prestar esse auxílio, né, de informação, de formação jurídica, né, aos estagiários e residentes. Então é totalmente irregular essa verba. Os tribunais estaduais têm se mobilizado, né, contrário, inclusive, à reforma do judiciário, exatamente porque dentre, né, as medidas que estão sendo apresentadas está, né, o corte, né, de uma série desses chamados penduricários, porque este, né, mais recente do TJ Paraná é um dos, né, mas nós temos outros tantos que já foram questionados, que são motivadores de ação, né, perante, né, o STJ e mesmo o STF.
21: Em nota, o Tribunal de Justiça do Paraná admitiu que precisa alinhar seus parâmetros à orientação do Supremo Tribunal Federal, que restringe os chamados supersalários e limita verbas adicionais a, no máximo, 35% do teto constitucional, que é de R$46.366,19. Com a decisão, nenhum valor chegou a ser depositado nas contas dos magistrados do Paraná. Agora, o tribunal deve realizar novos estudos orçamentários antes de submeter qualquer outra proposta de gratificação ao órgão especial.
11: Durante o pronunciamento em rádio e TV, o presidente Lula confirmou o novo Desenrola. O programa para endividados permitirá renegociação de cartão de crédito, cheque especial, do crédito pessoal e do FIES. A proposta vai permitir o uso de 20% do FGTS. Para repercutir o que está sendo chamado do Desenrola 2.0, Wilson Pedroso, consultor eleitoral, conversou com o TMC 360 e você confere agora.
3: Próxima segunda-feira a gente vai observar, né, inclusive com um evento no Palácio do Planalto, com toda a pompa, etc e tal, evento do governo federal por conta do Desenrola. Ontem Lula fez um pronunciamento na TV, também no rádio, é um projeto para conseguir reduzir as dívidas das famílias brasileiras, né, muitas pesquisas mostrando um índice altíssimo de dívidas, infelizmente, atingindo muitas famílias, e também o FGTS podendo ser usado até 20% do FGTS para conseguir ali conter as dívidas. É um assunto importante também com caráter eleitoral, né?
19: Bom, tem um caráter eleitoral pelo momento, mas já não é a primeira vez. Em 2023 teve algo muito parecido para demonstrar também, eu quero começar falando 2023, para demonstrar que isso também não resolve o problema da população, né? Nós não temos uma educação financeira. Eu, pelo menos, estudei em escola pública, estudei em escola particular, nunca tive nenhuma matéria sobre educação financeira. Fiz direito, nada sobre educação financeira. Acho que nesse momento é importante essa liberação do Fundo de Garantia, que vale lembrar que é dinheiro do trabalhador, né? O governo não está nem fazendo nenhuma grande bondade, porque já é o dinheiro do trabalhador, que é um dinheiro justamente para quando perde emprego, para alguma emergência, mas é importante. Rafael, você falou um negócio das pesquisas. A Real Time fez uma pesquisa outro dia, e a Quest, o Felipe da Quest, estava até explanando o porquê, né? Porque se fala muito o desemprego baixo, a economia melhorando, a renda per capita aumentando, e por que que existe um mau humor com o governo, a avaliação de governo continua ruim, a avaliação do presidente continua ruim. Ele falou três aspectos, e um dos principais, endividamento das pessoas. Endividamento, cartão de crédito, cheque especial, as bets agora, as bets entram também nessa questão de endividamento. Que por mais que as pessoas tenham uma renda per capita um pouco maior do que o anterior, o carrinho de supermercado continua vazio. E continua vazio principalmente porque entra o dinheiro, então entra no dia 5, no dia 7, 8 já não tem mais nada, por conta das dívidas. Cai na conta o salário, o cheque especial já come metade do que o cara recebeu. Aí vem cartão de crédito, vem tudo. Então, o que eles estão tentando é, de alguma forma, a liberação desse dinheiro para ver se o bom humor com o governo melhora. Mas, volta, a gente estava falando de educação financeira. Não adianta só liberar dinheiro. Tem que ter medidas de conscientização das pessoas. Porque eu escuto, tem pessoa que já está falando, ah, vou ter um alívio. Mas aí, um minuto depois, ela já está falando de fazer outra dívida. Outra dívida. Então não vai resolver o problema. Vai ser um alívio momentâneo de algo que falta, algo maior, que é a educação financeira, explicar as pessoas como deve tratar o dinheiro, explicar as pessoas que cheque especial não faz parte de salário. Tem até o embaixador, o Gustavo Lima, fala assim: se eu ganho 10 e tenho 10 de cheque especial, eu tenho 20. Entendeu? E não é verdade. O cheque especial depois vai corroendo as condições financeiras dessa população. Então, eu acho que é importante, é um momento, justamente, é uma questão eleitoral para ver se melhora o humor da sociedade, da população com o presidente, com o governo. Mas, volto a dizer, é importante, mas falta muita coisa e falta medidas de educação financeira.
18: Medidas de educação financeira, medidas a longo prazo. É de praxe sempre em ano eleitoral que quem está no governo anuncie medidas financeiras que são chamadas de pacote de bondade. Ah, é só o Lula? Não. Na época, o ex-presidente Jair Bolsonaro também teve até bolsa taxista. Na época, ainda estávamos na esteira da Covid-19.
19: O Bolsonaro aumentou o Bolsa Família, deu aumento pro Bolsa Família no ano das eleições.
18: É de prática.
19: Não, eu tô falando. É algo eleitoral? É algo eleitoral. mas é da política, né? Não é do presidente. Se você perguntar, os governadores estão fazendo bondade com o ICMS, todo mundo faz bondade, e faz bondade com o nosso dinheiro.
18: Pensando neles.
19: Pensando neles, é isso, é isso. É.

0: Meia-noite 32, giro TMC para você ficar muito bem informado nessas primeiras horas do dia, porque a Casa Branca declarou ao Congresso dos Estados Unidos o encerramento das hostilidades contra o Irã. A notificação foi enviada nesta sexta-feira ao presidente da Câmara, Mike Johnson, e ao presidente do Pro Tempore do Senado, Chuck Grassley. A declaração ocorreu um dia após o vencimento do prazo de 60 dias estabelecido pela lei de poderes de guerra para que o legislativo autorizasse a continuidade das operações militares. Tropas americanas permaneceram mobilizadas no Oriente Médio. O presidente Donald Trump informou formalmente que as operações militares contra o Irã, iniciadas em 28 de fevereiro de 2026, chegaram ao fim. Trump escreveu na correspondência oficial, abre aspas, as hostilidades que começaram em 28 de fevereiro foram encerradas. O prazo legal terminou na quinta-feira, sem que o Congresso realizasse votação sobre o tema. Trump classificou o Irã como uma ameaça significativa aos Estados Unidos e às Forças Armadas americanas. A declaração indica que a crise não foi completamente resolvida, apesar do anúncio de encerramento das hostilidades. A Fundação Nargis informou a transferência da ativista iraniana Noris Moradani, de 53 anos, da prisão para um hospital nesta sexta-feira. A vencedora do Nobel da Paz em 2023 está presa desde dezembro de 2025 por críticas ao governo iraniano. A organização que representa a ativista relatou deteriorização grave do estado de saúde da ativista, que possui problemas cardíacos e ficou meses sem tratamento médico adequado. A Fundação Nargis registrou uma deteriorização catastrófica da sua saúde, incluindo dois episódios de perda total da consciência de uma grave crise cardíaca. A ativista perdeu mais de 19 quilos durante a detenção. Advogados que visitaram a ativista na segunda-feira constataram pressão arterial em níveis perigosos e a medicação não reverteu o quadro. O agravamento crítico das condições de saúde motivou a remoção para o hospital. A família pressionou durante semanas pela transferência e as autoridades iranianas rejeitaram pedidos para suspender temporariamente a pena e permitir atendimento cardíaco especializado. A negativa ocorreu mesmo diante de recomendações médicas, conforme indicou informação da Fundação Nargis. O quadro de saúde piorou após ataque cardíaco grave em 24 de março. E olha, o show da Shakira também muda as tendências da cidade maravilhosa, viu? Os acessórios também são temáticos da colombiana, estão bombando e até penteados para o show da cantora se tornaram febre. A Rebeca Renzi traz as informações de como está essa expectativa para as próximas horas do show da Shakira.
1: A vinda da Shakira movimenta mais do que os hotéis da cidade. A beleza latina da cantora colombiana inspira as cariocas a descobrir novos cortes e cores de cabelo. Com o show se aproximando, o público vai até os salões de beleza para se arrumar para o evento. Segundo o Edward Fernandes, os visuais show ready foram os mais procurados nos últimos dias. Entre os pedidos estão ondas naturais, cabelos volumosos, tranças desconstruídas e makes com brilho e olhar marcado, mostrando um visual prático para quem vai enfrentar a multidão, mas sem perder o impacto. Alguns salões no Rio já até se especializaram nas madeixas loiras da cantora. A tendência não é só para a beleza. No Saara, um centro popular de compras no centro do Rio, o público procura um look e os acessórios perfeitos para curtir o show. O Antônio Oliveira veio de Belém, no Pará, e já está preparado.
2: Ah, eu já comprei camisa, copos, enfeites de maneira geral, né?
1: São 800 milhões de reais movimentados na economia carioca durante o período do show, e o número se reflete nas ruas. Entre bolsas, leques, faixas, acessórios e bandeiras, as homenagens para a colombiana não param.
0: Confesso que até eu tô ansioso pra esse show da Shakira aqui no Brasil, viu? Agora a gente muda um pouco de assunto, porque é hora da

0: Aí quando você fala que ri, né? Olha lá como aquele povo pensava. Eu vou te dar um exemplo. Durante muito tempo, em aula de graduação, eu falei para os alunos: olha, o importante é você tentar imaginar do que vão rir de nós o futuro, né? Como a gente ri de gente do passado. Olha, eles achavam que índio não tinha alma, não sei o quê, os indígenas e tal. Mas agora, por exemplo, talvez daqui a algum tempo olhem para trás e digam: olha só, eles reproduziam via sexo, olha como era atrasado, confundia prazer sexual com reprodução humana. Reprodução humana é coisa séria, você faz em laboratório, com inteligência artificial. E olhem para trás e digam: mas que povo atrasado que confundia sexo com reprodução humana, né? E ao mesmo tempo, talvez se olhe olhando para trás, para a política daqui, diga: olha, aí você é otimista, quer ver? Olha como o Brasil era corrupto, como é que alguém, como você bem disse, cada vez mais é evidente que não são critérios técnicos, né? Não são, né? E assim, sabe aquela anedota que eu gosto de citar, quer dizer, a mulher de César tem que, não basta ser honesta, tem que parecer honesta, né? Essa anedota romana. Os políticos hoje no Brasil, os poderes, não só os políticos, o poder judiciário também, passa por uma situação que parece assim: olha, a mulher de César, ela não é honesta e não está nem querendo parecer honesta. Sabe? Tá mandando um recado assim de que a gente faz o que a gente quer mesmo. E foi o caso agora. É claro que a oposição está comemorando, o Lula está super acuado, foi uma humilhação, inclusive, para o próprio Jorge Messias. Significa que a política está ficando violenta, né? Ela está ficando violenta e a gente deve ter uma eleição bem violenta.
1: Ainda bem que a gente tem você aqui com a gente para nos ajudar a entender o que está acontecendo. E, Pondé, na semana passada, você e eu estávamos com exatamente os mesmos óculos redondos, com uma armação fininha. E essa semana a gente está com os mesmos óculos diferentes. Agora uma armação de tartaruga, assim, mais escura e
0: isso aí.
1: Oval. Olha, não combinamos.
0: É.
1: Semana que vem a gente tenta uma outra armação diferente. Até lá.
0: Até lá. Obrigado. Prazer falar com vocês. Beijos.
1: Beijo, Pondé.
0: Tchau, tchau.
2: Esse ano faz uma década da criação do Marco Legal da Primeira Infância, que define as diretrizes para o desenvolvimento de crianças de até 6 anos. Em 2025, o governo federal lançou a Política Nacional Integrada da Primeira Infância para unificar o projetamento dos estados e municípios para ambientes adequados para as crianças dessa faixa etária. No último mês, o Ministério da Educação fez uma pesquisa voluntária para entender melhor o alinhamento de estados e municípios com a política nacional. Os dados só devem ser divulgados no segundo semestre, mas levantamentos independentes como um da Abrinq apontam que ainda há muito a fazer para se ter um cuidado adequado com as crianças. A nossa repórter Julia Takahashi e o do Renan Honorato também mostram uma creche de São Paulo que se destaca entre outras escolas da capital e que atende às necessidades básicas do desenvolvimento infantil.
3: Brincar, aprender e ser cuidado. É assim que deveria começar a vida de toda criança na primeira infância, fase que vai do 0 aos 6 anos de idade. É nesse período que se formam as bases do desenvolvimento humano. Ter acesso à educação, à saúde, à alimentação adequada, à segurança e ao convívio familiar faz diferença não só no presente, mas ao longo de toda a vida. Na creche Ruth Vidal, na Lapa, Zona Oeste de São Paulo, esse cuidado aparece nos detalhes. Entre atividades, rotina organizada e espaço para brincar, as crianças têm acesso a uma estrutura pensada para essa fase da vida.
4: E o que vocês mais gostam de fazer aqui na escola?
5: Eu gosto de brincar, desenhar e ver meu irmão. Eu gosto de brincar de pega-pega. Brincar de pato ganso.
3: Mas essa ainda não é a realidade de todas. O IBGE, Instituto Brasileiro de Geografia e Estatística, mostra que 3 em cada 4 cidades não possuem um plano unificado para essa faixa etária. Há 10 anos, o Marco Legal da Primeira Infância deu os primeiros passos para que situações como essa fossem exceção. Mas foi só no ano passado que o governo federal resolveu tirar do papel o Plano Nacional da Primeira Infância.

0: Prefeitura, como comenta Marina Fragata, diretora de Políticas Públicas da Fundação Maria Cecília Souto Vidigal.
1: Quando a gente pensa que passamos uma década, né, e perdemos ou minimizamos, né, a possibilidade de fazer uma política mais robusta, integrada, colocar um plano nacional, né, em ação, certamente a gente perde como país.
0: Essa unidade na Zona Oeste foi inaugurada anos depois da criação do Plano Municipal pela Primeira Infância em 2018, pela Prefeitura de São Paulo. Natália Gosmano, coordenadora da creche, detalha as principais atividades das crianças na unidade.
2: Aqui nós acolhemos a criança, elas são incentivadas a criar, a pensar, a investigar, né? E sempre trazendo as diretrizes como currículo da cidade, currículo antirracista.
0: Mas o desenvolvimento infantil não acontece só dentro da sala de aula. Ele também depende do vínculo, da escuta e da relação com as famílias. Como reforça a diretora da unidade, Daiane Machado.
3: Nós temos um contato quase que direto com essas famílias diariamente, na entrada, na saída e para qualquer emergência também, eles estão muito próximos.
0: Quando escola e família caminham juntas, os impactos aparecem no desenvolvimento das crianças. Mas garantir esse padrão de atendimento ainda é um desafio no país. Em uma iniciativa inédita, a Fundação Maria Cecília reuniu em uma plataforma os dados sobre a primeira infância. Segundo o levantamento, em 2024, 38% da população infantil era atendida por creches no Brasil. Para especialistas, investir na primeira infância não é apenas uma política social, é uma estratégia de desenvolvimento. O ganhador do Prêmio Nobel de Economia, James Heckman, mostrou que a cada dólar investido até os 6 anos de idade, há um retorno de 7 dólares. Ou seja, para cada real investido na primeira infância, a sociedade economiza 7 vezes em outras frentes, como saúde e serviços sociais. A Fundação também alerta que as políticas públicas voltadas à primeira infância ainda são recentes e precisam de continuidade, já que é na primeira infância que começa, de fato, o futuro de um país.
4: E olha, só para reforçar, a reportagem é da Júlia Takahashi e do Renan Honorato. Então, bela reportagem falando sobre a primeira infância, né? E o Ministério da Educação reforçou que a participação na pesquisa é voluntária e ressaltou que vai prestar assistência técnica para os estados e municípios que ainda não têm um plano que consiga elaborar maneiras de cumprir a política nacional integrada na primeira infância. Faltando 10 minutos para 1 da manhã, a gente continua por aqui porque... A gente continua porque no Rio de Janeiro está valendo tudo para conseguir um espaço no setor VIP do show da Shakira na praia de Copacabana, viu? Os fãs participaram de Quem vai trazer as informações é o Rafael Alves, que esteve lá e contou tudo pra gente sobre este evento.
5: Até onde você iria pelo seu ídolo? Aqui em Copacabana, na zona sul do Rio, fãs da cantora Shakira encararam um desafio inusitado. Entrar em uma cabine e uivar para tentar garantir um lugar VIP no show. A ação aconteceu na estação de metrô Cardeal Arco Verde, onde foi montada a chamada cabine. Por lá, os participantes precisaram imitar o som de uma loba, uma referência ao dos sucessos da artista, e atingir pelo menos 120 decibéis. Conhecido como Alcateias, os fãs entraram na brincadeira em busca de um espaço privilegiado em frente ao palco. Os 15 primeiros clientes de um banco patrocinador do evento que alcançasse esse nível aí conseguiam levar os ingressos VIPs. As primeiras ganhadoras mostraram pra gente como foi a experiência de uivar.
6: A gente estava aqui na fila só procurando técnicas vocais para a gente conseguir chegar no tom maior, assim, né? E aí, então, a gente... Eu coloquei ele tudo em prática, tentei, né? Porque eu estava bem nervosa, não sei nem se eu consegui colocar tudo, mas saiu, né? Ó, foi assim...
7: Aí a gente fez assim, ó...
8: Vamos lá...
7: Né? E ganhei, uivei.
5: Elas também destacaram a relação com a artista e a representatividade que a Shakira tem.
6: Eu cresci ouvindo Shakira, ela foi a minha maior inspiração porque eu toco violão, toco guitarra também, eu já fiz aula de canto. Então ela foi uma das minhas primeiras influências, assim, né, se não dizer a maior. E eu vim lá de Ribeirão Preto para vir aqui pro show e assim...
7: Eu acho que a Shakira, ela sempre passou para mim uma sensação muito legal de que é possível ser intensa e apaixonadas e não ter medo de ser julgada, sabe? Então, ela para mim representa muito isso, assim, as músicas dela também. E é a primeira vez que eu vou assistir o show dela.
8: Mas a minha história com ela ganhou novos capítulos quando eu me mudei para Colômbia. Eu morei lá bastante tempo. E teve uma música dela que me acompanhou nessa transição, que é La Bicicleta.
5: O show da Shakira acontece nesse sábado e deve reunir cerca de 2 milhões de pessoas na praia de Copacabana, aqui no Rio de Janeiro. E para quem pretende ir, a principal recomendação é priorizar o uso do transporte público.
4: Rita Lee, uma autobiografia musical, está em cartaz no Teatro Porto, aqui em São Paulo. A peça tem sessões todas as sextas e sábados, às 8 horas da noite, e aos domingos, às 5 horas da tarde. E a Estela Ribeiro conversou com o Mel Lisboa, que é a estrela da produção. E a gente confere essa reportagem agora.

0: Mel, Lisboa, que sucesso, tantos anos em cartaz. O que é que mudou lá do comecinho pra cá?
1: Ah, muita coisa muda, né? O teatro é vivo, é um organismo. Ele nasce e morre todos os dias. Mas à medida que ele vai nascendo e morrendo, ele também vai se transformando. A gente vai aprendendo com a plateia. A plateia joga com a gente. E a gente vai burilando, lapidando o espetáculo, vai aprendendo os tempos, vai... É um privilégio poder fazer um espetáculo por tanto tempo, porque a gente tem essa oportunidade de aprender com o próprio espetáculo. Chega mais, chega mais, chega.
0: Chega mais, chega mais, chega. Mel, você vive numa correria. É cinema, é teatro, é televisão. Você tem aquele momento do ritual do teatro, de chegar, respirar, ter o seu tempo ali de se maquiar? Como é que é essa transição dos mundos pra você?
1: Olha, eu confesso que eu não tenho muito, não. Pra mim, assim, eu tenho o que eu preciso fazer pro meu corpo. Aquecer minha voz, dar uma esticada no corpo, porque eu preciso não me machucar nem vocalmente, nem fisicamente. Vocalmente também é fisicamente, então assim... Mas assim, eu sou super profana nesse sentido. Eu tô no camarim me maquiando e contando fofoca, e é isso.

0: E você transita por personagens muito diferentes, inclusive no teatro. Recentemente te assisti com Madame Blavatsky, agora com a Rita. Qual é o chipzinho que a atriz coloca em ação uma hora e a outra?
1: Ah, são processos diferentes, ainda mais o teatro, que a gente tem um processo de ensaio intenso. São coisas completamente diferentes. Agora a gente volta em cartaz com a Blavatsky, que a gente vai ficar às terças, segundas e terças. E aqui de sexta a domingo com a Rita. São coisas completamente diferentes. E esse exercício é muito enriquecedor. Então, assim, é cansativo? É. Mas, pra mim, como artista, eu penso sempre em melhorar o meu trabalho, em conseguir adquirir mais ferramentas. E essa é uma chance incrível de fazer isso.
0: Abriu uma portinha pro teatro musical? Você tem vontade de contar outras histórias a partir de agora?
1: Olha, eu me considero uma atriz que canta dentro do que precisa, mas eu sei das minhas limitações no canto. Então, assim, eu adoro teatro musical, mas eu sei das minhas limitações. Então, assim, a Rita é uma outra coisa, a atriz vem primeiro, né? Mas, óbvio, se tiver alguma outra oportunidade que seja parecida com a da Rita, em que a atriz venha primeiro da cantora, né? Vem à frente da cantora, estamos aí.
0: Como é que é lidar com esses dois mundos?
1: Ah, pra mim é uma abertura também até pra minha própria espiritualidade, né? Porque eu ia dedicar todos os espetáculos da Madame Blavatsky à Rita, porque eu acho que as duas são muito conectadas. A Rita estudava Blavatsky e nenhuma das duas personagens fui eu que pedi, fui eu que fui atrás. A Rita foi um convite do Márcio Macena, que é um dos diretores, fui eu que fui atrás. A Rita foi um convite do Márcio Macena, que é um dos diretores do espetáculo, junto com a Débora Dubois. E a Blavatsky foi um presente da autora do texto, que é a Cláudia Barral. Quando a gente estava buscando o texto, ela falou, olha, eu tenho esse. E aí eu li, me interessei muito por tudo, já conhecia minimamente a história da Helena Blavatsky. Mas não foi uma coisa que eu pedi, que eu fui atrás. E aí, de repente, eu me vejo no meio das duas. As duas morrem no mesmo dia. Eu falo, não é possível que seja uma coincidência, sabe? É muita coisa.

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1: Uma da manhã, bom dia.

0: 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O presidente da Câmara dos Deputados, Hugo Mota, decidiu alterar a rotina de programação da casa e convocou sessões deliberativas no Planalto de segunda a sexta-feira da próxima semana, com o objetivo de acelerar a tramitação da PEC, que trata a escala 6x1. A medida busca agilizar a contagem do prazo para apresentação de emendas na comissão especial responsável pela proposta, considerada uma das discussões mais sensíveis do debate trabalhista recente. Um dos pontos que chama atenção é a mudança do calendário tradicional. A Câmara vai funcionar com votações também na segunda e na sexta-feira, algo incomum na dinâmica do Legislativo, onde esses dias normalmente têm agenda reduzida. A estratégia indica uma tentativa clara de dar celeridade ao procedimento da PEC da escala 6x1, antecipando etapas e encurtando prazos dentro do processo legislativo. Michele Bolsonaro usou as redes sociais nesta sexta-feira para informar que o ex-presidente Jair Bolsonaro passou por uma cirurgia concluída com sucesso. Jair Bolsonaro foi internado na manhã desta sexta-feira no Hospital DF Star, em Brasília, para passar por uma cirurgia no ombro. Em nota, o DF Star afirmou que a cirurgia foi bem sucedida e que, no momento, o ex-presidente encontra-se internado em unidade de internação para controle de dor e observação clínica. O procedimento cirúrgico tinha o objetivo de tratar uma lesão no manguito rotador direito. Michele Bolsonaro divulgou as informações sobre o término bem-sucedido da intervenção no mesmo dia. A cirurgia foi autorizada pelo ministro Alexandre de Moraes, responsável pela execução penal do ex-presidente. Há uma semana, o procurador-geral da República, Paulo Gonet, havia enviado ao STF parecer favorável ao pedido do ex-presidente ex-presidente Jair Bolsonaro para deixar a prisão domiciliar e fazer a cirurgia no ombro. Por decisão do ministro Alexandre de Moraes, de 24 de março, Bolsonaro está em prisão domiciliar humanitária após deixar o mesmo hospital privado na capital federal, onde esteve internado para tratar um quadro de pneumonia bacteriana. O presidente Lula afirmou nesta sexta-feira que disponibilizou apoio federal para as autoridades de Pernambuco em razão das fortes chuvas que atingem a região metropolitana de Recife e outras cidades do estado. Nas redes sociais, ele disse ter conversado com João Campos, ex-prefeito de Recife, e com o senador Humberto Costa. Ele escreveu: "Determinei imediatamente o pronto apoio federal às autoridades locais. A Agência Pernambucana de Águas e Clima, a APAC, colocou a região metropolitana do Recife e a região da Zona da Mata do Norte em estado de alerta, com um aviso meteorológico mais grave, o vermelho. Ainda de acordo com a agência, a tendência de precipitação de sábado é de chuva moderada a forte na Zona da Mata e região metropolitana." Após repercussão negativa por ter criado penduricalho de R$14 mil mensais, o Tribunal de Justiça do Paraná decidiu cancelar o adicional destinado a juízes. O aditivo seria pago para os magistrados por atividades de orientação a estágios e residentes jurídicos. Segundo o TJ, a suspensão aconteceu antes do pagamento e ninguém recebeu o adicional. O órgão especial do Tribunal de Justiça do Paraná havia aprovado a resolução na segunda-feira. O texto regulamentava as atividades de magistrado tutor, supervisor de estágio e formador exercidas pelos juízes do estado. Os magistrados receberiam retribuição financeira por orientar estagiários e residentes em formação jurídica em seus gabinetes. Os magistrados paranaenses seriam classificados como professores para receberem valores adicionais. As atividades eram básicas de acompanhamento e orientação profissional de subordinados. Essas funções já estavam previstas entre as atribuições regulares dos juízes. Horas após a divulgação de uma matéria do jornal O Estado de São Paulo, a presidência do Tribunal de Justiça do Paraná determinou a revogação da resolução. Em nota oficial, o órgão justificou o cancelamento. O objetivo era evitar a possível consolidação de regime jurídico eventualmente dissociado da orientação recente do Supremo Tribunal Federal quanto aos parâmetros remuneratórios do serviço público brasileiro. O órgão também apontou necessidade de melhor avaliação do impacto orçamentário da medida. O Supremo Tribunal Federal restringiu recentemente o pagamento de supersalários à magistratura. O benefício criado pelo Tribunal de Justiça do Paraná burlaria a decisão do Supremo ao descaracterizar o exercício de magistério. A resolução considerava os juízes como professores. 1:06 pelo horário de Brasília. A gente continua com as informações aqui do nosso Giro TMC. O Ministério das Relações Exteriores brasileiro e o governo espanhol divulgaram nota conjunta nesta sexta-feira repudiando a captura de um brasileiro e um espanhol por forças israelenses. A detenção ocorreu em águas internacionais próximas à Grécia. Os dois governos exigiram a libertação imediata dos cidadãos. Forças israelenses interceptaram embarcações da flotilha Samud em águas internacionais na região grega. Os demais passageiros e tripulantes desembarcaram na ilha de Creta. Os dois detidos foram transportados para território israelense. O Itamaraty convocou o encerramento de negócios da Embaixada de Israel no Brasil para prestar esclarecimentos sobre o caso. 1:07 pelo horário de Brasília. Muito bom dia a você que sintoniza a TMC. No programa Cidade é Sua de hoje, direto de Recife, o meu querido Júlio Andrade conversou com Pedro Freitas, novo presidente da Associação Municipalista de Pernambuco. Pedro Freitas, que também é prefeito do município de Aliança, localizado na Zona da Mata do estado, comentou sobre os projetos à frente do órgão e a gente confere essa primeira parte agora.
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2: Sejam todos muito bem-vindos e bem-vindas. A partir de agora, no ar, o nosso A Cidade é Sua, programa onde a gente conversa sobre os mais variados temas, né? A gente recebe aqui no estúdio da TMC os gestores, secretários, enfim, a todos que exercem ali, né, cargos importantes. Esse é o A Cidade é Sua. No programa de hoje, a gente vai conversar, estamos recebendo o prefeito de Aliança e também o presidente da Associação Municipalista de Pernambuco, a AMUP, Pedro Freitas. Prefeito, seja muito bem-vindo, muito obrigado em ter aceito o convite e conversar conosco aqui na TMC.
3: Júlio, eu que agradeço a oportunidade, o espaço, estamos à disposição, espero aí contribuir com o programa, vamos em frente.
2: Vamos sim, muito obrigado. Kennedy Lacerda também aqui comigo, nosso repórter Kennedy, bem-vindo para mais um A Cidade é Sua.
4: Olá, Júlio, um abraço a você, um abraço ao prefeito e vamos nessa.
2: Vamos sim. Prefeito, vamos começar, né, conversando sobre um assunto que falamos muito agora, quinta-feira passada, né, na última quinta-feira, que foi a aprovação, né, do projeto. Projeto de ajuste na Lei Orçamentária Anual LOA 2026. A MUP, né, muito envolvida com essa questão, queria que o senhor explicasse ao nosso ouvinte, né, porque o senhor comemorou ali, então eu queria que o senhor começasse essa entrevista, esse bate-papo, explicando um pouco sobre isso.
3: Júlio, todos os estados, municípios, né, a União, eles submetem ao Poder Legislativo planejamento orçamentário dele para cada ano fiscal. E que aqui em Pernambuco não é diferente, desde o mês de dezembro do ano passado, a gente contava com um orçamento aprovado, né, uma lei orçamentária aprovada pela Assembleia Legislativa, e tinha dois pontos de divergência, né, o percentual que o Poder Executivo teria ali para a suplementação desse orçamento e se essa suplementação ela era de forma mais ampla, mais geral ou se era específica de cada centro de custo. Esse embate ele levou aí os últimos 4-5 meses, né? Ele estava preocupando muito os prefeitos porque, pegar um exemplo prático aqui, o estado de Pernambuco, Fundarp e Impetu são os maiores patrocinadores do São João aqui no estado, que é uma festa tradicional, que envolve todo um planejamento, contratações, custos. E aí os municípios que executam a maioria desses eventos, muitas vezes com o apoio aí dos órgãos que eu citei. E a falta dessa capacidade de remanejamento e suplementação estava de alguma forma engessando o apoio que o Estado poderia dar a esse evento. E isso preocupava, né? Porque a gente precisava entender qual era o espaço que se existia para que os municípios contassem com esse apoio. Dentre diversos convênios, outros temas importantes de obras que o próprio governo do Estado executa. O fato é que, com muita tranquilidade e muito foco, a gente abriu um canal de diálogo com a Assembleia Legislativa, o presidente Álvaro. Isso ocorreu há uns 10, 15 dias atrás. E fomos acompanhando, foi construindo, houve assembleia, discussão, a gente voltou, né, à presidência. E nessa semana a gente teve o desfecho aí que todos viram, né? O diálogo prevaleceu, acho que Pernambuco ganha com isso. E o diálogo institucional permitiu com que se chegasse ali a um consenso. Foi submetido um novo projeto tratando especificamente desses pontos que foi aprovado por unanimidade. Então a gente passa aí a ter uma situação fiscal de normalidade, com o Estado podendo fazer seus remanejamentos, seu planejamento, seu apoio aí aos municípios pernambucanos, que era a nossa maior preocupação, que essa corda não arrebentasse do lado mais fraco. Então, uma vitória aí do municipalismo, uma vitória do povo pernambucano.
2: Muito bem, explicado, né? Afinal de contas, foi um assunto muito debatido, né? A imprensa como um todo discutiu, né? Divulgou bastante, e nada melhor do que ter essa explicação do presidente da MUP. Por favor, Kennedy.
4: Bom, prefeito, Pernambuco agora tem um orçamento de em torno de 63 bilhões de reais para 2026. De maneira geral, qual o impacto desse orçamento, desse valor para Pernambuco, né? E os municípios, claro.
3: Kennedy, é importante registrar que esse orçamento, ele é responsável por obras de grande impacto. A gente está vendo o início do arco metropolitano, a gente tem aí investimentos em aeroportos interiorizando esse desenvolvimento, a gente tem diversas estradas no estado de Pernambuco que estão sendo recuperadas, o próprio custeio da máquina pública, então a folha de pagamento dos servidores, segurança, funcionamento dos hospitais, tudo isso consome recursos desse orçamento. E além disso, você tem, como eu citei, frentes de apoio. Então, um estado apoia um município na abertura de uma cozinha comunitária. Parte da despesa daquela cozinha comunitária, não só da implantação, mas da própria manutenção da operação, é custeado pelo Estado. Você tem transporte escolar, muitas vezes realizado em parceria com os municípios e custeados pelo Estado. Você tem, como eu citei, apoio a eventos festivos, você tem construção de creches, você tem pavimentação, o Ilumina Pernambuco, é um outro programa do governo do Estado em parceria com os municípios. Então, todas essas frentes dependem de capacidade de orçamento para você poder executar e implementar. Por isso que eu digo que o destravamento, o desfecho final, a virada de página da redação do orçamento tratando desse tema é fundamental para o Estado, porque é dentro desse orçamento que você vai ter que discutir ali e custear todas as políticas públicas que são implementadas ou de forma isolada ou em parceria Estado-Município.
2: Muito bem, explicado, né, toda essa questão do alô, mas outras novidades a gente vai puxando ao longo do programa. Prefeito e presidente, queria que o senhor falasse um pouco agora sobre a AMUP, né? Muita gente sabe do que se trata, mas quando a gente diz, né, a Associação Municipalista de Pernambuco, queria que o senhor falasse agora um pouquinho, enquanto presidente da AMUP, o que de fato representa, o senhor que tomou posse agora há pouco, né, como presidente, explicasse um pouquinho do papel da AMUP. O que é que representa a AMUP?
3: Júlio, a gente precisa mostrar à sociedade que a vida acontece nos municípios, né? Você cuida ali do primeiro atendimento de saúde, você cuida dos anos iniciais da educação, você dá um suporte na segurança, você cuida do apoio à agricultura, manutenção de estrada vicinal. Os prefeitos e prefeitas têm uma responsabilidade muito grande. Dentro da discussão ali do Pacto Federativo, é o ente que recebe a menor fatia dos impostos que são arrecadados. Então, organizar os problemas que esses municípios enfrentam, defender essa causa municipalista. Veja um exemplo prático que a gente viveu agora na virada de 25 para 26. O governo federal aumentou as faixas de isenção do imposto de renda. Só esse ano a gente tem uma perda de arrecadação em Pernambuco por parte dos municípios de mais de 100 milhões de reais. Então, a legislação federal que altera a forma de arrecadação de um imposto que também é repassado para os municípios gera esse impacto. Então, cabe à AMUP, enquanto entidade associativa, a representação, a defesa desses interesses. A AMUP, ela tem aí todos os 184 municípios de Pernambuco no seu quadro de associados. Esse é um número importante, isso foi uma conquista à época do então presidente Patriota, que foi aí uma figura emblemática nessa defesa, no fortalecimento dessa instituição. E a responsabilidade é muito grande, porque são diversos temas. A gente estava falando agora há pouco de lei orçamentária, está falando agora de imposto de renda, a gente pode discutir aqui os temas de regime próprio de previdência, a gente vai discutir aqui qual é o verdadeiro papel dos municípios no apoio ao fortalecimento da segurança. Então, contar com uma entidade de um peso institucional, de representação desses interesses, de defesa desses interesses, é papel da AMUP. E é importante que a sociedade tenha essa clareza, porque toda vez que ela vê o nome da AMUP envolvido em alguma causa, nunca vai ser uma bandeira político-partidária, nunca vai ser uma discussão eleitoral. Sempre vai ser uma discussão para fortalecer, para melhorar, para proteger o interesse do município que você vive. Então, a instituição, de fato, precisa ser muito respeitada. Aquela cadeira ali tem que ser blindada dessas discussões e a gente sempre tem que estar muito atento, porque são diversas frentes que afetam diretamente a vida dos municípios, do povo pernambucano.
2: O senhor assumiu no dia 17 de março, ou seja, pouco mais aí de um mês, né? Já deu para entender, já deu para conversar com muita gente. Como é que está esse momento aí inicial, prefeito?
3: Júlio, a gente estava compondo, né, a diretoria. Foi uma eleição por aclamação, foi uma chapa única. O ex-presidente Marcelo Gouveia comandou a entidade no primeiro ano. Eu já estava respondendo ali como vice-presidente. Os principais temas a gente acabava acompanhando, participando, por estar prefeito, né? A diretoria é uma diretoria muito representativa. A gente tem municípios do Sertão, Agreste, Mata, região metropolitana. Tem municípios de maior, de menor porte. Tem prefeitos, prefeitas. Então, é uma diretoria unida. É uma diretoria que está mantida ali com esse mesmo propósito do bom interesse da AMUP. Então, a gente acabava acompanhando. Agora, é óbvio, quando você senta na cadeira, quando a responsabilidade passa, cada um vai dar ali o seu tempero. A gente tem a sorte, Júlio, de contar com uma equipe técnica fantástica. E aí eu quero já deixar aqui o meu agradecimento, o meu reconhecimento a todo o time. Muitas vezes você vê só ali a manchete, o que é que vai para a rua, mas por trás ali você tem uma equipe na área de TI, de planejamento, na área de educação, de formação, na própria representação institucional. Então, deixar aqui o meu agradecimento, meu abraço a toda a equipe que compõe o time técnico da AMUP. E de fato, é arregaçar as mangas, é cumprir o nosso papel, é ter esse foco no fortalecimento da instituição. Sou muito grato pela confiança que eu tive, né, dos prefeitos, das prefeitas, em assumir esse desafio e vou me dedicar da melhor forma, sempre em prol do benefício da entidade.
2: Muito bem, é um desafio, como o senhor falou, né, à frente aí da presidência da AMUP e também dividindo enquanto gestor, enquanto prefeito de aliança. Como é que o senhor tem feito aí a prefeito e presidente para cumprir essa agenda tão extensa?
3: Júlio, os temas são muito parecidos, né? A gente está falando da gestão de um município e a gente está falando de uma associação que cuida dos municípios pernambucanos. Confiar, delegar, ter capacidade ali de montar a equipe acaba sendo um ponto importante nessas gestões, né? Estava falando agora há pouco do suporte, da capacidade técnica da equipe da AMUP. Em Aliança não é diferente. A minha prioridade é ser prefeito de Aliança, até porque Eu não seria um bom presidente de uma associação de prefeitos e prefeitas se eu não estivesse cuidando bem do povo que me elegeu, do município ali que eu represento. Então, é um compromisso que eu tenho com o povo de Aliança, de a gente poder se dedicar da melhor forma. É uma cidade que vinha de duas excelentes gestões do ex-prefeito Xisto Freitas, mas com muitos desafios como os municípios enfrentam, e a gente tem conseguido aí com muita determinação, muito foco, com o apoio da equipe, o apoio da Casa Legislativa, tocar esses projetos, né? Porque no final, Júlio, eu acho que eu tenho dito muito isso, assim, quem tá lá, né? Quem tem uma dificuldade, mora numa rua que não é calçada, saneada, tem lama, tem poeira, quem vai num hospital e às vezes não tem um medicamento, uma cidade que às vezes a estrada tá esburacada, cara, ele não quer saber se foi feito um convênio, se foi através do PAC, se foi o Estado que fez, se o ele quer entrega. Acho que a sociedade, ela tem essa característica hoje, assim, ela reconhece quem tem capacidade de fazer a entrega. Então, eu trago muito isso para a rotina política, né, do município de Aliança. Assim, se a gente não tiver ali para transformar, para melhorar, para avançar nos pontos que tocam diretamente a vida da população, a gente não está cumprindo o nosso papel.
2: Muito bem. Agora, prefeito, como é que tem sido os diálogos, enfim, com os secretários, com o governo do estado, né, entre a MUP e os órgãos, enfim, como é que tem sido feito, não naquela questão de como é que faz ali a divisão, mas enfim, como é que tem sido, o pessoal tem procurado, a MUP também, como é que tem sido essa questão?
3: Júlio, a gente tem uma excelente relação, né, com as instituições aqui do estado, com o governo não é diferente, pelo contrário. A governadora Raquel Lira foi prefeita, ela tem essa sensibilidade. Todos os temas que a gente leva, eles são tratados, a gente tem retorno, não só no Palácio, não só com a governadora, mas com toda a equipe, todos os secretários. Então, a gente tem uma relação institucional muito madura, muito respeitosa, e quem ganha com isso são os municípios, consequentemente a população, porque as coisas acabam tendo um fluxo melhor, acabam acontecendo, né? A gente sempre está na posição ali de cobrar, de pedir, de levar uma sugestão, de tratar um assunto, mas a gente sempre é bem recebido, é ouvido, com muito respeito. Acho que a gente tem conseguido avançar em pautas importantes, e a gente conta realmente com um time que tem uma capacidade técnica nas diversas secretarias que a gente chega, que conseguem destravar e avançar com esses assuntos que são de interesse da associação.
2: Agora, prefeito, esse ano é um pouco mais complicado por se falar, né, em eleição, por se tratar de eleição, existe aqueles prazos, enfim, a própria governadora vai ali para a disputa, enfim, é um ano mais atípico?
3: Acaba sendo. A eleição é um tema de repercussão geral, principalmente quando você está falando de uma política. O que a gente precisa, Júlio, é primeiro blindar a entidade, né? A entidade não pode discutir bandeiras partidárias. Eu acho que isso está muito claro, a gente conta com a compreensão, o respeito. Pra você ter noção, a gente tem um grupo de WhatsApp onde os prefeitos e prefeitas estão lá. Até no próprio grupo a gente procura, né? Assim, ó, não é o espaço, pô. A gente vai discutir eleição, é na rua. Cada um vai levar sua proposta, o povo no final vai escolher. Aqui sempre tem que prevalecer o interesse do município. Agora, de fato, a gente tá aí meados de abril, né? Meados, final de abril. Eu lhe digo com muita tranquilidade que, assim, nenhum tema deixou de ser tratado pela MUP ou pelo Estado por se tratar de um ano eleitoral. É óbvio que os calendários são mais acelerados, a data limite para cumprimento e pagamento das emendas parlamentares acaba sendo antecipada por questões de legislação, e a gente precisa estar atento a isso. Então, esse é o papel da MUP, ó. Cara, fica atento, corre, o prazo mudou, você não pode perder esse investimento, isso vai fazer a diferença lá. Então, o calendário eleitoral mexe com a gente muito mais pelas limitações legais, pelos compromissos que a gente tem que cumprir, A questão de campanha vai acontecer, cada prefeito, cada prefeita vai defender ali aquilo que acredita, a população no final vai escolher. A gente não pode deixar com que as coisas deixem de acontecer para aguardar a eleição. Acho que a eleição faz parte do processo e a gente tem que ter essa capacidade de manter tudo funcionando durante esse período também.
2: Tem que achar ali, né?
3: O equilíbrio, né, prefeito, bom equilíbrio desse, exatamente.
2: É Kennedy, vai lá.
4: Prefeito, falando sobre essas questões, a judicialização dos órgãos ainda é muito burocrática, e como a MUP tem trabalhado para tentar amenizar isso?
2: No almoço, desculpa, prefeito, no almoço semana passada que a gente teve, o senhor disse que gosta dessa parte burocrática, né?
3: Eu fui criado eu sou bancário, né? Desde os 19 anos, passei 21 anos aí na carreira bancária, e tinha uma colega de profissão, ela dizia, o nosso insumo aqui é o problema. Se a gente não tiver capacidade de resolver os problemas, botar para andar, resolver a vida do cliente, a gente não está cumprindo nosso papel. Então, burocracia sempre foi uma coisa que nunca me assustou, né? Eu sou muito crítico àquela burocracia que é cega, que é burra, que ela existe sem propósito, porque não houve ainda uma revisão. Hoje a tecnologia joga muito a favor, né? Então, quando a gente consegue dar bom uso, você tem velocidade ali nos fluxos de processo, sem perder controle, sem perder rastreabilidade. Então, esse é um ponto que a gente não pode esquecer. Agora, de fato, vou pegar um exemplo aqui desses últimos dias, que provavelmente vai ser muito discutido. Existe um entendimento consolidado no Supremo Tribunal Federal, nos órgãos de controle, sobre a nomeação de parentes dos gestores para cargos tidos como cargos políticos, secretário municipal, secretário de Estado e tal. E aí você tem recentemente algumas recomendações de promotorias locais para que os prefeitos demitam essas pessoas. Então veja, esse tema ele está sendo rediscutido no Supremo agora. A gente ainda tem vigente um entendimento que é consolidado, e aí você acaba criando uma instabilidade na gestão, uma instabilidade política ali, um jogo de narrativas, muitas vezes de forma precipitada, sem necessidade. Então, o que a gente precisa, na verdade, Júlio Kennedy, é alinhar o jogo. Qual é a regra? Qual é o entendimento? A gente acabou de enfrentar isso na discussão sobre as contratações de artistas utilizando o recurso público. Existiam recomendações do Ministério Público, a gente saiu também com a votação em Assembleia, estabelecendo um teto e tal. Cara, vamos combinar o jogo, qual é o teto, quais são as exceções e tal, porque eu tenho certeza que nenhum prefeito, nenhuma prefeita vai sair de casa querendo fazer o mal, querendo errar, até porque é ele mesmo que vai responder por aquilo depois. Então, assim, ter essa clareza, o papel, muitas vezes, do próprio Tribunal de Contas, do Ministério Público, ele precisa ser sempre orientativo, é sempre construtivo, sempre do diálogo. É óbvio que naqueles casos em que caiba uma punição, uma fiscalização, ele tem que cumprir o seu papel. Agora, quanto mais ele orientar, quanto mais ele estiver próximo para a gente poder qualificar as equipes, capacitar, evitar o erro, quem ganha com isso é a sociedade, a gestão, torna mais célere, você tem condições de fazer mais entrega. Então, esse equilíbrio aí entre o controle externo, a discricionariedade dos atos, a autonomia das gestões, realmente é uma coisa que precisa estar sempre sendo discutida, amadurecida, para que a gente busque sempre um avanço.
2: Essa questão que o senhor comentou em relação à nomeação, né, de familiares, enfim, a cargos, pelo que eu vi recente, o senhor disse que ia tentar marcar ali uma audiência com o Procurador-Geral de Justiça. Isso deve acontecer em breve, prefeito? Como é que está essa questão?
3: Tem que acontecer, eu devo encontrar com ele no início da semana lá no Congresso, já vou pedir essa agenda. Porque é como eu falei, a gente precisa ter clareza, colocar o jogo na mesa. O que não pode é você ficar gerando esse tipo de discussão e instabilidade de forma precipitada. Ninguém ganha com isso. Qual é a regra? Pode, não pode? de quem é a prerrogativa, o que é que a legislação diz sobre isso. Então, discutir isso, se antecipar o problema, acho que todo mundo ganha.
2: Muito bem, por falar nessa questão, né, de arrecadação, parece que o Kennedy quer saber algo de aliança, né, Kennedy? Vai lá, aproveita.
4: Pois é, porque além de presidente da AMUP, o senhor é prefeito, então vive de perto a realidade, né, dos municípios. Eu gostaria de saber como está a arrecadação de aliança, como está a situação, porque tem muita gente que pensa que prefeitura é rica, né?
3: É isso que eu tava falando, Kennedy. A aliança tem um orçamento para esse ano ali próximo de 200 milhões de reais. É, quando você divide isso pelas 13 obrigações mensais de folha, compra de medicamento, abastecimento da frota, manutenção dessa frota, tá. Quando a gente consegue fechar o mês sem ficar devendo, já é uma vitória. E aí, o que a gente tem procurado fazer? Ó, eu tô licitando agora um centro esportivo, 1 milhão e 400 mil, foi uma seleção que a gente participou do PAC 2025, foi contemplado. Vou licitar uma obra num distrito nosso lá de Macugê, uma creche, 4 milhões de reais, recurso do governo federal através do PAC. Começou há um mês atrás uma creche no outro distrito de Caueiras, 5 milhões de reais de investimento, obra do governo do estado. Está licitada agora uma estrada, a gente tem um distrito que fica 15 quilômetros de estrada de barro. Período chuvoso desse é um transtorno. Sim. Então, agradecer aqui à governadora. 30 e tantos milhões, a gente nunca teria capacidade financeira de fazer uma obra dessa. Se Deus quiser, agora, meados de maio, a gente tem essa licitação. Estamos inaugurando a segunda cozinha comunitária, parceria com o governo do estado. Conseguimos fazer um trabalho de austeridade fiscal em 2025. Saímos de CAPAG C para CAPAG B. Já estamos discutindo aí quais são as linhas de financiamento que estão à disposição no mercado para enxergar qual é o planejamento nosso que cabe dentro desse financiamento sem trazer um estresse financeiro para o município. Então, o que se arrecada de forma ordinária, FPM, CMS, os recursos de educação, saúde, você paga a conta, você mantém o município funcionando. Agora, se você fizer só isso, você não cumpre o seu papel. Então, realmente, dá um trabalho danado. Tem que bater muita porta, tem que estar atento às oportunidades, porque senão você não consegue fazer entregas diferentes, você não consegue avançar, trazer os investimentos.
2: Ô prefeito, né, falando agora enquanto prefeito, tem um diálogo também ali com os municípios vizinhos, enfim, daquela região? Como é que é essa questão ali, né, na região ali, para que a gente possa entender?
3: Na minha opinião, pode avançar muito, né? A gente tem duas cidades na Mata Norte que cumprem um papel estratégico, Goiânia e Carpina. Né? Elas têm maior concentração de população, elas têm uma atividade econômica mais dinâmica.
2: Goiânia, a gente tem uma
3: Goiânia
2: forte
3: carros, né? Nem se fala, né? Se tornou ali o polo automotivo do estado, fora as operações da Hemobras. Você tem operações relacionadas à produção de vidros planos, que é uma empresa do grupo Prenan que funciona lá, que é uma gigante. O setor sucroalcooleiro, que ainda é muito forte na região. E eu sinto isso. A gente tem prefeitos de primeiro, de segundo mandato, problemas similares, características de região similares, mas falta muito diálogo ainda. A gente não tem uma entidade regional. Tem algumas regiões do estado que tem consórcios que funcionam muito bem, né? Josafá lá, Josafá é o prefeito de São Caetano, é presidente de um consórcio. Júnior, que é o prefeito de Saloá, é presidente de outro consórcio. Tem exemplos bons no sertão. Acho que a Mata Norte ela está devendo nesse ponto, né? Uma integração regional maior, um projeto de região, discussões. Pra você ter noção, Kennedy e Júlio, até um ano atrás, todos os municípios da Mata Norte tinham que levar os resíduos sólidos, o lixo que era coletado, lá para um distrito de Igaraçu, na BR-101. A aliança demorava 3 horas para pegar esse caminhão carregado e lá deixar e voltar. Imagine o custo logístico disso. Imagine o prejuízo para a operação de coleta manter esses veículos 3 horas longe das rotas. E aí houve realmente um movimento junto às empresas privadas e tal. Hoje a gente tem duas operações funcionando, uma em Nazaré e outra em Aliança, que recebem isso. Então veja, eu estou dando aqui um pequeno exemplo de solução de recebimento de resíduos sólidos que está tendo impacto para a região toda. Tá agora, eu não tenho nada contra a Goiânia, pelo contrário, já trabalhei lá, tenho muitos amigos lá, mas por exemplo, o governo federal anunciou e vai começar a construção do Instituto Federal lá em Goiânia. Quando a gente analisou isso lá atrás, eu procurei a senadora Tereza, o senador Humberto, alguns deputados. Digo, vocês vão cometer um erro. É um crime você pegar um equipamento desse e botar em Goiânia. Por quê? O aluno lá de Buenos Aires, ele vai ter que se deslocar para Goiânia. É mais longe, alguém vai pagar por isso, normalmente é o município. O aluno que está lá em São Vicente Ferrer vai ter que se deslocar para Goiânia. Eu estava puxando a brasa para minha sardinha, porque a Aliança está no meio ali da região, mas tem Condado, tem Nazaré. Então, traga um equipamento desse também, até a própria dinâmica econômica, né? Os professores que podem morar no município, fazer um investimento, consumir, os alunos que vão estar ali, as oportunidades que você está gerando. Então assim, ai, não, mas tem um compromisso e tal, resumindo, vai começar a obra. Então veja, talvez se a região tivesse uma representatividade, uma organização melhor ali dos prefeitos, e eu estou me incluindo também, assumindo essa meia-culpa, talvez isso tivesse tido um desfecho diferente. O Hospital Hermílio Coutinho, que é lá em Nazaré da Mata, que era o hospital regional, os municípios cresceram tanto que ele ficou pequeno. Aí já tem investimento do governo do estado lá no hospital de Goiânia em parceria com a prefeitura para tentar absorver um pouco disso, mas a gente precisa voltar a discutir a política de saúde da Mata Norte. A prefeitura de Carpina tem discutido lá um hospital da mulher, mas ainda há uma interrogação se vai ser exclusivo do município ou se vai cumprir um papel regional. Aí já tem um movimento lá em Vitória de Santo Antão para atender um pouco. Mas veja, ó a logística disso, né? Então, assim, de fato, precisa haver realmente uma aproximação maior ali na Mata Norte das prefeitas e dos prefeitos.
2: Muito bem. Prefeito, deixa eu pedir licença, a gente vai fazer um rápido intervalo. Converso hoje com o prefeito de Aliança, presidente da Associação Municipalista de Pernambuco, a MUP, Pedro Freitas, o nosso A Cidade é Sua. Daqui a pouquinho a gente volta.
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0: Transamérica, 1h38, bom dia. Vamos às principais manchetes do programa, porque a Casa Branca declarou ao Congresso dos Estados Unidos o encerramento das hostilidades com o Irã. A notificação foi enviada nesta sexta-feira ao presidente da Câmara, Mike Johnson, e ao presidente do Pro Tempore do Senado, Chuck Grassley. A declaração ocorre um dia após o vencimento do prazo de 60 dias estabelecido pela Lei dos Poderes de Guerra para que o Legislativo autorizasse a continuidade das operações militares. Tropas americanas permaneceram mobilizadas no Oriente Médio. O presidente Donald Trump informou formalmente que as operações militares contra o Irã, iniciadas em 28 de fevereiro de 2026, chegaram ao fim. Trump escreveu na correspondência oficial, abre aspas, as hostilidades que começaram em 28 de fevereiro de 2026 foram encerradas. O prazo legal terminou na quinta-feira, sem que o Congresso realizasse votação sobre o tema. Trump classificou o Irã como uma ameaça significativa aos Estados Unidos e às Forças Armadas americanas. A declaração indica que a crise não foi completamente resolvida, apesar do anúncio de encerramento das hostilidades. A Fundação Nargis informou a transferência da ativista iraniana Noris Mohammed, que de 53 anos, da prisão para um hospital nesta sexta-feira. A vencedora do Nobel da Paz em 2023 está presa desde dezembro de 2025 por críticas ao governo iraniano. A organização que representa a ativista relatou deteriorização grave de estado da saúde da ativista, que possui problemas cardíacos e ficou meses sem tratamento médico adequado. A Fundação Nargues registrou uma deteriorização catastrófica da sua saúde, incluindo dois episódios de perda total da consciência e uma grave crise cardíaca. A ativista perdeu mais de 19 quilos durante a detenção. Advogados que visitam a ativista, que visitaram a ativista na segunda-feira, constataram pressão arterial em níveis perigosos. A medicação não reverteu o quadro. O agravamento crítico das condições de saúde motivou a remoção para o hospital. A família pressionou durante semanas pela transferência. Autoridades iranianas rejeitaram pedidos para suspender temporariamente a pena e permitir atendimento cardíaco especializado. A negativa ocorreu mesmo diante de recomendações médicas, conforme informou a Fundação Nargues. O quadro de saúde piorou após ataque cardíaco grave em 24 de março. 1:41 pelo horário de Brasília. Vamos à segunda parte do A Cidade é Sua, direto de Recife. O nosso querido Júlio Andrade continua o bate-papo com Pedro Freitas, o novo presidente da Associação Municipalista de Pernambuco. Neste bloco, o prefeito falou sobre a importância do diálogo entre os municípios. E a gente confere a segunda parte agora.
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2: Já de volta com o nosso programa A Cidade é Sua, hoje conversando sobre a política, né? Estou com o prefeito Pedro Freitas, prefeito de Aliança e que assumiu recente a presidência da Associação Municipalista de Pernambuco, a AMUP. Prefeito, só para a gente continuar falando um pouquinho dessa questão, no bloco passado a gente falava se há essa união, o senhor comentou, né, muito bem, que enfim, deve-se pensar melhor nessa união dos municípios da Mata Norte. E aí, quando a gente fala, por exemplo, de cultura, de turismo, a gente tem uma região muito, não é, rica, prefeito, e também entra naquela questão que a gente estava falando no último bloco ali, essa união também vai ajudar na questão de cultura e de turismo.
3: Pois é, eu converso muito com a Aninha, que é a prefeita lá de Nazaré. Nazaré e Aliança são as referências ali em maracatu rural. A gente tem a sede da Associação dos Maracatus do Estado, e Nazaré, ao longo dos anos ali, ficou como um polo na época do

0: A maior da história ali da cidade. Aí você tem Tracunhaém a 5 quilômetros de Carpina. Como é que o cara vai lançar agora uma grade no São João? É um desafio. E aí quando você senta antes, discute a linha e tal, acho que todo mundo ganha. A gente criou uma tradição lá de antecipar, faz a festa 15 dias antes, aí acaba não concorrendo. Mas veja, a gente tá falando aqui de cultura, festa, evento, roteiros, lá tem belíssimos engenhos, restaurantes rurais, se a gente se une, Buenos Aires acabou de realizar uma conferência lá para entender mais o potencial turístico, a gente tá fazendo uma recuperação num antigo cinema da Usina Aliança, criando um espaço cultural lá para divulgar um pouquinho mais a história de Mestre Salustiano, que é filho de Aliança, é um patrono aí, criador do Maracatu Rural, contar mais essa história, a ligação dela com a cultura da cana-de-açúcar e tal, mas é lógico, se eu puder vender isso para os outros municípios, se eu puder trazer esses alunos para conhecer um pouco dessa cultura lá, acaba que todo mundo ganha. Então, diálogo, conversa, união, nunca fez mal a ninguém.
1: Pois é, e o senhor tem essa... A gente tá vendo que tem muito essa dinâmica aí do diálogo, né? E isso certamente ajuda bastante. Ah, vai lá, Kennedy.
2: Bom, o senhor falou muito sobre o São João, né? Já estamos aí às portas dessa que é a grande festa que movimenta tanto a capital quanto também as cidades do interior. E já está surgindo, claro, outra questão, que a questão dos valores cobrados pelos artistas. Qual a recomendação da AMUP?
0: Kennedy, primeiro, parabéns pela pergunta, né? Porque fizeram muita confusão com esse tema. A AMUP absolutamente não quer tomar espaço nem reduzir o peso da caneta de nenhum gestor. A discricionariedade, o poder, né? A gestão do recurso de todos os municípios é a responsabilidade do gestor que foi eleito pelo povo para fazer isso. Agora, o que é que começou a gerar uma preocupação? Imagine assim, vamos esquecer que é festa, que é cachê e tal. Qualquer coisa que durante uma hora e vinte, custe R$1 milhão, R$1 milhão e 100, R$1 milhão e 200 mil, é muita grana. Então você precisa entender assim, que entrega é essa? O que é isso? O que é que deixa de fato? Quais são os dividendos desse investimento? Porque tudo é recurso público. Você precisa sempre colocar isso na balança. Então você tinha duas discussões. Você tinha um grande avanço no valor dos cachês e você tinha uma discussão dos critérios de reajuste, né? Então, ó, contratei um artista, o ano passado foi 40 mil, aí pô, agradou o público e tal, vamos ligar de novo e vamos ver se ele tem disponibilidade. Não é mais 40, é 150. O cara disse, gente, de 40 para 150, o que foi que houve e tal? E a gente também, Kennedy e Júlio, a gente não tá aqui para querer regular mercado, querer precificar. Cada artista sabe o peso que tem, tá na mídia, não tá, atrai público, não atrai. A gente não tá aqui para julgar isso. Agora, de maneira orientativa, né, que é o nosso papel, foi feita uma pesquisa da média das contratações, isso foi discutido com o Tribunal de Contas, com o Ministério Público, foi feita uma votação em Assembleia e a maioria dos prefeitos entendeu que é razoável colocar um teto de até R$350 mil para a contratação de atrações utilizando recursos do município, com suas exceções. Por exemplo, eu citei aqui agora há pouco São João de Carpina. Tem áreas lá que foram concedidas à iniciativa privada. Você está vendendo camarote, está vendendo acesso. Você tem uma marca de bebida que vai ter exclusividade. Você vai ter um apoio de um patrocínio de um banco, do governo do estado. Quem é que vai saber essa conta? A prefeita. Ela vai avaliar o quanto aquilo vai atrair de investimento. O que é que a prefeitura paga? Qual é a expectativa de ocupação da rede hoteleira, dos salões de beleza, dos depósitos de bebida, dos bares, restaurantes? Então, essa é a atribuição da gestão. Você vai falar do São João do Caruaru, a mesma coisa. Agora está acontecendo, acho que inicia hoje, Toritama, Qual é a principal atividade econômica de Toritama? Confecção. O cara tem um festival por ano.

0: No Festival do Jeans, uma puta dinâmica econômica, desfile e tal, incentiva as empresas e tal, montou uma grade acima desse teto, cometeu algum crime? Não. Ele vai pesar, Serginho, deixar aqui um abraço para ele, prefeito lá de Toritama. Qual o impacto econômico disso? Qual o retorno esperado? Então, a orientação da AMUP foi estabelecer esse teto, ouvindo todo mundo, fazendo pesquisa, colocando em assembleia. O Ministério Público tem outras recomendações, ó, quanto você gastou o ano passado? Tente não gastar mais do que a inflação esse ano. Olha os critérios de correção que os artistas estão utilizando, por que é que aumentou tanto e tal. Então, é muito nessa linha.
1: Muito bem, esclarecido, né? Ô prefeito, fala um pouquinho da trajetória aqui do senhor. Esse programa é maior, é justamente para isso, né? A gente tá falando aqui de AMUP e aí já puxa pra Aliança, enfim. E aí, fala um pouquinho da trajetória do senhor. O senhor comentava agora há pouco, né? Que começou ali em banco, teve toda uma trajetória, né? De banco, enfim. E aí, como é que chegou na política? Conta pra gente um pouquinho.
0: Júlio, eu sou natural, né, de Aliança. Minha família vem de uma tradição política. Eu tenho uma tia que foi vereadora 9 mandatos na cidade e eu acho que talvez seja a mulher pernambucana aí com mais números de mandatos consecutivos. Tem um tio que foi vice-prefeito, foi prefeito 3 vezes. Tem um primo que foi prefeito 2 vezes de Aliança. E sempre enxerguei na política um caminho para você melhorar a realidade, né? Quem é do interior, quem é de cidade pequena, sabe o quão mal uma gestão pode fazer uma cidade e o quão bem uma gestão pode fazer uma cidade. Então eu sempre carreguei isso. Com 18, 19 anos ali, comecei a fazer concurso público, tal, ingressei na carreira bancária, trabalhei em diversas cidades, em alguns estados, passei em outras instituições financeiras, mas sempre tinha esse olhar. E quando foi na última eleição, a gente foi discutir esse projeto. Eu entendi que ali era um momento. Eu estou com 41 anos de idade, meus filhos já estão, um está terminando a faculdade, o outro está começando, minha esposa está fora. Então eu tinha ali uma, eu digo, ó, minha esposa era contra, era uma confusão, rapaz, você vai se meter nisso e tal. Eu digo, é muito bonito, você que fazer a faculdade tal fez, que fazer não sei o que fez, agora eu também.
1: Agora é minha vez, né, prefeito?
0: Eu digo, ó, agora eu preciso também, não, então vamos junto aqui. Hoje me ajuda muito, tem sido uma primeira-dama atuante, sensível a diversas causas lá. E aí a gente foi pra rua, né, tinha um grupo político muito consolidado, um trabalho muito consistente do ex-prefeito Xisto, meu primo, e a gente foi pra rua dizer o que pensava, o que sentia. Eu disse, ó, pô, tá muito bom o trabalho e tal, e a gente se compromete a dar continuidade, mas tá olhando pro futuro. Então, quais são as áreas mais sensíveis? Todas as pesquisas que a gente fazia lá, Kennedy, mais do que saúde, a população queria geração de emprego e oportunidade. Era impressionante, assim, como isso tomou conta. Então, em 1 ano e 3 meses de gestão, e aqui agradecer ao presidente do Banco Nordeste, Paulo Câmara, a gente inaugurou lá a unidade do Crédito Amigo e do Agro Amigo, que são programas de microfinança extraordinários para apoiar pequenos empreendimentos. A gente está terminando agora, esse ano ainda, se Deus quiser, a gente inaugura uma parceria que a gente fez com a Caixa Econômica para instalar uma agência da Caixa Econômica lá, para incentivar todos os financiamentos de habitação. A construção civil é uma área que gera muito emprego, para colocar o balcão de serviço que a Caixa tem a serviço do povo lá, e ele evitar de estar indo consumir e ter que resolver bronca em outras cidades. A gente lançou nosso distrito industrial em setembro do ano passado. Já tem a primeira empresa lá em construção. De hoje para amanhã estou assinando a escritura de doação da segunda empresa. Então, veja, é isso que me atraiu na política e é isso que a gente vai continuar fazendo, né? É sempre o foco ali numa transformação de realidade, num avanço, sempre olhando para frente, porque é isso que a sociedade espera da classe política, é isso que a gente acredita. E tô gostando, tem dado certo aí, vamos continuar enfrentando aí os desafios de cabeça erguida.
1: Muito bem, o senhor falou em sociedade, falou, né, na população, no povo, enfim, hoje, prefeito, a sociedade está mais atenta, discute mais política, digo isso porque também semana passada o senhor comentou um episódio ali e ficou admirado, né, como é que, enfim, a população está mais ligada, está mais atenta, é isso que tem acontecido.
0: Você tem a memória boa.
1: Não tenho?
0: Tem, viu, Kennedy? Eu tava dizendo a ele, eu tive um problema com o pneu do carro, parei numa borracharia. Sim. E tava lá esperando. Aí o cara, pô, tava lá pegado no serviço e tal, trocando o pneu do carro. E aí ele disse, rapaz, você é prefeito ali de Aliança? Eu disse, sou. Ele disse, rapaz, eu fiquei arretado com fulano que fez isso, aquilo, tal. E eu disse, porra, o cara tá acompanhando ali o cenário político do estado, discutindo aquilo, enxergando os impactos daquilo. Eu acho que a gente hoje, a informação hoje, e vocês que trabalham com comunicação, é um desafio, né? Tudo hoje circula muito rápido, e chega em todo canto.
1: Sim.
0: Tem lugar que eu vou, eu fico impressionado. Às vezes o cara não tem água encanada e tem internet de fibra ótica. E tá lá com o roteador dele, celular na mão, a avó, a neta, uma vê o YouTube, o outro tá no Kawai, o outro tá no TikTok. E ali tem muita informação circulando a nível local, municipal, estadual, nacional, de política. Então, assim, hoje a informação circula muito mais e numa velocidade absurda. O que é que a gente precisa ter? Responsabilidade. Né? Então o papel de vocês é fundamental, você filtrar ali o que você está vendo, mas de fato a gente tem uma sociedade hoje muito mais participativa nesses temas, e que é importante, porque no final, isso é muito, eu tenho formação em direito, mas assim, a gente está, todo poder emana do povo, tal e tal, mas isso precisa ser muito ressaltado, porque quando passa a eleição, você dá o voto, fecha as urnas, é aquela turma que vai representar. Eu falava agora há pouco, uma gestão ruim pode ser muito danosa à sua cidade, uma câmara ruim pode ser muito danosa à sua cidade, e o contrário também. Uma boa gestão pode fazer entregas, pode transformar a realidade, pode dar uma condição melhor na escola do seu filho, pode dar. A gente tem um serviço lá que eu acho extraordinário. Mandar aqui um abraço a Adriano e Tayane. Adriano é o nosso coordenador do Serviço Convivência Social. Ele cuida tanto de grupos de crianças, adolescentes, quanto de idosos. Eu tenho lá um grupo com quase 100 idosas e idosos. Pô, tem idosa lá que eu fico olhando assim, rapaz, tá quantos anos? 80 anos, tá virada. A gente se junta, vai no cinema, vai numa praia, eles fazem lá as quadrilhas no São João, não sei o que e tal. Aquilo é uma política pública, tá tirando aquela turma de casa, tá? Tinha pessoas que estavam com depressão e depois se integraram a esse grupo, superaram isso e tal, que o filho mora longe, não sei o que. Então veja, como é bom quando uma política pública funciona, né? Então, de fato, eu acho que esse jogo aí de ganha-ganha, uma sociedade mais consciente, bons representantes, devolvendo ali a confiança que receberam e fazendo boas entregas, é o que a gente precisa cada vez mais.
1: O prefeito, e aí o senhor chega, né, com essa questão da inovação no serviço público. Lá na posse o senhor falava também sobre isso, em inovação. Como é que tem sido e que outros exemplos o senhor pode dar quando a gente fala em inovação no serviço público, o senhor enquanto prefeito?
0: Júlio, esse tema, ele me chama muita atenção, principalmente aqueles movimentos de inovação que não custam caro, que são rápidos de implementar, que de fato trazem um ganho. Veja só, vamos pensar aqui um cenário. Qual é a dificuldade hoje, em qualquer município pernambucano, grande, pequeno e tal, de você utilizar uma ferramenta, tô vendo seu WhatsApp tá aberto aí, para fazer uma marcação de consulta, que antes você muitas vezes precisava se deslocar, ter um custo, ter horário, tal e tal e tal. Qual é a dificuldade? Nenhuma. Muitas vezes nem custa você treinar a equipe, montar um fluxo ali de processo e tal. Então veja, não precisa o município inventar o WhatsApp, ele precisa entender como essas ferramentas podem facilitar a vida de quem está ali e fazer uma entrega. A gente tem uma experiência lá bem interessante. Ela se a gente aprende todo dia, mas, por exemplo, tem um serviço hoje lá que funciona 24 horas para você pedir uma ambulância. O município tem um SAMU, que tem no Brasil todo, o cara lê. Mas às vezes assim, ó, eu tive uma alta no hospital, que não é um serviço do SAMU. Eu não tô me sentindo bem, tô com uma falta de ar, uma coisa, eu preciso me deslocar ali. Como é que eu faço? Aqui na minha comunidade tá distante, eu não consigo ir andando, até eu li. Ó, tem uma central hoje, num regime de plantão, você tem um rastreador em cada ambulância, sabe qual é que tá mais perto, tá, o cara vai lá, pede, sei o quê. Aí, assim, qual foi a inovação disso? É colocar as ferramentas de tecnologia que já existiam a serviço de quem tá precisando. Então, esse é o ponto que a gente tá trazendo muito para discussão. E no congresso que a gente tá realizando na próxima semana, a gente quer discutir muito isso, né? Assim, quando a gente fala em inovação, não é algo...
1: Pela participação.
2: Um abraço a você, Júlio, ao prefeito, uma conversa bem esclarecedora, hein?
1: De tudo.
0: E com a vida de todo mundo. Um abraço, obrigado de coração.
1: Sobre a MUP, viu, prefeito?
0: Vamos em frente.
1: Um forte abraço. Bom, esse foi o nosso Cidade é Sua, recebendo Pedro Freitas, prefeito de Aliança, e também presidente da Associação Municipalista de Pernambuco, a AMUP. Continue na TMC, obrigado pelo carinho, pela audiência, um forte abraço.
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6: Duas da manhã, bom dia!

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1: Muito bom dia, um ótimo sábado para você que sintoniza a TMC. Hoje é dia 2 de maio, seja muito bem-vindo e muito bem-vinda ao Amanhã TMC. Eu sou o Diego Andrade e eu te faço companhia até as 7 da manhã aqui no Amanhã TMC. Você fica sabendo de tudo que aconteceu de mais importante, tanto no noticiário do Brasil quanto do mundo, além de saber das primeiras notícias que vão impactar o seu sábado. 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Meu muito obrigado a você que acompanha a TMC em qualquer canto deste país, tá trabalhando, tá em casa, tá aproveitando para saber todas as informações para você começar muito bem o seu sábado. O WhatsApp da TMC está aberto à sua participação, manda sua mensagem e comenta sobre os principais, as principais notícias, as principais informações aqui do Amanhã TMC no 119-7221-1001. 119-7221-1001. Vamos às principais manchetes do programa de hoje. O presidente da Câmara dos Deputados, Hugo Mota, decidiu alterar a rotina de programação da casa e convocou sessões deliberativas do plenário de segunda a sexta-feira da próxima semana, com o objetivo de acelerar a tramitação da PEC, que trata da escala 6x1. A medida busca agilizar a contagem do prazo para a apresentação de emendas na comissão especial responsável pela proposta, considerada uma das discussões mais sensíveis do debate trabalhista recente. Um dos pontos que chama atenção é a mudança do calendário tradicional, porque a Câmara vai funcionar com votações também na segunda e na sexta-feira, algo que é bem comum na dinâmica do Legislativo, onde esses dias normalmente têm agendas reduzidas. A estratégia indica uma tentativa clara de dar celeridade ao andamento da PEC da escala 6x1, antecipando etapas e encurtando prazos dentro do processo legislativo. Michele Bolsonaro usou as redes sociais nesta sexta-feira para informar que o ex-presidente Jair Bolsonaro passou por uma cirurgia concluída com sucesso. Jair Bolsonaro foi internado na manhã desta sexta-feira no Hospital DF Star, em Brasília, para passar por uma cirurgia no ombro. Em nota, o DF Star afirmou que a cirurgia foi bem sucedida e que, no momento, o ex-presidente encontra-se internado em uma unidade de internação para controle de dor e observação clínica. O procedimento cirúrgico tinha o objetivo de tratar uma lesão muscular no manguito rotador direito. Michele Bolsonaro divulgou a informação sobre o término bem sucedido da intervenção no mesmo dia. A cirurgia foi autorizada pelo ministro do Supremo Tribunal Federal, Alexandre de Moraes, responsável pela execução penal do ex-presidente. Há uma semana, o procurador-geral da República, Paulo Gonê, havia enviado ao STF parecer favorável ao pedido do ex-presidente Jair Bolsonaro para deixar a prisão domiciliar e fazer a cirurgia no ombro. Por decisão do ministro Alexandre de Moraes, de 24 de março, Bolsonaro está em prisão domiciliar humanitária após deixar o mesmo hospital privado da capital federal, onde esteve internado por tratar um quadro de pneumonia bacteriana. O presidente Lula afirmou nesta sexta-feira que disponibilizou apoio federal para as autoridades de Pernambuco em relação das fortes chuvas que atingem a região metropolitana de Recife e outras cidades do estado, viu? Nas redes sociais, ele disse ter conversado com João Campos, ex-prefeito de Recife, e também com o senador Humberto Costa. Ele escreveu: "Determinei imediatamente o pronto atendimento federal às autoridades locais." A Agência Pernambucana de Águas e Clima, a APAC, colocou a região metropolitana de Recife e a zona da Mata Norte em estado de alerta, com aviso meteorológico mais grave, o vermelho. Ainda de acordo com a agência, a tendência de precipitação de sábado é de chuva moderada a forte na zona da mata e região metropolitana. 2:05 pelo horário de Brasília. Muito bom dia a você que sintoniza a TMC após a repercussão negativa por ter criado um penduricalho de R$14 mil mensais. O Tribunal de Justiça do Paraná decidiu cancelar o adicional destinado a juízes. O aditivo seria pago para magistrados por atividades de orientação a estagiários e residentes jurídicos. Segundo o TJ, a suspensão aconteceu antes do pagamento e ninguém recebeu o adicional. O órgão especial do Tribunal de Justiça do Paraná havia aprovado a resolução na segunda-feira. O texto regulamentava as atividades de magistrado tutor, supervisor de estágio e formador exercidas pelos juízes do Estado. Os magistrados receberiam retribuição financeira por orientar a residentes e estagiários em formação jurídica em seus gabinetes. Os magistrados paranaenses seriam classificados como professores para receberem valores adicionais. As atividades eram básicas de acompanhamento e orientação profissional de subordinados. Essas funções já estão previstas entre as atribuições regulares dos juízes. Horas após a divulgação de uma matéria do jornal O Estado de São Paulo, a presidência do Tribunal de Justiça do Paraná determinou a revogação da resolução. Em nota oficial, o órgão justificou o cancelamento. O objetivo era evitar a possível consolidação de regime jurídico eventualmente dissociado da orientação recente do Supremo Tribunal Federal, enquanto aos parâmetros remuneratórios do serviço público brasileiro. O órgão também apontou necessidade de melhor avaliação do impacto orçamentário da medida. O Supremo Tribunal Federal restringiu recentemente o pagamento de supersalários à magistratura e os benefícios criados pelo Tribunal de Justiça do Paraná conseguiriam burlar o sistema e a decisão do Supremo ao descaracterizar o serviço de magistério. A resolução considerava os juízes como professores. O Ministério das Relações Exteriores brasileiro e o governo espanhol divulgaram nota conjunta nesta sexta-feira, repudiando a captura de um brasileiro e um espanhol por forças de Israel. A detenção ocorreu em águas internacionais próximas à Grécia. Os dois governos exigem a libertação imediata dos cidadãos. Forças israelenses interceptaram embarcações da flotilha Samud em águas internacionais da região grega. Os demais passageiros e tripulantes desembarcaram na ilha de Creta. Os dois detidos foram transportados para território israelense. O Itamaraty convocou o encarregado de negócios da Embaixada de Israel no Brasil para prestar esclarecimentos sobre o caso. 2:08 pelo horário de Brasília. Esse foi o Giro de Notícias. E agora a gente vai para a previsão do tempo para todo o país neste sábado. Fim de semana começa com mudanças importantes no tempo para todo o país, viu? A atuação de uma frente fria no sul e a umidade elevada em outras regiões aumentam o risco de chuva forte em vários pontos, enquanto o calor e o tempo seco ainda predominam em parte do Brasil. Vamos começar pela região sul. Amanhã do Curitibano começa com muitas nuvens e condições para chuvas ao longo do dia. Há risco de pancadas moderadas a fortes, com trovoadas, por causa da frente fria que avança pela região. As temperaturas caem à noite e os ventos podem soprar com mais intensidade. Já em São Paulo, o sábado começa com tempo firme, sol entre nuvens e temperaturas em elevação. A partir da tarde, a chuva avança pelo litoral e pode chegar à capital à noite, ainda de forma fraca e isolada. No Rio de Janeiro, o dia será de sol e calorzão, viu? Com aumento de nuvens ao longo do dia. Mas sem previsão de chuva, muito bom para quem vai curtir em Copacabana o show da Shakira. Significativamente neste sábado, sem previsão de chuva. Já em BH, o tempo segue firme na maior parte do dia, viu? Com sol e temperaturas lá em cima. a chance de chuva mais localizada entre a tarde e a noite, especialmente no nordeste de Minas. Em Brasília, o sábado será de tempo aberto, com sol forte e calor predominando, viu? A umidade do ar fica baixa durante a tarde e não há previsão de chuva significativa. E para fechar, em Recife, o tempo segue instável, viu? Com muitas nuvens e pancadas de chuva ao longo do dia. Há risco de chuva moderada a forte em alguns momentos, com possibilidade de acúmulos mais elevados. O ex-ministro da Fazenda, Fernando Haddad, considerou a rejeição de Jorge Messias ao Supremo Tribunal Federal como uma derrota do combate à corrupção. Em evento de comemoração ao Dia do Trabalhador no Sindicato dos Metalúrgicos de São Paulo e Mogi das Cruzes, o pré-candidato do governo ao governo de São Paulo também se mostrou confiante sobre a aprovação do projeto que põe fim à escala 6x1. Quem tem os detalhes e acompanhou tudo foi a nossa querida Luísa Mutoni.
2: O governo federal lança na próxima semana um novo programa para tentar diminuir.
3: Além de uma derrota no combate à corrupção, o ex-ministro da Fazenda, Fernando Haddad, considera a rejeição de Jorge Messias à vaga no Supremo Tribunal Federal como uma derrota de todos nós. Ele defendeu que é preciso passar a limpo determinados escândalos e que tudo o que a população deseja é que as responsabilidades sejam apuradas até o fim.
4: Nós estamos sempre precisando passar a limpo determinados escândalos, sobretudo os que ganharam aí a esfera pública pela escala, pela disfarçatez.
3: Haddad também abordou a proposta de revisão da escala 6x1. Segundo ele, há uma boa vontade da Câmara de se debruçar sobre a proposta do governo, sobre a qual demonstrou confiança.
4: Eu estou confiante que nós vamos conseguir entregar até o final do ano essa pauta, como fizemos com o salário mínimo ano passado, a isenção do imposto de renda o ano passado, que foi um compromisso do presidente Lula do ano passado, e esse ano a jornada 6x1 ser enfrentada definitivamente.
3: Ao comentar sobre o cenário político e as pesquisas de intenção de voto recentes que mostram o governador de São Paulo, Tarcísio de Freitas, na liderança, ele disse que o trabalhador é o maior prejudicado pelas pautas da extrema-direita. Ele também comentou sobre a formação da chapa eleitoral, dizendo que a composição está sendo discutida, mas que ainda segue em aberto.
1: O presidente Lula lança na próxima semana o novo Desenrola Brasil, com descontos de até 90% e uso do FGTS para renegociar dívidas em meio ao alto endividamento das famílias. A Rafaela Soares traz todas as informações.
2: O governo federal lança na próxima semana um novo programa para tentar diminuir os índices de endividamento das famílias brasileiras, o chamado Novo Desenrola Brasil. Em pronunciamento oficial, o presidente Lula disse que a iniciativa pode chegar a oferecer descontos de até 90% e condições mais facilitadas de pagamento.
5: As trabalhadoras e os trabalhadores poderão negociar dívida do cartão de crédito, do cheque especial, do rotativo, do crédito pessoal e até do FIES.
2: Um dos pontos centrais é o uso de até 20% do FGTS, Fundo de Garantia por Tempo de Serviço, para quitar ou renegociar débitos. Outro eixo central é a taxa de juros, que pode chegar a 1,99%. Mesmo com o acumulado no ano superando a taxa Selic, atualmente em 14,5% ao ano, o custo é ainda mais vantajoso do que o oferecido pelas instituições financeiras. O Palácio do Planalto acendeu o alerta após dados do Banco Central mostrarem em que cerca de metade das famílias estão endividadas e que aproximadamente 30% da renda familiar está comprometida.
1: E para repercutir o que está sendo chamado de Desenrola 2.0, o TMC 360 conversou ao vivo com o Alex Agostini, economista-chefe da Augustin Rating. E a gente confere essa entrevista agora.
6: Nós temos que analisar o novo Desenrola por duas formas. Primeiro, ele é um bom programa, sim. Ele ajuda as pessoas a recuperarem os seus canais de crédito, e isso ajuda muito a economia, porque 2/3 da formação do PIB, de toda atividade econômica, emprego, renda, produção, vendas, consumo, vem do consumo das famílias. Então é importante restabelecer esse crédito, reduzir o nível de endividamento. Vimos isso em 2023, mas naquele momento era por conta dos efeitos negativos gerados pela pandemia. Então, primeiro, é importante restabelecer, mas isso tem um efeito muito de curto prazo. Nós vimos, olhando a experiência passada, que rapidamente ali, ao longo de 12 ou 24 meses, as famílias voltam a se endividar. Por quê? Porque nós temos um endividamento estrutural no Brasil. E isso é um problema que a gente não vai resolver apenas com esse desenrola. A gente precisa ter um programa de longo prazo.
7: Uma outra dúvida que eu tenho aqui em relação à permissão do uso do FGTS, né, de até 20% do FGTS. Na sua avaliação, é uma medida correta ou não?
6: Olha, se nós entendermos que o FGTS ele tem uma rentabilidade anual para o trabalhador em torno de 3%, então é óbvio que você pegar um dinheiro que praticamente é seu, praticamente não tem uma rentabilidade e que está uma dívida cara, claro que ajuda, mas o cidadão, o beneficiário que utilizar 20% do FGTS, ele tem que ser muito claro de que parte dessa poupança dele vai ser utilizado para uma dívida que ele fez. Então ele tem que ter essa noção clara de que ele precisa mudar o comportamento financeiro dele para que ele não caia de novo num problema de endividamento, e quando ele precisar do FGTS para algum fim, ou por demissão, ou por uso para compra de imóvel, ele terá um pedaço daquilo perdido. Mas aí é muito mais do ponto de vista pessoal do cidadão que vai aderir ao programa, né? Se ele não quer perder 20% do FGTS, então ele tem que mudar o comportamento financeiro dele, e aí sim ele vai preservar. Do meu ponto de vista, é justo por conta dessa condição de baixa rentabilidade do FGTS.
8: Agora, Alex, para a gente terminar, pelo menos aqui da minha parte, o que chama a atenção é a redução, ou seja, o desconto. O ministro da Fazenda, Dario Durigan, falou nas últimas semanas que tinha conversado com CEOs dos principais bancos, instituições financeiras, e esses descontos de até 90%, como é que isso é viável? Inclusive para o FIES, porque esse programa, esse desenrola novo, ele é mais abrangente, ele inclui até o FIES. Eu queria entender se as instituições financeiras e até o próprio governo, se eles têm margem para absorver esses descontos que vão de 30% a 90%.
6: Olha, no caso das instituições financeiras, quando uma pessoa toma um crédito, ela se endivida e fica com o nome negativado, e esse é o grande problema hoje, o banco pega aquele recurso que não está sendo pago e ele coloca para devedor duvidoso. Então ele tem um benefício já de pagar menos imposto. Além disso, a gente sabe que a taxa de juros do cartão de crédito hoje é de 15% ao mês, mais de 400% ao ano. Então, reduzir 90% da dívida, em boa parte isso é por conta da taxa de juros muito elevada que o cidadão vai deixar de pagar. Em geral, os bancos não vão perder dinheiro. Na verdade, eles vão restabelecer o crédito, e daquilo que já foi pago, com certeza, boa parte o banco já incorporou ou abateu de impostos por conta do não pagamento. Então, na parte do setor privado, tenho certeza que tudo está certo. Na parte do governo, a gente sabe que, infelizmente, há um desequilíbrio fiscal, e o governo é o grande fomentador do FIES, mas isso acaba sendo até como uma política social, ou seja, o governo vai ter que amargar boa parte desse prejuízo até restabelecer de fato os pagamentos em dia do FIES. Isso vai ser encarado como uma política fiscal e provavelmente um gasto extraordinário. Provavelmente vai acabar saindo ali do cálculo final de cumprimento de meta fiscal do governo. Mas, de novo, aos olhos do governo, isso vai ser uma ação social e não uma ação de expansão fiscal.

0: Após a autorização do ministro Alexandre de Moraes do Supremo Tribunal Federal, o ex-presidente Jair Bolsonaro passou por uma cirurgia no ombro, em Brasília, para tratar uma lesão no manguito rotador. Quem tem as informações é a Rafaela Soares, direto de Brasília.
1: O ex-presidente Jair Bolsonaro passou por uma cirurgia no ombro em um hospital particular em Brasília. Segundo a equipe médica responsável, o procedimento ocorreu dentro da normalidade e teve como objetivo tratar uma lesão no manguito rotador do ombro direito. Esta estrutura é essencial para a estabilidade da articulação e também para movimentos de rotação e elevação do braço. A cirurgia foi realizada após autorização do ministro Alexandre de Moraes, do STF, o Supremo Tribunal Federal. O procedimento começou pela manhã e foi concluído ainda na tarde do mesmo dia, sem intercorrências, segundo informações divulgadas em um boletim médico. A expectativa agora é para o período de recuperação, que deve incluir acompanhamento especializado, além de sessões de fisioterapia para a reabilitação dos movimentos. Bolsonaro cumpre prisão domiciliar humanitária após ter sido condenado a mais de 27 anos de prisão no processo relacionado à trama golpista.
0: O consultor eleitoral Wilson Pedroso, durante entrevista ao TMC 360, repercutiu a ausência do presidente Lula nos atos de 1º de maio. Pedroso falou em tragédia caso Lula participasse da manifestação e acrescentou que político vira as costas quando não tem público. Vamos ouvir.
2: Com a reforma trabalhista no governo Michel Temer, onde acabaram com o imposto sindical, essas grandes manifestações, elas vêm ao longo do tempo cada vez mais esvaziadas, porque eram mobilizadas com sorteios de carro, artistas famosos, então tinha muita mobilização. Por que eu estou querendo falar isso? Porque no primeiro ano do governo Lula, ele chegou aí, acho que foi no Serete, se eu não me engano foi Serete, em um desses eventos mobilizados pela CUT. As imagens para ele foram horríveis. E ele, agora eu estou lembrando, Rafael, você vai lembrar disso. E ele no palanque reclamou da falta de mobilização, lembra?
3: Verdade, isso até viralizou nas redes sociais.
2: A partir desse momento, ele parou de ir. Elas deixaram de ser atrativas pela falta de público. Você ia muito lá, porque era um momento que as pessoas estavam de bom humor, tinha pouco risco de mobilização contrária aos políticos, porque era um clima de festa, e agora tudo isso mudou. Estão num momento ruim de governo, volto a dizer, as manifestações, os eventos com pouco público, então político, quando tem pouco público, vira as costas para o que está acontecendo. Depois da semana de dosimetria, de Jorge Messias, ia coroar, eu vou falar a palavra, a desgraça da semana para o presidente Lula e para o PT.
0: O projeto de lei da dosimetria de penas aprovado ontem em sessão conjunta do Congresso Nacional agora precisa ser promulgado pelo presidente Lula e o prazo é de 48 horas. A Lívia Braz, de Brasília, explica o que pode acontecer caso o presidente não promulgue o texto a tempo. E a gente confere agora.
4: A Constituição, ela prevê que o presidente Lula faça isso dentro desse prazo, de 2 dias, 48 horas. Caso isso não aconteça, o presidente do Senado pode fazer a promulgação. Como o texto sofreu esse revés, né, foi aprovado pelo Congresso, vetado integralmente pelo presidente Lula, voltou para o Congresso e agora teve esse veto derrubado, a promulgação passa a valer imediatamente a partir da data da publicação. Se o presidente Lula não promulgar, nem o presidente do Senado fizer isso, né, que lembrando que ele tem o mesmo prazo aí do presidente Lula, 48 horas, a vice-presidência do Senado, que é composta por 2 senadores, vai ter então essa prerrogativa. Nos bastidores, os assessores do presidente Lula dizem que ele, de fato, não deve realmente promulgar para não ter nenhum tipo de ligação com esse projeto. E aí deve cair, de fato, no colo do presidente do Senado. Então a gente faz um contexto aí para o nosso ouvinte, né? O que, que significa esse PL da dosimetria? Os vetos ao PL foram derrubados na tarde de ontem, numa sessão conjunta entre o Senado e a Câmara e prevê a redução das penas dos condenados pelos atos de 8 de janeiro de 2023. Essas penas podem cair entre 1 e 2/3. Lembrando que cerca de 200 pessoas podem ser beneficiadas com esse projeto de lei, entre eles o ex-presidente Jair Bolsonaro, que já cumpre pena de 27 anos e 3 meses de prisão, que pode ter essa pena reduzida pela metade.
0: Tribunal de Justiça do Paraná voltou atrás e cancelou um adicional de R$14 mil que seria pago a magistrados pela orientação de estagiários. Quem tem os detalhes deste recuo é o repórter Luiz Fernando.
5: Durou pouco a resolução do Tribunal de Justiça do Paraná, que pretendia pagar um adicional aos magistrados do Estado. O chamado aditivo de tutoria, que poderia chegar a R$14 mil por mês, foi revogado pelo órgão especial do TJ após críticas de que a medida serviria para burlar o teto salarial do funcionalismo. A ideia era considerar os juízes como professores, enquanto orientassem estagiários em seus gabinetes, uma função que, na prática, já faz parte das atribuições regulares do cargo. De acordo com a advogada e professora da Escola de Direito da PUC Paraná, Patrícia Custódio, essa revogação pode gerar reflexos em outras medidas semelhantes adotadas por tribunais de outros estados.
6: É função inerente do magistrado de prestar esse auxílio, né, de informação, de formação jurídica, né, aos estagiários e residentes. Então é totalmente irregular essa verba. Os tribunais estaduais têm se mobilizado, né, contrário, inclusive, à reforma do judiciário, exatamente porque, dentre, né, as medidas que estão sendo apresentadas, está, né, o corte, né, de uma série desses chamados penduricários, porque este, né, mais recente do TJ Paraná é um dos, né, mas nós temos outros tantos que já foram questionados, que são motivadores de ação, né, perante, né, o STJ e mesmo o STF.
5: Em nota, o Tribunal de Justiça do Paraná admitiu que precisa alinhar seus parâmetros à orientação do Supremo Tribunal Federal, que restringe os chamados supersalários e limita verbas adicionais a, no máximo, 35% do teto constitucional, que é de R$46.366,19. Com a decisão, nenhum valor chegou a ser depositado nas contas dos magistrados do Paraná. Agora, o tribunal deve realizar novos estudos orçamentários antes de submeter qualquer outra proposta de gratificação ao órgão especial.
0: Durante o pronunciamento em rádio e TV, o presidente Lula confirmou um novo desenrola. O programa para endividados permitirá renegociações do cartão de crédito, cheque especial e do crédito pessoal e do FIES também. A proposta vai permitir o uso de 20% do FGTS. Para repercutir o que está sendo chamado de desenrola 2.0, Wilson Pedroso, consultor eleitoral, conversou com o TMC 360 e a gente confere esse bate-papo agora.
3: Na segunda-feira a gente vai observar, né, inclusive com um evento no Palácio do Planalto, com toda a pompa, etc e tal, evento do governo federal por conta do desenrola. Ontem Lula fez um pronunciamento na TV, também no rádio, é um projeto para conseguir reduzir as dívidas das famílias brasileiras, né, muitas pesquisas mostrando um índice altíssimo de dívidas, infelizmente atingindo muitas famílias, e também o FGTS podendo ser usado até 20% do FGTS para conseguir ali conter as dívidas. É um assunto importante também com caráter eleitoral, né?
2: Bom, tem um caráter eleitoral pelo momento, mas já não é a primeira vez. Em 2023 teve algo muito parecido para demonstrar também, eu quero começar falando 2023, para demonstrar que isso também não resolve o problema da população, né? Nós não temos uma educação financeira. Eu, pelo menos, estudei em escola pública, estudei em escola particular, nunca tive nenhuma matéria sobre educação financeira. Fiz direito, nada sobre educação financeira. Acho que nesse momento é importante essa liberação do Fundo de Garantia, que vale lembrar que é dinheiro do trabalhador, né? O governo não está nem fazendo nenhuma grande bondade, porque já é o dinheiro do trabalhador, que é um dinheiro justamente para quando perde emprego, para alguma emergência, mas é importante. Rafael, você falou um negócio das pesquisas. A Real Time fez uma pesquisa outro dia e a Quest, o Felipe da Quest, estava até explanando o porquê, né? Porque se fala muito o desemprego baixo, a economia melhorando, a renda per capita aumentando, e por que que existe um mau humor com o governo, a avaliação de governo continua ruim, a avaliação do presidente continua ruim. Ele falou três aspectos e um dos principais, endividamento das pessoas. Endividamento, cartão de crédito, cheque especial, as bets agora, as bets entram também nessa questão de endividamento. Que por mais que as pessoas tenham uma renda per capita um pouco maior do que o anterior, o carrinho do supermercado continua vazio. E continua vazio principalmente porque entra o dinheiro, então entra no dia 5, no dia 7, 8 já não tem mais nada, por conta das dívidas. Cai na conta o salário, o cheque especial já come metade do que o cara recebeu. Aí vem cartão de crédito, vem tudo. Então, o que eles estão tentando é, de alguma forma, a liberação desse dinheiro para ver se o bom humor com o governo melhora. Mas, volta, a gente estava falando de educação financeira. Não adianta só liberar dinheiro. Tem que ter medidas de conscientização das pessoas. Porque eu escuto, tem pessoas que já estão falando, ah, vou ter um alívio. Mas aí, um minuto depois, ela já está falando de fazer outra dívida. Outra dívida. Então não vai resolver o problema. Vai ser um alívio momentâneo de algo que falta, de algo que falta algo maior, que é a educação financeira, explicar as pessoas como deve tratar o dinheiro, explicar as pessoas que cheque especial não faz parte de salário. Tem até o embaixador, o Gustavo Lima, fala assim: se eu ganho 10 e tenho 10 de cheque especial, eu tenho 20. Entendeu? E não é verdade. O cheque especial depois vai corroendo as condições financeiras dessa população. Então, eu acho que é importante, é um momento, justamente, é uma questão eleitoral para ver se melhora o humor da sociedade, da população com o presidente, com o governo. Mas, volto a dizer, é importante, mas falta muita coisa e falta medidas de educação financeira.
7: Medidas de educação financeira, medidas a longo prazo. É de praxe sempre em ano eleitoral que quem está no governo anuncie medidas financeiras que são chamadas de pacote de bondade. Ah, é só o Lula? Não. Na época, o ex-presidente Jair Bolsonaro também teve até bolsa taxista. Na época, ainda estávamos na esteira da Covid-19.
2: O Bolsonaro aumentou o Bolsa Família, deu aumento pro Bolsa Família no ano das eleições.
7: É de praxe.
2: Não, eu tô falando. É algo eleitoral? É algo eleitoral. Mas é da política, né? Não é do presidente. Se você perguntar, os governadores estão fazendo bondade com ICMS. Uhum. Todo mundo faz bondade. E faz bondade com o nosso dinheiro.
7: Pensando neles.
2: Pensando neles. É isso.
0: 2h33, bom dia. Vamos às principais manchetes do programa. A Casa Branca declarou ao Congresso dos Estados Unidos o encerramento das hostilidades com o Irã. A notificação foi enviada nesta sexta-feira ao presidente da Câmara, Mike Johnson, e ao presidente do Pro Tempore do Senado, Chuck Grassley. A declaração ocorreu um dia após o vencimento do prazo de 60 dias estabelecidos pela Lei de Poderes de Guerra para que o legislativo autorizasse a continuidade das operações militares. Tropas americanas permanecem mobilizados no Oriente Médio. O presidente Donald Trump informou formalmente que as operações militares contra o Irã, iniciadas em 28 de fevereiro de 2026, chegaram ao fim. Trump escreveu na correspondência oficial, abre aspas, as hostilidades que começaram em 28 de fevereiro de 2026... foram encerradas. O prazo legal terminou na quinta-feira, sem que o Congresso realizasse votação sobre o tema. Trump classificou o Irã como uma ameaça significativa aos Estados Unidos e às Forças Armadas Americanas. A declaração ainda indica que a crise não foi completamente resolvida, apesar do anúncio de encerramento das hostilidades. E a Fundação Nargis informou que a transferência da ativista iraniana Norris Mohamed, de 53 anos, da prisão para um hospital nesta sexta-feira. A vencedora do Nobel da Paz em 2023 está presa desde dezembro de 2025 por críticas ao governo iraniano. A organização que representa a ativista relatou deteriorização grave do estado de saúde da ativista, que possui problemas cardíacos e ficou meses sem tratamento médico adequado. A Fundação Nargis registrou uma deteriorização catastrófica de sua saúde, incluindo 2 episódios de perda total de consciência e uma grave crise cardíaca. A ativista perdeu mais de 19 quilos durante a detenção. Advogados que visitaram a ativista na segunda-feira constataram pressão arterial em níveis perigosos. A medicação não reverteu o quadro. O agravamento crítico das condições de saúde motivou a remoção para o hospital e a família pressionou durante semanas pela transferência. Autoridades iranianas rejeitaram pedidos para suspender temporariamente a pena e permitir atendimento cardíaco especializado. A negativa ocorreu mesmo diante de recomendações médicas, conforme informou a Fundação Nargis. O quadro de saúde piorou após ataque cardíaco grave em 24 de março. 2:36 pelo horário de Brasília. Muito bom dia a você que sintoniza a TMC. Nós continuamos aqui com as informações que vão impactar o seu fim de semana. E olha, o show da Shakira também muda as tendências da cidade maravilhosa, viu? Os acessórios temáticos da colombiana estão bombando e até penteados para o show já se tornaram febre. A Rebeca Renzi traz as informações desse show que promete não ser só um pequeno show, mas um gigante show na praia de Copacabana.
8: A vinda da Shakira movimenta mais do que os hotéis da cidade. A beleza latina da cantora colombiana inspira as cariocas a descobrir novos cortes e cores de cabelo. Com o show se aproximando, o público vai até os salões de beleza para se arrumar para o evento. Segundo o Edward Fernandes, os visuais show ready foram os mais procurados nos últimos dias. Entre os pedidos estão ondas naturais, cabelos volumosos, tranças desconstruídas e makes com brilho e olhar marcado, mostrando um visual prático para quem vai enfrentar a multidão, mas sem perder o impacto. Alguns salões no Rio já até se especializaram nas madeixas loiras da cantora. A tendência não é só para a beleza. No Saara, um centro popular de compras no centro do Rio, o público procura um look e os acessórios perfeitos para curtir o show. O Antônio Oliveira veio de Belém, no Pará, e já está preparado.
9: Ah, eu já comprei camisa, copos, enfeites de maneira geral, né?
8: São 800 milhões de reais movimentados na economia carioca durante o período do show. E o número se reflete nas ruas. Entre bolsas, leques, faixas, acessórios e bandeiras, as homenagens para a colombiana não param.
0: Hora da coluna Sem Dó, do escritor e filósofo Luiz Felipe Pondé. O assunto de hoje é a rejeição de Messias à vaga de ministro do Supremo Tribunal Federal. A gente confere agora.
10: Sempre um prazer conversar com vocês.
11: Pondé, a gente tem que falar sobre a rejeição de Messias à vaga de ministro, mas depois eu quero te fazer uma pergunta sobre dilema ético, dilema da vida, os dilemas éticos que a gente está vivendo nos dias atuais, porque eu estou estudando ética e eu quero debater isso com você. Mas vamos primeiro à vaga de Messias. O que que você analisou dessa semana que foi para lá de confusa e fervorosa?
10: Então, Joana, assim, eu devo dizer de partida que eu lamento o que aconteceu com a pessoa Jorge Messias, né? Assim, eu vi trechos da sabatina, o esforço dele, é claro que ele estava ali porque queria, né? É um cargo super vaidoso e tal, para todos os ministros, mas ainda assim ele acabou servindo como uma espécie de bode expiatório, né? que é o jogo político. Depois de, sei lá, desde 1894 não se recusava uma indicação para o STF, e não é por convergência e amor à pátria que isso sempre acontecia, né? Era porque se fazia acordos, né? Se entrava em contratos, conchavo para cá, conchavo para lá, e ninguém, o Senado não recusava um candidato. E eu acho isso significativo, porque assim, afirmar que, bom, agora o Messias é muito petista, muito alinhado, o que é muito provavelmente verdade, mas até aí isso nunca foi problema. O Flávio Dino também é super alinhado, o Zanin era advogado do Lula, o André Mendonça terrivelmente evangélico no tempo do Bolsonaro, também super alinhado. Não acho, é evidente que não foi isso, né? Assim como ele foi rejeitado, muitos outros foram aceitos em condições muito semelhantes. É que nesse momento interessou ao Senado, quer dizer, já indicar, tipo, olha, Lula vai perder a eleição, desista de concorrer, né? Ao mesmo tempo, uma indicação para o próprio STF, olha, a gente está ficando forte, a gente uma hora dessa dá uma empichada em um de vocês, então tratem de baixar um pouco a bola. As próprias suspeitas de que haveria jogos entre os ministros a favor e contra o Messias, e um recado para o Lula, né? Tipo assim, olha, Lula, está passando o seu tempo, está acabando o seu tempo. E o Messias, então, a pessoa do Messias, o candidato, ele serviu assim como o que se chama aquele que é sacrificado em nome de um projeto político, entende? De uma organização olhando para as eleições, e eu lamento muito por ele, né? Pela pessoa do Jorge Messias, sem dúvida nenhuma, mas é um jogo político e ninguém foi aceito nunca por grandes qualidades nos últimos tempos, sabe, Joana? Assim como ele foi recusado agora, não tenho como avaliá-lo, não sou da área, mas não acredito, nem foi aprovado tanta gente nos últimos anos por grandes qualidades jurídicas, nem tampouco ele foi recusado por questões jurídicas.
11: Pois é, Pondé, chama muita atenção esse acordo que está explícito, está na cara. A gente vê essas articulações acontecerem, então a gente vê a política de fato sendo deixada de lado, ou melhor, os critérios técnicos para que a política, não na sua melhor essência, ela aconteça. Agora, sobre esse dilema ético, como é que a gente está vivendo hoje, Pondé? Porque, sei lá, se a gente pensar daqui a 100 anos, como é que vão olhar para trás e ver como a nossa política está acontecendo? É da mesma forma que a gente olha para o passado e a gente, às vezes, até dá uma risada, fala, vejam bem como eles viviam naquela época, que bobos, olha onde a gente está agora. É isso, Pondé?
10: Olha, é muito possível que sim, né? Contanto que, é claro, sendo otimista e não achar que pode ficar pior, né?
11: Então, você pior é otimista, no Pondé? Nossa, obrigada, então, tentando, por isso nessa, né, sexta-feira.
10: Não é assim, você sabe, você já me perguntou. Eu, como não sou, verdade, uma pessoa com muita esperança, a esperança sempre me encanta, né?
11: Verdade.
10: Quando eu a vejo em algum lugar. Mas, assim, sendo otimista no sentido de que o mundo pode piorar muito, né? Assim, o mundo pode ter, por exemplo, muito pouca gente no pé que vai a reprodução humana, a espécie, nos lugares mais afluentes, ela nasce cada vez menos. Basta as pessoas olharem para sua própria família, filhos, netos, cada vez menos, sabe?

0: né? Como a gente ri de gente do passado, olha, eles achavam que índio não tinha alma, não sei o quê, os indígenas e tal. Mas agora, por exemplo, talvez daqui a algum tempo olhem para trás e digam, olha só, eles reproduziam via sexo, olha como era atrasado, confundia prazer sexual com reprodução humana. Reprodução humana é coisa séria, você faz em laboratório, com inteligência artificial. E olhem para trás e digam, mas que povo atrasado que confundia sexo com reprodução humana, né? E ao mesmo tempo, talvez se olhe para olhando para trás, para a política daqui, diga, olha, aí você é otimista, quer ver? Olha como o Brasil era corrupto, como é que alguém, como você bem disse, cada vez mais é evidente que não são critérios técnicos, né? Não são, né? E assim, sabe aquela anedota que eu gosto de citar, quer dizer, a mulher de César tem que, não basta ser honesta, tem que parecer honesta, né? Essa anedota romana. Os políticos hoje no Brasil, os poderes, não só os políticos, o poder judiciário também, passa por uma situação que parece assim, olha, a mulher de César, ela não é honesta e não está nem querendo parecer honesta. Sabe? Tá mandando um recado assim de que a gente faz o que a gente quer mesmo. E foi o caso agora. É claro que a oposição está comemorando, o Lula está super acuado, foi uma humilhação, inclusive, para o próprio Jorge Messias. Significa que a política está ficando violenta, né? Ela está ficando violenta e a gente deve ter uma eleição bem violenta.
1: Ainda bem que a gente tem você aqui com a gente para nos ajudar a entender o que está acontecendo. E Pondé, na semana passada, você e eu estávamos com exatamente os mesmos óculos redondos, com uma
0: Bonitos,
1: armação
0: bonitos.
1: Fininha. E essa semana a gente está com os mesmos óculos diferentes. Agora, uma armação de tartaruga, assim, mais escura
0: É,
1: e
0: isso aí.
1: oval. Olha, não combinamos.
0: É.
1: Semana que vem a gente tenta uma. Outra armação diferente. Até lá.
0: Até lá. Obrigado. Prazer falar com vocês. Beijos.
1: Beijo, Pondé.
0: Tchau, tchau.
2: Este ano faz uma década da criação do Marco Legal da Primeira Infância, que define as diretrizes para o desenvolvimento de crianças de até 6 anos. Em 2025, o governo federal lançou a Política Nacional Integrada de Primeira Infância para unificar o planejamento dos estados e municípios para ambientes adequados para as crianças desta faixa etária. No último mês, o Ministério da Educação fez uma pesquisa voluntária para entender melhor o alinhamento de estados e municípios para a política nacional. Os dados só devem ser divulgados no segundo semestre, mas levantamentos independentes, como o da Abrinq, apontam que ainda há muito o que fazer para se ter um cuidado mais adequado com as crianças. A reportagem da Júlia Takahashi e do Renan Honorato mostra como uma das creches de São Paulo, que se destaca entre outras escolas da capital e que atende às necessidades básicas do desenvolvimento infantil.
3: Brincar, aprender e ser cuidado. É assim que deveria começar a vida de toda criança na primeira infância, fase que vai do 0 aos 6 anos de idade. É nesse período que se formam as bases do desenvolvimento humano. Ter acesso à educação, à saúde, à alimentação adequada, à segurança e ao convívio familiar faz diferença não só no presente, mas ao longo de toda a vida. Na creche Ruth Vidal, na Lapa, Zona Oeste de São Paulo, esse cuidado aparece nos detalhes. Entre atividades, rotina organizada e espaço para brincar, as crianças têm acesso a uma estrutura pensada para essa fase da vida.
4: E o que vocês mais gostam de fazer aqui na escola?
5: Eu gosto de brincar, desenhar e ver meu irmão. Eu gosto de brincar de pega-pega. Brincar de pato ganso.
3: Mas essa ainda não é a realidade de todas. O IBGE, Instituto Brasileiro de Geografia e Estatística, mostra que 3 em cada 4 cidades não possuem um plano unificado para essa faixa etária. Há 10 anos, o Marco Legal da Primeira Infância deu os primeiros passos para que situações como essa fossem exceção. Mas foi só no ano passado que o governo federal resolveu tirar do papel o Plano Nacional da Primeira Infância, como comenta Marina Fragata, diretora de Políticas Públicas da Fundação Maria Cecília Souto Vidigal.
6: Quando a gente pensa que passamos uma década, né?

0: e perdemos ou minimizamos, né, a possibilidade de fazer uma política mais robusta, integrada, colocar um plano nacional, né, em ação, certamente a gente perde como país.
1: Essa unidade na Zona Oeste foi inaugurada anos depois da criação do Plano Municipal pela Primeira Infância em 2018, pela Prefeitura de São Paulo. Natália Gosmano, coordenadora da creche, detalha as principais atividades das crianças na unidade.
2: Aqui nós acolhemos a criança, elas são incentivadas a criar, a pensar, a investigar, né? E sempre trazendo as diretrizes como o currículo da cidade, currículo antirracista.
1: Mas o desenvolvimento infantil não acontece só dentro da sala de aula. Ele também depende do vínculo, da escuta e da relação com as famílias, como reforça a diretora da unidade, Daiane Machado.
3: Nós temos um contato quase que direto com essas famílias diariamente, na entrada, na saída e para qualquer emergência também, eles estão muito próximos.
1: Quando escola e família caminham juntas, os impactos aparecem no desenvolvimento das crianças. Mas garantir esse padrão de atendimento ainda é um desafio no país. Em uma iniciativa inédita, a Fundação Maria Cecília reuniu em uma plataforma os dados sobre a primeira infância. Segundo o levantamento, em 2024, 38% da população infantil era atendida por creches no Brasil. Para especialistas, investir na primeira infância não é apenas uma política social, é uma estratégia de desenvolvimento. O ganhador do Prêmio Nobel de Economia, James Heckman, mostrou que a cada dólar investido até os 6 anos de idade, há um retorno de 7 dólares. Ou seja, para cada real investido na primeira infância, a sociedade economiza 7 vezes em outras frentes, como saúde e serviços sociais. A fundação também alerta que as políticas públicas voltadas à primeira infância ainda são recentes e precisam de continuidade, já que é na primeira infância que começa de fato o futuro de um país.
4: O Ministério da Educação reforçou que a participação na pesquisa é voluntária e ressaltou que vai prestar assistência técnica para os estados e municípios que ainda não têm um plano para conseguirem elaborar maneiras de cumprir a Política Nacional Integrada da Primeira Infância. A gente muda um pouco de assunto porque no Rio de Janeiro está valendo de tudo para conseguir um espaço no setor VIP do show da Shakira na praia de Copacabana. Os fãs participaram de Uivo, é isso mesmo, Uivo para concorrerem a ingressos VIP. O Rafael Alves esteve por lá e traz todos os detalhes deste evento um tanto quanto inusitado.
5: Até onde você iria pelo seu ídolo? Aqui em Copacabana, na zona sul do Rio, fãs da cantora Shakira encararam um desafio inusitado: entrar em uma cabine e uivar para tentar garantir um lugar VIP no show. A ação aconteceu na estação de metrô Cardeal Arco Verde, onde foi montada a chamada cabine. Por lá, os participantes precisaram imitar o som de uma loba, uma referência ao do sucesso da artista, e atingir pelo menos 120 decibéis. Conhecido como Alcateias, os fãs entraram na brincadeira em busca de um espaço privilegiado em frente ao palco. Os 15 primeiros clientes de um banco patrocinador do evento que alcançasse esse nível aí conseguiam levar os ingressos VIPs. As primeiras ganhadoras mostraram pra gente como foi a experiência de uivar.
6: A gente estava aqui na fila só procurando técnicas vocais para a gente conseguir chegar num tom maior, assim, né? E aí, então, eu coloquei ele tudo em prática, tentei, né? Porque eu estava bem nervosa, não sei nem se eu consegui colocar tudo, mas saiu, né? Ó, foi assim.
7: Aí a gente fez assim, ó. Vamos lá. Né? E ganhei, uivei.
5: Elas também destacaram a relação com o artista e a representatividade que a Shakira tem.
6: Eu cresci ouvindo Shakira, ela foi a minha maior inspiração porque eu toco violão, toco guitarra também, eu já fiz aula de canto. Então ela foi uma das minhas primeiras influências, assim, né? Se não dizer a maior. E eu vim lá de Ribeirão Preto pra vir aqui pro show e assim,
7: E eu acho que a Shakira, ela sempre passou para mim uma sensação muito legal de que é possível ser intensa e apaixonadas e não ter medo de ser julgada, sabe? Então, ela para mim representa muito isso, assim, as músicas dela também. E é a primeira vez que eu vou assistir o show dela.
8: Mas a minha história com ela ganhou novos capítulos quando eu me mudei para Colômbia. Eu morei lá bastante tempo. E teve uma música dela que me acompanhou nessa transição, que é La Bicicleta.
5: O show da Shakira acontece nesse sábado e deve reunir cerca de 2 milhões de pessoas na praia de Copacabana, aqui no Rio de Janeiro. E para quem pretende ir, a principal recomendação é priorizar o uso do transporte público.
4: Rita Lee, uma autobiografia musical, está em cartaz no Teatro Porto, aqui em São Paulo. A peça tem sessões todas as sextas e sábados, às 8 horas da noite e aos domingos, às 5 horas da tarde. E a Estela Ribeiro conversou com a Mel Maia, que estrela a produção, e a gente confere a reportagem agora.

0: Mel, Lisboa, que sucesso, tantos anos em cartaz. O que é que mudou lá do comecinho pra cá?
1: Ah, muita coisa muda, né? O teatro é vivo, é um organismo. Ele nasce e morre todos os dias. Mas à medida que ele vai nascendo e morrendo, ele também vai se transformando. É um privilégio poder fazer um espetáculo por tanto tempo, porque a gente tem essa oportunidade de aprender com o próprio espetáculo.
0: Mel, você vive numa correria. É cinema, é teatro, é televisão. Você tem aquele momento do ritual do teatro, de chegar, respirar, ter o seu tempo ali de se maquiar? Como é que é essa transição dos mundos pra você?
1: Olha, eu confesso que eu não tenho muito, não. Pra mim, assim, eu tenho o que eu preciso fazer pro meu corpo. Aquecer minha voz, dar uma esticada no corpo, porque eu preciso não me machucar nem vocalmente, nem fisicamente. Vocalmente também é fisicamente, então assim... Mas assim, eu sou super profana nesse sentido. Eu tô no camarim me maquiando e contando fofoca, e é isso.

0: você transita por personagens muito diferentes, inclusive no teatro. Recentemente te assisti com Madame Blavatsky, agora com a Rita. Qual é o chipzinho que a atriz coloca em ação uma hora e a outra?
1: Ah, são processos diferentes, ainda mais o teatro, que a gente tem um processo de ensaio intenso. São coisas completamente diferentes. Agora a gente volta em cartaz com a Blavatsky, que a gente vai ficar às terças, segundas e terças. E aqui de sexta a domingo com a Rita. São coisas completamente diferentes. E esse exercício é muito enriquecedor. Então, assim, é cansativo? Uma atriz que canta dentro do que precisa, mas eu sei das minhas limitações. Rita é uma outra coisa, a atriz vem primeiro, né? A atriz vem a primeira da cantora, né? Vem à frente.
0: Curiosamente assisti Madame Blavatsky no dia que a Rita tinha morrido. Você fez uma uma homenagem pra ela naquele dia. Como é que é manejar esse tema, né? Porque quando você começou a pesquisa, a Rita estava viva ainda, chegou a assistir. E agora, como é que é lidar com esses dois mundos?
1: Ah, pra mim é uma abertura também até pra minha própria espiritualidade, né? Porque que incrível que você foi nesse dia, porque naquele dia que eu me dei conta que as duas morreram no mesmo dia. E a partir daquele dia eu comecei a dedicar todos os espetáculos da Madame. A Rita foi um convite do Márcio Macena, que é um dos diretores do espetáculo, junto com a Débora Dubois. E a Blavatsky foi um presente da autora do texto, que é a Cláudia Barral. Quando a gente estava buscando o texto, ela falou: olha, eu tenho esse. E aí eu li, me interessei muito por tudo, já conhecia minimamente a história da Helena Blavatsky. Mas não foi uma coisa que eu pedi, que eu fui atrás. E aí de repente eu me vejo no meio das duas, as duas morrem no mesmo dia, eu falo, não é possível que seja uma coincidência, sabe? É muita coisa.

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1: 3 da manhã, bom dia. E olha, agora eu te faço um convite para você aumentar o volume e curtir o Entrevista de hoje, porque o jornalista Rodrigo Bocardi foi o entrevistado da nossa querida Joana Trapton. O episódio vai mergulhar na carreira do âncora, suas escolhas, como ele lida com as críticas e o que marca essa nova fase do jornalismo. Bora conferir? O Imprevista.
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3: Olá, seja bem-vindo, seja bem-vinda ao Imprevista, um podcast de conversa e, acima de tudo, também de escuta. Aqui a gente tenta ir além da superfície e entender o que forma as pessoas, o que as move, o que as sustenta, o que a gente pode acreditar que eventualmente as quebre, o que as reconstrói. Hoje a conversa aqui é com alguém que o público brasileiro acompanhou por muitos anos dentro de casa, um jornalista que construiu a carreira em rede nacional, com uma marca muito clara, presença, firmeza, opinião, mas não é uma conversa sobre bancada aqui, a gente vai falar sobre o que existe de antes da bancada, e o que ficou para depois. Nosso convidado de hoje é Rodrigo Bocardi. Começou longe do ponto onde chegou, escola pública, primeiro emprego como office boy, dois trabalhos ao mesmo tempo para pagar a faculdade, construiu uma belíssima carreira, virou referência no jornalismo ao vivo, referência inclusive para mim, virou também, às vezes, alvo de muitos elogios, de críticas, de questionamentos, de rótulos, e agora vive uma fase diferente, uma fase mais autoral, mais exposta, mais livre, talvez mais reveladora. Rodrigo, seja muito bem-vindo.
4: Obrigado, obrigado. Você fala aí de dois trabalhos ao mesmo tempo, daí eu lembrei que falavam que eu era verde. Naquela. Tem branco, negro, tem tudo quanto é coisa. Eu era verde. Porque quase não dormia, né? Quase não. Só ficava trabalhando e mais a faculdade nessa altura.
3: Olha, Rodrigo, eu preciso admitir desde já que eu sou uma das pessoas, e são milhares, podemos dizer milhões, de pessoas que se considera próximo de você por ouvir a tua voz, ver a tua presença, né? Com muita frequência, no ao vivo, na televisão, dentro de casa. Você realmente me é muito familiar, eu estou muito feliz por ter aqui com você. Você é uma referência para o jornalismo, para pessoas que começaram na profissão depois de você, como eu. Nós começamos na mesma empresa, verdade. Então eu me vejo um pouco em você e eu fico muito feliz por ter aqui com você comigo para te fazer todas as minhas perguntas.
4: Fica à vontade, muito obrigado, muito obrigado. Custou muito caro tudo isso, mas sem dúvida nenhuma, valeu e vale muito, muito, muito a pena.
3: Rodrigo, você é um homem que transmite muita segurança, sempre falou com muita segurança no ar. De onde vem essa segurança?
4: Acho que da minha característica, do meu jeito de ser, acho que dessa história, acho que da voz, da opinião, da indignação muitas vezes, de não se acostumar, não aceitar aquilo que é um desrespeito, aquilo que falta a nós, aquilo que é um direito nosso, eu acho que muito disso, acho que é a mistura das duas coisas. No fundo é a mesma coisa, eu tô dizendo, acho que a minha personalidade, ela carrega muito isso, né? Tinha até amigos que chamavam antes de Saraiva, até chamo ainda o Saraiva, tolerância zero, personagem, de não aceitar esse desrespeito quando a gente não é ouvido, quando a gente não é respeitado, e tentar ao mesmo tempo construir, né? Construir respeito, construir lugares melhores.
3: Mas na tua vida pessoal, você também é assim, tolerância zero?
4: Acho que sou um pouco assim, não sei, acho que sou, é o meu jeito mesmo. Acho que sou não, eu sou assim na vida pessoal, porque eu também não vejo diferença entre a minha vida pessoal e a minha vida profissional, digamos assim. Eu acho que ela é muito espelho, muito reflexo do que sou mesmo. Tanto que eu digo, custou muito caro, porque é isso, é o jeito de fazer, o jeito de falar, o jeito de defender, o jeito de opinar, e isso acaba fazendo com que outras pessoas muitas vezes não aceitem, muitas vezes enxerguem com um certo olhar diferenciado, porque não é uma posição de carinho, né? É uma posição mais bruta, digamos assim. E aí, por isso que eu digo, você acaba construindo muitos inimigos, né, na vida pessoal e na profissional, misturando tudo, mas só que, ao mesmo tempo, ganhando um monte de gente que se sente representada por você.
3: É difícil sair perdendo sendo verdadeiro. Aqui no Imprevista, nós temos fontes muito especiais. A gente vai atrás de informações privilegiadas dos nossos convidados e nós ouvimos sobre você, de uma pessoa que é muito próxima de você, que você não é um personagem, que você é exatamente como você mostra ser. E ouvindo você falar agora, me remeteu também a um jornalismo que é um jornalismo de fora. Aqui no Brasil, a gente transmite no nosso jornalismo a personalidade brasileira, o jeitinho brasileiro, que tem uma certa malemolência. Se a gente comparar, por exemplo, com um noticiário nos Estados Unidos, eles são mais diretos, direto ao ponto, direto na forma de falar, mais curto e grossos. Tem uma questão, pode ser até cultural, e você vai mais para um lado mais curto, talvez?
4: Acho que essa história de tentar resolver, de tentar trazer o respeito, de tentar ser ouvido, de tentar marcar posição, e é sempre, obviamente, representando aquilo que cada um de nós, né, sentimos. É isso. Se a gente para aqui e você pergunta, fala, o que você hoje, o que, que você se sentiu desrespeitada, por exemplo, eu tenho certeza absoluta que você vai lembrar qualquer pessoa, porque a gente enfrenta isso no nosso dia a dia, da saída de casa, aliás, não precisa nem sair de casa, né? Da grade que já tem na sua casa, para você poder se proteger, da madrugada que você já passou enjaulada. Só isso já é um absurdo. Só isso já é um absurdo. Só que a gente começa a tratar tudo com normalidade. A gente tem um nível de avaliação do que é normal, de conceito de normalidade, de tolerância, totalmente equivocado, né? Porque a gente vai aceitando as coisas, a gente aceita tudo aquilo que está imposto. E não pode ser assim. A gente não pode perder essa indignação, né? Essa posição. E eu acho que eu me identifico muito aí nessa história. Eu falo, pô, cara, a gente tem que falar. A gente tem que ser ouvido, a gente tem que tentar mudar, a gente tem que melhorar, evoluir.
3: Agora, falando sobre o teu passado, como você começou sua vida pessoal, o teu delta, de onde você saiu, para onde você chegou e para onde você está agora, ele é muito grande. Você se tornou um dos principais apresentadores de da principal emissora do país. Você saiu disso e você se tornou um empreendedor. Quando você olha para o Rodrigo de 10, 15 anos de idade, como é que você o encara?
4: Essa inquietação que a gente vem falando até aqui, de não se conformar com aquilo que tem, com aquilo que vive daquela maneira. Muito da característica da minha personalidade, e cada um tem a sua. E essa inquietação sempre veio. Então, começo lá, bem cedo, trabalhando com meu pai. Pra você ver como são as coisas, né? Como é que cada dia da sua vida importa para o que vem depois. Eu comecei trabalhando com meu pai, como office boy. Meu pai tinha uma empresa de telefone. Antes disso, a gente veio morar em São Paulo, eu vim com um ano de idade, um ano e meio e tal. Meu pai era zelador de prédio. E a gente morava na casinha do zelador. Era essa vida que tinha ali, o zelador do prédio, casinha de zelador. Depois ele, enfim, saiu daquilo ali, foi depois administrar condomínio, e aí a gente morava já, não era mais na casa do zelador, era a casa do zelador, só que fora do condomínio. Depois ele foi para telefone, porque resolveu mudar um pouco a vida, e na época que telefone, você não viveu isso, que telefone você declarava no imposto de renda, era super caro, aquele aparelho que tinha no cantinho da sua casa, levava aparelho para lá e para cá para entregar, ia para a loja da Telesp aqui em São Paulo, que era o serviço público, né, de telefonia, que tinha a empresa pública de telefonia fazendo transferência, alugava, andava São Paulo inteiro recebendo aluguel de um, pagando o proprietário da outra e tirava a comissão de quem fazia a locação. Era essa a vida. Depois, tudo isso acabou de repente quando veio a privatização das telecomunicações. E aí, a família que tinha um monte de coisa, um monte, tinha um negócio que sustentava, isso aí acabou. E nesse período eu era office boy, eu fazia essa logística toda de ônibus para São Paulo. E aí eu tava dizendo isso, e minha mãe entregava Tupperware. Na época tinha aquelas reuniões, você também não viveu isso, mas tinha aquelas reuniões de família, assim. Pegava, a pessoa cedia a casa dela, ela convidava as pessoas, você ia lá, demonstrava os produtos, e aí você poderia, a pessoa que cedia a casa, ela recebia lá um brinde, um negócio e tal, e depois você voltava, depois de não sei quanto tempo lá, para entregar os produtos que eram encomendados. E tudo isso, locomoção, mobilidade e tal, e eu ajudava também. Então fui conhecendo muito de São Paulo, muito, muito de São Paulo. E depois eu até virei, né, eu tava dizendo isso, como é que você influencia, como é que você aprende a cada dia. E depois acabei virando, e com a maior tranquilidade e conforto, assim, de ser um dos grandes conhecedores de São Paulo, né? Até brinco, desafiando, falo, ó, me dá uma esquina aqui, se eu olhar uma imagem, possivelmente eu vou descobrir o bairro, vou saber que bairro que é. Porque da característica de cada região, da maneira como você enxerga, daquilo que você viveu e passou e tal, então isso foi muito, muito importante. Mas, de novo, tudo na base da inquietação. Ah, vou fazer jornalismo e preciso e quero trabalhar em televisão. Por quê? Porque televisão na altura era muito mais difícil de fazer do que rádio, por exemplo, do que o impresso. E isso, sendo mais difícil, te colocava mais desafios, né? Te colocava mais obstáculos. E aí você vem nessa questão, pô, essa inquietação que leva. Então, assim, se é mais difícil, quando conseguir, a conquista vai ser maior. E assim foi indo. Então, acho que, né, foi muito, muito, muito na base da inquietação. Tudo isso agora. Até essa transformação mais recente, que também é um processo de querer fazer algo novo, de querer fazer algo diferente, de querer construir coisas que eu acredito na comunicação que são importantes e relevantes, é nessa linha.
3: Eu acredito que o jornalismo, ele precisa ser o oposto daquilo que as pessoas acreditam que é o glamour, que na prática não existe tanto, mas quando a gente vai subindo nos cargos e olhando o apresentador, quanto mais exclusivo, mais importante você é, parece que essas pessoas vão se afastando do que é o povo. E você tem consciência de classe. O que, que é ter consciência de classe?
4: Primeiro que, assim, essa questão de estar à frente do vídeo, de ser apresentador e tal, nunca foi objetivo na minha vida. Assim, eu falei lá que eu queria trabalhar em televisão, mas eu não disse pra você que queria trabalhar na frente do vídeo, ser repórter. Na verdade, eu não tinha. Quando eu fui trabalhar em televisão, comecei na rádio, Bandeirantes, de madrugada, tudo desse jeito, tudo o primeiro degrau. De madrugada, como rádio escuta, que é o primeiro degrau que tinha lá atrás, tal, que a gente datilografava as coisas todas em papel carbonado em 10 folhas e distribuía pra todo mundo lá dentro, no grupo Bandeirantes e tal. E aí depois eu fui para a televisão, que acabou indo para a televisão, porque tinha a TV Bandeirantes ali também, junto com a rádio. E ali eu acabei indo para edição, produção, edição. Então não tinha a história da câmera, do vídeo e tal. Isso aconteceu depois. Então assim, nunca foi, talvez por nunca ter sido um objetivo meu ter ido para frente das câmeras, ter virado apresentador, que talvez tenha ajudado a criar esse modelo que você falou. Porque não foi uma coisa pensada. Então é sempre, eu nunca me coloquei nessa história, poxa, tô aqui numa posição tal, que estou aqui apresentando um negócio. Essa questão da fama, sabe, esse negócio. Aliás, tem uma frase minha, que se você ouvir aí, é minha essa frase. Porque eu digo o seguinte, você só dá valor ao anonimato, é muito contraditório do que eu vivo, do que a gente vive. Mas você só dá o valor ao anonimato depois que você perde ele. E isso eu aprendi porque chega uma hora que você não quer ter, chega um momento que você não quer, ao contrário, eu não quero ter essa fama, esse negócio, eu quero passar, assim, sabe, sem que ninguém me veja, assim, eu quero ter uma vida mais livre, né, nesse sentido. Em nenhum momento eu tô fazendo crítica ao que tenho, maravilhoso tudo que eu conquistei, é tudo lindo, tudo ótimo, mas tem um lado que pesa muito e eu falo, poxa, de repente você ser anônimo é melhor. Mas, ao mesmo tempo, como foi construído algo muito junto, muito próximo de todos, e talvez por não ter colocado essa questão, ai, que a fama tal, e que tenha gerado um distanciamento das pessoas, é porque a gente convive harmoniosamente bem com isso, e que tanto que estou montando aí um negócio, já tem uma parte já montada desse tal de Boca TV, que tem muito a ver com essa sintonia mesmo com as pessoas.
3: Qual foi o momento em que você olhou e falou... agora seria bom ser anônimo?
4: Ah, em todos os momentos de muita crítica, né, que eu sempre levei, assim, e a maioria delas críticas altamente injustas, né, assim, esse meio digital altamente irresponsável, criminoso, de gente que não vale nem a pena você ficar fazendo aqui juízo de valor, porque você faz um trabalho, quando você, acho que tem muito isso, você tem esse posicionamento firme, você é incisivo nas suas colocações, você tem posição, você não fica lá e pra cá dançando conforme a música que tem ali e se colocando como isentão da história, que a gente vê que tem muito. Tem muita gente que trabalha e faz para poder ficar bem na foto, digamos assim, e custe o que custar. Eu nunca pensei nisso e nunca, nunca, Nunca carreguei isso comigo. Sempre tive a minha posição, tudo isso muito claro, de acordo com a minha personalidade que eu falei. Mas paguei preço muito alto por causa de pessoas que... De inimigos que foram construídos, porque você tem uma posição muito forte. De você tá lá, você tem um time inteiro, essa massa que tá junto com você, que te apoia. Isso desperta inveja, qualquer outro sentimento em outros, né? Então é gente querendo, todo instante querendo te derrubar. É inimigo que muitas vezes se coloca como inimigo porque não aceita as críticas que você faz, os posicionamentos mais corretos que tenham que ser feitos. Então, e aí vai. Daí é criação de gente faturando, ganhando em cima de você com cliques de internet, as coisas mais bizarras. Então chega uma hora que você fala... Cara, preciso disso, sabe? Será que é isso que eu quero? Então, acho que nesses momentos mais duros, mais críticos, de você estar ali, você vê que cometem grandes injustiças contra você por vários episódios, que é isso, é todo dia tomando risco, é todo dia com posicionamento. Então, assim, quando junta tudo isso, óbvio que você está vulnerável em algum sentido, mas nunca vai aparecer aquele que, aliás, o exército que te apoia nesses momentos mais críticos, ele se recolhe. E aí vem os críticos de plantão, o inimigo vem te atacar da maneira que pode. Então, nesses momentos é que você fala, poxa, será que valeria? Mas aí tudo é mais forte depois, tanto que a gente está aqui conversando hoje.
3: Eu imagino que um dos momentos mais críticos tenha sido a tua saída da Globo. Como foi para você?
4: Eu tinha pedido para sair, as pessoas não sabem disso, as pessoas não param para olhar. E as pessoas acham que, nossa, você está na Globo, você não quer apresentar o principal jornal. As pessoas, elas não param, elas como é que eu posso dizer? Elas já formam a opinião delas sem se colocar no lugar do outro e no desejo por causa de uma questão que está colocada no mercado, seja onde for na vida das pessoas. Eu há mais de 3 anos, agora foram 3 anos, já faz um ano e tal que eu saí de lá, são mais de 3 anos, eu tinha falado com todo mundo, de todas as áreas, com Deus, de todo lugar, que eu já não queria mais, eu tinha o desejo de não acordar mais às 4 da manhã. Foram 13 anos acordando 4, 4 e meia da manhã. Eu tinha falado com todo mundo que eu já não sentia prazer e vontade de fazer aqueles outros modelos de telejornal. De verdade mesmo, as pessoas, assim, mas é possível, como é que pode? Eu falei, é verdade. Eu posso ter o direito de não ter essa vontade? Por favor. E eu falo isso com a maior tranquilidade, porque é a maior verdade do mundo. As testemunhas que ouviram de mim esse relato, as pessoas que ouviram de mim esse relato, elas estão vivas e elas sabem. Então, assim, não tem drama nenhum. Então, para mim é isso. Então, assim, poxa, por que isso? Porque eu não queria acordar. Porque não me sentia feliz em outro modelo, queria fazer algo diferente, mais para o entretenimento, mais próximo ainda das pessoas, sem algumas amarras que a gente muitas vezes no jornalismo tem que ter, sabe? De ter mais liberdade mesmo de fato, porque por mais que se fale, a gente sabe que a liberdade ela não é plena, por mais que se fale, e cada vez mais ela não é plena, e cada vez mais nós temos os isentões todos de plantão colocados e ficando escancarados cada vez mais. Então, assim, poxa, posso fazer outra coisa? Eu já fazia um jornal, um modelo de trabalho empreendedor, eu costumo dizer. Já era diferente do que os outros. Já tomava um monte de risco. Já tomava, muitas vezes me arrependia, outras vezes o negócio dava certo, mas já era empreendedor. Preocupado com o quê? Preocupado com o modelo de negócio. Eu estava preocupado, não era nem comigo. Eu estava preocupado com o modelo de negócio de um terceiro, de uma outra pessoa, de um outro grupo. Poxa, preciso fazer alguma coisa aqui que traga audiência. Meus filhos não me assistiam. Eu preciso fazer alguma coisa com que esses mais novos tenham atenção para esse modelo de negócio. É um modelo de negócio que eu acredito que tem que ser diferente. Eu estou fazendo isso por outro, para outro. Por que não fazer isso para mim? Por que não fazer isso para mim? Tudo que eu acredito. E aí, e sou eu. Por favor, me deem essa liberdade. É o que eu acredito, é o que eu quero. Cada um no seu espaço. E assim, você não... Pô, as pessoas têm essa massa, turma, todo mundo me adora. Vamos estar juntos num outro lugar, de outro jeito? Onde possa fazer um negócio para nós, de fato, efetivamente. É simplesmente assim. E aí, enfim, daí no meio do caminho, uma história que, né, para mim, isso é a página virada. No meio do caminho, um monte de coisas, assim, um monte de interesse também no meio do caminho, que não vale nem a pena. Porque o principal é isso, é a minha liberdade de poder fazer aquilo que eu desejo, que eu gosto, que eu quero, que eu acredito e tudo mais.
3: Você se sente livre hoje? Eu vou aqui só te perguntar se você tem água, porque eu não consigo ver. Do teu lado tem?
4: Tá aqui.
3: Ótimo, eu troco com você, aí você vai respondendo. Hoje você se sente mais livre, tanto no seu dia a dia, para você ter mais tempo com a tua família, que é algo que as pessoas falam hoje sobre isso. Na geração da minha mãe, falavam no mercado de trabalho sobre ter mais tempo com a família. E também para fazer o que você acredita, o tipo de jornalismo que você acredita?
4: Não, eu acho que, primeiro que assim, né, quando a gente fala liberdade, então, Gente, não é, ai, agora saiu, tá falando. Não, não. Foi tudo lindo, maravilhoso, foi tudo ótimo, foi tudo bacana, dentro dos seus limites e tal, tudo legal. Não tem. Imagina, que construção, né? Que coisa rica e tal. Só que é óbvio que você, do lado de fora, você vê, em alguns momentos, você fala, poxa, saí de uma jaula. Porque é muito controle, é muito controle. Ainda mais na posição que eu ocupava, sabe? Assim, extremo controle. De você poder ter a liberdade, sabe? De, poxa, um negócio, muitas vezes coisas pequenas, minha avaliação. Sabe que você ir para um restaurante de um amigo, você vê lá que um amigo, você paga a conta do restaurante do amigo, que o amigo tá na luta lá para poder botar o restaurante dele de pé, e você quer marcar um negócio do restaurante de um amigo, você não poder, porque que é aquilo? Sabe assim, cada um faça a sua avaliação, mas que é isso? Que isso vai tirar minha credibilidade, porque um dia, quem sabe, aquele restaurante vai vender uma comida que vai fazer mal para alguém e você não vai poder. Gente, vamos falar do restaurante de qualquer jeito, vamos falar, não tem problema, mas esquece. Mas isso é muito pequeno. Agora, tempo. Tempo, e qual é o tempo com a família? Qual é o tempo que vale, né? É aquele tempo que você vale, você tá com a sua família e você é insatisfeito profissionalmente? Ou vale aquele tempo que você não tem com a família, mas você tá feliz profissionalmente, você se encaixa e você tá junto? Então, assim, isso é uma questão subjetiva. Agora, que eu me sinto animado, empolgado com tudo que eu tô fazendo e consome tempo, mas ao mesmo tempo eu vou lá e concilio tudo isso junto com a família, com as crianças e tudo mais, eu acabei de chegar aqui. Sexta-feira eu fui a Paraty. Acabei de chegar agora cedo, eu acordei em Paraty, tô aqui falando com você. E passei o final de semana inteiro com os meus filhos, com todo mundo lá, e lindo. Não é que eu não fazia isso antes, faço mais feliz, mais leve, sabendo que eu pude sair hoje, por exemplo, de Paraty de manhã e tá aqui com você. Coisa que durante muito tempo da minha vida eu era impedido de fazer, você não ter essa liberdade, você cuidar da sua agenda, do seu horário. E beleza, quem tá? Respeito, é a fase de cada um. Só que assim, eu preciso ter respeito. Eu penso muito nisso, eu tenho que ter respeitado também o meu desejo. Isso, quando eu falo que eu quero isso, não é uma crítica ao outro. É pelo contrário, eu tô falando por mim, pelo que eu quero. É que muitas vezes fica aparecendo, né? Ah, tá, você quer lá, foi lá, ficou tanto tempo, não sei o quê. Não, não. Tá tudo bem. Quem quer apresentar um jornalzinho arroz com feijão, beleza, é o seu direito, é lindo, tem espaço para todo mundo. Quem quer estar trabalhando de segunda a sexta num determinado horário, tá lindo, tem pessoas que preferem, querem. Quem quer trabalhar de madrugada, também beleza, vai lá. Tá tudo certo. É que eu preciso também que essas minhas questões sejam vistas de uma maneira que eu tenha a liberdade de tomar a decisão sobre ela, sem ser algo impositivo, né? Sem ser. Porque as pessoas muitas vezes criam um negócio, poxa, mas cara, você não quer fazer tal coisa? Poxa, cara, eu desejo de alguém ali, mas não é o meu.
3: Eu também saí recentemente, né, da Band, vim pra TMC, num movimento que, claro, de outra forma, em outra proporção, muita gente questionou. E aí eu cheguei a uma comparação, uma analogia, porque eu me senti muito questionada como se fosse um término de relacionamento, né? E as pessoas de fora vêm e falam, nossa, que lindo esse relacionamento, que lindo esse namoro, esse casamento. Você fala, sim, é lindo, mas chegou um momento que, por vários motivos, vocês não estavam lá dentro, não, a gente não continuou, mas continua amigo, né? Tá tudo bem. E realmente essa exposição é algo que faz com que as pessoas devam te questionar muito, e isso deve, eu imagino que você se sinta muito pressionado. Eu sei que você não gosta de expor a tua vida pessoal, mas eu queria te perguntar como é que foi em casa. Você fala três crianças, você tem três filhos, como é que foi pros teus filhos, pra tua esposa, as últimas movimentações na tua vida, não só de sair da Globo, mas você tá fazendo muita coisa. Imagino que isso tenha inspirado também.
4: Não, acho que eles curtem, adoram, ficam torcendo. Tudo que tem de Boca TV na vida, você vai lá, tem like. Eu falava que eles não me assistiam, mas agora você vê, os caras ficam dando like em todos os negócios que tem ali. Nossa, um orgulho, que bom que a gente tá conseguindo fazer isso com eles. Por quê? Mas também porque, além de ser um negócio novo, diferente, é um negócio que fala mais a linguagem deles. E para esses caras, né, eu tento transmitir isso, falar, olha aqui o que nós estamos construindo, né? A gente está construindo um negócio diferente, inovador, disruptivo, torcendo muito para dar certo. E aí eles entram também nessa vibe. E eles também, com relação a essas mudanças todas e da parte que é ruim, porque é gente falando da sua vida de uma forma ruim e não boa, né? Como tem muitos que falam de uma maneira muito legal, educada, bacana. Pô, onde eu vou? Assim, eu nunca tive zero problema. Eu vou, tiro foto com todo mundo, sou só eu, maior prazer, eu adoro. Acho que por ter construído a vida dessa maneira, de ser um negócio, sabe, mais próximo das pessoas, sem ter esse distanciamento, pra mim é um prazer. Gravo um vídeo pra cunhada, pra sogra, pra quem quiser, quem me para, eu faço. É lindo. E acho que à medida em que você também adota uma postura dessa, você tem mais... você tem mais, mais verdade, né? Você tem mais gente querida, bacana perto de você, mais pessoas que não vêm com a intenção do incômodo ou com a coisa chata, tal, se é que tem isso. Então é de um ambiente muito legal. E eles sempre acompanharam esses processos todos do lado ruim da história, né? Daquelas críticas todas que eu sempre falei e tal. E assim, sabe quando você... O cara vai acostumando, vai vivendo com aquilo, não faz diferença, sabe? Assim, então eles sempre levaram isso numa boa, assim. Não tem essa não é esse tamanho que a gente enxerga num peso pra eles, eu acredito.
3: Quando você fala das críticas, ao longo de todo esse tempo, toda a tua carreira com vida pública, toda a tua exposição... Teve críticas com as quais você concordou, que você olhou e falou assim, bom, acho que aqui tem razão.
4: Não, eu acho que talvez essa do meu, claro, assim, uma ou outra ali de erro, do improviso, do dia a dia, sempre trabalhei muito no improviso, acho que onde existiu eu sempre me desculpei, assim, mas as mais pesadas nunca foram essas, assim, sempre foram aquelas, sabe, momentos de injustiça mesmo, sabe, de gente querer ganhar clique com histórias não verdadeiras, sabe, de relação, é tudo zista da vida, é machista, é racista, não sei o que, é todo um monte de coisa, sabe, de coisa desse sentido, e que as pessoas sequer fazem o exercício de estar no lugar do outro, sabe, de querer saber se aquilo realmente é verdadeiro ou não.
3: Isso te magoou.
4: Ah, são coisas muito chatas, né, assim, você vê, assim, você tá fazendo tudo ao contrário daquilo, e você vai lá e de repente vê essa exposição, muitas vezes, tinha episódios, eu conto aí, teve momentos na vida que eu tive que ir lá, pegar o diretor de um portal, sentar com o cara, porque era todo dia o cara ganhando clique, sabe? Portal grande, o cara ganhando clique com manchete pejorativa, sabe? E você ia ver o texto, não era nenhuma verdade daquilo. Eu levei lá 10, 15 matérias lá pro cara, falei, vim aqui fazer negócio com você, fazer negócio. Você pode continuar fazendo o que você quiser com o meu nome. Olha essas 10 matérias aqui, qual é a verdade disso? Mas você pode fazer. Só que agora você vai dividir comigo o que você tá ganhando dos cliques que estão caindo aí. Você divide comigo, senão a gente resolve na justiça. Aí no dia seguinte não teve mais nada, acabou. Porque é muito fácil, não é regulado, as pessoas saem falando e tal. Poxa, das pessoas com quem eu trabalhei, me acusar de machismo, gente. Cara, eu falo sempre, eu dou as entrevistas, liga agora, mas ao vivo, tá? Não é nada combinado, você tem que liga pra pessoa que trabalhou comigo. Liga e pergunta aí como é que era trabalhar com o Rodrigo. Todas as pessoas, a verdade é essa, e sem hipocrisia nenhuma, todas as pessoas com quem, as pessoas que passaram por mim, que trabalharam comigo, não teve uma que deu um passo pra trás. Não teve uma que deu um passo para trás na vida. Pelo contrário, eu sempre falei, vem aqui, tá de peito aberto, nós temos, porque é importante que os dois estejam de coração aberto para poder dar certo. Você sabe como é que é. Então, assim, as duplas, as pessoas, tô falando da questão do vídeo, você não cria, elas nascem. Você não pode dizer, o Rodrigo vai dar bem com a Joana num negócio aqui. Não, a gente não sabe, isso não vai, a gente não tem essa certeza. A gente tem que fazer uma aposta e quem sabe pode ser que dê certo. Porque tem que jogar de peito aberto. Assim, as pessoas, poxa, todo mundo, as pessoas que passaram comigo, sempre foi assim. Porque eu sempre prezei esse respeito, eu sempre quis fazer com que pessoas pudessem sobressair mais do que eu, estando junto, porque eu tenho certeza que eu ganho também com isso. Então, isso foi muito claro. Daí chega o episódio do racismo e tal, que foi uma infelicidade minha, do pegador de bola. Um assunto que ficou famoso, tal, a história também, todo mundo. O cara jogador, pegador de bola do... Jogador de polo, só que eu achei que ele era um pegador de bola no tênis, no clube. E aí esse episódio foi engraçado, porque eu entrei numas assim de querer, cara, vou mostrar aquele jeito meu, tomando risco. Ah, pô, Rodrigo conhece todo mundo, Rodrigo tá lá, o repórter tá entrevistando um cidadão lá na estação do metrô, eu olhei pra camiseta do cara, não vi se era verde, amarelo, branco, se ele era verde, amarelo, branco, negro, o que fosse. Pra mim não passou isso pela minha cabeça. Só que assim, vai convencer as pessoas disso. Vai convencer as pessoas. As pessoas já formam uma opinião daquilo, já pra taxar, pra lacrar. E aí eu fui lá, eu vi ele com a camiseta do clube, igualzinha dos pegadores de tênis. Eu jogava tênis todo dia no clube, no Pinheiros. Quando eu olhei, falei, cara, é um daqueles caras que estão comigo ali. Todo dia a gente faz bagunça, tira foto, joga ali, nasce um monte de professor de tênis. O pegador, eu falei, cara, ele é um pegador, vou encontrar com ele mais tarde. Olha que legal, pus a coincidência aqui no jornal e tal. E aí eu falei, pergunta se ele vai pegar a bolinha. Ele falou assim, não, e pra quem joga tênis, pegador de bola é a coisa mais normal do mundo. Você não tem um outro nome. Você não tem outro nome, é gandula. Gandula é de futebol, você não tem outro nome, é pegador de bola. Não tem outro nome, é isso. Agora, a pessoa que tem na cabeça dela que ela enxerga isso como algo inferior, né? É, aí é a cabeça da pessoa, não é a minha, né? A cabeça da pessoa que tá enxergando aquilo. Muda a nomenclatura, então. E aí eu fui lá, pergunto se ele vai. Falei, não, eu sou jogador do polo. E aí pronto, virou. Pô, o cara é jogador de polo aquático. E o cara, e o Rodrigo tá lá, porque ele é negro, o Rodrigo tá dizendo que ele é pegador de bola. Como se o pegador de bola fosse algo inferior a um atleta do polo aquático, sabe? Assim, tá na cabeça de quem isso? Não é na minha. Na minha não tá. Tá na cabeça de quem isso enxergar que o pegador de bola... Mas beleza, daí foi aquele movimento, aquele negócio e tal. Beleza, vai passar, vai passar. E o tempo cura tudo, né? E o tempo cura até a cabeça dos outros também. Então, depois disso tem um episódio muito legal, só pra concluir isso, que é bacana, que eu falei algumas vezes, mas muito pouco. E aí eu fiz questão de encontrar com esse rapaz no clube, com testemunhas, todo mundo. A gente juntou isso lá. E aí fui lá, tinha a galera do polo, a galera do tênis, todo mundo junto, fui encontrar com ele. Sem dar publicidade nenhuma. Quando eu encontrei o... Toda hora eu esqueço o nome, tem aquele do celular aqui, ó. Já lembro. Aí fui encontrar com ele e falei assim, cara, vim aqui pra te pedir desculpa. Ele falou, desculpa do quê? Ele falou, cara, eu que tô pedindo desculpa pra você pelo que você tá passando aí, porque pra mim isso foi uma pergunta normal. Você fez uma pergunta normal, você tá indo lá pegar bola? Não, eu sou do polo. Ele não... Cara, ele falou, poderia ser um pegador, e daí? Então assim, pra pessoa, foi isso. Aí no final ainda virou pra mim, falou assim, na hora de ir embora, falou assim, cara, Rodrigo, muito obrigado por tudo. Eu falei, como obrigado, cara? Desculpa aí pelo que a gente passou e tal. Falou, não, nunca tanta mulher deu bola pra mim nas redes sociais. Poxa, e aquele turbilhão fora, meu?
3: Mas essas crises, como é que você organiza o que você sente, o que você pensa? Você faz terapia? Você não. Leva pra casa? Você fica matutando? Você fica triste?
4: Eu devia ser mais leve, devia ignorar tudo, mas assim, ao mesmo tempo que eu tenho essa proximidade tão grande com tanta gente do bem, é que isso faz com que eu também não deixe esse negócio de lado, assim, esqueça e pronto, tal. Óbvio que você vai aprendendo a conviver, você já começa a identificar quais são essas questões que existem, né, onde tem a mágoa das pessoas, onde você vai evoluindo também, você vai aprendendo. Eu falo, nesse nosso país aqui é um negócio complicado, viu, porque a gente tem 220 milhões de habitantes. A gente tem mais de 300 milhões de aparelhos celulares. E a gente tem Wi-Fi de graça em vários lugares. E a gente tem as redes sociais todas, que é uma página em branco para você escrever o que você quiser. A gente tem 100 milhões de pessoas vivendo abaixo da linha da pobreza. A gente tem 30 milhões, 10, 20 milhões, sei lá quantas pessoas que passam fome todos os dias. As pessoas não têm comida, mas têm um celular. E tem um lugar para escrever. E eu não estou dizendo que as pessoas não têm que ter esse direito. Elas têm que ter esse direito. Mas é uma conta que não fecha. Num ambiente que a gente espera que seja civil. Num ambiente que seja seguro, que seja respeitoso. É óbvio que nesses lugares a gente vai ter aquilo que tem de pior, da maior frustração do ser humano colocado ali. E a gente não tem um controle sobre isso e talvez nunca tenha. Como é que essa conta vai fechar? Lógico que não. E aí você começa a enxergar isso e fala, poxa vida, então tem um ambiente aqui que esse é tóxico mesmo. É um ambiente que dá abertura para quem tem que jogar para a rua a sua maior infelicidade da vida. E não estou dizendo que eu sou mais feliz ou outro é infeliz. Eu estou dizendo que existem esses espaços e estão colocados aí. E a gente carece de educação e formação das pessoas no nosso país. Todo mundo sabe disso. Então, como é que essa conta fecha? Aí você começa a enxergar de uma outra maneira e fala, será que é isso mesmo que eu devo levar em consideração? Devo levar a sério?
3: Uma das coisas que você mais odeia é lacração. Lacração para você é um comportamento tóxico?
4: Ai, esse politicamente correto, sabe? Essa coisa do politicamente correto, ficar lacrando, ficar... Lógico que é. Essa coisa de ficar, sabe? De maneira desrespeitosa, muitas vezes, sabe? Cada um com a sua vida e que sejamos felizes juntos, sabe? Fica nessa coisa daqui, dali. E a gente vê comportamentos no mercado desse jeito. Você vai lá, você não quer deixar... E, de novo, não estou dizendo que tem que deixar de dar voz ou tem que dar. Eu acho que a vida, ela é plena, ela é igual para todo mundo. À medida em que você vai lá, você começa a olhar ou dar espaço e valor por um grupo, por uma minoria, isso faz com que você deixe de dar o mesmo olhar para um outro, você está criando, você está alimentando o mesmo problema. Né? E a gente viu isso muito recentemente acontecendo no nosso país, essa coisa, todos têm que ter o espaço. Agora, quando você vai dar o espaço para um e tira do outro, você já começa a alimentar uma discórdia, uma confusão e por aí vai. Então, por isso que assim, a vida mais plena, a vida sem a lacração, ela tende a ser melhor.
3: Agora, a gente está falando, desde o início da nossa conversa, sobre... o teu novo projeto, tua nova fase. Vamos explicar o que que é. Por quem está nos ouvindo, nos assistindo, pode ainda não ter conhecido. Você decidiu empreender no jornalismo. Isso há poucos anos seria impensável. O jornalismo era muito quadrado. E só existia jornalismo nas grandes empresas de comunicação. As pequenas ficavam muito atrás, era uma amplitude muito grande entre quem fazia jornalismo, quem conseguia trabalhar com jornalismo, e outros que procuravam uma forma mais independente, não tinham tanto espaço. E hoje em dia existe. E é isso que você está... É aí que você está empreendendo.
4: Existe. A TMC é um exemplo, né? E que bom que existe isso, né? E que bom que tem essa transformação, que bom que tem essa mudança, que bom que tem pessoas pensando junto com você da maneira contemporânea da comunicação. E eu nem enfatizo muito o jornalismo, porque, para mim, o jornalismo ele vive um momento muito, muito delicado no Brasil. Assim, eu não sei nem se ele vai voltar a ser o que era. Eu acho que a gente tem que partir... Isso, minha opinião, tá? A gente tem que partir muito mais para uma formação das pessoas, numa educação das pessoas nesse ambiente, do que a gente ficar tentando reforçar a posição ou os princípios do jornalismo. Eu vejo com muita clareza que a cada dia, e normal, tá? E normal, é a mudança comportamental, é a mudança da comunicação, é a mudança do mercado. A gente tinha no nosso país... poucas empresas, como você falava, exclusivamente de comunicação, grandes grupos exclusivamente de comunicação, que queira ou não, em algum momento, já tratavam dos seus interesses. Não sejamos aí, né, hipócrita é uma palavra muito forte. Ingênuos nesse sentido. E agora o que a gente tem é que os grandes, diante dessa transformação da comunicação, diante da pulverização da comunicação, diante da distribuição mais ampla dos recursos do mercado da comunicação, do ponto de vista de financiamento e tal. Então, os grandes grupos, eles passaram a entrar em outros negócios que não são de comunicação. Então, como é que a gente fica, né? Como é que a gente fica diante desse cenário, nessa discussão da plena isenção? É muito difícil. Você tem um grupo de comunicação que, num braço desse grupo, ele é sócio de BET. Como é que você pode falar de isenção, plena isenção? Ah, porque temos princípios, porque cuidamos e tal. Não é factível isso. Então, por isso que eu digo, o jornalismo, e também é do jogo, ele vai sofrer essa transformação, ele vai mudar, e aí não adianta querer ficar empurrando o jornalismo com a sua plena isenção, com a sua história e tal, sendo que eu acho que é melhor a gente deixar isso mais claro para todos que consomem, e até numa forma de educação da sociedade, desse novo modelo de comunicação que a gente tem. É mais fácil, é mais legítimo, é melhor, é importante que a pessoa que está consumindo aquilo, ela tenha a clareza do que ela está consumindo, e aí pronto, eu acho que é um caminho melhor. Mas para mim, a minha contribuição para esse jornalismo que sempre foi falado, eu já dei a minha contribuição. E eu, assim, não que eu não vá dar contribuição, vou, mas eu acredito em outras coisas. Eu acredito numa linha mais leve, numa linha de entretenimento, numa linha de comunicação, sabe? Sem querer entrar nessa história, não quero essa coisa do hard news todos os dias, tem muita gente boa que faz, eu não quero isso pra mim, assim, pra mim, a minha contribuição eu já dei. Tanto que eu já queria já fazer essa transformação na minha vida. Então, assim, isentão comigo não vai ter.
3: Ô, Bocardi, você não acredita mais nesse modelo de jornalismo que... você acha que está ultrapassado. O que, que é o jornalismo que está ultrapassado?
4: O jornalismo que está ultrapassado é esse jornalismo da isenção, do isento. Esse jornalismo que, não, eu tenho aqui, eu sou totalmente isento. Eu ouço os dois lados, eu publico aquilo com isenção, sem nenhum interesse por trás. Sem nenhum interesse, zero vírgula de interesse em qualquer coisa.
3: Então, a falsa vontade de mostrar que é isento quando não é.
4: Por isso que eu tô dizendo que acho que é melhor a gente... E normal, não tem nenhum pecado, tá? Uhum. Zero. O mundo mudou. O mundo é outro. Vamos aceitar isso. Vamos aceitar essa mudança e esse... Normal. Cara, é do jogo. Você chegar... Cara, as minhas posições são essas... E como já acontece em vários lugares do mundo.
3: Estados Unidos, né?
4: Isso, as minhas posições são essas, eu estou com este lado, eu sou sócio nessa empresa de tal coisa, eu sou dono de um outro grupo não sei do que lá, e beleza. Vamos fazer isso, e tá lindo. Acho que é muito mais legítimo que as pessoas saibam, e ela vai consumir aquilo da maneira, do que ficar naquela história de que, se esquivando daqui e dali.
3: E o Boca TV, conta pra gente, o que é e o que vai ser?
4: O Boca TV nasce... Eu falo até de uma brincadeira. Eu conto essa história bastante, que é importante para as pessoas entenderem. Volta para a TV, volta para a TV, volta para a TV. Acho lindo, maravilhoso, me arrepia quando falo isso, que as pessoas têm esse carinho por mim. Só que voltar para a TV estritamente, para fazer algo que eu já fazia, não faz sentido por tudo que eu já coloquei, que eu já não queria. Então, e o modelo de negócio, de novo, o modelo de negócio de TV aberta, ele é um modelo hoje difícil, difícil do ponto de vista comercial, do ponto de vista de audiência. Então, poxa, você vai para um projeto desse, lindo, maravilhoso, ao que parece ser. Aí chega lá, não dá audiência, porque é difícil hoje você levar audiência em TV aberta, porque meus filhos já não assistem, porque tanta gente não assiste, todo mundo sabe disso. E aí quem vai ser o fracassado? A manchete já está pronta. Os caras não têm nem trabalho, não precisa nem de IA para fazer manchete. Bocardi fracassa no retorno à TV. Está pronta, está pronta. Agora sim, eu tenho que passar por isso sozinho? Então assim, eu vinha dizendo, se tiver um projeto... Tiver um projeto que seja bom para quem está apresentando, para quem está produzindo, para quem está vendendo, para quem está consumindo, para quem está exibindo, aí eu estou dentro. Se for um projeto dessa maneira, é legal. Aí, porque assim, que o fracasso, se ele existir, tomara que não, seja compartilhado por todos. Então, como isso não chegou a acontecer ainda, dessa maneira, aí vem, poxa, eu preciso estar próximo dessas pessoas. Esse patrimônio maravilhoso construído durante tanto tempo, sabe? Da proximidade com as pessoas, dando voz a elas. As pessoas se identificando comigo para ser a voz das dores delas, né? De tudo aquilo que a gente começou falando no começo da nossa conversa aqui, daquele comportamento meu, daquela indignação colocada. Então, eu falei, vou criar um número de WhatsApp para as pessoas, nas minhas páginas de redes sociais, as pessoas mandarem os vídeos. Eu achava que não ia vir vídeo nenhum, vai ficar gravando vídeo, mandando pra mim e tal.
3: Vídeo de problema no dia a dia.
4: Problema no dia a dia, mas o espaço aberto pra mostrar também as coisas boas, compartilhar as viagens, os restaurantes, as coisas. Porque a vida é feita disso, a vida é feita dos problemas, mas também tem a esperança, né? Tem o dia melhor de amanhã, tem tanta coisa pra gente compartilhar. É mais difícil as pessoas falarem desse lado, porque o lado ruim, ele tá aqui, ó. Aqui, as pessoas estão explodindo, que elas não são ouvidas. Elas não têm, falei pra você, você antes de sair da sua casa, se você parar e olhar o tanto de portaria que você passa pra você chegar até o seu trabalho, já é pra levar uma indignação pela segurança que você não tem, pela nóia construída, né, do medo do que a gente enfrenta no dia a dia. Então, aí criei um número de WhatsApp, falei, poxa, não vai vir nada. De repente, uma surpresa, assim, mais 300, 400, 500 vídeos por dia. Fora as outras pessoas que mandam mensagem só de bom dia. Então, eu falei, cara, tem alguma coisa aqui. Realmente é fato isso, as pessoas não têm para quem correr. E aí a gente falou, eu vou dar voz a você. Daí criei Boca TV, um canal que dá voz a você. Para dar voz às pessoas. E a partir dali, a gente começou, recebe o vídeo, faz uma triagem. Esse vídeo está em condições, é sempre importante ter a voz da pessoa, a pessoa falando, a pessoa narrando, a pessoa aparecendo. E a gente faz uma curadoria disso e publica. E ouve o outro lado. E houve lá a prefeitura, houve a empresa que entregou um mau serviço, prometeu e não entregou, seja quem for. E a gente publica tudo ali e cobra a solução. E essa solução vem, porque você dá exposição e ninguém quer ficar exposto. Daí as pessoas vêm e consertam aqueles problemas, resolve a vida das pessoas. Então é de um resultado muito grande. A gente não consegue dar vazão para todos, mas a gente dá vazão para um número que já, queira ou não, na pior das hipóteses, já desperta a esperança no outro, né? Quiçá pudéssemos resolver tudo ao mesmo tempo de todo mundo. Então, diante desse cenário, eu falei, poxa, se isso acontece aqui em São Paulo e Grande São Paulo, num perfil que nasceu do meu nome, das redes sociais, eu falei, poxa, vamos regionalizar isso. E aí vem a ideia de um projeto que eu montei, que já está acontecendo, de uma vez por semana a gente lança um perfil novo, e quando eu falo sempre perfil, é tudo Instagram, TikTok, Facebook e YouTube Short. É tudo espelhado. Então tem lá, bocatv.campinas, vale para a região inteira, os 10 municípios, 12 ali da região de Campinas. Lá tem um número de WhatsApp exclusivo, as pessoas vêm e aí Campinas compartilha suas histórias, Campinas vai lá e resolve os seus problemas, Campinas vai lá e valoriza aquilo que é para ser valorizado, Campinas e região, todos os municípios. E então, um por semana, a gente já está, começamos em fevereiro, então a gente já está aí perto de 10 perfis, o mais recente é agora Bauru, essa semana, então bocatv.bauru, valendo para toda a região, um número de WhatsApp exclusivo para as pessoas mandarem, tudo igualzinho. E vamos chegar a 50 perfis, em torno de 600 cidades atingidas diretamente até o final do ano, no Brasil inteiro.
3: Bocardi, é muito legal falar com você de novo, que eu falei no início, como jornalista mesmo, eu vejo como você encara a profissão com aquele sentimento que eu acho que é o sentimento que a gente tinha na faculdade. Todo jornalista começa a estudar jornalismo para mudar o mundo. Mas aí a gente entra na profissão e a gente aprende que mudar o mundo não é uma coisa que vai fazer com que você seja tão reconhecido no mundo. Você tem que ir para Brasília, você tem que vestir um terno, você tem que falar economês, politiquês, você tem que tratar de assuntos que ninguém trata, transitar com pessoas que poucos, né, conseguem conversar. O buraco da rua não é algo

0: você enxerga o jornalismo enquanto profissão?
1: Então, você indo para o. É que você tem razão que você fala, que assim, tem o jornalismo macro, assim, como ideal, né, de jornalismo e tal, aquela coisa. E essa história aí do regional, do dia a dia das pessoas, né, se quer encarar isso como jornalismo, assim, beleza, é isso. É o jornalismo ali local. Mas é que eu enxergo mais como uma coisa de, meu, de estar do lado das pessoas, né? Tem uma história que quando eu voltei de Nova York para cá, eu passava no túnel ali na Cidade de Jardim, e aí vi o túnel com a luz toda apagada. E aí, poxa, na Cidade de Jardim, né? O cara tá reclamando do quê? Tá passando na Cidade de Jardim e a luz tá apagada. Falando, mas a luz tá apagada, mas era pra estar acesa. Se tem a luz no túnel e o túnel é escuro, tem que ter a luz acesa. Então, assim, tá tudo anormal. Volto para aquela história que eu tinha falado lá atrás. As nossas referências de cidadania, seja lá o que for, elas estão totalmente equivocadas. Então tem que ter essa ordem, né? A gente tem que parar e olhar para o buraco da rua, e o buraco da rua ele não pode existir. É o acesso à educação, o acesso à saúde. Tá tudo lá previsto, tá desenhado, tá escrito, assim, a gente tem que encontrar um jeito de fazer isso funcionar, né? E essa indignação minha que leva isso lá na ruazinha da pessoa que tá ali do lado. Então, assim, se quiser enxergar isso como um jornalismo, que enxergue. Eu tava discutindo de uma forma um pouco mais ampla a história do jornalismo, quando você entra na política, na economia e tal, essa outra história. Mas esse do comunitário, do regional, é isso, assim, tem que nascer dali, a gente tem que ser respeitado, a gente tem que ter o retorno daquilo que a gente paga, daquilo que a gente faz, tem que ser ouvido. Então essa é a ideia. E aí regionaliza, tem uma coisa muito legal que a gente está implantando agora. Fica isso aí como toque para muita gente. Óbvio, como todo negócio, você precisa se viabilizar comercialmente, né? Financeiramente. E aí desse Boca TV regional em cada cidade, eu fiquei quebrando a cabeça. Poxa, eu vou precisar de alguém, né, para representar a gente nas cidades e tal. É difícil você daqui de São Paulo você controlar tudo, tal. Eu pedi, a gente vai implantar já já, fica até como dica para as pessoas espalhadas onde tem Boca TV já. Vamos fazer o seguinte, duas coisas do ponto de vista comercial. Você quer ser um parceiro comercial do Boca TV? Você tem algum conhecimento do comércio, a concessionária de carro, posto de gasolina, rede de supermercado? Você tem conhecimento aí na região? 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E aí tem um outro mais legal ainda, que daí eu quero fazer direto para a pessoa. Direto para a pessoa. Então, assim, tem a Dona Lourdes, ela tem uma lavanderia em Vinhedo, que fica perto de Campinas ali. Ela tem 1.000 seguidores na 100.000 seguidores na rede social dela, da lavanderia. Lavanderia da Dona Lourdes. A Dona Lourdes vai fazer o seguinte: ela quer anunciar, ela quer vir para um perfil do Boca TV que tem 100 mil seguidores ali na região, então ela vai gravar o vídeo. Aqui é a Dona Lourdes da lavanderia, a lavanderia da Dona Lourdes, então hoje tem vocês aí do Boca TV, hoje tem uma promoção, 20% de desconto se você vir aqui na lavanderia para lá, para a peça mais branca que você já viu na sua vida, tal. Ela grava o vídeo, ela vai subir na nossa plataforma, vai ter um lugar para ela subir ali, e aí nós vamos aprovar o vídeo está aprovado, pronto para publicação, ela vai lá pagar a taxa que ela precisa pagar e a gente publica. Então ela sai dos 1.000 seguidores dela e vai para uma plataforma com 100 mil da região. E que todos possam fazer isso. Então, assim, e dá oportunidade também para as pessoas, para elas poderem serem mais vistas, para poder fazer mais negócio, para poder girar. Não é um interesse único meu de poder manter sustentável um negócio. Mas também você dá chance e possibilidade. Quer dizer, uma forma de modernização, digamos assim, da comercialização de mídia.
0: A tua cabeça descansa em algum momento?
1: Olha, pior que não. Daí, outro dia, acho que eu até cheguei a te falar isso. É tanta coisa nova, diferente e tal, né? Que outro dia a gente estava num processo de seleção. A gente está num processo de seleção, que é muita gente, cada dia vai chegando gente nova e tal. E aí vem aqueles currículos assim, fica até como toque para as pessoas. Tenho 10 anos de experiência na TV tal, assim, TV tal. Olha aquilo, fala, meu Deus, mas esse cara. Tudo que ele faz lá não vai servir para nada aqui, porque é muito diferente o jeito de fazer, o jeito de tratar e tal. Daí eu falei, saí daquele dia, falei assim, cara, acho que eu vou fazer, vou dar um jeito de montar um curso, uma faculdade de comunicação moderna, tal, daquilo que eu acredito da transformação da comunicação. Aí já saí com mais essa
0: Mais
1: história aí.
0: uma coisa! Rodrigo, a gente está há quase 50 minutos
1: Nossa,
0: falando e
1: e eu não
0: assim.
1: falei do canal ainda, mas o canal é simples. O canal Boca TV Canal, que daí é um outro negócio. Que é uma TV digital 24 horas no ar, com 12 horas para começar de programação ao vivo, sem hard news, sem esquerda, sem direita, sem nada, sem
0: Comunicação.
1: comunicação, muita coisa de entretenimento, moda, beleza, aquela coisa que a gente vê todo mundo assim. A gente não está fazendo nada na vida, a gente fica aqui vendo os stories aqui e tal. Eu quero essa

0: pessoa que ela me cativa aqui vendo ela gravada, eu quero dar a chance dela dar show ao vivo. Eu quero ver ela ao vivo. E ela vai estar ao vivo na Avenida Faria Lima, número 1100, esquina com o Lago da Batata, piso térreo, inteiro de vidro o estúdio, com caixinha de som, respeitando todas as regras ali para fora. Quem passar por ali vai acompanhar, vai poder ser chamado para participar dos programas.
1: Nossa, que
0: Vai ser
1: legal.
0: desse jeito, um ponto turístico em São Paulo. Vai ter show no final de semana do Gustavo Lima. Ô, Gustavo, passa aqui, toca uma música e tal. Só tem que ficar ligado em todos esses movimentos que vai acontecer tudo ali ao mesmo tempo nesse canal, com um dos programas comigo, que aí vai tratar dessas questões aí que eu já falei das redes sociais e tal.
1: Tem data para estreia?
0: Tem uma data colocada para estreia, que essa data eu sou duro na queda, e aí
1: Vai, em
0: vamos ver
1: primeira
0: qual.
1: mão.
0: Não, eu tô falando, essa data é
1: Perto de qual
0: previsão
1: dia?
0: total. Não, dia 17 de maio, um domingo depois do Dia das Mães. E aí é o seguinte,
1: Agora?
0: e vai ter um coquetel para todos nós, os convidados ali e tal, mas todos nós somos poucos, nós não somos nada. Vai ter uma festa no Lago da Batata com trio elétrico, carnaval fora
1: Nossa!
0: de época. Você pode escolher o cantor, quem você quiser, comida, bebida, festa, vamos fechar o Lago da Batata. Para poder todo mundo celebrar o nascimento do Boca TV Canal.
1: Nossa, muito legal. Você, agora que a gente está falando aqui há tanto tempo e que eu estou te conhecendo mais do que conhecendo quase que em um monólogo, né? Porque eu
0: Sim.
1: te ouvia, você não me ouvia
0: Sim.
1: quando eu te via na televisão. Milhões de pessoas sentem isso. Você parece muito forte. Tem algum momento em que você é vulnerável?
0: Poxa, onde é a minha vulnerabilidade? Sei, eu tenho. Talvez eu teria que ser um pouquinho. Um pouco menos forte no sentido de tentar, sabe, de não ser essa muralha, se é que assim a gente define, sabe? Acho que também isso acaba muitas vezes pesando. Eu não sei onde está essa vulnerabilidade. Eu acho que minha família, meus filhos, talvez, assim, não sei, mas
1: Mas eles te veem vulnerável? Existe um
0: não, acho que
1: momento?
0: não.
1: Não?
0: Não, acho que não. Acho que não, mas eu acho que assim, também sabe de querer resolver tudo, de querer fazer tudo, de querer
1: Mas não
0: centralizar tudo.
1: cansa isso?
0: Cansa, mas às vezes, mas quando é coisa boa, assim, tem hora que eu peço, ó, desculpa, não tenho como tratar disso, sabe? Assim, às vezes eu faço, mas eu vou até onde dá.
1: Mas
0: Assim,
1: não
0: eu
1: cansa
0: tava.
1: ser forte, ser duro, ser.
0: Vou te dar um exemplo que aconteceu agora esses dias. A Cláudia até falou, né? Minha esposa falou assim: cara, mas você é muito louco, porque assim, eu saí. Agora, recente, 2 semanas, eu saí de casa cedo e tava com o dia, assim, daquele jeito. Daquele jeito. Eu fui pedir ajuda a ela. Que eu falei, eu passei pelo quarto do Gabriel, nosso filho do meio, e ele, o moleque tá maior do que eu. E aí, quando eu olhei, os pés dele tá pra fora da cama. Aí eu cheguei, naquela hora, assim, meio que saindo, falando com ela rápido, falei, a gente precisa arrumar uma cama nova pro Gabriel, um colchão novo. Ela falou assim, não, mas acho que a partir daí é só sob medida, tal, porque já tem 1,80 e não sei quanto, o colchão, 1,90, sei lá. Acho que é só sob medida. Eu falei, poxa, vamos tentar, ver se você consegue, então, ver isso. Aí ficou essa conversa, eu joguei para ela essa parada de resolver a cama do moleque que tava com os pés pra fora. Aí ela, nisso eu desci, tomei um café, não sei o quê, entrei no carro. Aí quando eu entrei no carro, eu fiquei com esse negócio da cama. Eu falei, pô, eu vou ajudar ela com esse negócio da cama. Porque assim, até ela lá, ela já falou que era sob medida, não sei o quê. Eu tinha desconfiança disso. Aí eu entrei no carro, peguei, entrei aqui. Cama de solteiro, tal, não sei o quê, especial, tal. Daí entrei num site, que é uma loja que a gente até compra colchão e cama deles. Já tinha lá o modelinho, 2 metros e 3 de comprimento. Falei, poxa. É isso aqui, dei um print e mandei pra ela. Falei assim: ah, não acredito nisso, eu desisto e o caramba, porque eu tinha deixado uma missão pra ela pra resolver o negócio da cama, eu já tinha resolvido no, nos 2 segundos ali do negócio. Então, assim, eu sou muito disso, eu tenho um negócio, sei lá, se é um problema isso. Eu não consigo ir dormir com uma mensagem de WhatsApp sem responder. Eu não consigo. Eu não durmo. Então, eu vou
1: Você
0: lá,
1: zera tudo.
0: zero tudo. Zero. Ninguém fica sem resposta. Ninguém fica sem resposta. Se a pessoa ligar e eu não atender na hora, eu vou ligar de volta.
1: Mesmo que
0: Agora eu olho pessoas que
1: você é
0: têm.
1: uma pessoa pública, imagino que muitas pessoas devam te mandar mensagem,
0: Putz, mas eu
1: inclusive de
0: respondo,
1: forma inconveniente.
0: nem que seja,
1: Você responde?
0: eu respondo. Assim, não, se for, pegou meu telefone, aí eu leio a mensagem, mas aí eu não respondo, se for
1: Tá.
0: o caso, tá? Mas assim, quem eu conheço, quem não sei o que lá,
1: Ah, tá.
0: porque eu fico
1: Imaginei
0: louco,
1: que
0: falando,
1: era
0: eu
1: tudo.
0: ligo para as pessoas, o telefone toca, as pessoas não atendem, meu. E daí assim, não atende, depois não retorna. Gente, o que que é isso?
1: Você não consegue viver com nenhuma pendência.
0: Não. E eu tô aprendendo ainda, 1 ano e tal depois, eu tô aprendendo o que é o final de semana e o que são feriados. No sentido, não é que trabalhava tudo, não, é que você sabe disso. A gente nessa profissão aí do jornalismo, você vai embora para casa, mas tem os grupos aqui que fica. Quanta coisa a gente fica sabendo na vida que a gente não precisa saber. Que não vai mudar nada. E aquilo te vira. Você tá toda hora. toda hora, final de semana, você não tá trabalhando, tá lá, os grupos mandando. É que aconteceu tal coisa, não sei onde, aconteceu tal coisa. Coisas que fazem parte do dia a dia de quem tá ali num plantão da vida, mas que na minha vida não vai mudar nada.
1: E isso aciona algo na gente, né? A gente vive sempre alerta, num estado de alerta.
0: Agora eu tô nessa, assim, de aprender que sexta-feira, depois do meio-dia, já dizia lá o eterno Maderite e tal, não sei o quê, quem fez, fez, não faz mais. Isso não vale pra jornalista. Agora, pra pessoa comum, vale.
1: Mas você agora é um empreendedor.
0: Então, mas daí para, eu também já desisti. Assim, eu sei que vai parar. Então eu vou até o limite da sexta-feira, depois esquece. Já sei que nada vai acontecer, não vou incomodar ninguém, vou nada. Depois, de segunda, a gente começa de novo.
1: E o que você tem gostado de fazer nos fins de semana e nos feriados sem plantão?
0: Ah, não. Sempre viajar, né? Muito acionado. Pra mim, nesse ano e tal, foi uma realização, assim. Eu fiquei, pô, meio do ano, tudo que eu sempre quis na minha vida. Fiquei 2 meses fora. É, na Europa, depois pô, todos os jogos aí de Champions League, eu sei lá o que, com os meus filhos que sempre queriam, sabe, e daí nunca dava, e quando dava tinha que ser umas loucuras de pegar um voo, viajando de dia, torcendo pra chegar no horário, sabe, uns negócios assim que você fala, cara, pô, será que é isso mesmo? E aí então, fazendo muito disso, e agora de final de semana é a discussão, o pessoal quer ficar em casa e eu não quero ficar em casa, porque daí a gente vai muito pra Paraty, adoro.
1: Você é o garotão então agora de casa.
0: Isso aí, todo final de semana a gente tá inventando alguma coisa.
1: Rodrigo, o que, que você gostaria que ficasse da sua trajetória? O que, que você batalha pra que fique da sua trajetória?
0: Assim, hoje em dia eu falo isso, dessa visão, as pessoas têm me perguntado, o meu desejo é que daqui a um curto espaço de tempo, a gente... Meu sonho, meu desejo, tá? Isso é uma coisa pessoal. É de ser visto como, pô, esse cara maluco, doido, foi lá e inventou um negócio e que coisa que ele inventou. É um negócio novo, diferente da comunicação. Então, assim, e que, uma coisa boa, positiva, legal. É isso que eu gostaria que ficasse nesse momento agora, né? E eu venho insistindo nisso, assim, eu tenho percebido que esses negócios, eu expliquei aqui para você como é que funciona, para todo mundo eu tenho explicado, eu percebo que as marcas ainda não perceberam, não entenderam o que é esse negócio, eu tô acreditando muito, porque do ponto de vista de distribuição, que é importante para todo mundo, é muito, muito forte, a gente consegue chegar na Dona Lourdes, na lavanderia dela, lá em Vinhedo, sabe, com muita propriedade, com muita proximidade, sem falar de outras tantas formas, né, de entrega e distribuição disso que a gente está montando, tanto do canal quanto do regional. Toda a parte de dados que a gente está montando, que a gente trabalha, é muito importante isso, né, de você ter detalhes da vida das pessoas, óbvio que sempre com consentimento, tudo certo, tudo respeitoso. Então, é um negócio novo que eu venho insistindo, explicando, implantando. A própria Cláudia fala assim, você é louco, você fica fazendo tudo ao mesmo tempo, as pessoas não estão entendendo o que você está fazendo e tal. Eu falo, ah, mas eu, é assim, eu vou lá, vou até onde dá. Vou até onde dá e que eu seja, até onde dá, que seja uma coisa grande que todo mundo possa entender.
1: E obrigada especial a Cláudia, que passou um tempão respondendo as nossas perguntas.
0: Espero que ela tenha ajudado.
1: Ajudou então. Demais. A gente aqui sempre quer ter mais informação que nos permita sair daquele papo que... Pessoas que dão muita entrevista e falam muito, a gente fica no mais do mesmo. De onde você vem? O que você faz? Uhum. E você falou agora que você gostaria de ser reconhecido por você ter inventado algo diferente na comunicação e que é algo grande. Eu sei que você está falando sobre os seus novos negócios, mas como uma pessoa que começou na profissão depois de você, eu posso dizer que você inventou algo na comunicação,
0: obrigado,
1: no jornalismo, que é algo grande, que inspira e que eu acho que mudou muitos paradigmas. Então você abriu portas para outras pessoas.
0: Legal.
1: E espero que isso também te preencha, pelo menos
0: claro,
1: por agora.
0: Muito obrigado. Não, eu costumo usar como referência isso, e tudo fruto da inquietação, tá? Então assim, acho que a essência dessa nossa conversa aqui, eu sinto isso, fica muito dessa questão da minha personalidade, dessa inquietação, desse jeito de ser e tal, que traz muitas conquistas e outros, alguns outros problemas e tal, mas enfim, é o que somos, né? Agora, quando você fala sobre isso, eu lembro muito do Thiago Leifert. O que ele fez ali no, na transformação do esporte, né? Que mostrou para todo mundo que o esporte é entretenimento, não é jornalismo. Eu não sei como também criaram, de novo, a gente vai cair naquele jornalismo. Tal. Como é que o esporte é jornalismo, sabe? Ele foi lá e mostrou, e o jeito de fazer, o jeito diferente, conquistou o que conquistou. E é óbvio que eu também eu fico meio que fazendo uma reflexão sobre isso. Tudo ali, é óbvio que com muito mais limitação, né? Você não pode, porque você tem que respeitar ali todas as resistências que estão colocadas e tal, mas acho que foi também a muito custo essa transformação também no jornalismo, de ser algo mais informal, de poder rir, de poder chorar, de poder contar piada, de poder respeitar, tudo isso mantendo a credibilidade, né, o respeito e tudo mais, dar voz às pessoas de fato. Isso é um ponto muito importante para a gente ter atento, isso vale para todas as pessoas. Todo mundo diz, se coloca, muita gente coloca, dizendo assim, não, aqui você tem voz. Mas a voz que muitas dessas pessoas têm são as vozes que esses que dizem que estão dando, que têm imposta nessas pessoas. Então, é importante a gente ter essa atenção. Óbvio que do meu lado aqui eu construo um veículo desse, que as pessoas mandam um vídeo. É óbvio que eu falo isso claramente, é importante que as pessoas saibam. Óbvio que eu tenho uma margem de manobra. Ao seu vídeo eu não publico. Esse vídeo não me interessa, esse vídeo não sei o que lá. Mas na essência, se eu não publicar vídeo de ninguém, acabou o negócio. Porque na essência é a voz das pessoas. Então isso tem que cuidar.
1: Rodrigo, muito obrigada pelo nosso papo hoje. E vamos aguardar para ver até onde você vai chegar, né? Porque você vamos vai mostrar nessa. Lugares novos, com certeza, na comunicação. E para quem está começando na carreira, para quem quer se conectar com a própria cidade, com o próprio lugar onde mora, você representa uma ponte muito importante. Obrigada aqui pelo nosso papo.
0: Muito obrigado, valeu pela oportunidade. Valeu.
1: Gente, semana que vem tem mais Imprevista Sempre, estreando às quintas-feiras, episódio novo, às 11 horas, no nosso canal do YouTube, fim de semana no Dial. Beijo, tchau.
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3: 4 da manhã, bom dia.

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Muito bem-vindo e muito bem-vindo. Eu sou o Diego Andrade, te faço companhia até as 7 da manhã aqui no Amanhã TMC. Vamos aos principais manchetes do programa, porque o presidente da Câmara dos Deputados, Hugo Mota, decidiu alterar a rotina de programação da casa e convocou sessões deliberativas do plenário de segunda a sexta-feira da próxima semana, com o objetivo de acelerar a tramitação da PEC, que trata da escala 6x1. A medida busca agilizar a contagem do prazo para a apresentação de emendas na comissão especial responsável pela proposta, considerada uma das discussões mais sensíveis do debate trabalhista recente. Um dos pontos que chama atenção é a mudança no calendário tradicional. A Câmara vai funcionar com votações também na segunda e na sexta-feira, algo que é incomum na dinâmica do Legislativo, onde esses dias normalmente têm agendas reduzidas. A estratégia indica uma tentativa clara de dar celeridade ao andamento da PEC da escala 6x1, antecipando etapas e encurtando prazos dentro do processo legislativo. Quatro horas, dois minutos, pelo horário de Brasília, agora eu te faço um convite. Para você que curte um bate-papo descontraído e com muita informação, não troque de estação, viu? Vai pro ar agora o seu programa favorito, Sobremesa. Essa edição teve uma convidada muito especial, a Isabelle Camargo, jornalista e palestrante. O comando do programa tem eles, Lucas Salles, Marcelo Batista e a Mini Ruth. Fique agora com Sobremesa.

0: Começa agora o Sobremesa, o seu programa favorito, aqui na Transamérica TMC. Transamérica agora é TMC. Quem escuta sabe. Eu, Lucas Salles, estou aqui com os outros dois apresentadores. Ao meu lado esquerdo, ela, Mini Ruth.
1: Vamos nessa, comemorar o dia do trabalho, fazendo o quê? Trabalhando, né, Batista?
2: É, exatamente. Estamos ao vivo. Aliás, eu só vim hoje, porque feriado é hora extra 100%. Senão eu não estaria aqui. Mas estamos no nosso YouTube, TMC News BR. Por lá você comenta, deixa o seu joinha, se inscreva no canal da TMC, tá certo?
0: Tá certo. Certíssimo, Batista. 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Siga a gente lá para se manter sempre muito bem informado. Agora, meus amigos, eu quero que você, que nos ouve com seu ouvido, participe do nosso programinha de meu Deus. Vamos trazer a enquete do dia. Vai, Batista!
2: Opa! A enquete que você responde pelo nosso WhatsApp, que é o 11 972211001. A pergunta de hoje, dia do trabalho, queremos saber qual foi a maior mentira que você já colocou no seu currículo.
0: Caramba, boníssima pergunta, Batista. Ô, Mini Ruth, você trabalha desde os seus 18 anos de idade.
1: Desde os 15.
0: Desde os 15. Você já precisou mentir no currículo?
1: Ah, eu sou poliglota no LinkedIn, né?
2: Ah, é?
1: Mas eu não consigo nem falar português direito.
2: E você, Batista?
3: Eu coloquei que eu sabia mexer no Excel.
0: Caramba, isso realmente é uma grande mentira.
2: É uma mentira. Como é difícil fazer aquelas fórmulas lá. Não consigo fazer uma planilha de gasto em casa. É horrível. Horrível.
0: Bom, a gente quer saber de você qual foi a maior mentira que você já colocou no seu currículo. Manda pra gente através do WhatsApp 011 972211001. E agora, meus amigos e minhas amigas, minhas ouvintes e meus ouvintes, vamos bater um papo com uma convidada mais do que especial para falar sobre o dia do trabalho e o dia do trabalhador. Mas a gente vai falar de uma coisa que é tão importante quanto o feriado, que é trabalho. Trabalho, a saúde mental de quem trabalha, de quem inclusive está trabalhando no feriado, senhoras e senhores.
1: É verdade, é importante a gente cuidar da saúde mental até pra não ter um burnoutzinho, né?
0: Exatamente. Essa palavra nova, que tá nova no vocabulário do povo, burnout, o que que isso significa? Na minha época não tinha burnout, não. Tinha na sua, Mini Ruth?
1: Não, não tinha.
0: Batista, você que trabalha desde 89?
2: É, chamava cansado pra cacete.
0: Bom, então a gente vai aprender mais hoje com a jornalista, palestrante, especialista em saúde mental no trabalho. Ela já trabalhou na Rede Globo, na Band, na Jovem Pan e também no SBT. Senhoras e senhores, ela, que é autora do livro Dá um Tempo, lançado pela editora Princípio, Isabela Camargo!
4: Muito obrigada, eu tô aqui assim, ó. Não é cansaço, não, Barnão, não, não.
0: Faltou
4: não.
0: Pra cacete, cansaço pra cacete.
4: Ai, vamos lá, tô animadíssima, muito feliz em estar aqui com vocês.
0: Obrigado, Isabela, a honra é nossa e vamos tentar entender o que é saúde mental no trabalho. É a pessoa que consegue respirar na hora do almoço, vamos que lá. Consegue comer uma sobremesa com mais tempo. O que é saúde mental no trabalho?
4: Saúde mental no trabalho é saúde mental na vida, né? Só lembrando que nós só temos uma vida. Não existe vida pessoal e vida profissional. Você conhece alguém que tem duas vidas?
2: É, não.
4: Gatos têm sete vidas, né?
2: Sim.
4: Nós temos uma vida só. Então vamos começar já corrigindo por aí? Saúde mental é a capacidade para lidar com os imprevistos todos os dias. Hã? Vou repetir. Saúde mental na prática, de segunda a segunda, é a capacidade para lidar com os altos e baixos e imprevistos todos os dias. A questão é, quando você dorme mal, como é que você fica no dia seguinte? Vamos lá, vamos já direto ao
0: cansado,
4: ponto.
0: Cansado, né?
1: Não, acabado.
4: Cansado é consequência a primeira, depois?
1: Acabado.
0: Mal-humorado, mal-humorado.
4: O que mais?
2: É, a memória vai embora.
4: Tá bom. Tolerante ou intolerante?
0: Intolerante.
4: Intolerante. Se você sabe que você vai viver vários imprevistos, por mais que você tenha um redator, um diretor, que a rádio te dê toda a estrutura, não vão acontecer imprevistos o tempo todo?
0: Vão.
4: E assim é a vida. Ou seja, se eu não tiver saúde mental para lidar com esses imprevistos, eu estou reclamando de tudo o tempo inteiro e entendendo que o mundo está contra mim. Então, você que está nos acompanhando neste dia, né, se você estiver trabalhando ou descansando, só entenda como é que você está reagindo às situações que acontecem na sua vida. Se você estiver achando que todo mundo está contra você, a saúde mental está muito baixa. Eu estou falando desde o elevador que demora, tá? Até um voo que cancela, até o trânsito, enfim. Não é nada pessoal, gente.
1: gente, o Batista tá tendo um burnout, só reclama, meu Deus do céu.
0: Não, não, oh. Vamos trabalhar bem, então. Vamos deixar essa situação mais leve. Ô, Batista, por que você não faz uma pergunta doce para a nossa convidada, uma Isabela pergunta. Camargo?
2: É, a gente tem um ranking das sobremesas prediletas dos nossos convidados e a gente gostaria de saber, antes de a gente continuar com esse papo, qual seria a sua sobremesa predileta, aquela que tira o seu estresse, o seu cansaço?
4: Pudim de leite com
0: pudim de leite. Mais um voto para o pudim no nosso ranking.
4: Vai entre os três?
0: Muito bom.
4: Os três mais?
0: Primeiro.
4: Não, só o primeiro.
0: Só o primeiro tá ótimo. Tá em primeiro lugar, direto, assim, de lavada.
4: Pronto, pudim ganha muito. Pudim de leite condensado.
1: Vai ser divulgado um ranking aí pela Mayara, né, no final do ano.
0: Dia 31 de dezembro, 11 horas da noite, Mayara Bachanella vai entrar ao vivo.
4: A Mayara tá aqui?
0: A Mayara Bachanella tá aqui.
4: Mayara, você tá aqui? Que isso? Olha, essa danada, mandei mensagem pra ela, não me respondeu.
0: Eu fiquei na dúvida agora se era uma coisa boa ou ruim.
2: Você ter revelado essa informação.
4: Mayara, eu amo você.
0: Ela tá de folga hoje.
4: Você só pode me responder, né? Então.
0: E meteu atestado antes do feriado, tá?
1: É a senhora atestado.
0: Senhora atestado, meteu aí, não tô doente, não veio trabalhar no feriado da semana passada.
1: É.
0: Mas a gente tava aqui.
2: Isabela, ter chefe chato pode causar, assim, o burnout ou não? Tipo, meu chefe, por exemplo, meu diretor, ontem era 21 horas e 5 minutos, chega uma mensagem no meu WhatsApp, pode falar? Interrogação.
4: Depende. Depende.
0: Do quê? Essa falha de tempo foi horrível.
4: Dos combinados. Dos combinados. Então vamos lá. Que horas você trabalha? O que está acontecendo no planeta, na cidade? Como é que está o seu escopo de trabalho? Quando eu falo depende, a gente tem que entender sempre o contexto. É horrível quando uma pessoa te der uma resposta sem te perguntar contexto, tá? Se alguém te perguntar qualquer coisa e te der uma resposta na lata, já desconfie. Mas que contexto? Vocês estão vivendo uma semana normal, uma semana típica? A gente tem que ter os combinados. Então, os líderes... Então, vamos lá. Ninguém tem burnout sendo líder chato. O burnout é um fenômeno ocupacional causado pelo excesso de trabalho em um ambiente com assédio.
0: Então, peraí, deixa eu tentar entender. A pessoa que chega e fica doente, que o burnout hoje é uma questão que envolve uma doença. Você tá doente, como você pegar uma gripe, mas é diferente, é claro. Você pega a gripe, você andou descalço no chão. O burnout é quando você tem uma situação muito séria dentro do trabalho, onde tem alguém envolvendo você, implicando com você, mexendo com você.
4: Vou te explicar. Eu posso andar descalço e não pegar gripe.
0: É verdade.
4: Eu posso trabalhar e não ter burnout, evidente. Sim. O problema do burnout não é o trabalho. O problema do burnout não é o trabalho. O problema da síndrome de burnout é o excesso de trabalho em um ambiente com assédio. Eu fico muito... Eu já faço piada hoje, né? Quando as pessoas dizem, ah, isso aí que você teve, eu tive. E qualquer coisa da burnout. Não. Por quê? Existe uma grande diferença entre cansaço, esgotamento e burnout. Aham. Cansado, todos nós adultos estamos. Você tá cansado hoje? Normal. Né? Dependendo da hora que você acordou, você já tá cansado. A diferença é, tô cansado feliz ou cansado infeliz? Já começa por aí. Aí você não respeita o seu tempo de descanso, porque você acha que isso é desnecessário, que gente que descansa, né, inútil e tudo mais. Aí você entra numa fase chamada esgotamento. Essa fase pode durar anos, anos. O burnout não acontece de um dia pro outro. O burnout é consequência de um estilo de vida insustentável em um ambiente de trabalho em que você não consegue se recuperar. Sabe aquele negócio, depois eu descanso, nas férias eu me cuido, depois eu faço exames. E você vai, ano a ano, aumentando o seu gradiente de exaustão. Você já está doente. Você já está acumulando vários sinais e sintomas. Mas você ainda está funcionando. No burnout, você perde funcionalidade. Então, quando alguém me faz piada e fala, ah, eu tô com burnout, eu falo, olha, eu espero que você esteja brincando. Porque no burnout, você perde funcionalidade. Como hoje, no dia do trabalho, nós podemos falar disso, o que está acontecendo? Muitos líderes não lideram e muitos funcionários não funcionando. É isso que a gente está vivendo. Só que a gente normaliza isso, né, Lucas?
0: É, e eu acho que também, Isabela, eu vou ser um pouco provocativo.
4: Vamos.
0: Eu também acredito que tem muito funcionário que não quer funcionar hoje em dia.
4: Sim, sim.
0: Tem muita gente falando assim,
1: hoje eu não queria,
0: fazer
1: viu?
0: O mínimo. É. Imagina, Isabela, imagina que
4: tem de
0: nós
4: tudo.
0: Três aqui...
2: Gerações diferentes que estão dando aí.
0: Nós três aqui somos mais 30. Então eu venho de uma outra geração. E imagina que eu sou da geração atual, geração Z.
5: E aí, o que eu vejo são pessoas que chegam e fazem o mínimo. Olá, boa tarde, tá começando agora o sobremesa, seu programa favorito, a gente vai falar com a Isabela, tamo aí junto. E aí, Isabela, fala mais aí. E me esquece totalmente da emoção, do trabalho, inclusive no rádio. A gente tá falando com quem precisa e com quem quer ouvir.
4: Tá, você tá falando de intenção. Qual a intencionalidade que eu tô fazendo no meu trabalho? Exato, né? Eu tô aqui só pra ganhar dinheiro, pra passar tempo ou pra transbordar o meu talento. Gente, não tem romantismo nenhum no que eu tô falando, tá? Pessoas que têm o diagnóstico da síndrome de burnout é porque amam o que fazem. Ninguém que faz corpo mole tem burnout. Porque nunca esta pessoa receberá um trabalho a mais, ela nunca vai ficar fazendo mais trabalho, ela nunca vai cair na armadilha da competência. De por que, que eu estou dizendo isso? Eu, especialista em comunicação, eu alcancei a principal emissora de comunicação, que é a Rede Globo. Em 2018, eu tive um apagão ao vivo. Quando eu tenho esse apagão ao vivo, eu não vou para o médico imediatamente. Eu termino meu expediente, eu faço mais um jornal, aí sim eu vou ao médico sob risco de convulsão. Ó, a pessoa é comprometida. Quando eu chego lá, ele me diz o diagnóstico, eu falo, impossível, eu amo o que eu faço. Ninguém vai adoecer por fazer demais o que ama. E aí é quando o médico me diz, pessoas que amam o que fazem têm mais chance de se deixar para depois.
1: Então a pessoa, por exemplo, que vai trabalhar mesmo doente, ela tem mais chances de ter um burnout.
4: Ok, sem dúvida. Agora, gente, o burnout, vamos lá, é uma das coisas mais suaves que pode te acontecer em um estilo de vida ruim. AVC, infarto, divórcio, suicídio na família, tudo isso é consequência de um estilo de vida insustentável. Então, você me falar que o cansaço está te causando burnout, não, tomara que não, seja só uma brincadeira. Porque com o burnout você perde funcionalidade. O que, que eu deixei de fazer? Dirigir, na época, eu não conseguia compreender texto. Me dá esse texto aqui, por favor, Batista, por gentileza. Se eu pegasse esse texto aqui, eu não compreenderia o fim da frase.
5: Entendi. Era um esgotamento. Mas você mesma disse agora que teve um acidente durante o trabalho, um esgotamento, teve um apagão.
4: Uhum.
5: E aí você esperou um pouco, foi trabalhar e depois foi ao médico. Quem é que te deu o diagnóstico? Quem é que virou pra você e falou, Isabela Camargo, você está sofrendo de um burnout?
4: Um psiquiatra.
5: Sim. Então, quem pode dar o diagnóstico de quem está
4: hoje
5: passando por
4: isso? Hoje não é só o psiquiatra. Hoje você tem outras especialidades, por exemplo, neurologista. Doutora Ana Paula Pena, um beijo pra você que está nos ouvindo. Ela era especialista em AVC. Ela descobre que o que acontece antes do AVC é o burnout. O que, que ela faz? Dá um passo atrás. Hoje ela é especialista em burnout, para evitar o burnout, para não ter o AVC. Então, neurologistas, psiquiatras, médicos do trabalho, clínico geral.
5: Entendi.
4: É aquele médico que tem a compreensão que o indivíduo está adoecido por inteiro. Entendi. Não só por pedaços.
5: Só médicos e psicólogos podem dar o diagnóstico de burnout.
4: Psiquiatras.
5: É assim, perdão. Psiquiatras e psicólogos podem dar
4: o diagnóstico
5: de burnout.
4: Não é um teste de revista, tá, gente? Ah, isso aí que você teve, você tá falando, eu tive. Não. É muito grave.
1: E vidente consegue prever, por exemplo, alguma coisa do tipo?
5: A gente recebeu uma vidente aqui que falou que um amigo nosso, que é muito bonito, e que ia ter um AVC.
1: É.
5: Falou mesmo.
1: Né, Batista?
4: É. Bom, deixa eu te contar uma coisa. Eu não preciso ser vidente. Eu leio você. Então, dependendo de como eu estiver te lendo, eu já sei como é que está a sua saúde. E não é porque eu tenho poder sobrenatural. Não, eu simplesmente estou presente. Eu não estou ignorando sinais. Eu não estou normalizando o que a maioria normaliza.
5: Mas, Isabela, você teve algum preparo, algum estudo para isso? Para ter esse diagnóstico? Para ter esse olhar clínico?
4: Bom, vamos lá. Desde 2018, depois que então aconteceu isso comigo, para quem não sabe, eu saí de licença médica, no meu retorno eu fui demitida. Eu tinha resultados inquestionáveis.
5: Sinto muito, inclusive.
4: Eu tinha resultados inquestionáveis. Então foi muito ruim tudo aquilo naquele momento, mas eu nunca imaginei que eu subiria tantos degraus com a minha queda. Porque naquela ocasião era o fim. Né? Eu tinha trabalhado muito para chegar onde eu estava. Eu estava no auge da minha carreira. Depois eu entendi que aquilo não era pessoal. Eu não estava vivendo algo exclusivo e que eu estava representando um modelo de trabalho que tem muitas pessoas adoecendo. Então, eu sou reintegrada, só que aí eu não consigo ficar porque o ambiente não foi reorganizado, né? Não tem como você sair de um ambiente que te adoece e volta. Se o ambiente não muda, você também continua adoecido. Eu peço, então, o desligamento. E aí eu começo a me especializar na prevenção do que eu vivi para que outras pessoas não vivessem. Então, eu, como repórter, pegava uma pauta por dia. Uma pauta por dia eu tinha que dar conta. Quando eu vivo aquilo, eu falo, bom, então agora é essa pauta que eu vou dedicar a minha energia. Então, de lá pra cá, eu fiz centenas de cursos, especializações, crio os EPIs da saúde mental em 2023 e tenho feito esse trabalho Brasil afora para poder levar esta compreensão de que se você não reorganizar o ambiente de trabalho, você vai adoecer as pessoas e os seus resultados serão insuficientes. E não vai adiantar você culpar a Mini Ruth. E a gente está vivendo um negócio tão extraordinário que eu fico muito feliz, Batista, de falar nesse dia 1º de maio, que é a atualização da NR1. Sabe o que é isso, Mini Ruth?
1: Não faz ideia,
4: né? Vamos lá, rapidamente. O que aconteceu na década de 70 no Brasil, Batista?
2: 70? O Brasil.
1: Você já estava vivo, Batista. O Brasil, vai fundo.
2: O Brasil
4: ganhou dois títulos.
2: O Brasil estava na Copa.
4: Ganhou. Ó, vamos lá, só para eu explicar a NR1 para você entender do que nós estamos falando, desse avanço no dia 1º de maio. Na década de 70, o Brasil ganhou dois títulos mundiais: um de campeão de futebol e outro de campeão mundial de acidente de trabalho.
5: Então tinha muito acidente no Brasil.
4: Acidente de trabalho. A Organização Internacional do Trabalho elege o Brasil como campeão mundial de acidentes.
5: Isso é ruim.
4: Isso é péssimo.
5: Tá bom, não, só pra deixar claro, porque
4: era quando
5: a gente fala de campeão, parece que é muito bom.
4: Por isso, eu tô falando, fazendo ironia, né, gente? Então, o Brasil tava bombando economicamente, mas as pessoas estavam morrendo e adoecendo. Então, temos que botar ordem na casa. E aí começam as NRs, normas regulamentadoras. Por que de uns meses pra cá não se fala de outra coisa, né, nos ambientes de trabalho? Porque esta norma que foi criada na década de 70 foi atualizada. Por quê? Porque antes a gente media risco físico, químico, biológico e acidentes no trabalho. E agora, sabe o que a gente vai medir? Risco psicossocial. Mas eu não sei o que é isso. Sabe o que é assédio, Batista? Carga horária excessiva, falta de comunicação, são elementos que precisam, a partir de agora, dia 26 de maio, serem mapeados para gerenciamento. Por quê? Para evitar adoecimento. A NR1 é a maior revolução no ambiente de trabalho das últimas décadas. É como se eu te pedisse assim, me belisca se eu não estou sonhando. Porque a gente vai poder prevenir custos, adoecimentos, afastamentos. Então, isso é muito importante, não só para o empresário, mas para os funcionários.
1: Caramba, que interessante. Eu tenho uma dúvida. Existe alguma profissão onde as pessoas têm esse burnout a mais?
4: Sim. Os profissionais que não podem errar e vivem sob muita pressão. Na década de 80, uma psicóloga chamada Cristina Maslach, ela elege os principais profissionais sujeitos à síndrome de burnout. Adivinha? Primeiro, profissionais da área da saúde. Segundo, profissionais da área da educação. E terceiro, profissionais da área da...
1: comunicação!
2: Olha nós aí, olha nós
4: porque
2: aí.
4: Porque estão sob muita pressão e não podem errar.
5: É verdade, é verdade. Porém, eu gostaria de fazer um contraponto. Eu gostaria de agora de fazer uma espécie de dinâmica, porque eu acredito que há muito para se debater nesse assunto, já que estamos com uma especialista. Eu gostaria de aprender mais, mas eu quero de uma maneira diferente. Portanto, Batista,
2: sim,
5: faça a nossa dinâmica de hoje para a gente entender, sim, mais e melhor sobre a saúde mental no trabalho.
2: É o seguinte, Isabela, os ouvintes mandaram aqui alguns questionamentos, algumas reclamações relacionadas aos seus ambientes de trabalho.
4: Tá bom.
2: E acho que você pode ajudá-los. Por gentileza, Mini Ruth, primeira reclamação.
1: Olha só.
2: Que vem por aí.
1: Eita, rapaz. A Neuza Silva, ela mandou. Tem uma moça na empresa que todo dia esquenta peixe no micro-ondas. Nossa. E fica aquele cheiro horrível. Ninguém aguenta mais. O que fazer?
4: Comunicação. Moça, vem cá. Você tá comendo peixe todo dia mesmo, né? Ou já impregnou o cheiro aqui? Eu tô fazendo uma piada, gente, mas tudo aquilo que te incomoda, se você não se comunicar com a pessoa, pode ser que ela não percebeu que tá incomodando todas as outras pessoas.
1: Sim.
4: Não à toa eu carrego essa caixa de ovo. Vocês viram que eu trouxe uma caixa,
2: sim,
4: de ovo?
2: Sim.
4: A turma que tá só ouvindo, tá? Eu tenho uma caixa de ovo aqui. Por quê? O que tem dentro de uma caixa de ovos?
1: Da Graciane Barbosa.
4: Ah, imagina. Por que eu carrego uma caixa de ovo em todas as minhas palestras e entrevistas?
5: Eu
4: aprendi que teria dentro de uma caixa de ovo?
5: Teriam ovos.
4: Ovos. Em qualquer, sim, lugar do mundo tem ovos. Sim. Batista, lê aqui pra nós o que está escrito. Alérgicos.
2: Ah, aí complicou, né, com essa idade, né?
4: Alérgicos.
2: Contém ovo.
4: Pronto.
2: Olha só.
4: Então, se na caixa de ovo, atenção, está escrito contém ovo, imagina o que eu preciso explicar sobre saúde mental.
1: Caramba, faz muito sentido.
4: Ou seja, eu preciso de muita educação sobre o tema. E a gente tem um exemplo bonito pra trazer sobre isso. Você escova o dente?
2: Sim.
4: Todo dia?
2: Todo dia. Sim.
4: Uhum. Hoje. Há 300 anos, não. Há 300 anos, uma escova de dente era usada por todos os membros da mesma família. Ah, Isabela, o que isso tem a ver com o que nós estamos falando? Tudo. Porque há 300 anos, saúde bucal era frescura. Nós estamos vivendo agora com a saúde mental esta mudança.
5: Então, pra você que tá ouvindo a gente aí no futuro,
4: não 2300, é só escovar o dente todo dia.
2: Olha, eu vou dizer que eu vou dizer que tem uns aqui na empresa que estão no passado ainda, viu? Ó, o José Damantino, ele diz o seguinte: o estagiário aqui, ele vai ao banheiro e fica aquele odor insuportável.
4: Olha aí, outro odor de cheiro.
2: E aí o cara falou que tem que acender incenso, riscar fósforo. E aí ele fala: posso pedir pra ele esperar pra fazer em casa e não na empresa?
4: Não. Não, acho que não é esse o caminho da solução. E se você comprar um fricô?
1: Melhor, né?
4: E se a gente estabelecer uma regra que depois de usar o banheiro você pode jogar um bom ar, sei lá?
1: É chefe esse cara, cara.
2: Certeza.
1: Pra se importar com cagada remunerada, tem que ser chefe.
5: Não, às vezes não, às vezes é uma pessoa que trabalha do lado do banheiro, tá? Tem que pensar nisso, coitado.
4: Sempre, sempre.
2: Próximo, vai, meu.
1: O Herbert Arão, ele mandou: tem um cara aqui na padaria que todo dia toma pinga na hora do almoço. Ele diz que é pra suportar o trabalho. Ele tá certo, né?
4: Vamos lá. É, ao invés de descansar, a turma bebe, come, fuma, compra e joga.
1: Nossa, é meu final de semana.
4: Por que que eu tô dizendo isso? Porque todos... Gente, deixa eu falar uma coisa. Todos os dias eu tô ao lado de milhares de pessoas com diversos contextos me dando isso. Ao invés de descansar, chega no fim de semana, ou chega à noite, você vai fazer o quê? Vou beber um negocinho, vou beber um vinhozinho, vou beber uma cervejinha, um hambúrguerzinho, um negocinho. Aí o dedinho nervoso na hora do almoço tá lá, né? Jogando. Ou comprando. Isso é uma anestesia. Se você me perguntar quanto tempo isso dura, depende da sua idade, do seu estilo de vida, isso é bom? Não. Então, se você estiver bebendo para aguentar o seu trabalho, eu sinto muito. Crachá você pode ter vários, emprego você pode ter vários, mas vida é uma só. Então, se respeite. Respeite o que o seu corpo está pedindo.
2: E o último aqui, ó, é da Joana Xisto. Ela pergunta: Isabela, qual o melhor lugar da empresa para chorar?
4: Coitada. Posso contar uma história rápida?
5: Por favor, fica à vontade.
4: Pego em média 2 voos por semana e num desses voos uma moça, quando me viu, ela ficou pálida. Ela falou: ah, eu assisti um vídeo seu essa semana e eu acabei de escrever na minha agenda que eu preciso de tempo pra chorar. Aí eu falei: me mostra agora, né? Tirei foto. Vou colocar depois nos stories, tá? Se você depois quiser ver isso que eu estou dizendo. E ela me conta, depois de 40 minutos de voo, o que, que estava acontecendo na vida dela. Ela não tinha tempo pra chorar. Gente. Então, eu entendo a pergunta dessa moça. Eu também, quando tive o apagão, ao invés de eu ir pro ambulatório, fui pro banheiro chorar. Eu refiz minha maquiagem e fui fazer mais um jornal, né? Pra não deixar ninguém na mão. Então, se você já está nesse estágio de querer ir pro banheiro chorar, revise a sua vida, tome decisões com saúde, porque tem muito mais pessoas com medo de perder a saúde do que perder o emprego.
5: Muito bom, interessantíssimo. Agora, Isabela, você acha que o fim da escala 6x1 pode ser benéfico para a saúde mental do trabalhador?
4: De todo mundo. De todo mundo. A única pessoa que defende uma escala 6x1 não trabalha numa escala 6x1.
5: Bom, interessante.
2: Se você...
5: Oi, pode falar. Não, Batista, você, por favor.
2: Saúde mental. E essas empresas que tem esses puff colorido, mesinha de ping-pong, chocolate eu grátis, porque aqui a gente tem que pagar na máquina lá. Aqui a gente paga.
5: Eu chamo isso de falsa experiência de bom estado mental.
2: Vamos lá. Isso ajuda na saúde mental do trabalhador?
4: Depende.
2: Do colaborador?
4: Aí que tá. Não adianta eu oferecer chocolate ou fruta ou mesa de ping-pong.
2: Massagem.
4: Se eu tiver sobrecarga de trabalho, se eu não tiver disponibilidade, direito à desconexão, que era o que a gente estava falando. Então, por exemplo, você tem direito à desconexão. Então, Ruth, depois que acabar o programa, vai embora, volta só na segunda-feira. Qual é o critério de exceção? Qual é o combinado aqui da rádio? Pô, se cair um avião, você volta. Qual é o imprevisto que vai acontecer para que eu possa romper o seu direito à desconexão? Tá entendendo? Tudo isso é combinado. Essa é a reorganização do trabalho que a NR1 está propondo.
2: Percebe? Mas a mesinha de ping-pong.
4: Vamos lá.
5: Oi, pode falar. Não, Batista, você, por favor.
2: Saúde mental. E essas empresas que tem esses puff colorido, mesinha de ping-pong, chocolate eu grátis, chamo isso porque aqui a gente tem que pagar na máquina lá. Aqui a gente paga.
5: Eu chamo isso de falsa experiência de bom estado mental.
2: Vamos lá. Isso ajuda na saúde mental do trabalhador?
4: Depende.
2: Do colaborador?
4: Aí que tá. Não adianta eu oferecer chocolate ou fruta ou mesa de ping-pong.
2: Massagem.
4: Se eu tiver sobrecarga de trabalho, se eu não tiver disponibilidade, direito à desconexão, que era o que a gente estava falando. Então, por exemplo, você tem direito à desconexão. Então, Ruth, depois que acabar o programa, vai embora, volta só na segunda-feira. Qual é o critério de exceção? Qual é o combinado aqui da rádio? Pô, se cair um avião, você volta. Qual é o imprevisto que vai acontecer para que eu possa romper o seu direito à desconexão? Tá entendendo? Tudo isso é combinado. Essa é a reorganização do trabalho que a NR1 está propondo.
2: Precisa? Mas a mesinha de ping-pong.
4: Vamos lá. Então não adianta eu oferecer mesa de ping-pong se eu continuo sendo opressor pro sujeito, se eu não tenho flexibilidade quando ele precisa. Então, eu ter espaços de descompressão, eu já estou assumindo que aquele ambiente é de compressão.
2: Mas por que tanta gente quer trabalhar no Google, então, no Facebook, que oferecem essas facilidades?
4: Não diria que é por conta das facilidades.
2: Não?
4: Eu já trabalhei na Globo, Batista. Quanto mais prestígio o local tem, mais você quer estar lá e mais você se encolhe para caber nele.
1: Ai, mas
4: quanto
1: eu
4: mais prestígio
1: uma
4: local
1: mesa com ping-pong.
4: Quanto mais prestígio um lugar tem, mais você se encolhe pra caber nele e é aí que você adoece. Então depende da idade. Uma galera mais jovem, que não tem filhos, né, Lucas? Como a gente estava falando, que Sim. não tem tantas responsabilidades. Tudo bem. Vai ser um tesão trabalhar.
5: Eu gostaria de, educadamente, discordar de você.
4: Ótimo.
5: Gostaria de discordar, mas eu também não tenho fundamentos jornalísticos para discordar da sua experiência, porque eu também trabalhei na Rede Globo, trabalhei durante 6 anos, de 2010 até 2014, 2013, perdão. Antes eu tinha trabalhado em outros anos. Também trabalhei na Disney, sabia disso? Foi muito legal. Tive o meu chefe...
1: Você vestia de Minnie, Mickey?
5: Não, poderia,
2: Você
5: né?
2: acha que... É.
1: Ah, sei lá.
5: Na Disney, qual Disney? Disney Orlando.
4: De Orlando.
5: De Orlando. Eu discordo só porque a minha experiência com a Rede Globo, a Rede Globo de televisão, foi incrível. Foi incrível. Sim. Foi 2010, 2011, 2012, 2013. Foram, perdão, de 6 anos não. Foram 4 anos consecutivos. E foi uma ótima experiência, mesmo passando por situações que eu acredito que não venha a existir no jornalismo. Porque eu trabalhei na área de dramaturgia. Novela, série...
1: Mas o BR era ruim, você falou.
5: Então, era uma outra experiência. Porém, eu entendo o seu ponto de vista de que quando a gente trabalha numa emissora de muito prestígio, a cobrança é realmente muito
4: grande. Mas pera lá, do que nós estamos falando? Tem coisas que são naturais do trabalho.
5: Claro.
4: Eu descobri, inclusive, nesses últimos anos, que tem muita gente reclamando das regras do jogo que escolheu jogar. Eu amei passar pela Globo. As pessoas me perguntam, você quer voltar? Eu falei, mas algum dia eu disse que eu queria sair? Eu entendi que não foi nada pessoal. O que eu acabei de falar? O modelo de trabalho faz a gente normalizar coisas que não deveríamos. O que aconteceu especificamente comigo em 2018 pode acontecer com várias pessoas e em qualquer lugar.
5: Eu ia comentar isso agora. Eu acho que não é só uma questão da Rede Globo.
4: Não, imagina.
5: Eu acho que até a TV Piracinunca, lá do interior de Roraima, deve ter também essa pressão, porque quando a gente tá falando de trabalho...
4: Não, mas aí é uma coisa, é uma coisa, outra coisa, outra coisa. A pressão faz parte do jogo. A gente tem deadline, a gente teve que entrar aqui na hora, se você tá com vontade no banheiro ou não, você vai ter que entrar. Então, assim, pressão faz parte do trabalho.
1: Mas pode ser qualquer trabalho também. Por exemplo,
4: trabalho.
1: Nós temos muitos motoristas de aplicativo que escutam a gente, né? Então, às vezes o cara fica 12 horas dentro do carro, fazendo as corridas, Sim. sem parar pra comer direito... Pra ir ao banheiro, então...
4: Aí vem autorresponsabilidade.
5: Isso. Total, e na minha ignorância é que eu acho que todo trabalho tem a sua autorresponsabilidade. Até porque se você não render aquilo que é o esperado, aquilo que você precisa render, que eu costumo dizer que um bom funcionário é aquele que se paga. Isso eu acho muito importante. Porque às vezes tem a impressão de que eu estou contratado, vou fazer o meu mínimo e acabou.
4: Não.
5: E tem, nós somos um ecossistema. Tudo, ó, pensa comigo. Toda empresa é um relógio. Todas as peças precisam funcionar. Se você não funciona direito na empresa, o resultado, meu amigo, é você ser mandado embora. E não vai ter desculpa alguma pra isso se você não render. Então é importante que a gente renda. Eu acho que é importante a gente aceitar que a gente precisa render. Que isso precisa trazer resultado. Seja ele o mínimo ou seja ele o máximo, depende da personalidade.
4: Ô Lucas, quando você fala a gente precisa render, será que a gente não pode substituir isso por se realizar?
5: Olha, acho que sim, mas acho que envolve mais uma ideologia, né?
4: Mas fala se não é muito bom quando você consegue traduzir no seu ambiente aquilo que você é boa, quando você faz bem. Então, eu entendo, aproveitando que hoje é o dia do trabalhador, que todos que estão nos ouvindo, primeira coisa, não perca sua saúde para não perder o emprego, né? É muito pior você ter que procurar emprego sem saúde. Então, se você estiver ouvindo, tome decisões com saúde ainda, por menor que ela esteja. E a outra coisa será que o que você está fazendo vale a pena agora? No meu último capítulo do livro, eu falo sobre atualização de identidade. Porque quando a gente entra num lugar para trabalhar, a gente tem uma idade, o lugar é de um jeito. Só que conforme o tempo muda, o ambiente muda e você também muda. Então, de repente, nem você está mais combinando para aquele lugar. E você está insistindo em caber. Isso vale para todo tipo de relacionamento.
5: Olha, que interessante. Boas palavras. Doutora, eu quis muito me chamar de doutora. Isabela Camargo, você que é uma palestrante, jornalista e também autora, lançou o livro Dá um Tempo pela editora Princípio.
4: Princípio é Globo Livros.
5: Parabéns. Então, editora Princípio, Dá um Tempo de Isabela Camargo. 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
3: Continua na Globo.
5: Exatamente. Então, eu gostaria de parabenizar e agradecer a presença dela. Muito obrigado, Isabela Camargo. E, por favor, você...
4: Vou deixar os EPIs da saúde mental para vocês.
5: Muito
4: depois,
5: obrigado.
4: Quem quiser saber mais, é só entrar. EPIsdaSaudeMental.com.br. Já foi na churrascaria, né?
3: Já.
4: Quero muito carne, bom. Não
1: imagina,
4: quero carne.
1: Imagina, quase nada. Olha quase o tamanho nada. Da minha
3: Isabela,
1: barriga.
3: Isabela, uma pergunta só para você responder sim ou não, para a gente terminar aqui. A gente deve vestir a camisa da empresa?
4: Desde que você vista o seu pijama também.
5: Interessante. Olha. Amigos e amigas, eu gostaria só de deixar um recadinho muito importante. Se você... passa por alguma situação, procure um médico ou psicólogo, tá bom? Em qualquer situação onde você se sinta vulnerável, até mesmo em excesso, procure um médico ou psicólogo e procure, é claro, entender melhor o que está acontecendo. Perfeito? Isabela Camargo, muito obrigado.
4: Obrigada, foi ótimo estar aqui com vocês.
5: Um sucesso enorme para você e esperamos pelo próximo livro para que você venha aqui falar sobre ele, tá bom?
4: Bom trabalho para todos.
5: Muito obrigado, Isabela. Um beijo e mandaremos o seu recado para a Mayra Bachanello. Um beijo para ela, ok? Amigos e amigas, o nosso programinha de meu Deus continua. Gostaria que você nos tratasse com mais carinho, tá? Manda um coraçãozinho, manda um recadinho bonitinho, porque estamos aqui dia 1º de maio, feriado, trabalhando para você. Nós, o nosso diretor, o Cuquinha, tá bom?
1: Então... manda sua mensagem de amor no nosso WhatsApp.
3: É isso.
1: DDD11972211001.
5: Isso.
1: Também sua mensagem no TikTok. Ó, estamos no @TMCNewsBR.
5: O Cuca e o Yuri, que também estão operando aqui, estão conosco. Muito obrigado por estar aqui com a gente. Cuca, só segura na risada. Vamos lá, seguido. Bora, senhoras e senhores, vamos dar uma olhada na nossa enquete do dia, que traz a pergunta: qual foi a maior mentira que você colocou no seu currículo? Eu quero saber. Você quer responder pro nosso WhatsApp 0119-7221-1001. Por favor, Batista.
3: Lucas Rocha, coloquei fluente em inglês. Na entrevista, só consegui dizer yes. Com confiança, mas muito medo.
1: Quem nunca, né? A Fernanda Souza mandou: eu disse que eu era proativa, mas eu espero dar erro pra aí sim me preocupar.
5: Não tá tão errado assim, não.
3: Beatriz Lima: eu disse perfil proativo, mas na real eu espero o problema se resolver sozinho pra eu não me estressar.
5: Muito bom.
1: Vanessa Almeida, ela colocou assim: escrevi liderança natural, mas eu só lidero a fila do fast food, olhe lá, viu? Eu te entendo.
5: Boa. Amigos e amigas, vocês que nos ouvem com seus ouvidos, eu gostaria de falar com vocês. Vocês que fazem perguntinhas para o chat GPT. Você sabia que já tá ultrapassado, né? Chat GPT não tá com nada. Nós aqui na TMC, nós temos a nossa própria IA, a ignorância artificial. Porque agora chegou a hora do Chato GPT. Vamos lá, como vai funcionar? Eu vou fazer uma pergunta para o chat GPT e depois vou fazer a mesma pergunta para o chato GPT. Você vai ver a diferença da resposta. Vem comigo. Primeira pergunta, chat GPT. Como eu faço para regular o meu sono?
6: Durma e acorde sempre no mesmo horário, criando uma rotina tranquila. O corpo entra no ritmo certinho.
5: Que interessante. Bom, vamos agora para o chato GPT. Chato GPT, como regular o meu sono?
3: Cachaça. Cachaça, você vai ver. Você apaga, mas dorme, que é uma beleza. Se bobear, dependendo da quantidade que você beber, você nem acorda mais, né? Cachaça.
5: Vamos lá, mais uma pergunta. Chat GPT, quem é que precisa declarar o imposto de renda?
6: Ai, ai, ai, ai, o leão está chegando. Quem teve rendimentos acima do limite definido pela Receita Federal?
5: Chato GPT, Quem é que precisa declarar o imposto de renda?
3: Ai, ai, ai, eu não tô fazendo nem declaração de amor. E o cara quer saber declaração de imposto de renda. Você vai cair na malha fina, meu amigo. Você vai cair, você sempre faz uma falcatrua, né? Eu sei, eu sei. Você declara aí, faz o que você quiser.
5: Esse foi o Chato GPT, senhores. Lembrando que a data para a declaração do imposto de renda é até dia 29 de maio, tá bom? Sim. Não perca, vai lá declarar e faça tudo direitinho pra depois não ficar com uma encheção de saco, beleza?
3: Se você tiver renda, você declara.
5: É verdade, ó, procure um contador, procure um serviço, contador. É. Faça direitinho.
1: O Leão tá chegando.
3: Um psicólogo, um médico também.
5: Boa, muito bem. Olha, três
3: porque
5: coisas
3: pra aguentar ter... o que a gente paga de imposto. Olha, só um psiquiatra pra me ajudar, viu?
5: Três coisas que você precisa salvar na agenda de contato. De um médico, de um psicólogo, de um contador.
1: É. Vai ter e de um agiota. Ah, não, pensei alto, foi mal.
5: Vamos lá, amigos e amigas, chegou o momento que todos amam. É hora do nosso quadro favorito, o seu quadro favorito. É hora de trazer informação com diversão. É hora do Girinho de Notícias, vai!
1: Vem pra cá, vem pra cá. Olha o aviãozinho, Patrícia.
3: É o Silvio Santos em memória.
5: Vamos lá. Amigos e amigas, eu gostaria de tirar uma dúvida. Vocês sabem o que significa o dia 1º de maio? E aí, sabe o que é?
3: Ué.
5: É que é feriado. É feriado, todo mundo sabe.
1: É feriado, é.
5: Mas é o dia do trabalho ou seria o dia do trabalhador? Vocês sabem qual é o jeito certo de se falar?
1: Não faço ideia. O importante não? É não trabalhar no dia.
5: Não, mas, Mini Ruth, você fala que é o dia do trabalho ou o dia do trabalhador?
1: É dia do trabalho.
5: Você fala. E você, Batista?
3: Claro que não, é trabalhador. É dia do trabalhador.
5: Calma aí, calma. Segura os ânimos aí, porque os dois estão certos, sabiam disso? Os dois estão certos. É o dia do trabalho e também o dia do trabalhador. Ambas as expressões podem ser usadas. A data 1º de maio celebra a luta histórica por direitos trabalhistas e valoriza, claro, a classe operária. Então é isso, você pode falar do jeito que você quiser. Dia do trabalho ou dia do trabalhador. Pode ser do jeitinho que você preferir. É se eu não me engano, aconteceu lá nos Estados Unidos, né? Foi, guerra, foi em Chicago? Agora eu não lembro.
1: Foi em Chicago.
5: Foi em Chicago, né?
3: Foi. Nossa, como vocês estão cultos.
1: Você viu?
5: Mas me impressiona a Mini Ruth.
3: A Mini Ruth, sabe? Ela concordou só com você.
1: Não, é sério, eu sabia. Foi em Chicago.
5: Foi em Chicago? Que dia que aconteceu?
1: Dia 1º de maio.
3: Ué. E hoje também, dia 1º de maio, 32 anos, né? Que o nosso grande Ayrton Senna da Silva se foi e nos deixou, né?
5: É verdade, exatamente.
3: Foi num dia 1º de maio de 1994.
5: Caramba, que triste, né? Eu acho que, óbvio que a gente teve outros corredores, outros pilotos tão importantes quanto, mas o Ayrton Senna é o Ayrton Senna, né? Não tem nem como comparar, mas uma pena aí, meus sentimentos à família e todos os amigos.
1: E que, infelizmente, faleceu trabalhando.
3: É verdade, né?
5: Cara, pior de tudo, é uma puta piada. É muito boa essa piada.
1: É. Não é uma piada, é sério.
5: É
1: uma
5: piada. É verdade. Sério. Não é verdade, desculpa. Perdão, mas eu achei fantástico. É uma ótima ironia. Ele morreu trabalhando.
1: É uma filosofia de vida. Morreu trabalhando dia 1º de maio.
5: É, mas ele morreu fazendo o que amava, né?
1: Então.
5: Diferente de muita gente que não trabalha e não ama o que faz.
1: Não,
5: né?
1: Vai ter um AVC aqui, Batista, pelo amor de Deus.
5: Mas a verdade é que dor, né? Que saudade. Meu pai tem uma frase que eu acho fantástica. Ele sempre. Meu pai trabalha de segunda a sábado, 6 anos, né? Sai de casa 6 da manhã, volta meia-noite. E ele falava: a única pessoa que me fez acordar cedo aos domingos se chama Ayrton Senna do Brasil. Ele foi o único. Fez o Brasil acordar mais cedo aos domingos, que é uma coisa rara, né?
1: É verdade.
5: Oh, pois é, saudade. Bom, vamos lá. Próxima notícia, traga Mini Ruth.
1: Olha só, gente. Olha lá, olha lá. Flávio Bolsonaro e o presidente do Senado querem pautar um impeachment de ministros lá no STF. E é claro que você confere essa matéria lá no site da TMC, tmc.com.br. Mas, segundo informações aí dos bastidores, o Alexandre de Moraes e Dias Toffoli estão entre os alvos de Flávio e David Alcolumbre.
5: Interessante.
1: Rapaz. Ou seja, o Senado aí busca reafirmar o protagonismo institucional após o episódio da rejeição de um indicado ao STF.
5: É, o Lula indicou uma pessoa.
1: Explica, porque eu li, mas não entendi nada.
5: O que aconteceu? O Lula é o presidente do país, né? Aí o presidente, ele tem direito a indicar algumas pessoas para fazer parte do STF, entendeu? Ah. É como se ele pode escolher as pessoas para irem e serem ministros.
1: Ah, entendi.
5: E aí ele escolheu o Jorge Messias, só que o STF não aprovou, falou, não queremos.
1: Não aprovou.
3: Senado não aprovou.
5: É, perdão. O Senado não aprovou. E aí ele tá ali, pô, não aprovou, mas é minha indicação e não aprovaram.
3: Foi isso que eu e agora os caras querem o impeachment do Alexandre de Moraes. Ah, tá. Eu também quero comprar uma Ferrari. Eu quero também morar em Beverly Hills. Eu quero também.
1: Muito bom. Acho que ele não deve estar muito preocupado, né?
3: Você acha que isso vai acontecer?
1: Acho que ele nem perdeu o cabelo com isso,
3: Você acha? Ele perdeu o cabelo com isso. Você acha?
5: Vamos lá. Próxima notícia, traga Marcelo Batista.
3: Vamos falar aqui de Copa do Mundo, que a Copa do Mundo está se aproximando e a TMC estará lá com o Éder Luiz, com o nosso amigo Melo, toda a equipe de esportes, o Calil, Benja, não é mesmo?
5: Exatamente, todos. Teremos, inclusive, repórteres e apresentadores diretamente lá, dos três países, México, Estados Unidos e Canadá.
1: Que legal.
3: Ó, e olha só essa novidade, a FIFA aprovou o cartão vermelho pra quem, o jogador que falar com a mãozinha na boca assim, ó.
1: Não sabe? Pode?
3: Sabe
1: não
3: que cobra a boca assim?
1: Sim.
3: Pra proibir discursos discriminatórios dentro de campo. Ou seja, o jogador que for flagrado fazendo a boquinha na...

0: com alguma amiga que eu amo.
1: É que você pensa pequeno, fia. Você pensa pequeno, entendeu? Cabecinha, você pra você viajar pra Águas de Lindóia já tá bom.
0: Não,
1: entendeu?
0: Gente, você aí que tá ouvindo, o que que você faria? Você preferiria ir ver a Copa do Mundo com teu ex, com aquela pessoa que você odeia? Hã? Ou você preferia ficar ao lado de alguém que você ama, só que vendo qualquer joguinho?
2: Copa do Mundo.
1: Interessante. É um bom dilema, né?
0: É um bom.
1: Eu vou ver Copa. Um jogo oficial com o ex ou vejo um joguinho da Série C com a pessoa que eu amo? Bom dilema esse.
0: Não dá, gente. Eu sou bloqueada até... Assim, ó. Eu fui bloqueada há muito tempo. Ele me fez sofrer. Eu odeio ele.
2: Se a mulher que me traiu me chamar pra ir ver o jogo na Copa, eu vou com ela.
1: Boa, boa.
2: Eu vou.
1: Agora,
0: ei, eu corno sim. Manso.
2: Eu vou.
0: Você é um corno manso.
2: Corno FIFA.
0: Não, você é corno manso. Você vai me perdoar.
2: É o corno bola. Porque
0: pô, tomou Gaia da mulher e ainda vai
2: Copa,
0: assistir.
2: É Copa. É Copa. Maior evento esportivo do mundo. Cara, do planeta.
1: Eu tô.
2: Você vai pra Piracicaba, vai ficar com o seu amiguinho aqui. Aí.
0: Eu tô. É claro, pelo menos eu vou estar segurando a mão da minha avó. Por exemplo, eu amo a minha avó de paixão. Quero levar minha avó no jogo. Prefiro muito mais ficar do lado da minha avó, que é uma ótima companhia, do que aquele jogo. Então,
2: só que a sua avó pode ser que nem dure a próxima Copa.
0: Ai, que horror! Ai, que horror! É exatamente, entendeu? Por isso. Talvez seja por isso que eu tenho que levar minha avó no estádio pra ver o Piracicaba. Do que perder o meu tempo indo com o cara que eu odeio.
2: A avó vai morrer, bicho. A avó vai morrer na próxima.
0: Eu não, iria. Cara.
2: Vai.
1: Eu acho que você deveria ir, vai. De verdade.
0: Ai,
1: eu
0: gente,
1: tô na dúvida.
0: Não.
1: Eu tô na dúvida aqui entre os dois, porque a minha ex mora nos Estados Unidos. Não sei se você sabe.
0: É?
1: Ela mora nos
2: Estados Unidos. Mas você, do jeito que você é, você ia na dela também. Você não ia querer ir com ex, não.
1: Não, você não
2: é
1: iria.
2: É, você é todo.
1: Eu sou pau mandado, isso é óbvio.
0: Você preferia. Agora eu vou botar polêmica. Você preferiria ir ver um jogo com a tua ex que mora nos Estados Unidos lá na abertura da Copa?
1: Qual jogo?
2: Do Brasil.
1: A estreia do Brasil
2: e Nova Zelândia. O Neymar em campo.
1: Tá, nossa, o Neymar, caramba. É. Tá, vai.
0: Ou você preferiria ir em qualquer jogo, sei lá, do Piracicaba com a sua atual?
1: Eu vou responder.
2: Vamos?
1: Eu vou no Piracicaba! Sou Piracicaba desde criancinha.
2: Tá vendo? Tá vendo? Frouxo.
1: Vamos lá. Próxima notícia. Frouxo. Eu posso só fazer um comentário que eu achei interessante? A gente recebeu um super chat no YouTube.
2: É mesmo? Quanto?
1: Pagaram.
2: Quanto?
1: Cincão. R$5.
2: Cinco.
1: O Hamilton Ferreira de Melo, 3241, escreveu assim. Hamilton, Vila Leopoldina aqui em São Paulo. Vocês são nota mil. Esse programa é muito bom. Mini Ruth, você é muito linda. Obrigado por fazer o meu dia mais feliz. Grande abraço.
2: Tá vendo?
1: Obrigado a você pelos R$5.
2: R$1,60 pra cada um.
0: Olha aí, sim.
1: Com a equipe, com a TMC,
0: Cadê o superchat pra eu falar assim, ó, gente, a galera, aqui, ó, QR Code, Live Pix.
1: Vamos lá. Próxima notícia, falando em dinheiro. Quem é que traz? É o Batista agora?
2: Não.
0: É o Batista.
2: Eu já acabei de falar
1: então,
2: da FIFA.
1: Falando em dinheiro, amigos, olha aí que triste. A cesta básica vai aumentar de preço.
2: É mesmo?
1: Juro por Deus, o valor subiu.
2: Olha, mas esse valor que tá aqui da cesta é isso aqui mesmo?
1: Antes, a cesta básica custava R$1.281 em São Paulo.
0: É o quê?
1: Em São Paulo, a cesta básica custava R$1.281, entendeu?
0: R$1.281. Já
1: estava
0: caro, né?
1: Já estava caro. Custando R$1.281.
2: E vai
1: agora para R$1.310.
2: Mas peraí, a conta não fecha. O salário mínimo quanto é?
1: R$1.645.
2: E como é que o cara consegue comprar a cesta básica e sobra 300?
1: Tá aí o grande erro do Brasil.
0: Como?
1: Não, gente, pagar conta de luz, pagar com telefone, comprar uma camiseta, uma calça, uma cuequinha, uma calcinha, não consegue.
0: Até porque uma calça pra um adolescente de 16 anos é mais de R$300.
1: E é verdade, não é mentira, não.
2: Como é que pode, né?
1: Pois é.
2: Bom, se bem que eu também vou no mercado, eu nunca comprei uma cesta básica. O máximo que eu consigo gastar no mercado é 200.
1: Que bom,
2: não chega numa cesta básica.
0: Nossa, você não tá comendo nada, né, meu filho?
1: Eu como pouco.
2: Ele come bem pouco.
0: Até explicar, porque tá magro, eu tô gorda. R$200 é uma ida minha no mercado.
1: Bom, mas olha, pra trazer mais informação, pra você ficar ciente, que vai aumentar? A batata, o leite, a mussarela, o feijão e a cebola aumentaram de preço.
2: Nossa. Como é que é? O queijo?
1: Mussarela.
0: Mussarela.
2: O que aumentou foi a linguiça no traseiro. No traseiro. No traseiro do trabalhador. Vá, vá. Pô, para,

0: Para tudo isso aí que não dá mais. Para! Para!
1: Solta a vinheta, Cuca.
2: Agora o mundo para. Agora o mundo para.
0: Vamos. Ai, tô calminho.
1: Isso mesmo. Agora o mundo para, porque após perder 100 quilos, Thaís Carla desce a montanha russa aquática mais alta do mundo.
3: Pois é, gente, ela curtiu o passeio com o marido e as filhas em um parque aquático no Ceará, né? E no último dia 28, ela completou um ano que ela fez a cirurgia bariátrica.
0: Ah, é?
3: Cara, ela tá mais magra que eu.
0: Ela gravou um vídeo esses dias chorando, ela mesma. Como é que a pessoa consegue chorar fácil assim, né, na internet, né? Eu nunca gravei um vídeo chorando.
3: Nossa, eu já chorei horrores na internet.
0: É mesmo? Jura? Por quê? É, mas só a hora que você se vê... TPM, né? A hora que você se vê também, chora.
4: Eu acho, em selfie. Eu acho louco a pessoa estar chorando, aí pega um celular e coloca pra gravar.
0: Pra quê,
4: e...
0: né? Qual o intuito?
4: Não sei, não sei.
0: Qual o intuito? Eu quero
3: como ver o público.
4: É. Pra quê? Isso é um exibicionismo, né? Bom, cada um com o seu
3: quadro. Eu não vou ficar fazendo piada, não, que eu lembro dos processos que ela deu.
4: É verdade. Mas, ó, um beijo, Thaís Carla. Se você tá feliz, a gente tá feliz por você.
3: Me dá umas roupas aí, ô, Thaís.
4: É.
3: Tem que pedir, né, ué?
4: Dá umas roupinhas pra mim. Ah, bom, rapaz. Lembrando, a notícia é essa. Após perder 100 quilos, Thaís Carla desce a montanha russa aquática mais alta do mundo. Bom, agora que o mundo parou, a gente pode voltar com notícias bem menos importantes do que essa vibe de Ruth.
3: Olha só, quase parou mesmo, né? Ainda bem que não teve terremoto. É, olha só, gente, funcionário pode ser obrigado a gravar vídeos para as redes sociais da empresa, hein? Então se a galera aqui do digital da TMC falar, ó, vamos lá gravar vídeo, você tem que ir.
0: No mini Ruth, você fez o quê? Você fez a alfabetização EAD? Você não sabe nem ler o que está escrito. Isso é uma pergunta.
4: Eu vou trazer a feriada. Feriada,
3: é uma pergunta, né?
4: Cara, olha só. Funcionário pode ser obrigado a gravar vídeos para as redes sociais da empresa?
0: É uma pergunta.
4: É uma pergunta que fizeram nas redes sociais e muita gente começou a debater. É. Será que se o seu patrão chegar em você e falar, ó, vai gravar esse vídeo aqui porque eu vi que tem uma trend no TikTok, no Instagram e a gente vai bombar. Será que você, funcionário, é obrigado a gravar vídeo? O que você acha, Mini Ruth?
3: Eu acho que sim. Inclusive, galera do digital, quem quiser, eu adoro gravar vídeo.
4: E você, Batista?
0: Eu acho que é desvio de função. Se você se não está no seu contrato para isso, eu acho que você não é obrigado a gravar.
4: O Batista está correto, Mini Ruth. O funcionário não é obrigado a gravar vídeos para o TikTok ou qualquer outra rede social se ele não quiser. Ou até mesmo se essa função não fizer parte do seu contrato. Trato. Então, tá pra você que não gosta, tem gente que não gosta de aparecer. Eu sei que hoje em dia parece que todo mundo quer ficar famoso.
3: É.
4: Tem gente que gosta de fazer o trabalho normal. Se você não quiser gravar o vídeo e a pessoa do social media, das redes sociais, falar, não, vamos gravar. Se você não quiser, fique tranquilo, fique tranquila. Você não é obrigado a fazer, tá bom?
0: Mas, convenhamos, os melhores vídeos são que os trabalhadores...
3: É muito bom,
0: não
3: gente.
0: É? São os melhores. E o CLT agora é criador de likes e trends. Regime CLT, criador de likes e trends.
4: Genial. Caramba, muito bom. Então, ó, pra você que fica gravando vídeo, que às vezes chega a filha do patrão, fala, ai, eu quero gravar um vídeo, tô com várias ideias aqui pra bombar. Você pode falar, não quero, tá?
3: Será?
0: Quer gravar, chama a Mini Ruth.
3: Vamos lá. Me chama, que eu gosto.
4: Próxima notícia, traga Marcelo Batista. Ah, não posso falar agora.
3: Tá bom, eu trago tá usando, então.
4: Ele tá, não, mostra pro vídeo, mano. Ele acabou de levantar o EPI da Isabela Camargo, que ela criou. Não posso falar agora.
0: Não, agora eu posso falar.
4: Agora disponível. Pode falar. Então tá disponível, traga a próxima notícia.
0: Olha só, o salário médio dos trabalhadores atinge R$3.722 e bate recorde no Brasil, hein? Você pode conferir mais informações no site da TMC, tmc.com.br. R$3.722, o rendimento cresceu acima da inflação em um ano e representa o maior valor desde 2012. Os dados são do IBGE.
4: Estamos na média, Lucas?
0: Eu acho. Estamos na média? 3.722 ou não?
4: Olha, eu prefiro não chorar. Vamos lá. Próxima notícia, mas interessante. O salário médio. Porém, ainda tem muita gente que vive só com salário mínimo e a gente acabou de ver que não dá nem pra comprar uma cesta básica com dignidade. Então tá errado isso aí. Salário mínimo devia ser outro, né? E o salário médio devia ser muito maior. Você não concorda comigo, Mini Rush?
3: É verdade. Deveria ser uns 5 mil, né, por pessoa.
4: É verdade, já melhoraria muito. Melhoraria muito. E ficaria isento do imposto de renda, sabia?
3: Olha que maravilha.
4: É, e lembrando, imposto de renda, ó, dia 29 de maio. Próxima notícia. Vamos lá. Vamos lá. Próxima notícia. Lucas
3: é contador, por isso que ele sabe dessas coisas.
4: Vamos lá. Eu trago a próxima notícia. O convidado que continuou comendo durante tiroteio em jantar com Trump viraliza.
0: O velhinho lá, né?
4: Vocês viram isso? Ô, Mini Ruth, você viu que teve um atentado contra o presidente do Donald Trump, né?
3: Aí gente se escondendo, aí uma roubando vinho.
4: Ué, teve isso mesmo. E aí, o que aconteceu? No meio dessa algazarra toda, que aconteceu durante um jantar, teve um convidado da festa que ele não parou de comer.
0: Alguém metendo aquela... O que, que será que era? Uma coxa creme? Ou não?
4: Pode ser uma coxa creme, verdade.
3: É? Errado não tá, né, gente?
4: E, ó, vocês sabiam que ele é um agente de talentos?
0: Ah, é?
4: É, o nome dele é Michael Glantz. Ele viralizou nas redes sociais porque ele continuou comendo calmamente após os tiros interromperem o jantar com o Donald Trump. Muito louco isso, né?
3: Ah, bom.
4: É, mas aí depois ele falou, não, foi um momento horrível, mas que ele não se preocupou com nada. Ele só, pô, vou continuar comendo.
3: Ele comeu a sobremesa? Teve bala, pergunta, né?
0: Isso aí é... Isso aí é trauma, isso aí é trauma de infância do velho.
4: Por quê?
0: Porque a mãe sempre fala pra gente, não é pra sair da mesa enquanto não terminar de comer.
3: É verdade.
0: É trauma de infância.
3: A minha fala outra coisa.
4: Amigos, amigos, para! A gente ganhou mais um superchat.
0: Ah, é?
4: Mais R$5 a gente ganhou. O Hamilton Ferreira de Melo 3241 falou: Hamilton de Vila Leopoldina, pessoal, quero desejar um ótimo e abençoado feriado para todos e bom final de semana, um beijo para Mini Ruth. Hamilton,
0: olha aí,
4: obrigado por gastar seu
3: tempo. Gente, eu acho que a minha mãe fez um arroba, né?
4: Amigos, vamos dar então uma olhada na nossa enquete do dia, que traz a pergunta: qual foi a maior mentira que você já colocou no seu currículo? Eu quero saber de você que mandou pra gente no WhatsApp 011 97221 1001. Por favor, Marcelo Batista.
0: A Patrícia Gomes diz o seguinte: coloquei domínio de PowerPoint, mas minhas apresentações têm mais animação que conteúdo.
3: Nossa senhora. Isabela Freitas, ela mandou: eu disse que eu tinha comunicação eficiente, mas eu repito oi, tudo bem? 3 vezes pra não ter que desenvolver qualquer assunto.
4: Muito bom, e a gente também tem comentários aqui no nosso canal no YouTube. O @DVDNog falou: fui depor mês passado a favor de um colega de trabalho por decorrência de burnout, foi para a perícia. Eita. Esse comentário foi em relação à nossa entrevista com a Isabela Camargo, que falou sobre saúde mental. E o Fábio Tokiushi Lanchi falou na caixa de ovos, está escrito também em relação ao comentário da Isabela. E também tem o @omeucanalbr. Eu coloco no currículo inglês fluente e canto igual a Solange do BBB e Arnoô.
3: We are the world, you are the children.
4: Ó, você não está sozinho, tá, meu canal? Fique tranquilo que tem muita gente que faz isso. Eu, por exemplo. Senhoras e senhores, agora, infelizmente, é hora de dar tchau. Mas segunda-feira estamos de volta aqui pra você, pra todos que nos ouvem com o seu ouvido de Brasília, Rio de Janeiro, Curitiba, Belo Horizonte, Recife, São Paulo. Beijo, um queijo e até segunda. Fique com Deus. Tchau, tchau, pessoal. Valeu!
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1: Muito bom dia, um ótimo sábado para você que sintoniza a TMC. Hoje é dia 2 de maio, seja muito bem-vindo e muito bem-vinda ao Amanhã TMC. Eu sou o Diego Andrade e eu te faço companhia até às 7 da manhã, viu? Aqui no Amanhã TMC você fica por dentro de tudo que aconteceu no noticiário do Brasil e do mundo, além de saber das primeiras notícias que vão impactar o seu sábado, viu? Se você está em Belo Horizonte, acompanha a nossa programação em 88.7, em Recife 92.7, em São Paulo e Brasília 100.1, em Curitiba 100.3 e no Rio de Janeiro estamos no 101.3. O WhatsApp da TMC está aberto para sua participação, manda sua mensagem e comenta sobre as principais manchetes aqui do programa no 119-7221-1001. 119-7221-1001. Vamos agora às principais manchetes do programa. O presidente da Câmara dos Deputados, Hugo Mota, decidiu alterar a rotina de programação da casa e convocou sessões deliberativas do plenário de segunda a sexta-feira da próxima semana, com o objetivo de acelerar a tramitação da PEC, que trata da escala 6x1. A medida busca agilizar a contagem do prazo para a apresentação de emendas na comissão especial responsável pela proposta, considerada uma das discussões mais sensíveis do debate trabalhista recente. Um dos pontos que chama atenção é a mudança no calendário tradicional. A Câmara vai funcionar com votações também na segunda e na sexta-feira, algo incomum na dinâmica do Legislativo, onde esses dias normalmente têm agendas reduzidas. A estratégia indica uma tentativa clara de dar celeridade ao andamento da PEC da escala 6x1, antecipando etapas e encurtando prazos dentro do processo legislativo. Michele Bolsonaro usou as redes sociais nesta sexta-feira para informar que o ex-presidente Jair Bolsonaro passou por uma cirurgia concluída com sucesso. Jair Bolsonaro foi internado na manhã desta sexta-feira no Hospital DF Star, em Brasília, para passar por uma cirurgia no ombro. Em nota, o DF Star afirmou que a cirurgia foi bem sucedida e que, no momento, o ex-presidente encontra-se internado em uma unidade de internação para controle de dor e observação clínica. O procedimento cirúrgico tinha o objetivo de tratar uma lesão no manguito rotador direito. Michele Bolsonaro divulgou a informação sobre o término bem sucedido na intervenção no mesmo dia. A cirurgia foi autorizada pelo ministro do Supremo, Alexandre de Moraes, responsável pela execução penal do ex-presidente. Há uma semana, o procurador-geral da República, Paulo Gonet, havia enviado ao STF parecer favorável ao pedido do ex-presidente Jair Bolsonaro para deixar a prisão domiciliar e fazer a cirurgia no ombro. Por decisão do ministro Alexandre de Moraes, de 24 de março, Bolsonaro está em prisão domiciliar humanitária, após deixar o mesmo hospital privado da capital federal, onde esteve internado para tratar um quadro de pneumonia bacteriana. O presidente Lula afirmou nesta sexta-feira que disponibilizou apoio federal para as autoridades de Pernambuco em razão das fortes chuvas que atingem a região metropolitana de Recife e outras cidades do estado. Nas redes sociais, ele disse ter conversado com João Campos, ex-prefeito de Recife, e com o senador Humberto Costa. Ele escreveu: "Determinei imediatamente o pronto apoio federal às autoridades locais." A Agência Pernambucana de Água e Clima, a APAC, colocou a região metropolitana do Recife e a zona da Mata Norte em estado de alerta, com o aviso meteorológico mais grave, o vermelho. Ainda de acordo com a agência, a tendência de precipitação de sábado é de chuva moderada a forte na região da Zona da Mata e região metropolitana. E após a repercussão negativa por ter criado um penduricalho de R$14 mil mensais, o Tribunal de Justiça do Paraná decidiu cancelar o adicional destinado a juízes. O aditivo seria pago para os magistrados por atividades de orientação a estágios e residentes jurídicos. Segundo o TJ, a suspensão aconteceu antes do pagamento e ninguém recebeu o adicional. O órgão especial do Tribunal de Justiça do Paraná havia aprovado a resolução na segunda-feira. O texto regulamentava as atividades de magistrado tutor, supervisor de estágio e formador exercida pelos juízes do Estado. Os magistrados recebiam retribuição financeira por orientar estagiários e residentes em formação jurídica em seus gabinetes. Os magistrados paranaenses seriam classificados como professores para receberem valores adicionais. As atividades eram básicas de acompanhamento e orientação profissional de subordinados. Essas funções já estão previstas entre as atribuições regulares dos juízes. Horas após a divulgação de uma matéria do jornal O Estado de São Paulo, a presidência do Tribunal de Justiça do Paraná determinou a revogação da resolução. Em nota oficial, o órgão justificou o cancelamento. O objetivo era evitar a possível consolidação de regime jurídico, eventualmente dissociado da orientação recente do Supremo Tribunal Federal quanto ao parâmetro regulamentatório do Serviço Público Brasileiro. O órgão também apontou necessidade de melhor avaliação do impacto orçamentário da medida. O Supremo Tribunal Federal restringiu recentemente o pagamento de supersalários à magistratura. Benefício criado pelo TJ do Paraná burlaria a decisão do Supremo Tribunal Federal e descaracterizaria o exercício de magistério. A resolução considerava os juízes como professores. 5:07 pelo horário de Brasília. Muito bom dia a você que sintoniza a TMC. O Ministério das Relações Exteriores brasileiro e o governo espanhol divulgaram nota conjunta nesta sexta-feira, repudiando a captura de um brasileiro e um espanhol por forças de Israel. A detenção ocorreu em águas internacionais próximas à Grécia. Os dois governos exigiram a liberação imediata dos cidadãos e forças israelenses que interceptaram embarcações da flotilha Samud em águas internacionais na região grega. Os demais passageiros e tripulantes desembarcaram na ilha de Creta. Os dois detidos foram transportados para territórios israelenses. O Itamaraty convocou o encarregado de negócios na Embaixada de Israel do Brasil para prestar esclarecimentos sobre o caso. Vamos à previsão do tempo para todo o país neste sábado. Fim de semana começa com mudanças importantes no tempo em todo o país, viu? A atuação de uma frente fria no sul e a umidade elevada em outras regiões aumentam o risco de chuva forte em vários pontos, enquanto o calor e o tempo seco ainda predominam em parte do Brasil. A gente começa pela região sul. Amanhã do Curitibano começa com muitas nuvens e condições para chuva ao longo do dia. Há riscos de pancadas moderadas a forte, com trovoadas, por causa de uma frente fria que avança pela região. As temperaturas caem à noite e os ventos podem soprar com mais intensidade. Já em São Paulo, sábado começa com tempo firme, sol entre nuvens e temperaturas em elevação, viu? A partir da tarde, a chuva avança pelo litoral e pode chegar à capital à noite, ainda de forma fraca e isolada. Já no Rio de Janeiro, o dia será de sol e calor, viu? Com aumento de nuvens ao longo do dia, mas sem previsão de chuva, sem estragar o show da Shakira para quem vai curtir nas praias de Copacabana, viu? Em Belo Horizonte, o tempo segue firme na maior parte do dia, com sol e temperaturas em alta. Há chances de chuva mais localizadas entre a tarde e a noite, especialmente no nordeste de Minas. Já em Brasília, o sábado será de tempo aberto, com sol forte e calor predominando, viu? O ar fica com a qualidade baixa durante a tarde e não há previsão de chuva significativa. Para fechar, em Recife, o tempo segue instável, com muitas nuvens e pancadas de chuva ao longo do dia. Há riscos de chuva moderada a forte, em alguns momentos, com possibilidade de acúmulos mais elevados. O ex-ministro da Fazenda, Fernando Haddad, considerou a rejeição de Jorge Messias ao Supremo Tribunal Federal como uma derrota do combate à corrupção. Em um evento de comemoração ao Dia do Trabalhador, no Sindicato dos Metalúrgicos em São Paulo e Mogi das Cruzes, o pré-candidato ao governo de São Paulo também se mostrou confiante sobre a aprovação do projeto que põe fim à escala 6x1. A Luísa Mutoni acompanhou e conta tudo pra gente.
3: Além de uma derrota no combate à corrupção, o ex-ministro da Fazenda, Fernando Haddad, considera a rejeição de Jorge Messias à vaga no Supremo Tribunal Federal como uma derrota de todos nós. Ele defendeu que é preciso passar a limpo determinados escândalos e que tudo o que a população deseja é que as responsabilidades sejam apuradas até o fim.
4: Nós estamos sempre precisando passar a limpo determinados escândalos, sobretudo os que ganharam aí a esfera pública pela escala, pela disfarçatez.
3: Haddad também abordou a proposta de revisão da escala 6x1. Segundo ele, há uma boa vontade da Câmara de se debruçar sobre a proposta do governo, sobre a qual demonstrou confiança.
4: Eu estou confiante que nós vamos conseguir entregar até o final do ano essa pauta, como fizemos com o salário mínimo ano passado, a isenção do imposto de renda o ano passado, que foi um compromisso do presidente Lula do ano passado, e esse ano a jornada 6x1 ser enfrentada definitivamente.
3: Ao comentar sobre o cenário político e as pesquisas de intenção de voto recentes que mostram o governador de São Paulo, Tarcísio de Freitas, na liderança, ele disse que o trabalhador é o maior prejudicado pelas pautas da extrema-direita. Ele também comentou sobre a formação da chapa eleitoral, dizendo que a composição está sendo discutida, mas que ainda segue em aberto.
1: O presidente Luiz Inácio Lula da Silva lança na próxima semana o novo Desenrola Brasil, com descontos de até 90% e uso do FGTS para renegociar dívidas, em meio à alta de endividamento das famílias. A Rafaela Soares traz as informações.
5: O governo federal lança na próxima semana um novo programa para tentar diminuir os índices de endividamento das famílias brasileiras, o chamado Novo Desenrola Brasil. Em pronunciamento oficial, o presidente Lula disse que a iniciativa pode chegar a oferecer descontos de até 90% e condições mais facilitadas de pagamento.
6: As trabalhadoras e os trabalhadores poderão negociar dívida do cartão de crédito, do cheque especial, do rotativo, do crédito pessoal e até do FIES.
5: Um dos pontos centrais é o uso de até 20% do FGTS, Fundo de Garantia por Tempo de Serviço, para quitar ou renegociar débitos. Outro eixo central é a taxa de juros, que pode chegar a 1,99%. Mesmo com o acumulado no ano superando a taxa Selic, atualmente em 14,5% ao ano, o custo é ainda mais vantajoso do que o oferecido pelas instituições financeiras. O Palácio do Planalto acendeu o alerta após dados do Banco Central mostrarem que cerca de metade das famílias estão endividadas e que aproximadamente 30% da renda familiar está comprometida.
1: E para repercutir o que está sendo chamado de Desenrola 2.0, o TMC 360 conversou ao vivo com Alex Agostini, economista-chefe da Augustin Rating. E a gente ouve essa entrevista agora.
7: Cara, nós temos que analisar o novo Desenrola por duas formas. Primeiro, ele é um bom programa, sim. ele ajuda as pessoas a recuperarem os seus canais de crédito, e isso ajuda muito a economia, porque 2/3 da formação do PIB, de toda atividade econômica, emprego, renda, produção, vendas, consumo, vem do consumo das famílias. Então é importante restabelecer esse crédito, reduzir o nível de endividamento. Vimos isso em 2023, mas naquele momento era por conta dos efeitos negativos gerados pela pandemia. Então, primeiro, é importante restabelecer, mas isso tem um efeito muito de curto prazo. Nós vimos, olhando a experiência passada, que rapidamente ali, ao longo de 12 ou 24 meses, as famílias voltam a se endividar. Por quê? Porque nós temos um endividamento estrutural no Brasil. E isso é um problema que a gente não vai resolver apenas com esse desenrola. A gente precisa ter um programa de longo prazo.
8: Uma outra dúvida que eu tenho aqui em relação à permissão do uso do FGTS, né, de até 20% do FGTS. Na sua avaliação, é uma medida correta ou não?
7: Olha, se nós entendermos que o FGTS ele tem uma rentabilidade anual para o trabalhador em torno de 3%, então é óbvio que você pegar um dinheiro que praticamente é seu, praticamente não tem uma rentabilidade e que está uma dívida cara, claro que ajuda, mas o cidadão, o beneficiário que utilizar 20% do FGTS, ele tem que ser muito claro de que parte dessa poupança dele vai ser utilizado para uma dívida que ele fez. Então ele tem que ter essa noção clara de que ele precisa mudar o comportamento financeiro dele para que ele não caia de novo num problema de endividamento e quando ele precisar do FGTS para algum fim, ou por demissão, ou por uso para compra de imóvel, ele terá um pedaço daquilo perdido. Mas aí é muito mais do ponto de vista pessoal do cidadão que vai aderir ao ao programa, né? Se ele não quer perder 20% do FGTS, então ele tem que mudar o comportamento financeiro dele e aí sim ele vai preservar. Do meu ponto de vista, é justo por conta dessa condição de baixa rentabilidade do FGTS.
9: Agora, Alex, para a gente terminar, pelo menos aqui da minha parte, o que chama a atenção é a redução, ou seja, o desconto. O ministro da Fazenda, Dario Durigan, falou nas últimas semanas que tinha conversado com CEOs dos principais bancos, instituições financeiras, e esses descontos de até 90%, como é que isso é viável? Inclusive para o FIES, porque esse programa, esse desenrola novo, ele é mais abrangente, ele inclui até o FIES, e eu queria entender se as instituições financeiras e até o próprio governo, se eles têm margem para absorver esses descontos que vão de 30% a 90%.
7: Olha, no caso das instituições financeiras, quando uma pessoa toma um crédito, ela se endivida e fica com o nome negativado, e esse é o grande problema hoje, o banco pega aquele recurso que não está sendo pago e ele coloca para devedor duvidoso. Então ele tem um benefício já de pagar menos imposto. Além disso, a gente sabe que a taxa de juros do cartão de crédito hoje é de 15% ao mês, mais de 400% ao ano. Então, reduzir 90% da dívida, em boa parte isso é por conta da taxa de juros muito elevada que o cidadão vai deixar de pagar. Em geral, os bancos não vão perder dinheiro. Na verdade, eles vão restabelecer o crédito e daquilo que já foi pago, com certeza, boa parte o banco já incorporou ou abateu de impostos por conta do não pagamento. Então, na parte do setor privado, tenho certeza que tudo está certo. Na parte do governo, a gente sabe que, infelizmente, há um desequilíbrio fiscal, e o governo é o grande fomentador do FIES, mas isso acaba sendo até como uma política social, ou seja, o governo vai ter que amargar boa parte desse prejuízo até restabelecer de fato os pagamentos em dia do FIES. Isso vai ser encarado como uma política fiscal e provavelmente um gasto extraordinário. Provavelmente vai acabar saindo ali do cálculo final de cumprimento de meta fiscal do governo. Mas, de novo, aos olhos do governo, isso vai ser uma ação social e não uma ação de expansão fiscal.
1: Após a autorização do ministro Alexandre de Moraes, do Supremo Tribunal Federal, o ex-presidente Jair Bolsonaro passou por uma cirurgia no ombro em Brasília para tratar uma lesão no manguito rotador. Quem tem as informações é a Rafaela Soares, direto de Brasília.
5: O ex-presidente Jair Bolsonaro passou por uma cirurgia no ombro em um hospital particular em Brasília. Segundo a equipe médica responsável, o procedimento ocorreu dentro da normalidade e teve como objetivo tratar uma lesão no manguito rotador do ombro direito. Esta estrutura é essencial para a estabilidade da articulação e também para movimentos de rotação e elevação do braço. A cirurgia foi realizada após autorização do ministro Alexandre de Moraes, do STF, o Supremo Tribunal Federal. O procedimento começou pela manhã e foi concluído ainda na tarde do mesmo dia, sem intercorrências, segundo informações divulgadas em um boletim médico. A expectativa agora é para o período de recuperação, que deve incluir acompanhamento especializado, além de sessões de fisioterapia para a reabilitação dos movimentos. Bolsonaro cumpre prisão domiciliar humanitária após ter sido condenado a mais de 27 anos de prisão no processo relacionado à trama golpista.
1: Consultor eleitoral Wilton Pedroso, durante entrevista ao TMC 360, repercutiu a ausência do presidente Lula nos atos de 1º de maio. Pedroso falou em tragédia caso Lula participasse da manifestação e acrescentou que, abre aspas, político vira as costas quando não tem público. E a gente ouve agora.
10: Com a reforma trabalhista no governo Michel Temer, onde acabaram com o imposto sindical, essas grandes manifestações, elas vêm ao longo do tempo cada vez mais esvaziadas. Porque eram mobilizadas com sorteios de carro, artistas famosos. Então tinha muita mobilização. E aí, por que eu estou querendo falar isso? Porque no primeiro ano do governo Lula, ele chegou aí, acho que foi no Serete, se eu não me engano foi Serete, em um desses eventos mobilizados pela CUT. As imagens para ele foram horríveis. E ele, agora eu estou lembrando, Rafael, você vai lembrar disso. E ele no palanque reclamou da falta de mobilização, lembra?
8: Verdade, isso até viralizou nas redes sociais.
10: Viralizou nas redes sociais. A partir desse momento, ele parou de ir. Elas deixaram de ser atrativas pela falta de público. Você ia muito lá porque era um momento que as pessoas estavam de bom humor. Tinha pouco risco de mobilização contrária aos políticos, porque era um clima de festa, e agora tudo isso mudou. Então, num momento ruim de governo, volto a dizer, as manifestações, os eventos com pouco público, então político, quando tem pouco público, vira as costas para o que está acontecendo. Depois da semana de dosimetria, de Jorge Messias, ia coroar, eu vou falar a palavra, a desgraça da semana para o presidente Lula e para o PT.
1: Projeto de lei da dosimetria de penas aprovado ontem em sessão conjunta do Congresso Nacional. Agora precisa ser promulgado pelo presidente Lula e o prazo é de 48 horas. A Lívia Braz, de Brasília, explica o que pode acontecer caso o presidente não promulgue o texto.
11: A Constituição, ela prevê que o presidente Lula faça isso dentro desse prazo, de 2 dias, 48 horas. Caso isso não aconteça, o presidente do Senado pode fazer a promulgação. Como o texto sofreu esse revés, né, foi aprovado pelo Congresso, vetado integralmente pelo presidente Lula, voltou para o Congresso e agora teve esse veto derrubado, a promulgação passa a valer imediatamente a partir da data da publicação. Se o presidente Lula não promulgar, nem o presidente do Senado fizer isso, né, que lembrando que ele tem o mesmo prazo aí do presidente Lula, 48 horas, a vice-presidência do Senado, que é composta por 2 senadores, vai ter então essa prerrogativa. Nos bastidores, os assessores do presidente Lula dizem que ele de fato não deve realmente promulgar para não ter nenhum tipo de ligação com esse projeto. E aí deve cair de fato no colo do presidente do Senado. Então a gente faz um contexto aí para o nosso ouvinte, né? O que, que significa esse PL da dosimetria? Os vetos ao PL foram derrubados na tarde de ontem, numa sessão conjunta entre o Senado e a Câmara, e prevê a redução das penas dos condenados pelos atos de 8 de janeiro de 2023. E essas penas podem cair entre 1 e 2 terços. Lembrando que cerca de 200 pessoas podem ser beneficiadas com esse projeto de lei, entre eles o ex-presidente Jair Bolsonaro, que já cumpre pena de 27 anos e 3 meses de prisão, que pode ter essa pena reduzida pela metade.
1: Tribunal de Justiça do Paraná voltou atrás e cancelou um adicional de R$14 mil que seria pago a magistrados pela orientação de estagiários. Quem tem os detalhes desse recuo é o repórter Luiz Fernando.
12: Durou pouco a resolução do Tribunal de Justiça do Paraná, que pretendia pagar um adicional aos magistrados do estado. O chamado aditivo de tutoria, que poderia chegar a R$14 mil por mês, foi revogado pelo órgão especial do TJ após críticas de que a medida serviria para burlar o teto salarial do funcionalismo. A ideia era considerar os juízes como professores, enquanto orientassem estagiários em seus gabinetes. Uma função que na prática já faz parte das atribuições regulares do cargo. De acordo com a advogada e professora da Escola de Direito da PUC Paraná, Patrícia Custódio, essa revogação pode gerar reflexos em outras medidas semelhantes adotadas por tribunais de outros estados.
13: É função inerente do magistrado de prestar esse auxílio, né, de informação, de formação jurídica, né, aos estagiários e residentes. Então é totalmente irregular essa verba. Os tribunais estaduais têm se mobilizado, né, contrário, inclusive, à reforma do judiciário, exatamente porque, dentre, né, as medidas que estão sendo apresentadas, está, né, o corte, né, de uma série desses chamados penduricários, porque este, né, mais recente do TJ Paraná é um dos, né, mas nós temos outros tantos, que já foram questionados, que são motivadores de ação, né, perante, né, o STJ e mesmo o STF.
12: Em nota, o Tribunal de Justiça do Paraná admitiu que precisa alinhar seus parâmetros à orientação do Supremo Tribunal Federal, que restringe os chamados supersalários e limita verbas adicionais a, no máximo, 35% do teto constitucional, que é de R$46.366,19. Com a decisão, nenhum valor chegou a ser depositado nas contas dos magistrados do Paraná. Agora, o tribunal deve realizar novos estudos orçamentários antes de submeter qualquer outra proposta de gratificação ao órgão especial.
1: Durante pronunciamento em rádio e TV, o presidente Lula confirmou o novo Desenrola. O programa para endividados permitirá renegociações do cartão de crédito, cheque especial e do crédito pessoal e também do FIES. A proposta permitirá o uso de 20% do FGTS. Para repercutir o que está sendo chamado de Desenrola 2.0, Wilson Pedroso, consultor eleitoral, conversou com o TMC 360.
8: Próxima segunda-feira a gente vai observar, né, inclusive com um evento no Palácio do Planalto, com toda a pompa, etc e tal, evento do governo federal por conta do Desenrola. Ontem Lula fez um pronunciamento na TV, também no rádio, é um projeto para conseguir reduzir as dívidas das famílias brasileiras, né, muitas pesquisas mostrando um índice altíssimo de dívidas, infelizmente atingindo muitas famílias, e também o FGTS podendo ser usado até 20% do FGTS para conseguir ali conter as dívidas. É um assunto importante também com caráter eleitoral, né?
10: Bom, tem um caráter eleitoral pelo momento, mas já não é a primeira vez. Em 2023 teve algo muito parecido para demonstrar também, eu quero começar falando 2023, para demonstrar que isso também não resolve o problema da população, né? Nós não temos uma educação financeira. Eu, pelo menos, estudei em escola pública, estudei em escola particular. Nunca tive nenhuma matéria sobre educação financeira. Fiz direito, nada sobre educação financeira. Acho que falta, acho que nesse momento é importante essa liberação do Fundo de Garantia, que vale lembrar que é dinheiro do trabalhador, né? O governo não está nem fazendo nenhuma grande bondade, porque já é o dinheiro do trabalhador, que é um dinheiro justamente para quando perde emprego, para alguma emergência, mas é importante. Rafael, você falou um negócio das pesquisas. A Real Time fez uma pesquisa outro dia e a Quest, o Felipe da Quest, estava até explanando o porquê, né? Porque se fala muito o desemprego baixo, a economia melhorando, a renda per capita aumentando, e por que que existe um mau humor com o governo, a avaliação de governo continua ruim, a avaliação do presidente continua ruim. Ele falou três aspectos e um dos principais, endividamento das pessoas. Endividamento, cartão de crédito, cheque especial, as bets agora, as bets entram também nessa questão de endividamento. Que por mais que as pessoas tenham uma renda per capita um pouco maior do que o anterior, o carrinho de supermercado continua vazio. E continua vazio principalmente porque entra o dinheiro, então entra no dia 5, no dia 7, 8 já não tem mais nada, por conta das dívidas. Cai na conta o salário, o cheque especial já come metade do que o cara recebeu. Aí vem cartão de crédito, vem tudo. Então, o que eles estão tentando é, de alguma forma, a liberação desse dinheiro para ver se o bom humor com o governo melhora. Mas, volta, a gente estava falando de educação financeira. Não adianta só liberar dinheiro. Tem que ter medidas de conscientização das pessoas. Porque eu escuto, tem pessoas que já estão falando, vou ter um alívio. Mas aí, um minuto depois, ela já está falando de fazer outra dívida. Outra dívida. Então não vai resolver o problema. Vai ser um alívio momentâneo de algo que falta, de algo que falta algo maior, que é a educação financeira, explicar as pessoas como deve tratar o dinheiro, explicar as pessoas que cheque especial não faz parte de salário. Tem até o embaixador, o Gustavo Lima, fala assim: se eu ganho 10 e tenho 10 de cheque especial, eu tenho 20. Entendeu? E não é verdade. O cheque especial depois vai corroendo as condições financeiras dessa população. Então, eu acho que é importante, é um momento, justamente, é uma questão eleitoral para ver se melhora o humor da sociedade, da população com o presidente, com o governo. Mas, volto a dizer, é importante, mas falta muita coisa e falta medidas de educação financeira.
9: Medidas de educação financeira, medidas a longo prazo. É de praxe sempre em ano eleitoral que quem está no governo anuncie medidas financeiras que são chamadas de pacote de bondade. Ah, é só o Lula? Não. Na época, o ex-presidente Jair Bolsonaro também teve até bolsa taxista. Na época, ainda estávamos na esteira da Covid-19.
10: O Bolsonaro aumentou o Bolsa Família, deu aumento para o Bolsa Família no ano das eleições.
9: É de praxe.
10: Não, eu tô falando. É algo eleitoral? É algo eleitoral. Mas é da política, né? Não é do presidente. Se você perguntar, os governadores estão fazendo bondade com ICMS. Todo mundo faz bondade. E faz bondade com o nosso dinheiro.
9: Pensando neles.
10: Pensando neles. É isso. É isso.

0: 32 minutos pelo horário de Brasília. Muito bom dia a você que sintoniza a TMC. A Casa Branca declarou ao Congresso dos Estados Unidos o encerramento das hostilidades com o Irã. A notificação foi enviada nesta sexta-feira ao presidente da Câmara e a declaração ocorreu um dia após o vencimento do prazo de 60 dias estabelecidos pela Lei de Poderes de Guerra para que o Legislativo autorizasse a continuidade das operações militares. Tropas americanas permaneceram mobilizadas no Oriente Médio. O presidente Donald Trump informou formalmente que as operações militares contra o Irã, iniciadas em 28 de fevereiro de 2026, chegaram ao fim. Trump escreveu na correspondência oficial: as hostilidades que começaram em 28 de fevereiro de 2026 foram encerradas. O prazo legal terminou na quinta-feira, sem que o Congresso realizasse votação sobre o tema. Trump classificou o Irã como uma ameaça significativa aos Estados Unidos e às Forças Armadas americanas. A declaração indica que a crise não foi completamente resolvida, apesar do anúncio de encerramento das hostilidades. O show da Shakira também muda as tendências da cidade maravilhosa. Os acessórios temáticos da colombiana estão bombando e até penteados para o show já se tornaram febre. A Rebeca Renzi traz as informações.
1: A vinda da Shakira movimenta mais do que os hotéis da cidade. A beleza latina da cantora colombiana inspira as cariocas a descobrir novos cortes e cores de cabelo. Com o show se aproximando, o público vai até os salões de beleza para se arrumar para o evento. Segundo Edward Fernandes, os visuais show ready foram os mais procurados nos últimos dias. Entre os pedidos estão ondas naturais, cabelos volumosos, tranças desconstruídas e makes com brilho e olhar marcado, mostrando um visual prático para quem vai enfrentar a multidão, mas sem perder o impacto. Alguns salões no Rio já até se especializaram nas madeixas loiras da cantora. A tendência não é só para a beleza. No Saara, um centro popular de compras no centro do Rio, o público procura um look e os acessórios perfeitos para curtir o show. O Antônio Oliveira veio de Belém, no Pará, e já está preparado.
2: Ah, eu já comprei camisa, copos, enfeites de maneira geral, né?
1: São 800 milhões de reais movimentados na economia carioca durante o período do show, e o número se reflete nas ruas. Entre bolsas, leques, faixas, acessórios e bandeiras, as homenagens para a colombiana não param.
0: E a hora da coluna Sem Dó, do escritor e filósofo Luiz Felipe Pondé. O assunto de hoje é a rejeição de Messias à vaga de ministro do Supremo Tribunal Federal.
3: Sempre um prazer conversar com vocês.
4: Pondé, a gente tem que falar sobre a rejeição de Messias à vaga de ministro, mas depois eu quero te fazer uma pergunta sobre dilema ético, dilema da vida, os dilemas éticos que a gente está vivendo nos dias atuais, porque eu estou estudando ética e eu quero debater isso com você. Mas vamos primeiro à vaga de Messias. O que que você analisou dessa semana que foi para lá de confusa e fervorosa?
3: Então, Joana, assim, eu devo dizer de partida que eu lamento o que aconteceu com a pessoa Jorge Messias, né? Assim, eu vi trechos da sabatina, o esforço dele, é claro que ele estava ali porque queria, né? É um cargo super vaidoso e tal, para todos os ministros, mas ainda assim ele acabou servindo como uma espécie de bode expiatório, né? Que é o jogo político. Depois de, sei lá, desde 1894, não se recusava uma indicação para o STF, e não é por convergência e amor à pátria que isso sempre acontecia, né? Era porque se fazia acordos, né? Se entrava em contratos, conchavo para cá, conchavo para lá, e ninguém, o Senado não recusava um candidato. E eu acho isso significativo, porque assim, afirmar que, bom, agora o Messias é muito petista, muito alinhado, o que é muito provavelmente verdade, mas até aí isso nunca foi problema. O Flávio Dino também é super alinhado, o Zanin era advogado do Lula, o André Mendonça, terrivelmente evangélico, no tempo do Bolsonaro, também super alinhado. Não acho, é evidente que não foi isso, né? Assim como ele foi rejeitado, muitos outros foram aceitos em condições muito semelhantes. É que nesse momento interessou ao Senado, quer dizer, já indicar, tipo, olha, Lula vai perder a eleição, desista de concorrer, né? Ao mesmo tempo, uma indicação para o próprio STF, olha, a gente está ficando forte, a gente uma hora dessa dá uma empichada em um de vocês, então tratem de baixar um pouco a bola. As próprias suspeitas de que haveria jogos entre os ministros a favor e contra o Messias, e um recado para o Lula, né? Tipo assim, olha, Lula, está passando o seu tempo, está acabando o seu tempo. E o Messias, então, a pessoa do Messias, o candidato, ele serviu assim como o que se chama aquele que é sacrificado em nome de um projeto político, entende? De uma organização olhando para as eleições, e eu lamento muito por ele, né? Pela pessoa do Jorge Messias, sem dúvida nenhuma, mas é um jogo político e ninguém foi aceito nunca por grandes qualidades nos últimos tempos, sabe, Joana? Assim como ele foi recusado agora, não tenho como avaliá-lo, não sou da área, mas não acredito, nem foi aprovado tanta gente nos últimos anos por grandes qualidades jurídicas, nem tampouco ele foi recusado por questões jurídicas.
4: Pois é, Pondé, chama muita atenção esse acordo que está explícito, está na cara. A gente vê essas articulações acontecerem, então a gente vê a política de fato sendo deixada de lado, ou melhor, os critérios técnicos para que a política, não na sua melhor essência, ela aconteça. Agora, sobre esse dilema ético, como é que a gente está vivendo hoje, Pondé? Porque, sei lá, se a gente pensar daqui a 100 anos, como é que vão olhar para trás e ver como a nossa política está acontecendo? É da mesma forma que a gente olha para o passado e a gente, às vezes, até dá uma risada, fala, vejam bem como eles viviam naquela época, que bobos, olha onde a gente está agora. É isso, Pondé?
3: Olha, é muito possível que sim, né? Contanto que, claro, sendo otimista e não achar que pode ficar pior, né?
4: Então, você pior é otimista, Pondé? Nossa, obrigada tentando, por isso nessa, né, sexta-feira.
3: Não é assim, você sabe, você já me perguntou. Eu, como não sou uma pessoa com muita esperança, a esperança sempre me encanta, né?
4: Verdade.
3: Quando eu a vejo em algum lugar. Mas, assim, sendo otimista no sentido de que o mundo pode piorar muito, né? Assim, o mundo pode ter, por exemplo, muito pouca gente. No pé que vai a reprodução humana, a espécie, nos lugares mais afluentes, ela nasce cada vez menos. Basta as pessoas olharem para sua própria família. Filhos, netos cada vez menos, sabe? O que eu quero dizer com isso? Se continuar, tipo, parecido, é muito provável que se olhe para trás e diga, olha como a política brasileira sempre foi ruim, olha quantos políticos irresponsáveis, olha como eles não davam a mínima bola para o país, né? Então, aí quando você fala que ri, né? Olha lá como aquele povo pensava. Eu vou te dar um exemplo. Durante muito tempo, em aula de graduação, eu falei para os alunos, olha, o importante é você tentar imaginar do que vão rir de nós no futuro. Uhum. Né? Como a gente ri de gente do passado. Olha, eles achavam que índio não tinha alma, não sei o quê, os indígenas e tal. Mas agora, por exemplo, talvez daqui a algum tempo olhem para trás e digam, olha só, eles reproduziam via sexo, olha como era atrasado, confundia prazer sexual com reprodução humana. Reprodução humana é coisa séria, você faz em laboratório, com inteligência artificial. E olhem para trás e digam, mas que povo atrasado que confundia sexo com reprodução humana, né? E ao mesmo tempo, talvez se olhe olhando para trás, para a política daqui, diga, olha, aí você é otimista, quer ver? Olha como o Brasil era corrupto, como é que alguém, como você bem disse, cada vez mais é evidente que não são critérios técnicos, né? Não são, né? E assim, sabe aquela anedota que eu gosto de citar, quer dizer, a mulher de César não basta ser honesta, tem que parecer honesta, né? Essa anedota romana. Os políticos hoje no Brasil, os poderes, não só os políticos, o poder judiciário também, passa por uma situação que parece assim, olha, a mulher de César, ela não é honesta e não está nem querendo parecer honesta. sabe? Uhum. Tá mandando um recado, assim, de que a gente faz o que a gente quer mesmo. E foi o caso agora. É claro que a oposição está comemorando, o Lula está super acuado, foi uma humilhação, inclusive, para o próprio Jorge Messias. Significa que a política está ficando violenta, né? Ela está ficando violenta e a gente deve ter uma eleição bem violenta.
4: Ainda bem que a gente tem você aqui com a gente para nos ajudar a entender o que está acontecendo. E, Pondé, na semana passada, você e eu estávamos com exatamente os mesmos óculos redondos, com uma armação fininha. E essa semana a gente está com os mesmos óculos diferentes. Agora uma armação de tartaruga, assim, mais escura e
3: isso aí.
4: Oval. Olha, não combinamos.
3: É.
4: Semana que vem a gente tenta uma... outra armação diferente. Até lá.
3: Até lá. Obrigado. Prazer falar com vocês. Beijos.
4: Beijo, Pondé.
3: Tchau, tchau.
0: Cinco horas 43 minutos pelo horário de Brasília. Esse ano faz uma década da criação do Marco Legal da Primeira Infância, que define as diretrizes para o desenvolvimento de crianças de até 6 anos. Em 2025, o governo federal lançou a Política Nacional Integrada da Primeira Infância para unificar o planejamento dos estados e municípios para ambientes adequados para as crianças desta faixa etária. No último mês, o Ministério da Educação fez uma pesquisa voluntária para entender melhor o alinhamento de estados e municípios com a Política Nacional. Os dados só devem ser divulgados no segundo semestre, mas levantamentos independentes apontam que ainda há muito a fazer para se ter um espaço adequado para as crianças. A reportagem da Júlia Takahashi e do Renan Honorato mostra uma das creches de São Paulo que se destaca entre outras escolas da capital

0: um plano unificado para essa faixa etária. Há 10 anos, o Marco Legal da Primeira Infância deu os primeiros passos para que situações como essa fossem exceção. Mas foi só no ano passado que o governo federal resolveu tirar do papel o Plano Nacional da Primeira Infância, como comenta Marina Fragata, diretora de Políticas Públicas da Fundação Maria Cecília Souto Vidigal.
1: Quando a gente pensa que passamos uma década, né, e perdemos ou minimizamos, né, a possibilidade de fazer uma política mais robusta, integrada, colocar um plano nacional, né, em ação, certamente a gente perde como país.
0: Essa unidade na Zona Oeste foi inaugurada anos depois da criação do Plano Municipal pela Primeira Infância em 2018, pela Prefeitura de São Paulo. Natália Gosmano, coordenadora da creche, detalha as principais atividades das crianças na unidade.
2: Aqui nós acolhemos a criança, elas são incentivadas a criar, a pensar, a investigar, né? E sempre trazendo as diretrizes como currículo da cidade, currículo antirracista.
0: Mas o desenvolvimento infantil não acontece só dentro da sala de aula. Ele também depende do vínculo, da escuta e da relação com as famílias. Como reforça a diretora da unidade, Daiane Machado.
3: Nós temos um contato quase que direto com essas famílias diariamente, na entrada, na saída e para qualquer emergência também, eles estão muito próximos.
0: Quando escola e família caminham juntas, os impactos aparecem no desenvolvimento das crianças. Mas garantir esse padrão de atendimento ainda é um desafio no país. Em uma iniciativa inédita, a Fundação Maria Cecília reuniu em uma plataforma os dados sobre a primeira infância. Segundo o levantamento, em 2024, 38% da população infantil era atendida por creches no Brasil. Para especialistas, investir na primeira infância não é apenas uma política social, é uma estratégia de desenvolvimento. O ganhador do Prêmio Nobel de Economia, James Heckman, mostrou que a cada dólar investido até os 6 anos de idade, há um retorno de 7 dólares. Ou seja, para cada real investido na primeira infância, a sociedade economiza 7 vezes em outras frentes, como saúde e serviços sociais. A Fundação também alerta que as políticas públicas voltadas à primeira infância ainda são recentes e precisam de continuidade, já que é na primeira infância que começa, de fato, o futuro de um país.
4: O Ministério da Educação reforçou que a participação na pesquisa é voluntária e ressaltou que vai prestar assistência técnica para os estados e municípios que ainda não têm um plano conseguirem elaborar maneiras de cumprir a política nacional integrada da primeira infância. Doze minutos para 6 da manhã, muito bom dia a você que sintoniza a TMC, nós continuamos com as informações mais importantes para você começar o seu sábado. E ó, no Rio de Janeiro tá valendo de tudo para conseguir um espaço no setor VIP do show da Shakira na praia de Copacabana. Os fãs participaram de uma competição de uivo para concorrerem a ingressos desse espaço VIP. O Rafael Alves esteve por lá e conta tudo de tão inusitado pra gente.
5: Até onde você iria pelo seu ídolo? Aqui em Copacabana, na zona sul do Rio, fãs da cantora Shakira encararam um desafio inusitado. Entrar em uma cabine e uivar para tentar garantir um lugar VIP no show. A ação aconteceu na estação de metrô Cardeal Arco Verde, onde foi montada a chamada cabine. Por lá, os participantes precisaram imitar o som de uma loba, uma referência ao do sucesso da artista, e atingir pelo menos 120 decibéis. Conhecido como Alcateias, os fãs entraram na brincadeira em busca de um espaço privilegiado em frente ao palco. Os 15 primeiros clientes de um banco patrocinador do evento que alcançasse esse nível aí conseguiam levar os ingressos VIPs. As primeiras ganhadoras mostraram pra gente como foi a experiência de uivar.
6: A gente estava aqui na fila só procurando técnicas vocais para a gente conseguir chegar num tom maior, assim, né? E aí, então, a gente... Eu coloquei ali tudo em prática, tentei, né? Porque eu tava bem nervosa, não sei nem se eu consegui colocar tudo, mas saiu, né? Ó, foi assim...
7: Aí a gente fez assim, ó... Vamos lá.

0: né? E ganhei o IVEI. Aú!
1: Elas também destacaram a relação com o artista e a representatividade que a Shakira tem.
2: Eu cresci ouvindo Shakira, ela foi a minha maior inspiração porque eu toco violão, toco guitarra também, eu já fiz aula de canto, então ela foi uma das minhas primeiras influências, assim, né, se não dizer a maior, e eu vim lá de Ribeirão Preto pra vir aqui pro show e assim,
3: eu acho que a Shakira, ela sempre passou para mim uma sensação muito legal de que é possível ser intensa e apaixonadas e não ter medo de ser julgada, sabe? Então, ela para mim representa muito isso, assim, as músicas dela também. E é a primeira vez que eu vou assistir o show dela.
4: Mas a minha história com ela ganhou novos capítulos quando eu me mudei para Colômbia. Eu morei lá bastante tempo. E teve uma música dela que me acompanhou nessa transição, que é La Bicicleta.
1: O show da Shakira acontece nesse sábado e deve reunir cerca de 2 milhões de pessoas na praia de Copacabana, aqui no Rio de Janeiro. E para quem pretende ir, a principal recomendação é priorizar o uso do transporte público.
5: Rita Lee, uma autobiografia musical, está em cartaz no Teatro Porto, em São Paulo. A peça tem sessões todas as sextas e sábados, às 8 horas da noite, e aos domingos, às 5 horas da tarde. A Estela Ribeiro conversou com o Mel Maia, que estrela a produção, e a gente confere essa reportagem.

0: Mel, Lisboa, que sucesso, tantos anos em cartaz. O que é que mudou lá do comecinho pra cá?
1: Ah, muita coisa muda, né? O teatro é vivo, é um organismo. Ele nasce e morre todos os dias. Mas à medida que ele vai nascendo e morrendo, ele também vai se transformando. A gente vai aprendendo com a plateia. A plateia joga com a gente. E a gente vai burilando, lapidando o espetáculo, vai aprendendo os tempos, vai... É um privilégio poder fazer um espetáculo por tanto tempo, porque a gente tem essa oportunidade de aprender com o próprio espetáculo. Chega mais, chega mais, chega.
0: Chega mais, chega mais, chega. Mel, você vive numa correria. É cinema, é teatro, é televisão. Você tem aquele momento do ritual do teatro, de chegar, respirar, ter o seu tempo ali de se maquiar? Como é que é essa transição dos mundos pra você?
1: Olha, eu confesso que eu não tenho muito, não. Pra mim, assim, eu tenho o que eu preciso fazer pro meu corpo. Aquecer minha voz, dar uma esticada no corpo, porque eu preciso não me machucar nem vocalmente, nem fisicamente. Vocalmente também é fisicamente, então assim... Mas assim, eu sou super profana nesse sentido. Eu tô no camarim me maquiando e contando fofoca, e é isso.

0: você transita por personagens muito diferentes, inclusive no teatro. Recentemente te assisti com Madame Blavatsky, agora com a Rita. Qual é o chipzinho que a atriz coloca em ação uma hora e a outra?
1: Ah, são processos diferentes, ainda mais o teatro, que a gente tem um processo de ensaio intenso. São coisas completamente diferentes. Agora a gente volta em cartaz com a Blavatsky, que a gente vai ficar às terças, segundas e terças. E aqui de sexta a domingo com a Rita. São coisas completamente diferentes. E esse exercício é muito enriquecedor. Então, assim, é cansativo? É. Mas, pra mim, como artista, eu penso sempre em melhorar o meu trabalho, em conseguir adquirir mais ferramentas. E essa é uma chance incrível de fazer isso.
0: Abriu uma portinha para o teatro musical? Você tem vontade de contar outras histórias a partir de agora?
1: Olha, eu me considero uma atriz que canta dentro do que precisa, mas eu sei das minhas limitações no canto. Então, assim, eu adoro teatro musical, mas eu sei das minhas limitações. Então, assim, a Rita é uma outra coisa, a atriz vem primeiro, né? Mas, óbvio, se tiver alguma outra oportunidade que seja parecida com a da Rita, em que a atriz venha primeiro da cantora, né? Vem à frente da cantora, estamos aí.
0: Mel, eu curiosamente assisti Madame Blavatsky no dia que a Rita tinha morrido. Você fez uma homenagem para ela naquele dia. Como é que é manejar esse tema, né? Porque quando você começou a pesquisa, a Rita estava viva ainda, chegou a assistir. E agora, como é que é lidar com esses dois mundos?
1: Ah, para mim é uma abertura também até para minha própria espiritualidade, né? Porque que incrível que você foi nesse dia, porque naquele dia que eu me dei conta que as duas morreram no mesmo dia. E a partir daquele dia eu comecei a dedicar todos os espetáculos da Madame Blavatsky à Rita, porque eu acho que as duas são muito conectadas. A Rita estudava Blavatsky e nenhuma das duas personagens fui eu que pedi, fui eu que fui atrás. A Rita foi um convite do Márcio Massena, que é um dos diretores do espetáculo, junto com a Débora Dubois. E a Blavatsky foi um presente da autora do texto, que é a Cláudia Barral. Quando a gente estava buscando o texto, ela falou: olha, eu tenho esse. E aí eu li, me interessei muito por tudo, já conhecia minimamente a história da Helena Blavatsky. Mas não foi uma coisa que eu pedi, que eu fui atrás. E aí, de repente, eu me vejo no meio das duas. As duas morrem no mesmo dia. Eu falo, não é possível que seja uma coincidência, sabe? É muita coisa.

0: Copacabana Palace virou um ponto de concentração de fãs da Shakira que tentam chegar mais perto da artista. Os Wolves, como são conhecidos, cantam, dançam e se animam à espera de um tchau da cantora. E o Rafael Alves traz os detalhes pra gente.
1: Centenas de fãs da cantora Shakira se reúnem na porta aqui do Hotel Copacabana Palace, na zona sul do Rio de Janeiro, para ficar mais perto da ídola, enquanto não chega a hora do show. Eles aguardam uma cena ou aquele tchauzinho ali da janela do quarto. A Carolina Chacon mora aqui no Rio de Janeiro, mas alugou um apartamento em Copacabana só para ficar mais perto da ídola e não perder nada.
2: Ontem eu vim cedinho, né? Fiquei aqui, mas eu voltei para casa. Mas eu já peguei uma acomodação aqui do ladinho do Copacabana Palace, já para ficar bem pertinho e não perder nada, né? Não ter esse traslado para casa, né? Não perder tempo, poder estar aqui para qualquer coisa que acontecer. Então cheguei cedinho hoje, já tô por aqui, vou dormir aqui para ficar perto e amanhã, com certeza, bem cedinho, eu já tô me preparando para vir para cá, para ficar no aquecimento com a galera, para de noite a gente entregar tudo.
1: Outra pessoa que ficou aqui na frente do hotel é a Jaqueline Costa. Ela disse que ouvia as músicas da cantora quando estava com câncer e que não vai sair daqui sem o tchau da ídola.
3: O que me faz estar aqui é o carinho imenso que eu tenho por ela. Eu venci um câncer escutando as músicas dela e pra mim ela é muito importante. Então eu gosto de falar que eu já me emociono muito. Hoje é meu primeiro dia aqui porque eu trabalho de limpeza. E assim, é meu primeiro dia, que eu tô de folga hoje, mas ela vai aparecer, tá? Hoje eu não vou sair pra comer pra nada, ela vai estar aqui.
1: A cada momento que passa, a expectativa só aumenta pro show e o palco montado nas areias da Praia de Copacabana é o maior das 3 edições do Todo Mundo no Rio, com cerca de 1.500 metros quadrados e mais de 55 metros de altura. O levantamento da Prefeitura do Rio prevê que 2 milhões de pessoas acompanhem o show na praia e que o evento movimente mais de 800 milhões de reais na economia carioca. Durante a madrugada, agentes da Secretaria Municipal de Ordem Pública apreenderam garrafas de destilados, carrinhos e várias estruturas no segundo dia da já conhecida Operação Tatuí, que busca itens enterrados nas areias da praia. Os fiscais também desmobilizaram 2 acampamentos e prenderam um homem que tentava extorquir uma vítima ao vender uma caipirinha por R$ 1.800.
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0: 6:01, bom dia. O presidente da Câmara dos Deputados, Hugo Mota, decidiu alterar a rotina da programação da casa e convocou sessões deliberativas do plenário de segunda a sexta da próxima semana, com o objetivo de acelerar a tramitação da PEC, que trata a escala 6x1. A medida busca agilizar a contagem do prazo para a apresentação de emendas na comissão especial responsável pela proposta, considerada uma das discussões mais sensíveis no debate trabalhista recente. Um dos pontos que chama a atenção é a mudança no calendário tradicional. A Câmara vai funcionar com votações também na segunda e na sexta, algo incomum na dinâmica do Legislativo, onde esses dias normalmente têm agendas reduzidas. A estratégia indica uma tentativa clara de dar celeridade ao andamento da PEC da escala 6x1, antecipando etapas e encurtando prazos dentro do processo legislativo. Michele Bolsonaro usou as redes sociais nesta sexta-feira para informar que o ex-presidente Jair Bolsonaro passou por uma cirurgia concluída com sucesso. Jair Bolsonaro foi internado na manhã desta sexta-feira no Hospital DF Star, em Brasília, para passar por uma cirurgia no ombro. Em nota, o DF Star afirmou que a cirurgia foi bem sucedida e que no momento o ex-presidente encontra-se internado em uma unidade de internação para controle de dor e observação clínica. O procedimento cirúrgico tinha o objetivo de tratar uma lesão no manguito rotador direito. Michele Bolsonaro divulgou a informação sobre o término bem-sucedido da intervenção no mesmo dia. A cirurgia foi autorizada pelo ministro do Supremo Tribunal Federal, Alexandre de Moraes, responsável pela execução penal do ex-presidente. Há uma semana, o procurador-geral da República, Paulo Gonet, havia enviado ao STF parecer favorável ao pedido do ex-presidente Jair Bolsonaro para deixar a prisão domiciliar e fazer a cirurgia no ombro. Por decisão do ministro Alexandre de Moraes, de 24 de março, Bolsonaro está em prisão domiciliar humanitária após deixar o mesmo hospital privado na capital federal, onde esteve internado para tratar um quadro de pneumonia bacteriana. O presidente Lula afirmou nesta sexta-feira que disponibilizou apoio federal para as autoridades de Pernambuco em razão das fortes chuvas que atingem a região metropolitana de Recife e outras cidades do estado. Nas redes sociais, ele disse ter conversado com João Campos, ex-prefeito de Recife, e com o senador Humberto Costa. E ele escreveu: "Determinei imediatamente o pronto atendimento federal às autoridades locais. A Agência Pernambucana de Águas e Climas, a APAC, colocou a região metropolitana de Recife e a região da Mata Norte em estado de alerta, com avisos meteorológicos mais graves, o vermelho. Ainda de acordo com a agência, a tendência de precipitação de sábado é de chuva moderada a forte na zona da mata e região metropolitana." E após a repercussão negativa por ter criado um penduricalho de R$14 mil mensais, o Tribunal de Justiça do Paraná decidiu cancelar o adicional destinado a juízes. O aditivo seria pago para os magistrados por atividades de orientação a estagiários e residentes jurídicos. Segundo o TJ, a suspensão aconteceu antes do pagamento e ninguém recebeu o adicional. O órgão especial do Tribunal de Justiça do Paraná havia aprovado a resolução na segunda-feira. O texto regulamentava as atividades de magistrado tutor, supervisor de estágio e formador exercidas pelos juízes do estado. Os magistrados recebiam retribuições financeiras por orientar estagiários e residentes em formação jurídica em seus gabinetes. Os magistrados paranaenses seriam classificados como professores para receberem valores adicionais. As atividades eram básicas de acompanhamento e orientação profissional de subordinados. Essas funções já estão previstas entre as atribuições regulares dos juízes. Horas após a divulgação de uma matéria do jornal O Estado de São Paulo, a presidência do Tribunal de Justiça do Paraná determinou a revogação da resolução. E em nota oficial, o órgão justificou o cancelamento. O objetivo era evitar a possível consolidação de regime jurídico eventualmente dissociado da orientação recente do Supremo Tribunal Federal quanto aos parâmetros remuneratórios do serviço público brasileiro. O órgão também apontou necessidade de melhor avaliação do impacto orçamentário da medida. O Supremo Tribunal Federal restringiu recentemente o pagamento de supersalários à magistratura. Benefício criado pelo Tribunal de Justiça do Paraná burlaria a decisão do Supremo e descaracterizaria o exercício de magistério. A resolução considerava os juízes como professores. O ministro das Relações Exteriores brasileiro e o governo espanhol divulgaram uma nota conjunta nesta sexta-feira repudiando a captura de um brasileiro em um espanhol por forças de Israel. A determinação ocorreu em águas internacionais próximas à Grécia. Os dois governos exigiram a libertação imediata dos cidadãos. Forças israelenses interceptaram embarcações da flotilha Samud em águas internacionais na região grega. Os demais passageiros e tripulantes desembarcaram na ilha de Creta. Os dois detidos foram transportados para o território israelense. O Itamaraty convocou o encarregado de negócios da Embaixada de Israel no Brasil para prestar esclarecimentos sobre o caso. 6:08 pelo horário de Brasília. Muito bom dia a você que sintoniza a TMC. Vamos à previsão do tempo para todo o país neste sábado. Fim de semana começa com mudanças importantes no tempo em todo o país. A atuação de uma frente fria no sul e a umidade elevada em outras regiões aumentam o risco de chuva forte em vários pontos, enquanto o calor e o tempo seco ainda predominam em parte do país. Amanhã do Curitibano começa com muitas nuvens e condições para chuva ao longo do dia, viu? Há riscos de pancadas moderadas a forte, com trovoadas e por causa de frente fria que avança pela região. As temperaturas caem à noite e os ventos podem soprar com mais intensidade. Já em São Paulo, sábado começa com tempo firme, sol entre nuvens e temperaturas em elevação. A partir da tarde, a chuva avança pelo litoral e pode chegar à capital à noite, ainda de forma fraca e isolada. No Rio de Janeiro, o dia será de sol e calor, com aumento de nuvens ao longo do dia, mas sem previsão de chuva significativa neste sábado. Em BH, o tempo segue firme na maior parte do dia, com sol e temperaturas altas, e há chances de chuvas mais localizadas entre a tarde e a noite, especialmente no nordeste de Minas. Em Brasília, o sábado será de tempo aberto, com sol forte e calor predominante. A umidade do ar fica baixa durante a tarde e não há previsão de chuva significativa. E para fechar em Recife, o tempo segue instável, com muitas nuvens e pancadas de chuva ao longo do dia. Há risco de chuva moderada a forte em alguns momentos, com possibilidade de acúmulos mais elevados. 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
8: Olá, olá! Sejam muito bem-vindos ao Corre TMC, eu sou Mirelle Mosquela. Quem cedo madruga já correu 2 quilômetros? E você, me diz, já fez a sua corridinha hoje de manhã? Já acordou, já madrugou? Ou você é daqueles que prefere, claro, correr, mas pro final do dia, pegar aquele pôr do sol maravilhoso? Não importa, o que importa neste momento é você tirar o popô desse sofá e fazer uma atividade física, não é verdade?
9: É assim que fica bom.
8: Por que eu ri? Por que eu tava rindo?
9: Assim que fica bom, porque você tá imaginando as pessoas tirando o pepô do sofá,
8: claro,
9: né, menino?
8: Claro, com certeza.
9: É do jeito que a gente gosta, é o povo saindo assim, né?
8: Ah, meu Deus do céu, esse meu produtor Henrique me mata.
9: Levantando a busanfa do sofá.
8: É isso.
9: Partindo pra corrida.
8: André Galvão, bem-vindo, meu parça, você tá bem?
9: Tudo bem, Mimi? Você tá bem, né?
8: Tudo ótimo, graças a Deus.
9: Tô vendo que você tá bem.
8: Mais um final de semana maravilhoso, já corri. E você, correu essa semaninha?
9: É, ainda preciso encaixar essa semaninha, ainda não consegui.
8: Foi difícil?
9: Os meus 5 quilômetros ainda não consegui.
8: Ah, mas
9: essa
8: é isso.
9: De rodada da Sula não é fácil.
8: É isso, mas uma hora encaixa, não é verdade? Ó, você pode mandar sua mensagem pra gente, o WhatsApp, você tá acompanhando a gente, claro, aqui pelo dial, né, da TMC 100.1, mas também pode acompanhar a gente através lá do YouTube, @TMC Esportes. E o nosso WhatsApp? E galera, manda o WhatsApp pra gente, né?
9: Queremos ouvir a sua voz, queremos ouvir as suas histórias. DDD 11-3025-1001. DDD 11-3025-1001. Mande sua mensagem pra gente, como você corre, com quem você corre, por que você corre, quando você corre. Nós queremos colocar você no ar aqui no nosso Corre TMC. Pode ser por áudio ou por vídeo.
8: Por
9: não é?
8: Vídeo? Não, é isso aí, gente. Então, manda bala que a gente tá esperando. Hoje, o nosso convidado, ele é brabíssimo demais. Sabe aquele cara que, assim, uma hora ele até se desencontrou na vida, mas a corrida trouxe ele de volta pra uma direção, pra um caminho do bem. Então, assim, gente, fiquem com a gente no Corre, porque essa história vai te impactar e vai te trazer também muita inspiração. Ele é um grande exemplo de como você consegue mudar e dar uma reviravolta na sua vida pro lado do bom, né? Do lado bom, pro lado da atividade física. Muito bem-vindo, Caio Meca. Bem-vindo, Caio.
10: Muito obrigado, Mirella. André, eu agradeço muito pela oportunidade de estar aqui, poder contar um pouco da minha história hoje. De verdade. Bom, tem que começar a correr esses 5km aí, André. Tem que sair.
8: O Caio é dos meus. Já começou cutucando, gostei.
9: Todo convidado que vem aqui vai meter pressão em mim. Não é possível,
8: Caio. Caio, olha, a gente tem que saber, assim, primeiro falar que correr 5km não é pra qualquer um, né? Não é todo mundo que corre 5, vai.
10: É, não tem como também falar dessa forma assim, correr 5km é fácil. Começa pouco, vai aumentando a distância, né? Porque, queira ou não, são 5 mil metros, são 50 quarteirões, então é bastante coisa.
8: É isso aí, são quantos quarteirões?
10: 50 quarteirões, né?
8: Eita, Galvão, você é brabo, hein? 50 quarteirões, bicho.
9: Eu nunca tinha parado pra pensar nisso, né? Nunca tinha feito essa métrica. Então eu corro 50 quarteirões, gostei, cara.
8: Mas 50 quarteirões não é de lanche não, tá? 50 quarteirões é naquele lanche não, tá?
9: Não.
8: É pra corrida mesmo.
9: É corrida.
8: Isso é boa, né? Agora, ô Caio, quem é você no corre? Fala pra gente.
10: Cara, eu sou o que madruga. Sou o que madruga, que acorda 4 da manhã e sou uma pessoa diurna. Eu sou esse cara que chegou 7 horas da manhã e já terminou 20km.
8: Caraca!
9: Meu Deus do céu, sério mesmo?
10: Hoje eu sou, né? Me tornei, depois de muito, muito que apanhei, acabei me tornando.
9: Por que você apanhou?
10: Cara, apanhei na vida com muito cedo, né? Tive uma história que acabou mudando a minha vida, né? Quando eu era mais novo, que quando eu tinha cerca de 15 anos, né? Mais ou menos. Eu comecei a namorar, né, tive muito cedo na formação, adolescência, terminei o relacionamento e falei, pô, sabe aquele pensamento de vamos aproveitar a vida? E aí eu era bem focado na academia, mas me desandei em tudo, acabei em alguns caminhos ruins, drogas, né, como já pegou muita gente também, inclusive parceira que corre comigo, a Ana Animal.
8: Maravilhosa. Ana Animal está um super convidada para vir para cá. Ela é um grande exemplo. E aí você conseguiu, primeiro que o seu sonho ali era ser fisiculturista.
10: Isso. Quando eu era mais novo, eu tinha esse sonho. Eu comecei a treinar na academia e comecei a pensar, poxa, eu sempre fui uma pessoa muito competitiva em qualquer esporte, né? Então, eu sempre pensei, poxa, eu quero entrar em alguma coisa para poder competir com isso. Seja desde pequenininho, jogando futebol, jogando qualquer coisa, era para competir. Então, após isso, eu saí da academia, tenho esse caminho, fiquei um tempo aí meio desandado, mas passei por duas internações e na segunda foi onde eu conheci a corrida.
8: Que incrível, cara, que história.
9: É, e a gente percebe que o Caio, ele se emociona ao falar do assunto, né, Caio? Porque eu imagino que tenha sido realmente um período muito difícil para você.
10: É um assunto não delicado nem até porque eu olho para a minha própria história, né? E eu penso que tem muita gente que não se encontrou dessa forma ainda, porque eu acredito que todo mundo pode. Lá dentro da clínica, primeiro eu me encontrei com Deus, né, que me apresentou o esporte. É até engraçada a história. Eu falo que, sabe aquela frase, Deus escreve certo por linhas tortas, e tava voltando a querer fazer academia. Falei, poxa, vou começar a puxar ferro de novo lá dentro.
8: Lá dentro você te...
10: Dentro da clínica, isso, da reabilitação.
8: Uhum.
10: E ali fui jogar futebol um dia. Nunca jogava. Fui jogar, quebrei a mão. Falei, agora que eu voltei com o esporte, tô engessado.
8: Não acredito. Mas lá na reabilitação, tinha também atletismo? Ou não? Tinha uma...
10: Começou a ter por causa de mim. Sim.
8: Olha, porque você chegou a falar para as pessoas que trabalham lá, assim, poxa, eu queria correr. Como é que foi?
10: Foi até engraçado, né? Eu decidi entregar tudo, só comecei, eu falei, poxa, tô com o braço engessado, não posso puxar ferro, não posso jogar futebol, que vão ver eu jogando. Numa bela noite, não recomendo que ninguém faça isso, tá? Fiquei a noite inteira retirando o meu gesso.
11: Meu Deus!
8: Doideira!
10: Isso.
11: E... Mas você tava... Você se sentia bem?
10: É, foi depois de um mês já.
11: Claro.
10: Só tinha dado um trinco, né? Na minha mão. E... Aí, o que aconteceu? Eu falei, vou começar a correr. E aí eu delimitei, pedi autorização, já fazia parte da segurança ali também, pra ajudar. Então, eu delimitei um percurso de 375 passos de um metro. Eu dei 375 passos de um metro e eu tinha um caderninho que eu pedi pro meu pai enviar pra mim, um caderninho e uma caneta. E eu fazia. Ficava o horário de descanso do almoço inteiro, rodando esses 375. Então eu sempre delimitava uma loucura pra quem tava começando. Eu comecei com 20 voltas disso por dia.
8: 20 voltas, depois 300 e poucos passos, é isso?
10: Eu fazia 20 voltas nesse percurso de 375
8: metros,
10: isso. E caramba, depois eu comecei a fazer só 40 voltas, todos os dias.
8: E aí depois... Das...
11: Mas isso caminhando. É,
10: correndo.
11: Já correndo.
10: Já comecei correndo. Terminava, não aguentava nem o próprio corpo.
11: Nossa.
10: Mas, nem, e o próprio pé. Mas respondendo a sua pergunta, como isso tudo começou, foi um funcionário que corria de Santos, me viu correndo e me chamou no meio da corrida e falou, eu vi que você gosta de correr, que você tá correndo legal, vou falar com o dono para ver se ele te deixa participar de uma corrida na rua comigo junto. Né? Porque aí, né, porque tem problema de gente fugir nessas coisas. E aí... Eu fui.
8: Foi liberado, liberaram, falou, então bora.
10: Lembro do nome dessa corrida até hoje, foi lá em São José do Rio Preto, corrida Run Fresh Super Mufato, que eu acho que é de um supermercado.
11: Sim, sim, conheço.
8: Você conhece? Conhece?
11: Conheço, pô, tem Londrina lá no norte do Paraná.
10: O Mufato tem.
11: É. Foi piloto. O antigo Mufato foi piloto, correu.
8: Gente, sim, eu sei muito cultura, se vê.
11: Em caminho não faz ideia, tu não sabia nem falar o nome. Correu em categorias nacionais de automobilismo, lá nos anos 80.
8: Nossa, virado, não sabia. Olha esse, foi essa corrida aí. E aí, eram quantos quilômetros essa corrida?
10: Fiz de 5 km, né? Um belo iniciante, saí correndo igual um maluco. Né?
8: Gostou, curtiu?
10: É, quebrei, né? Mas terminei em segundo da categoria.
11: Mas como assim quebrou?
10: Quebrei no...
8: É, vamos falar tipo, vocabulário.
10: Quebrar. Quebrar é quando você... Vai. Vamos lá, você tá indo num ritmo, você quebra, você não aguenta mais. Você não, tipo, o corpo quebra, você não aguenta, a respiração foi errada, não tem como terminar. Quando alguém fala, ó, quebrei no treino, não consegui terminar.
8: Não conseguiu manter o ritmo.
10: Ou você
8: ou tá... se machucou, se lesionou.
10: Não é também vergonha, tem...
11: Claro que não, claro que não.
8: Claro que não, andei na minha maratona, não foi?
11: É isso.
8: É isso aí.
10: Mas aí eu fiquei com dor mesmo. Falei, ah, já tô aqui, não sei se eu vou poder de novo. Quebrei, mas aí eu falei, não, eu vou voltar a correr.
8: E pegou segundo lugar na categoria?
10: Peguei o segundo ainda.
8: Meu Deus, mas essa quebra aí foi boa, né?
11: Que categoria que era?
10: Era, naquela época era 20-24.
11: Ah, que legal.
10: 20-24.
8: Que?
10: Fiz 21 minutos e 40.
8: E aí, graças ao bom Deus, você se recupera, você sai da clínica e aí conhece uma outra pessoa muito especial também, atleta olímpica.
10: Quem a Mariana Honrata. Foi a... Como a minha mãe mesmo chamava, né? A minha treinadora mãe, né? Que puxava até a minha orelha Mariana, que é uma pessoa super calma, pacífica.
12: Só que não.
10: Só que não, é uma... Mas uma... A gente chamava lá de treinadora faca na caveira, né? E eu conheci ela. E ela já sabia da minha história. Minha irmã, filha dela e o meu irmão estudam juntos. Então minha mãe também conhecia ela. E minha mãe falou, ó, você vai começar a treinar com a Mariana, eu vou falar com ela. Ela vai conseguir um negócio legal. E eu comecei. E eu contei minha história e ela abraçou desde o início. Em São Carlos, um ano que eu fiquei antes de vir para São Paulo, foi treinando com ela. Todos os dias. Comecei até que enfim subi nos pódios lá e...
12: Muito bom. Não, eu imagino a sua... Assim, satisfação e um orgulho de você mesmo, né, Caio? De tudo que você passou e aí tava subindo ali no pódio, né? Você imaginava que essa história, né, o começo seria daquele jeito?
10: Olha, eu não imaginava, mas tem uma frase que eu sempre levei pra mim e ainda levo até hoje, que também foi por conta disso eu creio que eu consegui evoluir tão rápido, porque 2 anos de corrida para eu conseguir correr o que eu corro hoje, é pouco tempo.
12: Sim.
10: Relativamente pouco tempo. E eu penso, obsessão supera talento. Supera o talento. Então, o que eu fiz na minha vida nesse um ano que eu saí, em todos esses anos desde que eu saí, foi... Não sei o quê. Eu falei, até eu chegar onde eu quero, eu não vou parar.
12: Excelente.
13: E quando você fala que em 2 anos você conseguiu dar esse salto, é importante as pessoas entenderem. Hoje você corre há quanto tempo?
10: Hoje eu corro eu comecei em 2023, no finalzinho.
13: Então tudo isso que você está contando foi 2 anos atrás?
10: Isso, 2 anos atrás.
13: 2 anos atrás você estava numa clínica de recuperação.
10: Sim, e nesse um ano... E quem olha por fora sempre tem aquela coisa de achar que foi de uma hora para outra, né? Mas quando eu saí da clínica, eu trabalhava em turno noturno, 12 por 36, saía em uma casa de repouso, então eu ficava a noite inteira acordado, cuidava dos idosos e já saía de lá varado pro treino.
12: Já ia correr
10: pra Mariana. Então não descansava, não fazia nada, falei, mas não posso descansar. Tem que correr atrás.
13: Então, como essa memória ainda está muito fresca, está muito viva, chegou algum determinado momento que você pensou que não voltaria nunca mais a ser quem você era?
10: Então, André, eu saí já com uma mentalidade de que eu não queria mesmo voltar a ser quem eu era. Quem eu era não era uma pessoa boa, não era uma pessoa exemplo. Não que eu seja também hoje, mas eu saí com o pensamento, eu vou sair uma pessoa que eu nunca fui, o melhor que eu puder. Não pra ninguém ao meu redor, como das últimas vezes eu fiz. Vou sair o melhor pra mim.
12: É, você vai com uma outra mentalidade, né? Com uma outra, enfim,
13: porque
12: uma outra cabeça, né?
13: Ele explicou que era a segunda vez já que você tava
12: na reabilitação.
10: E da primeira vez eu pensei comigo mesmo, ah, eu vou fazer isso pras pessoas... ficarem bem, pra retribuir, né, o que as pessoas fizeram por mim, pra ajudar. E não deu certo fazer nada por ninguém, a gente tem que fazer pra gente.
12: Perfeito. E aí você sai da clínica, conhece a Mariana, e aí você chega pra Mariana e fala assim, vou pra São Paulo. E aí, o que que acontece? Porque aqui em São Paulo você conhece um cara... Que é incrível, que já esteve aqui no Corre TMC.
13: Quem será?
12: Quem será que teve um vozeirão?
13: Ele tem voz de locutor, né?
12: Ele tem. E aí, conta pra gente, quando você conheceu o...
10: Vanderlei Oliveira, né?
12: Maravilhoso, brabíssimo.
10: Nosso grande primórdio da corrida de rua do Brasil, né? Então, eu... Até as pessoas acham engraçado, né? Eu, de um dia pra um outro, eu falei, ó... No final desse mês eu vou me mudar para São Paulo. E foi isso, do nada. E aí a Mariana falou, mas não vai ser fácil te coordenar, né? Não vai dar, porque você vai estar longe, aí eu não consigo dar tanta atenção. Aí ela falou palavras da Mariana, eu só confio num cara para te coordenar. lá em São Paulo, eu vou falar com ele. E era o Vanderlei. E aí ela mandou mensagem e falou pra eu aguardar. Eu, como não sou uma pessoa ansiosa, né? Já falei pra ela, tá bom, vou aguardar. E eu mandando mensagem no mesmo dia. E aí, Mariana, respondeu?
12: E ele respondeu o quê?
10: Ele falou assim, fala pra ele aparecer lá às 5h30 da manhã, segunda-feira.
12: É muita cara do Vanderlei falar isso. E aí você foi lá, então?
10: 5 horas tava lá.
12: Cinco horas da manhã tava lá. E aí ele pegou...
11: É? Passa pra...
10: Ah, perdão. Nossa. A Mariana falou, ó, esteja 5h30, Caio. Dá seu jeito, dá seu pulo de estar no Centro Olímpico. Eu peguei um caminho. Eu não sabia que era tão perto de onde eu moro. Peguei um caminho que eu demorei quase 40 minutos pra chegar. É 2 quilômetros da minha casa, tá?
11: Como assim?
10: Cara, eu não sei. Eu entrei, eu fui a pé, fui em rua que eu não conhecia, me perdi, tava com mapa e tava pegando os caras. Consegui.
12: Tava nervoso, ansioso.
10: O pace mais lento da minha vida, demorei.
12: Bem isso. Ô, cara, aí chegou lá com o Vanderlei, como é que ele foi? Como é que ele foi contigo? Te recebeu bem? Já pegou no seu pé? Como é que foi?
10: A gente ficou 8 quilômetros conversando. Acho que pra ele...
12: Correndo?
10: Correndo. Pra ele me conhecer, acho que pra ver se eu realmente queria, né? Uma coisa que o Vanderlei tem, que ele já falou, é que ele treina quem realmente quer, né? E eu tava ali no tudo ou nada. Literalmente 2 pares de tênis e um sonho. E aí terminamos o 8km. Eu falei, beleza, terminou a conversa, né? Acho que eu vou pra casa e depois esperar a resposta. Pensando comigo. Vamos começar o treino. Ele falou.
12: Que?
11: Ah, é depois dos 8 quilômetros. Depois da corridinha só pra se conhecer, né? Só
12: meu
11: aquela.
12: Deus,
11: só aquela gente. Checada, né?
10: É.
12: Chocada.
10: E aí ele falou, ó, você vai fazer 10 de 400 agora. Aí eu falei, tá, pensei, vou fazer, né? Tem que fazer.
12: Mas as perninhas já cansadas.
10: O máximo que eu corria naquela época em um treino era 10. 11 foi o mais longo que eu tinha feito em pista. Então, em 8, começar 10 de 400, aí já dá mais... Já
12: vamos explicar pra galera.
10: 10 de 400 metros. 10 isso. Voltas na pista de 400 metros, perdão.
11: 10 vezes 4 mil. Já aumentaria.
10: Já pulou pra 12.
12: 12. Aumentou 4 quilômetros.
10: E o meu ritmo... Naquela época, o meu mais forte que a Mariana falava pra eu correr era 1 minuto e 18 por volta, tá? Por volta na pista de 400 em 1 minuto e 18. Era o meu mais forte.
12: Isso. Meu Deus! Pensa nisso. Vamos tentar fazer essa muito rapidamente aí, né? Você também que tá escutando a gente. Então, 1 minuto e 18, 360 e poucos metros, é
10: não,
12: isso?
10: Não, 400.
12: 400 e poucos metros. Não, então, 400 dá um... É, 3,20 o ritmo.
10: Não, é.
12: Caio, como é que foi a impressão do Vanderlei Oliveira? Assim que terminou o treino, ele falou... Pô, tá comigo? Tá no meu time? Falou alguma coisa?
10: Falou foi nada.
12: Sério?
10: Isso. falou nada, terminou, falou... Boa.
12: Obrigada.
10: Boa, obrigado.
12: Não.
11: Peraí, primeiro ele passa 8 quilômetros correndo com você, perguntando tudo. Perguntou tudo da sua vida, essas coisas?
10: A gente conversou sobre toda a minha vida. E depois foi até mandei mensagem pra ele no WhatsApp. Mas a resposta veio pra Mariana. Eu falei com ele, a gente conversou melhor. Ele falou, ó, vem na quarta-feira também. Sentiu um ponto positivo, já foi um negócio positivo.
12: Já deu aí mais uma chance pra você voltar lá pro Centro Olímpico.
10: É.
12: Né?
10: Aí a Mariana me encaminha um áudio dele. Falando que parecia que eu corria de bota.
11: Como assim?
12: Corria de bota?
10: Corria de bota.
12: O que significa?
10: Duas coisas. Uma, quem é da corrida vai entender. Chutava de Vaporfly. É um tênis que Vaporfly, Alphafly principalmente. São dois tênis que a pisada é seca, faz um barulho.
12: Um barulhão.
10: Característico assim, ó.
12: Quando eu tô na USP, Galvão, eu sei que o corredor tá vindo com esse tênis lá atrás, porque é pá, pá, pá, é bem seco, né?
11: Então, quando você tá na USP, você sabe que o cara de trás tá correndo de bota.
12: É isso.
10: Isso, exatamente.
12: Isso. E qual que é outro significado também?
10: Falta de biomecânica, uma biomecânica não tão desenvolvida na corrida. Não sei se vocês já viram exercícios educativos, que é um que a galera fica pulando, mexendo. Então, esses exercícios servem para educar a biomecânica na corrida. Para você também conseguir...
13: Aquele que você corre meio assim, parecendo tipo um robô, né?
12: Tipo as posições, né?
10: Isso.
12: As posições da corrida.
10: Se você, você juntar todos aqueles exercícios, juntos é o movimento completo que você faz na corrida.
12: Ah, excelente. Excelente.
13: E aí você não fazia, é isso?
10: Não fazia com tanto afinco.
13: Com tanta destreza.
10: Não, achei que fazia, né? Descobri que não.
13: Não, o Vanderlei Oliveira olhou e falou assim, não.
10: Tá correndo de botina.
13: Não é assim, meu garoto.
12: O segundo treino foi muito melhor depois?
10: O segundo treino foi muito melhor, mas corpo ainda não está... Ah, vamos deixar uma observação. Ele falou assim, você quer treinar? Eu treinava terça, quinta e sábado. E fazia uma rodagem de 20 minutos, nem dava pra chamar de quarta-feira. Mas aí ele falou, você quer ser atleta? Porque o meu sonho, eu falei pra ele, eu fui abrir o jogo, falei, eu quero ser profissional. Quero estar na elite, quero estar lá em cima. E ele virou e falou assim, você quer ser atleta? Vai treinar 7x0.
13: Sete dias.
10: Igual a escala. É vai isso. Treinar todos os dias, o descanso... Era 10 quilômetros leve. Então, comecei apanhando muito. Meu corpo não estava acostumado para esse tanto de volume. Aí, começamos bem tranquilo. Né? Sentia, não dor, porque confio no trabalho dos dois treinadores. Os dois únicos treinadores que eu tenho, eu confio no trabalho plenamente, que é a Mariana e o Vanderlei. E sentia muito cansaço. Não estava fazendo nada.
12: Mas agora a gente vai fazer um contato com ela, brabíssima, gente, Lilian Schiffer, que simplesmente correu em Caravaggio 168 quilômetros, ou seja, 100 milhas, e de quebra ainda foi a primeira colocada geral feminina e segunda geral entre todos, tá, gente? Homens e também mulheres. Pelo amor de Deus. Lilian, olha, seja muito... No total. Isso, no total pra fora. Isso.
13: No total da prova nós temos que falar aqui.
12: Ela vai contar? Ela vai contar
13: o total da prova pra gente?
12: Vai contar. Ai, Lilian, tá. Bem-vinda. E assim, muito importante eu também falar pros nossos ouvintes aqui, que quando eu te perguntei que loucura é essa, aquilo tipo, credo, que delícia, você falou pra mim, Mirelle, eu sou muito mais da qualidade do que da quantidade. Isso eu achei... Bom a gente falar sobre isso também, das corridas, né, por aí. Bem-vinda.
14: Boa tarde, Mi. Boa tarde, pessoal. Muito obrigada. Sim, hoje em dia está numa necessidade crescente de fazer provas e provar pontos e correr as majors e correr as provas principais. E todo mundo me pergunta qual que você vai fazer, você vai para essa. Gente, eu tenho um objetivo no ano. Os treinos são tão mais prazerosos, a gente vive nos treinos. A prova é só uma cereja do bolo. Então, eu venho aí num ciclo longo para chegar nessas 100 milhas que eu fiz agora.
13: E conta pra gente aí qual foi o tempo dessas 100 milhas, 168 quilômetros, que eu fiquei curiosíssimo e todo mundo acho que tá curioso.
14: Foram 23 horas e 41 minutos correndo. Eu não vou falar sem parar, porque teve paradas de um minuto aí para comer, para usar o banheiro, mas sem dormir, sem parar para descansar em si.
12: Ô Lilian, eu imagino, pô, 23 horas e 41, o que que você acha disso, hein, Caio?
10: Não, meus 5 caem em 16 minutos mesmo, tá bom, 16 minutos de corrida.
14: A controvérsia.
10: No máximo uma meia.
12: Lilian, em algum momento você pensou em desistir? E em algum momento você falou, olha, não vai dar pra mim?
14: Bastante gente pergunta isso e nunca na minha cabeça passou a opção de desistir, porque ela não existe. Se você treinou para aquilo, eu gosto de sempre estar bem treinada. Ser capaz de fazer aquilo bem feito. Então não tem a possibilidade. No final da prova, ali pelo quilômetro 140 para frente, eu sofri muito. Eu entrei numa baixa emocional e física que eu tive que lutar muito. Então por isso que... Se você assistir o vídeo da minha chegada, eu cheguei chorando demais, eu cheguei muito emocionada, porque eu passei por um vale das trevas ali. Mas vou continuar. Segue, por pior que esteja. Por isso que a gente gosta de adaptar muito na vida, né? A ultramaratona, esses esportes de endurance. A gente aprende a passar pela barra pesada e vai chegar à parte boa.
12: E quando você diz, eu passei ali por poucas e boas, né? Nessas trevas aí, nesse caminho, o que seria? Cansaço, óbvio, físico, mental, pernas cansadas.
11: Sono,
12: verdade. Querendo descanso.
14: É um geral de tudo isso que você falou. Eu já tinha corrido uma prova de 110 quilômetros antes, que também foram 25 horas. E eu tinha me sentido melhor. Tanto que me falaram agora, depois dos 100 km, muda. As 100 milhas, os 160, você acessa lugares novos na tua cabeça. E nessa prova em específico, eu tomei um torcilax no meio da prova, cometi um erro enorme. É um relaxante muscular. Me ofereceu, eu não pensei na hora. Então eu virei uma geleia. Aquilo me relaxou o corpo e eu não tinha força, não tinha tônus, não tinha nada para continuar e sabia que tinha que continuar. Então, por isso que foi muito pesado. Eu sou uma pessoa competitiva, tinha medo de quem estava vindo atrás, eu poderia ter diminuído, mas eu estava com fome e... Pânico.
12: Lilian, nossa, e quando é que você tomou esse relaxante muscular? Em qual momento da prova? Em qual quilômetro que você estava? Já estava mais pro finalzinho?
14: Mais pro final. Essa prova é uma prova que permite carro de apoio. E normalmente eu levo tudo que eu preciso na minha mochila. Né? Eu tenho lá um anti-inflamatório, um Cataflã, que é, não teria me interferido. E como eu estava muito cansado, no quilômetro 140, já tinha largado meio-dia de sexta, isso já era no sábado pela manhã, meu namorado que estava no carro, ele tinha torcilax, e ele pensou, viu? Toma isso aqui para melhorar. E eu nem pensei. É uma coisa que normalmente eu não tomaria, mas ele me ofereceu, eu não pensei e tomei. Esse foi o problema. Não deu tempo de avaliar, tão cansada.
12: Bom, a gente...
11: Coitado uma morata.
12: Queria ajudar, né? Claro.
11: Muitas boas vontades para ajudar.
14: Ele também estava acordado, fazia 24 horas.
12: Pois é, era essa a minha pergunta, porque você falou que é possível ter esse carro de apoio. Então, esses 168 quilômetros que você percorre, é numa estrada, é num asfalto, porque esse carro, ele consegue ficar com você 24 horas do seu lado, te apoiando, te dando suporte ali?
14: Sim, foi a primeira prova que eu corri assim. Passa por muita trilha, por muito mato fechado. E essa prova era de estradão. Então, 70% foi em terra e 30% foi no asfalto. Então, ele pode me acompanhar o tempo inteiro. Deixei um cooler no carro com isotônico gelado, com água gelada. Ele carregou meus primeiros socorros. Eu não precisava correr com tanto peso nas costas. Foi companhia, né? Foi fantástico. Poder verdade, ter essa experiência com correr com ele.
12: Claro, fora a companhia, né? Diferente.
11: Agora, poxa, eu acho que talvez... Não sei, né, se era seu objetivo ou não, se era algo que você tinha como meta, mas no final das contas você ganhou a categoria feminina e terminou em segundo lugar geral, né, somando todos os homens também.
12: Meu Deus,
11: que
12: incrível.
11: Estavam participando, e a gente sabe que isso absolutamente não é normal, né, não é o que a gente costuma ver nas provas de corridas. Então, como é que foi isso? Você é um fenômeno, Lilian.
14: Não é normal nas provas mais curtas. Está começando a ser estudado isso agora. Nas ultramaratonas, as mulheres vêm chegando cada vez mais perto do tempo dos homens. Não sei se porque a gente começa a usar mais gordura ou a resistência feminina em si, mas não era meu objetivo. Foi a minha primeira vez correndo 100 milhas. Então, eu só queria terminar. Eu até fiquei brava comigo mesmo por ser tão competitiva, por ter feito tanta força, sem necessidade. Sendo que eu cheguei aí, acho que 1h40 no terceiro colocado. Não precisava. Mas depois que passa, aquela emoção toda, agora pensando, dá um orgulho muito grande poder falar.
12: Ô Lilian, agora a nossa última pergunta aqui.
11: Você viu a distância que ela chegou pro terceiro colocado? 1h40.
12: 1h40 à frente
11: do terceiro colocado. Por isso que ela falou que ela não precisava ter feito tanto isso.
14: 1h40 à frente do terceiro colocado, que também foi uma mulher.
11: Olha que legal!
12: Nossa, chupa incrível. Mundo, gente.
11: Que bacana. Incrível. Tá vendo? Vocês estão demais, né? Chegou de maratoninha. Você já ficou pro passado.
12: 42 ficou no passado, mesmo. Agora, Lilian, pra gente fechar aqui. Por que correr 168 quilômetros? Quando você, assim, acordou e falou, quer saber, eu vou participar de, um, de, uma, de uma competição de 168 quilômetros. Como é que foi isso?
14: Eu recebi no meu Instagram bastante essa pergunta de gente que não me segue, gente que não é do esporte, falando por quê. Até no intuito, tipo, por que fazer isso com o corpo, como se fosse um negócio ruim? Cara, eu sou uma pessoa apaixonada por viver. Eu alcanço meus objetivos e eu preciso arranjar uma coisa nova para fazer, uma distância nova, um esporte novo, qualquer coisa. Porque a vida passa tão rápido, eu preciso aproveitar meus dias. E uma ultramaratona dessa, como eu disse, são tantos lugares diferentes que a gente acessa na cabeça, emoções. Você descobre o tanto que você é capaz. É, o ser humano é uma máquina infinita. Então, quem não se apaixona por isso?
12: É isso. O ser humano é uma máquina infinita. Isso resume bem também o que o ser humano é capaz de fazer, que às vezes a gente não tem nem ideia do movimento e do poder e a força que tem o nosso corpo. Agora eu quero saber, qual é o próximo desafio, a próxima etapa? O que você está pensando, Lilian?
14: Eu tô meio descansando no momento, vamos se respeitar, né? Eu, em julho, tenho a Ultramaratona dos Perdidos, que acontece aqui em Tijucas do Sul, perto de Curitiba. Eu vou correr 53 quilômetros. Eu até estou em um impasse se eu vou correr de verdade ou se eu vou negociar comigo mesma para ser a última colocada. Eu queria muito colocar esse desafio para mim, justamente para eu conseguir aproveitar e divertir, fazer de uma forma diferente, ajudar mais gente no percurso e ter uma experiência diferente.
12: Maravilhoso, mais uma maratona pela frente.
13: Em busca de experiências diferentes, né?
12: Sim, nessa, se desafiando.
13: Né? Nessa aí de extrapolar todos os limites.
12: Maravilhosa. Lilian, muito obrigada pela sua participação aqui no Corre TMC. Olha, foi uma grande inspiração pra gente, um grande... Nossa, você é um fenômeno, como disse realmente aqui o Galvão. Parabéns, viu?
14: Muito obrigada. Poxa, isso incentiva demais. A gente não está lá numa hora do aperto que precisa de energia. É essa energia que move, com certeza. Muito obrigada por isso.
10: Parabéns.
12: Um beijo, Lilian. Obrigada.
14: Boa tarde, bom trabalho.
12: Valeu. Caio Zitio, 168 quilômetros.
13: Você tá correndo pouco, Caio. Mas calma. Você viu isso aí, né?
10: Os 50 quarteirões foi pra casa do bebê.
12: Mas você viu, ele falou o tempo dele de 5 quilômetros, você pegou?
13: Eu vi. Ele falou assim, rapidinho, né? Como se
12: falou
13: nada,
12: como
13: né?
12: se nada,
13: como
12: né?
13: se nada, é 18 minutos, acho que foi
12: não,
13: isso, 16, né?
12: 16!
13: 16!
12: Pelo amor de Deus!
13: 16 minutos, 5 quilômetros, é rapidinho e tal.
10: Foi uma prova, foi recente esse recorde agora, foi recentemente que eu consegui bater esse recorde, que tava entalado faz muito tempo.
12: Um pace de quanto?
10: 3:13.

0: você já fazia? Qual que era o teu sonho?
1: Na verdade, eu... Foi assim, foi num momento bem delicado mesmo na reabilitação que eu pensei assim, eu preciso de um sonho que não dê pra eu alcançar, assim, com a minha própria mão. Falei, vou entregar pra Deus um sonho impossível. Vou falar Olimpíadas 2028. Um sonho que na cabeça, impossível. Ou Olimpíadas algum dia. Aí eu falei isso pro Vanderlei. Ele falou, é, você vai ter que treinar. Você vai ter que treinar muito. E parar de correr de bota. E só que, na verdade, pra mim mesmo, essa meta de Olimpíadas um dia, porque sempre que eu atinjo... Sempre que eu acho que é normal, quando eu atinjo uma meta, como a Lilian mesmo falou, a gente fica meio... Às vezes fica meio sem rumo. Tem gente que fala que tem bode até da maratona, que termina a maratona, não sabe o que fazer, tal, não sei o quê. Então eu botei uma meta que é inatingível. Eu não acho que nada é inatingível. Eu acho que tudo tem um caminho. Mas uma meta que é muito difícil chegar até lá. Então, eu nunca vou ter motivo pra parar de correr, pra parar de lutar. Quando ele tá aí, 65 anos, 2,5 voltas no mundo.
2: É bem isso mesmo.
1: É pra nunca ter motivo pra parar.
2: Mas, ô Caio...
0: Mas qual que era? Só ele isso, acabou não
2: isso
0: respondendo.
2: Isso aí, tem uma meta?
0: É, qual que era?
2: Tem esse meta? Objetivo?
0: Qual que era a distância da prova? O que eu não... você queria fazer?
1: Vou falar que eu não respondi porque eu nem sabia pra ele. Eu falei assim, Vanderlei, entrego pra você, cara. Você decide qual é meu... Você tem milhões de mais experiência que eu. Eu vou confiar em você. Você decide qual é a minha prova. Você decide qual é o meu melhor...
2: A distância?
1: Melhor...
2: Desempenho?
1: Se é 3.000, 5.000. É, esqueci a palavra.
0: É a melhor distância mesmo. Melhor
2: prova, melhor percurso, distância.
1: Modalidade.
2: Então você entregou pra ele e falou, olha... Agora que você já me conhece, está me conhecendo, assim, aonde eu me encaixaria? Em qual modalidade? Ele te disse ou ainda não?
1: Hoje em dia ele já me disse...
2: Qual que é?
1: Um pouco mais dos 3 mil e nos 5 mil. Que é nos 5
2: mil. Ó, 3 mil e 5 mil.
1: Pra você ter noção, eu cheguei pra ele correndo meia maratona, tá? Todo arregaçado eu cheguei pra ele. Isso é muito engraçado, porque no dia... Nessa semana que ele me mandou fazer os 10 de 400... Eu tinha feito uma meia maratona 2 dias atrás.
0: 2 dias atrás?
1: Foi.
2: Que doideira, gente.
1: Ele cortou minhas asinhas nessa aí. Falou, você não vai me correr meia, não. Vou te botar de volta nos 5 km.
0: É, porque ele deve ter identificado que você era um cara mais de explosão do que de corridas longas.
2: Você tem uma referência na modalidade, no esporte que você goste? Do atleta?
1: Cara, não tenho uma referência assim, sabia? É engraçado, eu não tenho uma referência. Eu acho que eu uso como referência a minha própria história pra não parar de lutar.
2: O que é uma baita história, né?
1: Porque a minha história não é só a minha história, é a história de muita gente que tá passando por aí. Então, eu uso tudo isso de combustível.
0: E afinal de contas, 2 anos depois, você já... É um atleta? Você consegue?
2: Como atleta profissional, né?
0: Ou ainda não?
2: E o que falta?
1: Eu não me considero um atleta profissional, porque meu recorde ainda tá na casa dos 16, né? Tem muito
2: pra baixar. Qual que é o recorde?
1: Bom, o tempo normalmente para esse índice, para se inscrever na elite, é entre 15 e 15,50.
0: Tá perto.
1: Está mais perto do que quando eu cheguei em São Paulo.
2: Com certeza. Ah,
0: lógico.
1: Cada segundo conta agora.
0: Uhum.
2: E a gente acha que é fácil, né, Caio? E não é fácil, né? Então, você tem 16. O seu recorde é 16.
1: 16 e 8.
2: 16 e 8. Isso. E para entrar no índice é 15 e...
0: Até 15 e 50.
2: Até 15 e 50. Isso. A gente tá falando o quê, gente? De 20 segundos, é isso? 15 segundos? 20 segundos? Mas... Então, por isso que eu tô falando. Mas olha como é difícil. 20 segundos é muito difícil.
0: Mas ele já baixou o que ele falou. Começou,
2: muito.
0: Começou o programa aqui falando pra gente que eram 21 minutos.
1: Isso.
0: Né?
1: Você demorou 5 minutos. Demorei muito pra baixar. Inclusive, como a meta antes era das Olimpíadas, mas inclusive... Explanando aqui agora, porque nunca contei em nenhum lugar, tava só no papel.
2: Ah, meu Deus, é isso aí.

0: tem que contar no Corre TMC.
1: É, se não mesmo. Contou no Corre TMC também não vale, viu? Então tem que ser aqui no Corre TMC.
2: Eu, em parceria com a Go Running, com a Andrea Funk, nossa grande, estamos fazendo agora um projeto Road to Elite, que é para o caminho para chegar na Elite ainda esse ano.
0: Uau, maravilhoso.
2: Chegar ainda esse ano.
0: É isso, Road to Elite, o caminho para a Elite. Então você acha que até o final do ano você consegue pegar esse índice?
2: É a intenção, eu acho que consigo. Não, acho que eu consigo... A minha meta até o fim do ano é pelo menos abaixar os 16. Entrar na casa dos 15. Que já é um... Já é sub-elite. A categoria que eu tô já encaixa em sub-elite.
0: Sub-elite.
1: E é um sonho. Eu acho que o mais importante, né? Eu acho que o mais interessante dessa nossa entrevista, desse nosso bate-papo com o Caio, né, a mensagem que fica para todo mundo que ouve o Corre TMC e gosta tanto desse tipo de mensagem, é um sonho que ele vai continuar perseguindo. Porque ele estipulou essa meta dessa forma, né? Então, poxa, vai passar para 15. Aí daqui a pouco, pô, mas o índice olímpico são 14. Então eu vou correr para 14. Aí daqui a pouco é participar de uma Olimpíada, pô, tem que superar não sei quantos atletas aqui no Brasil. E assim vai, né? É, sempre perseguindo um sonho, né, Caio?
2: Sempre perseguindo alguma coisa para não parar. Algum sonho, algum objetivo. E sempre cada um diferente do outro, né?
0: Claro.
2: Também. Não só esse dos 5K, mas objetivos pessoais também.
1: E a sua saúde mental hoje, como ela está?
2: Hoje, eu falo que o principal pilar, depois de Deus na minha vida, sim, é a corrida. É a corrida. Tanto que eu corro todo dia, pra mim também é... Mas se eu não correr todo dia, como o Vanderlei, às vezes me dá descanso, eu preciso fazer alguma atividade física.
0: É, corrida é uma ferramenta transformadora incrível, né? Isso. Não só a corrida, né? Como o esporte em si, né? Pode transformar vidas, transformou a minha também. Tenho certeza que também transforma, né, o dia do Galvão. Sim, também, quando ele sai pra correr, pra nadar, pra pedalar.
1: Com
0: eu
1: certeza.
0: Acho que a gente volta uma outra pessoa, independentemente se você acorda 4 da manhã como o Caio, ou às 6 da manhã como eu, ou se vai correr no final do dia como é o Galvão também. Tá bom, tá ótimo.
1: Acorda só, porque eu trabalho muitas vezes até dieta.
0: É, vou falar que 9 tá cedo, hein? Imaginei que fosse um pouquinho mais tarde até, ó.
1: Eita.
0: Tá bom demais.
1: Eu tava só ouvindo o Caio falando, acorda às 4, pô, tem dia que eu tô indo dormir às 4. É assim que o jogo termina a uma hora.
0: Rotinas diferentes, né?
1: Pra casa, mas faz parte.
0: Rotinas diferentes, adrenalina, né?
1: É a gente encaixar, né, Mimi?
0: É, e tirar o popô do sofá e fazer com uma certeza. Atividade física. Caião, muito obrigada. Pra galera do Corre TMC te seguir, você tá... Como é que é seu arroba nas redes sociais?
2: Meu arroba tá Caio C. Meca, Meca com dois Cs. Acho que vai estar na tela.
0: Tá, coloca aí. Caio
2: Seneca, tanto no Instagram, no TikTok, mas só mais é o Instagram mesmo. E eu agradeço muito a oportunidade de poder estar aqui hoje, poder estar com você, André, Mirelle. Foi um prazer maravilhoso ouvir essas histórias, que inclusive pego como aprendizado para mim, da Lilian.
0: Sim, não, brabíssimo. E você também. Hoje o programa foi top, hein?
1: Hoje rendeu.
0: Como sempre, gente.
1: Nós corremos pouco, nós corremos muito, né? Porque ele, o nosso amigo Caio é assim, que igual eu. A Lilian são 168 quilômetros.
0: Meu Deus do céu.
2: Botou os nossos 50 quarteirões.
1: Botou os nossos 50 quarteirões no bolso.
0: Foi muito bom, Caio. Obrigada. Um programa de muita inspiração e um grande exemplo pra gente. Fiquei muito feliz que você topou participar aqui com a gente, tá? E você, parça,
1: valeu,
0: como
1: Mimi.
0: Sempre, muito obrigada. Valeu, gente. A gente se encontra no próximo final de semana. E eu fui, porque a gente tá no Corre. Tchau.
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5: E a gente continua com o giro de notícias, porque a Casa Branca declarou ao Congresso dos Estados Unidos o encerramento das hostilidades com o Irã. A notificação foi enviada nesta sexta-feira ao presidente da Câmara e a declaração ocorreu um dia após o vencimento do prazo de 60 dias estabelecido pela Lei de Poderes de Guerra para que o Legislativo autorizasse a continuidade das operações militares. Tropas americanas permanecem mobilizadas no Oriente Médio. O presidente Donald Trump informou formalmente que as operações militares contra o Irã, iniciadas em 28 de fevereiro de 2026, chegaram ao fim. O prazo legal terminou na quinta-feira, sem o Congresso realizasse votação sobre o tema. Trump classificou o Irã como uma ameaça significativa aos Estados Unidos e às Forças Armadas americanas. A declaração indica que a crise não foi completamente resolvida, apesar do anúncio de encerramento das hostilidades. E assim encerramos o Amanhã TMC deste sábado. O programa teve a minha apresentação, Diego Andrade. Obrigado pela sua companhia, que o seu dia seja leve, produtivo e cheio de boas notícias. Fique agora com o TMC 360.
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2: Sete horas da manhã, 6h59 ainda, TMC 360, começando alguns segundinhos antes para nos adiantarmos e para chegar junto a você com a informação que importa para você. Meu nome é Joana Trepto, estou aqui com o Rafael Tebas. Bom dia, Tebas.
3: Bom dia, Joana. Muito bom dia para você que acompanha aqui o TMC 360, dia 2 de maio já, hein? Impressionante, Joana. Já estamos no dia 2 de maio.
2: Loucura. Pois é, o ano tá correndo, né?
3: É, tá correndo demais. Sábado, enfim. E muita gente nos acompanhando em Brasília, São Paulo, Belo Horizonte, também no Rio de Janeiro, tem Shakira, né? Enfim, no Recife, Curitiba, muita coisa pra gente tratar aqui no TMC 360.
2: Então vamos direto para as nossas manchetes.

0: O presidente Lula determinou apoio federal ao estado do Pernambuco por causa das fortes chuvas que atingem a região metropolitana de Recife. Lula disse que o ministro da Integração Regional já acionou a Defesa Civil Nacional para prestar suporte às cidades atingidas e que o Ministério da Saúde mobilizou a Força Nacional do SUS para atender as vítimas. Até o momento, 4 pessoas morreram e mais de 1.000 estão desalojadas. A Agência Pernambucana de Águas e Clima, a APAC, colocou a região metropolitana do Recife, a zona da Mata Norte, em estado de alerta, com aviso meteorológico mais grave, que é o vermelho. Ainda de acordo com a agência, a tendência para este sábado é de chuva moderada a forte ainda na zona da Mata e também na região metropolitana.
1: E em movimento para acelerar a tramitação da PEC da escala 6x1, o presidente da Câmara dos Deputados, Hugo Mota, convocou sessões do plenário ao longo de toda a próxima semana, de segunda a sexta-feira, o que não é comum no Congresso, na Câmara dos Deputados. A medida busca encurtar o prazo para apresentação de emendas na comissão especial que vai avaliar a proposta.
0: O governo federal estima que 4,5 bilhões de reais serão sacados do FGTS com o novo Desenrola. O programa deve ser lançado oficialmente na próxima segunda-feira, informações do próprio presidente Lula. De acordo com o Ministério da Fazenda, o Desenrola 2.0 tem como principal objetivo conter o crescimento acelerado do endividamento da população.
1: E o ex-presidente Jair Bolsonaro se recupera de uma cirurgia no ombro direito. Pelas redes sociais, a ex-primeira-dama Michele Bolsonaro informou que o procedimento foi concluído com sucesso. Em nota, o DF Star, o hospital disse que Bolsonaro encontra-se em uma unidade de internação para controle de dor e também está em observação clínica.
0: Nas notícias internacionais, o presidente dos Estados Unidos, Donald Trump, anunciou que pretende, já na próxima semana, aumentar para 25% as tarifas sobre automóveis na União Europeia. Nas redes sociais, Trump disse que a União Europeia, abre aspas, não está cumprindo o acordo comercial, fecha aspas. No entanto, o republicano não detalhou quais pontos estariam sendo descumpridos.
1: Brasil e Espanha divulgaram uma nota conjunta repudiando a captura de um brasileiro e também um espanhol por forças de Israel em águas internacionais próximas à Grécia e exigiram a libertação imediata dos 2 cidadãos. A ação ocorreu durante a interceptação de embarcações da chamada Frota Samud. Os demais passageiros desembarcaram na ilha de Creta, enquanto os 2 detidos, né, foram levados para território israelense. O Itamaraty disse que convocou o encarregado de negócios da Embaixada de Israel no Brasil para prestar esclarecimentos sobre esse caso.
0: Um relatório da ONU Mulheres revela que aumentou a violência online contra jornalistas do sexo feminino. Pelo menos 12% das profissionais de mídia, defensoras de direitos humanos e ativistas relatam ter sofrido algum tipo de agressão ao redor do mundo. O número é o dobro do que foi registrado em 2020.
1: E no esporte, o Atlético Paranaense enfrenta o Grêmio, né? Enfim, jogo importante, mais um jogo do Campeonato Brasileiro na Arena da Baixada. O Atlético ocupa a 5ª colocação e vem de 2 vitórias nas últimas 5 partidas. Já o Grêmio é o 11º colocado e tenta a todo custo se afastar da zona de rebaixamento. 7:04.
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0: Vamos falar da previsão do tempo? O sábado começa com mudanças importantes nas condições do tempo em todo o país. Atenção! Influência de uma frente fria no sul, alta umidade em outras regiões. O cenário aumenta o risco de chuva forte em alguns pontos, enquanto o calor e o tempo seco ainda predominam em boa parte do Brasil. Curitiba tem um dia de céu carregado desde amanhã, com possibilidade de chuva ao longo de todo o período. A frente fria favorece pancadas de chuva moderadas a fortes, com trovoadas, e os ventos podem ganhar intensidade. À noite, as temperaturas elas entram em queda, mínima de 17 graus, que já deve ter sido batida a essa hora, máxima de 29 graus. E muita atenção para o Rio Grande do Sul. Normalmente aqui no Tempo 360 nós trazemos as informações do tempo para os lugares onde nós temos praças, onde nos escutam. Mas temos informações que são preocupantes para o Rio Grande do Sul. Tem tempestades avançando, na verdade elas avançaram ao longo desta madrugada. São tempestades realmente absolutamente impressionante, chamadas de supercélulas. É um sistema frontal que se desloca para a região da Serra Gaúcha com o risco de chuva forte, rajada de vento pontual, pode ser intensa. As imagens, elas chamam bastante atenção. Teve queda de granizo em Ernestina, no Rio Grande do Sul. Então, são tempestades que atuam no centro do nível 3. Isso, na linguagem meteorológica, é algo que preocupa bastante. Então, não só no Recife, como nós vamos falar daqui a pouquinho, mas também no Rio Grande do Sul, há possibilidade para transtornos. A gente precisa ficar muito atento a isso. Agora, São Paulo, quando a gente fala que tem uma frente fria avançando pelo sul, como a gente acabou de dizer, né, sobre essas tempestades em relação ao Rio Grande do Sul, e também quando eu trouxe aqui a previsão do tempo para Curitiba, significa que essa frente fria, ela vai chegar ao sudeste e hoje o dia vai começar, já começou, né, com sol entre nuvens, tempo firme, tá um dia bonito na capital paulista já, mas a chuva ela vai avançar pelo litoral durante a tarde, pode chegar à capital paulista à noite de forma fraca e isolada, então é o avanço da frente fria, é a chegada dessa frente fria. Os termômetros, eles ficam entre 18 e 29 graus, neste momento 19 graus na capital paulista.
1: No
0: Rio de Janeiro, Debas.
1: Desculpa, Joana Trepp. Então, é o seguinte, no Rio de Janeiro, né, o sábado de muito sol, calor, né, pelo menos essa tendência, com aumento também de nebulosidade ao longo do dia, mas sem previsão de chuva significativo, que é uma boa notícia para quem vai assistir a Shakira, né? Enfim, a diva pop latina Shakira hoje se apresenta no Rio de Janeiro, em Copacabana. Mínima de 21, máxima de 34 graus. No Rio de Janeiro, o dia é muito quente, portanto, na capital fluminense. Já em Belo Horizonte, o tempo segue firme, isso na maior parte do dia, calor intenso, mas pode chover em algumas regiões à tarde e principalmente à noite, especialmente no norte e nordeste de Minas Gerais. A mínima de 14 e a máxima de 29 graus.
0: E agora Brasília, Rafa, dia aberto, sábado de sol, forte calor com baixa umidade do ar durante a tarde, sem previsão de chuva, temperatura que fica entre 16 e 29 graus.
1: Em relação à região nordeste do país, vamos para Recife, né? Infelizmente as notícias não são positivas, a gente chegou já a adiantar o cenário aqui durante as nossas manchetes, infelizmente a previsão é de mais uma vez tempo fechado, né? Muitas nuvens, pancadas de chuva ao longo de todo o dia. Há risco de chuva forte em alguns momentos, inclusive com possibilidade de volumes mais elevados, né? As pancadas de chuva podem, inclusive, devem atingir a região do Grande Recife. Infelizmente, até agora, 4 pessoas morreram após os deslizamentos. Também registros ali de alagamentos. Enfim, a situação é realmente muito preocupante.
0: Vamos falar então agora com a nossa reportagem de lá do Recife. Vamos a um balanço até o momento dos estragos provocados pelos temporais na região metropolitana. Você já falou das 4 mortes, Tebas, tem mais de 1.000 desabrigados, desalojados. O repórter Júlio Andrade traz as informações, Júlio.
3: Já são mais de 24 horas de chuvas aqui no estado de Pernambuco. O destaque é para a região metropolitana do Recife e Zona da Mata. Em alguns municípios foi registrado mais de 180 milímetros. Um balanço hidrológico aponta que 5 rios atingiram cota de inundação. No Alto da Bondade, uma mulher de 20 anos e um bebê de 6 meses morreram após uma barreira deslizar e atingir 5 casas. O óbito foi confirmado pelo Corpo de Bombeiros, que atuou na ocorrência desde o início da tarde deste feriado em busca das vítimas. Já no Recife, no bairro de Dois Unidos, outras 2 pessoas também perderam a vida, mãe e filho. Ela tinha 24 anos e ele 6. Além deles, o pai e um outro filho do casal ficaram feridos e foram socorridos. O balanço aponta ainda 422 desabrigados e 1.068 desalojados. O governo federal também monitora a situação. O presidente Lula disse que determinou imediatamente o pronto apoio federal às autoridades locais. O ministro da Integração Regional, Valdez Góes, acionou a Defesa Civil Nacional para prestar todo o suporte às cidades atingidas, inclusive com o reconhecimento da situação de emergência e o deslocamento de técnicos para as áreas. O ministro da Saúde, Alexandre Padilha, também mobilizou a Força Nacional do SUS no atendimento às vítimas.
1: E a gente vai continuar acompanhando, inclusive, né, também outras informações que chegam do Recife. O governo federal enviou equipes da Defesa Civil, né, a Pernambuco e também a Paraíba para apoiar o enfrentamento dos impactos das fortes chuvas, como citou para a gente o Júlio. A mobilização foi determinada pelo governo após contato com autoridades locais e ocorre em conjunto com as defesas civis estaduais e também municipais. É importante a gente dizer aqui, né, como também citou o Júlio, que a ação foi anunciada pelo ministro da Integração e do Desenvolvimento Regional, Valdez Góes, e integra a resposta emergencial coordenada pelo governo federal. Equipes federais vão atuar nesse monitoramento das áreas atingidas. Enfim, a gente continua acompanhando. Ainda nessa edição, a gente volta com a situação na região metropolitana do Grande Recife com o Júlio mais uma vez aqui.
0: Agora são 7 horas e 12 minutos. O ex-ministro da Fazenda, Fernando Haddad, considerou a rejeição de Jorge Messias ao Supremo Tribunal Federal, que foi um dos grandes assuntos da semana que passou, como uma derrota do combate à corrupção. Em um evento de comemoração do Dia do Trabalhador do Sindicato dos Metalúrgicos de São Paulo e Mogi das Cruzes, o pré-candidato ao governo de São Paulo também se mostrou confiante em relação à aprovação do projeto que propõe o fim da escala 6x1. A Luísa Mutoni acompanhou.
4: Além de uma derrota no combate à corrupção, o ex-ministro da Fazenda, Fernando Haddad, considera a rejeição de Jorge Messias à vaga no Supremo Tribunal Federal como uma derrota de todos nós. Ele defendeu que é preciso passar a limpo determinados escândalos e que tudo o que a população deseja é que as responsabilidades sejam apuradas até o fim.
5: Nós estamos sempre precisando passar limpo determinados escândalos, sobretudo, né, os que ganharam aí a esfera pública pela escala, pela disfarçatez.
4: Haddad também abordou a proposta de revisão da escala 6x1. Segundo ele, há uma boa vontade da Câmara de se debruçar sobre a proposta do governo, sobre a qual demonstrou confiança.
5: Eu estou confiante que nós vamos conseguir entregar até o final do ano essa pauta, como fizemos com o salário mínimo ano passado, a isenção do imposto de renda o ano passado, que foi um compromisso do presidente Lula do ano passado, e esse ano a jornada 6x1 ser enfrentada definitivamente.
4: Ao comentar sobre o cenário político e as pesquisas de intenção de voto recentes que mostram o governador de São Paulo, Tarcísio de Freitas, na liderança, ele disse que o trabalhador é o maior prejudicado pelas pautas da extrema-direita. Ele também comentou sobre a formação da chapa eleitoral, dizendo que a composição está sendo discutida, mas que ainda segue em aberto.
1: Valeu, obrigado pelas informações, Luísa Mutoni, né, o fim da escala 6x1, essa PEC, inclusive ao longo de toda a próxima semana, o presidente da Câmara, Hugo Mota, convocou reuniões, inclusive na segunda-feira e também na sexta-feira, isso na Câmara dos Deputados, então vai ser uma semana bastante intensa também por conta dessa pauta. A gente volta a falar do ex-presidente da República, Jair Bolsonaro, que continua internado em recuperação no DF Star, né? O ex-presidente passou por uma cirurgia no ombro para tratar de uma lesão no ombro, né? Num lugar chamado manguito rotador, aqui de forma técnica. Rafaela Soares tem as informações.
6: O ex-presidente Jair Bolsonaro passou por uma cirurgia no ombro em um hospital particular em Brasília. Segundo a equipe médica responsável, o procedimento ocorreu dentro da normalidade e teve como objetivo tratar uma lesão no manguito rotador do ombro direito. Esta estrutura é essencial para a estabilidade da articulação e também para movimentos de rotação e elevação do braço. A cirurgia foi realizada após autorização do ministro Alexandre de Moraes, do STF, o Supremo Tribunal Federal. O procedimento começou pela manhã e foi concluído ainda na tarde do mesmo dia, sem intercorrências, segundo informações divulgadas em um boletim médico. A expectativa agora é para o período de recuperação, que deve incluir acompanhamento especializado, além de sessões de fisioterapia para a reabilitação dos movimentos. Bolsonaro cumpre prisão domiciliar humanitária após ter sido condenado a mais de 27 anos de prisão no processo relacionado à trama golpista.
0: Mais informações durante a programação, mais informações sobre o estado de saúde de Jair Bolsonaro, que agora vai descansar e se recuperar, uma vez que a cirurgia aconteceu sem intercorrências. Vamos falar sobre o Tribunal de Justiça do Paraná, que voltou atrás e cancelou um adicional de R$14 mil, que seria pago a magistrados pela orientação de estagiários. R$14 mil, Rafael Tebas? Se a gente ganhasse isso por orientação de estagiário também, né?
1: Aí sim, seria, né? Ótimo.
0: Quem traz os detalhes desse recuo é o repórter Luiz Fernando.
7: Durou pouco a resolução do Tribunal de Justiça do Paraná, que pretendia pagar um adicional aos magistrados do Estado. O chamado aditivo de tutoria, que poderia chegar a R$14 mil por mês, foi revogado pelo órgão especial do TJ após críticas de que a medida serviria para burlar o teto salarial do funcionalismo. A ideia era considerar os juízes como professores, enquanto orientassem estagiários em seus gabinetes, uma função que, na prática, já faz parte das atribuições regulares do cargo. De acordo com a advogada e professora da Escola de Direito da PUC Paraná, Patrícia Custódio, essa revogação pode gerar reflexos em outras medidas semelhantes adotadas por tribunais de outros estados.
8: É função inerente do magistrado de prestar esse auxílio, né, de informação, de formação jurídica, né, aos estagiários e residentes. Então é totalmente irregular essa verba. Os tribunais estaduais têm se mobilizado, né, contrário, inclusive, à reforma do judiciário, exatamente porque, dentre, né, as medidas que estão sendo apresentadas, está, né, o corte, né, de uma série desses chamados penduricários, porque esse, né, mais recente do TJ Paraná é um dos, né, mas nós temos outros tantos que já foram questionados, que são motivadores de ação, né, perante, né, o STJ e mesmo o STF.
7: Em nota, o Tribunal de Justiça do Paraná admitiu que precisa alinhar seus parâmetros à orientação do Supremo Tribunal Federal, que restringe os chamados supersalários e limita verbas adicionais a, no máximo, 35% do teto constitucional, que é de R$46.366,19. Com a decisão, nenhum valor chegou a ser depositado nas contas dos magistrados do Paraná. Agora, o tribunal deve realizar novos estudos orçamentários antes de submeter qualquer outra proposta de gratificação ao órgão especial.
1: 7h18, você acompanhando aqui o TMC 360. Joana, é o seguinte, né, um assunto muito importante, um relatório da ONU Mulheres, em parceria com a DENERV e outras organizações, aponta aumento da violência online contra mulheres jornalistas e comunicadoras, isso em todo o mundo. De acordo com esse estudo, 12% das entrevistadas relataram ter sofrido compartilhamento não consensual de imagens pessoais, incluindo conteúdo íntimo, o que é realmente gravíssimo. Outros dados mostram que 6% foram vítimas de deepfakes, que são aqueles conteúdos falsos, né? Só para a gente deixar bem explicado aqui, geralmente vídeos, quase sempre vídeos, áudios ou imagens, que são criados e alterados com o uso da inteligência artificial para parecerem reais, né? E cada vez mais, infelizmente, isso tem ocorrido. Quase um terço dessas mulheres recebeu mensagens de teor sexual indesejado, o que é, assim, inacreditável, né, Joana? Inacreditável.
0: É, e é muito comum. Esse do deepfake que chama a atenção, porque é algo novo, e eu já fui vítima disso. Apresentando o jornal da Band, eu trabalhei na Band durante 11 anos, pegaram um vídeo meu na apresentação do jornal da Band e mudaram a forma como eu tava falando, né, pra anunciar jogo de aposta online, jogo, enfim, como se eu estivesse contando uma história de uma pessoa que jogou um jogo e que ficou milionária por conta disso. Então, eu fiquei estarrecida. Nossa. Quando vi, e quando eu vi, eu não consegui alcançar o perfil, era como se fosse um perfil falso, mas que tinha um volume muito grande de acessos. Existe o perfil, mas você não consegue chegar até a pessoa que tem um perfil muito esquisito, assim. Você aciona a polícia, mas a gente sabe que a quantidade de processos por casos online, na internet, são muito grandes. Então, é algo que demora bastante. E tem mais dados em relação a isso. Esse levantamento indica ainda que a violência digital tem provocado aumento da autocensura. 41% das mulheres dizem que moderam o que publicam nas redes sociais. Entre jornalistas, esse índice chega a 45%. O impacto também aparece na saúde mental, com relatos de ansiedade, depressão, casos de transtorno de estresse pós-traumático, associado aos ataques virtuais. A ONU Mulheres destaca ainda a falta de proteção legal em diversos países e defende medidas mais rígidas para enfrentar o problema e também para defender as mulheres. Outro dado aqui, outro recorte que chama a atenção, é esse aqui, que diz respeito ao recebimento de mensagens de teor sexual indesejado. Grande parte das colegas que eu conheço, jornalistas, fala que isso acontece com frequência, e comigo também acontece com frequência. Nossa. E uma solução é constranger de volta, claro, acionar a polícia sempre, mas conheço pessoas que inclusive mandaram mensagens para familiares, porque muitas vezes isso acontece vindo de homens que têm família, que publicam a família e que mandam até imagens de teor sexual explícito.
1: Nossa.
0: Sem que sequer conheça uma pessoa. É impensável para uma pessoa normal como você, mas não é impensável na internet. Então, devolver o constrangimento, claro, é uma das soluções, mas tem mulheres que ficam realmente muito constrangidas, muito estarrecidas. Eu fico com raiva. E a mim me dá raiva, nojo, e eu tendo até a rir desse tipo de imagem, porque normalmente são patéticas. Homem que faz isso, normalmente as imagens são patéticas. 7 horas e 22 minutos agora, vamos para o noticiário local?
1: Bora!
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0: Eu errei. Eu disse que íamos pro horário local, não. Era apenas um break. Continuamos juntos aqui em rede. Peço desculpa pelo erro. Estamos aqui juntinhos na nossa rede TMC Tebas.
1: É isso, e você aqui em Brasília, Belo Horizonte, no Rio, também no Recife, Curitiba, São Paulo, acompanhando a gente aqui nesse sábado. Seguinte, a gente volta a falar sobre o novo Desenrola. Certamente esse vai ser uma das principais pautas dessa próxima semana. O governo estima que 4 bilhões e meio de reais vão ser sacados do FGTS com exatamente o novo Desenrola. Esse programa vai ser lançado nessa segunda-feira, num evento inclusive no Palácio do Planalto, e a Rafaela Soares está de volta com mais detalhes.
6: O governo federal lança na próxima semana um novo programa para tentar diminuir os índices de endividamento das famílias brasileiras, o chamado Novo Desenrola Brasil. Em pronunciamento oficial, o presidente Lula disse que a iniciativa pode chegar a oferecer descontos de até 90% e condições mais facilitadas de pagamento.
13: As trabalhadoras e os trabalhadores poderão negociar dívida do cartão de crédito, do cheque especial, do rotativo, do crédito pessoal e até do FIES.
6: Um dos pontos centrais é o uso de até 20% do FGTS, Fundo de Garantia por Tempo de Serviço, para quitar ou renegociar débitos. Outro eixo central é a taxa de juros, que pode chegar a 1,99%. Mesmo com o acumulado no ano superando a taxa Selic, atualmente em 14,5% ao ano, o custo é ainda mais vantajoso do que o oferecido pelas instituições financeiras. O Palácio do Planalto acendeu o alerta após dados do Banco Central mostrarem que cerca de metade das famílias estão endividadas e que aproximadamente 30% da renda familiar está comprometida.
0: Agora 7h25, vamos aguardar os detalhes do novo Desenrola. Muitas pessoas na expectativa para aderir ao programa, para entender como vai ser de fato o programa, quais vão ser as travas, quais vão ser os benefícios. Nós tivemos uma entrevista importante aqui no TMC 360 ontem, juntos com um economista que explicou que pode sim ajudar bastante quem está endividado. É necessário que as pessoas se reorganizem financeiramente. Se você que está nos ouvindo está enfrentando problemas, se você se desorganizou, você precisa sentar, escrever, colocar no papel, fazer uma planilha. Depois você vai ver os detalhes do programa, como é que isso vai ajudar. Mas a partir do momento em que pagar o que está para trás ou parte do que ficou pendente, é necessário que para frente, para o futuro, seja feita de fato uma reorganização para que não volte a acontecer o que aconteceu. Então, esse é um momento importante, o de planejamento financeiro. Com imprevisto, nem sempre dá, mas é importante parar, respirar fundo, às vezes, durante alguns meses, apertar bastante o cinto para que depois os juros não fiquem comendo a capacidade financeira da sua família.
1: 7h27, olha só, a gente muda de assunto aqui. Esse ano faz uma década da criação do Marco Legal da Primeira Infância, que define as diretrizes para o desenvolvimento de crianças de até 6 anos. Em 2025, o governo federal lançou a Política Nacional Integrada da Primeira Infância para unificar o planejamento dos estados e municípios para ambientes adequados para crianças exatamente dessa faixa etária. No último mês, o Ministério da Educação fez uma pesquisa voluntária para entender melhor o alinhamento de estados e municípios com a política nacional. Os dados só devem ser divulgados nesse ano, mas no segundo semestre. No entanto, levantamentos independentes apontam aí que ainda há muito o que fazer em relação especificamente a essa área. A repórter Júlia Takahashi, também Renan Honorato, mostram pra gente aqui uma das creches de São Paulo que se destaca entre outras escolas da capital e que atende necessidades básicas do desenvolvimento infantil. A gente acompanha agora.
14: Brincar, aprender e ser cuidado. É assim que deveria começar a vida de toda criança na primeira infância, fase que vai do 0 aos 6 anos de idade. É nesse período que se formam as bases do desenvolvimento humano. Ter acesso à educação, à saúde, à alimentação adequada, à segurança e ao convívio familiar faz diferença não só no presente, mas ao longo de toda a vida. Na creche Ruth Vidal, na Lapa, Zona Oeste de São Paulo, esse cuidado aparece nos detalhes. Entre atividades, rotina organizada e espaço para brincar, as crianças têm acesso a uma estrutura pensada para essa fase da vida.
15: E o que vocês mais gostam de fazer aqui na escola?
16: Eu gosto de brincar, desenhar e ver meu irmão. Eu gosto de brincar de pega-pega, brincar de pato-ganso.
14: Mas essa ainda não é a realidade de todas. O IBGE, Instituto Brasileiro de Geografia e Estatística, mostra que 3 em cada 4 cidades não possuem um plano unificado para essa faixa etária. Há 10 anos, o Marco Legal da Primeira Infância deu os primeiros passos para que situações como essa fossem exceção. Mas foi só no ano passado que o governo federal resolveu tirar do papel o Plano Nacional da Primeira Infância, como comenta Marina Fragata, diretora de Políticas Públicas da Fundação Maria Cecília Souto Vidigal.
17: Quando a gente pensa que passamos uma década, né, e perdemos ou minimizamos, né, a possibilidade de fazer uma política mais robusta, integrada, colocar um plano nacional, né, em ação, certamente a gente perde como país.
14: Essa unidade na Zona Oeste foi inaugurada anos depois da criação do Plano Municipal pela Primeira Infância em 2018, pela Prefeitura de São Paulo. Natália Gosmano, coordenadora da creche, detalha as principais atividades das crianças na unidade.
18: Aqui nós acolhemos a criança, elas são incentivadas a criar, a pensar, a investigar, né? E sempre trazendo as diretrizes como currículo da cidade, currículo antirracista.
14: Mas o desenvolvimento infantil não acontece só dentro da sala de aula. Ele também depende do vínculo, da escuta e da relação com as famílias. Como reforça a diretora da unidade, Daiane Machado.
19: Nós temos um contato quase que direto com essas famílias diariamente, na entrada, na saída e para qualquer emergência também, eles estão muito próximos.
14: Quando escola e família caminham juntas, os impactos aparecem no desenvolvimento das crianças. Mas garantir esse padrão de atendimento ainda é um desafio no país. Em uma iniciativa inédita, a Fundação Maria Cecília reuniu em uma plataforma os dados sobre a primeira infância. Segundo o levantamento, em 2024, 38% da população infantil era atendida por creches no Brasil. Para especialistas, investir na primeira infância não é apenas uma política social, é uma estratégia de desenvolvimento. O ganhador do Prêmio Nobel de Economia, James Heckman, mostrou que a cada dólar investido até os 6 anos de idade, há um retorno de 7 dólares. Ou seja, para cada real investido na primeira infância, a sociedade economiza 7 vezes em outras frentes, como saúde e serviços sociais. A Fundação também alerta que as políticas públicas voltadas à primeira infância ainda são recentes e precisam de continuidade, já que é na primeira infância que começa, de fato, o futuro de um país.
1: Reportagem, portanto, de Júlia Takahashi e também do Renan Honorato. E só para a gente complementar aqui também uma nota, o Ministério da Educação reforçou que a participação na pesquisa é voluntária e ressaltou que vai prestar assistência técnica para os estados e municípios que ainda não têm um plano a conseguirem elaborar maneiras de cumprir a Política Nacional Integrada da Primeira Infância. 7:32.
0: E o sábado é dela, só se fala no show da Shakira no Rio de Janeiro. A presença da diva pop também muda as tendências da cidade maravilhosa. Os acessórios temáticos da colombiana estão bombando. Até penteados para o show já se tornaram febre. A Rebeca Renzi traz mais informações.
20: A vinda da Shakira movimenta mais do que os hotéis da cidade. A beleza latina da cantora colombiana inspira as cariocas a descobrir novos cortes e cores de cabelo. Com o show se aproximando, o público vai até os salões de beleza para se arrumar para o evento. Segundo o Edward Fernandes, os visuais show ready foram os mais procurados nos últimos dias. Entre os pedidos estão ondas naturais, cabelos volumosos, tranças desconstruídas e makes com brilho e olhar marcado, mostrando um visual prático para quem vai enfrentar a multidão, mas sem perder o impacto. Alguns salões no Rio já até se especializaram nas madeixas loiras da cantora. A tendência não é só para a beleza. No Saara, um centro popular de compras no centro do Rio, o público procura um look e os acessórios perfeitos para curtir o show. O Antônio Oliveira veio de Belém, no Pará, e já está preparado.
21: Ah, eu já comprei camisa, copos, enfeites de maneira geral, né?
20: São 800 milhões de reais movimentados na economia carioca durante o período do show. E o número se reflete nas ruas. Entre bolsas, leques, faixas, acessórios e bandeiras, as homenagens para a colombiana não param.
0: Vamos até o Rio de Janeiro falar com o Gustavo Sleman. Ao vivo, Gustavo Sleman está com ela. Acha que... Não, não é dessa vez. Poderia, né? Mas... Agora, falando de assunto importante, que é a parte técnica, a parte da segurança do show, né? Porque é um mega show, é o terceiro mega show desse programa, né? Enfim, desse evento que foi criado pelo Rio de Janeiro. Já foram feitos outros mega shows históricos na Praia de Copacabana. A segurança é essencial, é gratuito, tem muita gente e é necessário que seja feito também vistoria pelo Corpo de Bombeiros, que vai ser feita agora para autorizar de forma definitiva a realização do show da cantora Shakira lá em Copacabana, na Zona Sul. E se eles virem algum tipo de irregularidade, será que eles barram, hein, Gustavo Sleman? Bom dia.
22: Bom dia, Joana. Bom dia a todos que nos acompanham. Bom dia, pessoal, aqui na programação da TMC.
3: Não estou com a Shakira, mas estivemos recentemente com a Shakira, com CHY, né? Homônima brasileira, carioca, nascida no mesmo dia da cantora colombiana. Mas, falando agora da vistoria do Corpo de Bombeiros, essa é a segunda e última vistoria que vai ser realizada hoje pelos militares, pela divisão de diversões públicas do corpo, da corporação. E segundo o Corpo de Bombeiros, sim, se caso ocorra algum problema, seja observado algum tipo de problema, tem sim essa possibilidade de interdição de alguma estrutura e a não realização do show. Mas, pelo menos na primeira vistoria que foi realizada ontem, nenhum problema foi encontrado. Agora é aquela segunda vez de passar o pente fino também para ver se algo passou batido também. O Corpo de Bombeiros já faz esse trabalho tradicionalmente aqui no Rio de Janeiro. Tivemos recentemente, né, algumas polêmicas com o sambódromo durante o carnaval. Aquela coisa de interditar camarote, interditar também desfile, mas sempre com o pessoal arrumando em cima da hora e os desfiles acontecendo. Mas como eu disse, na primeira vistoria realizada ontem à tarde, nenhum problema foi encontrado. O Corpo de Bombeiros então voltando à Praia de Copacabana agora entre o fim da manhã e o início da tarde deste sábado. Quase tudo pronto já para o show da Shakira na Princesinha do Mar, com um esquema especial montado para transporte público, trânsito e também hidratação. Vocês até citaram no início do programa a previsão do tempo no Rio de Janeiro, bastante sol hoje, mudou bastante o tempo no Rio. Ontem estava bem nublado, chuvoso em diversos pontos da capital fluminense e do estado. Já hoje, aquela virada, já o céu brilhando e sorrindo, pelo menos agora pela manhã. E aí, por conta disso, a SEDAI montou 2 megapontos de hidratação para distribuição gratuita de água para os fãs. Esses pontos vão ficar disponíveis da tarde de hoje até o início da manhã de amanhã, domingo, para que o pessoal possa buscar água e também encher a garrafinha. Claro, com os cuidados ali em relação a restrições como garrafas de vidro. Mas enfim, pontos de hidratação também para o show. E a Light montou um esquema especial para evitar quedas de energia não só no show, como também no bairro de Copacabana, durante a apresentação da Shakira, que ontem fez a passagem de som com algumas surpresas, Joana.
0: E ontem ela também publicou um vídeo, Sleman, no qual ela se mostra, assim, espantada com a quantidade de pessoas na frente do quarto em que ela está hospedada no Copacabana Palace, que eu imagino que seja a suíte presidencial, né? Então ela tá ali numa varanda e ela olha pra baixo, tem um mar de gente na frente dela e ela fala, eu não acredito, isso tudo é pra mim, por quê? E responde em português, ela deve ter pessoas da equipe dela lá, brasileiros, né? Porque é você, né? Porque você é nossa diva, alguma coisa assim, alguma coisa do tipo. E ela absolutamente estarrecida com a quantidade de pessoas na frente do quarto dela. Na época do show da Lady Gaga, muitos falou sobre a Lady Gaga não conseguir dormir. Você lembra disso, Sleman? Por conta das pessoas cantando na frente do quarto. A música nesse vídeo que a Shakira postou estava altíssima, assim. Ela não conseguiu dormir. E música dela. Deve ser engraçado você ser cantor e aí você tá lá ouvindo sua própria música.
3: É que nem a gente se ouvir também com a matéria gravada, né?
0: Ai, odeio, odeio.
1: E Gustavo, uma outra dúvida que eu tenho aqui, até nessas últimas horas, acho que foi a Jade Marinho, se eu não estiver equivocado, ela trouxe as informações sobre a chegada dos turistas no Rio, né, por conta também, além do show da Shakira, também do feriado, mas é claro que as coisas estão interligadas. Aí quando vocês estão caminhando pela cidade, desde ontem, anteontem, vocês conseguem observar essa presença maciça dos turistas e principalmente gente que veio ou que foi para assistir a Shakira?
3: Com certeza, a gente observa essa movimentação não só na região da Zona Sul, como também em outros bairros, mesmo que alguns mais distantes, né? É o próprio bairro ali do centro do Rio de Janeiro mesmo, que está passando por uma revitalização recentemente, aqui na Zona Sudoeste, na Barra da Tijuca, até porque você tem interligações com o transporte público, seja pelo BRT, metrô, em cidades mais distantes, né? Eu já digo Baixada Fluminense, por exemplo, você tem o trem também, então o pessoal está correndo para tudo que é canto, tentando arrumar um jeitinho de ficar no Rio de Janeiro e depois dar aquele outro jeitinho já brasileiro, já carioca, de chegar à Praia de Copacabana. Até porque você, como eu disse, tem um esquema especial de transporte público também englobando diferentes modais. O VLT, por exemplo, passa ali pelo centro do Rio de Janeiro e região portuária, vai funcionar 24 horas. Então, é mais uma forma de você conseguir chegar à orla do Rio de Janeiro. Respondendo a Joana, também sim, ontem a Shakira publicou esse vídeo, bem surpresa, e foi antes, inclusive, da passagem de som. E aí depois, durante os ensaios,
22: foi a vez dela retribuir a surpresa para os fãs, com a participação da Maria Bethânia e do Caetano Veloso, ensaiando algumas músicas, inclusive ao lado da minha escola de samba, Unidos da Tijuca.
0: Puxando a sardinha, muito bem. Gente, vai ser um show muito legal, independentemente de você gostar de Shakira ou não, do gênero musical. Ela é uma cantora muito bem-sucedida, ela faz parte da nossa história, do nosso imaginário popular e cultural há muito tempo. É latina, é muito legal, porque é lazer de graça para as pessoas, assim, lazer de altíssima qualidade, um show da Shakira. Ela veio aqui no ano passado, Sleman. Ela tá com uma turnê, né? Os ingressos são caríssimos. Não são todas as pessoas que conseguem pagar. Então é ótimo que a população tenha acesso a lazer, a um momento único, uma experiência única, de graça. Vai ser perrengue? Vai, mas faz parte, né, Sleman?
22: Com certeza, Joana. Até porque ano passado foi a apresentação no estádio Nilton Santos. Por mais que seja um estádio de futebol, é um ambiente completamente diferente, né? Hoje, agora, você tem um cenário diferente, um visual diferente ali na praia de Copacabana, também uma oportunidade, como você disse, gratuita, e passa muito também pelo esse histórico da Shakira com o Brasil. Uhum. Shakira que se mostra muito grata ali pela tradição que o Brasil criou com ela e também a forma como os brasileiros sempre abraçaram a carreira dela desde o início, ali na década de 90, já com apresentações. Shakira mesmo relembrou, outros portais de notícias também relembraram. A Shakira, ela foi jurada de programa de auditório aqui no Brasil, ali na virada dos anos 2000. Fez show por R$5 também, shows também em arenas bem menores, em lugares do interior do país. E agora chegando esse ápice na praia de Copacabana.
0: Não muito sabia bom. Disso, Sleman.
1: Também não sabia.
0: Já vamos pesquisar. Valeu, querido.
22: Foi na banheira do Gugu que fez essa jurada na banheira do Gugu.
0: Ai, muito bom. Daqui a pouquinho a gente volta a se falar?
22: Com certeza, combinado. E daqui a pouquinho também Rebeca Renzi vai estar ali na orla da praia de Copacabana para poder acompanhar de perto também ali os preparativos finais e, claro, também aquele pessoal que passou a noite já acampando ali na Princesinha do Mar pro show.
0: Eu achei a Rebeca a Shakira da TMC. Pode falar para ela, não é? Muito legal, até já.
22: A gente teve a Shakira da Rodoviária e a Shakira da TMC agora.
0: Valeu.
22: Valeu.
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1: 7 horas e 43 minutos, olha só, faltam 40 dias para a Copa do Mundo 2026, Copa do Mundo FIFA, que vai ter a cobertura da TMC, e ao longo da história, todo brasileiro guarda pelo menos um momento inesquecível que envolve a seleção brasileira em Copa do Mundo, né? A TMC apresenta então o segundo episódio da série Histórias de Copa, que resgata episódios marcantes, personagens históricos, bastidores também, e que ajudam a construir a trajetória da nossa seleção. E olha, em 1970, um esquadrão vencedor histórico dentro de campo foi usado como propaganda do regime militar na época. O Breno Ávila conta pra gente nesse segundo episódio. Vamos lá.
8: O Brasil parou em 1970. Dentro de campo, uma seleção histórica encantava o mundo e caminhava para o tricampeonato da Copa do Mundo de 1970. Comandada por Pelé, o time reunia muito talento, criatividade e um futebol até hoje reconhecido como um dos melhores da história pela FIFA. Mas, fora das quatro linhas, o Brasil vivia uma realidade bem diferente. O país estava sob a ditadura militar, iniciada após o golpe de 1964. Em 70, o governo era comandado pelo general Emílio Garrastazu Médici.
23: O jornalista Juca Kifuri falou sobre o período.
7: Quando era ditador, um cidadão chamado Garrastazu Azul Médici, e eu sempre me pergunto se há nome melhor para um carniceiro do que Garrastazu Azul, porque as garras da ditadura realmente naquele momento estavam afiadíssimas, eram terríveis. E a ditadura usou a Copa do Mundo em pleno clima de Brasil, ame ou deixo, ninguém segura esse país. A ditadura usou o time do Brasil

0: jogou a final contra a Itália com status de favorito. Na decisão, vitória por 4-1 que garantiu o tri. E a posse definitiva da Taça Jules Rimet. Um título histórico, uma imagem que atravessou gerações. Mas também um momento que revela como o futebol pode ser usado para muito além do jogo.
1: O Brasil montou, segundo a FIFA, o melhor time de todos os tempos naquela Copa de 70. Voltou para o Brasil, foi recebida por Gastazu Médici com grande festa, né? Aquilo serviu para dar um banho de otimismo no país. Mas hoje, e não apenas hoje, já de muitos anos para cá, quando a gente conta a história da Copa de 70, os heróis são o Pelé, o Gerson, o Rivelino, o Tostão, o Carlos Alberto Torres, jamais o general Gastazu Médici.
0: Mais de 5 décadas depois, a conquista de 70 segue como um dos maiores símbolos da história do esporte brasileiro. Um retrato de talento e identidade nacional. Ao mesmo tempo, é também um capítulo que ajuda a entender como o futebol pode ser apropriado como ferramenta de poder, influência e construções de narrativa. E esse fenômeno não ficou no passado. Em diferentes partes do mundo, grandes eventos esportivos continuam sendo utilizados como vitrine política, estratégia de projeção internacional e até como forma de suavizar crises internas e políticas. Porque no fim, enquanto a bola rola, o jogo que acontece fora do campo

0: Agora, 7 horas e 48 minutos, reportagem especial de Breno Ávila, né, sobre histórias de Copa, o segundo capítulo tá chegando, a Copa do Mundo, né, que tem um negócio muito legal nas Copas do Mundo, que independentemente de quem gosta ou não de futebol, né, muitos momentos marcantes, então você lembra onde você tava quando aconteceu tal episódio, ah, quando o Brasil ganhou a Copa de 2002, ou quando perdeu de 2010, muitas vezes as pessoas se lembram, o 7-1 nesse caso é um episódio triste, mas enfim, as pessoas se lembram onde estavam justamente pela importância histórica que tem as Copas do Mundo. 7 horas e 49 minutos.
1: Vamos seguir com o nosso noticiário aqui, vamos falar de skate feminino agora, o projeto social Dois das Minas reúne mulheres de diferentes idades em aulas noturnas no Céu Heliópolis, na Zona Sul de São Paulo. Para entender mais sobre o projeto, de onde ele surgiu, a TMC conversou com a idealizadora do Dois de Minas, Luciana Toso, vamos ouvir.
2: O projeto Dois das Minas, ele surgiu muito genuinamente, não foi planejado como projeto social. Surgiu como um encontro no momento que eu passava por um momento, por uma situação bem delicada, o término de uma relação abusiva, relacionamentos afetivos aí que muitas mulheres passam, né, por situações delicadas. Em uma fase dessas, por insistência das amigas, eu já estava começando a andar de skate, por insistência das amigas, eu resolvi e falei: vamos marcar esse encontro. A gente marcou um encontro numa segunda-feira, o Dois das Minas começou como Segunda das Minas. E nessa primeira segunda-feira, foi 4 de 4 de 2022, juntaram aproximadamente 30 mulheres e nunca mais parou. Eu não tive tempo mais de ficar depressiva, não tive tempo mais de minha vida foi sendo transformada junto com o projeto e eu passei a entender que eu não precisava do meu ex-namorado, que era quem me ensinava a andar de skate até então. Eu precisava das minhas amigas, eu precisava de rede de apoio, eu precisava dessa força feminina. E a gente foi entendendo que quanto mais as mulheres se conectavam, mais fortes elas estavam. Então, a gente entendeu que era muito além do skate. O lema do nosso projeto, desde então, é skate, acolhimento e solidariedade. Então, a gente trabalha assim, são muitas camadas, é muito legal, é muito além do skate.
3: Ô, Luciana, prazer falar contigo. A Alexia disse que não tem muitas habilidades. Eu queria saber da maioria das mulheres, das meninas que chegam para o projeto. A maioria não tem tanta experiência ou já são garotas, mulheres que gostam de skate e encontram novas amizades?
2: A maioria já vem como uma aula. A nossa aula é uma aula de iniciação ao skate, né? Então a gente trabalha com o skate como uma ferramenta educacional, onde a gente trabalha algumas temáticas como sororidade, empoderamento feminino, enfim. E as aulas sempre foram voltadas só para meninas e como iniciantes. Então, nosso objetivo não é trabalhar alto rendimento. Acontece, a gente acaba tendo algumas meninas que

0: destacam muito mais, né? E a gente criou até hoje, a gente tem o que a gente chama de time dois das minas, que são meninas que estão aí já competindo pelo Brasil, enfim. Mas qualquer mulher pode vir. Eu comecei a andar de skate aos 46 anos, então foi uma descoberta incrível. Assim, o skate, ele por si só, ele trabalha resiliência, ele trabalha esse empoderamento, ele trabalha essa socialização, né? A pista de skate tem sempre muita gente. E, majoritariamente, um ambiente bem masculinizado. Eu acho que o sucesso dos Dois das Minas se faz justamente por muitas mulheres terem vontade e não terem tido oportunidade lá na sua juventude, porque 90%, né, das mulheres, assim, na faixa de 30 anos ou mais, não podiam andar de skate quando eram jovens, né? Não eram incentivadas, não podiam, mas não eram incentivadas. Então, hoje elas vêm para a gente como se fosse um espaço de aprendizado, sabe? Não é uma bolha fechada que a gente ensina para que elas andem só entre meninas, não. Pelo contrário, a gente quer que elas ganhem autonomia para conquistarem todos os espaços de pistas de skate, estando majoritariamente ocupada por homens ou não. Que elas se sintam seguras para chegar nesses lugares. E você tocou num ponto bem interessante, falando sobre não ter. A maioria das pessoas não teve contato nenhum com skate, vem para a gente realmente do zero, né? Um aprendizado do zero. E o que é muito legal é que não tem idade, não tem limite de idade, né? Então aí a gente coloca a partir de 5 anos, 6 anos, e tem mulheres que. A gente tem uma aula de adultas, a gente tem uma aula voltada só para as mulheres adultas, são 18 mulheres, que eram as mães que às vezes vinham trazer as meninas, vinham trazer a filha. Eu sempre chamo, sempre. Vamos subir no skate, vamos tentar. Pô, fez tão bem para mim, eu acho que não era justo, sabe? Eu precisava dividir isso com a sociedade, com outras mulheres. Eu sempre incentivo. E aí, umas meninas assim, de 28, 30 anos falam: ai, não tenho idade, tô velha. Falam: ai, parou. Comecei a andar com 46 anos, não tem desculpa. E nisso a gente consegue chamar e consegue trazer ela ali para aquela primeira vivência. Cara, subiu no skate pela primeira vez, dificilmente a pessoa não se apaixona, viu? Porque é uma sensação de liberdade muito boa, né?
1: Sensacional, Luciana. E para além também da prática esportiva, imagino também que esse grupo acaba virando também um grupo de trocas, né? De experiências pessoais, experiências sobre a vida. Conta um pouquinho pra gente como que é essa relação para além do esporte, né? Viram então amizades mais profundas e até trocas profundas mesmo, né? Sobre a vivência como mulher na sociedade, ou até mesmo aquela coisa, né? Faz a aula, depois o pessoal sai para se divertir. Isso também acaba virando uma amizade para fora também da prática esportiva, né, Luciana?
0: Sim, com certeza, né? O skate já é uma grande família, né? A gente sempre vê, mesmo para quem não conhece, não acompanha, quando vê um campeonato de skate, se surpreende com a conexão dessa bolha, dessas pessoas que competem, que participam, que estão conectadas ao skate. São pessoas, já existe uma grande família, né? Eu falo que é uma família muito acolhedora, o skateboard. Para além disso, o Dois das Minas criou uma rede de apoio entre mulheres, né? Então é muito interessante. Muitas meninas nos procuram até de outros estados, de outros lugares, e falam: puxa, se eu tivesse esse projeto aqui na minha cidade, eu andava de skate. Então a gente às vezes não precisa nem estar conectada pessoalmente, mas estar conectada ali pelas redes sociais, a gente já consegue incentivar, motivar, trazer essa mulher para perto. E sim, as mulheres, elas criam amizade, criam vínculos de amizade, não só as mulheres adultas, as crianças, as meninas. O skate por si, ele faz isso. E dentro do projeto, elas acabam sendo meninas que vão se encontrar nesse espaço de skateboard para sempre, né? Então, é muito legal que elas estejam criando esses vínculos de amizade já nessa faixa etária, né, com o skate, desde pequeno, desde o início, né, dessa vivência com o skate. Porque, cara, além de fortalecer, de chamarem para os rolês, vão juntas para pistas, vão passear para os espaços. Além disso, eu acho que o mais legal disso tudo é criar uma conexão para uma menina que, mesmo que ela chegue numa pista de skate e se sinta intimidada, de repente, por ter maioria meninos, se ela vê uma menina do projeto, ela vai se sentir mais confiante. Ela vai falar: opa, tem uma amiga ali, eu conheço.
1: Que
0: Tem uma
1: legal.
0: menina que eu conheço. A gente tenta criar essa conexão mesmo, sabe? Essa rede de apoio entre todas. É difícil? É difícil, mas quando a gente tem duas, é um pouco mais fácil. 3 é mais fácil ainda. E assim vai, sucessivamente, né?
2: Legal. Quero dizer que quem quiser mais informações, quiser se juntar aí a Luciana e as suas amigas, colegas, esportistas, skatistas, tem aqui a página delas no Instagram, o 2 das Minas, o 2 o numeral. Coloque lá o numeral 2. Para quem tá no YouTube, recua um pouquinho o braço. Aê, agora deu.
1: Boa.
2: Muito bem.
0: Aqui, 2? Ó, arroba 2 das Minas, 2 das Minas. Passou a ser 2 das Minas porque era segunda, terça, quarta, quinta. Hoje a gente tá muito dentro das redes SESC também, né? Sistema S, CELS. Então, assim, a gente trabalha... Estamos, inclusive, agora terminando uma ação. Eu estou aqui com mais 4 instrutoras do projeto. Então, aqui, está terminando uma ação exatamente nesse momento, por sinal.
2: Muito
0: Atendemos
2: bom.
0: Muitas meninas agora.
2: Legal.
0: É muito bom.
3: 7:57, muito bom realmente, né? O projeto social 2 das Minas, sobre skate e também a presença feminina no esporte. 7:58, agora Transamérica é TMC, quem escuta sabe.
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2: Ontem foi dia 1º de maio, dia do trabalhador. Nós falamos muito aqui na programação sobre movimentos sindicais, sobre a organização de manifestações, tanto de esquerda quanto de direita. Trouxemos aqui a informação curiosa de que na Avenida Paulista um grupo de direita reservou o espaço para fazer uma manifestação que tradicionalmente sempre foi ocupada por movimentos sindicais. Algo curioso, acabou que esse movimento de direita ele foi totalmente esvaziado, mas os de esquerda também, por falta de líderes, autoridades, como o próprio presidente Lula, que há 2 anos não vai nas manifestações. Então a gente vê uma movimentação diferente nesse 1º de maio, que é algo histórico, que anda lado a lado com a história brasileira. Mas 1º de maio também é dia de outras comemorações. Dia da Literatura Brasileira ontem. Foi criado em homenagem ao nascimento do escritor cearense José de Alencar, que é um dos maiores nomes da literatura nacional, e ele é considerado o fundador da literatura nacional. Eu que não gosto de efemérides. Ai, dia do jornalista. Não, esse dia eu gosto. Dia do não sei o que lá. Eu não gosto. Eu acho que o capitalismo inventou isso pra gastar dinheiro, pra gente, sabe? Mas é legal, da literatura, é legal. A gente estava aqui falando fora do ar sobre a importância de continuar lendo. A gente tem menos tempo ocioso hoje em dia, Tebas, e a gente recorre à tecnologia para se entreter. É bom também ficar naquela tela azul, ver o feed do Instagram, do TikTok, é bom, mas com parcimônia.
3: Lembrar de ler um livro. Fica o dia inteiro ali só na rede social, realmente é ruim nesse caso.
2: Livro que você gosta?
3: O último livro que eu li foi O Código da Vinci, do Dan Brown.
2: Bom.
3: Muito bom.
2: Muito bom. Quem também leu? Quem falou aqui numa voz?
3: Olha lá.
2: Henrique Dias também leu. Vocês leram juntos, hein? Ó, o último livro que eu li foi Um Hino à Vida, de Gisele Pelicot. Lembra a história dela? A francesa que foi, enfim, teve a história absolutamente, a história de vida, a vida dela absolutamente exposta depois que o marido dela abusou dela. E foi uma história na França que em 2023 tomou todos os noticiários, 2022, 2023. O marido, ele dopava a Gisele e ela com 70 anos, e outros homens iam na casa dele pra praticar estupros contra ela. É uma história terrível, mas nossa, o livro é um absurdo de ser lido pra aprender sobre o que é ser mulher também, a violência que é praticada contra as mulheres, a culpa que as vítimas, inclusive, sentem. Eu escrevi sobre isso na minha coluna aqui no tmc.com.br desta semana, se você quiser ir lá. Já me estendi demais, Tebas.
3: Boa, eu irei lá. 8:02, bora para as manchetes aqui do TMC 360. Seguinte, a Petrobras anunciou um aumento de 19,2% no preço do gás canalizado vendido às distribuidoras em todo o país. Esse reajuste afeta o fornecimento, que é destinado a residências, comércios e ao gás natural veicular, o GNV.
2: E ainda falando de Petrobras, a produção média de óleo líquido de gás natural e apenas gás natural alcançou no primeiro trimestre de 2026 a marca recorde de 3,23 milhões de barris de óleo equivalente por dia. O número é 3,7% superior ao quarto trimestre de 2025 e 16,1% acima do primeiro trimestre do ano passado.
3: O afastamento, né? Os afastamentos por burnout cresceram mais de 800% em 4 anos aqui no Brasil. São dados da Previdência Social. Os afastamentos, então, passaram de 823 em 2021 para 7.595 no ano passado, 2025.
2: As chuvas no Nordeste, a Paraíba também registra fortes temporais, decretou estado de calamidade pública. O anúncio foi feito pelo governador do estado, Lucas Ribeiro. Segundo a administração local, várias registraram um volume de chuva que superaram o recorde dos últimos 30 anos, várias cidades.
3: A A gente continua aqui também falando sobre a situação na Grande Recife. Pelo menos 55 moradores foram resgatados pelos bombeiros após ficarem ilhados em Cajueiro e em Peixinhos, em Olinda. O rio, né, Capibaribe, inclusive, infelizmente ficou inundado e a gente continua acompanhando. O grande volume de água também causou deslizamentos de terra e o ramal Jaboatão do metrô do Recife foi interditado, inclusive.
2: No esporte, o Atlético do Paraná e Grêmio se enfrentam em mais uma rodada do Campeonato Brasileiro na Arena da Baixada. O Atlético ocupa a quinta colocação e vem de duas vitórias nas últimas cinco partidas. Já o Grêmio é o 11º colocado e tenta a todo custo se afastar da zona de risco na tabela. 8:03.
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3: Seguinte, a gente muda de assunto aqui, a gente vai falar, né, sobre a alta no preço do gás, que tem incomodado muita gente. A Petrobras anunciou um aumento de 19,2% no preço do gás canalizado vendido às distribuidoras de todo o país, né? E, inclusive, esse reajuste, a gente chegou até a citar na manchete aqui, afeta o fornecimento que é destinado a residências, comércios e também ao gás natural veicular. O gás de botijão não foi incluído na alta. Segundo a estatal, o aumento segue o reajuste trimestral previsto em contrato e reflete variações no câmbio e no mercado internacional de energia, com destaque para a alta do petróleo do tipo Brent no período. Além do gás canalizado, a Petrobras também elevou em 18% o preço do querosene de aviação, e isso a partir agora desse mês de maio. O reajuste impacta então todo o território nacional, chega ao consumidor final por meio das distribuidoras e também dos postos de combustível. Um novo aumento já está previsto para agosto, porque existe um cronograma, então agosto, mais uma vez, um aumento vai ser colocado em prática.
2: E vamos ver de qual ordem, né, vai ser o aumento, até porque o que influencia isso? A guerra no Oriente Médio, que completou 2 meses nessa semana. Conflito entre Estados Unidos, Israel e Irã. Esse período, que tem sido marcado por grandes ataques a infraestruturas, resultando em uma catástrofe humanitária, né? Muitas mortes, inocentes morrendo, tendo a vida absolutamente destruída por conta dessa guerra. O fechamento do Estreito de Hormuz, influenciando o mundo inteiro, o que fez com que houvesse uma instabilidade, então, muito grande no preço do petróleo. Está flutuando a cada dia. O cientista político e professor de Relações Internacionais da SPM, Fábio Andrade, falou com a TMC sobre esse cenário. Vamos ouvir. O que está diferente no mundo entre o fim de fevereiro e o fim de abril? Nesses 2 meses que mais parecem 2 anos, muita coisa aconteceu.
4: Muita coisa aconteceu. Se a gente for falar das questões mais cotidianas, a gente vê os impactos mais seriamente pegando toda a cadeia de petróleo de uma forma muito contundente, né? O preço, que girava em torno de $80 o barril no mercado internacional, e que faziam basicamente o brasileiro pagar, sobretudo região metropolitana de São Paulo, em torno de R$5,30 a R$5,60 o preço da gasolina, já foi para R$6,40. É só para a gente falar de coisas mais cotidianas e do que acaba impactando diretamente para nós. Mas, Joane, ouvintes, para além dessas questões mais simples que nos afetam, a gente vive um momento de... A guerra, ela sinaliza um momento de transição, um momento em que a gente sempre, para o bem, para o mal, e considerando todas as questões dos interesses particulares dos Estados Unidos, nós tínhamos uma determinada forma de atuação do poder norte-americano no mundo, que tinha alguns elementos que o contrabalançavam. Então, você tinha as organizações internacionais, como o Fundo Monetário Internacional, o Banco Mundial, a ONU, muitas vezes a União Europeia agindo para contrabalançar o poder norte-americano. Mas o fato é que as organizações internacionais perderam poder, Os Estados Unidos passam por mudanças significativas internas, sobretudo do ponto, tanto internas do ponto de vista econômico, quanto externas, quanto a China, com numa disputa econômica significativa com a China, e isso traz tensão para os Estados Unidos e para o resto do mundo. E se a gente lembrar, basicamente, a gente está falando do Irã, mas no começo do ano, logo em janeiro, teve uma ação, uma intervenção norte-americana na Venezuela, aqui em cima, perto do Brasil, né? Então a gente vive, sim, um mundo que eu não colocaria 60 dias, eu colocaria desde 2026, muito mais tenso. E a grande diferença, quando a gente para para pensar nesse conflito no Oriente Médio, eu volto a esse ponto que eu disse no começo, é que os interesses dos atores envolvidos são muito difusos. Então, os Estados Unidos gostariam de trocar o regime do Irã, mas também não querem o preço do petróleo muito alto. Os Estados Unidos também, sobretudo esse governo dos Estados Unidos, conta com um apoio, acho importante ter um apoio de Israel e das comunidades judaicas. Israel, por sua vez, tem questões não só com o Irã, mas com o Líbano, tem questões de sobrevivência. O Irã remete à civilização persa, sempre foi uma zona de interesse internacional, tem um histórico de resistência, tem parceiros ali, Paquistão, por exemplo, onde estão sendo negociados, né? E o Líbano, basicamente, tem uma população difusa e tem a questão do Hezbollah. Então, pego todos esses pontos para a gente ver que é um mosaico, são múltiplos interesses. E por isso começou a campanha de guerra dos Estados Unidos, lá a gente pode chamar assim, a gente já teve sinalizações para parar essa guerra, acordos, e nenhum deles são cumpridos. E não são cumpridos porque os atores são mentirosos, são cumpridos porque basicamente há múltiplos interesses, os quais quem muitas vezes assina um acordo não tem como domar. Então por isso que a gente está num cenário muito mais tenso e que infelizmente eu não vejo um sinal de pacificação ou como desatar esse nó de múltiplos interesses no curto prazo.
2: O professor disse que os acordos não são cumpridos porque os atores não são mentirosos, mas a gente pode continuar acreditando no que, por exemplo, Donald Trump diz, que nunca esteve de acordo com o que o Irã diz? Nós nos acostumamos, nas últimas semanas, a noticiar frases, posts, publicações, ditos de Donald Trump e logo depois a ouvir o Irã dizer que não, não é bem assim, nós não fomos consultados, nós não estamos de acordo, nós não vamos nesse sentido, o que faz com que nós aqui desse lado, o mundo inteiro que deseja o fim da guerra, principalmente para que parem de morrer pessoas, mas claro, sentimos também o efeito econômico, o efeito no nosso bolso, o mundo inteiro está sentindo e não queremos, ninguém pediu para entrar nessa guerra, nós ficamos perplexos sem saber no que acreditar. Agora já desistimos, eu acredito, vendo até o noticiário e aqui trabalhando todos os dias, de tentar prever, já não vou mais perguntar para o professor quais serão os próximos passos. Porque é impossível dizer, não segue o rito natural, inclusive de conflitos, né, professor?
4: Eu insisto, a gente não pode tomar só pela mentira, é que são múltiplos interesses que fazem com que o acordo dado, de fato, não tenha credibilidade. Então, quem está do outro lado não pode esperar efetivamente que saia um acordo, então vai ter paz. A minha recomendação seria, desconfie, infelizmente.
2: Professor, agora só para a gente terminar, gostaria de perguntar sobre a China. Qual o papel da China e se a China vai continuar mantendo discrição? Porque há poucos dias a gente ouviu a notícia de que a Rússia está apoiando e declarando apoio ao Irã. A China está discreta nesses últimos 2 meses, ou se o professor preferir, com certeza, desde o início do ano, nessas movimentações dos Estados Unidos. Será que se manterá desse jeito?
4: Acredito que sim, porque a China sabe que a diferença bélica ou de armamento em relação aos Estados Unidos é muito significativa. Então a China, ela sabe que está num cenário de disputa com os Estados Unidos, mas ela não pode assumir claramente. Então, basicamente, muitas das disputas que nós veremos entre China e Estados Unidos não é uma disputa China-Estados Unidos direto. É uma disputa entre uma região de interesse entre esses dois países. Eu diria que até o limite do possível, e chinês tem muita paciência, né, eles vão continuar basicamente discretos e deixando a disputa ocorrer, mas intervindo por debaixo do radar.
3: 8 horas e 13 minutos, você acompanhando aqui o TMC 360. E a gente tem reportagem ao vivo agora, o Júlio Andrade está conectado com a gente, ele vai trazer informações de como está a situação no Recife. Afinal de contas, a gente está acompanhando as fortes chuvas que atingem o nordeste do país e a capital pernambucana, infelizmente, sofrendo muito. Júlio, muito bom dia.
5: Muito bom dia a todos que estão aqui na TMC. É isso, né? Desde ontem a gente acompanha muito a situação, muito séria aqui no Recife, em todo o estado de Pernambuco, mas principalmente na capital pernambucana e em alguns municípios da Zona da Mata, né? Choveu muito desde a última quinta-feira à noite. E aí os números apontam o seguinte: 4 mortos e mais de 800 desabrigados em 7 cidades. 340 vítimas foram resgatadas em ocorrências ligadas à chuva e outras 1.068 tiveram que sair de casa temporariamente. Ao todo, 23 abrigos foram disponibilizados, 340 pessoas resgatadas pelo Corpo de Bombeiros em ocorrências ligadas às chuvas. Esse é um balanço atualizado, né, das forças aí de segurança, forças de resgate que trabalham incansavelmente aqui no Recife. Uma das cidades mais afetadas foi Goiânia, que fica na Zona da Mata Norte, que registrou inundações e enxurradas em diversos pontos da cidade. O município registrou um acumulado de 214 milímetros em 48 horas. Eu conversava ontem com a equipe da APAC, que é a Agência Pernambucana de Águas e Clima, e eles falavam: olha, esse volume é o esperado para um mês inteiro. 4 pessoas morreram em deslizamentos. Um primeiro caso foi em Dois Unidos, na zona norte do Recife. Uma jovem de 24 anos e o filho dela morreram. Já em Olinda, as vítimas foram uma mulher de 20 anos e o filho, um bebê de 6 meses. Outras 5 pessoas ficaram feridas. Em publicação nas redes sociais, o presidente Lula anunciou o envio de equipes da Defesa Civil Nacional para reforçar o atendimento às vítimas. Hoje, o tempo melhorou, ainda está bastante nublado, ainda chove também, mas nada se compara ao dia de ontem. Então, claro, a gente fica monitorando toda essa situação devido às fortes chuvas no Nordeste, mas, claro, uma situação mais grave, enfim, mais pesada aqui no estado de Pernambuco. A gente, claro, fica acompanhando e muito em breve a gente volta com outras atualizações.
2: Júlio, obrigada pelas informações. Eu queria te perguntar como é que foi o dia de ontem, hoje, como têm sido os dias? Você que está se deslocando pela cidade, tendo que ir trabalhar, fica sempre uma angústia muito grande a gente presenciar essa chuva, a gente vê que ainda tem chuva por vir, a gente, até como jornalista, né, receber as informações das pessoas que estão passando por pela crise, né, na vida pessoal delas. Como é que tem sido para você? O que você tem visto por aí?
5: Olha, Joana, a gente vê um sentimento, né, de muita tristeza. Ontem, por ser feriado, a situação foi um pouco menos complicada para deslocamento. Mas foi difícil chegar aqui na TMC, na volta também, porque muitas ruas, muitas avenidas alagadas, né? E aí ficou uma situação realmente muito ruim para passar. Mas, de fato, por ser um feriado, a situação foi um pouquinho mais tranquila em relação ao trânsito. Mas isso que você falou, a Joana, é muito triste acompanhar, né? A gente estava ontem apurando durante toda a tarde essa questão lá em Olinda, envolvendo uma mãe e o bebê de 6 meses. E aí, no fim da tarde, início da noite, chegou a confirmação da morte dos dois. Mas isso chama muita atenção e choca muito, né? Por mais que a gente tenha que cobrir esses fatos, não é nenhuma novidade. Infelizmente, todos os anos a chuva cai, mortes acontecem, mas quando a gente vê, lá no caso de Olinda, a situação de um pai, né, que tinha saído para trabalhar, recebeu a notícia que a casa tinha, a barreira tinha desabado, e ele participou das buscas ali pelo corpo da esposa e do filho. Então, isso, claro, né, por mais que a gente esteja acostumado, nunca a gente pode achar isso normal. Então, foi um dia muito triste. Durante todo o dia de ontem, a gente ficou ali numa tensão muito grande, acompanhando, porque não foi um fato em Recife ou em Olinda, foi quase que em todo o estado, né, em toda a região metropolitana. Acompanhamos também a questão de uma possibilidade de transbordamento de rio. frios, e aí a população também ficou tensa. Enfim, então foi um dia difícil, esse sentimento, né, de tristeza, e também esse sentimento que a gente passou aqui, as informações na TMC. Vamos, claro, continuar acompanhando, mas hoje a situação parece que já melhora um pouco, já choveu bastante pela manhã, mas nada comparado ao dia de ontem. Estamos aqui de prontidão acompanhando tudo, viu, Joana?
3: Júlio, e quem está no YouTube, né, o pessoal no YouTube consegue inclusive também observar, né, a situação do tempo aí, o céu realmente, como você explicou para a gente aqui, bastante encoberto, mas só para reforçar a informação, né, nesse momento então não está chovendo ou a intensidade é menor na comparação com o que se observou ontem, é isso?
5: Neste momento não chove. Por volta de 5h30 da manhã, choveu mais forte, até umas 7, e aí agora o tempo segurou. Não está chovendo, pelo menos aqui na região do centro mesmo do Recife, onde fica a TMC, em todo o deslocamento da minha casa para cá, eu não peguei chuva. Está bastante nublado, possibilidade, claro, é de chuva a qualquer momento, mas chovendo mesmo, agora não, deu uma trégua.
3: Tá certo.
2: Obrigada, Júlio, pelas informações, obrigada pelo seu relato pessoal, é muito triste e você foi certeiro quando você falou que por mais que a gente trate desses assuntos, das tragédias, de chuvas, de temporais, com muita frequência, nós não podemos nos acostumar a noticiar a morte de uma mulher, o filho dela, o marido, o pai dessa criança, participando das buscas por deslizamento de terra, queda de barreira. A responsabilidade do planejamento urbano é do poder público municipal. É das prefeituras. Chuva vai cair. Nós estamos num país tropical, um país de dimensões continentais, um país enorme que de estado para estado, de região para região, muda as características, a forma como a chuva cai. Nós temos cidades que não foram planejadas, cidades que sofreram, né, aí um desenvolvimento muito rápido, em pouco tempo, muito grande, muita gente. Tem aglomeração de pessoas, nós não temos as condições necessárias para que as pessoas vivam em segurança, as pessoas moram em áreas de risco, as pessoas precisam morar. E o que dá para pagar, às vezes, é uma casa numa área de risco, um barraco. E as pessoas vivem ali com dignidade, saem para trabalhar todo santo dia, só que estão expostas, podem vir a morrer. Nós podemos estar aqui falando com pessoas que estão nos ouvindo, algum ouvinte, uma ouvinte, que está nessa situação, que vive com medo. Cabe a quem proteger essas pessoas? Cabe ao poder público avisar quando a chuva está para cair, investir em sistema de monitoramento, investir em gerenciamento de risco, investir em aviso sonoro, investir em soluções. Isso cabe ao poder público. A gente está aqui para cobrar para que em algum momento a gente possa vir a dizer que não vão mais morrer pessoas em virtude de chuvas, de temporais, mas infelizmente agora o que a gente vive é chuva forte prevista, a gente tem medo que isso volte a acontecer. Então a gente reforça. Gente, quem mora em área de risco tem que sair de casa quando começa a chover forte. Júlio, daqui a pouco a gente volta a se falar. Se você tiver alguma informação, por favor, avise. Você tem prioridade aqui na nossa programação.
5: Prioridade aqui na nossa programação. Obrigado, e é isso. Daqui a pouquinho, né, tendo outras novidades, outras atualizações, claro, que a gente chama vocês.
3: 8 horas e 22 minutos, a gente então segue muito, mas muito atento mesmo a esse assunto, né? 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
1: 8 horas e 22 minutos, você no 100.1 aqui em São Paulo, muitas informações chegando, você participa com a gente também aqui no 119-7221-1001. Gente, seguinte, né, segundo a CT, a gente tem realmente uma situação bem melhor do que aquilo que a gente está habituado na capital paulista, né? Nesse momento, a região do centro de São Paulo tem bom fluxo de veículos, a Consolação tem trânsito bom também, mas fica aqui um registro importante em relação à região da zona leste de São Paulo, tá? Ali pertinho da Arena do Corinthians, tem ali um trânsito no sentido centro de São Paulo, um anda e para ali por conta também do metrô Itaquera, então fica esse registro para você aqui no 100.1 em São Paulo. Lembrando que o famoso Minhocão no centro de São Paulo fica fechado para carros hoje e aberto ao público, para pedestres, enfim, pessoal também andar de bicicleta, tá livre o Minhocão, é sempre um bom passeio. 8 horas e 23 minutos.
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4: 8 horas 26 minutos. Estamos de volta aqui com TMC 360. Agora há pouco nós mostramos a situação na Grande Recife. Equipes da Defesa Civil Nacional se deslocaram do Distrito Federal para apoiar o estado de Pernambuco atingido por fortes chuvas. Essa decisão foi tomada pelo governo depois de entrar em contato com autoridades locais, entender a necessidade. Lívia Braz vai falar com a gente da Capital Federal sobre esse deslocamento. Oi, Lívia.
5: Oi, Joana, bom dia para você, bom dia, Rafa. Pois é, as equipes da Defesa Civil Nacional foram enviadas para Pernambuco ontem mesmo, né? Depois que essas fortes chuvas atingiram, então, o estado. A decisão foi tomada pelo governo federal depois de entrar em contato com as autoridades locais. Os técnicos da Defesa Civil Nacional vão atuar do ladinho das defesas civis, tanto estadual quanto municipal, justamente para avaliar os danos, definir quais são as medidas emergenciais que têm que ser tomadas aí nesses dois estados. O ministro da Integração e do Desenvolvimento Regional, Valdez Góes, ele também orientou o governo de Pernambuco sobre os procedimentos para o reconhecimento da situação de emergência. Segundo o último boletim que foi divulgado ontem, 7 municípios estão vivendo em estado de alerta. Foram altíssimos os volumes de chuva nas últimas 24 horas, né? Cidades como Goiânia, Abreu e Lima e Paulista, o acumulado de chuva lá chegou a 140 milímetros, que é considerado aí muito alto, né? Risco continua elevado ainda também na capital Recife, como a gente ouviu o Júlio falando há pouco, né? Tem possibilidade, então, de novos alagamentos, transbordamento de rio. Pode ocorrer também deslizamento de terra mais uma vez, principalmente aí nas áreas mais vulneráveis, como você vinha falando, Joana. Desde ontem já choveu mais de 100 milímetros na região metropolitana. E a gente viu também que 2 pessoas morreram. Paraíba também está em estado de alerta, tem previsão de mais chuva forte, mais vento, mais risco de queda de árvore, falta de energia, incluindo também a capital João Pessoa. E qualquer atualização que a gente tem aqui por parte do envio dessas equipes da Defesa Civil e por parte também de decisões do governo federal, a gente traz para atualizar vocês.
6: Beleza, muito obrigado pelas informações. Lívia Braz, microfone aberto para você voltar aqui também no TMC 360 e daqui a pouquinho a gente volta também a conversar com o Júlio Andrade lá no Recife. 8 horas e 29 minutos, a gente muda de assunto agora. Durante a semana, pelo menos 5 pessoas foram presas numa operação da polícia contra um esquema de infiltração do PCC nas prefeituras de municípios da Grande São Paulo e também do litoral de São Paulo. Para explicar melhor então para a gente, né, sobre esse assunto, a gente conversou com o Rafael Alcadipani, que participa do Fórum Brasileiro de Segurança Pública. Ele passou todo o contexto e também falou para a gente, contou, explicou os próximos passos. A gente acompanha.
7: É, de fato, é extremamente preocupante o que a gente vê hoje, né? Por um lado, é muito bom que a Polícia Civil esteja realizando essa operação, tenha, eu reputo como uma das ações mais importantes da Polícia Civil nesse ano, porque você começa a tentar a soltar um pouco essas amarras que o PCC, esses tentáculos que o PCC tem tentado colocar no serviço público. Agora, por outro lado, né, a gente tem que estar muito atento, porque isso é extremamente perigoso a hora em que o crime organizado organizado infiltra instituições de Estado, infiltra em prefeituras com o objetivo de lavar dinheiro e de ter ganhos espúrios, né? A gente tem que estar muito atento para nossa democracia não ser corrompida.
8: Agora, Rafael, como que o crime organizado consegue justamente entrar nesses espaços que, em teoria, eles deveriam estar bem fiscalizados? O que mais chama atenção nesses casos, na sua opinião, com toda a sua experiência? Uso em empresas ou também em contratos públicos? O que, que mais salta aos olhos?
7: Eu acho que os dois, né? Eles têm tentado ter acesso a contratos públicos para ser uma forma de lucrar e de lavar dinheiro. Eles também criam empresas, no caso específico, é ser criado uma fintech, né? Para poder gerir, inclusive, os recursos de folha de pagamento. Veja bem que absurdo, né? De folhas de pagamento de prefeituras. Então, assim, eles estão tentando usar tudo que eles podem para ter acesso, né? Teve um caso anterior, né? Alguns anos atrás, onde eles entraram no setor de saúde, porque assim eles conseguiam comprar químicos que são utilizados para refinar a cocaína, ou então utilizar hospitais de município para poder receber criminosos que tivessem doentes. Ou seja, eles estão tentando diversificar em muito a sua área de sua atuação, e a gente precisa estar muito atento, e é muito bom que as autoridades tenham feito essa ação nesse momento.
9: Agora, Rafael, a gente está falando de um ano eleitoral, né? Estamos em 2026, não dá para negar que teremos aí, pelo Brasil afora, muitos candidatos com envolvimento direto ali com o PCC. Inclusive, é um assunto novo. A gente lembra que até no Tropa de Elite, no segundo filme, se não me engano, trazia muito isso do crime organizado em geral envolvido com a política. Como que nós, cidadãos, podemos fazer para identificar quem são esses candidatos, para identificar quem são essas pessoas e tentar, pelo menos nas urnas, tentar barrar a chegada desse tipo de criminoso na esfera pública?
7: Então, alguns são meio claros de a gente perceber, né, porque eles têm as características aí de criminosos, o tipo de ação que tem, o histórico. Algumas pessoas, principalmente no interior, elas conseguem perceber e notar que essas pessoas, agora tem muito dinheiro que é colocado por pessoas que parecem aí que são insuspeitas, né, o crime organizado financiando eleições de legisladores e parlamentares que parecem aí insuspeitos. Então a gente precisa estar muito atento e cobrar que nossas autoridades, elas têm um papel decisivo nessas investigações.
9: Agora, só eu queria mesmo te perguntar, é óbvio que parece também meio óbvio, mas para quem tá em casa não é tanto, mas assim, quais as vantagens, né, que esse grupo criminoso tira de ter no poder, por exemplo, prefeituras ou às vezes uma câmara de vereadores ali, personagens dentro da política? Que vantagens diretas que esse grupo consegue a partir da conquista de cargos públicos?
7: São duas coisas principais. A primeira é a possibilidade de lavar dinheiro, né? Você pegar dinheiro do tráfico de drogas e conseguir fazer com que esses dinheiros fiquem mais limpos na medida em que eles passem a passar por contas do setor público. E o outro é ter membros que vão facilitar os seus negócios, né? Vão facilitar os negócios do crime com esquemas de corrupção, outras coisas desse gênero, né? Então, essas são as duas questões que, do meu ponto de vista, são as mais importantes que eles procuram em se empenhar na política.
4: Assunto importantíssimo em ano eleitoral, especialmente, mas em qualquer outro ano a nossa política está mudando e nós precisamos entender como nos proteger, ou tentar, pelo menos. Vamos mudar aqui a página, vamos voltar a falar sobre o show da Shakira no Opa. Rio de Janeiro. Tá valendo tudo para conseguir um espaço no setor VIP do evento na Praia de Copacabana. Pudera, né? A diferença é grande. Entre ficar lá com a multidão, 2 milhões de pessoas ou não, área VIP.
6: É gigantesca.
4: É vida ou morte, é pegar ou largar. Por isso, os fãs participaram de um concurso de uivo para concorrer a ingressos. Não. Uivo, isso, Rafael
6: isso
4: Tebas.
6: É inacreditável.
4: Ó, o Rafael Alves esteve por lá, vai trazer todos
6: aquele
4: os detalhes.
6: Uivou? Enfim.
4: Eu espero que ele tenha uivado para que a gente entenda qual é o potencial aqui da nossa redação. Vamos ver com o Rafael Alves.
10: Até onde você iria pelo seu ídolo? Aqui em Copacabana, na zona sul do Rio, fãs da cantora Shakira encararam um desafio inusitado: entrar em uma cabine e uivar para tentar garantir um lugar VIP no show. A ação aconteceu na estação de metrô Cardeal Arco Verde, onde foi montada a chamada cabine. Por lá, os participantes precisaram imitar o som de uma loba, uma referência ao dos sucessos da artista, e atingir pelo menos 120 decibéis. Conhecido como Alcateias, os fãs entraram na brincadeira em busca de um espaço privilegiado em frente ao palco. os 15 primeiros clientes de um banco patrocinador do evento que alcançasse esse nível aí conseguiam levar os ingressos VIPs. As primeiras ganhadoras mostraram pra gente como foi a experiência de uivar.
11: A gente estava aqui na fila só procurando técnicas vocais para a gente conseguir chegar no tom maior, assim, né? E aí, então, a gente... Eu coloquei ele tudo em prática, tentei, né? Porque eu tava bem nervosa, não sei nem se eu consegui colocar tudo, mas saiu, né? Ó, foi assim...
12: Aí a gente fez assim, ó... Vamos lá. Né? E ganhei, uivei.
10: Elas também destacaram a relação com o artista e a representatividade que a Shakira tem.
11: Eu cresci ouvindo Shakira, ela foi a minha maior inspiração porque eu toco violão, toco guitarra também, eu já fiz aula de canto, então ela foi uma das minhas primeiras influências, assim, né, se não dizer a maior, e eu vim lá de Ribeirão Preto pra vir aqui pro show e assim...
12: Eu acho que a Shakira, ela sempre passou pra mim uma sensação muito legal de que é possível ser intensa e apaixonadas e não ter medo de ser julgada, sabe? Então, ela pra mim representa muito isso, assim, as músicas dela também. E é a primeira vez que eu vou assistir o show dela.
13: Mas a minha história com ela ganhou novos capítulos quando eu me mudei pra Colômbia. Eu morei lá bastante tempo. E teve uma música dela que me acompanhou nessa transição, que é La Bicicleta.
10: O show da Shakira acontece nesse sábado e deve reunir cerca de 2 milhões de pessoas na praia de Copacabana, aqui no Rio de Janeiro. E para quem pretende ir, a principal recomendação é priorizar o uso do transporte público.
6: Sensacional.
4: A você, ouvinte, que tava aí, tocando sua vida no carro, em casa, nos assistindo, nada, levou-lhe um grito. Não sabia que era tão potente o uivo dessa mulherada.
6: Eu falei de brincadeira. Vamos ver se o Rafael Alves, né, escutou a galera. Mas ele realmente ouviu e a gente também ouviu.
4: O Rafael Alves, ele é um jornalista super sério, raiz, assim. Jornalista de rádio raiz. Ele é ótimo. Imagino ele pedindo pra ela uivar. Então, pra reportagem, por favor, poderia mostrar como é que a senhora fez?
6: Pode dar uma uivada aqui, por favor.
4: Ai, é cada uma. Desculpa, se você que tá nos ouvindo tomou um susto, a gente também tomou. Eu fiquei aqui, oh, meu Deus! Nossa audiência, por favor, não vão embora. Mas foi ótimo o uivo das meninas que agora estão na área VIP. Ah, meu filho, elas estão na área VIP, elas estão bem, né? Estão
6: bem, melhor que a gente. Aí sim. Bom, depois dessa sequência de uivos aqui, a gente muda de assunto, Joana Trépto. 8:38, né? A gente fala ainda sobre a Shakira, mas com outro foco. A Embaixada dos Estados Unidos aqui no Brasil emitiu um alerta de segurança para cidadãos norte-americanos que pretendem ir ao show da Shakira, marcado para esse sábado. Nós temos, inclusive, uma reportagem sobre esse assunto no tmc.com.br, tmc.com.br, uma reportagem que a gente montou, então, especificamente sobre esse assunto. Seguinte, Joana, segundo o comunicado, o evento deve reunir cerca de 2 milhões de pessoas, o que motivou orientações preventivas por conta do risco associado a grandes aglomerações. A representação diplomática destaca que esse tipo de concentração é imprevisível e, portanto, pode envolver situações de risco. Entre as recomendações, a embaixada orienta que os turistas evitem levar objetos de valor, por exemplo, aqui, celulares, passaportes e joias, não deixarem à mostra, e que mantenham atenção constante ao ambiente durante todo o evento. Também sugere esse documento que os participantes conheçam o endereço de hospedagem e mantenham contato de emergência informado. Só para fechar aqui, o comunicado lembra ainda que cidadãos americanos podem usar o programa oficial de registro de viagem do governo dos Estados Unidos para receber alertas de segurança. Enfim, fica esse registro também.
4: É uma pena que no nosso país, né, a gente realmente também ofereça esse tipo de experiência, mas é a verdade, você que tá indo pro Rio de Janeiro agora, pro show da Shakira, você que tá andando pelo Rio de Janeiro, esperando o show da Shakira, muito cuidado, a gente chega ao ponto de pedir para as pessoas não levarem celular pra rua, se você puder, não leve, é melhor. E aí fica depois aquela questão, ah, beleza, eu sou assaltado, não tenho celular pra entregar, o que, que eu faço? É complexo, a situação da violência no nosso país é muito complexa, é triste e faz, inclusive, com que muitas pessoas não vão a esse tipo de evento, inclusive cariocas que poderiam, né, moram ali perto e tal, não, tem medo,
6: tipo
4: prefiro...
6: Receio, é?
4: Claro, dá medo, então tá aí, infelizmente, é isso que a gente também tem aqui, apesar da alegria, da felicidade que vai ser, nós sabemos que vai ser, é preciso ter muito cuidado, porque a oportunidade é um momento oportuno para criminosos. 8 horas e 40 minutos agora.
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6: 8 horas e 41 minutos, 100.1 em São Paulo. Hoje tá mais leve o trânsito, né? Não tá com aquele estresse todo na capital paulista, então eu vou atualizar aqui uma outra informação muito importante. A CPTM oferece todas as semanas na Estação da Luz uma ação gratuita de atendimento psicológico que tem ampliado o acesso da população a serviços de saúde mental em um dos pontos mais movimentados da capital paulista. A gente sabe que a Estação da Luz realmente é uma das mais movimentadas, muita gente passa por ali, dá para fazer baldeação com outras linhas também, então fica esse registro. O projeto integra o serviço de psicoterapia do Instituto de Psiquiatria do Hospital das Clínicas e é feito em parceria com o Museu da Língua Portuguesa às quintas-feiras no saguão principal da estação. Eu repito aqui, Estação da Luz. O atendimento é feito de forma direta, a pessoa então vai ali, chega no local, é acolhida rapidamente por um dos psicólogos disponíveis, não tem ali a necessidade de fazer agendamento prévio online, é só chegar lá, portanto, na Estação da Luz. Fica aqui esse registro. Desde o início das atividades, no dia 29 de janeiro desse ano, o projeto já alcançou cerca de 950 pessoas, entre visitantes pontuais e até regulares. A iniciativa atende em média de 80 a 90 pessoas por dia nessa atividade. A gente continua acompanhando tudo que envolve também o transporte público aqui em São Paulo. 8 horas e 42 minutos.
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6: TMC. 8 horas e 45 minutos. Joana Trepto, a gente vai para Brasília agora, a gente vai verificar qual que é a situação de momento, né? O ex-presidente Jair Bolsonaro se recupera então dessa cirurgia no ombro direito, ele está internado no hospital DF Star, e o Lucas Scherer está, portanto, ao vivo em frente ao hospital. Lucas, muito bom dia, vejo que você está com um óculos escuro aí, todo estiloso, hein? Bom dia, Lucas.
0: Bom dia, me desculpa, tá sol aqui e eu esqueci de tirar o óculos escuro para fazer a entrada.
4: Ficou ótimo.
0: Na próxima já estarei... obrigado. Mas, enfim, tô aqui de novo em frente ao DF Star e o ex-presidente Jair Bolsonaro segue aqui internado em recuperação depois do procedimento no ombro a que foi submetido ontem, depois de autorização do Supremo Tribunal Federal para deixar a prisão domiciliar e vir aqui até o hospital, que fica na capital, numa região hospitalar, nobre aqui da capital do país. Segundo informações da ex-primeira-dama, da esposa de Jair Bolsonaro, Michele Bolsonaro, que vem postando e atualizando a situação do marido,

0: nasal, né, está sem o equipamento de oxigênio, né, mostrando que há uma recuperação breve do procedimento. Diz que conseguiu tomar sopa, os dedos da mão do braço que sofreu o procedimento, lembrando, foi um procedimento no ombro direito, no manguito rotador, um conjunto ali de tendões, né, que não é tão incomum que sofram algum tipo de lesão. Então houve uma recuperação desse sistema no ombro direito, e que os dedos então desse braço direito, que já voltaram a se mexer, e que ele está bem, segundo palavras da ex-primeira dama. Ontem a gente já atualizando, né, que o presidente, enfim, teve um procedimento, segundo os médicos, foi bem sucedido, e agora há uma expectativa, para a informação oficial sobre o momento em que ele deixa aqui o hospital e volta para casa, volta para a prisão domiciliar, onde deve passar por um tempo de alguns meses ainda até a plena recuperação, dado que é uma região de muito movimento. Enfim, é normal, segundo especialistas, que essa recuperação se estenda por até 4, 6 meses.
1: E Lucas, né, só para a gente também repassar a informação para o pessoal que está no Dial, a nossa audiência é muito grande no rádio, no aplicativo também, a gente consegue observar que a movimentação está relativamente tranquila, né? Muitos colegas jornalistas de imprensa, mas não tem, pelo menos a gente não consegue verificar daqui tantos apoiadores. Qual que é a situação aí nesse exato momento?
0: É isso. Desde ontem a gente percebe aqui na frente algumas bandeiras do Brasil, bandeira de Israel, estendidas nesse gramado que fica aqui atrás de mim, é o gramado em frente à entrada principal do hospital Death Star. Então as bandeiras estão estendidas, foram estendidas por apoiadores. Há duas ou três pessoas aqui que claramente é possível identificar que estão esperando pela breve recuperação do ex-presidente, apoiadores de Jair Bolsonaro, mas não passa disso. O maior número mesmo é de colegas da imprensa que estão desde ontem cedo, junto com a gente da TMC aqui, aguardando pelas novidades sobre o procedimento, mas muito tranquilo. Inclusive, ontem, logo cedo, havia uma viatura de polícia, na rua, em frente, bem aqui onde a gente pode perceber esses carros estacionados. Havia uma viatura da Polícia Militar aqui, para fazer a segurança, mas assim que o presidente chegou no camburão da Polícia Penal, que é responsável por fazer o traslado do ex-presidente da casa dele até aqui o hospital, logo que a viatura trouxe o presidente para.
1: Bom, a gente teve essa interrupção por conta do sinal, mas ficou clara a informação do Lucas Scherer, portanto, né, a movimentação, dá para dizer, tranquila nesse momento no DF Star, e a gente fica aguardando as informações sobre o próximo boletim, né, médico, que vai trazer informação sobre o ex-presidente Jair Bolsonaro, que está se recuperando bem, o que é uma boa notícia nesse momento.
2: Vamos continuar aqui com o nosso noticiário. O TMC 360 agora fala de uma obra, a obra mais esperada no estado do Paraná, finalmente foi inaugurada. Depois de 10, 20, 30, 40, não, 50 anos,
1: Meio
2: Guaratuba
1: século.
2: e Matinhos passam a se conectar por terra. Quem acompanhou todas as. Todas as
1: É isso mesmo, é isso
2: etapas,
1: mesmo.
2: todas as etapas foi o repórter Brian Valência, mas antes. Temos uma entrada ao vivo justamente sobre tempo. Vamos trazer a informação que é mais importante. Primeiro, claro, informação ao vivo com a nossa Isabela Miranda. Ela vai falar sobre o estado de emergência hídrica em todo o Paraná. O governo do Paraná declarou, então, emergência hídrica em todo o estado por causa da estiagem nos últimos meses. Essa situação que já compromete o abastecimento de água. Isabela, bom dia.
3: Bom dia, Joana. Bom dia, Rafael. Bom dia a todos os nossos ouvintes. Pois é, o governo do estado declarou essa emergência hídrica em todo aqui o Paraná devido a essa estiagem, né, que o nosso estado tem passado nos últimos meses, que já está comprometendo o abastecimento de água. Com o decreto, a Sanepar, que é a companhia de abastecimento de água aqui do estado, vai poder adotar medidas como, por exemplo, rodízio, né, no fornecimento, também reforçar o monitoramento e campanhas para reduzir o consumo. O uso da água água, a partir de agora, passa a ser prioritário para o consumo humano e também para o consumo de animais, ficando proibida atividades que não são essenciais, como, por exemplo, a lavagem de veículos e também calçadas. O Instituto Água e Terra, que é uma autarquia, né, que é um instituto vinculado à Secretaria de Desenvolvimento Sustentável aqui do Estado do Paraná, também vai poder

0: restringir o uso da água para fins não prioritários. Segundo dados atualizados, os reservatórios que abastecem aqui Curitiba e também a região metropolitana apresentam níveis entre 63% e 88%, indicando uma atenção para o risco de agravamento da situação. E, claro, as autoridades neste momento pedem a colaboração aqui da população de todo o Paraná para evitar desperdícios e preservar os recursos hídricos. A gente lembra que durante a pandemia, principalmente, o Paraná passou por um momento muito difícil. A gente teve um racionamento de água que durou praticamente o ano inteiro aqui no estado do Paraná. Então, a gente volta para esse momento de alerta e, claro, pede a colaboração de todos para usar a água de uma forma mais consciente, para a gente não precisar voltar para esse estágio que a gente estava na pandemia. Volto com vocês no estúdio.
1: É, fica realmente esse recado, então, importantíssimo que a Isabela Miranda passa para a gente. Obrigado pelas informações. A gente continua no estado do Paraná, né, para falar um pouquinho sobre essa obra que a Joana citou. A mais esperada no estado finalmente foi inaugurada após 50 anos. Quem vai contar tudo para a gente é o repórter Brian Valêncio.
2: 50 anos de uma espera que parecia interminável, um projeto que inclusive está na Constituição do Estado do Paraná, mas que nunca via a luz do dia. E agora, a população que há tanto tempo espera pode dizer: a Ponte de Guaratuba foi finalizada.
3: Ah, eu sou natural daqui, só que, né, mora. Estou com 73, moro 73 anos aqui, né? 50 anos atrás, a gente tinha essa expectativa dele, de querer a ponte, né? Que bom, porque ponte ser construída em 2 anos, isso até penso que é um milagre de Deus.
2: E o Dia do Trabalhador foi escolhido para celebrar a inauguração da Ponte de Guaratuba. Para o governador Ratinho Júnior, é mais do que uma obra entregue, é a ligação entre todos os municípios paranaenses ocorrendo pela primeira vez por terra.
4: Hoje é o dia daqueles que marcam a vida de gerações. É o dia onde a perseverança venceu aquilo que era impossível. Foi um caminho árduo para que a gente pudesse vencer os obstáculos burocráticos, as discussões técnicas ambientais, as discussões de engenharia, os interesses econômicos, mas hoje, acima de tudo, é uma vitória da população do Paraná, aonde nos dá a oportunidade de mudar a história do nosso litoral.
2: Quem diria que essa obra tão esperada por cada um dos paranaenses finalmente sairia do papel? Estar aqui hoje é uma realização de uma expectativa de 50 anos, isso porque essa ponte está na Constituição do Estado. Mas após muita disputa judicial e também muito desejo de cada um dos paranaenses dos 399 municípios do Estado, a Ponte de Guaratuba está finalmente liberada.
5: E eu fiquei esperando esses 40 e poucos anos para até sair essa. Graças ao bom Deus veio uma alma, né, boa que fez isso para nós, né?
2: 2 anos de obra, quase 500 milhões de reais investido, mas uma expectativa que não cabe no peito.
6: Porque desde que eu era criança, a gente ouvia esse sonho da ponte, coisa que nunca se concretizava, né? Então é uma emoção enorme. Você está interligando duas cidades irmãs, que você pode hoje vir em 10 minutos almoçar, tomar um sorvete, voltar aí no comércio. Vai ter um incremento fantástico para as cidades.
2: 1º de maio de 2026, feriado nacional, mas com o gostinho mais especial para o paranaense, que pôde comprovar que às vezes aquilo que parece impensável um dia se torna realidade.
1: Importantíssima obra, portanto, entregue a obra da Ponte Guaratuba. A gente vai continuar acompanhando com a nossa equipe também no estado do Paraná. Agora a gente muda de assunto aqui nessa reta final do TMC 360. A gente volta a falar ao vivo com o Júlio Andrade, direto do Recife. Júlio, qual que é a situação agora, nesse momento, 8 horas e 56 minutos, e também a previsão para os próximos dias aí na região?
7: Olha, Tebas, atualizando um pouco mais, né? A situação do momento continua aquilo que a gente trouxe agora há pouco, né? Não chove, então o tempo deu uma segurada. Só atualizando, foram 180 milímetros em 6 cidades. essa quantidade aí de chuva equivale ao período, né, de um mês inteiro. Então, 180 milímetros em cerca de 24 horas. A APAC diz que o sistema que causou essas fortes chuvas ainda está atuante, pode causar pancadas de chuva de moderada a forte, mas que mostra, e a previsão mostra, o enfraquecimento gradativo até a estabilidade total da noite, na noite. Então, hoje à noite, de acordo com a APAC, que é a Agência Pernambucana de Águas e Clima, pode chover ainda mais forte durante o dia, à tarde melhora bastante, e à noite não teremos chuva na região metropolitana do Recife. Essa chuva deve seguir para a região do Agreste e do Sertão. Só falando mais uma vez, foram 4 mortes, mais de 800 desabrigados. Os municípios, né, também aguardam a ajuda do governo federal, os recursos. A informação que nós tivemos é que podem ser liberados em até 3 dias. Agora é meio que limpar a casa, né, tentar retomar a vida, mas claro, sempre com muita atenção. Tebas, para eu finalizar, queria mostrar um pouco do que eu fiz até ontem. Vamos tentar repetir aqui hoje. A gente fica aqui no quarto andar, nossa redação, tentar abrir aqui a janela para que vocês, né, os nossos ouvintes, possam ver quem está no YouTube, quem está escutando a gente. A gente está mostrando aqui o tempo no Recife, que mostra as nuvens bastante carregadas, a gente mostrando isso em tempo real. Aquela informação que você me perguntava agora há pouco, Tebas, não chove, mas claro, a gente está aqui sempre atento. A APAC diz que a chuva vai diminuir e assim a gente espera. Afinal de contas, foram 2 dias aí de muita tensão, de muita chuva na região metropolitana do Recife.
8: Júlio, obrigada pelo esforço, obrigada por nos mostrar exatamente como está a situação aí. Um ótimo trabalho para vocês. A gente está torcendo para que realmente o pior já tenha passado, para que as pessoas não estejam mais correndo risco. Um ótimo trabalho, um bom sábado para vocês aí. Agora são 8 horas e 59 minutos, o TMC 360 vai ficando por aqui. Rafael Tebas e eu seguimos na programação da TMC na manhã deste sábado, dia 2 de maio de 2026, porque depois do dia do trabalhador trabalhando, vem o dia normal trabalhando também.
1: Exatamente.
8: E aí a gente segue juntos, né, Tebas?
1: É isso, seguimos juntos então aqui, Joana, ao longo de toda a programação, nos próximos dias também. E vamos em frente, vamos em frente.
8: Vamos em frente, juntos e em frente. Obrigada pela companhia, até já.
1: Valeu.
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0: 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Olá, olá, olá. Sejam todos muito bem-vindos ao Dinheiro TMC. Esse cantinho aqui da programação dedicado a fazer você entender melhor, lidar melhor, cuidar melhor do seu din-din. Eu sou Estela Ribeiro, vou estar com você aqui pela próxima uma hora trazendo os destaques do que faz diferença no seu bolso. Muito bem acompanhada de Thiago Matheus.
4: Tudo bem, Estela Ribeiro? Um abraço para você que está acompanhando a nossa audiência, a nossa sintonia aqui na programação do Dinheiro TMC. Aliás, um programa especial para você, trabalhador, para você empreendedor, já que estamos vindo de uma semana do trabalho, feriado nesse dia 1º de maio, dia do trabalho, dia do trabalhador. É com prazer que a gente começa a nossa primeira entrevista aqui do programa, batendo um papo com o senhor Roberto Troster. Ele que é economista e vamos falar agora, entender melhor o contexto da economia em relação aos trabalhadores do país. E a gente está com o senhor Roberto Troster na linha para saber o que realmente mudou com a reforma trabalhista. Senhor Roberto, bem-vindo, obrigado por participar aqui do Dinheiro TMC.
0: Olá, senhor Roberto.
5: Olá, Estela. Olá, Thiago. Tudo bom com vocês?
4: Tudo bem. Do ponto de vista econômico, já manda essa perguntinha super simples para o senhor aqui no comecinho do nosso Dinheiro TMC, senhor Roberto. Então, na prática, o que realmente mudou com a reforma trabalhista? O que o trabalhador já sente, que muitas vezes não percebe, mas já é uma realidade na vida de tantos trabalhadores?
5: Bom, o que acontece? Só dando um passo para trás ainda, a realidade muda. E aí você tem que adaptar as leis para isso. Num mundo em que o trabalho era assim, mais ou menos segmentado, você trabalhava numa fábrica, entrava às 8, saía às 4, né? Você tinha um tipo de regulamentação de uma maneira de dar segurança jurídica ao empregador e, ao mesmo tempo, proteger o trabalhador de abusos. Então, ou de exageros. Funcionou por um tempo, funcionou bem, né? A CLT é da época de Getúlio Vargas, quer dizer, vai fazer perto, ou já fez 80 anos de idade, Getúlio Vargas foi da década de 40. Aí, o que, que você fez, a nova lei trabalhista, o que, que ela fez? Ela fez três coisas importantes. A primeira, flexibilidade. Mudou muito a relação de trabalho. Então, você tem home office, você tem as tarefas, são outras relações. Então, você deu flexibilidade para contratar, fazer com que o contratado valha mais do que o legislado, em alguns casos. Então, isso foi um grande avanço. O segundo grande avanço é diminuir o custo de litigância. Quer dizer, cada vez que entra um processo, você tinha muitos processos. O Brasil é o país que tinha mais processos trabalhistas no mundo, né? Isso diminuiu muito. E dá mais segurança jurídica, que tanto o empregador como o empregado sabiam melhor quais eram os direitos e obrigações de cada um. Por que, que isso é importante? Porque o custo de litigância é um custo que acaba onerando o trabalho. Como a reforma trabalhista, você diminuiu isso. Diminuindo isso, você pode ou aumentar o emprego ou aumentar os salários. Então, tem uma medida assim, para se dar as duas partes do processo. Em economia, a gente falaria que você teve um ganho de eficiência no relacionamento entre trabalhadores e empregadores.
0: Senhor Roberto, a gente tem aqui o exemplo dos nossos vizinhos, né, os hermanos aqui da Argentina, que sob o comando do governo do Javier Milei, vêm esses direitos trabalhistas sendo ameaçados. Isso gera uma instabilidade na economia. Do ponto de vista governamental, por que que os governos chamados liberais optam por essa flexibilização das leis trabalhistas? Quais são as vantagens reais desse tipo de processo?
5: Depende que tipo de flexibilização você está falando. Assim, como todo remédio pode virar um veneno se você exagera. É a mesma coisa com a lei, com as leis, né? Alguns, só para alguns governos, quatro leis que protegem os dois lados bem, de uma maneira que se adequam aos novos tempos, e outros não, exageram para um lado, o que é ruim. Porque quando você exagera muito para um lado, vem o pêndulo, aí vem o outro governo e exagera para o outro lado. Então, a ideia é conseguir, ou a ideia por trás do movimento liberal, seria conseguir mais eficiência. Você conseguir produzir mais com a mesma quantidade de recursos. E como é que você organiza os trabalhadores é com boas leis, né? E boas regulamentações. Alguns países concedem isso e concedem isso bem. Outros exageram para o outro lado e o resultado é desastroso.
4: E agora, voltando aqui para os nossos holofotes, né, senhor Roberto, falar um pouquinho também do nosso país, de uma forma econômica, do poder de compra do brasileiro, queria saber do senhor como que você analisa os efeitos atuais das políticas de juros, de controle fiscal, no custo de vida, poder de compra da população brasileira nesse cenário atual, como que você avalia tudo isso que eu trouxe para você?
5: Bom, três coisas eu falaria. Primeiro, a massa salarial, a massa de rendimentos está aumentando, aumentou mais ou menos um pouquinho acima de 5% no último ano, e o consumo no varejo cresceu só 0,5%. Quer dizer, você tem cada vez mais recursos do aumento da massa salarial para pagar dívidas. Hoje você tem 81,7 milhões de cidadãos negativados. É mais do que um em cada dois eleitores está com nome sujo. Então, a política monetária também é algo que é conhecido como overkill. Monetário. O que é over? Over é quando é demais, né? E kill é matar. Quer dizer, a alta de juros foi exagerada demais e isso está cobrando seu preço. A ideia de você controlar a inflação é justamente para proteger os mais pobres, mas o que qualquer remédio por um lado está sendo em outro. Tudo indica que isso começa a mudar. Vocês, apesar da alta da expectativa, você teve mais uma redução na taxa de juros ontem. E se minha bola de cristal estiver funcionando direitinho, acho que as expectativas devem ter uma pequena alta a mais, depois vão começar a cair e os juros vão começar a cair mais rápido. Então, isso deve ajudar a diminuir o custo do crédito e estimular ainda mais a atividade econômica. Eu diria que, usando uma expressão, você falou dos hermanos, temos que passar o inverno. Tem uma expressão na Argentina que diz, hay que passar el invierno. Então, acho que já vamos passar o inverno, daqui a pouco vem a primavera de novo.
0: Tá joia. Senhor Roberto, muitíssimo obrigada pela sua presença aqui. Roberto Troster, economista, que sempre traz muitos esclarecimentos aqui para a programação da TMC. Seja sempre bem-vindo e obrigada mais uma vez.
5: Obrigado pelo convite, Stella. Obrigado, Thiago.
4: Valeu, a gente que agradece. Essa é a sua primeira entrevista, o primeiro bate-papo desse Dinheiro TMC especial na Semana do Trabalhador, do Dia do Trabalho, que foi nessa última sexta, dia 1º de maio. Vamos falar de diversos assuntos, mas eu quero trazer um primeiro agora que mexe demais com a mente de muitos trabalhadores, de muitos profissionais que já se viram nessa situação. A TMC, ela buscou entender melhor a questão das empresas que vão ser fiscalizadas de acordo com as exigências da nova relação da NR1. O que é isso? É uma norma que estabelece diretrizes gerais de saúde e segurança no trabalho. Então, por conta disso, a gente fez contato com o Leandro Rubio, ele que é CEO da Starbem, que é uma empresa focada em saúde mental no ambiente corporativo. Ele que conversou com a gente sobre essas mudanças significativas, a NR1, o que, que ela acaba significando para você, profissional, para o mercado de trabalho, e a gente te acompanha a partir de agora.
6: A NR1 não obriga a empresa a contratar uma solução específica de saúde mental. O que ela exige é que a empresa inclua os riscos psicossociais na sua gestão de saúde e segurança do trabalho. Na prática, isso significa olhar para fatores do ambiente de trabalho que podem contribuir para o adoecimento mental dos colaboradores. Por exemplo, sobrecarga, jornadas excessivas, metas inalcançáveis, assédios, conflitos, falta de apoio da liderança, baixa autonomia e má organização do trabalho. Então, as empresas precisam mapear esses riscos, registrar no seu PGR, Programa de Gerenciamento de Riscos, e criar planos de ação para prevenir e reduzir esses problemas. Essas ações podem incluir treinamento de lideranças, revisão de processos internos, canais seguros de escuta e denúncia, políticas contra assédio, acompanhamento de indicadores e também a oferta de suporte especializado, como psicólogos, médicos, nutricionistas e programas de saúde mental. Mas é muito importante a gente destacar aqui, oferecer terapia ou um benefício de saúde mental sozinho não é o suficiente. Isso precisa fazer parte de uma estratégia mais ampla de prevenção, gestão e melhoria do ambiente de trabalho. Se a empresa não cumprir a NR1, ela pode sofrer fiscalização, coação e até multa. Além disso, aumenta o risco de ações trabalhistas e pedidos de indenização, principalmente quando houver relação entre o trabalho e o adoecimento do colaborador. Enfim, a NR1 traz uma mudança muito importante. Saúde mental deixa de ser apenas um benefício corporativo e passa a ser uma responsabilidade de gestão da empresa.
4: E dando sequência ao nosso Dinheiro TMC na programação deste fim de semana, a gente recebe mais um entrevistado aqui comigo e com a Estela Ribeiro. E dessa vez a gente conversa com o Eduardo Pastore, ele que é assessor jurídico da Fecomércio de São Paulo, para analisar melhor esse cenário dos trabalhadores no comércio, já que estamos numa semana especial por conta do feriado que tivemos no dia 1º de maio, dia do trabalho, dia do trabalhador. Então, Eduardo, bem-vindo aqui à programação do Dinheiro TMC. É um prazer falar com você.
0: Oi, Eduardo.
7: Muito obrigado. Obrigado, Estela. Obrigado, Thiago, pelo convite. Vamos ver se a gente consegue esclarecer algumas questões da área trabalhista para todo mundo.
4: Vamos nessa. Até porque a Fecomércio, né, ela representa empresas do comércio, do serviço, do turismo, ou seja, juntos formando, talvez, o que eu acredito ser, o principal motor econômico do nosso país. Então, para quem, né, não está ligando o nome à empresa, o nome ao setor, o que faz a Fecomércio, em específico a Fecomércio de São Paulo? Como que ela está ao lado do trabalhador? Como ela acaba ajudando a fomentar cada vez mais o mercado e, é claro, lutando pelo direito dos trabalhadores do nosso país?
7: Tá bom, muito bom. Bom, Thiago, Estela, a Fecomércio, ela, como o nome diz, é a Federação do Comércio de Bens e Serviços e Turismo do Estado de São Paulo. Ela é um sindicato de segundo grau patronal e congrega hoje 1 milhão e 800 mil empresas. Então, a Fecomércio congrega os maiores empregadores aqui do estado de São Paulo, tem uma pujança muito grande, e ela olha para as relações de trabalho, na sua representação de classe, defendendo os interesses das empresas e dos sindicatos que ela representa. Por isso que ela é uma entidade de segundo grau, uma federação. E nesse escopo é que ela defende os interesses dessas empresas e sindicatos, tanto do ponto de vista jurídico, político, institucional, advocacy, em Brasília, em prol da empregabilidade e da geração de emprego e trabalho e renda através do comércio, serviço e turismo.
0: Eduardo, mais de 1 milhão de empresas fazem parte da Fecomércio. Dá para ter uma ideia de quantos trabalhadores são empregados por esse...
7: Olha, Estela, eu não consigo te falar o número exato, mas eu sei que hoje o comércio é o maior empregador, o comércio e serviço é o maior empregador do país. Nós temos hoje, com certeza, aqui, acho que 50% do PIB de trabalhadores empregados no comércio e no serviço, mais do que a indústria, inclusive. Ou seja, a gente tem uma, eu não sei o número exato, mas assim, tem uma congregação de trabalhadores, né, aí muito grande, debaixo desses quase 2 milhões de empresas, porque são 1 milhão e 800 mil empresas que são representadas pela Federação do Comércio.
0: É uma galera.
4: Agora, Eduardo, como é que você avalia o cenário atual dos trabalhadores no comércio, principalmente aqui de São Paulo, vamos falar, que é do setor que você domina. Apesar da gente ver bons números a nível nacional, da empregabilidade no nosso país e tudo mais, mas como isso tem refletido nas melhores condições? São só números, são só mais vagas ou são também melhores condições para o trabalhador?
7: Nós temos aqui, Tiago, um grande paradoxo no comércio. O comércio hoje puxa os empregos, ele que alavanca a maior parte dos empregos aqui no estado de São Paulo e no Brasil, mas nós temos ao mesmo tempo uma crise dos empregos no comércio. Por quê? Nós temos um apagão de mão de obra, nós temos falta de gente que quer trabalhar no comércio, serviço e turismo. Então, por vários motivos. Primeiro, porque a geração G, os jovens não estão querendo ingressar, começar a sua carreira no comércio. E segundo, que nós temos também um problema do vínculo de alguns trabalhadores com os programas sociais que acabam sendo necessários e são importantes, lógico, mas que acabam desestimulando a entrada de novas pessoas no mercado de trabalho. Então, com isso, as lojas físicas, o comércio físico, se ressente muito dessa falta de mão de obra. Aí nós temos um problema sério, porque com falta de mão de obra, você tem um problema de baixa empregabilidade, dificuldade das empresas a se movimentarem para contratar mais gente e, consequentemente, expandirem e criarem mais empregos. Então, você veja que é um círculo vicioso, muito ruim, que a gente não conseguiu romper ainda por conta dessas circunstâncias todas.
4: Quando você fala de mão de obra, Eduardo, é o quê? É a mão de obra qualificada, ou seja, faltam bons profissionais para determinados setores? Ou é cada vez um perfil mais exigente do trabalhador que não quer qualquer emprego, ele quer projeto de carreira, ele quer
7: isso, benefícios? Thiago. É isso, Tiago. É isso. É o conjunto dessa obra que você está colocando aí. Os trabalhadores, os jovens trabalhadores que poderiam entrar no mercado de trabalho, não querem mais ir para o comércio, porque eles entendem que o comércio não é um local mais adequado, até por conta de eles são, às vezes, são mais qualificados para poder entrar no mercado de trabalho. Então, você tem o objetivo do jovem a iniciar sua carreira de trabalho longe do comércio, e muito também, Tiago, às vezes o jovem que poderia estar ingressando num restaurante, no comércio, serviço, ele não quer nem mais estar empregado. Ele quer trabalhar, ele quer o trabalho sem emprego. Então ele não quer mais o trabalho. E qual que é o modelo do comércio e serviço? Muito tradicional, né, Tiago e Estela? É aquele trabalho que exige a presença física ainda do trabalhador na loja, departamento. Então, assim, esse novo perfil, e como você falou, o jovem que vem com a ideia de trabalho sem emprego, está mais qualificado, tecnologia, que eu posso trabalhar em casa em vez de trabalhar numa loja. Então, tudo isso impacta fortemente o setor do comércio, serviço e turismo.
0: E Eduardo, a gente vê um crescimento do e-commerce, né? O comércio pela internet cada vez maior. Como é que é essa proporção em relação ao comércio de antigamente? Ele está tomando realmente conta do mercado?
7: Está, Estela. Este é um outro problema que a gente enfrenta. Os comerciantes, as pessoas que têm comércio físico, que são tradicionais, por sua natureza são mais tradicionais, mais conservadores, eles estão sofrendo o impacto da concorrência do e-commerce. Então, quando você tem todas as tecnologias possibilitando você fazer uma compra mais rápida, mais eficiente e mais barata pela tecnologia, pelo e-commerce, isso impacta severamente nas lojas físicas do comércio e do serviço. Então, nós temos que nos reinventar. Na Fecomércio, nós temos algumas medidas da empresa do futuro, algumas medidas voltadas para possibilitar essa comunhão entre comércio físico, aquele tradicional que já vem há alguns anos, junto com o comércio virtual. Por quê? Porque isso impacta esse comerciante que tem essa concorrência, como eu falei aqui, mais barata, mais rápida. Então, esse ponto que você traz aqui, Estela, é muito sensível para todos nós lá na Federação do Comércio. E a Federação tem a missão de dar outras alternativas para que esses comerciantes não fiquem à míngua e não percam o seu mercado de uma maneira muito repentina.
0: E Eduardo, voltando um pouquinho na história do país, assim, houve outros momentos em que essas discussões entraram em voga, quando se falou, por exemplo, de outros direitos trabalhistas, o direito às férias, o direito ao 13º salário. Eu imagino que todos esses momentos causaram esse desconforto e essa discussão de um lado e do outro. E como é que foi que o comércio se adaptou a essas primeiras discussões e se incorporou e hoje em dia fazem parte da rotina trabalhista do país?
7: Essas incorporações, esses direitos vieram devagarzinho ao longo dos anos, do tempo. Então, desde 88 para cá, teve coisa nova, e as empresas foram se adequando de uma maneira paulatina. Então, esse é o primeiro aspecto. O segundo, as mudanças todas que acontecem no mundo do trabalho, a gente não pode esquecer que os direitos têm custo. Então, o que aconteceu? As empresas se adaptaram a esses direitos que foram nascendo, só que como eles têm custo, hoje nós temos encargos sociais incidindo sobre a folha de pagamento das empresas da ordem de 102%. Significa o quê? Que se você vai contratar um trabalhador por R$2.000, você vai pagar R$4.000. É muito simples, qualquer empresário vai conseguir fazer essa conta. O Brasil tem os encargos sociais mais caros do mundo. Então, o que aconteceu? Para responder a sua pergunta, Estela, esses direitos foram nascendo, mas foram custando. E hoje nós temos os encargos sociais mais altos do planeta, que diminuem, espremem muito a margem de lucro das empresas. Qual foi o efeito disso? Lógico, a gente está pensando, tem que ter direito do trabalhador, tem que ter proteção, a gente está assim, ninguém vai ser maluco de entender que os trabalhadores não têm direito. Só que, por conta disso, nós temos 40% hoje da força de trabalho na informalidade. Então, e por quê que nós temos 40% da força de trabalho? Porque os encargos sociais são muito altos. Se fossem mais baixos, mais flexíveis, e se isso fosse submetido à negociação coletiva, se fosse possível, a gente com certeza conseguiria empregar mais e diminuir até a informalidade. Então, esse que é o problema, viu, Estela? Você pode imaginar que os trabalhadores tenham que ter direitos, só que nós não podemos esquecer que para cada direito tem um custo correspondente. E se o empresário, principalmente o micro, pequeno e médio, não conseguir pagar o custo daqueles direitos, ele vai fazer aqueles ajustes. Qual é um ajuste que ele faz sem ele querer? Por exemplo, está muito caro, eu preciso trabalhar, está impossível contratar registrado com o CLT, vou para a informalidade. E aí o que acontece? Informalidade é o pior dos mundos, né? Porque você precariza as relações de trabalho, os trabalhadores não têm direito, os empregadores acabam tendo muita ação trabalhista, aumenta a judicialização, aumenta o conflito. E você veja, tudo isso por conta dos encargos sociais, que são da ordem de 102%, que incidem justamente e mais pesadamente nas micro, pequenas e médias empresas que têm uma margem de lucro muito pequena e que têm dificuldade de contratar todo mundo na CLT.
4: Eduardo, você mencionou, de 88 para cá, muitas mudanças foram acontecendo paulatinamente, né, de forma bem devagar, passo a passo, com relação às leis trabalhistas, benefícios e tudo mais.

0: E a gente teve a última grande reforma em 2017,
1: Isso.
0: né? Na transição já com Michel Temer ao poder, depois de Dilma Rousseff. Então, na prática, o que mudou de lá para cá? Seja na comparação com os anos 80, finalzinho lá dos anos 80, 88 para cá, sejam nos últimos anos também, porque muito trabalhador pode nem perceber, mas acredito que o empresário acaba percebendo. Então, para o nosso público saber, na prática, o que acabou mudando, já quase, sei lá, 9 anos depois, né, desde essa grande reforma que nós tivemos em 2017, seja para empresários, sejam para os assalariados, o que mudou na prática?
1: Na verdade, a Lei 13.467, de 2017, a tal da reforma trabalhista, foi um grande avanço, na nossa opinião, sob o ponto de vista das relações de trabalho. Exemplos. E por quê? Por exemplo, antes da reforma trabalhista, os terceirizados não tinham direitos nenhum. Depois da reforma trabalhista, os terceirizados, não é que eles não tinham direito nenhum, os terceirizados tinham alguns direitos, mas depois da reforma trabalhista, eles passaram a ter mais direitos, mais proteções sociais e estarem mais encaixados dentro da proteção da Seguridade Social e da CLT, justamente porque a reforma trabalhista aumentou o número de direitos desses terceirizados. Então, ajudou os terceirizados a terem mais direitos. Depois da reforma trabalhista, surgiu o que se chama o contrato intermitente, por exemplo. O que é um contrato intermitente? Como é que era antes da reforma trabalhista? A empresa precisava de um trabalhador por um dia, não pagava direito nenhum, porque ele não tinha direito a nada, usava esse trabalhador, ele ia embora e ficava sem nada. Depois da reforma trabalhista, o contrato intermitente. O que é isso? Você pode contratar esse trabalhador por um dia, por uma necessidade determinada, desde que esteja debaixo da CLT, com 13º fundo de garantia, com todos os direitos. Então, surgiu o contrato intermitente. E assim, Tiago, outras mudanças positivas que ajudaram na empregabilidade, na proteção social dos trabalhadores, na segurança jurídica para as empresas e trouxe muito mais também, aqui, para falar um ponto importante, racionalidade sob o ponto de vista do processo do trabalho. Ou seja, a reforma trabalhista, porque, com essa concessão de direitos e essa clareza que ela deixou na forma de contratação, propiciou a diminuição de ação trabalhista desde 2017, porque ela trouxe mais segurança jurídica. Então, veja que esses aspectos juntos, todos, faz com que a gente, pelo menos eu entendo assim, que esta fotografia da reforma trabalhista de 2017 foi extremamente positiva para as empresas, para os trabalhadores e para a sociedade.
2: Bom, Eduardo, eu vou trazer um tema agora que possivelmente ele renderia todo um programa, mas eu vou pedir para a gente conseguir resumir um pouco para o empresário que está ouvindo a gente, para o trabalhador também. A gente tem falado sobre NR1, que diz respeito às novas normas de educação e de fiscalização da segurança do trabalho voltada para a saúde mental. Conta para a gente um pouquinho o que que é isso.
1: A norma regulamentadora número 1, ela já é uma NR, nós temos 38 normas, NRs, elas tratam especificamente das questões de saúde e segurança para o trabalhador. Tem NR1 que trata a questão de fornos, aquecimento, tem NR1 que trata da questão de produtos químicos, geladeiras, e essa NR1, essa agora que está trazendo essa novidade, a NR1 é a mãe de todas as normas. Então, o que ela trouxe de novidade, como você já colocou aqui, Estela? Ela disse o seguinte: a partir de agora, os empresários vão ter que olhar e mitigar os riscos psicossociais na sua organização. O que é isso? Eles vão ter que verificar se o trabalhador está doente, com alguma doença relacionada ao trabalho, risco psicossocial, e mitigar e prevenir esse fator. Agora, veja, eu falei que ela trouxe essa novidade, a NR1, mas a primeira informação importante aqui, Estela. A NR1 traz isso escrito agora, olha, agora os empresários precisam se preocupar com isso, mas ela traz uma escrita que veio já de uma outra NR, que é a NR17, de 1978, que já trazia também esse mesmo conteúdo. O que mudou agora? É que saiu da NR17, que já mostrava como é que os riscos psicossociais precisavam ser prevenidos, para a NR1. Então, os empresários, a partir de agora, eles estão diante de uma novidade velha, que é o que eu chamo. A NR1 traz essa questão, mas já estava na NR17, primeiro. Segundo, as empresas vão ter que prevenir, olhar para os riscos, as doenças mentais no trabalho. E aí a NR1 traz várias ações e vários tópicos de como isso deve ser feito. Então nós temos a NR1 olhando para as doenças mentais do trabalho, para as doenças relacionadas ao trabalho. Nós temos também um manual que o Ministério do Trabalho já editou, que traz muitas das ações e instrumentos para prevenir esses riscos psicossociais. E temos também esse conteúdo da NR17 que nos ajuda a olhar para essa questão. Por quê? Só para terminar, por que isso? Por que a NR1 traz justamente agora, a partir de maio de 2026, desse ano aqui, a NR1 passa a ter um caráter punitivo, os fiscais de trabalho já vão entrar nas empresas podendo multar, até agora ela teve um caráter educativo. E por que está se discutindo isso agora? É porque nós temos um grande número de afastamentos pela INSS em 2024. São 500, 400 mil trabalhadores que foram afastados por vários motivos, dentre eles doenças psicossociais relacionadas ao trabalho. Por conta desta, vamos dizer assim, desta epidemia que acontece de doença no trabalhador, é que surgiu a NR1 para mitigar e prevenir esse tipo de contingência dentro das empresas.
2: Agora, Eduardo, quando a gente fala de segurança no trabalho, vem à cabeça aquela coisa mais técnica, mais estrutural, né? Então, por um exemplo, um funcionário que trabalha diante de uma máquina, ele usa um capacete, uma luva, um avental, um equipamento de proteção. Agora, quando se fala de segurança da saúde mental, quais são essas ferramentas que podem ser usadas para promover essa melhor qualidade no ambiente de trabalho? Certo.
1: São medidas que os empresários já podem adotar para poderem constituir e ter na mão, Estela, termo muito complicado, mas é um nome feio, mas só assim dá para explicar. Que o empresário passa a ter a partir de agora para poder ter na mão o que, que se chama o quê? Prova negativa do nexo causal. O que, que é a prova negativa do nexo causal? Eu, empresário, se um fiscal do trabalho entrar na minha empresa e falar assim, esse trabalhador está doente, por quê? Olha, ele teve uma doença relacionada ao trabalho, por quê? Ficou muito estressado, teve muita hora extra, teve metas inatingíveis, pressões psicológicas exageradas. Então, olha, por conta disso, ele ficou doente, ele somatizou, ficou tão doente, somatizou tanto que, inclusive, teve que se afastar, absenteísmo, vai para o INSS. Quando o fiscal do trabalho entra na empresa e diz isso, o que a empresa precisa fazer? Ela precisa falar assim, o empresário, não, olha, o senhor fiscal, esse trabalhador ficou sim, reconheço que ele está doente, só que esta doença mental aqui, não está relacionada com o trabalho. Por quê, o senhor fiscal? Eu tenho a minha prova negativa do nexo. O que, que é? Eu estou afastando o nexo, eu estou dizendo que esse trabalhador aqui está doente, mas não tem nada a ver com o trabalho. Se a empresa faz essa lição de casa, olhando para a NR1 e vendo os mecanismos que faz com que ela constitua a tal prova negativa do nexo causal, ela consegue mostrar para o fiscal do trabalho que o trabalhador pode até estar doente, mas não é responsabilidade dela. Agora, o mesmo exemplo ao contrário. Se o fiscal do trabalho entra na empresa, alega, olha, risco psicossocial, somatizou uma doença aqui, está relacionado ao trabalho, tem muita hora extra, metas inatingíveis, ambiente tóxico, e a empresa não fez a lição de casa e não tem a sua prova negativa do nexo causal, o que vai acabar acontecendo? Como o fiscal do trabalho tem o que se chama fé pública, o que é fé pública? O juiz do trabalho parte do princípio que tudo aquilo que o fiscal do trabalho fala, que ele fala, é verdade, mesmo que seja mentira, se ele tem a tal da fé pública, diz que a empresa está com um trabalhador doente lá e a empresa não fez a sua lição de casa, não fez sua prova negativa do nexo causal, vai tomar multa. Então, aí o que acontece? Aí é que a NR1 entra com esses mecanismos de indicação de como constituir essa prova negativa do nexo causal. E para responder a sua pergunta, existem muitas metodologias, Estela, cientificamente comprovadas que estão debaixo da ergonomia que vai nos ajudar a implementar tudo isso que a gente está falando, que os empresários podem usar para apresentar para os fiscais de trabalho. Olha, eu estou usando uma metodologia cientificamente comprovada, debaixo da ergonomia, para mostrar que esse trabalhador aqui está doente, mas não tem nada a ver com a relação de trabalho. Então, ergonomia. E por que ergonomia? Para finalizar aqui. Por que ergonomia? Porque a ergonomia que consegue bater a fotografia, Estela, da organização do trabalho. Qual que é o mantra que eu uso aqui para os empresários que querem aplicar bem a NR1 para responder a sua pergunta de uma maneira mais objetiva? É, o mantra é assim, olha. É, o mantra tem uma pegada mais didática. Tem que entender isso aqui. Quem fica doente não é só o trabalhador, é o trabalho. O fiscal do trabalho vai olhar para o trabalhador e depois ele vai olhar para a empresa. Escuta, o trabalho, a organização do trabalho, o seu ambiente de trabalho que está causando essa doença, você está cuidando dele também? Você está implementando metas, objetivos, ações para poder deixar o seu ambiente de trabalho mais saudável? Então, olha, eu sou o fiscal do trabalho. Vou querer entender como é que está o teu trabalhador e como é que está o trabalho, a organização do trabalho. Está aplicando o NR1? Aí ele vai olhar todos os requisitos e dizer se a empresa vai estar aplicando corretamente ou não o NR1. Não aplicou corretamente, está sujeito à multa.
2: Então a questão é anterior, é não deixar chegar
1: exatamente.
2: No momento em que você tem que provar exatamente. Que o seu funcionário não está exatamente. Doente por sua causa, mas sim oferecer as condições para que ele isso. não fique doente por sua exatamente. Causa.
1: Exatamente. Eu digo sempre assim, sabe, Estela? É melhor prevenir do que indenizar. Então, assim, é este mantra que eu também falo para os empresários. Olha, aliás, Estela, essa pergunta soa muito boa. Custa muito mais barato você prevenir do que você indenizar, por incrível que possa parecer, inclusive com a NR1. Eu escrevi um artigo recentemente que eu publiquei no LinkedIn, mostrando o ROI, o retorno sobre investimento de quem aplica a NR1, e fiz um cálculo. É muito mais barato você aplicar do que você não aplicar. A prevenção, Estela, é o mote. A gestão é o mote. É olhar para as pessoas, é o mote. É isso que o empresário tem que fazer, prevenir, olhar para as pessoas, gestão. E entender que é mais barato ele implementar essas medidas do que ele enfrentar um fiscal do trabalho com uma multa gigante. Ou pior, né, Estela e Tiago, além da ação trabalhista, você pode ter o Ministério Público do Trabalho entrando para poder ver a ação coletiva, dizendo, olha, não tem só um trabalhador, tem 10 trabalhadores aqui, ação coletiva. E para o empresário, além do dano que se causa para o trabalhador, absenteísmo, doença, essa coisa toda, você tem também risco à imagem, à reputação da empresa. Então veja quantas consequências que a gente tem econômicas severas sobre a organização caso a gente não cumpra ou não observe aquilo que está dentro da NR1.
0: Eduardo Pastore, agradecendo a sua participação, mas para encerrar uma última pergunta, quase que uma pergunta de 1 milhão, viu, Eduardo? Que acredito que é.
1: Então eu vou responder, vocês me pagam aqui, tá?
0: Muito simples de responder, mas do ponto de vista da Fecomércio, como que ela observa o mercado de trabalho daqui para frente? Levando em consideração essas duas coisas que debatemos agora há pouco. A saúde mental, cada vez mais, da população. E também os projetos de leis que estão mudando aí a jornada de trabalho e tudo mais. É um olhar positivo? Isso, nos tempos modernos, tem que acontecer? Veio no momento certo, ou veio um pouquinho atrasado? Ou é um olhar com uma certa cautela, a curto, médio prazo, do futuro do comércio, do futuro do mercado de trabalho?
1: Olha, Tiago, eu acredito que nós temos lá na federação um olhar positivo e desafiador. A forma, por que positivo e desafiador? Porque a forma com que se trabalha está mudando. Nós estamos vendo tecnologias, inteligência artificial, trabalho com emprego, trabalho sem emprego, trabalho à distância, flexível, por hora, por tarefa. A relação de trabalho no modelo CLT é um dos modelos que até hoje não se questionava muito porque não tinha o impacto severo das tecnologias, só que agora, como eu coloquei aqui, os jovens estão preferindo, eu quero o trabalho, mas eu não quero o emprego. Como é que a federação, olha o desafio, como é que a Federação do Comércio, que tem debaixo muitas empresas e muitos trabalhadores, vai entender essa nova realidade? Nós somos sensíveis a isso, a Federação do Comércio tem inúmeros projetos voltados para o trabalho com emprego, sem emprego, oferecendo alternativas e soluções indicativos para os nossos associados irem se adaptando a essa nova realidade que já está consolidada aqui no estado de São Paulo. Então, para responder a sua pergunta, Tiago, nós estamos atentos, somos sensíveis e fazemos propostas positivas, no sentido de uma agenda positiva para que os nossos associados consigam enfrentar esses desafios gigantescos que estão se apresentando nas relações de trabalho hoje aqui no Brasil.
2: Tá joia, Eduardo Pastore, muito obrigada pela sua participação aqui.
1: Eu que agradeço. Muito obrigado, Tiago, Estela, muito obrigado pela oportunidade.
2: Até a próxima.
1: Muito obrigado.
2: E para falar mais sobre empregabilidade, vamos fazer um giro com as nossas praças aqui da TMC. Vamos começar pelo Paraná. Vamos ver o que o Luiz Fernando traz de dados lá de Curitiba.
3: O mercado de trabalho do Paraná encerrou o primeiro trimestre, concentrando mais de 150 mil vagas abertas na Cato, uma das maiores plataformas de recrutamento e seleção do país. A função de assistente administrativo lidera o interesse dos candidatos, com mais de 57 mil currículos enviados, seguida por auxiliar administrativo, com pouco mais de 50 mil candidaturas. O setor industrial também mostra força, com mais de 40 mil currículos enviados apenas para a vaga de auxiliar de produção. No topo do ranking de contratações por setor, a prestação de serviços dispara na liderança, com mais de 60 mil oportunidades, seguida pelas áreas de recursos humanos, móveis e artefatos de decoração, supermercados, alimentos e comércio varejista. Além dos líderes administrativos e de produção, destacam-se as vagas para aprendiz, com 31 mil postos de trabalho, recepcionista, com quase 30 mil vagas, e vendedor, com 28 mil oportunidades. Fecham a lista os cargos de auxiliar de logística, assistente comercial, analista administrativo e assistente financeiro. Esse volume coloca o Paraná como líder da região sul. 8 em cada 10 oportunidades disponíveis na Cato são de empresas paranaenses.
0: Valeu, valeu, Luiz. Obrigado pelas informações, pelos dados e do Paraná. A gente vai agora para o estado de Pernambuco. Vamos falar com o Júlio Andrade, trazendo os dados da empregabilidade aí no estado.
4: Com base nos dados mais recentes do novo Caged e de plataformas de recrutamento, o mercado de trabalho em Pernambuco tem sido impulsionado principalmente pelos setores de serviços e construção civil. As três ocupações com maior volume de vagas e procura pelo mercado do nosso estado são auxiliar administrativo, técnico de enfermagem e vendedor consultor de vendas. Embora o top 3 em volume bruto seja dominado por essas vagas, dois setores merecem atenção, né, aqui em Pernambuco. Construção civil. Profissões como pedreiro e ajudante de obras tiveram um salto em 2026 devido aos novos investimentos em infraestrutura e habitação. Já na tecnologia, graças ao Porto Digital, cargos como desenvolvedor de software e analista de sistemas são os que oferecem os melhores salários e crescimento acelerado, apesar de exigirem maior qualificação.
2: Valeu, Júlio! Agora a gente vai para o Rio de Janeiro. Quando a gente pensa no Rio de Janeiro, a gente pensa em lugares maravilhosos e, claro, um dos principais polos turísticos do Brasil. E não é por acaso, então, que os cargos relacionados aos recursos naturais e em turismo estão em alta na região metropolitana do Rio. O levantamento do gráfico econômico do LinkedIn reúne informações sobre os cargos com as melhores perspectivas para esse ano. Quem traz as notícias é a Natália Messias.
5: Na região metropolitana do Rio de Janeiro, as vagas com crescimento acelerado são gerente de planejamento estratégico, especialista fiscal, geofísico, enfermeiro de cuidados intensivos, analista de folha de pagamento, responsável por orçamento de projetos, agente de viagens, consultor de processos, administrador jurídico e especialista em contabilidade. Os pesquisadores do gráfico econômico do LinkedIn analisaram cargos em crescimento constante e significativo, com base em informações registradas por usuários da plataforma que reúne profissionais e empresas. O levantamento aponta para relevância em 2026 dos setores de energia e recursos naturais e de turismo, historicamente central para a economia. O objetivo dos dados é revelar áreas de oportunidade e tendências que estão definindo o mercado de trabalho.
2: Claro, a gente está abordando um monte de temas aqui relacionados ao trabalho, ao trabalhador, e não dá para deixar de falar sobre a invasão, se é que eu posso usar essa palavra, da inteligência artificial no mercado de trabalho, né? A gente sabe que a tecnologia vem chegando com tudo, já começa a ocupar alguns postos de trabalho, já há a substituição de seres humanos por máquinas, pela inteligência artificial. E a gente tem uma convidada para falar sobre esse assunto, que é a Carol Romano, psicanalista e autora do livro Por que as relações importam tanto? Olá, Carol, seja muito bem-vinda ao Dinheiro TMC.
6: Obrigada, Estela, pelo convite. Vamos conversar sobre esse assunto, hein, que é o assunto do momento, né?
2: Pois é. Olha, eu não sei se gera na maioria das pessoas o frio na barriga que me dá pensar nisso, pensar que realmente a tecnologia é muito bem-vinda e pode ajudar a gente em muitas coisas, mas que corre o risco mesmo de substituir o ser humano em muitas situações, né?
6: Uhum, é verdade, né? A gente vem acompanhando esses layoffs, né? Essas demissões em massa e principalmente dentro da indústria de tecnologia, né? Então, acho que você começa dizendo que é verdade. A gente vem observando que a entrada da IA no mercado de trabalho, seja por prevenção, né, digamos assim, ou seja já por substituição, vem provocando bastante uma pergunta. Eu acho que assim, é um questionamento, que é onde fica, né, o trabalho humano quando a gente está no atual contexto. Saiu um número recente que é o seguinte: 20% do tráfego hoje da internet já é gerado por bots, né? E até 2027, parece que o tráfego gerado pelas máquinas e pelos robôs vai superar o tráfego humano. Eu costumo dizer que a gente está vivendo uma grande inversão aí de papéis, né? Eu acho que a tecnologia e o futuro está sendo pensado com o ser humano fora do centro. E aí, qual o impacto de tudo isso? Né? Vai ser uma perda do trabalho? A gente vai ter menos cargos disponíveis? A gente já vê relatórios aí, né? Dizendo que, na verdade, sim, a gente vai ter uma diminuição de mais ou menos 90 milhões, né, de cargos e funções, mas que no médio prazo a gente vai criar 170 milhões de novos cargos. Acho que a pergunta está posta. Onde estão, neste momento, estes novos cargos? Né? Porque, por enquanto, acho que a gente está exatamente nesse momento em que a gente está se perguntando qual o papel do ser humano, inclusive no mercado de trabalho. Né? Isso gera muita angústia mesmo.
2: Agora, Carol, falando um pouco sobre a história do ser humano, né? A gente tinha como essencial essa necessidade de fazer parte de alguma coisa, fazer parte de um grupo. Não é à toa que a gente, na fase da adolescência, busca, né? Tem o grupo das amigas, do futebol, o grupo de não sei o quê. A gente procura os afins para se fechar em grupos e sentir que pertence a alguma coisa. Agora, você falou que a relação da pessoa com a IA faz com que o outro seja uma fricção. Isso quer dizer que essa nossa necessidade básica de pertencimento já passa a não existir mais?
6: Estela, excelente pergunta e provocação essa. Nós somos seres relacionais. E quando... jamais vai ser uma solução tirar as relações da equação da vida. Né? É por isso que a gente vem agravando a crise de saúde mental que a gente já enfrenta há alguns anos. Quando a gente começa a entender hoje os principais gatilhos de adoecimento mental, eles são relacionais. O Brasil, nós somos, né, o primeiro em ansiedade do mundo, mas nós já somos o primeiro também em solidão, em sentimento extenso e intenso de solidão. E isso diz muito respeito ao fato de que a gente está começando a ficar com as habilidades relacionais atrofiadas. Isso já vinha desde as mídias sociais, viu? Muito antes da IA, digamos assim, né? Tem um fenômeno que acontece de que a gente fica acompanhando a intimidade alheia. O Brasil gasta 9 horas, em média, está 9 horas e 20 e poucos minutos conectados por dia. E a gente está o tempo inteiro conectado, né, nas redes sociais, nas mídias sociais, e parece que a gente está rodeado de pessoas, mas são pseudo-relações, né? Esse lugar de que eu observo como telespectador a intimidade alheia não me nutre de verdade. Muito pelo contrário, começa a brotar na gente uma sensação de que, no final das contas, a gente está sozinho. Porque a gente não tem um papel na vida do outro, né? É um vínculo esvaziado, a gente fala, né? Tem quem diga que são calorias vazias que a gente fica consumindo 9 horas por dia, né? Na vida. Então, na verdade, Estela, a gente está vendo tanto... Eu costumo dizer, né? Assim, a gente precisa... tomar cuidado para, que não é sobre não usar a tecnologia, né? Mas é sobre tomar cuidado para a gente não atrofiar aquilo que é humano, porque senão a gente vai agravar doenças, né? E ao invés da tecnologia estar aí para nos ajudar e nos levar para lugares melhores, ela começa a se tornar uma vilã, né? Então temos que tomar cuidado. A tecnologia, ela pode ser uma ferramenta no processo de terapia, no processo de produção, mas ela não pode ser substitutivo nem da nossa própria inteligência, daquilo que a gente cria, né, autoralmente, e nem substitutivo de uma relação. Não pode ser substitutivo, né, do papel que o outro tem na vida.
0: Carol,
6: porque eu vou ficar produtivo, mas esvaziado.
0: Sim, sim. Ah, sim, deu pra entender. Agora, Carol, já que o assunto é o futuro do trabalho, futuro do mercado de trabalho... Uhum. Uma pergunta bem direta para você, não que a resposta seja simples, mas bem direta. A gente está falando de habilidades, então. A Estela falou de grupos, de pertencimento, mas vamos falar de habilidades na prática para o trabalhador do futuro. Quais são essas habilidades que elas vão despontar, talvez na briga por uma vaga, por uma melhor colocação, levando em consideração toda essa novidade, toda essa modernidade, inteligência artificial. Então, qual a habilidade que você acha, com sua experiência, ela vai ser essencial no futuro do mercado de trabalho?
6: Olha, Thiago, eu acho que a gente é mais sobre a gente aprender a aprender, é aprender o processo de que, olha, hoje eu sei uma coisa...

0: péssima aí que vem sendo colocada, né, no mercado, de que você, se você não for substituído por uma IA, você vai ser substituído por alguém que sabe usar a IA melhor do que você. Então, a gente sim precisa dessas habilidades técnicas de... E isso é difícil ficar, né, assim, conectado, porque a cada minuto a gente tem uma IA diferente, que processa de um jeito diferente, que faz diferente, né? Mas eu acho que não tem mais jeito, a gente vai ter que ficar sempre olhando para isso mesmo, né? Agora, eu acho que a gente vai ter que se tornar cada vez mais generalistas, né? A gente está falando que o papel do ser humano é um papel muito mais de tomada de decisão, um designer de processos. É alguém que é um engenheiro eu estou olhando do alto, né? Eu sou muito mais o arquiteto de sistemas do que alguém que executa. As funções mais voltadas apenas para a execução, elas estão realmente com os dias contados, né? Então, é esse papel muito mais das habilidades de tomada de decisão, de operar na incerteza, de aprendizado contínuo, né? E, claramente, as habilidades que a gente chama de soft skills, né? As habilidades mais humanas, as habilidades emocionais e relacionais, né? Que isso é exclusivamente humano e segue cada vez mais relevante.
1: Ô Carol, então a gente não pode mais falar, ou pelo menos não deveria mais falar dessas carreiras que a gente escolhe para a vida inteira, né? O que você vai querer ser quando crescer? Ah, eu quero ser tal coisa. Já não vai mais existir isso, né? A gente vai ter que se adaptando, criando ferramentas cada vez mais amplas para poder oferecer todo tipo de serviço, né?
0: Exato, Estela, tem projeções que dizem que a gente vai mudar de 3 a 5 vezes de carreira ao longo da nossa vida, né, de trabalho. E assim, é como se, assim, olha, eu começo sendo advogado, aí eu viro médico, aí eu viro psicólogo, só que são profissões que não são medicina, nem psicologia e nem advocacia, porque são profissões que ainda vão ser inventadas. Olha que interessante, né? Então, assim, eu acho que a gente tem que estar pronto para transições de carreira ao longo da vida, né? Isso é real mesmo.
1: De novo, mais um friozinho na barriga, né? Já falamos de como a IA dá um friozinho na barriga, mas olha, isso aí também dá. Carol, Romano, muito obrigada pela sua participação, muito gostoso esse bate-papo
2: Bom
1: aqui.
2: demais.
1: Muita coisa para pensar
2: Com
1: sobre esse
2: certeza.
1: universo das relações, né? E como a gente vai ter que se adaptar realmente, não deixar que a nossa humanidade fique perdida nesse meio de campo, enquanto a gente quer ser cada vez mais produtivo, estar inserido no mercado e ser e trazer resultados, enfim, é um equilíbrio que a gente tem que encontrar muito aos pouquinhos, né? Obrigada, Carol.
0: Obrigada, Estela. Obrigada, Tiago. Acho que tem uma mensagem, né? Que assim, a gente está muito preocupado em humanizar a tecnologia, a gente tem que tomar cuidado para a gente não se desumanizar, né? A tecnologia ser uma ferramenta que nos apoie num processo, né, de desenvolvimento e de produção sem nos desumanizar. Acho que talvez este seja o caminho para que possa apontar para um futuro promissor, né? E não distópico. Obrigada, gente, pela participação e que bom falar sobre esse assunto.
2: Valeu, valeu, Carol. É sempre um prazer. E dando sequência aqui na programação do Dinheiro TMC, a gente vai conferir agora um conteúdo exclusivo do Marcos da Costa. Ele é secretário de Estado dos Direitos da Pessoa com Deficiência sobre polos de empregabilidade inclusiva, sobre uma iniciativa de inclusão de pessoas com deficiência no mercado de trabalho. Assunto delicado, mas importantíssimo, que você confere agora.
3: O Programa de Empregabilidade Inclusiva, o PEI, da Secretaria de Estado dos Direitos da Pessoa com Deficiência, promove a inclusão do desenvolvimento profissional das pessoas com deficiência no mercado de trabalho, por meio de uma metodologia chamada emprego apoiado. Os candidatos passam por entrevistas para identificação de suas habilidades, competências e interesses profissionais, recebem orientações sobre cursos gratuitos de qualificação técnica e empreendedorismo, e contam com acompanhamento antes, durante e após a contratação. O programa também oferece cursos presenciais à distância, além de encaminhamento para emissão do laudo médico baseado em funcionalidades. Cerca de 26.400 pessoas se inscreveram no programa desde o seu início. Além disso, mais de 13 mil empresas já receberam apoio das equipes do programa. Somente no ano passado foram registradas 6.700 oportunidades, 960 profissionais incluídos no mercado de trabalho.

0: Sim, o mercado de trabalho para pessoas com deficiência vem demonstrando uma maior abertura e muita demanda, impulsionada por políticas de inclusão e pela busca das empresas por ambientes mais diversos e acessíveis. A expansão dos PEIs e o aumento do número de vagas abertas refletem bem esse cenário. Ao mesmo tempo, os especialistas apontam que a qualificação profissional, o acompanhamento contínuo e a adaptação das empresas, quebrando as barreiras, seguem sendo fundamentais para garantir inclusão sustentável, permanência no emprego e crescimento profissional das pessoas com deficiência.
1: Bom, a gente está se aproximando do finalzinho do Dinheiro TMC, mas não pode faltar a participação do nosso ouvinte, claro, o nosso quadro Povo Fala, que é uma delícia. A TMC vai para a rua e pergunta para as pessoas por aí. Hoje a pergunta é: qual é o emprego dos sonhos das pessoas? Vamos conferir.
2: Ah, eu acho que é um emprego onde você se sente feliz, você ama o que você faz, porque assim, nossa rotina já é cansativa. Se você não ama o que você faz, fica mais difícil ainda.
3: Meu sonho é ter uma empresa, quero ser empresária. Na área de tecnologia, eu quero trabalhar vendendo CRM para corredor de plano de saúde.
4: Sou professora, já atuo na área e emprego meus sonhos hoje.
5: O emprego dos meus sonhos é ser programadora e eu tô fazendo faculdade já para isso.
1: Roseli, qual que é o emprego dos seus sonhos?
6: É ser médica.
1: E você já estudou para isso? Tá no caminho?
6: Não, no momento não. Esse foi um sonho. E ainda é o sonho, né? Mas no momento não.
2: Então, o emprego dos meus sonhos seria ser concursada na área de nutrição ou em hospitalar ou voltada à saúde pública.
1: Pois é, que interessante, né? Numa realidade em que as carreiras estão mudando, os sonhos também vão mudando, né? Esse foi o Dinheiro TMC de hoje. A gente vai ficando por aqui e se encontra na semana que vem. Muito obrigada pela sua audiência. Obrigada, Thiago
7: Eu
1: Matheus.
7: que agradeço e agradeço a você sempre participando, interagindo no nosso WhatsApp 11972211001. Aproveita e responde aí se você também, assim como nós, tem a felicidade de exercer o emprego dos seus sonhos. Manda para cá no WhatsApp que a gente quer saber. Um abraço, até semana que vem.
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10: 9h55, você aqui em São Paulo no 100.1, sempre com muita informação. Hoje é dia 2 de maio de 2026. E olha, seguinte, hein? Uma ação de atendimento psicológico gratuito tem ampliado o acesso à saúde mental na Estação da Luz. A gente chegou a passar isso nas primeiras horas da manhã de hoje, um dos pontos de maior circulação aqui em São Paulo. A gente sabe, é a Estação da Luz. Essa é uma iniciativa da CPTM em parceria com o Instituto de Psiquiatria do Hospital das Clínicas e também do Museu da Língua Portuguesa, e oferece escuta psicológica sem necessidade de agendamento diretamente ali no principal saguão da estação. A gente contextualiza aqui: a Estação da Luz, ela é uma das mais agitadas, mais movimentadas de segunda a sexta-feira. Muitas linhas passam por ali, é possível fazer baldeação. É uma das principais estações, de fato, do transporte público aqui em São Paulo. Desde o início desse projeto, né, em janeiro, cerca de 950 pessoas já foram atendidas. A média é de 80 a 90 atendimentos por dia de atividade. É bastante coisa. O serviço, então, acontece às quintas-feiras, permite tanto atendimentos pontuais quanto retornos espontâneos, com foco em alcançar públicos que não costumam acessar o sistema tradicional de saúde. A proposta oferece, então, acolhimento em espaço público acessível e integrado, o que, claro, é uma boa notícia dentro desse contexto que sempre preocupa bastante.
11: E temos informações também sobre a Feira do Livro da Rocha, que acontece até domingo, dia 3, no Bexiga, na região central da capital paulista. Gente, eu acho que vale muito a pena, se você está em São Paulo, dar uma passada lá, reunir editoras, livrarias, tem atividades culturais ao longo da Rua Rocha. A entrada é gratuita, o evento vai das 9 horas da manhã às 8 horas da noite, ocupa cerca de 250 metros da via, que fica fechada para os carros. Ao todo são mais de 50 editoras, 7 livrarias, um acervo de mais de 20 mil títulos. Daqui a pouquinho no Paulista TMC eu trago mais informações sobre a Feira do Livro, agora 9h57.
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3: 9:59, você em rede aqui na TMC vai ficar com o jornalismo local a partir dessa próxima hora. Então, nesses últimos segundos aqui, vou só repassar os jogos do Campeonato Brasileiro, né? Vários jogos com cobertura completa da TMC. Rodada completa hoje, tem Botafogo e Remo às 16h, clássico em São Paulo, no Allianz, tem Palmeiras e Santos às 18h30, também no mesmo horário tem Vitória e Coritiba, Atlético Paranaense e Grêmio jogam às 20h30 da noite, e às 21h, 21h da noite, clássico jogão também, Cruzeiro e Atlético Mineiro no Mineirão. Você em Belo Horizonte, 88.7, cobertura completa, como sempre, da Transamérica, que agora é TMC. Só para a gente também pontuar rapidamente aqui o G4, Palmeiras, Flamengo, Fluminense e São Paulo fecham nesse momento o G4 do Campeonato Brasileiro. Fica, portanto, a informação e você com o jornalismo local a partir agora dessa próxima hora. 10 em ponto.
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3: 10:02, muito bom dia. Está começando mais uma edição do Paulista TMC, comigo Rafael Tebas. Hoje é dia 2 de maio de 2026, Paulista TMC comigo, Rafael Tebas, e também com Joana Trepton neste sábado, dá pra dizer, de feriado, né, porque passamos já pelo Dia do Trabalhador. Bom dia, Joana.
7: Bom dia, Rafael Tebas, minha companhia, além de você, o caro ouvinte, aqui na TMC, nestes dias de trabalhador, de trabalho. Muito bem, com muita informação também, informação pra você, aqui que nos escuta no 100.1 em São Paulo, que nos assiste no TMC News BR, na nossa transmissão ao vivo no canal do YouTube. Se você ainda não se inscreveu, se inscreve. Além dos nossos jornais, da nossa programação ao vivo o dia todo, você pode ver também entrevistas, cortes específicos, tem muito conteúdo. Vai lá, TMC News BR, no YouTube, no Instagram, no TikTok, no Twitter. E estamos em todos os lugares, tem até LinkedIn, perfil em todas as redes sociais. E aqui ao vivo, que é mais gostoso. Vamos direto às manchetes do Paulista?
3: Bora!

0: 10:03, a gente começa então contando: atos do 1º de maio reuniram trabalhadores, centrais sindicais e políticos em São Paulo e também na Grande São Paulo, com pautas como redução da jornada, sem corte de salário, fim da escala 6x1 e também defesa de direitos trabalhistas. As manifestações ocorreram em pontos como São Bernardo do Campo, na Praça Roosevelt também e na Praça da República, esses últimos dois pontos na região do centro de São Paulo, com discursos e apresentações musicais também. Com o público dividido entre vários pontos da capital, estimativas indicam desde cerca de 95 pessoas apenas na Avenida Paulista até mais de 300 na Praça Roosevelt e 400 na região da Liberdade.
1: A Polícia Civil investiga um caso de estupro coletivo cometido contra duas crianças de 7 e 10 anos no bairro União de Vila Nova, em São Miguel Paulista, na Zona Leste de São Paulo. Segundo a Secretaria de Segurança Pública de São Paulo, 5 suspeitos foram identificados, sendo 4 adolescentes e um adulto. 3 adolescentes já foram apreendidos, enquanto um dos envolvidos segue foragido. O crime aconteceu no dia 21 de abril, mas só foi denunciado dias depois. Nesse intervalo, vídeos dos abusos começaram a circular nas redes sociais, gerando revolta entre moradores da região. As vítimas receberam atendimento médico e acompanhamento do Conselho Tutelar, além de apoio de rede da assistência social. Na tarde de sexta-feira, moradores fizeram um protesto pedindo justiça. A polícia segue em busca dos demais envolvidos. Trabalha para esclarecer completamente o caso.
0: 10:05, a Justiça de São Paulo tornou réus 14 investigados por um esquema de fraudes tributárias na Secretaria da Fazenda e Planejamento de São Paulo. 7 tiveram prisão preventiva decretada, outros 5 vão usar tornozeleira eletrônica. De acordo com o Ministério Público de São Paulo, o grupo atuava desde 2018 manipulando processos de ressarcimento de ICMS para beneficiar empresas e causar prejuízos aos cofres públicos. A investigação aponta que os suspeitos usavam a estrutura do próprio Estado com acesso indevido a sistemas, além de empresas de fachada e laranjas para ocultar valores. Há, inclusive, indícios de pagamento de propina milionária, incluindo dinheiro em espécie, dinheiro vivo e bens de alto valor. A operação foi deflagrada em março desse ano, 2026, e a justiça apontou a necessidade das prisões para interromper o esquema e evitar, consequentemente, novos crimes.
1: Pesquisadores da Universidade Estadual de Campinas começaram testes em humanos em um novo tratamento para câncer de pele não melanoma, mais comum no Brasil. O método usa um composto de prata com anti-inflamatório aplicado diretamente na pele. Em testes iniciais, houve redução de tumores sem efeitos tóxicos relevantes. A pesquisa está em fase clínica no Hospital das Clínicas da Unicamp e pode se tornar uma alternativa menos invasiva à cirurgia.
0: O Festival Nômade acontece nesse fim de semana no Parque Vila Lobos, zona oeste da capital, com programação meio-dia até às 22 horas, 10 horas da noite. O evento chega à 7ª edição, reunindo nomes como João Gomes, Luísa Sonza, Péricles, além de Gabi Amarantos, Jorge Aragão e também Marcelo D2. A estrutura conta com 2 palcos, o Nômade e também Bosque, e área gastronômica com muitos pontos de alimentação, além de ativações e espaços de convivência. Para a gente trazer a informação aqui, hoje sobem ao palco artistas como João Gomes e Luísa Sonza. No domingo, portanto amanhã, dia 3, o line-up inclui Péricles, Marcelo D2 e Zé Ramalho. O festival reúne muitos estilos diferentes, tem pop, samba, rap, forró, e deve movimentar a região oeste da capital paulista ao longo desse fim de semana. 10:08.
1: Vamos agora falar da previsão do tempo. A cidade de São Paulo deve enfrentar mais um dia típico de condição pré-frontal neste sábado. O que, que significa condição pré-frontal?
0: O que, que significa?
1: Rafael Tebas, vamos lá. É o seguinte, sempre antes da aproximação de uma frente fria, ou seja, quando o tempo vai virar, que eu já adianto que é amanhã... As duas massas, elas entram praticamente ali em uma queda de braço, ficam medindo força. Então nós temos uma massa de ar seco e quente, agora, neste momento, predominando no estado de São Paulo. Temos a aproximação de uma massa úmida e de ar frio. Quem é que vai ganhar essa queda de braço? Nós já sabemos que é a massa de ar frio. frio e úmido, porque sabemos que vai chover amanhã. Mas enquanto não ganha essa massa de ar frio, a massa de ar quente fica fazendo pressão. Ela fala, não vou sair daqui. Aí aumentam as temperaturas, o dia fica mais ensolarado, mais quente, mais seco, até que finalmente a frente fria realmente consegue passar espalhando chuva. Então, isso é a condição pré-frontal, um dia abafado, mais abafado do que os dias anteriores e muito abafado perto de uma mudança brusca de temperatura. Hoje a máxima pode chegar aos 33 graus, a mínima fica em torno dos 18 graus. Então é essa a condição provocada pela atuação da massa de ar seco sobre todo o Sudeste de forma geral. Já falamos aqui mais cedo, mas vamos falar novamente, essa frente fria, ela espalhou tempestades no Sul, tempestades que neste momento ainda são preocupantes no Rio Grande do Sul, no Paraná, em Santa Catarina, e que avançam para São Paulo. Amanhã, a temperatura vai cair bastante. A máxima amanhã fica na casa dos 20 graus, entre 16 e 20 graus. Então, amanhã...
0: Nossa, amanhã é dia frio mesmo.
1: É dia de sair com casaco.
0: Olha,
1: casaco
0: lá.
1: E guarda-chuva. Hoje dá pra aproveitar bastante, amanhã nem tanto. Essas são as informações da previsão do tempo. Mas, bom, já que eu trouxe essa notícia ruim da mudança brusca de temperatura, por mais que você goste de frio e chuva, a mudança brusca sempre é uma notícia assim que não é tão agradável. Segunda, terça e quarta volta a ficar quente e seco. Quarta-feira, se terça-feira já vai fazer máxima na casa dos 30 graus novamente, Rafael Tebas.
0: Boa, 10 horas e 10 minutos. A gente continua aqui girando os assuntos. Agora, um tema muito delicado, né, que a gente passa para a nossa audiência, um caso de repercussão muito grande. A Polícia Civil prendeu hoje um homem de 21 anos, suspeito de participar do estupro coletivo de duas crianças de 7 e 10 anos aqui em São Paulo. O crime ocorreu no dia 21 de abril, no bairro União de Vila Nova, em São Miguel Paulista, né? Fica, portanto, na zona leste de São Paulo, mas só foi denunciado 3 dias depois. O suspeito foi localizado em Jequié, que fica no interior da Bahia, chegou a ser essa cidade uma das mais perigosas do Brasil em alguns rankings nos últimos anos e deve ser transferido para São Paulo. Segundo a investigação, 5 pessoas participaram do crime, sendo 4 adolescentes e 1 adulto. 3 menores já foram apreendidos e 1º suspeito segue foragido. Enfim, como eu citei aqui, o caso ganhou muita repercussão nos últimos dias, com a circulação, enfim, de vídeos. É um caso, mais um caso, né? Muito ruim, muito triste e, enfim, super delicado também.
1: Nós temos falado com mais frequência sobre estupros coletivos. Não conseguimos ter certeza se eles estão acontecendo com mais frequência ou se eles estão sendo denunciados. Esse caso específico, ele tomou conta da internet nos últimos dias. Eu ouvi os vídeos, não vi os vídeos, mas eu ouvi e... é impossível não chorar, porque você se sente sendo conivente com essa violência que destrói vidas, destrói completamente 2 vidas. É um absurdo, você se sente passivo diante de tanta violência. Acho que é importante a gente lembrar que o estupro, e mais especificamente o estupro coletivo, é um ritual de dominação. E o estupro coletivo, ele opera sob uma lógica de cumplicidade dos agressores. Normalmente são homens. Eu não vou falar de cumplicidade masculina porque não é só homens, mas normalmente é uma cumplicidade masculina. Então, quando homens se reúnem para cometer uma atrocidade como essa, eles têm ali um pacto de validação mútua. Um encoraja o outro, um conta com o silêncio do outro, e aí o grupo se sente invencível nessa própria barbárie. Mas essa coragem desses monstros, ela não nasce do vazio, ela se alimenta de uma certeza, que é de que a resposta do Estado é insuficiente, é a impunidade. A gente está falhando em todas as pontas. A gente falha na prevenção ao não garantir espaços seguros, a gente falha no acolhimento, a gente falha revitimizando essas vítimas muitas vezes em delegacias, quando o atendimento ele não está preparado, quando a justiça solta esses monstros novamente. Então, a gente não pode continuar tratando esses casos como uma fatalidade isolada, como algo que aparece, que surpreende, que estarrece, mas que depois a gente esquece disso, porque essas 2 crianças, elas estão com as vidas destruídas. Não tem justiça que retome a vida delas à normalidade. Não tem justiça que cure esse trauma, que apague o que aconteceu. O que, que a gente faz? Como é que a gente garante uma vida normal a essas crianças? Não tem como. Por isso a gente não pode garantir que... A gente não pode permitir, aliás, que mais casos como esse aconteçam. A gente precisa romper com esse pacto desses monstros ao mantê-los presos maior tempo possível, com as condições de maior isolamento possível. Parece punitivista, pode ser para muita gente, mas a gente não aguenta mais noticiar esse tipo de crime bárbaro.
0: Muito difícil, é muito difícil, muito triste também. A gente continua acompanhando esse caso aqui na TMC, outros também com a nossa equipe de reportagem. 10 horas e 14 minutos, a gente muda de assunto aqui, você acompanha o Paulista TMC e você participa com a gente, mande a sua mensagem 11972211001, 11972211001. Hoje é sábado, dia 2 de maio de 2026. Vamos falar agora sobre a disputa aqui em São Paulo e também sobre o cenário nacional. O ex-ministro da Fazenda, Fernando Haddad, ele que é pré-candidato também ao governo do estado de São Paulo, considerou a rejeição de Jorge Messias ao Supremo Tribunal Federal como uma derrota do combate à corrupção. Palavras do Haddad. Ele participou de um evento, né, do Dia do Trabalhador no Sindicato dos Metalúrgicos de São Paulo e, enfim, comentou, falou sobre também o fim da escala 6x1, a tramitação dessa pauta no Congresso Nacional. A repórter Luísa Mutoni acompanhou, conversou com Haddad e a gente também acompanha agora.
2: Além de uma derrota no combate à corrupção, o ex-ministro da Fazenda, Fernando Haddad, considera a rejeição de Jorge Messias à vaga no Supremo Tribunal Federal como uma derrota de todos nós. Ele defendeu que é preciso passar a limpo determinados escândalos e que tudo o que a população deseja é que as responsabilidades sejam apuradas até o fim.
3: Nós estamos sempre precisando passar a limpo determinados escândalos, sobretudo, né, os que ganharam aí a esfera pública pela escala, pela disfarçatez.
2: Haddad também abordou a proposta de revisão da escala 6x1. Segundo ele, há uma boa vontade da Câmara de se debruçar sobre a proposta do governo, sobre a qual demonstrou confiança.
3: Eu estou confiante que nós vamos conseguir entregar até o final do ano essa pauta, como fizemos com o salário mínimo ano passado, a isenção do imposto de renda o ano passado, que foi um compromisso do presidente Lula do ano passado, e esse ano a jornada 6x1 ser enfrentada definitivamente.
2: Ao comentar sobre o cenário político e as pesquisas de intenção de voto recentes que mostram o governador de São Paulo, Tarcísio de Freitas, na liderança, ele disse que o trabalhador é o maior prejudicado pelas pautas da extrema-direita. Ele também comentou sobre a formação da chapa eleitoral, dizendo que a composição está sendo discutida, mas que ainda segue em aberto.
1: 10 horas e 17 minutos. Esse ano faz uma década, 10 anos da criação do Marco Legal da Primeira Infância, que define as diretrizes para o desenvolvimento de crianças de até 6 anos. Em 2025, o governo federal lançou a Política Nacional Integrada da Primeira Infância para unificar o planejamento dos estados e municípios para ambientes adequados para crianças nessa faixa etária. No último mês, o Ministério da Educação fez uma pesquisa voluntária para entender o melhor alinhamento de estados e municípios com a Política Nacional. Os dados só devem ser divulgados no segundo semestre, mas levantamentos independentes, como um da Abrinq, apontam que ainda há muito a se fazer para se ter um cuidado adequado com as crianças. A reportagem da Júlia Takahashi e do Renan Honorato mostra uma das creches de São Paulo que se destaca entre outras escolas da capital e que atende a necessidades básicas do desenvolvimento infantil. Vamos ouvir?
4: Brincar, aprender e ser cuidado. É assim que deveria começar a vida de toda criança na primeira infância, fase que vai do zero aos 6 anos de idade. É nesse período que se formam as bases do desenvolvimento humano. Ter acesso à educação, à saúde, à alimentação adequada, à segurança e ao convívio familiar faz diferença não só no presente, mas ao longo de toda a vida. Na creche Ruth Vidal, na Lapa, Zona Oeste de São Paulo, esse cuidado aparece nos detalhes. Entre atividades, rotina organizada e espaço para brincar, as crianças têm acesso a uma estrutura pensada para essa fase da vida.
5: E o que vocês mais gostam de fazer aqui na escola?
6: Eu gosto de brincar, desenhar e ver meu irmão. Eu gosto de brincar de pega-pega, brincar de pato-ganso.
4: Mas essa ainda não é a realidade de todas. O IBGE, Instituto Brasileiro de Geografia e Estatística, mostra que 3 em cada 4 cidades não possuem um plano unificado para essa faixa etária. Há 10 anos, o Marco Legal da Primeira Infância deu os primeiros passos para que situações como essa fossem exceção. Mas foi só no ano passado que o governo federal resolveu tirar do papel o Plano Nacional da Primeira Infância, como comenta Marina Fragata, diretora de Políticas Públicas da Fundação Maria Cecília Souto Vidigal.
7: Quando a gente pensa que passamos uma década, né, e perdemos ou minimizamos, né, a possibilidade de fazer uma política mais robusta, integrada, colocar um plano nacional, né, em ação, certamente a gente perde como país.
4: Essa unidade na Zona Oeste foi inaugurada anos depois da criação do Plano Municipal pela Primeira Infância em 2018, pela Prefeitura de São Paulo. Natália Gosmano, coordenadora da creche, detalha as principais atividades das crianças na unidade.
8: Aqui nós acolhemos a criança, elas são incentivadas a criar, a pensar, a investigar, né? E sempre trazendo as diretrizes como currículo da cidade, currículo antirracista.
4: Mas o desenvolvimento infantil não acontece só dentro da sala de aula. Ele também depende do vínculo, da escuta e da relação com as famílias. Como reforça a diretora da unidade, Daiane Machado.
9: Nós temos um contato quase que direto com essas famílias diariamente, na entrada, na saída e para qualquer emergência também, eles estão muito próximos.
4: Quando escola e família caminham juntas, os impactos aparecem no desenvolvimento das crianças. Mas garantir esse padrão de atendimento ainda é um desafio no país. Em uma iniciativa inédita, a Fundação Maria Cecília reuniu em uma plataforma os dados sobre a primeira infância. Segundo o levantamento, em 2024, 38% da população infantil era atendida por creches no Brasil. Para especialistas, investir na primeira infância não é apenas uma política social, é uma estratégia de desenvolvimento. O ganhador do Prêmio Nobel de Economia, James Heckman, mostrou que a cada dólar investido até os 6 anos de idade, há um retorno de 7 dólares. Ou seja, para cada real investido na primeira infância, a sociedade economiza 7 vezes em outras frentes, como saúde e serviços sociais. A Fundação também alerta que as políticas públicas voltadas à primeira infância ainda são recentes e precisam de continuidade, já que é na primeira infância que começa, de fato, o futuro de um país.
0: Muito boa a reportagem, então, da Júlia Takahashi, do Renan Honorato também. E para a gente continuar nesse assunto, o Ministério da Educação, né, por meio de nota, reforçou que a participação na pesquisa é voluntária, ressaltou que vai prestar assistência técnica para os estados e municípios que ainda não têm um plano para conseguirem elaborar maneiras de cumprir exatamente o Plano Nacional Integrado da Primeira Infância, e a gente acompanha, claro, esse assunto também aqui na TMC. 10 horas e 22 minutos, Transamérica, agora é TMC, quem escuta sabe.
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0: 10 horas e 25 minutos. Paulista TMC com Joana Trepto, comigo Rafael Tebas, nesse sábado, dia 2 de maio de 2026. E você pode participar com a gente no nosso WhatsApp, 119-7221-1001. Zuleika Prado, na Moca, mandando aqui. Bom dia. Ela manda só um bom dia. Bom dia, tô acompanhando a TMC.
1: Tá ótimo. Quer mais?
0: Muito obrigado, viu, Zuleika? Mande mais aí mensagens pra gente aqui. Valeu. Também aqui outras mensagens chegando. Pedro também manda aqui um bom dia. Diz que tá em São Paulo, tá trabalhando nesse fim de semana. Valeu pela mensagem, Pedro. Você pode mandar 119-7221-1001. Joana, seguinte, a gente continua aqui movimentando a reportagem da TMC em São Paulo. A Prefeitura da Capital Paulista inaugurou uma nova sede do CAT, né, com uma capacidade maior para atendimentos. Além disso, também ao longo de todo o mês de maio, o Centro de Apoio ao Trabalho e Empreendedorismo vai oferecer vagas de emprego, isso em diversas áreas. A Júlia Takahashi, mais uma vez, está trabalhando bastante, a Júlia Takahashi foi até lá para contar para a gente como funciona esse processo seletivo.
19: Se você está procurando emprego, uma das alternativas é comparecer a uma das unidades especializadas da Prefeitura para buscar uma ajuda e, se tudo der certo, uma recolocação no mercado. Na inauguração da nova sede do Centro de Apoio ao Trabalho e Empreendedorismo, CAT, foi iniciado o processo para seleção de trabalhadores para 3 mil vagas. O prefeito da cidade, Ricardo Nunes, esteve presente para a entrega da placa de inauguração da nova unidade.
20: Tem vaga para atendente de telemarketing, tem vaga de engenheiro, nutricionista, várias vagas, inclusive para as pessoas com deficiência.
19: O atendimento continua ao longo do mês de maio, tanto nas unidades fixas quanto nas unidades móveis, que vão percorrer todas as regiões da cidade, ampliando o acesso para quem está em busca de uma colocação no mercado de trabalho. As vagas contemplam diferentes perfis, com salários que variam de R$ 800 para aprendizes até R$ 10 mil para o cargo de engenheiro civil. Há oportunidades para candidatos com escolaridade a partir do ensino fundamental. O secretário de Desenvolvimento Econômico e Trabalho, Rodrigo Goulart, explica como vai funcionar o processo seletivo. Para o candidato saber como que funciona esse processo seletivo.
20: Bom, é só vir aqui, trazer o seu documento, a carteira de trabalho, também RG, CPF, e apresentar na nossa recepção, que é aqui no térreo, no andar térreo, e nas 11 salas de seleção, esse atendimento aqui vai direcionar para cada uma das empresas que hoje estão aqui.
1: Vamos falar de trânsito agora, você que nos escuta enquanto está transitando pela cidade de São Paulo, nos escuta no rádio, 100.1. Quem dirige por aqui sabe que tomar multa, mesmo tomando todos os cuidados para que isso não aconteça, é uma realidade. A gente toma. eu quase nunca, mas há pessoas que dirigem, uma pessoa específica que dirige meu carro.
0: A redação tá duvidando reagindo. De você.
1: Mas eu duvido de muita coisa também, né? Mas eu tô falando, eu quase nunca tomo multa. Mas, infelizmente, eu preciso dividir o meu carro com uma pessoa que também mora na minha casa, que toma multa. Assim, é uma coisa impressionante. Tem que dar uma aula de como é que é possível tomar tanta multa. Bom, tem aquelas que são óbvias, que você olha e fala...
0: Olha lá, puxão de orelha ao vivo.
1: Ao vivo e a cores. Dirigir acima do limite de velocidade, furar farol vermelho, estacionar em um local proibido. Aí tem aquelas que não são tão óbvias, que geram a conversa de indústria de multa. Ah, não, é outra coisa. Não tem essa conversa de indústria de multa, não. Quem faz coisa errada, toma multa e ponto. Já tava levantando aqui uma bola que não é pra ser levantada, né? Mas é porque há algumas infrações que são duvidosas, sim. Assim, há enganos que acontecem, tem infrações que são mais subjetivas, como dirigir sem atenção, ouvir som acima do volume permitido. Já viu alguém tomar multa por causa disso?
0: Já vi. Mas sabe uma coisa, Joana, que acontece muito? Acontece muito comigo, acho que pode acontecer com você também aqui no 100.1. Eu chego na TMC muito cedo para apresentar o TMC, o Start TMC durante a semana, eu e a Fernanda. E a gente tem o hábito de chegar muito cedo aqui pra, enfim, estudar a pauta, etc e tal. E aí, de madrugada, né, dá medo de ficar parado em alguns semáforos, alguns faróis, enfim, cada um chama de um jeito.
1: Uhum.
0: É, em São Paulo, na região do centro, por exemplo.
1: Dá medo.
0: Então, também tem essa questão, né?
1: Tem.
0: Desse receio que as pessoas têm, eu me coloco nisso também. Às vezes você fica com medo em relação à segurança também.
1: Pois é, e para entender então como funcionam essas infrações subjetivas, né, essas questões que não são tão óbvias assim, que levantam essa pauta de, será que não estão exagerando nas multas que estão fazendo o paulista pagar? A TMC conversou com o Antônio José Dias Júnior, ele é coordenador da Comissão de Direito do Trânsito da OAB de São Paulo. Vamos ouvir.
3: Realmente engraçado essa dirigir sem atenção. Eu já tive relato de cliente que recebeu porque estava passando o batom. Então, realmente, essa é uma infração muito subjetiva, porque ela traz, é uma infração leve, aquela infraçãozinha de 3 pontos, mas ela traz uma subjetividade muito grande, porque aquilo que o marronzinho enxergar e ele entender que você não está com a devida atenção, que nem você falou, eu estou olhando bonitão fora do carro, isso é falta de atenção. Essa falta de atenção, ela pode colocar em risco a segurança viária, a segurança do trânsito. Então fica aquela dica, é sempre as duas mãos no volante, sempre olhando para frente e nunca olhar para o lado para você verificar se passou um bonitão, uma bonitona, porque se o marronzinho vir nisso, ele pode te dar essa infração.
21: Agora, Antônio, a gente citou alguns exemplos aqui, motoqueiro sem cinto, absurdo, né? Motorista do carro sem capacete, ou mesmo passar batom, como você citou. Mas com toda a sua experiência, alguém já te relatou alguma multa muito curiosa, inusitada ou até inacreditável que você consegue compartilhar aqui com a gente?
3: Eu tenho uma situação bem engraçada aqui no escritório, que é uma infração que a minha cliente, ela estava estacionada, e aí o veículo dela estava ligado, porque muito calor, o ar-condicionado ligado, e ela parou justamente, ela estacionou no local permitido, ou seja, não havia irregularidade nenhuma no estacionamento dela, mas aí passou um marronzinho aqui em São José dos Campos, verificou ela e deu uma infração de dirigir utilizando o celular. Ou seja, a pessoa, ela fez o correto, que é estacionar para atender o celular, só que manteve o carro ligado com o ar-condicionado. E aí ela recebeu essa infração.
1: Caramba, e aí como é que recorre? Tem jeito de reverter isso?
3: Então, o que acontece? Tem essas infrações, por exemplo, aquela que você falou do som alto, a infração de falta de atenção e até mesmo essa de celular ou volante, ela não necessita de ter uma foto. É somente o relato do agente público para dizer o que ele verificou, o que ele viu dentro do campo observações e ele falar aquilo que ele enxergou. E aí, para você recorrer, você precisa desfazer essa verdade que ele colocou no papel. É dizer, não, eu estava estacionado, é verificar se houve o preenchimento correto com relação ao numeral da rua, se foi preenchido, por exemplo, estava estacionado, e aí verificar o que ele escreveu para você recorrer e tentar convencer o julgador, que é a parte mais complicada que nós temos no direito de trânsito.
21: Você estava falando de multas curiosas, até trouxe o exemplo de uma cliente sua, não é mesmo? Agora, quando acontece com a gente, Qual deve ser a primeira reação? É recorrer direto? É procurar algum órgão? É pedir revisão? Sem cair naquela máxima falando assim, poxa, vou recorrer contra o Estado? Eu não vou ganhar nunca. Então, para a pessoa perder, talvez, esse tipo de raciocínio que deve ter acontecido com todo mundo, mas qual que é a primeira medida que a pessoa deve fazer ao receber alguma multa que ela considera indevida?
3: Tiago, a primeira coisa que ela tem que fazer é verificar a notificação, o número do auto de infração, vai estar lá, AIT. E aí você verificar quem também deu essa infração. Por exemplo, em São Paulo, a CET. Ele entrar no site da CET e pedir esse auto de infração. Porque o auto de infração é o coração de uma multa, é o coração da infração. Se ele está preenchido de maneira errada, essa infração ela tem que ser anulada. Às vezes, o que, que acontece? O marronzinho, ele verifica e anota a placa errada. E aí, na hora de colocar a placa, como acontece, o motoqueiro sem cinto, ou então a pessoa dentro do carro sem capacete, provavelmente vem de uma anotação errada da placa, ou seja, uma letra, ou seja, um número. Então ele tem que pedir, primeiro, o auto de infração. Verificou o auto de infração, se está corretamente preenchido, aí você consegue na internet ter todas as situações. Nós temos hoje o Manual Brasileiro de Fiscalização de Trânsito. Todas as infrações de trânsito que estão no Código de Trânsito Brasileiro, elas precisam ser feitas conforme o manual traz. Ou seja, o preenchimento, o campo de observações, o preenchimento do modelo do carro, a marca do carro, o que é aquilo que vai trazer o Renavam corretamente. Então, quando você olha o auto de infração, se você notar algum erro, como, por exemplo, o policial esqueceu de colocar o número da rua, colocou lá o endereço da rua, mas não colocou o número. Isso é um erro que você pode anular a infração. Ou então, no caso dessa infração de dirigir sem atenção, ele simplesmente te multou e não colocou no campo de observação aquilo que ele viu. Então não tem como você recorrer. A falta de uma informação no campo de observação pode anular a infração. Então ele olha e faz sim. São três chances que ele vai ter para reverter essa infração. A primeira, defesa. Depois, se for negado, ele tem a chance da JARE, que é a Junta Administrativa de Recursos de Infrações. E por último, o CETRAN. Então eu recomendo sempre você recorrer nas três instâncias, porque você tem chance sim de anular a sua infração.
0: 10 horas e 35 minutos, ficou então a palavra, né? A gente acompanhando esse assunto que sempre causa polêmica também. A gente conversou com o Antônio José Dias Júnior, coordenador da Comissão de Direito do Trânsito da OAB aqui de São Paulo, sobre as multas, enfim, para quem dirige aqui em São Paulo. Seguinte, a gente muda de assunto aqui. Ah, um pessoal que costuma descer para o litoral de São Paulo, né? Vai pensando naquela praia, dá aquele tibum para se refrescar também. Mas tem que ficar esperto porque não são todas as praias que estão dando para entrar no mar, viu? Esse é um negócio bem importante da gente pontuar aqui. E olha só o cenário. Das 175 praias monitoradas pela CETESB, 11 estão impróprias para banho. Ou seja, o mar está sujo, não pode entrar. É melhor realmente evitar. 11. Pode até parecer um número pequeno, mas tem praia em várias cidades com muito movimento aqui em São Paulo. Santos, Guarujá, Ubatuba, São Sebastião, até Ilhabela tem alguns pontos que não dá para entrar no mar. A gente conversou então, para explicar também os riscos, com o Bruno Brunetti, dono do perfil Microbiologia Prática no Instagram, e que acumula mais de 1 milhão de seguidores com seu conteúdo didático, divertido também, e ele fala sobre esse assunto. Vamos lá.
2: Olha, eu acho que muita gente vai ficar surpresa, né? Porque praia imprópria, ó, claro que é uma praia que não se poderia entrar. Na prática, é uma praia que está contaminada com bactéria do cocô, gente.
21: Português bem claro isso.
1: É isso. Fica tranquila, é isso?
21: É isso.
2: Tecnicamente... os órgãos responsáveis, eles fazem uma análise microbiológica dessa água, e o fator principal que eles monitoram são bactérias de origem intestinal, traduzindo, bactérias do cocô, gente. E aí, se esses parâmetros que eles analisam, se essas bactérias estão em uma quantidade acima do parâmetro que o CONAMA estabelece, a praia basicamente é classificada como imprópria.
1: Isso, claro, é certo, geralmente. Que é jogado ali acima do permitido. Só pode, né? Tô perguntando uma pergunta meio boba, mas é isso.
2: Cortou basicamente... um pouquinho.
1: Não, Bruno, basicamente um ali é o esgoto, né? O responsável é o esgoto.
2: Exatamente. O principal responsável por deixar uma praia imprópria para banho é o despejo de esgoto.
5: E as pessoas, sem tratamento. E as pessoas não ligam, né, uma coisa à outra, porque você sabe muito melhor do que a gente. Ah, nossa, vou pra praia, passei mal porque eu comi um negócio. Às vezes nem é isso, às vezes é que você frequentou.
2: Não necessariamente.
5: E aí eu queria te perguntar, como é que funciona a contaminação, Bruno? É você engolir água ou basta, por exemplo, você estar numa água imprópria e entrar em contato com a sua pele, entra pelo nariz, entra pelos ouvidos? Como é que ocorre essa contaminação?
2: É simples de entender. Basicamente, se a água contaminada tiver contato com o interior da sua boca, com a mucosa dos seus olhos, com o interior do seu nariz, se a pessoa engolir água, se ela tem um machucado recente na pele ou uma ferida aberta, tudo isso se torna uma porta de entrada. Por quê? Mucosa da boca e dos olhos vai absorve partículas como num passe de mágica, né? Então vai absorver esses micro-organismos da água e, obviamente, isso vai para dentro da gente, né? E aí, dependendo do que for absorvido, os problemas irão acontecer. Desde problemas gastrointestinais, enjoo, diarreia, vômitos, pode acontecer infecção de ouvido, infecção nos olhos, né, conjuntivite, pode dar problema de pele, micose pode se pegar dessa forma também, além como pode aparecer também dermatite, que seria não uma infecção em si, mas uma alergia decorrente dessa água contaminada.
21: Agora, Bruno, a gente também acaba percebendo que essas situações de praias impróprias ou próprias para banho, elas começam a variar. Não é sempre o mesmo local, não é sempre a mesma praia. Muita gente acaba associando a épocas de alta temporada, épocas de férias, que quanto mais pessoas no litoral, obviamente, mais possibilidades da água ficar imprópria. Por que que nesse caso a gente tem algumas condições de 11 praias impróprias? É resquício do último feriado, é alguma coisa só relacionada ao esgoto, tem alguma outra coisa...
5: São mais populares também.
21: Exatamente, relacionada à população que frequentou o ambiente tempos atrás.
2: Olha, um outro fator que pode trazer problemas para uma praia e deixá-la imprópria é a questão de chuvas e alto mar, por exemplo, né? Isso traz uma carga de sujeira para essa praia maior do que o normal e, consequentemente, pode acabar classificando, né, deixando uma praia imprópria para banho. Essa questão de chuvas também, não sei como anda a questão, né, de chuvas, né, assim, nesses pontos, né, do litoral, mas pode acontecer de trazer essa parte do esgoto, que seria despejado num outro local, ele pode acabar sendo trazido para aquela praia em questão e isso também pode interferir.
5: Olha, gente, se isso não te assusta, porque eu vejo muito o Instagram do Bruno, eu digo que eu sou muito masoquista, porque assim, a gente olha, é tão divertido o jeito que o Bruno fala desses assuntos. Mas Bruno, dá um nojinho de certas coisas, que antes eu não tinha nojo, que agora eu comecei a ficar com nojo por sua causa, mas tudo bem. Isso significa que eu estou mais saudável. Eu estou me escapando de vários problemas graças a você, tudo bem. A ignorância às vezes é uma bênção, né, Bruno? Mas enfim,
2: sim.
5: Acho que o mais importante aqui, né, que um dos seus stories, seus reels, ali fala justamente sobre as praias impróprias. É basicamente, se as pessoas ainda não estão ligadas e olham ali, né, o aviso da CETESB, que é a praia imprópria, e caem na água, a gente tá falando nada mais, nada menos do que você nadar no esgoto em muitas dessas praias, não é isso?
2: Sim. Basicamente, sim. É como nós conversamos lá no começo, né? O fator principal que deixa uma praia imprópria para banho é a quantidade de esgoto presente ali. E junto com isso, além de bactérias perigosas para a saúde, vem também vírus, como por exemplo o vírus da hepatite. Hepatite a pessoa pode pegar em água contaminada, em água de praia imprópria, né? Além também de outro queridinho aí que é muito famoso em dar problema gastrointestinal, que é o norovírus, que é um miserável muito do resistente em ambientes agressivos como água do mar, e ele também é um dos campeões aí, que eu, né, brinco, do peido molhado, né? Então ele dá muito problema gastrointestinal, diarreias, a pessoa, eu brinco que ela literalmente ela vira do avesso, né, de tanta diarreia, porque esse norovírus aí ele é sem vergonha. Tá e bem. Ele é muito resistente. Então, e água do mar, para as pessoas entenderem, é naturalmente um ambiente muito agressivo para micro-organismos. Eu tenho uma grande quantidade de sal e outros compostos ali e outras coisas junto ali que tornam aquilo muito agressivo para o micro-organismo. Principalmente vírus, que ele é muito mais sensível que uma bactéria. E esse coleguinha aí, ele é bem do resistente. Mas eu posso falar que o norovírus é o menor dos problemas que a pessoa pode ganhar mergulhando numa praia imprópria.
1: Agora são 10 horas e 43 minutos. A gente vai para um rápido intervalo e volta em seguida.
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0: 10 horas e 45 minutos. 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Vamos falar de cultura agora aqui. Rita Lee, uma autobiografia musical, está em cartaz aqui em São Paulo, no Teatro Porto. A peça tem sessões nas sextas-feiras, sábados também, às 8 horas da noite, aos domingos, às 5 horas da tarde. E a Estela Ribeiro, ela conversou com a Mel Lisboa, né, que estrela essa produção. A gente vai acompanhar essa entrevista exclusiva, essa reportagem agora.

0: Mel, Lisboa, que sucesso, tantos anos em cartaz. O que é que mudou lá do comecinho pra cá?
1: Ah, muita coisa muda, né? O teatro é vivo, é um organismo. Ele nasce e morre todos os dias. Mas à medida que ele vai nascendo e morrendo, ele também vai se transformando. A gente vai aprendendo com a plateia. A plateia joga com a gente. E a gente vai burilando, lapidando o espetáculo, vai aprendendo os tempos, vai... É um privilégio poder fazer um espetáculo por tanto tempo, porque a gente tem essa oportunidade de aprender com o próprio espetáculo. Chega mais, chega mais, chega.
0: Chega mais, chega mais, chega. Mel, você vive numa correria. É cinema, é teatro, é televisão. Você tem aquele momento do ritual do teatro, de chegar, respirar, ter o seu tempo ali de se maquiar? Como é que é essa transição dos mundos pra você?
1: Olha, eu confesso que eu não tenho muito, não. Pra mim, assim, eu tenho o que eu preciso

0: você transita por personagens muito diferentes, inclusive no teatro. Recentemente te assisti com Madame Blavatsky, agora com a Rita. Qual é o chipzinho que a atriz coloca em ação uma hora e a outra?
1: Ah, são processos diferentes, ainda mais o teatro, que a gente tem um processo de ensaio intenso. São coisas completamente diferentes. Agora a gente volta em cartaz com a Blavatsky, que a gente vai ficar às terças, segundas e terças. E aqui de sexta a domingo com a Rita. São coisas completamente diferentes. E esse exercício é muito enriquecedor. Então, assim, é cansativo? É. Mas, pra mim, como artista, eu penso sempre em melhorar o meu trabalho, em conseguir adquirir mais ferramentas. E essa é uma chance incrível de fazer isso.
0: Abriu uma portinha pro teatro musical? Você tem vontade de contar outras histórias a partir de agora?
1: Olha, eu me considero uma atriz que canta dentro do que precisa, mas eu sei das minhas limitações no canto. Então, assim, eu adoro teatro musical, mas eu sei das minhas limitações. Então, assim, a Rita é uma outra coisa, a atriz vem primeiro, né? Mas, óbvio, se tiver alguma outra oportunidade que seja parecida com a da Rita, em que a atriz venha primeiro da cantora, né? Vem à frente da cantora, estamos aí.
0: Mel, eu curiosamente assisti o Madame Blavatsky no dia que a Rita tinha morrido. Você fez uma homenagem para ela naquele dia. Como é que é manejar esse tema, né? Porque quando você começou a pesquisa, a Rita estava viva ainda, chegou a assistir. E agora, como é que é lidar com esses dois mundos?
1: Ah, para mim é uma abertura também até para minha própria espiritualidade, né? Porque que incrível que você foi nesse dia, porque naquele dia que eu me dei conta que as duas morreram no mesmo dia. E a partir daquele dia eu comecei a dedicar todos os espetáculos da Madame Blavatsky à Rita, porque eu acho que as duas estão muito conectadas. A Rita estudava Blavatsky e nenhuma das duas personagens fui eu que pedi, fui eu que fui atrás. A Rita foi um convite do Márcio Macena, que é um dos diretores do espetáculo, junto com a Débora Dubois. E a Blavatsky foi um presente da autora do texto, que é a Cláudia Barral. Quando a gente estava buscando o texto, ela falou, olha, eu tenho esse. E aí eu li, me interessei muito por tudo, já conhecia minimamente a história da Helena Blavatsky. Mas não foi uma coisa que eu pedi, que eu fui atrás. Aí, de repente, eu me vejo no meio das duas, as duas morrem no mesmo dia, eu falo, não é possível que seja uma coincidência, sabe? É muita coisa.

0: 10 horas e 51 minutos, Rita Lee, portanto, essa homenagem está em cartaz aqui em São Paulo, vou repetir aqui porque realmente vale muito a pena. A Rita Lee, uma autobiografia musical em cartaz aqui no Teatro Porto em São Paulo, peça então às sextas-feiras, no sábado, às sábados também, às 8 horas da noite, aos domingos, às 5 horas da tarde, com a Mel Lisboa.
1: E por falar em homenagem, no dia 1º de maio, ontem, a família de Oscar Schmidt, maior jogador da história do basquete brasileiro, organizou um memorial no Clube Sírio, em São Paulo. A família convidou admiradores e fãs para visitarem o local. A Júlia Takahashi foi lá. Conta pra gente como foi o evento em homenagem ao ex-jogador e ao seu legado.
2: Emoção e saudade. Foi assim a cerimônia do memorial de Oscar Schmidt. No Clube Sírio, a família trouxe a urna com as cinzas do atleta, além de alguns objetos pessoais do craque, como camisas históricas, acervos fotográficos, tênis, a bola e o troféu do Mundial pelo clube. Rafael Veras tem Oscar como grande inspiração e até chegou a conhecê-lo.
3: Uma homenagem muito legal, eu gostei muito, me faz lembrar do último momento que eu tive aqui com o Oscar Schmidt, e quem é de fora e gosta de basquete poderia vir também aqui, ia ser uma experiência.

0: experiência muito legal relembrar as vitórias, tudo que ele teve aqui, tudo que ele teve aqui no Brasil, que ele conquistou, todas as vitórias que ele teve aqui para a seleção brasileira, para o Sírio, para tudo. Com o Oscar, eu só vi ele uma vez. Mas o basquete, eu jogo federado, no Tênis Clube Paulista. E foi ele também que me inspirou a jogar federado.
1: O filho, Felipe Schmidt, contou que a ideia do projeto foi pensada sem muito tempo, mas que não poderia deixar de fazer essa homenagem aberta ao público.
2: A gente não fez o velório, por ser muito difícil para minha mãe. E estava muito em cima para a gente fazer alguma coisa de sétimo dia, por conta que todo o processo de cremação demorou. Então, um dia antes do sétimo dia, a gente recebeu as cinzas do meu pai. Mas a gente queria, de alguma forma, fazer uma cerimônia. Então, a gente optou por fazer ela no 14º dia, para fazer uma homenagem ao meu pai. E conversa foi, conversa vem. De a gente fazer numa igreja, minha irmã deu a ideia de fazer aqui no Círio e a gente achou uma excelente ideia, a gente entrou em contato com o Círio, eles toparam, acharam a ideia incrível, facilitaram todo o evento com homenagens lindas que tem aqui, fotos, itens do meu pai, a gente de família trouxe uns. Então a gente achou que a gente tinha que fazer alguma coisa aberta ao público para quem quisesse puder aqui prestar sua homenagem.
1: Oscar morreu no dia 17 de abril em um hospital em Santana de Parnaíba, na Grande São Paulo. O atleta, que já havia tratado um câncer no cérebro, teve um mal-estar e não resistiu. Poucos dias antes, Oscar foi um dos homenageados na cerimônia do Hall da Fama do Comitê Olímpico do Brasil, mas não pôde comparecer. Seu filho, Felipe, foi quem o representou. Ganhou o apelido de Mão Santa pelas habilidades com a bola na quadra, mas ele sempre deixou bem claro que todos os resultados que alcançava vinha de sua dedicação e de muito, mas muito treino. Os títulos comprovam, o maior deles, campeão mundial pelo Sírio em 1979 e Jogos Pan-Americanos pela Seleção Brasileira em 87. E mesmo os fãs que não viveram a época se lembram da cena marcante do Cestinha chorando no chão da quadra depois de bater o time dos Estados Unidos nesse campeonato. O Mão Santa competiu em 5 edições dos Jogos Olímpicos e integra os Halls da Fama da FIBA e também do NBA, mesmo sem ter participado da Liga dos Estados Unidos.
3: A gente acompanha então a gente acompanhou a reportagem da Júlia Takahashi, que foi até o Clube Círio, né? Essa homenagem realmente ao Oscar Schmidt, né? O maior jogador de basquete da história do nosso esporte. 5 horas, olha aí, Joana,
4: Nossa!
3: 10 horas e 56 minutos, né? Algumas mensagens aqui chegando, só registrando aqui rapidamente que estamos já na reta final do Paulista TMC. O Oswaldo Crispim na Penha aqui também registrando a participação dele. 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
4: Gente, antes de terminarmos, acho que vale reforçar o alerta em relação à mudança na temperatura. Nós vamos ter uma virada no tempo. É de um dia só a duração, domingo. Talvez você possa ficar em casa, talvez você não precise sair, então pode curtir o domingo chuvoso e friozinho embaixo das cobertas. Show, mas não é todo mundo. Então, se você tem que trabalhar, se você precisa sair cedo, atenção, leve um casaco, leve um guarda-chuva. A chuva deve chegar hoje ao final do dia. Nós estamos aqui no estúdio, não conseguimos ver como é que tá o tempo agora. Da última hora para cá, quando a gente
3: Você
4: entrou
3: olhou, achei que
4: aqui.
3: tinha passado alguém, que você
4: Não,
3: tava
4: eu tô
3: olhando.
4: tentando ver o sol, se ele tá lá. Peraí, Tebas, me dá um segundo aqui, ó.
3: Vai lá, dá um. Estica o
4: Sol ainda.
3: pescoço, tá sol, tá
4: Sol
3: sol.
4: ainda. Não virou ainda o tempo, mas a expectativa é que vire nesta noite. Então, atenção, no estado quase inteiro, começa pelo sul, pelo litoral, chega ao leste de São Paulo, onde está aqui a capital paulista. Então, atenção a essa mudança no tempo. Depois, na segunda-feira, o tempo volta a firmar, a ficar quente novamente, outono, uma estação de transição. Então, é assim que o frio vai chegando aos pouquinhos, mas amanhã, de fato, vai estar mais frio.
3: Aqui, antes da gente fechar, informação muito importante para você, corredor de plantão aqui, as inscrições para a 24ª edição da Corrida e Caminhada do Graac já estão abertas. A prova vai acontecer no dia 10 de maio, que também é o domingo, né, de Dia das Mães, inclusive. O evento é beneficente e parte do valor arrecadado com as inscrições vai ser destinado ao Hospital do Graac, que trata pacientes com câncer infanto-juvenil e completa 35 anos agora, nesse ano 2026. A estrutura do evento vai ser montada na região do Parque do Ibirapuera, com largada em frente à Alesp, e os participantes podem também escolher entre dois percursos. A corrida de 10 quilômetros começa bem cedinho, às 6h30 da manhã, e o percurso então de 5 quilômetros com largada um pouco mais tarde, às 7h30. Então, ó, para quem tiver interesse, né, na internet você pode fazer a inscrição, os cadastros disponíveis nos sites minhasinscrições.com.br, runningland.com.br, também ticketsports.com.br. Fica o registro, tá feito aqui no Paulista TMC, que tá chegando ao final, Joana.
4: Mas voou, nós voou. Seguimos aqui na nossa programação. Obrigada pela companhia, Rafael, valeu, Tebas.
3: Valeu.
4: E o Paulista tá de volta na segunda-feira.
3: É isso aí, valeu, gente.
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4: 11 horas e 2 minutos, a cidade é sua agora, desta semana inclusive. Tá diferente, tá muito interessante o tema sobre geração de emprego e desenvolvimento econômico. Para entender esse cenário, né, melhor o trabalho do CAT para o cidadão que busca o novo emprego, a gente conversou com Márcia Carvalho, a coordenadora de trabalho da Prefeitura de São Paulo. Quem apresenta o programa nessa edição é Felipe Bueno e também Thiago Matheus. Vamos conferir.
5: Olá, começa agora mais um A Cidade é Sua aqui na nossa TMC. E o assunto de hoje é geração de emprego e desenvolvimento econômico. Seja bem-vinda, seja bem-vindo, o programa começa agora.
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5: Bom, Márcia, vamos começar essa conversa então. Para quem não conhece, vamos explicar um pouquinho qual que é a função do CAT, qual que é a ideia do CAT, quem que o CAT atende na Prefeitura de São Paulo.
6: Tá, o CAT é uma central de atendimento para o trabalhador e empreendedorismo, como você falou. A gente tem diversos serviços lá, desde a confecção de currículos, carteira digital, a gente faz seguro-desemprego, cadastramento de Cade Único também a gente faz, e a gente também encaminha, na verdade, antigamente a gente fazia abertura de FII, que hoje está pela AD Sampa. Mas nós temos sempre, todos os dias, no portal CAT, nós temos, em média hoje, de 1.800 vagas, e os salários vão aí, de hoje, eles estão indo de 1.900 até 3.000, né? 3.500. A gente tem vários perfis. Nós temos, a pessoa pode fazer o curso no portal CAT, que são 360 cursos, né? De maneira online. Então, se você quer se especializar ou mudar de área, esses cursos têm certificado. E a pessoa, pelo próprio portal CAT, ela pode se inscrever nas vagas de interesse dela. E quando ela faz o cadastro, cada vez que a gente faz o que a gente chama de contrata, que são, a gente leva empresas para as unidades nossas do CAT, onde elas levam o setor de RH e a pessoa participa e já sai de lá empregada. Esses são os contratos nossos, mas a gente tem também, fora desses contratos, o atendimento durante de segunda a sexta, das 8 às 17, em 41 unidades fixas. E nós temos também os CAT móveis, ou seja, eles vão em vários locais, em periferia, nas bordas, eles levam o CAT também para o emprego e todos esses serviços à disposição para a população. Então, é bem extenso o serviço do CAT. O nosso público é tanto de quem não tem experiência, até aquele que tem experiência a nível superior, né? Às vezes a gente tem cargos, dentro do portal a gente tem cargos para nível superior, e então a gente convida todos a virem e se inscreverem, tanto no portal ou nas unidades fixas.
5: Para a gente entender mais um pouco com detalhe o que, que faz o CAT, Márcia, pelo que eu estou entendendo, então, é um serviço que recebe o trabalhador, a trabalhadora, ou o potencial trabalhador, trabalhadora. Pode estar numa situação de primeiro emprego, pode estar numa situação de requalificação e tudo mais. E como que funciona o elo entre o CAT ou melhor, o elo que o CAT estabelece entre o interessado e a vaga, né? Como é que é essa conversa com a empresa interessada em contratar, a empresa que tem vagas à disposição?
6: O CAT também não atende as empresas, né? A gente faz captação de empresas, ou seja, a empresa, tanto a gente procura as empresas, como as empresas também nos procuram. Esse serviço é gratuito, a gente disponibiliza para a empresa, desde a publicação da vaga, a gente seleciona entre os candidatos que a gente tem já um cadastro do CAT para serem encaminhados para aquela vaga, né? E disponibilizamos o espaço para que eles utilizem como seu RH. Tem alguns que até levam o departamento médico. Da última vez nós tivemos o que a gente chama de esteira completa. A empresa levou o RH, levou o exame médico para dentro do CAT, inclusive a abertura de conta, ou seja, um ISP que estava à procura de emprego e passou na entrevista, ele vai e passou, ele já saiu de lá empregado e com a conta aberta. O que a gente faz para auxiliar? A gente procura entre os nossos cadastros o que é o perfil parecido com o que está precisando naquela vaga, que a gente chama de match, né? Quando dá um match, a gente convoca esse candidato para participar desse processo seletivo, né? Então, e quando a pessoa também vai fisicamente, pode ser que ela não fez a inscrição no CAT e ela queira participar. Ela pode ir lá presencialmente e se inscrever. E aí, o atendente vai elaborar o cadastro dela, vai elaborar o currículo dela, vai auxiliá-la para que ela possa achar a melhor vaga com o perfil da.
5: Mas quero falar um pouquinho sobre o perfil em termos de idade, de trabalhadores interessados que vocês recebem aí no CAT. Não sei se vocês têm essa estatística, mas majoritariamente seria a jovem em busca de um primeiro emprego ou uma pessoa que já tem um certo currículo e busca uma requalificação, uma recolocação. Como é que é dividido isso?
6: Na verdade, assim, a gente tem, em sua grande maioria, né, entre 20 e 35 anos é a maioria. Mas a gente tem também um pessoal com mais de 50. Inclusive o setor de supermercados tem uma procura muito grande para pessoas 50 a mais. Né? E até eles dão preferência para os atendimentos, para os 50 a mais até do que jovens. Assim também como a gente tem o setor de informática, de tecnologia, em que eles procuram pessoas com maior experiência na vaga, né? Então a gente tem um público bem diversificado entre jovens do seu primeiro emprego, né? Que é dos seus 18 até os 30, né, e pouco, que é a minha grande maioria, mas a gente tem também os 50 a mais.
5: Isso é muito interessante, porque quando a gente fala superficialmente sobre o mercado de trabalho, especialmente essa categoria 50 a mais, há uma grande preocupação, inclusive dentro dessa faixa etária, e aí a gente está falando de Brasil, não está falando de São Paulo, entre homens e mulheres, de um risco de não interessar mais ao mercado de trabalho, né? Então, e aí no CAT vocês recebem essas pessoas, de fato elas têm interesse em buscar uma requalificação, um novo emprego e tal. Vocês percebem esse medo, esse receio, até um incômodo dessas pessoas porque o mercado não as recebe?
6: Sim, por isso a gente até fez uma ação, assim, acho que foi bem bacana, a gente fez uma ação na borda da periferia, no extremo sul, de levar o CAT e fizemos um recorte de empregabilidade lá. E uma senhora de 54 anos, que ela estava desempregada já há 2 anos, ela conseguiu sair de lá empregada. Por quê? Ela participou da entrevista. Às vezes, as empresas, quando recebem um currículo com uma pessoa mais idosa, às vezes não tem noção, porque o idoso hoje já é muito mais ativo do que era no passado, né? E ela saiu de lá, empregada, extremamente feliz e tal. Então, acho que essa oportunidade de você se inscrever num processo seletivo e poder participar e chegar lá e falar com a RH, te abre uma chance. Mas, assim, o mercado tem, principalmente de supermercados e atacadistas, tem procurado por pessoas 50 a mais.
5: Isso é muito bom. E essa é uma história, essa história dessa senhora que você trouxe pra gente é um exemplo positivo, né? Agora, já chegando à parte final da nossa conversa, Márcia, é uma curiosidade minha, não sei se existe uma estatística com relação a isso. Você falou que tem procura, tanto do lado do trabalhador como do lado do empregador. Existe um setor que é mais ativo, mais quente, que busca mais trabalhadores? Fica até como uma dica para quem está procurando. Olha, quais os setores que buscam mais trabalhadores, aquele que você fica esperando menos? Comércio, indústria, serviço, enfim.
6: Com certeza o que mais procura é serviços, né? A gente tem uma procura e uma rotatividade muito grande nessa parte, até porque nós temos abertura de muitos mercados, prestadores de serviços, né? Então, eles têm, com certeza, o maior número aí, comércio e serviço para todos, né? E a gente tem também a parte de portaria, auxiliares de limpeza, então a gente tem também bastante vagas nesse sentido, auxiliar de logística, então a gente tem bastante disso.
5: Então, para terminar essa nossa conversa aqui, Márcia, eu quero que você traga uma mensagem para quem está assistindo, de repente até tem medo, né, de procurar, tem receio, tem vergonha, não tem incentivo, né? E o serviço também, prático, né? Como procurar o CAT, se é só presencial, se é online também, se quer as duas modalidades. Eu sei que o CAT fica para quem está em São Paulo, fica no centro da cidade de São Paulo, né? Mas queria que você fechasse aí com um serviço, né? Para quem está procurando, uma mensagem de incentivo aí para essas pessoas.
6: Primeiro, quero fazer um convite, porque nós vamos alterar o CAT Central, que hoje é na Rio Branco, aqui para Álvares Penteado, ao lado das estações do metrô em Anhangabaú, São Bento e Sé. Ele vai ter 6 andares, a gente vai ter várias salas de atendimento. Então, assim, com as empresas presentes, as pessoas podem também se candidatar a essas vagas online pelo cat.prefeitura.sp.gov.br, que é o nosso portal. Você pode se inscrever, ver os 360 cursos, e nós temos 42 unidades físicas de atendimento. Entrando no portal também, você vai poder saber qual é o CAT mais próximo seu, né? Então, eu faço esse convite a todos para o dia 30 do 4 participarem do Contrata Dia do Trabalhador, que vai aproveitar e conhecer nossa unidade nova, que nós fizemos com bastante carinho para atender de uma maneira bem confortável, trazendo uma número de empresas para poder fazer os processos seletivos.
5: Então tá certo, vou repetir aqui, olha, para você que está online, cat.prefeitura.sp.gov.br, o portal para você visitar, tem aqui início, cursos, trilhas formativas, vagas de emprego, seu negócio, dicas e inspirações sobre o CAT também. Enfim, é fácil de navegar pelo que eu estou vendo aqui e fica o recado, fica o convite, então, essa prestação de serviço para você que está nos acompanhando aqui na nossa TMC. Quero agradecer a participação aqui da Márcia Carvalho, que é coordenadora de trabalho da Prefeitura de São Paulo. Muito obrigado pelo papo aqui e até uma próxima vez.
6: Obrigado, eu que agradeço a oportunidade de estar divulgando os nossos serviços. Agradeço a vocês da TMC.
5: E a gente segue aqui com A Cidade é Sua, da nossa TMC.
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7: Segue com Cidade é Sua aqui na nossa TMC, segue falando sobre empregos. Neste segundo bloco, o Thiago Matheus conversou com Rodolfo Tobler, que é mestre em economia e finanças, para entender melhor o perfil de vagas e candidatos em São Paulo. Vamos acompanhar.
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8: E damos sequência aqui na programação do A Cidade é Sua. E agora, para bater um papo com um especialista neste assunto tão importante que a gente vem falando ao longo desse programa, o trabalho, o emprego, o perfil do trabalhador na cidade de São Paulo. Então, para falar sobre esse assunto, a gente conversa agora com o Rodolfo Tobler, ele que é mestre em economia e finanças e também é pesquisador e economista da FGV Ibre. Ô, Rodolfo, seja muito bem-vindo. Muito obrigado pela participação aqui conosco.
9: Eu que agradeço o convite, para mim é um prazer estar aqui.
8: Vamos já começar tentando traçar, se é possível dizer, traçar o perfil do trabalhador em São Paulo. Mudou ao longo dos anos, é o mesmo perfil? Observamos um trabalhador diferente nas últimas décadas ou nos últimos anos, Rodolfo?
9: Eu acho que o principal para a gente poder olhar essa evolução ao longo dos últimos anos, a gente pode olhar tanto na ótica ali das funções que as pessoas trabalham, mas também das atividades que elas trabalham, atividades econômicas, né? Quando a gente olha para os últimos anos, para as últimas décadas, o que a gente tem visto muito é que, de fato, a gente já tinha uma força maior da indústria, né? São Paulo sempre teve uma referência muito grande da indústria e ela vai perdendo um pouco de força. Então, é natural que isso aconteça, a gente tem visto isso no Brasil como um todo, a indústria perde um pouco de força ao longo das últimas décadas e em São Paulo, onde se tinha uma força maior ainda, isso se perdeu. O que a gente tem visto é que o setor de serviço acaba sendo o principal setor, é onde se tem tido uma referência maior de crescimento ao longo dos últimos anos, tem ganhado participação, onde se gera mais vagas, apesar de que dentro do setor de serviço ele também é bastante diverso. A gente tem aqueles setores que são mais prestados às famílias, bares, restaurantes, hotelaria, serviço pessoal, mas também aquela parte mais ligada à tecnologia, parte ligada à logística também. São Paulo tem uma importância muito grande na logística do país, então tem um crescimento bastante importante nos últimos anos dessa parte de logística e de transportes. E também o que a gente tem visto aí ao longo, especialmente agora até nos últimos anos, porque são ciclos mais longos, a gente tem visto agora, nos últimos anos, a construção sendo bastante importante na geração de vagas. A construção cresceu mais do que a média, né? Foi o setor que mais cresceu nesse último ano de 2025, então também foi um fator positivo que ajuda ali a ter um crescimento. Quando a gente olha na questão até de função e tudo mais, o que a gente tem visto é que tem muito ligado à própria tecnologia, né? A gente vê que as funções antigamente eram um pouco mais operacionais, as pessoas têm se qualificado cada vez mais, têm cada vez mais se aproximado da tecnologia. A pandemia ajudou a mudar muito isso. Esses últimos anos foram bastante intensos em tecnologia, fez com que as pessoas aprendessem cada vez mais, convivessem cada vez mais com essa digitalização e fez com que também tivesse um diferencial. Então, acho que quando a gente olha esse perfil recente das pessoas que trabalham em São Paulo, vai muito nessa linha. A gente tem uma mudança na estrutura econômica, né, com o setor de serviços ganhando mais participação, mas até a construção tendo um resultado positivo. E nas funções também, as pessoas cada vez mais indo para essa área mais tecnológica, indo cada vez mais para essa área mais qualificada.
8: A indústria ficando um pouquinho de lado, né? Mas serviços ainda movimentando, fomentando a economia e a movimentação dos empregos na cidade de São Paulo. E você chamou bastante atenção para a tecnologia, né, Rodolfo? Então, queria que você traçasse um perfil voltado para esse lance da tecnologia, principalmente se a gente der uma atenção especial ou olhar com bons olhos para 10 ou cerca de 20 anos atrás. O que mudou também no perfil dessas pessoas, principalmente no ramo da tecnologia, com relação à formação da renda, o que eles buscam de estabilidade, qual que é o comportamento desse tipo de trabalhador em relação a um tema que, poxa vida, se a gente falar de um ano para frente ou dois anos para frente, a gente sabe que muita coisa vai mudar, como mudou um ano, dois anos atrás. Mas pegando esse longo período, 10, 20 anos, como é que fica o perfil desse trabalhador, principalmente focado nos setores que envolvem a tecnologia na nossa cidade?
9: Eu acho que o primeiro ponto que a gente tem é que, assim, de fato, a tecnologia ela passa a fazer parte do dia a dia das pessoas como um todo, né? Então, esse aumento da demanda por tecnologia, isso faz parte do dia a dia das pessoas e a gente olha para o mercado de trabalho e vai na mesma linha. Então, quando a gente vê, por exemplo, hoje as pessoas, quando se candidatam para uma vaga, o que é requerido para as pessoas entrar no mercado de trabalho, a gente vê que cada vez mais as exigências tecnológicas fazem parte. Antigamente, a gente via que talvez um conhecimento mais básico fazia um pouco mais diferença, mas as pessoas estão cada vez mais aptas a trabalhar com tecnologia e isso faz com que seja cada vez maior. Então, quanto mais contato com tecnologia, isso acaba sendo diferencial. Olhando de novo para o lado, como a gente pode dizer assim, do lado do setor, que acaba sendo uma boa é uma boa proxy, né, um bom caminho ali para a gente poder analisar essa questão, tem muito a ver com o setor de serviços de tecnologia de informação e comunicação. E aí tem um ponto interessante que é, olhando para 10, 15 anos, a gente teve uma mudança, um crescimento bem grande, mas especialmente nesse pós-pandemia é o que tem sido o grande destaque. É o segmento que mais cresce dentro do setor de serviços e é o que acaba também contratando. Esse tipo de trabalhador, esse perfil do trabalhador dessa atividade de tecnologia da informação e comunicação é um trabalhador que costuma ser um trabalhador que tem um rendimento mais alto, que tem um poder de barganha maior na hora de conseguir um trabalho, porque é uma atividade que está muito alta. Então, todas as pessoas que estão aptas a trabalhar com esse perfil de tecnologia, e a gente está falando de todo tipo de prestação de serviço. Você vê que as empresas cada vez mais precisam, né? A gente está fazendo uma entrevista remota, está utilizando um aplicativo para poder fazer isso. Então, essa toda a tecnologia da economia como um todo, essa digitalização da economia, faz com que se tenha cada vez mais prestação de serviços. Então, isso faz com que tenha cada vez mais gente contratada. Então, as pessoas que estão habilitadas para trabalhar nessa área, que têm esse tipo de conhecimento, tem tido um poder de barganha maior. A pandemia também nos trouxe essa possibilidade maior do trabalho remoto. Então, as pessoas que trabalham até para fora do país, então você acaba tendo um pouco mais de possibilidade. Isso faz com que esse grupo de pessoas tenha um rendimento mais alto, que tenha algumas possibilidades de ter algum tipo de trabalho remoto. Isso muda um pouco o perfil dessas pessoas, especialmente nesse pós-pandemia. Então, eu acho que esse é o grande destaque que a gente tem visto no mercado de trabalho. Isso até é um retrato nacional, né? Esse crescimento que a gente tem visto dessa categoria é realmente um crescimento mais disseminado, não só até no Brasil, até no mundo como um todo, mas quando a gente olha para os dados, São Paulo também vão nessa mesma linha.
8: Agora, e se a gente olhar pelo outro lado, pelo outro ângulo, né, Rodolfo? Você falou o que vem numa crescente, o que vem fomentando o mercado, os setores que estão em alta. E se a gente olhar para o outro lado, para falar quais são as ocupações que perderam espaço nesse momento, até para a pessoa que está ouvindo se ligar e falar assim, opa, talvez eu preciso mudar a minha forma de pensar, o tipo de profissão que eu tenho hoje e já pensar um pouquinho mais adiante, pensar em tecnologia cada vez mais, pensar em me preparar, me qualificar cada vez mais. É o setor da indústria, não é só o da indústria, existem outros setores que ficaram pelo caminho que te preocupa também?
9: Quando a gente olha de maneira geral, o setor da indústria entra um pouco nisso também, mas a gente olha muito mais para as funções que as pessoas exercem, não só para o setor. É claro que a gente vê que a indústria perdeu um pouco de força no cenário nacional e na cidade de São Paulo também, e serviço acaba ganhando sua participação, mas quando a gente olha para as ocupações, o que tem sido falado muito e que a gente olha até para frente agora, é muito difícil a gente fugir desse, falar desse debate e fugir do tema de inteligência artificial, de automação, realmente de aumento de produtividade dentro das empresas, aí seja indústrias, outros tipos de empresas também. O que a gente tem visto que tem sido um risco um pouco maior é justamente aquelas atividades que são mais manuais e operacionais, que são repetitivas. Porque o que se vê agora numa crescente é de você conseguir cada vez mais digitalizar, você cada vez mais automatizar esse tipo de processo e essas pessoas acabam ficando em risco. Então a gente pode dar exemplos como, por exemplo, dentro de um parque fabril, uma indústria que tem um processo de automação, isso a gente está falando, já acontece há muitos anos. Você vê que as máquinas vão substituindo, aquelas pessoas que fazem uma operação de uma máquina que é, de certa forma, repetitivo, você consegue fazer algum tipo de automatização, uma máquina que seja cada vez mais produtiva e que você não precise de tanta gente operando ela. Mas a gente pode olhar para outros setores, como, por exemplo, dentro de comércio, supermercados. Quantos caixas de supermercados a gente já não enxerga tanto, quando já tem caixas digitais. Então, todas essas questões que podem ser um pouco mais automatizadas, de certa forma mais fáceis, a gente acaba vendo um risco um pouco maior, que são as ocupações que já têm sofrido um pouco. Então, todas essas funções que, infelizmente, acabam batendo também em pessoas que são de uma remuneração um pouco mais baixa, que são onde tem dificuldade para entrar no mercado de trabalho, é justamente nessas atividades que a gente vê um pouco maior de risco. E a grande saída para isso é justamente a qualificação, as pessoas buscarem entrar num período, num processo de qualificação cada vez maior. A gente tem visto que a população tem se qualificado cada vez mais para conseguir entrar em vagas que você possa oferecer alguma questão um pouco mais diferente, que você não fique só fazendo um trabalho repetitivo e acaba entrando nisso. Mas, de maneira geral, o que a gente tem visto vai muito nessa linha. A gente tem visto cada vez mais a digitalização da economia atingindo também essas pessoas de grupos mais baixos. Então, a gente vê, por exemplo, caixa do mercado, operadores de fábrica, até dentro de restaurantes, muitas vezes indo um pouco mais para o delivery do que para ter aquele restaurante presencial. Então, tem essas funções que são mais ali da parte mais manual e mais operacional, que acabam sendo um pouco mais arriscadas nesse momento.
8: Agora, Rodolfo, com toda a sua experiência de pesquisador, economista na área, dá para traçar um perfil ideal? Existe isso no mercado de trabalho, principalmente olhando para o mercado de São Paulo? Aquele perfil ideal que seria, sei lá, talvez alguém mais flexível, alguém que goste de se atualizar, alguém que jogue em todas as posições. O cenário está cada vez mais diverso, diversificado para quem busca contratar ou para quem busca se aplicar a uma vaga. Você consegue olhar de maneira macro assim, para o mercado de trabalho em São Paulo e conseguir analisar qual é o perfil que está em ascensão, qual que é o perfil mais buscado? A pessoa que se dá bem numa recolocação, numa qualificação no mercado de trabalho?
9: O que a gente tem visto muito, e aí bate muito com o mercado de São Paulo também, é que justamente aquelas pessoas que têm habilidades que são muitas vezes chamadas de soft skills, né? São aquelas habilidades que não é só uma habilidade específica para aquela função, são pessoas que têm habilidades naturais em sua volta. Então, pessoas que saibam conviver com outras pessoas de uma maneira tranquila, liderar equipes, trabalhar em grupo, que consigam ter essas habilidades sociais que permitam, né, você conseguir desempenhar, isso acaba sendo uma alta nesses últimos anos. Porque o que a gente tem visto é que muitas das hard skills, que são questões mais tecnológicas ou enfim, habilidades mais específicas para se operar alguma máquina, para se poder fazer algum tipo de trabalho, isso acaba sendo muito atingido pela tecnologia, acaba sendo muito automatizado pela tecnologia. Então, as soft skills acabam ganhando um pouco mais de espaço nesses últimos anos. Mas quando a gente olha de maneira geral, ou era um pouco mais macro, o que a gente tem visto é isso. Pessoas que estão cada vez mais se qualificando, a gente tem visto que o mercado de trabalho está muito aquecido. Então, isso faz com que quanto mais diferenciais as pessoas têm, mais fácil seja entrar nas vagas, né? Conseguir entrar ali de fato no mercado de trabalho. Olhar as atividades que estão em alta, então a gente tem visto muito essa questão de tecnologia, a gente tem visto construção civil. Então, nessas áreas que têm tido uma maior demanda, a pessoa se especializar mais e ver justamente onde é que as empresas têm mostrado ali uma dificuldade de contratação, uma escassez de mão de obra qualificada, isso tudo vai fazendo com que seja um diferencial. Então, acho que hoje o grande perfil em alta, né, na região de São Paulo, especialmente, a gente tem visto isso. São as empresas que têm falado mais dificuldade de contratação de mão de obra qualificada, tem sido a construção civil e também uma parte relevante de serviços. Tanto serviços prestados às famílias, que são os serviços pessoais do dia a dia das pessoas, mas também esses serviços mais tecnológicos. Então, pessoas que consigam trabalhar nessas áreas e que também tenham habilidades, como a gente falou, não só muitas habilidades técnicas, mas também essas habilidades sociais, isso faz com que essas pessoas consigam se realocar, consigam se colocar de uma maneira um pouco mais fácil.
8: Rodolfo Tobler aqui conosco no A Cidade é Sua. Duas perguntas rapidamente para a gente já ir encerrando, Rodolfo, e agradecendo a sua participação. A gente sabe, né, que a informalidade ainda é uma marca forte no Brasil, cada vez mais. Então, primeiramente, gostaria de saber disso. Como que você enxerga a informalidade no cenário, especificamente da cidade de São Paulo, na busca por emprego? É uma tendência? Está com muita força no nosso cenário? Como que você avalia a informalidade na nossa cidade?
9: A informalidade dentro da cidade de São Paulo ainda é menor do que a média nacional, né? A informalidade de São Paulo vai muito mais ali para perto dos 30%, os dados ali encerrados em 2025 mostram isso, enquanto no Brasil a gente tem dados ali um pouco mais próximo dos 40%, cerca de 37%. Então, na região norte e nordeste do país a gente tem uma informalidade mais alta, na região sul e sudeste um pouco menor. Mas dentro dessas regiões, São Paulo ainda tem uma informalidade relevante, cerca de 30%, como eu falei, então 3 em cada 10 trabalhadores ainda estão na informalidade dentro da cidade de São Paulo, isso acaba sendo um fator preocupante, porque a informalidade, a gente pode pensar, qual é o problema, né? Se é um trabalho como outro. A questão é que a informalidade geralmente são trabalhos que são associados à remuneração mais baixa, à produtividade mais baixa, e o trabalhador não tem ali uma proteção social, não tem benefícios sociais, então não tem seguro-desemprego, não tem fundo de garantia, não tem auxílio-doença. Então, são trabalhadores que estão um pouco mais vulneráveis. Quando a gente olha para a tendência, se isso realmente vai ficar ou não, a gente chegou até a observar alguma queda nos últimos meses, nos últimos anos, 2024 e 2025 especialmente. O grande ponto é que a redução da informalidade ela ocorre muito por causa de um crescimento da economia. A economia puxa a criação de empregos formais. Então, o que a gente precisa é uma continuidade do crescimento econômico, que a cidade de São Paulo continue se desenvolvendo, crescendo ali acima do esperado, para que os empregos formais também cresçam. Porque a decisão de contratar, ela acaba sendo muito cara. O empresário ele não vai conseguir contratar e demitir no dia seguinte ou em um período muito pequeno. Então, para ele poder fazer essa contratação, ele precisa, ou para poder abrir essa vaga, um processo seletivo, ele precisa olhar para frente e ter uma previsibilidade, saber que a economia vai continuar crescendo, que a região de São Paulo vai continuar evoluindo, para ele poder abrir mais vagas. Então, a economia acaba sendo o principal motor do emprego formal. Então, quanto mais a gente tiver um crescimento econômico sustentado, é muito importante para o emprego formal e aí faz com que a informalidade naturalmente acabe caindo. Então, acho que quando a gente olha para frente, o grande ponto é como conseguir continuar o crescimento. A gente tem visto que a expectativa para agora, para 2026 e 2027, é de que a economia cresça um pouquinho menos. Isso acaba já sendo um fator de risco. Então é muito importante para que a gente consiga voltar a ter um crescimento mais forte, para aí sim a gente conseguir reduzir ainda mais essa informalidade.
8: Rodolfo, você citou a tendência do mercado de São Paulo, da informalidade, principalmente aqui na capital paulista, e a minha última pergunta vai mais ou menos nesse ritmo, nessa toada, que na verdade não é uma pergunta, é uma dica que eu gostaria que você passasse agora aqui para a nossa audiência, principalmente para aqueles que estão entrando no mercado de trabalho ou mesmo a população que está na faixa dos seus 30, comecinho dos 40, e ainda está querendo dar uma guinada na carreira, está querendo alguma mudança, quer se adaptar, quer conhecer as tecnologias, quer saber o que, que o mercado espera, né, desses profissionais ao longo dos próximos anos. Então, tanto para os jovens, quanto para aquela faixa etária que está querendo dar uma guinada, mudar o que faz hoje em dia na sua carreira. Qual que é a sua dica, qual que é a sua mensagem final, como a pessoa pode se adaptar ou readaptar a esse mercado de trabalho, que é tão cheio de oportunidades, é tão gigantesco na cidade de São Paulo, mas ao mesmo tempo ele é tão difícil também para quem quer figurar lá entre os primeiros.
9: Eu acho que o principal que a gente tem visto, como a gente já falou até aqui, é a população em geral tem se qualificado cada vez mais, né? Na cidade de São Paulo, a competição ainda é maior, justamente por ser a maior cidade do país, aqui emprega mais e tudo mais. Então, assim, é uma competição com certeza muito grande. Então, acho que o principal ponto para entrar no mercado de trabalho, para se realocar dentro do mercado de trabalho, é justamente começar a observar se dentro da área de ocupação, se dentro dessa grande área que as pessoas estão querendo trabalhar, quais são os principais requisitos desejados? Então, seja em sites de busca de empregos, ou enfim, qualquer tipo de processo seletivo encontrado, é tentar entender quais são os requisitos mínimos que tem se postado ali e tentar se qualificar ainda mais nesses temas específicos. Porque hoje as principais qualificações têm sido bastante disseminadas dentro da população. As pessoas têm se qualificado. Então, buscar essa qualificação mais específica, tentar buscar certificações diferenciais para essas pessoas, acaba sendo fundamental. A gente tem visto algumas empresas falando de dificuldade de contratação, dificuldade de escassez de mão de obra qualificada, com alguns requisitos específicos. Então, olhar justamente para onde a área de atuação essas pessoas querem entrar, né? Onde o telespectador pode querer entrar, e buscar entender quais são essas principais demandas, o que, que as empresas têm requisitado ali nas vagas para se especializar cada vez mais e mostrar um diferencial. Então, acho que assim, quando a gente olha justamente para dentro de São Paulo, a expectativa é de continuidade de crescimento, continuidade de geração de vagas. Foram anos consecutivos agora recentes de geração de vagas, a expectativa é que ainda seja mais, algumas atividades se destacando. Essa questão de tecnologia acaba sendo uma grande referência aí no mundo como um todo, em São Paulo não vai ser diferente, mas outras áreas também têm crescido. A gente tem visto outras partes de serviços, construção, comércio também conseguindo ter algum tipo de crescimento. Então, buscar entender isso, acho que é fundamental para conseguir ter uma vantagem e largar um pouquinho na frente.
8: Rodolfo, obrigado pelas palavras, obrigado pelas orientações que são de grande valia para a nossa audiência que está acompanhando A Cidade é Sua e está sempre antenada nesse assunto relacionado a emprego, a mercado de trabalho. Então, novamente, muito obrigado pela participação.
9: Eu que agradeço o convite, estou aqui sempre à disposição.
8: O Rodolfo Tobler, que é pesquisador e economista da FGV Ibre, esteve conosco aqui no programa A Cidade é Sua.
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4: E nesse último bloco, Felipe Bueno conversou com a Juliana Cardoso. Ela é secretária executiva de desenvolvimento econômico do estado de São Paulo. A gente acompanha agora também essa parte do A Cidade é Sua.
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5: E a gente segue falando sobre mercado de trabalho aqui no A Cidade é Sua, da nossa TMC, para você, ouvinte, para você, seguidor de São Paulo. A partir de agora, a gente conversa aqui no nosso estúdio com a Juliana Cardoso, que é secretária executiva de Desenvolvimento Econômico do Estado de São Paulo. Juliana, prazer. Seja bem-vinda.
10: Muito obrigada. Muito feliz de estar aqui com vocês, Felipe.
5: Tudo bem?
10: Tudo jóia.
5: Bom, a gente estava falando aqui, a Juliana, fora do ar, sobre alguns aspectos de você cuidar do desenvolvimento econômico de um estado com mais de 500 municípios e distintas realidades, né? A gente está aqui em São Paulo, né? A gente conhece a nossa realidade, mas a gente não conhece a realidade de uma região de 100, 200, um raio de 300 ou mais quilômetros, né? Então, eu queria que você começasse falando dos desafios regionais. Como
11: Como é que é montar esse quebra-cabeça dentro da secretaria? Você tem polos importantíssimos em Campinas, na Baixada Santista, Ribeirão Preto, cada um com a sua característica. Como é que é espalhar isso numa mesa e falar, bom, vamos cuidar disso, disso, disso e disso?
10: Então, para a gente é muito valioso olhar para o interior com outros olhos. Assim, a gente tem uma política e o nosso secretário Jorge já foi para mais de 500 municípios, são 645. Ele fala que até o final do ano ele vai em todos. Porque é muito importante a gente entender qual é a realidade de cada uma das cidades. A gente tem uma distribuição aqui de mais de quase 300 cidades que tem menos de 50 mil habitantes. Uhum. Assim, os números são muito discrepantes em relação a uma outra. Só que ao mesmo tempo que você olha para o interior e você vai para o interior, você vê que ali tem o maior produtor do mundo de portão eletrônico, maior produtor do mundo de laranja, maior produtor. A gente tem uma riqueza no nosso interior que ela é extremamente pujante, ela é extremamente dinâmica.
11: E variada, né?
10: E variada. Uhum. A gente tem, assim, é muito heterogênea a nossa economia. E para a gente, como Secretaria de Desenvolvimento Econômico, a gente precisa desenvolver essas cidades, desenvolver esse interior, fazendo com que as pessoas permaneçam nas suas cidades. Então, quando a gente olha para esse desenvolvimento, a gente olha com duas estratégias específicas. Primeiro, que a gente quer descentralizar a concentração econômica nas grandes cidades ou em determinadas regiões. Um dado relevante é que 80% do PIB do estado de São Paulo é concentrado em quatro regiões. Região metropolitana de São Paulo, de Campinas, de São José dos Campos e de Piracicaba, uhum. que é a sua cidade. E essa concentração acaba que... a gente está falando de 80% do PIB. Desde o início da nossa gestão, a gente já está conseguindo fazer um balanço diferente. A gente já está vendo uma distribuição chegar em outras regiões, aumentando esse PIB. Por quê? Porque a gente precisa levar esses investimentos até essas cidades. E como que a gente leva investimentos? Como que a gente leva uma grande indústria que gera emprego, renda, desenvolvimento regional? A gente parte de dois princípios. O primeiro deles é entender quais são as indústrias motoras de determinadas regiões. Então, estava dando um exemplo aqui. Uma indústria de automotiva, um exemplo que é fácil da gente enxergar. Ela produz os carros, ou monta os carros, ou monta a moto, o que quer que seja. O que que dá a cadeia de valor dele que é comprado fora de um raio de 50 quilômetros? E o que que a gente pode trazer para dentro? Quer dizer que ela vai para a mesma cidade? Não, quer dizer que ela vai para o entorno.
11: O universo é um raio de 50 quilômetros.
10: Exatamente. Uhum. Então a ideia é a gente começar a atrair, a gente tem feito isso através do nosso secretário, através da Invest São Paulo, onde a gente tem escritórios em vários lugares do mundo, são quatro escritórios internacionais que a gente faz essa prospecção para trazer para dentro. Então a gente literalmente senta com essa grande indústria, fala, me dá os seus suprimentos aqui, aonde você compra, e a gente vai junto com eles para buscar lá fora para trazer para cá essas indústrias. E tem dado muito certo, né? Piracicaba já foi beneficiada com isso, com uma grande empresa que foi levada e tá vindo para cá as indústrias periféricas. Uhum. Tem várias cadeias que a gente tem trabalhado. Então, isso é uma coisa que a gente acredita muito. A outra é a gente trabalhar o desenvolvimento das cadeias produtivas locais. Você é de Piracicaba, por exemplo. Piracicaba é meio óbvio a gente falar de agro. Uhum. Mas tem uma indústria ali muito importante, metal mecânica. Exato. A gente tá vendo isso crescer e alavancar. Então, quando a gente começa a enxergar que tem cadeias produtivas locais que estão já se organizando, que tem um potencial, a gente identifica elas, a gente também tá fazendo um trabalho de alavancagem. Ou seja, eles começam a se organizar, gera uma governança entre diferentes atores e a gente vai impulsionando elas para que elas ganhem escala, que elas possam ir crescendo cada vez mais em termos de mercado. E isso, esse é um programa chamado SP Produz, que é o programa de fomento mesmo das cadeias produtivas locais. A gente já está com 195 cadeias produtivas reconhecidas, já investimos mais de 40 milhões de reais nessas cadeias para que elas possam impulsionar. Então a gente começa a ver coisas que eventualmente a gente não via, né? O polo lá de Ribeirão Preto também é um polo reconhecido de agro, mas também a gente está crescendo muito na área de saúde. Uhum. Então assim, a gente está vendo agora lá na região do Vale do Ribeira, por exemplo, que tem algumas dificuldades ali, a gente está levando um polo de audiovisual para lá, porque é uma região linda e a gente sabe sabe que ali tem muitas produções cinematográficas, tem muitas coisas importantes que podem acontecer para alavancar. Então a gente começa a olhar as especificidades locais e qual o seu potencial de desenvolvimento.
11: Quando a gente fala, Juliana, dessa questão da descentralização, que é muito importante, acho que muita gente que está acompanhando a gente não tem essa noção de 80% estarem concentrados em quatro únicas regiões, reunidas em quatro regiões que estão relativamente próximas. O estado de São Paulo é vasto, né? Vai parar lá no Rio Paraná, no Rio Grande, lá em Minas e tudo mais. Então a gente está mexendo numa questão histórica que é aquelas cidades-chave, aquelas cidades, vou usar aquela expressão que você usou, motor, né? Regionais, pegando exemplo de Campinas, tantas outras a gente podia citar, Ribeirão Preto, por exemplo. Existe, isso é histórico, um êxodo das pessoas das cidades menores buscando essas cidades maiores, seja para estudar, seja para trabalhar, especialmente trabalhar, né? E a gente entrevistou já muitos prefeitos aqui que falam, se isso é um problema, tal, a gente está tentando resolver, pede ajuda do governo do estado, do governo federal e tudo mais. Então, pelo que eu estou entendendo, vocês estão mexendo numa espécie até de cláusula pétrea, né, de como funcionam as cidades, né? E eu te pergunto, como é que é a receptividade das pessoas, tanto das pessoas das cidades como dos prefeitos e das prefeitas? Porque, né, às vezes a gente tem medo de mudar, né? Às vezes a gente dá um salto no escuro e não sabe o que vai acontecer. Então, como que é essa conversa?
10: Olha, eu te digo que é um dos maiores anseios das prefeituras, né? A gente conversa muito com os prefeitos e pra gente, eles precisam gerar economia local. Uhum. Então, quando a gente leva uma grande indústria, quando a gente leva uma outra economia que tá muito, muito, muito relevante no nosso estado, é o turismo. A gente tem um turismo interno, não tô nem falando de gente de fora. A rotatividade ali de turismo interno que a gente tem no nosso estado é muito grande. Então, quando a gente leva um grande empreendimento para a cidade, é o sonho dos prefeitos. E é isso que a gente tem trabalhado. Quais são as suas vocações? Você tem uma vocação turística, industrial? Como que a gente organiza tudo isso? E a gente vai buscando os investimentos. Para as prefeituras, o que é importante? A gente entender um pouco dessa vocação. Então, eu tenho uma atração turística, eu tenho um rio, uma represa, eu tenho uma caverna, enfim, a gente tem que entender um pouco da vocação, ou não, eu tenho área disponível para implantar uma indústria. Então, com base nisso, a gente tem um mapa realmente de as prefeituras fornecem para a gente os terrenos que estão disponíveis, e quando a gente faz esse processo de atração de investimentos, a gente tem a captação de investimentos externos, foram mais de 500 bilhões de reais que já foram atraídos ao longo da gestão, já batemos 600, né? Estamos próximos de 600 bilhões de investimentos que estão para vir para o estado e já estão sendo realizados muitos deles ao longo dos 4 anos de gestão, de indústrias que vão investir, que vão expandir, que vão abrir novos polos aqui. Então, isso tudo parte, a empresa vem e fala, eu quero implantar uma indústria em São Paulo. E aí a gente faz todo o processo com ele de achar qual é a melhor cidade, isso através da nossa Invest São Paulo, achar qual é a melhor cidade, conversar com a prefeitura para ver qual é o terreno ideal. Às vezes tem prefeitura que abre incentivos para que essa indústria possa se instalar. Então é uma parceria que a gente faz realmente. E de fato é um grande sonho dos prefeitos. E aí tem que lembrar que a gente tem uma reforma tributária pela frente. Uhum. Então as prefeituras precisam buscar geração de valor local, geração de receita local. Isso gera através do consumo ou com eventual turismo, com eventuais eventos que possam ser realizados ou com a própria indústria que vai estar instalada lá da nossa cidade.
11: E eu acho que num primeiro momento, quando as pessoas estão ouvindo a gente, seguindo a gente fala de uma indústria, pegar o exemplo da automotiva, né, do setor automotivo. A primeira coisa que vem à mente são as peças usadas, as autopeças usadas, então tem toda uma cadeia produtiva no entorno. Mas pensando no micro, a gente está falando de restaurantes, a gente está falando de hotéis, a gente está falando de escolas, então tem que se pensar em tudo isso também, né? Isso tá dentro do escopo.
10: Com certeza. E de novo, às vezes uma cidade sozinha que seja muito pequena não comporta tudo isso. Então a gente, por isso que é um trabalho regional, a gente tem que olhar o entorno. Não é só uma cidade, uma indústria, a gente tem que olhar todo mundo que tá ao redor desses negócios, para que a gente possa, assim, às vezes as pessoas, os funcionários vão ter que sair de uma cidade para outra, vão ter que se deslocar, ou às vezes a gente vai precisar de atrair outros serviços ao redor para que possam ser prestados para essa indústria. Então, é geração de economia local. É isso que a gente tem como premissa.
11: Agora, Juliana, eu quero entrar num outro ponto ainda nesse contexto que você está falando da questão da capacitação. Já que a gente está mudando a realidade das pessoas, eu quero saber se vocês têm muitos desafios, muitos problemas com relação à capacitação. Ora, vem uma indústria. Ora, meu perfil não, meu perfil é turístico. Ora, meu perfil, eu tenho aqui, como você falou, uma represa, um rio nos arredores da cidade. Não, o agro é o perfil. Como é que é trabalhar a capacitação dessas pessoas locais para que elas não saiam dessas cidades ou dessas regiões?
10: A gente tem uma parceria muito importante com o setor produtivo. E a própria Secretaria de Desenvolvimento Econômico do Estado fornece cursos de qualificação de acordo com essas demandas locais, que é o Qualifica SP. A gente, só da área de tecnologia para inteligência artificial, a gente tem uma parceria com a Salesforce e com a Startse, é mais de 1 milhão de vagas de cursos relacionados a essa área. Então, isso é um exemplo, mas a gente tem outros, por exemplo, com o próprio SESC Senat, com alguns outros parceiros, Centro Paula Souza, etc., para garantir com que. E isso é um detalhe importante para nós. A indústria precisa, o setor produtivo precisa dizer para a gente o que eu preciso para contratar essa mão de obra. A gente tem uns exemplos clássicos aqui, né? Ao longo do histórico, a gente deu muito curso de costura, de pedreiro, e chegou um determinado momento que a indústria não estava contratando. E a gente foi perguntar, por que você não está contratando? O que falta? E eles falaram assim, não, você me deu costureira, mas eu quero costureira de overlock. Eu quero um pedreiro de acabamento. Então a gente tem essa parceria com o setor produtivo para modelar os cursos de forma que a gente entregue um profissional que esteja apto para atender a demanda específica daquele momento, daquele setor. Então isso é muito importante. Não é só a gente criar cursos por criar. Então a gente tem esse cuidado. Então, para que a gente leve o Qualifica SP para as prefeituras, a gente tem dois critérios. O primeiro é a existência de vagas de trabalho relacionadas àquela atividade. E o segundo é pegar exatamente quais são as nuances que ele precisa para ser desenhado. Então, tem que ter vocação regional, tem que ter a vaga de emprego. E a gente modela isso com o setor e entrega para a sociedade. E tem dado muito certo. Assim, a gente tem feito momentos muito casados. A nossa primeira-dama maravilhosa, Cristiane de Freitas, tem o Caminhos da Capacitação, onde através de carretas que levam os laboratórios para cidades, a gente tem feito isso em cidades pequenas, cidades com grande demanda, que a gente faz a qualificação, no final já tem um feirão de emprego, a gente já tem contratação quase imediata ali no processo, ou as pessoas, e isso é importante dizer, também podem acessar o microcrédito. Então, aquelas que querem empreender também podem acessar o microcrédito através do nosso Banco do Povo para começar os seus negócios.
11: Isso é um ponto importante porque, mais uma vez, mexendo com o imaginário de quem está nos assistindo ou quem está nos ouvindo. Ah, uma empresa automobilística e tal. Ah, não.

0: processo de casamento entre vaga e o perfil profissional da pessoa que está buscando um emprego. Então, a gente olha para todo esse ciclo bem completo para que a gente possa entregar um serviço melhor.
1: Juliana, eu quero entrar agora numa discussão conceitual. Por muitas gerações, a gente testemunhou gente falando assim: olha, meu pai trabalhou nessa empresa, minha mãe trabalhou nessa empresa. De repente, a geração Z, não tem mais essas aspirações de trabalhar onde o pai trabalhou, onde o avô trabalhou, onde a avó trabalhou. Como é que é conversar, e considerando também as diferenças regionais, que a gente está falando de um estado imenso, como é que é conversar com essa geração Z, que tem aspirações diferentes, que tem conhecimentos que nós não temos, né? E ao mesmo tempo, as empresas, elas enxergam nessa geração Z possibilidades de novos funcionários, ou o mundo mudou de uma maneira totalmente, deixou todo mundo de ponta cabeça, ninguém mais consegue entender o que que essa gente quer? Como é que é isso? Como é que é esse cenário aí daqui para frente dessa geração surgindo no mercado de trabalho?
0: A gente já tem alguns estudos, sobretudo nos Estados Unidos, que dizem que os recrutadores estão um pouco incomodados, né, em contratar a geração Z, por comportamento, uma série de questões, mas eu acho que a gente também precisa fazer um trabalho de compreensão dessa geração. Posso dizer que eu sou talvez a última geração que tenha vivido essa transição de um mundo analógico para um mundo 100% digital. A geração Z que a gente está falando, que está ingressando no mundo do trabalho, é nato digital. Eles já nasceram no universo digital. Então é importante a gente entender que a dinâmica do conhecimento mudou também. Se a gente precisava de uma informação lá atrás, era enciclopédia. Você demorava muito tempo para se aprofundar num assunto. Hoje em dia, com uma inteligência artificial, você tem todas as informações sobre o assunto em segundos. Então, é importante dizer que o conhecimento, a dinâmica de vida das pessoas, desses jovens, é completamente diferente daquilo que a gente está acostumado. E aí, quando a gente olha para o emprego, para qual condição que nós estamos dando a eles para ingresso no mercado de trabalho, a gente também tem que ter uma consciência de que talvez a gente tenha que fazer algumas adaptações. Então, você vê que eu já escutei muito isso. Ah, os jovens de hoje em dia foram muito protegidos, ou não têm resiliência, ou não têm paciência, ou não querem nada com nada. Mas veja, o que nós estamos oferecendo para eles? Eles vêm na internet ali, vai rolando o feedzinho deles, vai vendo um monte de gente que está ganhando dinheiro pela internet, que tem outras aspirações. O que você está oferecendo para ele? É atrativo? Será que ele vê oportunidade de crescimento na empresa que você está dando oportunidade para ele? Eles precisam vislumbrar futuro, porque tudo na vida deles aconteceu muito rápido. Então a gente precisa dar, no mínimo, algumas cenourinhas ali ao longo do caminho para que eles possam buscar e cenourinhas assim. E aí vou aprofundar um pouquinho nesse assunto, que
1: Claro.
0: ele é muito interessante. Veja, na nossa época de videogame, o nosso objetivo era finalizar uma fase para ir para outra fase, que vai para outra fase.
1: Exato.
0: Os jogos de videogame de hoje são jogos infinitos. Você não tem um objetivo específico, senão acumular ou ir caminhando ali para encontrar outros fatores. Então você não cria nesses jovens uma dinâmica de fechar os ciclos e buscar fase a fase. Para eles tudo é contínuo. Então, de novo, se a gente não cria essa estratégia de, dentro das empresas, colocar essas cenourinhas ao longo do caminho para que eles se sintam valorizados, sim, reconhecidos, sim, de que eles podem dar passos adiante, eles não foram treinados necessariamente para isso. Então, a gente também precisa compreender em que mundo eles estão vivendo e como a gente consegue, de alguma forma, criar um ambiente para recebê-los e para fazer com que eles sejam estimulados a continuar. Então, de novo, é uma compreensão importante que o mercado precisa fazer, e às vezes são mudanças. E não estou falando de mudanças, por exemplo, com as big techs que fizeram o trabalho remoto, depois colocaram de volta. Não, estou falando de pequenas mudanças. De repente, ele começa com um trabalho, ele já é rapidamente promovido, entre aspas, também com pequenas atividades adicionais, e você vai criando nele uma sensação de que ele é importante. De que ele, de fato, é importante, obviamente, todos são, mas digo, de que aquilo que ele está fazendo é importante
1: Tem uma
0: para a
1: relevância
0: companhia.
1: pro empregador, né?
0: Exatamente. E
1: Exatamente.
0: aí a gente vai falando de pequenas recompensas para que ele vislumbre um caminho que ele fala: um dia eu posso chegar lá. Isso precisa ser mostrado. Uhum. Porque é uma geração, não é que eles são ansiosos, é que o universo que eles vivem gira em outra rotação.

0: É diferente da nossa.
1: O universo ansioso, virou ansioso.
0: Exatamente.
1: Juliana, chegando ao fim já da nossa conversa, eu sempre termino essas conversas perguntando qual que é o grande desafio, qual que é o grande objetivo e o que que está entre uma coisa e outra, né? O ano tem um pouco mais de 6 meses, é um ano totalmente complicado, porque é um ano eleitoral, então tem muitas restrições, o tempo é curto, o dinheiro é curto. Hoje, qual é o grande desafio da secretaria e qual que é o objetivo que você quer entregar até o fim de 2026?
0: Bom, em termos de empregabilidade, né, aproveitando essa matéria especial que vai falar sobre empregabilidade, a gente tem uma política muito importante chamada Trampolim. É quando a gente cria a política de inclusão produtiva e empregabilidade do Estado, que tem algumas ferramentas importantes. A primeira delas é, de fato, olhar para a qualificação. A gente precisa ter esse cuidado de entender quais são as lacunas para fechar essa ponte, para que essa ponte entre trabalho e trabalhador alcance uma outra. Então, a qualificação é essencial, a gente tem diversas vagas no nosso site disponíveis, tudo gratuito, em diversas modalidades, diversas áreas. O segundo ponto é a gente precisa, de alguma forma, mobilizar o setor produtivo. Então, você que está aí, tem uma vaga disponível, quero contratar, preciso de mão de obra, pode nos procurar ou nos nossos postos de atendimento ao trabalhador, que são unidades físicas existentes nos municípios, ou através do nosso site, trampolim.sp.gov.br. Você pode lançar a sua vaga gratuitamente e a gente tem todo um processo ali a gente já tem mais de 42 mil pessoas cadastradas que buscam ou qualificação ou emprego dentro da nossa plataforma. A gente já tem 610 municípios que participam desse programa. Estamos aí com cerca de quase 2 mil empresas que já estão dentro da plataforma lançando as suas vagas. Então, tem mais de 15 mil vagas de emprego também cadastradas ou nos nossos pátios ou no nosso trampolim. Então, se você está buscando uma pessoa, você precisa de trabalho, de trabalhador, você lança as suas vagas. E se você está buscando um emprego, por favor, entre no trampolim que você vai achar, é tudo georreferenciado, a gente tem todo um trabalho com a pessoa, se ela quiser fazer uma simulação de entrevista, tem uma inteligência artificial que vai conversar com a pessoa para que possa dar essa dinâmica de entrevista, enfim, a gente busca trabalhar as pessoas para que a gente possa fazer essa conexão entre mercado de trabalho e trabalhador. E tem surtido efeito, né? Nos últimos 13 anos aí, a gente teve a menor taxa de desemprego no estado de São Paulo, ficamos em 5%, a gente já gerou, desde o início da gestão, cerca de 1.300.000 vagas e postos de trabalho. Então, a gente está vendo isso acontecer na vida real. Então, a gente tem equipamentos importantes que estão acontecendo. A gente está falando de atendimento aí. Só em 2025, a gente chegou a quase 330 mil vagas de trabalho que foram disponibilizadas nos nossos equipamentos. Então, a gente mobiliza muita gente, mas é importante que as pessoas, tanto os empregadores quanto as pessoas que estão buscando trabalho, nos procurem. Seja nos pastes, que é muito fácil, no nosso site tem todos os endereço, é muito fácil encontrar, geralmente é um equipamento já conhecido, ou no próprio trampolim, que você vai achar vaga de trabalho, mas também vai achar qualificação, vai achar alguns outros cursos ou ferramentas que vão te ajudar.
1: Muito bem, aqui na Cidade é Sua, nós recebemos a Juliana Cardoso, que é secretária executiva de Desenvolvimento Econômico do Estado de São Paulo. Juliana, muito obrigado pela visita, portas abertas, tá?
0: Muito obrigada a todos, a nossa secretaria está sempre à disposição e deixo um abraço especial do nosso secretário Jorge Lima a todos.
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3: Meio-dia e 2 minutos. Boa tarde, então. Dá pra dizer boa tarde já. News TMC no ar aqui, dia 2 de maio, Joana Treptow.
1: Boa tarde é só quando você já almoça. Já almoçou, Rafael Tebas?
3: Não, então é bom dia ainda.
1: Bom dia, ah, um ótimo dia.
3: Eu não concordo
1: dia.
3: Com essa...
1: Então vamos começar o programa discordando? Já estamos juntos há tantas horas aqui, né?
3: É verdade.
1: E daqui a pouco a gente só vai discordar o tempo inteiro, então, o programa inteiro. Então, eu digo bom dia e você diz...
3: Boa tarde. Boa tarde pra você que tá aqui na TMC, no News TMC.
1: Boa tarde a todos. Vamos juntos pra 1 hora de notícia, informação, prestação de serviço. Vamos direto às manchetes.

0: Meio-dia e 3 minutos, você acompanha aqui o News TMC, uma técnica de enfermagem. Essa informação repercute demais nesse momento. Uma técnica de enfermagem acusa o senador Magno Malta, do PL do Espírito Santo, de agressão física durante um procedimento médico no Hospital DF Star, em Brasília. O caso foi registrado pela Polícia Civil. O parlamentar estava internado no local para a investigação de problemas neurológicos e também cardiovasculares.
1: Em Recife, morreu a criança de 1 ano e 6 meses que foi resgatada depois dos temporais. Com isso, sobe para 5 o número de mortes em decorrência das fortes chuvas na região. O presidente Lula determinou apoio federal ao estado do Pernambuco por causa do mau tempo. Lula disse que o ministro da Integração Regional já acionou a Defesa Civil Nacional para prestar suporte às cidades atingidas e disse que o Ministério da Saúde mobilizou a Força Nacional do SUS para atender as vítimas.
0: E o governo federal estima que 4 bilhões e meio de reais vão ser sacados do FGTS, com o novo Desenrola, né? O programa que foi anunciado pelo presidente Lula. Inclusive, esse programa deve ser lançado oficialmente na próxima segunda-feira, segundo o próprio presidente da República, num evento no Palácio do Planalto. De acordo com o Ministério da Fazenda, o Desenrola 2.0 tem como principal objetivo conter o crescimento acelerado do endividamento da população.
1: O ex-presidente Jair Bolsonaro se recupera de uma cirurgia no ombro direito. Pelas redes sociais, a ex-primeira-dama Michele Bolsonaro informou que o procedimento foi concluído com sucesso. Em nota, o DF Star disse que Bolsonaro encontra-se em uma unidade de internação para controle de dor e em observação clínica.
0: Meio-dia e 5 minutos, notícias internacionais agora. O presidente dos Estados Unidos, Donald Trump, afirmou que a Marinha americana está agindo como piratas ao impor um bloqueio naval aos portos do Irã. A declaração foi feita após a apreensão de uma embarcação iraniana durante o conflito envolvendo os Estados Unidos, Israel e o Irã. O bloqueio integra então a estratégia militar, né, adotada pelos Estados Unidos e amplia o risco de novos confrontos na região.
1: E é hoje, o mega show da cantora Shakira, neste sábado, na Praia de Copacabana, no Rio, deve reunir cerca de 2 milhões de pessoas. Segundo a Prefeitura, a apresentação gratuita pode movimentar mais de 776 milhões de reais na economia da cidade, superando os impactos de shows anteriores, como o de Madonna e Lady Gaga. Agora, 12:05.
0: News TMC no ar, a gente vai movimentar nossa reportagem em Brasília, né? Obviamente, um dos principais assuntos é essa decisão do governo federal e que estima, né? Inclusive, aqui para contextualizar, 4 bilhões e meio de reais sacados do FGTS com o novo Desenrola. Essa é a estimativa. O programa, como nós citamos nas manchetes, vai ser lançado de forma oficial também segunda-feira, no Palácio do Planalto, num evento com a presença dos ministros do governo Lula. E a Rafaela Soares tem as informações. Fala, Rafa.
2: O governo federal lança na próxima semana um novo programa para tentar diminuir os índices de endividamento das famílias brasileiras, o chamado Novo Desenrola Brasil. Em pronunciamento oficial, o presidente Lula disse que a iniciativa pode chegar a oferecer descontos de até 90% e condições mais facilitadas de pagamento.
3: As trabalhadoras e os trabalhadores poderão negociar dívida do cartão de crédito, do cheque especial, do rotativo, do crédito pessoal e até do FIES.
2: Um dos pontos centrais é o uso de até 20% do FGTS, Fundo de Garantia por Tempo de Serviço, para quitar ou renegociar débitos. Outro eixo central é a taxa de juros, que pode chegar a 1,99%. Mesmo com o acumulado no ano superando a taxa Selic, atualmente em 14,5% ao ano, o custo é ainda mais vantajoso do que o oferecido pelas instituições financeiras. O Palácio do Planalto acendeu o alerta após dados do Banco Central mostrarem em que cerca de metade das famílias estão endividadas e que aproximadamente 30% da renda familiar está comprometida.
1: Vamos para o Recife agora. Morreu o bebê de 1 ano e 6 meses, resgatado depois de deslizamento de barreira no Recife. Quem vai atualizar a situação para a gente é o repórter Júlio Andrade. Júlio, quais são as informações?
4: Oi, Joana. Olha, infelizmente, viu, eu volto aqui com essa atualização triste, né? Foi confirmada agora há pouco a morte de uma criança de 1 ano e 6 meses. Ela tinha sido resgatada ontem após um deslizamento de uma barreira. O detalhe é que a mãe e o irmão desta criança morreram na tragédia. A gente comentava mais cedo, né? Que duas pessoas haviam morrido nesse local, outras duas em Olinda. Então, agora sobe para 5 o número, né, de mortes por conta das fortes chuvas aqui no estado. Eu acabei de apurar também que o Corpo de Bombeiros iniciou agora pela manhã as buscas por um idoso de 70 anos que está desaparecido desde ontem. Ele teria sido levado pela correnteza do rio Capibaribe. Mais de 2 mil pessoas estão fora de casa, 340 vítimas foram resgatadas pelo Corpo de Bombeiros. Então, infelizmente, essa é mais uma atualização. Joana, agora pela manhã a gente conversava sobre essa questão do sentimento, né, de tristeza. Então, veja, são 3 pessoas de uma mesma família que morreram, entre elas 2 crianças, após o deslizamento de uma barriga. Só atualizando em relação à previsão do tempo, conforme a gente falava mais cedo, o tempo agora melhorou, o sol já até começa muito tímido, mas querendo aparecer. Então, pelo menos, essa é a informação que a gente tem, né? De que a chuva está dando sim uma trégua, mas infelizmente são 5 mortes por conta das chuvas aqui no estado, Joana.
1: Uma tragédia familiar aí no Recife, mãe, 2 filhos morrem, o pai sobrevive, uma mãe jovem, os 2 filhos pequenos. Eu não consigo imaginar a vida desse homem, a vida perdida dessas 2 crianças, dessa menina, uma mulher de 24 anos, a vida desse homem que fica, com que sentido, qual é o sentido da vida agora, né? Uma tragédia familiar e uma tragédia anunciada, porque morrer em decorrência de chuva nos remete até a época em que criança morria de diarreia, de febre, né? Parece que é uma coisa, falta estrutura, falta o básico, falta a gente dar o básico para as pessoas viverem, é muito triste, Júlio. Imagina a sua tristeza aí e a sua revolta de perto, mas é a revolta de todos os brasileiros com esse descaso que é a vida dos nossos vizinhos, dos nossos amigos, dos nossos familiares aqui no país como um todo, né, Júlio?
4: É, Joana, é aquilo que a gente fala, todo ano a gente sabe que vai ter fortes chuvas, e aí não é só aqui no Recife, não é só em Pernambuco, né? Tantas outras tragédias que acontecem, a gente sabe que temos essa quadra chuvosa, e por que não há antes, né, esta prevenção? Infelizmente, e aquela história, o pessoal às vezes fala, mas as pessoas estão numa área de risco. Quem está lá não é porque quer, não mora porque quer, é porque é necessário, não tem outro local para ir. Então, infelizmente, fica essa nossa revolta também, esse nosso sentimento, e o que nos resta neste momento também é a solidariedade a todas as famílias dos envolvidos, né, Joana?
0: Exatamente, é muito triste realmente. Júlio Andrade, nosso repórter no Recife, então acompanhando toda a situação, e a gente continua muito atento ao que está ocorrendo na capital pernambucana, também com a situação de momento, né, com a previsão também para as próximas horas em relação à previsão do tempo, à chuva. Obrigado pelas informações. 12:11, a gente muda de assunto agora, a gente vai para Brasília. Olha só, o ex-presidente Jair Bolsonaro então está se recuperando, ele fez uma cirurgia no ombro direito. Lucas Scherer, né, está ali em frente ao hospital DF Star, está apurando tudo na região. Lucas, boa tarde, como está a situação nesse momento?
5: Boa tarde, Rafael, boa tarde a todos. Olha, acabou de chegar, né, agora há pouco vocês abriram o jornal falando sobre isso, a nota à imprensa do Hospital DF Star, onde está internado o ex-presidente Jair Bolsonaro, e a nota, eu vou ler, ela é uma nota bem curtinha. O hospital diz que Bolsonaro encontra-se internado após ser submetido à cirurgia de reparo no manguito rotador do braço direito, apresentou boa evolução e bom controle da dor, no momento segue internado em apartamento para analgesia, medidas de prevenção de trombose e vai iniciar protocolo de reabilitação motora e funcional. Essa é a nota do hospital, com algumas adaptações aqui só para encurtar o assunto. O o ex-presidente Jair Bolsonaro, como a gente disse, passou pela cirurgia ontem, né, cirurgia no ombro direito, está se recuperando por aqui. Há uma informação não oficial de que ele pode receber alta já na segunda-feira. A movimentação em frente ao hospital é praticamente apenas da imprensa, não há apoiadores por aqui, mas há uma policiais, agora sim, fazendo a segurança da região, por aqui alguns agentes da Polícia Militar assegurando o perímetro, a segurança em frente ao hospital, mas um início de tarde muito tranquilo, assim como foi toda a manhã. E é isso, a gente segue acompanhando aqui, nenhuma visita por enquanto de familiares ou pessoas próximas aqui no hospital, apenas a ex-primeira-dama Michelle Bolsonaro acompanhando o ex-presidente.
1: Obrigada, Lucas, pelas informações, bom trabalho para você aí.
0: E tem uma questão ainda que eu quero perguntar para o Lucas também, aproveitar aqui rapidinho ainda, Lucas, você está ainda conectado com a gente, né?
5: Estou por aqui.
0: Boa,
5: por aqui.
0: Um outro assunto que está repercutindo muito em relação ao Magno Malta, né? Realmente essa informação surgiu há poucas horas, poucos minutos, uma denúncia de uma técnica de enfermagem que registrou um boletim de ocorrência contra o senador. Ela diz ter sido agredida por ele e trabalha exatamente aí onde você está, no DF Star. Que história é essa, Lucas?
5: Pois é, Rafael. O senador, na quinta-feira, isso informação da própria assessoria do parlamentar, teve um mal súbito lá no Congresso e foi trazido aqui para o DF Star, né, para passar por alguns exames, para se verificar o que teria acontecido, o que teria levado o senador a esse problema. Ele, então, na avaliação, um dos exames exigia que fosse aplicado contraste, um exame de imagem que precisava do contraste, e por isso foi colocado um catéter na veia do braço esquerdo do senador para aplicação desse material. E a aplicação foi, a agulha saiu da veia e o material vazou para o braço. E aí o que dá conta? Esse boletim de ocorrência registrado por essa profissional aqui do DF Star dá conta de que quando houve esse problema, ela, a profissional, chegou para tentar reparar o problema e foi então agredida pelo senador, teria sido agredida pelo senador com um tapa no rosto, que inclusive o relato da profissional é que teria inclusive entortado o óculos, e ela relata também que haveria testemunha desse caso. O senador, ele nega, inclusive por meio de nota de sua assessoria jurídica, diz que o testemunho é falso, que o senador em momento algum agrediu qualquer pessoa, inclusive teria vídeos e fotos comprovando seu comportamento durante esses procedimentos, e ele foi também às redes sociais para dar o posicionamento dele. A gente pode ouvir a fala do senador Magno Malta.
6: Vocês me conhecem. Eu nunca toquei a mão nem nas minhas filhas, em ninguém, em nenhuma mulher, em ninguém. Isso é falsa comunicação de crime. Eu estava dentro da sala fazendo uma tomografia. O catéter foi colocado fora do lugar e todo medicamento, inclusive o contraste, caiu todo dentro do meu braço, fora da veia. Eu comecei a sentir dores. Comecei a dizer, tá ardendo, tá doendo. Esse catéter tá errado. Até quando colocou o contraste, eu não aguentei. Então é uma mentira. Eu não sei qual é a intenção dessa pessoa.
5: Bom, e só para concluir, Rafael, o hospital deve estar, se posicionou, disse que abriu uma apuração interna para confirmar ou não a história da agressão, mas que inicialmente está prestando todo o apoio a profissional que trabalha aqui, a técnica de enfermagem do DF Star.
0: Muito obrigado pelas informações, realmente, né? O Lucas Scherer, então, lá no DF Star, apurando, trazendo informações sobre Jair Bolsonaro e também sobre esse caso, então, envolvendo o senador Magno Malta. A gente vai continuar acompanhando com muita atenção também com a nossa equipe de reportagem em Brasília. Joana Trepto.
1: Vamos seguir em Brasília, vamos falar de... Escala 6x1, tem informação. A Câmara dos Deputados decidiu, na verdade o presidente da Câmara, né, mudar a rotina do funcionamento na próxima semana para acelerar a análise da proposta sobre a escala de trabalho 6x1, a notícia que está em destaque no site aqui da TMC. O Hugo Mota convocou sessões de votação de segunda a sexta-feira. Rafael Tebas, você que trabalhou lá muito tempo, segunda e sexta-feira é um dia que não se trabalha por lá normalmente, né?
0: É, normalmente o Congresso Nacional fica bem mais esvaziado, só as comissões funcionam ali nas segundas e sextas-feiras, tanto que o pessoal fala que o negócio é o TQQ, terça, quarta e quinta, né? Que é onde realmente a produção do Congresso é bem mais intensa. Mas, enfim, essa mudança do Hugo Mota em relação a essa próxima semana, a gente deve ter uma semana, então, cheia com muitos trabalhos no Congresso Nacional, especificamente na Câmara dos Deputados. E aí, Joana, até um ponto interessante de trazer aqui para o nosso ouvinte também, eu me lembro que sempre nas semanas que antecediam, né, os feriados nacionais em Brasília, eu cobria o Congresso Nacional, estava todo dia na Câmara e no Senado, normalmente eram semanas mais leves, mais tranquilas, os próprios parlamentares já costumavam viajar para suas bases eleitorais. Então, os jornalistas ali, né, que trabalham e trabalham muito na cobertura diária no Congresso, sempre pensavam, ufa, chegou uma semana que vai ter feriado, vai ser mais leve. E foi exatamente o oposto do que a gente acompanhou nessa semana, porque teve toda a situação envolvendo o Jorge Messias, a rejeição do nome dele em relação à indicação para o Supremo Tribunal Federal, também a derrubada do veto do presidente Lula sobre o projeto da dosimetria. Então foi realmente o oposto do que a gente observou na última semana, e agora essa decisão do próprio presidente da Câmara convocando sessões na segunda-feira, também na sexta, além, claro, de terça, quarta e quinta-feira. Vai ser uma semana muito agitada e a gente vai acompanhar ao longo do 360, do Start, de toda a programação a partir de segunda-feira.
1: É, o objetivo é óbvio e é claro, é transparente, é acelerar a tramitação aí do assunto escala 6x1, ou melhor, fim da escala 6x1. Pessoal, dá tempo pra gente ir pro Rio de Janeiro ou primeiro a gente faz um rápido intervalo e vai depois?
0: Vamos agora mesmo.
1: Agora? Então é já. Rio de Janeiro com movimentação pro show da Shakira. Rebeca Reis tá na praia de Copacabana. Traz os detalhes pra gente.
7: Boa tarde aos ouvintes aqui da TMC, a Nova Transamérica. Olha só, aqui na praia de Copacabana tá uma movimentação muito grande. A galera tá super esperando aqui o show. Tem gente já sentado em cadeira de praia. Olha só, vamos falar aqui, qual é o seu nome?
8: Silvia.
7: Silvia, você já tá aqui esperando o show?
8: Sim, tô desde as 11 horas.
7: E vai ficar até de noite?
8: Até terminar o show.
7: E você é aqui do Rio?
8: Sou de Florianópolis.
7: Veio só pro show?
8: Só pro show.
7: Obrigada, viu, Silvia? Tá vendo? A galera tá aqui batendo leque, falando super animada. O pessoal já tá com a cadeirinha montada, com a barraca pronta, esperando a Shakira chegar.
8: Shakira!
7: Ó, vocês são de onde?
8: De Goiânia.
7: Vieram só pro show da Shakira?
8: Só pro show da Shakira. Sou fã da Shakira desde meus 12 anos. Muitos anos atrás.
7: E você vai morar quando aqui do Rio?
8: Segunda-feira de manhã.
7: Então só veio mesmo pro show?
8: Só veio pro show. Eu e minha amiga de 40 anos de amizade, nós duas.
7: Estão preparadas, já estão...
8: Preparadas, já estamos aqui esperando a Shakira dar um oi pra gente. A gente não vai embora antes de rebolar e lorolorelorei hoje.
7: Obrigada, viu? A Olha, gente... aqui na frente do Copacabana Palace, a galera tá animada.
0: Bom demais, Rebeca, portanto, ao vivo com a gente, tá lá em Copacabana, né, acompanhando toda a movimentação, até entrevistando o pessoal. Interessante, né, Joana? Ela conversou com uma pessoa de Florianópolis, que foi ao Rio de Janeiro, exatamente por conta do show da Shakira, que vai, evidentemente, movimentar o Rio de Janeiro, mas todo o Brasil, as redes sociais, nessas próximas horas, e a TMC de perto, como sempre, acompanhando tudo da Shakira, Joana Trepto.
1: E agora são 12:22, a gente volta em alguns instantes.
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0: Meio-dia e 22 minutos, você acompanhando aqui a Transamérica, que agora é TMC. E a gente traz algumas informações, agora estamos no local, correto? É isso. Então aqui no 100.1 em São Paulo, você se movimentando pela capital paulista, eu trago uma informação sobre a CET. Afinal de contas, tem muita gente viajando, muita gente que foi também, enfim, curtiu o feriado no interior, no litoral de São Paulo. E a informação sobre quem quer retornar à capital paulista não enfrentando tanto trânsito a partir de amanhã é que o melhor horário, essa é uma recomendação, inclusive, tá? Para você que está aqui no 100.1 na capital paulista ou fora, ou no estado de São Paulo, a recomendação é você pegar a estrada antes das 9 horas da manhã. É claro que é muito cedo. Ou então, depois das 18 horas, 6 horas da tarde, né? 6 horas da noite, às 18 horas fica esse registro. Nesse intervalo, realmente, a movimentação é muito maior nas estradas, seja para quem volta do litoral ou para quem volta do interior de São Paulo. Tem muita gente viajando, curtindo esse feriadão também fora da capital paulista.
1: Amanhã, como o tempo vai virar, pode ser que as pessoas voltem mais cedo. É, então, pode ser que o trânsito ele fique mais espalhado ao longo do dia. Atenção aí. A gente vai trazendo as informações aqui ao longo da nossa programação. Agora são 12:24.
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1: Meio-dia e 25 minutos agora, estamos de volta aqui com a programação da TMC, com o nosso noticiário. O ex-ministro da Fazenda, Fernando Haddad, considerou a rejeição de Jorge Messias ao Supremo Tribunal Federal como uma derrota ao combate à corrupção. Em um evento de comemoração do Dia do Trabalhador no Sindicato dos Metalúrgicos de São Paulo e Mogi das Cruzes, o pré-candidato ao governo de São Paulo também se mostrou confiante sobre a aprovação do projeto que põe fim à escala 6x1. A Luísa Mutoni acompanhou.
17: Além de uma derrota no combate à corrupção, o ex-ministro da Fazenda, Fernando Haddad, considera a rejeição de Jorge Messias à vaga no Supremo Tribunal Federal como uma derrota de todos nós. Ele defendeu que é preciso passar a limpo determinados escândalos e que tudo o que a população deseja é que as responsabilidades sejam apuradas até o fim.
18: Nós estamos sempre precisando passar a limpo determinados escândalos, sobretudo os que ganharam aí a esfera pública pela escala, pela disfarçatez.
17: Haddad também abordou a proposta de revisão da escala 6x1. Segundo ele, há uma boa vontade da Câmara de se debruçar sobre a proposta do governo, sobre a qual demonstrou confiança.
18: Eu estou confiante que nós vamos conseguir entregar até o final do ano essa pauta, como fizemos com o salário mínimo ano passado, a isenção do imposto de renda o ano passado, que foi um compromisso do presidente Lula do ano passado, e esse ano a jornada 6x1 ser enfrentada definitivamente.
17: Ao comentar sobre o cenário político e as pesquisas de intenção de voto recentes que mostram o governador de São Paulo, Tarcísio de Freitas, na liderança, ele disse que o trabalhador é o maior prejudicado pelas pautas da extrema-direita. Ele também comentou sobre a formação da chapa eleitoral, dizendo que a composição está sendo discutida, mas que ainda segue em aberto.
0: A gente acompanha, inclusive, com a Luísa Mutoni, com a nossa reportagem em São Paulo, também, né, essas dúvidas que ainda pairam no ar sobre quem serão os nomes ainda, né, na composição da chapa do pré-candidato ao governo de São Paulo, Fernando Haddad. A dúvida ainda sobre quem vai ser o vice na chapa de Fernando Haddad, né, lideranças próximas do presidente Lula, inclusive querendo algum nome que seja forte no interior, onde o PT tem muita dificuldade. Vale registrar aqui, né, o PT já venceu eleições para a prefeitura da capital paulista 3 vezes, venceu com Luísa Erundina, com Marta Suplicy, com o próprio Fernando Haddad em 2012, mas nunca venceu eleição para o governo do estado de São Paulo e chegou só 2 vezes ao segundo turno. Com José Genuíno em 2002, ano em que Lula foi eleito pela primeira vez presidente da República, e também na última eleição em 2022 com o próprio Fernando Haddad, que também chegou ao segundo turno, mas perdeu para Tarcísio de Freitas. 12:29, a gente muda de assunto aqui no News TMC para falar um pouquinho sobre uma informação. 5 pessoas foram presas, né, nas páginas policiais. 5 pessoas então foram presas durante essa semana numa operação da polícia contra um esquema de infiltração do PCC nas prefeituras da Grande São Paulo e também do litoral de São Paulo. Para explicar para a gente sobre essa infiltração que eu acabei de citar aqui, a gente conversou com o Rafael Alcadipani. Ele é do Fórum Brasileiro de Segurança Pública e explicou qual seria a principal estratégia da facção criminosa para se infiltrar nas prefeituras de São Paulo.
19: De fato, é extremamente preocupante o que a gente vê hoje, né? Por um lado, é muito bom que a Polícia Civil esteja realizando essa operação, eu reputo como uma das ações mais importantes da Polícia Civil nesse ano, porque você começa a tentar a soltar um pouco essas amarras que o PCC, esses tentáculos que o PCC tem tentado colocar no serviço público. Agora, por outro lado, né, a gente tem que estar muito atento, porque isso é extremamente perigoso na hora em que o crime organizado infiltra instituições de Estado, infiltra em prefeituras com o objetivo de lavar dinheiro e de ter ganhos espúrios, né? A gente tem que estar muito atento para a nossa democracia não ser corrompida.
20: Agora, Rafael, como que o crime organizado consegue justamente entrar nesses espaços que, em teoria, eles deveriam estar bem fiscalizados? O que mais chama atenção nesses casos, na sua opinião, com toda a sua experiência? Uso em empresas ou também em contratos públicos? O que mais salta aos olhos?
19: Eu acho que os dois, né? Eles têm tentado ter acesso a contratos públicos para ser uma forma de lucrar e de lavar dinheiro. Eles também criam empresas, no caso específico, é ser criado uma fintech, né, para poder gerir, inclusive, os recursos de folha de pagamento. Veja bem que absurdo, né? De folhas de pagamento de prefeituras. Então, assim, eles estão tentando usar tudo que eles podem para ter acesso, né? Teve um caso anterior, né, alguns anos atrás, onde eles entraram no setor de saúde, porque assim eles conseguiam comprar químicos que são utilizados para refinar a cocaína, ou então utilizar hospitais de município para poder receber criminosos que tivessem doentes. Ou seja, eles estão tentando diversificar em muito a sua área de sua atuação, e a gente precisa estar muito atento, e é muito bom que as autoridades tenham feito essa ação nesse momento.
21: Agora, Rafael, a gente está falando de um ano eleitoral, né? Estamos em 2026, não dá para negar que teremos aí, pelo Brasil afora, muitos candidatos com envolvimento direto ali com o PCC. Inclusive, é um assunto novo. A gente lembra que até no Tropa de Elite, no segundo filme, se não me engano, trazia muito isso do crime organizado em geral envolvido com a política. Como que nós, cidadãos, podemos fazer para identificar quem são esses candidatos, para identificar quem são essas pessoas e tentar, pelo menos nas urnas, tentar barrar a chegada desse tipo de criminoso na esfera pública?
19: Então, alguns são meio claros de a gente perceber, né, porque eles têm as características aí de criminosos, o tipo de ação que tem, o histórico. Algumas pessoas, principalmente no interior, elas conseguem perceber e notar que essas pessoas, agora tem muito dinheiro que é colocado por pessoas que parecem aí que são insuspeitas, né, o crime organizado financiando eleições de legisladores e parlamentares que parecem aí insuspeitos. Então a gente precisa estar muito atento e pedir, cobrar que as nossas autoridades elas têm um papel decisivo nessas investigações.
21: Agora, só queria mesmo te perguntar, é óbvio que parece também meio óbvio, mas para quem tá em casa não é tanto, mas assim, quais as vantagens, né, que esse grupo criminoso tira de ter no poder, por exemplo, prefeituras, ou às vezes uma Câmara de Vereadores ali, personagens dentro da política, que vantagens diretas que esse grupo consegue a partir da conquista de cargos públicos?
19: São duas coisas principais. A primeira é a possibilidade de lavar dinheiro, né? Você pegar dinheiro do tráfico de drogas e conseguir fazer com que esses dinheiros fiquem mais limpos na medida em que eles passem a passar por contas do setor público. E o outro é ter membros que vão facilitar os seus negócios, né? Vão facilitar os negócios do crime com esquemas de corrupção, outras coisas desse gênero, né? Então, essas são as duas questões que, do meu ponto de vista, são as mais importantes que eles procuram em se empenhar na política.
1: Importantíssimas essas questões, importante essa entrevista também. Agora um outro assunto, o Tribunal de Justiça do Paraná voltou atrás. Antes, quero fazer uma pergunta para o Rafael Tebas. Diga, Rafael Tebas.
0: Diga.
1: Se um estagiário aqui na TMC te pedir ajuda, você vai cobrar pela ajuda?
0: Obviamente não.
1: E se for uma ajuda até um pouco mais elaborada?
0: Não, mas eu sou tranquilo, sou gente
1: tranquilo,
0: boa.
1: Tranquilo, né? Você acha que essa ajuda valeria 14 mil reais?
0: 14 mil reais?
1: 14 mil reais. O que aconteceu? Agora eu vou contar. O Tribunal de Justiça do Paraná cancelou um adicional de 14 mil reais que seria pago a magistrados, juízes, pela orientação de estagiários.
0: Nossa,
1: gente, esse estagiário tá saindo muito caro. É melhor ficar sem estagiário, né? Bom, quem tem os detalhes é o repórter Luiz Fernando.
2: Durou pouco a resolução do Tribunal de Justiça do Paraná, que pretendia pagar um adicional aos magistrados do estado. O chamado aditivo de tutoria, que poderia chegar a 14 mil reais por mês, foi revogado pelo órgão especial do TJ após críticas de que a medida serviria para burlar o teto salarial do funcionalismo. A ideia era considerar os juízes como professores, enquanto orientassem estagiários em seus gabinetes, uma função que na prática já faz parte das atribuições regulares do cargo. De acordo com a advogada e professora da Escola de Direito da PUC Paraná, Patrícia Custódio, essa revogação pode gerar reflexos em outras medidas semelhantes adotadas por tribunais de outros estados.
3: É função inerente do magistrado de prestar esse auxílio, né, de informação, de formação jurídica, né, aos estagiários e residentes. Então é totalmente irregular essa verba. Os tribunais estaduais têm se mobilizado, né, contrário, inclusive, à reforma do judiciário, exatamente porque dentre, né, as medidas que estão sendo apresentadas está, né, o corte, né, de uma série desses chamados penduricários, porque esse, né, mais recente do TJ Paraná é um dos, né, mas nós temos outros tantos que já foram questionados, que são motivadores de ação, né, perante, né, o STJ e mesmo o STF.
2: Em nota, o Tribunal de Justiça do Paraná admitiu que precisa alinhar seus parâmetros à orientação do Supremo Tribunal Federal, que restringe os chamados supersalários e limita verbas adicionais a no máximo 35% do teto constitucional, que é de R$ 46.366,19. Com a decisão, nenhum valor chegou a ser depositado nas contas dos magistrados do Paraná. Agora, o tribunal deve realizar novos estudos orçamentários antes de submeter qualquer outra proposta de gratificação ao órgão especial.
0: Bom, então o Tribunal de Justiça voltou atrás, mas mesmo assim, né, Joana Trepto, você aqui na TMC,
1: só de,
0: enfim,
1: ter ido à frente, né?
0: É, exatamente.
1: Depois ter que voltar atrás. Há alguns valores que são muito, muito escusos.
0: Meio-dia e 37, a defesa da cabeleireira Débora Rodrigues dos Santos, presa pelos atos de 8 de janeiro, pediu ao Supremo Tribunal Federal redução da pena de 14 anos de prisão. Só para a gente contextualizar aqui, né, a Débora do Batom, né, ficou conhecida nas redes sociais. O pedido foi feito então após o Congresso Nacional derrubar o veto presidencial ao projeto conhecido como PL da Dosimetria, que pode permitir a revisão de penas de condenados pelos ataques à sede dos três poderes, Congresso, também Supremo e Palácio do Planalto. Segundo a defesa, a nova regra pode ser aplicada de forma retroativa por ser mais benéfica a ré. Débora foi condenada por crimes como tentativa de golpe de Estado, dano ao patrimônio e também associação criminosa. De acordo com a Polícia Federal, ela é apontada como responsável por pichar a frase "perdeu o mané" na estátua à justiça, né, que fica ali rigorosamente em frente à Suprema Corte do país. Desde o ano passado ela cumpre então prisão domiciliar por decisão do ministro Alexandre de Moraes. O projeto aprovado pelo Congresso Nacional pode beneficiar cerca de 190 condenados pelos atos de 8 de janeiro. Após a promulgação, essa nova lei poderá também ser questionada no próprio STF. Isso deve ocorrer, inclusive, aliados do presidente Lula já têm indicado que vão recorrer, portanto, à decisão do Congresso sobre o projeto da dosimetria.
1: E o Ministério Público do Rio de Janeiro denunciou o traficante Marcinho VP, a mulher dele e o filho, que é o rapper Oruan, por organização criminosa e lavagem de dinheiro. Segundo a investigação, o grupo atuava na movimentação e também na ocultação de recursos do tráfico de drogas ligado ao Comando Vermelho. De acordo com a denúncia, mesmo preso, Marcinho VP continuava exercendo influência na facção. A esposa seria responsável pela gestão financeira, enquanto Oruan é apontado como beneficiário dos valores ilícitos. Oruan, que está sendo procurado pela polícia depois de ter tido problemas com a tornozeleira eletrônica. A última vez que a gente falou de problemas com a tornozeleira eletrônica, você lembra do que aconteceu, né? Foi com o ex-presidente Jair Bolsonaro, foi todo aquele susto que a gente não entendeu nada numa madrugada de sexta para sábado.
0: Nossa, exato,
1: já tem tempo.
0: Foi uma loucura realmente aquele dia. Meio-dia e 40, Transamérica, agora é TMC, quem escuta sabe.
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0: Meio-dia e 40, você acompanha aqui o TMC 360, aqui no 100.1 em São Paulo. Aqui no nosso horário local, vou passar algumas informações também sobre as estradas e a previsão do tempo, segundo o CGE aqui, né? Você, Joana, passava agora há pouco também um panorama geral, porque a previsão vai mudar bastante, né? A tendência,
1: vai,
0: portanto,
1: tem
0: aí
1: queda
0: de mudança
1: nas temperaturas. Tem uma mudança drástica no tempo.
0: É.
1: Amanhã a máxima vai ser só de 21 graus, Rafael Tebas. 21 graus. Você que é bem friorento, você vai passar frio, vai sofrer.
0: Tem que botar realmente aquele agasalho, ficar ali de noite debaixo do cobertor, enfim, porque realmente vem frio por aí, então, nessas próximas horas. Nesse momento em São Paulo, a gente vê uma variação grande na temperatura. O CGE aponta que a região do centro de São Paulo tem 31 graus nesse momento. Você que está na região da Sé, da República, 31 graus realmente é bastante coisa. Se você observa a região da Capela do Socorro, isso segundo o CGE, 24 graus. Quer dizer, de fato, uma diferença brusca, significativa na temperatura, inclusive nesse momento, se dependendo aqui de cada bairro, cada região da capital paulista. Ainda em relação às estradas, só mais alguns apontamentos, né? A situação está positiva para você retornar a São Paulo nesse momento. Pela Imigrantes, não há registro nenhum de ocorrência ou mesmo de tráfego lento. Na capital paulista fica aqui, né, aquela lembrança boa, né, o Minhocão fechado para carros, está aberto para os pedestres, que podem então caminhar livremente, praticar ali atividade física, caminhar com os pets também, bem tranquilo no Minhocão nesse momento. 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
0: Meio-dia e 43 minutos, você em Brasília, Belo Horizonte, Rio de Janeiro, Recife, São Paulo, Curitiba, no nosso aplicativo. Você consegue acompanhar a gente no aplicativo da TMC, você baixa aí no seu smartphone, fique à vontade e nos acompanhe em qualquer região do mundo pelo aplicativo, né? Se você estiver passeando ali por Saturno, você consegue acompanhar a TMC com enorme tranquilidade.
1: Inclusive,
0: também.
1: Inclusive, o pessoal da NASA, quando visitou a Lua mês passado, estava acompanhando a TMC. Você foi informado aqui com as notícias da Terra, do planeta Terra, com a gente aqui na TMC.
0: É, o pessoal do Artemis não para de acompanhar a TMC. Seguinte, Joana Trepto, a gente volta a falar da situação do Recife, né? Um assunto importantíssimo que está deixando a gente muito preocupado. A forte chuva que atingiu o Grande Recife causou impactos no transporte aéreo e urbano também. O aeroporto internacional, né, dos Guararapes, pelo menos 14 voos foram desviados para outras cidades por conta do mau tempo. Outros 4 voos foram cancelados em Fernando de Noronha. Já no metrô, o ramal Jaboatão da linha Centro precisou ser interditado por conta da água, né? Muita água invadindo os trilhos, inclusive nas redes sociais. Eu observava um vídeo no X, né? O X, o antigo Twitter, realmente muita água. E a gente lembra que em 24 horas o Recife registrou cerca de 170 milímetros de chuva e a região segue em estado de alerta para novas precipitações intensas. A nossa equipe está trabalhando muito na capital pernambucana e vai trazer informações ao longo de toda a programação.
1: Vamos falar de futebol agora?
0: Opa, Copa.
1: Faltam 40 dias para a Copa do Mundo ao longo da história, eu imagino, né? Todo brasileiro guarda um momento inesquecível da seleção em Copas do Mundo. Você tem o seu, Rafael Tebas?
0: Eu me lembro de alguns momentos, eu era criança, né? Eu não lembro do jogo, evidentemente, mas lembro da festa em casa em 2002, quando o Brasil venceu a Alemanha, foi campeão da Copa do Mundo, e meu avô, eu lembro que naquele dia me colocou num carro, eu era muito, muito pequenininho, ele me levou ali para passear pelas ruas de São Paulo no carro, e as bandeiras, muita festa nas ruas, é memorável, memorável.
1: Pois é, eu lembro também, 2002, é mesma, gente tem a mesma idade, né? Então a memória não poderia ser muito diferente. Quando ganhou, meu pai feliz da vida, eu não fazia a menor ideia do que era, mas toda a família com camisa do Brasil, é muito legal. Memória é uma coisa que realmente esquenta, aquece o coração. E é por isso que a TMC apresenta agora o segundo episódio da série Histórias de Copa, que resgata episódios marcantes, personagens históricos e bastidores que ajudaram a construir a trajetória da seleção brasileira. Em 1970, um esquadrão vencedor e histórico dentro de campo foi utilizado como propaganda do regime militar. Breno Ávila conta pra gente.
8: O Brasil parou em 1970. Dentro de campo, uma seleção histórica encantava o mundo e caminhava para o tricampeonato da Copa do Mundo de 1970. Comandada por Pelé, o time reunia muito talento, criatividade e um futebol até hoje reconhecido como um dos melhores da história pela FIFA. Mas fora das quatro linhas, o Brasil vivia uma realidade bem diferente. O país estava sob a ditadura militar, iniciada após o golpe de 1964. Em 70, o governo era comandado pelo general Emílio Garrastazu Médici.
22: O jornalista Juca Kifuri falou sobre o período.
7: Quando era ditador, um cidadão chamado Garrasta Azul Médici, e eu sempre me pergunto se há nome melhor para um carniceiro do que Garrasta Azul, porque as garras da ditadura realmente naquele momento estavam afiadíssimas, eram terríveis. E a ditadura usou a Copa do Mundo em pleno clima de Brasil, ame ou deixo, ninguém segura esse país. A ditadura usou o time do Brasil para conquistar o tricampeonato no México sob regime militar.
8: Enquanto a bola rolava no México, dentro do nosso país, o governo acompanhava cada lance com atenção. A campanha vitoriosa do esquadrão

0: time de todos os tempos naquela Copa de 70. Voltou para o Brasil, foi recebida por Gastazu Médici com grande festa, né? Aquilo serviu para dar um banho de otimismo no país. Mas hoje, e não apenas hoje, já de muitos anos para cá, quando a gente conta a história da Copa de 70, os heróis são o Pelé, o Gerson, o Rivelino, o Tostão, o Carlos Alberto Torres, jamais o general Gastazu Médici.
1: Mais de 5 décadas depois, a conquista de 70 segue como um dos maiores símbolos da história do esporte brasileiro. Um retrato de talento e identidade nacional. Ao mesmo tempo, é também um capítulo que ajuda a entender como o futebol pode ser apropriado como ferramenta de poder, influência e construções de narrativa. E esse fenômeno não ficou no passado. Em diferentes partes do mundo, grandes eventos esportivos continuam sendo utilizados como vitrine política, estratégia de projeção internacional e até como forma de suavizar crises internas e políticas. Porque, no fim, enquanto a bola rola, o jogo que acontece fora do campo também

0: Breno Ávila, então, com essa reportagem especial, de fato, né, muito mais do que futebol, a Copa do Mundo. Só fazendo aqui também passando uma informação sobre a Copa de 2026, que vai ter cobertura completa aqui da Transamérica, que agora é TMC, uma cobertura espetacular. O primeiro jogo da Copa do Mundo no dia 11 de junho, tá? Eu tava olhando a tabela aqui, México e África do Sul jogam no estádio Azteca, essa a abertura da Copa do Mundo, uma quinta-feira às 4 da tarde. O Brasil joga no sábado, dia 13 de junho, o primeiro jogo contra Marrocos às 7 horas da noite, no nosso horário aqui de Brasília, em Nova Jersey. Então, realmente, toda a expectativa, Brasil no grupo C com Escócia, Haiti e Marrocos, um grupo bem acessível, dá para classificar bem com bastante ponto aí e ganhar confiança para a segunda fase. A gente continua falando de esporte, né? A família de Oscar Schmidt, o maior jogador da história do basquete brasileiro, organizou uma homenagem, um memorial no Clube Sírio, que fica aqui em São Paulo. A família convidou então fãs, admiradores para visitar o local. A reportagem da TMC foi até lá com a Júlia Takahashi, que conta tudo pra gente.
1: Emoção e saudade. Foi assim a cerimônia do memorial de Oscar Schmidt. No Clube Sírio, a família trouxe a urna com as cinzas do atleta, além de alguns objetos pessoais do craque, como camisas históricas, acervos fotográficos, tênis, a bola e o troféu do Mundial pelo clube. Rafael Veras tem Oscar como grande inspiração e até chegou a conhecê-lo.
2: Uma homenagem muito legal, eu gostei muito, me faz lembrar do último momento que eu tive aqui com o Oscar Schmidt, e quem é de fora e gosta de basquete poderia vir também aqui, ia ser é uma experiência muito legal relembrar as vitórias, tudo que ele teve aqui, tudo que ele teve aqui no Brasil, que ele conquistou, todas as vitórias que ele teve aqui para a seleção brasileira, para o Sírio, para tudo. Com o Oscar, eu só vi ele uma vez. Mas o basquete, eu jogo federado no Tênis Clube Paulista. E foi ele também que me inspirou a jogar federado.
1: O filho, Felipe Schmidt, contou que a ideia do projeto foi pensada sem muito tempo, mas que não poderia deixar de fazer essa homenagem aberta ao público.
3: A gente não fez o velório, por ser muito difícil para minha mãe. E estava muito em cima para a gente fazer alguma coisa de sétimo dia, por conta que todo o processo de cremação demorou. Então, um dia antes do sétimo dia, a gente recebeu as cinzas do meu pai, mas a gente queria, de alguma forma, fazer uma cerimônia. Então, a gente optou por fazer ela no 14º dia, para fazer uma homenagem ao meu pai. E conversa foi, conversa vem, a gente fazendo numa igreja, minha irmã deu a ideia de fazer aqui no Sírio e a gente achou uma excelente ideia, a gente entrou em contato com o Sírio, eles toparam, acharam a ideia incrível, facilitaram todo o evento com homenagens lindas que tem aqui, fotos, itens do meu pai, a gente de família trouxe uns. Então a gente achou que a gente tinha que fazer alguma coisa aberta ao público para quem quisesse daqui prestar sua homenagem.
1: Oscar morreu no dia 17 de abril em um hospital em Santana de Parnaíba, na Grande São Paulo. O atleta, que já havia tratado um câncer no cérebro,

0: cérebro, teve um mal-estar e não resistiu. Poucos dias antes, Oscar foi um dos homenageados na cerimônia do Hall da Fama do Comitê Olímpico do Brasil, mas não pôde comparecer. Seu filho, Felipe, foi quem o representou. Ganhou o apelido de Mão Santa pelas habilidades com a bola na quadra, mas ele sempre deixou bem claro que todos os resultados que alcançava vinha de sua dedicação e de muito, mas muito treino. Os títulos comprovam, o maior deles, campeão mundial pelo Sírio em 1979 e Jogos Pan-Americanos pela Seleção Brasileira em 87. E mesmo os fãs que não viveram a época se lembram da cena marcante do Cestinha chorando no chão da quadra depois de bater o time dos Estados Unidos nesse campeonato. O Mão Santa competiu em 5 edições dos Jogos Olímpicos e integra os Halls da Fama da FIBA e também do NBA, mesmo sem ter participado da Liga dos Estados Unidos.
1: E ele dizia: não é mão santa, é mão treinada. Ele que era muito fervoroso na paixão pelo esporte. Vamos falar agora sobre o show da Shakira, contagem regressiva para o espetáculo da Loba nas Areias de Copacabana. Logo mais, acho que é 20h30, se eu não me engano, começa o show. Depois de Madonna, Lady Gaga, chegou a vez da diva pop latina mexer com a rotina no Rio de Janeiro. 2 milhões de pessoas devem assistir ao evento ao vivo. E quase 800 milhões de reais devem ser injetados na economia local, segundo a Rio Tour.
2: Exatamente, e o show, Joana, né? Claro que o pessoal vai começar a chegar ali, já tá cheio lá, né?
1: Tá
2: Mas
1: cheio
2: durante a
1: já
2: noite,
1: desde que anunciaram.
2: exatamente, mas o show começa às 21h45.
1: Olha, um pouquinho mais tarde
2: 21h45, um
1: do que eu
2: pouquinho mais tarde.
1: imaginava. 9h45 a galera vai ter que esperar, hein? Mas bom, quem tá na área VIP consegue esperar com um conforto
2: Aí é
1: maior,
2: mais
1: mesmo,
2: fácil,
1: mais
2: né?
1: fácil. E tinha um concurso para conseguir o ingresso na área VIP muito legal. Os fãs participaram de um concurso de uivo. Uivo, isso, uivo. Rafael Alves acompanhou traz detalhes desse evento, que era o mínimo inusitado.
3: Até onde você iria pelo seu ídolo? Aqui em Copacabana, na zona sul do Rio, fãs da cantora Shakira encararam um desafio inusitado: entrar em uma cabine e uivar para tentar garantir um lugar VIP no show. A ação aconteceu na estação de metrô Cardeal Arco Verde, onde foi montada a chamada cabine. Por lá, os participantes precisaram imitar o som de uma loba, uma referência ao do sucesso da artista, e atingir pelo menos 120 decibéis. Conhecido como Alcateias, os fãs entraram na brincadeira em busca de um espaço privilegiado em frente ao palco. Os 15 primeiros clientes de um banco patrocinador do evento que alcançasse esse nível aí conseguiam levar os ingressos VIPs. As primeiras ganhadoras mostraram pra gente como foi a experiência de uivar.
4: A gente estava aqui na fila só procurando técnicas vocais para a gente conseguir chegar no tom maior, assim, né? E aí então a gente eu coloquei ele tudo em prática, tentei, né? Porque eu tava bem nervosa, não sei nem se eu consegui colocar tudo, mas saiu, né? Ó, foi assim. Aí a gente fez assim, ó. Vamos lá. E ganhei, uivei.
3: Elas também destacaram a relação com a artista e a representatividade que a Shakira tem.
4: Eu cresci ouvindo Shakira, ela foi a minha maior inspiração porque eu toco violão, toco guitarra também, eu já fiz aula de canto. Então ela foi uma das minhas primeiras influências, assim, né? Se não dizer a maior. E eu vim lá de Ribeirão Preto pra vir aqui pro show e assim.
5: E eu acho que a Shakira, ela sempre passou para mim uma sensação muito legal de que é possível ser intensa e apaixonadas e não ter medo de ser julgada, sabe? Então, ela para mim representa muito isso, assim, as músicas dela também. E é a primeira vez que eu vou assistir o show dela.
6: Mas a minha história com ela ganhou novos capítulos quando eu me mudei para Colômbia. Eu morei lá bastante tempo. E teve uma música dela que me acompanhou nessa transição, que é La Bicicleta.
3: O show da Shakira acontece nesse sábado e deve reunir cerca de 2 milhões de pessoas na praia de Copacabana, aqui no Rio de Janeiro. E para quem pretende ir, a principal recomendação é priorizar o uso do transporte público.
1: Muito bem, a gente fica por aqui. Segunda-feira a gente volta. Agora vocês vão ficar com o imprevisto. Eu agradeço muito a companhia neste dia primeiro, dia do trabalhador, Rafael Tebas, obrigada a você,
2: eu ouvinte. Eu te agradeço, foi muito bom estar junto com você aqui, Joana, com você também, ouvinte da TMC, e vem aí entrevista com quem, Joana?
1: Rodrigo Bocardi, que saiu da TV Globo já tem acho que 2-3 anos, abriu o jogo, falou sobre demissão, novos projetos, falou sobre algumas crises que ele teve de imagem, algumas polêmicas, ele já foi chamado de racista no ar. É, vocês podem ficar aí com a nossa programação, que é a entrevista do Imprevista, está bem completa. Muito obrigada pela companhia, até segunda.
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1: Olá, seja bem-vindo, seja bem-vinda ao Imprevista, um podcast de conversa e, acima de tudo, também de escuta. Aqui a gente tenta ir além da superfície e entender o que, que forma as pessoas, o que, que as move, o que, que as sustenta, o que, que a gente pode acreditar que eventualmente as quebre, o que, que as reconstrói. Hoje a conversa aqui é com alguém que o público brasileiro acompanhou por muitos anos dentro de casa, um jornalista que construiu a carreira em rede nacional, com uma marca muito clara, presença, firmeza, opinião, mas não é uma conversa sobre bancada aqui, a gente vai falar sobre o que existe de antes da bancada e o que ficou para depois. Nosso convidado de hoje é Rodrigo Bocardi. Começou longe do ponto onde chegou, escola pública, primeiro emprego como office boy, 2 trabalhos ao mesmo tempo para pagar a faculdade, construiu uma belíssima carreira, virou referência no jornalismo ao vivo, referência inclusive para mim, virou também, às vezes, alvo de muitos elogios, de críticas, de questionamentos, de rótulos, e agora vive uma fase diferente, uma fase mais autoral, mais exposta, mais livre, talvez mais reveladora. Rodrigo, seja muito bem-vindo.
10: Obrigado. Você fala aí de dois trabalhos ao mesmo tempo, daí eu lembrei que falavam que eu era verde. Naquela. Tem branco, negro, tem tudo quanto é coisa. Eu era verde. Porque quase não dormia, né? Só ficava trabalhando e mais a faculdade nessa altura.
1: Olha, Rodrigo, eu preciso admitir desde já que eu sou uma das pessoas, e são milhares, podemos dizer milhões, de pessoas que se considera próximo de você por ouvir a tua voz, ver a tua presença, né? Com muita frequência, no ao vivo, na televisão, dentro de casa. Você realmente me é muito familiar, eu estou muito feliz por ter aqui com você. Você é uma referência para o jornalismo, para pessoas que começaram na profissão depois de você, como eu. Nós começamos na mesma empresa, verdade. Então eu me vejo um pouco em você e eu fico muito feliz por ter aqui com você comigo para te fazer todas as minhas perguntas.
10: Fica à vontade, muito obrigado. Custou muito caro tudo isso, mas sem dúvida nenhuma valeu e vale muito, muito, muito a pena.
1: Rodrigo, você é um homem que transmite muita segurança, sempre falou com muita segurança no ar. De onde vem essa segurança?
10: Acho que da minha característica, do meu jeito de ser, acho que dessa história, acho que da voz, da opinião, da indignação muitas vezes, de não se acostumar, não aceitar aquilo que é um desrespeito, aquilo que falta a nós, aquilo que é um direito nosso, eu acho que muito disso, acho que é a mistura das duas coisas. No fundo é a mesma coisa, eu tô dizendo, acho que a minha personalidade, ela carrega muito isso, né? Tinha até amigos que chamavam antes de Saraiva, até chamam ainda o Saraiva, o Tolerância Zero, personagem, de não aceitar esse desrespeito quando a gente não é ouvido, quando a gente não é respeitado, e tentar, ao mesmo tempo, construir, né? Construir respeito, construir lugares melhores.
1: Mas na tua vida, pessoal, você também é assim, tolerância zero?
10: Acho que sou um pouco assim. Não sei, acho que sou, é o meu jeito mesmo. Acho que sou, não, eu sou assim na vida pessoal, porque eu também não vejo diferença entre a minha vida pessoal e a minha vida profissional, digamos assim. Eu acho que ela é muito espelho, muito reflexo do que sou mesmo. Tanto que eu digo, custou muito caro, porque é isso, é o jeito de fazer, o jeito de falar, o jeito de defender, o jeito de opinar, e isso acaba fazendo com que outras pessoas muitas vezes não aceitem, muitas vezes enxerguem com um certo olhar diferenciado, porque não é uma posição de carinho, né? É uma posição mais bruta, digamos assim. E aí, por isso que eu digo, você acaba construindo muitos inimigos, né, na vida pessoal e na profissional, misturando tudo, mas só que, ao mesmo tempo, ganhando um monte de gente que se sente representada por você.
1: É difícil sair perdendo sendo verdadeiro. Aqui no Imprevista, nós temos fontes muito especiais. A gente vai atrás de informações privilegiadas dos nossos convidados e nós ouvimos sobre vocês, uma pessoa que é muito próxima de você, que você não é um personagem, que você é exatamente como você mostra ser. E ouvindo você falar agora, me remeteu também a um jornalismo que é um jornalismo de fora. Aqui no Brasil, a gente transmite no nosso jornalismo a personalidade brasileira, o jeitinho brasileiro, que tem uma certa malemolência. Se a gente comparar, por exemplo, com um noticiário nos Estados Unidos, eles são mais diretos, direto ao ponto, direto na forma de falar, mais curto e grossos. Tem uma questão, pode ser até cultural. E você vai mais para um lado mais curto, talvez?
10: Acho que essa história de tentar resolver, de tentar trazer o respeito, de tentar ser ouvido, de tentar marcar posição. E é sempre, obviamente, representando aquilo que cada um de nós, né, sentimos. É isso. Se a gente para aqui e você pergunta, fala, o que você hoje, o que, que você se sentiu desrespeitada, por exemplo, eu tenho certeza absoluta que você vai lembrar qualquer pessoa, porque a gente enfrenta isso no nosso dia a dia, da saída de casa, aliás, não precisa nem sair de casa, né? Da grade que já tem na sua casa, para você poder se proteger, da madrugada que você já passou enjaulada. Só isso já é um absurdo. Só isso já é um absurdo. Só que a gente começa a tratar tudo com normalidade. A gente tem um nível de avaliação do que é normal, de conceito tolerância. De normalidade, de tolerância, totalmente equivocado, né? Porque a gente vai aceitando as coisas, a gente aceita tudo aquilo que está imposto. E não pode ser assim. A gente não pode perder essa indignação, né? Essa posição. E eu acho que eu me identifico muito aí nessa história. Eu falo, pô, cara, a gente tem que falar. A gente tem que ser ouvido, a gente tem que tentar mudar, a gente tem que melhorar, evoluir.
1: Agora, falando sobre o teu passado, como você começou sua vida pessoal, o teu delta, de onde você saiu, para onde você chegou e para onde você está agora, ele é muito grande. Você se tornou um dos principais apresentadores de da principal emissora do país. Você saiu disso e você se tornou um empreendedor. Quando você olha para o Rodrigo de 10, 15 anos de idade, como é que você o encara?
10: Essa inquietação que a gente vem falando até aqui, de não se conformar com aquilo que tem, com aquilo que vive daquela maneira. Muito da característica da minha personalidade, e cada um tem a sua. E essa inquietação sempre veio. Então, começo lá, bem cedo, trabalhando com meu pai. Pra você ver como são as coisas, né? Como é que cada dia da sua vida importa pro que vem depois? Eu comecei trabalhando com meu pai, como office boy. Meu pai tinha uma empresa de telefone. Antes disso, a gente veio morar em São Paulo. Eu vim com 1 ano de idade, 1 ano e meio e tal. Meu pai era zelador de prédio. E a gente morava na casinha do zelador. Era essa vida que tinha ali, o zelador do prédio, casinha de zelador, depois ele, enfim, saiu daquilo ali, foi depois administrar condomínio, e aí a gente morava já, não era mais na casa do zelador, era a casa do zelador, só que fora do condomínio. Depois ele foi para telefone, porque resolveu mudar um pouco a vida, e na época que telefone, você não viveu isso, que telefone você declarava no imposto de renda, era super caro, aquele aparelho que tinha no cantinho da sua casa, levava aparelho para lá e para cá para entregar, ia para a loja da Telesp aqui em São Paulo, que era o serviço público, né, de telefonia, que tinha a empresa pública de telefonia fazendo transferência, alugava, andava São Paulo inteiro recebendo aluguel de um, pagando o proprietário da outra e tirava a comissão de quem fazia a locação. Era essa a vida. depois, tudo isso acabou de repente quando veio a privatização das telecomunicações. E aí, a família que tinha um monte de coisa, tinha um negócio que sustentava, isso aí acabou. E nesse período eu era office boy, eu fazia essa logística toda de ônibus para São Paulo. E aí eu tava dizendo isso, e minha mãe entregava Tupperware. Na época tinha aquelas reuniões, você também não viveu isso, mas tinha aquelas reuniões de família, assim. Pegava, a pessoa cedia a casa dela, ela convidava as pessoas, você ia lá, demonstrava os produtos, e aí você poderia, a pessoa que cedia a casa, ela recebia lá um brinde, um negócio e tal, e depois você voltava, depois de não sei quanto tempo lá, para entregar os produtos que eram encomendados. E tudo isso, locomoção, mobilidade e tal, e eu ajudava também. Então fui conhecendo muito de São Paulo, muito, muito de São Paulo. E depois eu até virei, né, eu tava dizendo isso, como é que você influencia, como é que você aprende a cada dia. E depois acabei virando, e com a maior tranquilidade e conforto, assim, de ser um dos grandes conhecedores de São Paulo, né? Até brinco, desafiando, falo, ó, me dá uma esquina aqui, se eu olhar uma imagem, possivelmente eu vou descobrir o bairro, vou saber que bairro que é. Porque da característica de cada região, da maneira como você enxerga, daquilo que você viveu e passou e tal. Então isso foi muito, muito importante. Mas, de novo, tudo na base da inquietação. Ah, vou fazer jornalismo. Vou fazer jornalismo e preciso e quero trabalhar em televisão. Por quê? Porque televisão, na altura, era muito mais difícil de fazer do que rádio, por exemplo, do que o impresso. E isso, sendo mais difícil, te colocava mais desafios, né? Te colocava mais obstáculos. E aí você vem nessa questão, pô, essa inquietação que leva. Então, assim, se é mais difícil, quando conseguir, a conquista vai ser maior. E assim foi indo. Então, acho que, né, foi muito, muito, muito na base da inquietação tudo isso agora. Até essa transformação mais recente, que também é um processo de querer fazer algo novo, de querer fazer algo diferente, de querer construir coisas que eu acredito na comunicação, que são importantes e relevantes, é nessa linha.
11: Eu acredito que o jornalismo, ele precisa ser o oposto daquilo que as pessoas acreditam que é o glamour, que na prática não existe tanto, mas quando a gente vai subindo nos cargos e olhando o apresentador, quanto mais exclusivo, mais importante você é, parece que essas pessoas vão se afastando do que é o povo. E você tem consciência de classe. O que, que é ter consciência de classe?
10: Primeiro que, assim, essa questão de estar à frente do vídeo, de ser apresentador e tal, nunca foi objetivo na minha vida. Assim, eu falei lá que eu queria trabalhar em televisão, mas eu não disse pra você que queria trabalhar na frente do vídeo, ou ser repórter. Na verdade, eu não tinha. Quando eu fui trabalhar em televisão, comecei na rádio Bandeirantes, de madrugada, tudo desse jeito, tudo o primeiro degrau. De madrugada, como rádio escuta, que é o primeiro degrau que tinha lá atrás, tal, que a gente datilografava as coisas todas em papel carbonado, em 10 folhas, e distribuía pra todo mundo lá dentro, no grupo Bandeirantes e tal. E aí depois eu fui para a televisão, que acabou indo para a televisão, porque tinha a TV Bandeirantes ali também, junto com a rádio. E ali eu acabei indo para edição, produção, edição. Então não tinha a história da câmera, do vídeo e tal. Isso aconteceu depois. Então, assim, nunca foi, talvez por nunca ter sido um objetivo meu ter ido para frente das câmeras, ter virado apresentador, que talvez tenha ajudado a criar esse modelo que você falou. Porque não foi uma coisa pensada. Então é sempre, eu nunca me coloquei nessa história, poxa, tô aqui numa posição tal, que estou aqui apresentando um negócio. Essa questão da fama, sabe, esse negócio. Aliás, tem uma frase minha que, se você ouvir aí, é minha essa frase. Porque eu digo o seguinte, você só dá valor ao anonimato, é muito contraditório do que eu vivo, do que a gente vive. Mas você só dá o valor ao anonimato depois que você perde ele. E isso eu aprendi porque chega uma hora que você não quer ter, chega um momento que você não quer, ao contrário, eu não quero ter essa fama, esse negócio, eu quero passar, assim, sabe, sem que ninguém me veja, assim, eu quero ter uma vida mais livre, né, nesse sentido. Em nenhum momento eu tô fazendo crítica ao que tenho, maravilhoso tudo que eu conquistei, é tudo lindo, tudo ótimo, mas tem um lado que pesa muito e eu falo, poxa, de repente você ser anônimo é melhor. Mas, ao mesmo tempo, como foi construído algo muito junto, muito próximo de todos, e talvez por não ter colocado essa questão, ai, que a fama tal, e que tenha gerado um distanciamento das pessoas, é porque a gente convive harmoniosamente bem com isso, e que tanto que estou montando aí um negócio, já tem uma parte já montada desse tal de Boca TV, que tem muito a ver com essa sintonia mesmo com as pessoas.
11: Qual foi o momento em que você olhou e falou, agora seria bom ser anônimo?
10: Ah, em todos os momentos de muita crítica, né, que eu sempre levei, assim, e a maioria delas críticas altamente injustas, né, assim, esse meio digital altamente irresponsável, criminoso, de gente que não vale nem a pena você ficar fazendo aqui juiz de valor, porque você faz um trabalho, quando você, acho que tem muito isso, você tem esse posicionamento firme, você é incisivo nas suas colocações, você tem posição, você não fica lá e pra cá dançando conforme a música que tem ali e se colocando como isentão da história, que a gente vê que tem muito. Tem muita gente que trabalha e faz para poder ficar bem na foto, digamos assim, e custe o que custar. Eu nunca pensei nisso e nunca carreguei isso comigo. Sempre tive a minha posição, tudo isso muito claro, de acordo com a minha personalidade que eu falei, mas paguei preço muito alto por causa de pessoas que, de inimigos que foram construídos, porque você tem uma posição muito forte, de você tá lá, você vê um time inteiro, essa massa que tá junto com você, que te apoia. Isso desperta inveja, qualquer outro sentimento em outros, né? Então é gente querendo, todo instante querendo te derrubar. É inimigo que muitas vezes se coloca como inimigo porque não aceita as críticas que você faz, os posicionamentos mais corretos que tenham que ser feitos. Então, e aí vai. Daí é criação de gente faturando, ganhando em cima de você com cliques de internet, as coisas mais bizarras. Então chega uma hora que você fala... Cara, preciso disso, sabe? Será que é isso que eu quero? Então, acho que nesses momentos mais duros, mais críticos, de você estar ali, você vê que cometem grandes injustiças contra você por vários episódios, que é isso, é todo dia tomando risco, é todo dia com posicionamento. Então, assim, quando junta tudo isso, óbvio que você está vulnerável em algum sentido, mas nunca vai aparecer aquele que, aliás, o exército que te apoia nesses momentos mais críticos, ele se recolhe. E aí vem os críticos de plantão, o inimigo vem te atacar da maneira que pode. Então, nesses momentos é que você fala, poxa, será que valeria? Mas aí tudo é mais forte depois, tanto que a gente está aqui conversando hoje.
11: Eu imagino que um dos momentos mais críticos tenha sido a tua saída da Globo. Como foi para você?
10: Eu tinha pedido para sair, as pessoas não sabem disso, as pessoas não param para olhar. E as pessoas acham que, nossa, você está na Globo, você não quer apresentar o principal jornal. As pessoas, elas não param, elas como é que eu posso dizer? Elas já formam a opinião delas sem se colocar no lugar do outro e no desejo por causa de uma questão que está colocada no mercado, seja onde for na vida das pessoas. Eu há mais de 3 anos, agora foram 3 anos, já faz um ano e tal que eu saí de lá, são mais de 3 anos, eu tinha falado com todo mundo, de todas as áreas, com Deus, de todo lugar, que eu já não queria mais, eu tinha o desejo de não acordar mais às 4 da manhã, foram 13 anos acordando 4, 4 e meia da manhã. Eu tinha falado com todo mundo que eu já não sentia prazer e vontade de fazer aqueles outros modelos de telejornal, de verdade mesmo, as pessoas, assim, mas é possível, mas como é que pode? Eu falei, é verdade, eu posso ter o direito de não ter essa vontade? Por favor, e eu falo isso com a maior tranquilidade, porque é a maior verdade do mundo. As testemunhas que ouviram de mim esse relato, as pessoas que ouviram de mim esse relato, elas estão vivas e elas sabem. Então, assim, não tem drama nenhum. Então, para mim é isso. Então, assim, poxa, por que isso? Porque não queria acordar. Porque não me sentia feliz em outro modelo, queria fazer algo diferente, mais para o entretenimento, estar mais próximo ainda das pessoas, sem algumas amarras que a gente muitas vezes no jornalismo tem que ter, sabe? De ter mais liberdade mesmo, de fato, porque por mais que se fale, a gente sabe que a liberdade ela não é plena, por mais que se fale, e cada vez mais ela não é plena, e cada vez mais nós temos os isentões todos de plantão colocados e ficando escancarados cada vez mais. Então, assim, poxa, posso fazer outra coisa? Eu já fazia um jornal, um modelo de trabalho empreendedor, eu costumo dizer. Já era diferente do que os outros. Já tomava um monte de risco. Já tomava, muitas vezes me arrependia, outras vezes o negócio dava certo, mas já era empreendedor. Preocupado com o quê? Preocupado com o modelo de negócio. Eu estava preocupado, não era nem comigo. Eu estava preocupado com o modelo de negócio de um terceiro, de uma outra pessoa, de um outro grupo. Poxa, eu preciso fazer alguma coisa aqui que traga audiência. Meus filhos não me assistiam. Eu preciso fazer alguma coisa com que esses mais novos tenham atenção para esse modelo de negócio. É um modelo de negócio que eu acredito que tem que ser diferente. Eu estou fazendo isso por outro, para outro. Por que não fazer isso para mim? Por que não fazer isso para mim? Tudo que eu acredito. E aí, e sou eu. Por favor, me deem essa liberdade. É o que eu acredito, é o que eu quero. Cada um no seu espaço. E assim, você não... Pô, as pessoas têm essa massa, turma, todo mundo me adora. Vamos estar juntos num outro lugar, de outro jeito? Onde possa fazer um negócio para nós, de fato, efetivamente. É simplesmente assim. E aí, enfim, daí no meio do caminho, uma história que, né, para mim, isso é a página virada. No meio do caminho, um monte de coisas, e um monte de interesse também no meio do caminho, que não vale nem a pena. Porque o principal é isso, é a minha liberdade de poder fazer aquilo que eu desejo, que eu gosto, que eu quero, que eu acredito e tudo mais.
11: Você se sente livre hoje? Eu vou aqui só te perguntar se você tem água, porque eu não consigo ver do teu lado, tem?
10: Tá aqui.
11: Ótimo, eu troco com você, aí você vai respondendo. Hoje você se sente mais livre, tanto no seu dia a dia, para você ter ter mais tempo com a tua família, que é algo que as pessoas falam hoje sobre isso. Na geração da minha mãe, falavam no mercado de trabalho sobre ter mais tempo com a família. E também para fazer o que você acredita, o tipo de jornalismo que você acredita.
10: Não, eu acho que, primeiro que assim, né, quando a gente fala, ah, liberdade, então, assim, gente, não é, ah, e agora saiu, tá falando, não, não, foi tudo lindo, maravilhoso, foi tudo ótimo, foi tudo bacana, dentro dos seus limites e tal, tudo legal, não tem, imagina, que construção, né, que coisa rica e tal. Só que é óbvio que você, do lado de fora, você vê, em alguns momentos, você fala, poxa, saí de uma jaula, porque é muito controle, ainda mais na posição que eu ocupava, sabe, assim, extremo controle, daí você poder ter a liberdade, sabe, de, poxa, um negócio, muitas vezes coisas pequenas, minha avaliação, sabe que você ir para um restaurante de um amigo, você vê lá que um amigo, você paga a conta do restaurante do amigo, que o amigo tá na luta lá para poder botar o restaurante dele de pé, e você quer marcar um negócio do restaurante de um amigo, você não poder, porque que é aquilo? Sabe assim, cada um faça a sua avaliação, mas que é isso? Que isso vai tirar minha credibilidade, porque um dia, quem sabe, aquele restaurante vai vender uma comida que vai fazer mal para alguém e você não vai poder... Gente... Vamos falar do restaurante de qualquer jeito, vamos falar, não tem problema, mas esquece. Mas isso é muito pequeno. Agora, tempo, e qual é o tempo com a família? Qual é o tempo que vale, né? É aquele tempo que você vale, você tá com a sua família e você é insatisfeito profissionalmente? Ou vale aquele tempo que você não tem com a família, mas você tá feliz profissionalmente e você se encaixa e você tá junto? Então, assim, isso é uma questão subjetiva. Agora, que eu me sinto animado, empolgado com tudo que eu tô fazendo e consome tempo, mas ao mesmo tempo eu vou lá e concilio tudo isso junto com a família, com as crianças e tudo mais, eu acabei de chegar aqui, sexta-feira eu fui a Paraty, acabei de chegar agora cedo, eu acordei em Paraty, tô aqui falando com você, e passei o final de semana inteiro com os meus filhos, com todo mundo lá, e lindo, não é que eu não fazia isso antes, faço mais feliz, mais leve, sabendo que eu pude sair hoje, por exemplo, de Paraty de manhã e tá aqui com você. Coisa que durante muito tempo da minha vida eu era impedido de fazer, você não ter essa liberdade, você cuidar da sua agenda, do seu horário. E beleza, quem tá, respeito, é a fase de cada um, só que assim, eu preciso ter respeitado, eu penso muito nisso, eu tenho que ter respeitado também o meu desejo. Isso, quando eu falo que eu quero isso, não é uma crítica ao outro, é pelo contrário, eu tô falando por mim, pelo que eu quero, é que muitas vezes fica aparecendo, né, ah, tá, você quer lá, foi lá, ficou tanto tempo, não sei o que, não, não. Tá tudo bem. Quem quer apresentar um jornalzinho arroz com feijão, beleza, é o seu direito, é lindo, tem espaço para todo mundo. Quem quer estar trabalhando de segunda a sexta num determinado horário, tá lindo, tem pessoas que preferem, querem. Quem quer trabalhar de madrugada, também beleza, vai lá. Tá tudo certo. É que eu preciso também que essas minhas questões sejam vistas de uma maneira que eu tenha a liberdade de tomar decisão sobre ela, sem ser algo impositivo, né? Sem ser... Porque as pessoas muitas vezes criam um negócio, poxa, mas cara, você não quer fazer tal coisa? Poxa, cara, eu desejo de alguém ali, mas não é o meu.
11: Eu também saí recentemente, né, da Band, vim pra TMC, num movimento que, claro, de outra forma, em outra proporção, muita gente questionou. E aí eu cheguei a uma comparação, uma analogia, porque eu me senti muito questionada como se fosse um término de relacionamento, né? E as pessoas de fora vêm e falam, nossa, que lindo esse relacionamento, que lindo esse namoro, esse casamento. Você fala, sim, é lindo, mas chegou um momento que, por vários motivos, vocês não estavam lá dentro, não, a gente não continuou, mas continua amigo, né? Tá tudo bem. E realmente essa exposição é algo que faz com que as pessoas devam te questionar muito, e isso deve... Eu imagino que você se sinta muito pressionado. Eu sei que você não gosta de expor a tua vida pessoal, mas eu queria te perguntar como é que foi em casa. Você fala três crianças, você tem três filhos. Como é que foi pros teus filhos, pra tua esposa, as últimas movimentações na tua vida, não só de sair da Globo, mas você tá fazendo muita coisa. Imagino que isso tenha inspirado também.
10: Não, acho que eles curtem, adoram, ficam torcendo. Tudo que tem de Boca TV na vida, você vai lá, tem like. Eu falava que eles não me assistiam, mas agora você vê, os caras ficam dando like em todos os negócios que tem
11: que
10: ali.
11: Honra.
10: Nossa, um orgulho, que bom que a gente tá conseguindo fazer isso com eles. Por quê? Mas também porque, além de ser um negócio novo, diferente, é um negócio que fala mais a linguagem deles. E para esses caras, e eu tento transmitir isso, fala, olha aqui o que nós estamos construindo, né? A gente está construindo um negócio diferente, inovador, disruptivo, torcendo muito para dar certo. E aí eles entram também nessa vibe. E eles também, com relação a essas mudanças todas e da parte que é ruim, porque é gente falando da sua vida de uma forma ruim e não boa, né? Como tem muitos que falam de uma maneira muito legal, educada, bacana. Pô, onde eu vou? Assim, eu nunca tive zero problema. Eu vou, tiro foto com todo mundo, sou só eu, maior prazer, eu adoro. Acho que por ter construído a vida dessa maneira, de ser um negócio, sabe, mais próximo das pessoas, sem ter esse distanciamento, pra mim é um prazer. Gravo um vídeo pra cunhada, pra sogra, pra quem quiser, quem me para, eu faço. É lindo. E acho que à medida em que você também adota uma postura dessa, você tem mais... Você tem mais verdade, né? Você tem mais gente querida, bacana perto de você, mais pessoas que não vêm com a intenção do incômodo ou com a coisa chata, tal, se é que tem isso. Então é de um ambiente muito legal. E eles sempre acompanharam esses processos todos do lado ruim da história, né? Daquelas críticas todas que eu sempre falei e tal. E assim, sabe quando você... O cara vai acostumando, vai vivendo com aquilo, não faz diferença, sabe assim? Então eles sempre levaram isso numa boa, assim, não tem essa não é esse tamanho que a gente enxerga num peso para eles, eu acredito.
11: Quando você fala das críticas, ao longo de todo esse tempo, toda a tua carreira com vida pública, toda a tua exposição, teve críticas com as quais você concordou, que você olhou e falou assim, bom, acho que aqui tem razão?
10: Não, eu acho que talvez essa do meu... Claro, assim, uma ou outra ali de erro, do improviso, do dia a dia, sempre trabalhei muito no improviso. Acho que onde existiu, eu sempre me desculpei, assim, mas as mais pesadas nunca foram essas, assim, sempre foram aquelas, sabe, momentos de injustiça mesmo, sabe, de gente querer ganhar clique com histórias não verdadeiras, sabe, de relação, é tudo zista da vida, é machista, é racista, não sei o que, é todo um monte de coisa, sabe, de coisa desse sentido, e que as pessoas sequer fazem o exercício de estar no lugar do outro, sabe, de querer saber se aquilo realmente é verdadeiro ou não.
11: Isso te magoou.
10: Ah, são coisas muito chatas, né, assim, você vê, você tá fazendo tudo ao contrário daquilo, e você vai lá e de repente vê essa exposição. Muitas vezes, tinha episódios, eu conto aí, teve momentos na vida que eu tive que ir lá, pegar o diretor de um portal, sentar com o cara, porque era todo dia o cara ganhando clique, sabe? Portal grande, o cara ganhando clique com manchete pejorativa, sabe? E você ia ver o texto, não era nenhuma verdade daquilo. Eu levei lá 10, 15 matérias lá pro cara, falei, vim aqui fazer negócio com você, fazer negócio. Você pode continuar fazendo o que você quiser com o meu nome. Olha essas 10 matérias aqui, qual é a verdade disso? Mas você pode fazer. Só que agora você vai dividir comigo o que você tá ganhando dos cliques que estão caindo aí. Você divide comigo, senão a gente resolve na justiça. Aí no dia seguinte não teve mais nada, acabou. Porque é muito fácil. Não é regulado, as pessoas saem falando e tal. Poxa, das pessoas com quem eu trabalhei, me acusar de machismo, gente. Cara, eu falo sempre, eu dou as entrevistas, liga agora, mas ao vivo, tá? Não é nada combinado. Você tem que liga pra pessoa que trabalhou comigo. Liga. E pergunta aí como é que era trabalhar com o Rodrigo. Todas as pessoas, a verdade é essa, e sem hipocrisia nenhuma, todas as pessoas com quem, as pessoas que passaram por mim, que trabalharam comigo, não teve uma que deu um passo para trás. Não teve uma que deu um passo para trás na vida. Pelo contrário, eu sempre falei, vem aqui, tá de peito aberto, nós temos, porque é importante que os dois estejam de coração aberto para poder dar certo. Você sabe como é que é. Então assim, as duplas, as pessoas, tô falando da questão do vídeo, você não cria, elas nascem. Você não pode dizer, o Rodrigo vai dar bem com a Joana num negócio aqui. Não, a gente não sabe, isso não vai, a gente não tem essa certeza. A gente tem que fazer uma aposta e quem sabe pode ser que dê certo. Porque tem que jogar de peito aberto. Assim, as pessoas, poxa, todo mundo, as pessoas que passaram comigo sempre foi assim. Porque eu sempre prezei esse respeito, eu sempre quis fazer com que pessoas pudessem sobressair mais do que eu, estando junto, porque eu tenho certeza que eu ganho também com isso. Então, isso foi muito claro. Daí chega o episódio do racismo e tal, que foi uma infelicidade minha, do pegador de bola. Um assunto que ficou famoso, tal, a história também, todo mundo. O cara jogador, pegador de bola do... Jogador de polo, só que eu achei que ele era um pegador de bola no tênis, no clube. E aí esse episódio foi engraçado, porque eu entrei numas assim de querer, cara, vou mostrar aquele jeito meu, tomando risco. Ah, pô, Rodrigo conhece todo mundo, Rodrigo tá lá, o repórter tá entrevistando um cidadão lá na estação do metrô, eu olhei pra camiseta do cara, não vi se era verde, amarelo, branco, se ele era verde, amarelo, branco, negro, o que fosse. Pra mim não passou isso pela minha cabeça. Só que assim, vai convencer as pessoas disso. Vai convencer as pessoas. As pessoas já formam uma opinião daquilo, já pra taxar, pra lacrar. E aí eu fui lá, eu vi ele com a camiseta do clube, igualzinha dos pegadores de tênis. Eu jogava tênis todo dia no clube, no Pinheiros. Quando eu olhei, falei, cara, é um daqueles caras que estão comigo ali. Todo dia a gente faz bagunça, tira foto, joga ali, nasce um monte de professor de tênis. O pegador, eu falei, cara, ele é um pegador, vou encontrar com ele mais tarde. Olha que legal, puta coincidência aqui no jornal e tal. E aí eu falei, pergunta se ele vai pegar a bolinha. Ele falou assim, não, e pra quem joga tênis, pegador de bola é a coisa mais normal do mundo. Você não tem um outro nome. Você não tem outro nome, é gandula. Gandula é de futebol. Você não tem outro nome, é pegador de bola. Não tem outro nome, é isso. Agora, a pessoa que tem na cabeça dela que ela enxerga isso como algo inferior, né? É, aí é a cabeça da pessoa, não é a minha, né? A cabeça da pessoa que tá enxergando aquilo. Muda a nomenclatura, então. E aí eu fui lá, pergunto se ele vai. Não, eu sou jogador do polo. E aí pronto, virou. Puta, o cara é jogador de polo aquático. E o cara, e o Rodrigo tá lá, porque ele é negro. O Rodrigo tá dizendo que ele é pegador de bola. Como se o pegador de bola fosse algo inferior a um atleta do polo aquático, sabe? Assim, tá na cabeça de quem isso? Não é na minha. Na minha não tá. Tá na cabeça de quem isso enxergar que o pegador de bola... Mas beleza, daí foi aquele movimento, aquele negócio e tal. Beleza, vai passar, vai passar. E o tempo cura tudo, né? E o tempo cura até a cabeça dos outros também. Então, depois disso tem um episódio muito legal, só pra concluir isso, que é bacana, que eu falei algumas vezes, mas muito pouco. E aí eu fiz questão de encontrar com esse rapaz no clube, com testemunhas, todo mundo. A gente juntou isso lá. E aí fui lá, tinha a galera do polo, a galera do tênis, todo mundo junto, fui encontrar com ele. Sem dar publicidade nenhuma. Quando eu encontrei o... Toda hora eu esqueço o nome, tem aquele o celular aqui, ó. Já lembro. Aí fui encontrar com ele e falei assim, cara, vim aqui pra te pedir desculpa. Ele falou, desculpa do quê? Ele falou, cara, eu que tô pedindo desculpa pra você, pelo que você tá passando aí, porque pra mim isso foi uma pergunta normal. Você fez uma pergunta normal, você tá indo lá pegar bola? Não, eu sou do polo. Ele não... Cara, poderia ser um pegador, e daí? Então assim, pra pessoa, foi isso. Aí no final ainda virou pra mim, falou assim, na hora de ir embora, falou assim, cara, Rodrigo, muito obrigado por tudo. Eu falei, como obrigado, cara? Desculpa aí pelo que a gente passou e tal. Falou, não, nunca tanta mulher deu bola pra mim nas redes sociais. Poxa, e aquele turbilhão fora, meu?
11: Mas essas crises, como é que você organiza o que você sente, o que você pensa? Você faz terapia? Você não. Leva pra casa? Você fica matutando? Você fica triste?
10: Eu devia ser mais leve, devia ignorar tudo, mas assim, ao mesmo tempo, que eu tenho essa proximidade tão grande com tanta gente do bem, é que isso faz com que eu também não deixe esse negócio de lado, assim, esqueça e pronto, tal. Óbvio que você vai aprendendo a conviver, você já começa a identificar quais são essas questões que existem, né, onde tem a mágoa das pessoas, onde você vai evoluindo também, você vai aprendendo. Eu falo, nesse nosso país aqui é um negócio complicado, viu, porque a gente tem 220 milhões de habitantes. A gente tem mais de 300 milhões de aparelhos celulares. E a gente tem Wi-Fi de graça em vários lugares. E a gente tem as redes sociais todas, que é uma página em branco para você escrever o que você quiser. A gente tem 100 milhões de pessoas vivendo abaixo da linha da pobreza. A gente tem 30 milhões, 10, 20 milhões, sei lá quantas pessoas que passam fome todos os dias. As pessoas não têm comida, mas têm um celular. E têm um lugar para escrever. E eu não estou dizendo que as pessoas não têm que ter esse direito. Elas têm que ter esse direito. Mas é uma conta que não fecha. Num ambiente que a gente espera que seja civil. Num ambiente que seja seguro, que seja respeitoso. É óbvio que nesses lugares a gente vai ter aquilo que tem de pior, da maior frustração do ser humano colocado ali. E a gente não tem um controle sobre isso e talvez nunca tenha. Como é que essa conta vai fechar? Lógico que não. E aí você começa a enxergar isso e fala, poxa vida, então tem um ambiente aqui que esse é tóxico mesmo. É um ambiente que dá abertura para quem tem que jogar para a rua a sua maior infelicidade da vida. E não estou dizendo que eu sou mais feliz ou outro é infeliz. Eu estou dizendo que existem esses espaços e estão colocados aí. E a gente carece de educação e formação das pessoas no nosso país. Todo mundo sabe disso. Então, como é que essa conta fecha? Aí você começa a enxergar de uma outra maneira e fala, será que é isso mesmo que eu devo levar em consideração? Devo levar a sério?
11: Uma das coisas que você mais odeia é lacração. Lacração para você é um comportamento tóxico?
10: Ai, esse politicamente correto, sabe? Essa coisa do politicamente correto, ficar lacrando, ficar... Lógico que é. Essa coisa de ficar, sabe? De maneira desrespeitosa, muitas vezes, sabe? Cada um com a sua vida, cada um com a sua vida, e que sejamos felizes juntos, sabe? Fica nessa coisa daqui, dali. E a gente vê comportamentos no mercado desse jeito. Você vai lá, você não quer deixar... E, de novo, não estou dizendo que tem que deixar de dar voz ou tem que dar. Eu acho que a vida, ela é plena, ela é igual para todo mundo. À medida em que você vai lá, você começa a olhar ou dar espaço e valor por um grupo, por uma minoria, e você, isso faz com que você deixe de dar o mesmo olhar para um outro, você está criando, você está alimentando o mesmo problema. né? E a gente viu isso muito recentemente acontecendo no nosso país, essa coisa, todos têm que ter o espaço. Agora, quando você vai dar o espaço para um e tira do outro, você já começa a alimentar uma discórdia, uma confusão e por aí vai. Então, por isso que assim, a vida mais plena, a vida sem a lacração, ela tende a ser melhor.
11: Agora, a gente está falando, desde o início da nossa conversa, sobre o teu novo projeto, tua nova fase. Vamos explicar o que é. Por quem está nos ouvindo, nos assistindo, pode ainda não ter conhecido. Você decidiu empreender no jornalismo. Isso há poucos anos seria impensável. O jornalismo era muito quadrado. E só existia jornalismo nas grandes empresas de comunicação. As pequenas ficavam muito atrás, era uma amplitude muito grande entre quem fazia jornalismo, quem conseguia trabalhar com jornalismo e outros que procuravam uma forma mais independente, não tinham tanto espaço. E hoje em dia existe. E é isso que você está... É aí que você está empreendendo.
10: Existe. A TMC é um exemplo, né? E que bom que existe isso, né? E que bom que tem essa transformação, que bom que tem essa mudança, que bom que tem pessoas pensando junto com você da maneira contemporânea da comunicação. E eu nem enfatizo muito o jornalismo, porque para mim o jornalismo ele vive um momento muito, muito delicado no Brasil. Assim, eu não sei nem se ele vai voltar a ser o que era. Eu acho que a gente tem que partir... Isso, minha opinião, tá? A gente tem que partir muito mais para uma formação das pessoas, numa educação das pessoas nesse ambiente, do que a gente ficar tentando reforçar a posição ou os princípios do jornalismo. Eu vejo com muita clareza que a cada dia, e normal, tá? E normal, é a mudança comportamental, é a mudança da comunicação, é a mudança do mercado. A gente tinha no nosso país poucas empresas, como você falava, exclusivamente de comunicação, grandes grupos exclusivamente de comunicação, que queira ou não, em algum momento, já tratavam dos seus interesses. Não sejamos aí, né, hipócrita é uma palavra muito forte. Ingênuos nesse sentido. E agora o que a gente tem é que os grandes, diante dessa transformação da comunicação, diante da pulverização da comunicação, diante da distribuição mais ampla dos recursos do mercado da comunicação, do ponto de vista de financiamento e tal. Então, os grandes grupos, eles passaram a entrar em outros negócios que não são de comunicação. Então, como é que a gente fica, né? Como é que a gente fica diante desse cenário, nessa discussão da plena isenção? É muito difícil. Tem um grupo de comunicação que num braço desse grupo ele é sócio de BET. Como é que você pode falar de isenção, plena isenção? Ah, porque temos princípios, porque cuidamos e tal. Não é factível isso. Então, por isso que eu digo, o jornalismo, e também é do jogo, ele vai sofrer essa transformação, ele vai mudar, e aí não adianta querer ficar empurrando o jornalismo com a sua plena isenção, com a sua história e tal, sendo que eu acho que é melhor a gente deixar isso mais claro para todos que consomem, e até numa forma de educação da sociedade, desse novo modelo de comunicação que a gente tem. É mais fácil, é mais legítimo, é melhor, é importante que a pessoa que está consumindo aquilo, ela tenha clareza do que ela está consumindo, e aí pronto, eu acho que é um caminho melhor. Mas para mim, a minha contribuição para esse jornalismo que sempre foi falado, eu já dei a minha contribuição. E eu, assim, não que eu não vá dar contribuição, vou, mas eu acredito em outras coisas. Eu acredito numa linha mais leve, numa linha de entretenimento, numa linha de comunicação, sabe? Sem querer entrar nessa história, não quero essa coisa do hard news todos os dias, tem muita gente boa que faz, eu não quero isso pra mim, assim, pra mim, a minha contribuição eu já dei. Tanto que eu já queria já fazer essa transformação na minha vida. Então, assim, isentão comigo não vai ter.
11: Ô, Bocardi, você não acredita mais nesse modelo de jornalismo que você acha que está ultrapassado. O que, que é o jornalismo que está ultrapassado?
10: O jornalismo que está ultrapassado é esse jornalismo da isenção, do isento. Esse jornalismo que, não, eu tenho aqui, eu sou totalmente isento. Eu ouço os dois lados, eu publico aquilo com isenção, sem nenhum interesse por trás. Sem nenhum interesse, zero vírgula de interesse em qualquer coisa.
11: Então a falsa vontade de mostrar que é isento quando não é.
10: Por isso que eu tô dizendo que acho que é melhor a gente, e normal, não tem nenhum pecado, tá? Zero. O mundo mudou, o mundo é outro. Vamos aceitar isso, vamos aceitar essa mudança, e assim, normal. Cara, é do jogo, você chegar, cara, as minhas posições são essas, E como já acontece em vários lugares do mundo.
11: É, nos Estados minhas, Unidos,
10: é
11: né?
10: Isso, as minhas posições são essas, eu estou com este lado, eu sou sócio nessa empresa de tal coisa, eu sou dono de um outro grupo, não sei do que lá, e beleza. Vamos fazer isso. E tá lindo. Acho que é muito mais legítimo que as pessoas saibam, e ela vai consumir aquilo da maneira, do que ficar naquela história de que, sabe, se esquivando daqui e dali.
11: E o Boca TV, conta pra gente, o que que é e o que que vai ser?
10: O Boca TV nasce, eu falo até de uma brincadeira. Eu conto essa história bastante, que é importante para as pessoas entenderem. Volta pra TV, volta pra TV, volta pra TV. Acho lindo, maravilhoso, me arrepia quando falo isso, que as pessoas têm esse carinho por mim. Só que voltar pra TV estritamente, para fazer algo que eu já fazia, não faz sentido por tudo que eu já coloquei, que eu já não queria. Então, e o modelo de negócio, de novo, o modelo de negócio de TV aberta, ele é um modelo hoje difícil. Difícil, do ponto de vista comercial, do ponto de vista de audiência. Então, poxa, você vai para um projeto desse, lindo, maravilhoso, ao que parece ser. Aí chega lá, não dá audiência, porque é difícil hoje você levar audiência em TV aberta, porque meus filhos já não assistem, porque tanta gente não assiste, todo mundo sabe disso. E aí quem vai ser o fracassado? A manchete já está pronta. Os caras não têm nem trabalho, não precisa nem de IA para fazer manchete. Bocardi fracassa no retorno à TV. Tá pronta. Agora, assim, eu tenho que passar por isso sozinho? Então, assim, eu vinha dizendo, se tiver um projeto, que seja bom para quem está apresentando, para quem está produzindo, para quem está vendendo, para quem está consumindo, para quem está exibindo, aí eu tô dentro. Se for um projeto dessa maneira, legal. Aí, porque, assim, que o fracasso, se ele existir, tomara que não, seja compartilhado por todos. Então, como isso não chegou a acontecer ainda, dessa maneira, aí vem, poxa, eu preciso estar próximo dessas pessoas, esse patrimônio maravilhoso construído durante tanto tempo, sabe, da proximidade com as pessoas, dando voz a elas, as pessoas se identificando comigo para ser a voz das dores delas, né, de tudo aquilo que a gente começou falando no começo da nossa conversa aqui, daquele comportamento meu, daquela indignação colocada. Então, eu falei, vou criar um número de WhatsApp para as pessoas, nas minhas páginas de redes sociais, as pessoas mandarem os vídeos. Eu achava que não ia vir vídeo nenhum, ninguém vai ficar gravando vídeo, mandando pra mim e tal.
11: Vídeo de problema no dia a dia.
10: Problema no dia a dia, mas o espaço aberto pra mostrar também as coisas boas, compartilhar as viagens, os restaurantes, as coisas. Porque a vida é feita disso, a vida é feita dos problemas, mas também tem a esperança, né? Tem o dia melhor de amanhã, tem tanta coisa pra gente compartilhar. É mais difícil as pessoas falarem desse lado, porque o lado ruim, ele tá aqui, ó. Aqui, as pessoas estão explodindo, que elas não são ouvidas. Elas não têm. Falei pra você, você antes de sair da sua casa, se você parar e olhar o tanto de portaria que você passa pra você chegar até o seu trabalho, já é pra levar uma indignação. Pela segurança que você não tem, pela nóia construída, né, do medo do que a gente enfrenta no dia a dia. Então, aí criei um número de WhatsApp e falei, poxa, não vai vir nada. De repente, uma surpresa, assim, mais 300, 400, 500 vídeos por dia. Fora as outras pessoas que mandam mensagem só de bom dia. Então, eu falei, cara, tem alguma coisa aqui. Realmente é fato isso, as pessoas não têm para quem correr. E aí a gente falou, vou dar voz a você. Daí criei Boca TV, um canal que dá voz a você. Para dar voz às pessoas. E a partir dali, a gente começou, recebe o vídeo, faz uma triagem. Esse vídeo está em condições, é sempre importante ter a voz da pessoa, a pessoa falando, a pessoa narrando, a pessoa aparecendo. E a gente faz uma curadoria disso e publica. E ouve o outro lado. E houve lá a prefeitura, houve a empresa que entregou um mau serviço, prometeu e não entregou, seja quem for. E a gente publica tudo ali e cobra a solução. E essa solução vem, porque você dá exposição e ninguém quer ficar exposto. Daí as pessoas vêm e consertam aqueles problemas, resolve a vida das pessoas. Então é de um resultado muito grande. A gente não consegue dar vazão para todos, mas a gente dá vazão para um número que já, queira ou não, na pior das hipóteses, já desperta a esperança no outro, né? Quiçá pudéssemos resolver tudo ao mesmo tempo de todo mundo. Então, diante desse cenário, eu falei, poxa, isso acontece aqui em São Paulo e Grande São Paulo, num perfil que nasceu do meu nome, das redes sociais. Eu falei, poxa, vamos regionalizar isso. E aí vem a ideia de um projeto que eu montei, que já está acontecendo. De uma vez por semana a gente lança um perfil novo. E quando eu falo sempre perfil, é tudo Instagram, TikTok, Facebook e YouTube Short. É tudo espelhado. Então tem lá, bocatv.campinas, vale para a região inteira, os 10 municípios, 12 ali da região de Campinas. Lá tem um número de WhatsApp exclusivo, as pessoas vêm e aí Campinas compartilha as suas histórias, Campinas vai lá e resolve os seus problemas, Campinas vai lá e valoriza aquilo que é para ser valorizado, Campinas e região, todos os municípios. E então, um por semana, a gente já está, começamos em fevereiro, então a gente já está aí perto de 10 perfis, o mais recente é agora Bauru, essa semana, então bocatv.bauru, valendo para toda a região, um número de WhatsApp exclusivo para as pessoas mandarem, tudo igualzinho. E vamos chegar a 50 perfis, em torno de 600 cidades atingidas diretamente até o final do ano, no Brasil inteiro.
11: Bocardi, é muito legal falar com você de novo, que eu falei no início, como jornalista mesmo, eu vejo como você encara a profissão com aquele sentimento que eu acho que é o sentimento que a gente tinha na faculdade. Todo jornalista começa a estudar jornalismo para mudar o mundo. Mas aí a gente entra na profissão e a gente aprende que mudar o mundo não é uma coisa que vai fazer com que você seja tão reconhecido no mundo. Você tem que ir para Brasília, você tem que vestir um terno, você tem que falar economês, politiquês, você tem que tratar de assuntos que ninguém trata, transitar com pessoas que poucos, né, conseguem conversar. O buraco da rua não é algo interessante. E isso faz com que poucas pessoas se interessem pelo jornalismo local, que é o jornalismo que muda o mundo das pessoas. Um buraco na rua é importantíssimo. Uma rua mal iluminada é importantíssimo. Um ponto de ônibus que não tem onde as pessoas se abrigarem da chuva é importantíssimo. Você carrega isso com você. Queria que você falasse um pouquinho de como, sabendo que você não se encanta mais por aquele jornalismo que você já fez, como é que você enxerga o jornalismo enquanto profissão?
10: Então, você indo pro... você tem razão que você fala, que assim, tem um jornalismo macro, assim, como ideal, né, de jornalismo e tal, aquela coisa. E essa história aí do regional, do dia a dia das pessoas, né, se quer encarar isso como jornalismo, assim, beleza, é isso. É o jornalismo ali local. Mas é que eu enxergo mais como uma coisa de, meu, de estar do lado das pessoas, né. Tem uma história que quando eu voltei de Nova York pra cá, eu passava num túnel ali na Cidade de Jardim, e aí vi o túnel com a luz toda apagada. E aí, poxa, na Cidade de Jardim, né, o cara tá reclamando do quê? Tá passando na Cidade de Jardim e a luz tá apagada. Falando, mas a luz tá apagada, mas era pra estar acesa. Se tem a luz no túnel e o túnel é escuro, tem que ter a luz acesa. Então, assim, tá tudo anormal. Volto pra aquela história que eu tinha falado lá atrás. As nossas referências de cidadania, seja lá o que for, elas estão totalmente equivocadas. Então tem que ter essa ordem, né? A gente tem que parar e olhar pro buraco da rua, e o buraco da rua ele não pode existir. É, o acesso à educação, o acesso à saúde, está tudo lá previsto, está desenhado, está escrito, assim, a gente tem que encontrar um jeito de fazer isso funcionar, né? E essa indignação minha que leva isso lá na ruazinha da pessoa que está ali do lado. Então, assim, se quiser enxergar isso como um jornalismo, que enxergue. Eu estava discutindo de uma forma um pouco mais ampla a história do jornalismo, quando você entra na política, na economia e tal, essa outra história. Mas esse do comunitário, do regional, é isso, assim, tem que nascer dali, a gente tem que ser respeitado, a gente tem que ter o retorno daquilo que a gente paga, daquilo que a gente faz, a gente tem que ser ouvido. Então essa é a ideia. E aí regionaliza, tem uma coisa muito legal que a gente está implantando agora, fica isso aí como toque para muita gente. Óbvio, como todo negócio, você precisa se viabilizar comercialmente, né? Financeiramente. E aí desse Boca TV regional em cada cidade, eu fiquei quebrando a cabeça. Poxa, eu vou precisar de alguém, né, para representar a gente nas cidades e tal. Porque é difícil você daqui de São Paulo, você controlar tudo e tal. Eu pedi, a gente vai implantar já, fica até como dica para as pessoas espalhadas onde tem Boca TV já. Vamos fazer o seguinte, duas coisas do ponto de vista comercial. Você quer ser um parceiro comercial do Boca TV? Você tem algum conhecimento do comércio, a concessionária de carro, posto de gasolina, a rede de supermercado? Você tem conhecimento aí na região? Você quer ser um parceiro comercial? 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E aí tem um outro mais legal ainda, que daí eu quero fazer direto pra pessoa. Então, assim, tem a Dona Lourdes, ela tem uma lavanderia em Vinhedo, que fica perto de Campinas ali. Ela tem 1.000 seguidores 100.000 seguidores na rede social dela, da lavanderia. Lavanderia da Dona Lourdes. A Dona Lourdes vai fazer o seguinte, ela quer vir para um perfil do Boca TV que tem 100.000 seguidores ali na região, então ela vai gravar o vídeo. Aqui é a Dona Lourdes da lavanderia, a lavanderia da Dona Lourdes, então hoje tem vocês aí do Boca TV, hoje tem uma promoção, 20% de desconto se você vir aqui na lavanderia, para lá, para a peça mais branca que você já viu na sua vida. Tal. 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Então ela sai dos 1.000 seguidores dela e vai para uma plataforma com 100 mil da região. E que todos possam fazer isso. Então assim, e dá oportunidade também para as pessoas, para elas poderem serem mais vistas, para poder fazer mais negócio, para poder girar. Não é um interesse único meu de poder manter sustentável um negócio. Mas também você dá chance e possibilidade. Quer dizer, uma forma de modernização, digamos assim, da comercialização de mídia.
11: A tua cabeça descansa em algum momento?
10: Olha, pior que não. Daí, acho que eu até cheguei a te falar isso. É tanta coisa nova, diferente e tal, né? Que outro dia a gente estava num processo de seleção. A gente está num processo de seleção, porque é muita gente, cada dia vai chegando gente nova e tal. E aí vem aqueles currículos assim, fica até como toque para as pessoas. Tenho 10 anos de experiência na TV tal, assim, na TV tal. Olha aquilo, eu falo, meu Deus, mas esse cara, tudo que ele faz lá não vai servir para nada aqui, porque é muito diferente o jeito de fazer, o jeito de tratar e tal. Daí eu falei, saí daquele dia, falei assim, cara, acho que eu vou dar um jeito de montar um curso, uma faculdade de comunicação moderna, tal, daquilo que eu acredito da transformação da comunicação. Aí já saí com mais essa
11: história. Mais uma coisa!

0: me cativa aqui vendo ela gravada, eu quero dar a chance dela dar show ao vivo. Eu quero ver ela ao vivo. E ela vai estar ao vivo na Avenida Faria Lima, número 1100, esquina com o Lago da Batata, piso térreo, inteiro de vidro o estúdio, com caixinha de som respeitando todas as regras ali para fora. Quem passar por ali vai acompanhar, vai poder ser chamado para participar dos programas.
1: Nossa, que
0: Vai ser
1: legal.
0: desse jeito, um ponto turístico em São Paulo. Vai ter show no final de semana do Gustavo Lima. O Gustavo, passa aqui, toca uma música e tal. Só tem que ficar ligado em todos esses movimentos que vai acontecer tudo ali ao mesmo tempo nesse canal, com um dos programas comigo, que aí vai tratar dessas questões aí que eu já falei das redes sociais e tal.
1: Tem data para estreia?
0: Tem uma data colocada para estreia, que essa data eu sou duro na queda, e aí
1: Vai, em
0: vamos ver
1: primeira
0: qual.
1: mão.
0: Não, eu tô falando essa data é
1: Perto de qual
0: pressão
1: dia?
0: total. Não, dia 17 de maio, domingo depois do Dia das Mães. E aí é o seguinte,
1: Agora?
0: e vai ter um coquetel para todos nós, os convidados ali e tal, mas todos nós somos poucos, nós não somos nada. Vai ter uma festa no Lago da Batata com trio elétrico, carnaval fora
1: Nossa!
0: de época. Você pode escolher o cantor, quem você quiser, comida, bebida, festa, vamos fechar o Lago da Batata. Para poder todo mundo celebrar o nascimento do Boca TV Canal.
1: Nossa, muito legal. Você, agora que a gente está falando aqui há tanto tempo e que eu estou te conhecendo mais do que conhecendo quase que um monólogo, né? Porque eu
0: Sim.
1: te ouvia, você não me ouvia
0: Sim.
1: quando eu te via na televisão. Milhões de pessoas sentem isso. Você parece muito forte. Tem algum momento em que você é vulnerável?
0: Poxa, onde é a minha vulnerabilidade? Sei, eu tenho. Talvez eu teria que ser um pouquinho. Um pouco menos forte no sentido de tentar, sabe, de não ser essa, de não ser essa muralha, se é que assim a gente define, sabe? Acho que também isso acaba muitas vezes pesando. Eu não sei onde está essa vulnerabilidade. Eu acho que minha família, meus filhos, talvez, assim, não sei, mas
1: Mas eles te veem vulnerável? Existe um
0: não, acho que
1: momento,
0: não.
1: não?
0: Não, acho que não. Acho que não, mas eu acho que assim, também sabe de querer resolver tudo, de querer fazer tudo, de querer
1: Mas não
0: centralizar tudo.
1: cansa isso?
0: Cansa, mas às vezes, mas quando é coisa boa, assim, tem hora que eu peço, ó, desculpa, não tenho como tratar disso, sabe? Assim, às vezes eu faço, mas eu vou até onde dá.
1: Mas
0: Assim,
1: não
0: eu
1: cansa
0: tava.
1: ser forte, ser duro, ser.
0: Vou te dar um exemplo que aconteceu agora esses dias. A Cláudia até falou, né? Minha esposa falou assim: cara, mas você é muito louco, porque assim, eu saí. Agora, recente, 2 semanas, eu saí de casa cedo e tava com o dia, assim, daquele jeito. Daquele jeito. Eu fui pedir ajuda a ela. Que eu falei, eu passei pelo quarto do Gabriel, nosso filho do meio, e ele, o moleque tá maior do que eu. E aí, quando eu olhei, os pés dele tá para fora da cama. Aí eu cheguei, naquela hora, assim, meio que saindo, falando com ela rápido, falei, a gente precisa arrumar uma cama nova pro Gabriel, um colchão novo. Ela falou assim, não, mas acho que a partir daí é só sob medida, tal, porque já tem 1,80 e não sei quanto, o colchão e 90, sei lá. Acho que é só sob medida. Eu falei, poxa, vamos tentar, ver se você consegue, então, ver isso. Aí ficou essa conversa, eu joguei para ela essa parada de resolver a cama do moleque que tava com os pés pra fora. Aí ela, nisso eu desci, tomei um café, não sei o que, tava, entrei no carro. Aí quando eu entrei no carro, eu fiquei com esse negócio da cama, eu falei, pô, eu vou ajudar ela com esse negócio da cama. Porque assim, até ela lá, ela já falou que era sob medida, não sei o que, eu tinha desconfiança disso. Aí eu entrei no carro, peguei, entrei aqui, cama de solteiro, tal, não sei o que, especial, tal. Daí entrei num site, que é uma loja que a gente até compra colchão e cama deles, já tinha lá o modelinho, 2,03 metros de comprimento. Falei, poxa, é isso aqui, dei um print e mandei pra ela. Falei assim: ah, não acredito nisso, eu desisto e o caramba, porque eu tinha deixado uma missão pra ela pra resolver o negócio da cama, eu já tinha resolvido no, nos 2 segundos ali do negócio. Então, assim, eu sou muito disso. Eu tenho um negócio, sei lá, se é um problema isso. Eu não consigo ir dormir com uma mensagem de WhatsApp sem responder. Eu não consigo. Eu não durmo. Então, eu vou
1: Você
0: lá,
1: zera tudo.
0: zero tudo. Zero. Ninguém fica sem resposta. Ninguém fica sem resposta. Se a pessoa ligar e eu não atender na hora, eu vou ligar de volta.
1: Mesmo que
0: Agora, eu olho pessoas que
1: você é
0: não.
1: uma pessoa pública, imagino que muitas pessoas devam te mandar mensagem,
0: Mas eu
1: inclusive de
0: respondo,
1: forma inconveniente.
0: nem que seja,
1: Você responde?
0: respondo. Assim, não se for, pegou meu telefone, eu leio a mensagem, mas aí eu não respondo, se for
1: Tá.
0: o caso, tal. Mas assim, quem eu conheço, quem não sei o que lá,
1: Ah, tá.
0: porque eu fico louco,
1: Imaginei que era
0: eu ligo
1: tudo.
0: para as pessoas, o telefone toca, as pessoas não atendem, meu. E daí assim, não atende, depois não retorna. Gente, o que que é isso?
1: Você não consegue viver com nenhuma pendência.
0: Não. E eu tô aprendendo ainda, um ano e tal depois, eu tô aprendendo o que é o final de semana e o que são feriados. No sentido, não é que trabalhava tudo, não, é que você sabe disso. A gente nessa profissão aí do jornalismo, você vai embora para casa, mas tem os grupos aqui que fica. Quanta coisa a gente fica sabendo na vida que a gente não precisa saber. Que não vai mudar nada. E aquilo te vira. Você tá toda hora. toda hora, final de semana, você não tá trabalhando, tá lá, os grupos mandando. É que aconteceu tal coisa, não sei onde, aconteceu tal coisa. Coisas que fazem parte do dia a dia de quem tá ali num plantão da vida, mas que na minha vida não vai mudar nada.
1: E isso aciona algo, né, gente? A gente vive sempre alerta, num estado de alerta.

0: Agora eu tô nessa, assim, de aprender que sexta-feira, depois do meio-dia, já dizia lá o eterno Maderite e tal, não sei o quê, que quem fez, fez, não faz mais. Isso não vale para jornalista. Agora, para pessoa comum, vale.
1: Mas você
0: Porque você
1: agora é um
0: para.
1: empreendedor.
0: Então, mas daí para, já desi, daí eu também já desisti. Assim, eu sei que vai parar. Então eu vou até o limite da sexta-feira, depois esquece. Já sei que nada vai acontecer, não vou incomodar ninguém, vou nada. Depois, de segunda, a gente começa de novo.
1: E o que você tem gostado de fazer nos fins de semana e nos feriados sem plantão?
0: Ah, não.
1: Sem
0: sempre viajar, né?
1: Ser
0: muito
1: acionado.
0: Pra mim nesse ano e tal, foi uma realização, assim. Eu fiquei, pô, meio do ano, tudo que eu sempre quis na minha vida. Fiquei 2 meses fora, na Europa. Depois, pô, todos os jogos aí de Champions League, eu sei lá o que, com os meus filhos, que sempre queriam, sabe? E daí nunca dava. E quando dava, tinha que ser umas loucuras de pegar um voo viajando de dia, torcendo pra chegar no horário. Sabe uns negócios assim que você fala, cara, pô, será que é isso mesmo? E aí, então, fazendo muito disso. E agora, de final de semana, é a discussão. O pessoal quer ficar em casa e eu não quero ficar em casa. Porque daí, a gente vai muito pra Paraty, adoro
1: Você
0: o
1: é o garotão, então, agora, de casa.
0: Isso aí. todo final de semana, a gente tá inventando alguma coisa.
1: Rodrigo, o que você gostaria que ficasse da sua trajetória? O que você batalha pra que fique da sua trajetória?
0: Assim, hoje em dia, eu falo isso, dessa visão. As pessoas têm me perguntado. O meu desejo, tá? O meu desejo é que daqui a um curto espaço de tempo, a gente... Meu sonho, meu desejo, tá? Isso é uma coisa pessoal. É de ser visto como, pô, esse cara maluco, doido, foi lá e inventou um negócio e que coisa que ele inventou. É um negócio novo, diferente da comunicação. Então, assim, e que, uma coisa boa, positiva, legal. É isso que eu gostaria que ficasse nesse momento agora, né? E eu venho insistindo nisso, assim, eu tenho percebido que esses negócios, eu expliquei aqui para você como é que funciona, para todo mundo eu tenho explicado, eu percebo que as marcas ainda não perceberam, não entenderam o que é esse negócio, eu tô acreditando muito, porque do ponto de vista de distribuição, que é importante para todo mundo, é muito, muito forte, a gente consegue chegar na Dona Lourdes, na lavanderia dela, lá em Vinhedo, sabe, com muita propriedade, com muita proximidade, sem falar de outras tantas formas, né, de entrega e distribuição disso que a gente está montando, tanto do canal quanto do regional. Toda a parte de dados que a gente está montando, que a gente trabalha, é muito importante isso, né, de você ter detalhes da vida das pessoas, óbvio que sempre com consentimento, tudo certo, tudo respeitoso. Então, é um negócio novo que eu venho insistindo, explicando, implantando. A própria Cláudia fala assim, você é louco, você fica fazendo tudo ao mesmo tempo, as pessoas não estão entendendo o que você está fazendo e tal. Eu falo, ah, mas é assim, vou lá, vou até onde dá. Vou até onde dá e que o seja, até onde dá, que seja uma coisa grande que todo mundo possa entender.
1: E obrigada especial a Cláudia, que passou um tempão respondendo as nossas perguntas.
0: Espero que ela tenha ajudado.
1: Ajudou então. Demais. A gente aqui sempre quer ter mais informação que nos permita sair daquele papo que... Pessoas que dão muita entrevista e falam muito, a gente fica no mais do mesmo. De onde você vem? O que você faz? Uhum. E você falou agora que você gostaria de ser reconhecido por você ter inventado algo diferente na comunicação e que é algo grande. Eu sei que você está falando sobre os seus novos negócios, mas como uma pessoa que começou na profissão depois de você, eu posso dizer que você inventou algo na comunicação,
0: obrigado,
1: no jornalismo, que é algo grande, que inspira e que eu acho que mudou muitos paradigmas. Então você abriu portas para outras pessoas.
0: Legal.
1: E espero que isso também te preencha, pelo menos por
0: agora.
1: Claro,
0: muito obrigado. Não, eu costumo usar como referência isso, e tudo fruto da inquietação, tá? Então assim, acho que a essência dessa nossa conversa aqui, eu sinto isso, fica muito dessa questão da minha personalidade, dessa inquietação, desse jeito de ser e tal, que traz muitas conquistas e alguns outros problemas e tal, mas enfim, é o que somos, né? Agora, quando você fala sobre isso, eu lembro muito do Thiago Leifert. O que ele fez ali na transformação do esporte, né? Que mostrou para todo mundo que o esporte é entretenimento, não é jornalismo. Eu não sei como também criaram, de novo, a gente vai cair naquele jornalismo, tal. Como é que o esporte é jornalismo, sabe? Ele foi lá e mostrou, e o jeito de fazer, o jeito diferente, conquistou o que conquistou. E é óbvio que eu também eu fico meio que fazendo uma reflexão sobre isso, tudo ali, é óbvio que com muito mais limitação, né? Você não pode, porque você tem que respeitar ali todas as resistências que estão colocadas e tal, mas acho que foi também a muito custo essa transformação também no jornalismo, de ser algo mais informal, de poder rir, de poder chorar, de poder contar piada, de poder respeitar, tudo isso mantendo a credibilidade, né, o respeito e tudo mais, dar voz às pessoas de fato. Isso é um ponto muito importante para a gente ter atento, isso vale para todas as pessoas. Todo mundo diz, se coloca, muita gente diz, muita gente coloca, dizendo assim, não, aqui você tem voz. Mas a voz que muitas vezes as pessoas têm são as vozes que esses que dizem que estão dando, que têm imposta nessas pessoas. Então, é importante a gente ter essa atenção. Óbvio que do meu lado aqui eu construo um veículo desse, que as pessoas mandam um vídeo. É óbvio que eu falo isso claramente, é importante que as pessoas saibam. Óbvio que eu tenho uma margem de manobra. Ao seu vídeo eu não publico. Esse vídeo não me interessa, esse vídeo não sei o que lá. Mas na essência, se eu não publicar vídeo de ninguém, acabou o negócio. Porque na essência é a voz das pessoas. Então isso tem que cuidar.
1: Rodrigo, muito obrigada pelo nosso papo hoje. E vamos aguardar para ver até onde você vai chegar, né? Porque você vamos vai mostrar nessa. Lugares novos. Com certeza, na comunicação. E para quem está começando na carreira, para quem quer se conectar com a própria cidade, com o próprio lugar onde mora, você representa uma ponte muito importante. Obrigada aqui pelo nosso papo.
0: Muito obrigado, valeu pela oportunidade. Valeu.
1: Gente, semana que vem tem mais Imprevista Sempre, estreando às quintas-feiras, episódio novo, às 11 horas, no nosso canal do YouTube, fim de semana no Dial. Beijo, tchau.
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3: Agora 2:01 para você que sintoniza no 100.1 em São Paulo. Informação que importa para você. 4 dos 5 suspeitos de envolvimento no estupro coletivo de 2 crianças de 7 e 10 anos foram capturados pelas polícias civil e militar em São Paulo. O crime aconteceu no dia 21 de abril, no bairro União de Vila Nova, em São Miguel Paulista, na zona leste da capital. Crime horrível, né, para dizer o mínimo. Entre os detidos estão 3 adolescentes e um adulto, que foi localizado na Bahia e aguarda transferência para São Paulo. Um quarto adolescente segue foragido. Segundo a investigação, os abusos foram gravados pelos próprios suspeitos e compartilhados na internet, o que ampliou a repercussão do caso e gerou indignação entre moradores da região, né? Conteúdo este que provavelmente deve ter sido aí espalhado em redes de pedófilos. As vítimas recebem acompanhamento médico e psicológico e o caso segue sob investigação do distrito policial, né, localizado ali na Vila Jacuí. Vamos para mais um destaque. Aqui em São Paulo, uma ação de atendimento psicológico gratuito tem ampliado o acesso à saúde mental na Estação da Luz, né, no centro de São Paulo, um dos pontos de maior circulação da capital paulista. A iniciativa, realizada pela CPTM, em parceria com o Instituto de Psiquiatria do Hospital das Clínicas e o Museu da Língua Portuguesa, oferece escuta psicológica sem necessidade de agendamento, diretamente no saguão da estação. Desde o início do projeto, em janeiro, cerca de 950 pessoas já foram atendidas. A média é de 80 a 90 atendimentos por dia de atividade. O serviço acontece às quintas-feiras e permite tanto atendimentos pontuais quanto retornos espontâneos, com foco em alcançar públicos que não costumam acessar o sistema tradicional de saúde. Essa proposta, né, oferece acolhimento em um espaço público e acessível, integrado à rotina de deslocamento dos passageiros e ampliando o alcance do cuidado em saúde mental na cidade. E agora vamos para a previsão do tempo. Em São Paulo, um sol com aumento de nuvens à noite, noite nublada com possibilidade de chuvisco. Então, temperatura aí por volta dos 23 graus, a sensação térmica nesse momento, e a gente atualiza tudo ao longo da nossa programação aqui na TMC. Agora 2:03.
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3: Agora 2:05 e para você que curte um bate-papo descontraído e com muita informação, não troque de estação, continua com a gente, porque vai pro ar agora o seu programa favorito, o Sobremesa. A edição tem como convidada Martina Giovanetti, especialista em relações internacionais. No comando do programa estão Lucas Salles, Marcelo Batista e Mini Ruth. Vamos acompanhar. Para...

0: você que tá sintonizado na TMC, seja muito bem-vindo, muito bem-vinda. Começa agora o Sobremesa, o seu programa favorito. Comigo, Lucas Salles, e também com ela, Mini Ruth.
1: E vamos nessa, né? Começar com tudo. Hoje eu estou curiosíssima sobre o convidado.
0: E junto com a gente tem também ele, o outro apresentador mais bonito da radiosfera brasileira, Marcelo Batista.
2: Meu povo, que milagre que a Mini Ruth não falou. Ai, essa semana é mais curta, que tem feriado, que milagre. Ó, estamos ao vivo no nosso YouTube, TMC News BR. Vai pra lá, você pode ver a gente em imagem. Por lá você comenta, você tem que deixar o joinha, tá? Deixa o seu like dizendo que você tá gostando do nosso vídeo, do nosso programinha, e se inscreva no canal da TMC, TMC News BR.
0: Boa, Batista! E além do nosso canal ser o arroba TMC News BR, nós estamos presentes em todas as redes sociais. Em todas elas, TikTok, Instagram, no Twitter, que é o novo X, e também no Threads, é só seguir a gente, arroba TMC News BR. Siga a gente lá. E pra você que nos ouve com o seu fone de ouvido, ou até mesmo no radinho de carro, ou em casa, no computador, ou até mesmo no trabalho, fazendo essa digestão pós horário de almoço, chegou a hora de você participar do nosso programinha de meu Deus. Como é que faz, ô Batista?
2: Opa, você pode mandar sua mensagem através do nosso WhatsApp, que é o 11 97221 1001. E a pergunta de hoje, deixa eu olhar aqui, ó, dia 28 de abril é o dia da sogra.
1: Vixe,
2: então a nossa vixe. Enquete hoje tem a ver com essa pessoa que a gente tem aquela relação de amor e ódio, não é mesmo? A gente quer saber aqui, ó, qual a maior vergonha que você já passou na casa da sua sogra?
0: Nossa. Boníssima pergunta. Mini Ruth, você que já teve muitas sogras.
1: Nossa, me diga uma vergonha. Precisa relembrar isso também,
0: me
1: né?
0: Me diga algo que você ficou muito sem graça na casa da sogra.
1: Tá bom, eu fui uma primeira vez, né, almoçar na casa da sogra. E ela fez uma comida, mas a comida tava muito ruim, gente. Muito ruim.
0: Você lembra o que era o prato?
1: Só que eu tenho TDAH, né? Aí eu sou meio confusa das ideias. O que que acontece? Ao invés de elogiar, eu critiquei. E aí eu fiquei sem graça.
0: Tudo bem, tudo bem. Não foi, tenho certeza que não foi a pior coisa a ser feita. Batista, você que já teve 4 sogras.
2: Tive até mais, se bobear, viu?
0: Me diga algo que você tenha feito que se arrepende até hoje.
2: Olha, eu fiz um papelão uma vez com a dona Irene, né? Olha o que eu inventei. Eu inventei de pegar a véia no colo. Porque eu falei, imagina... Eu falei, imagina, que eu era da zoeira. Eu falei, imagina depois do casamento eu carregando a sua filha dessa maneira na noite de núpcias. Eu fui segurar a véia, eu fui querer subir 2 degraus. Eu fui querer subir 2 degraus e aí eu trupiquei e derrubei a véia.
1: Coitada!
2: A dona Irene, imagina se quebra a bacia da tia, era 8 anos para recuperar.
0: Eu acho que esse ganhou até agora, por enquanto.
2: Meu, foi um papelão, a perna da véia ficou tudo roxa.
1: Nossa senhora!
0: Se você já teve alguma situação bem desconcertante com a sua sogra, manda pra gente através do WhatsApp 011 97221 1001. Quero saber qual foi a pior situação que você já passou com a sua sogra. Agora, amigos e amigas, chegou a hora da nossa entrevista especial. E o nosso convidado de hoje, ele é ator. Ator galã. Também é desenhista de revista em quadrinhos. O famoso popular Gibi. Ou o HQ, né? Você conhece, qual é essa expressão?
1: Conheço, HQ.
0: HQ, que é história em quadrinhos. Ele atuou em Chiquititas, na novela Mutantes e também no filme do Bolsonaro, que ainda não estreou e já tá dando polêmica. Senhoras e senhores, vamos receber ele, o Felipe Fogosi! Seja muito bem-vindo, Felipe. Eu estou aqui com, perto aqui, ó, de mim, uma montanha de revistas em quadrinhos de HQs do Felipe Fogosi, todas de sua autoria.
1: Que legal!
0: Lançadas pela editora Yosemite. Olha que lindo, são lindas histórias. Mas a gente já vai falar sobre isso, porque a primeira pergunta de hoje, quem vai fazer é o Marcelo Batista.
2: Exato, a primeira pergunta para o nosso ranking de sobremesas, que será divulgado no final do ano. Felipe Fogosi, qual seria a sua sobremesa predileta? Precisamos saber antes de começar o bate-papo.
3: Olha, me disseram que iam servir. Eu tava esperando que ia ter um sagu aqui, um pavê. Sagu? Só sobremesa de velho, né? Falando de... ou manjar branco, né?
2: uma delícia, adoro manjar.
3: Aquela ameixa que dá aquela sortada. Eu gosto de sobremesa, assim, eu gosto muito de sorvete, que pra mim nem é sobremesa, é uma comida que você, né, come toda hora, mas eu gosto de profiteroles, mas aquele de verdade com sorvete, não aquela carolinazinha com...
1: Entendi. Que é profiterole, com... gente? Eu não sei.
3: Profiterole é tipo uma bomba, né? De, imagina aquela massa da bomba, só que redondinha e com sorvete dentro, e é uma calda de chocolate quente.
1: Assim. Nossa!
3: Piquititinha, é uma delícia. Que delícia.
2: Bom demais. Profiteroles.
3: Bom, então um ponto para profiteroles. Agora sim já podemos começar a nossa entrevista, já que a gente tem a nossa enquete. Vamos lá, você que é ator, atuou em Chiquititas, em diversas novelas, inclusive, é galã, galã de pares românticos que marcaram a teledramaturgia brasileira e, que incrível, é também autor de revistas em quadrinhos. Eu tenho aqui, no mínimo, umas 8. O mais recente é este, O Prédio, lançado pelo Filipe Fogosi, com ilustrações de Rafael Oliveira e Gabriel Ângelo, lançado pela editora Yosemite, aqui em minhas mãos, estou mostrando. De onde é que vem tanta ideia para lançar tanta história em quadrinhos, Felipe?
4: Na verdade, o meu amor pelos quadrinhos começou na infância, né? Eu não era nem alfabetizado, meu pai, que já era leitor, ele comprava gibi, né? Aquele revistinha, né, que a gente fala, na banca. Então, eu já folheava, já via as histórias assim, e quando comecei a ler, eu, né, isso é bom porque o dia que me deu em mim, né, o criou em mim o hábito da leitura. Eu falo muito para os pais hoje em dia, principalmente com essa questão de rede social, é só tela, né? As crianças só ficam na tela. Então, se você quiser incutir no teu filho um bom hábito da leitura, quadrinho é um excelente caminho. Então foi assim, aí na adolescência eu fazia os meus quadrinhos na sala de aula ali, usando meus amigos como personagens, fazia com caneta Bic mesmo, a mão, daí xerocava e distribuía para os amigos da classe.
1: Que legal!
4: É, mas aí eu comecei, né, fui fazer teatro com 15 anos e estreiei, né, na TV com 17, e comecei a escrever roteiros de cinema, né? É, morei fora 2 anos nos Estados Unidos, me aperfeiçoando lá no UCLA. Isso começo dos anos 2000, de 2000 a 2003, quando eu voltei para o Brasil, eu comecei a escrever roteiro de cinema sem parar. Só que o cinema é muito caro, muito, né, difícil de você fazer um, né, um filme. É, né, eu tenho um filme que eu fiz, que está na Netflix, que eu co-produzi, que eu escrevi, que eu atuo, chamado Rodeio Rock, que demorou 11 anos para fazer o filme. Então, o quadrinho foi essa forma de eu ter, vamos dizer, o controle da produção e de fazer com que as minhas histórias saíssem da gaveta para chegar nas pessoas, porque a coisa mais chata que tem é quando você escreve e você não consegue compartilhar. Então, eu queria que, né, que o público lesse, e eu pensei, se tem tanto filme que é adaptação de quadrinho, né, a gente, além dos filmes de super-herói, né, tem Walking Dead, por exemplo, começou como quadrinho, aquele azul, a cor é mais quente, é quadrinho. Então eu falei, se tem tanta gente adaptando quadrinho para cinema, eu vou fazer o caminho contrário, eu vou pegar os meus roteiros e eu vou adaptar para quadrinho. Então, em 2015 foi a primeira vez que eu consegui produzir, eu lancei o Aurora, e desde então já tem 11 anos aí que eu basicamente lanço um por ano, assim.
1: Que parabéns. Legal! E você lembra qual foi o primeiro quadrinho que você...
4: O Aurora. Sim, foi o Aurora, que é uma ficção científica.
1: Não, que você viu quando era criança.
4: Ah, que eu vi?
1: É.
4: Olha, eu lia na época, né? Eu tenho 52 anos, então você tinha a Ebal, né, as editoras da época, a Rio Gráfica Editora, daí você tinha a Abril, que começava a publicar, por exemplo, Maurício de Souza, mas com certeza foi quadrinhos da Disney, foi os da Turma da Mônica, tinha também Recruta Zero, Mortadela e Salaminho. Isso é coisa para quem é mais velho que vai
2: lembrar. Muito bom, disso, muito assim. Bom. Agora, ô Felipe, a gente sabe que no Brasil é difícil se posicionar politicamente. Como é que foi? Quero falar do filme aí, Dark Horse, né, que é o filme que conta aí a história do Bolsonaro. Como é que foi fazer esse filme? A galera do meio artístico já começa a te olhar torto, fala, ih, esse aí, como é que é?
3: Essa é uma dúvida minha também, eu quero muito saber também como você foi parar no filme. Teve que fazer teste, foi um convite?
4: Sim, eu fiz um teste, é uma produção americana, né? Então, entraram em contato com o meu agente e eu fiz um teste, gravei no celular mesmo, em inglês, né? O filme é em inglês.
3: Tudo em inglês.
4: Tudo em inglês.
2: Popcorn!
4: The books on the table.
3: Muito bom, muito bom.
4: Mas assim, eu acho que independente, né? Claro que a gente sabe que ainda mais esse ano, que é um ano de eleição, né, que tem toda essa carga, mas é um fato histórico. Sim. Independente, né, do teu posicionamento político, é um fato histórico.
5: Não, né? Foi um presidente do Brasil. Então, já está nos livros de história.
4: Né? Então, assim, como você tem o filme do JFK, né? Você tem filme do Gandhi, você tem filme de várias.
5: Michael Jackson agora, que sim. É uma cinebiografia, inclusive.
4: Eu falei especificamente assim, de pessoas de políticos públicas, assim. Então, querendo ou não, e o filme ele foca muito na questão do atentado, né? Ele pega exatamente o momento político que estava antes da facada, a facada, o que aconteceu depois, né, no hospital. Então, assim, e é uma história que ainda está mal contada no Brasil, né? Porque...
5: E o filme vai ajudar a contar melhor?
4: Olha, eu acho que o filme vai trazer vários elementos. Não vai esclarecer, porque né? Não cabe ao filme fazer isso, assim, né? Sim. Mas ele com certeza vai trazer luz a respeito dessa questão que é recente, mas muita gente meio que esqueceu, assim, né? Quer dizer, peraí. Então você tem um atentado político aqui no Brasil, né? Uma tentativa de homicídio que, graças a Deus, né? Eu acho que qualquer vida... Né?
5: Graças a Deus, com certeza.
4: Mas é assim, então eu tô bem animado, assim, é uma, né? um elenco muito bacana, eu vi alguns trechos, assim, eu tô com uma expectativa alta, assim, pro filme.
1: Dá pra dar algum spoilerzinho? Qual o seu papel no filme Bolsonaro?
4: Eu faço o delegado que investiga o atentado, né? O personagem chama Ramos, né? O Tenente Ramos, e é basicamente o cara que investiga o personagem que seria o Adélio, né? Que no filme tem um outro nome, assim.
2: Delegado Ramos. Eu quero saber, o Xandão autorizou o filme? É isso que eu quero saber. O Xandão autorizou?
4: Olha, eu não sei se nós estamos no Brasil aqui a ponto de uma obra artística. Né? Aí é censura mesmo, né?
5: Tomara que a gente não esteja, né?
4: Artística tiver
1: que, tem que autorizar, pô! Tem que autorizar!
4: E outra coisa, é um filme internacional, uma produção americana, né? Eu acho que assim. Se proibirem aqui no Brasil, eu acho que vai ser um tiro no pé, porque primeiro que o filme vai passar no mundo inteiro, porque é uma produção, né, internacional, e vai aumentar ainda mais o desejo das pessoas assistirem, né? E vai ficar mais evidente essa questão de censura, né? Então,
5: ô Felipe, o Batista ele fez uma pergunta antes que eu queria muito que você respondesse, por favor, que é sobre a relação com os outros artistas. E no meio artístico tem de tudo, tem pessoas que são de esquerda, pessoas que são de direita, pessoas que são de centro, mas a partir do momento que você topou participar do filme, você foi, entre aspas, maltratado pelo pessoal que é contra a ideologia do Bolsonaro?
4: A turminha!
5: Foi cancelado!
4: Eu acho muito boa e importante essa pergunta, porque na verdade... Existem vários atores, né, de direito, conservadores no Brasil, mas que acho que cada vez mais o pessoal tem tomado um pouco de coragem se, né, publicamente se posicionado, mas assim a classe artística, infelizmente, grande parte a galera que fala da tolerância não é tolerante, assim. Então, vou dar um exemplo, né? Na eleição de 2018, né, que era o Bolsonaro e o Haddad, por todo aquilo que vinha acontecendo já da Dilma, né, das pedaladas e tudo, eu tava quieto, né? Eu falei, deixa eu ficar quieto aqui. Mas no segundo turno, eu fiz um vídeo no Instagram, publiquei como qualquer cidadão, né? Como qualquer cidadão pode se posicionar e enfim, deu mais de 100 mil views, viralizou e tal. Aí eu entrei na lista negra do PSOL e o pior não foi isso, é que eu comecei a receber várias mensagens de pessoas da classe artística, inclusive colegas de que já tinham trabalhado comigo há mais de 30 anos e diretores de elenco falando assim, ó, você não vai mais trabalhar.
1: Que isso? Realmente assim.
4: Mas pra mim foi um choque, assim, mas eu não imaginei
5: alguém,
4: que...
5: Foi alguém tentando falar, cara, paga o vídeo, não se posiciona, você não vai mais trabalhar, gente, ou você não vai mais trabalhar?
4: Tinha gente, tipo, me aconselhando, falando, não, vamos, deixa eu fazer um favor de te dar um toque. E tinha gente ameaçando mesmo, entendeu?
1: Caraca,
4: então, pra mim foi muito surpreendente, assim, eu não imaginava isso, porque, né, eu já tinha mais de 30 anos de profissão naquela época, já trabalho há muito tempo. E eu vi pessoas que eram amigas minhas, que eu fiz, por exemplo, teatro várias vezes, as pessoas ficando com medo de se associar a mim, de, tipo, pararam de falar comigo. Então, assim, é real. né, essa patrulha ideológica. E eu acho interessante que é o pessoal que se diz tolerante, né? Então, assim, infelizmente... E eu, cara, eu trabalhei com gente de todo jeito, né? Sabe, eu acho assim, se você é bom profissional, o que você faz na tua vida pessoal é problema seu, né? Desde que você não prejudique ninguém, sabe? Então, né, eu sou cristão, eu sou evangélico, mas trabalhei com, cara, com todo mundo, sempre trabalhei, sempre respeitei todo mundo, me dei bem com todo mundo. Agora, no momento que você... que eu me posicionei nessa questão política, cara, eu vi que realmente a militância na classe artística é pesada, porque tem gente que ideologicamente, né, vai por esse caminho, mas tem muita gente que lucra muito. Muita gente que recebe muito dinheiro, que, sabe, nos editais
5: é contemplada, né?
4: É contemplada. Entendi. Então o buraco é um pouco mais embaixo, então, assim, né?
5: Felipe, deixa eu entender. Você é um ator que já tem mais de 40 anos de carreira, quase
4: não,
5: 40
4: ainda
5: anos.
4: Não, ainda não. Tô indo pros 40 de carreira.
5: Perdão, eu já quis arredondar. Então, você é um ator que tem mais de 35 anos de carreira, já brilhou nas telas de TV, seja na Globo, na Record, brilhou também no SBT, em Tiquiti, fez pares românticos que marcaram a dramaturgia brasileira, e em 2018, quando você se posicionou politicamente, sofreu toda essa retaliação. Isso daí sofreu ameaça, dizendo pessoas que tomam conta, produtores de elenco, diretor de elenco, que é a nova nomenclatura, que escalam as pessoas, quem vai trabalhar. É a pessoa do RH que chama pra trabalhar na empresa, falando: não vou te contratar porque você fez um vídeo se posicionando sobre política, falando: ó, eu escolho esse candidato aqui. Com o filme do Bolsonaro, isso piorou ou se manteve por igual ou até deu uma diminuída?
4: Olha... Eu, graças a Deus, eu nunca, ao longo da minha carreira, eu nunca quis também ficar dependente de uma emissora, por exemplo. Mesmo no começo, quando eu fiquei quase 10 anos contratado da Globo, eu sempre fiz teatro, entre uma novela e outra. Então, né, depois, em 2015, eu comecei a minha editora. Então, eu sempre fui procurando ser independente, né? Então, a partir de 2018, né, tenho feito basicamente um filme por ano desde então, mas a última novela que eu fiz foi no SBT, foi em 2020, por exemplo, né? Já tem 6 anos, assim. Então, eu a partir de então entendi que eu não iria esperar nem contar com essas pessoas que, né, mesmo teatro, que eu, né, já fiz muitos espetáculos de teatro. Realmente os convites pararam, assim, né? De principalmente teatro e TV, assim, né? Agora, eu não vou abrir mão daquilo que eu acredito, da minha visão. Não vou ser, né, coagido a ter que. Porque, afinal de contas, ou a gente vive numa democracia ou a gente não vive, né? Então, se eu tiver, né, medo de falar aquilo que eu acredito.
1: A família tá também deu, né, ruim no Natal, briga familiar, coisa
4: do tipo. Não, porque a maioria das pessoas, assim, do meu círculo íntimo, a gente compactua mais ou menos da mesma visão. E não é nem questão de. Porque é o Bozo. A questão é assim. Se a gente vê com clareza, né, o que está acontecendo no Brasil, né, com, né, Banco Master, Vorkar, o STF, como que você vai defender? Eu acho, né, eu sou anticorrupção, antes de tudo, né? Eu não consigo ver o que está acontecendo no INSS, né? Sabe, as pessoas trabalharem a vida inteira e serem roubadas, entendeu? Né? Idosos, pessoas. Cadê o
1: Batista
4: discurso,
1: ficou chateado,
4: né,
1: mesmo?
4: Né? Cadê o discurso da solidariedade, do amor, de. Quando, né, na realidade, as pessoas estão. O brasileiro está sendo roubado, está sendo. Né? Então, isso é uma coisa que eu não consigo compactuar, entendeu?
5: Belíssimas palavras de Felipe Fogosi, ele que é ator, roteirista e também é autor de revistas em quadrinhos. Mas, ó, belas obras aqui, como Aurora, o seu primeiro trabalho feito pela editora Yosemite. Uma linda, linda, linda, linda obra. E ele que atuou no filme do Bolsonaro mais recente, é o seu mais recente trabalho, mas com certeza você o conhece de diversas novelas e trabalhos na teledramaturgia brasileira. Agora, falando de filme de Bolsonaro, Batista, você que é provocateur,
2: eu?
5: Faça a pergunta para o nosso querido convidado.
2: Eu quero saber o seguinte, no filme do Bolsonaro, é um filme assim, não sei se você pode dar esse spoiler, é um filme, aquele filme chapa branca ou trata das polêmicas também, tipo aquele caso das joias, a prisão do Bolsonaro, tudo isso, ou é tipo o filme do Michael Jackson? Ah, é lindo, maravilhoso, só mostra coisa boa.
4: O filme vai até a... até onde eu sei, né? Que eu não vi o filme ainda também. Mas até onde eu sei, o filme vai até o momento que ele é empossado como presidente. Então, é durante a campanha de 2018, a recuperação dele no hospital é até ele ser...
2: pegar a faixa.
4: Exato, exato.
5: E o ator que interpreta o Bolsonaro no filme é o mesmo ator que interpretou Jesus Cristo na Paixão de Cristo, de Mel Gibson. Sabia disso, menino?
1: Olha,
5: Jim
1: que Cavizel. Chique.
5: Ele é o mesmo ator que interpreta.
1: Se quiserem me colocar pra traduzir nesse dublador, pô, Bolsonaro é fácil de imitar, né?
5: Eu acho que não, menino. Você me perdoa.
2: Melhor não. E um filme sobre Luiz Inácio Lula da Silva, você faria, você participaria, Felipe?
4: Já tem, né?
2: É verdade, já tem. Mas se lançasse um outro agora.
4: Olha...
2: a versão 2, tipo Rambo.
4: Se for pra falar...
2: Rombo.
4: Como você falou, né? Não ser chapa branca, sim.
5: É isso. Todo filme, eu acho que se preze, é o filme que não é chapa branca, o filme que mostra tudo. É. A gente esperava isso, inclusive, do filme do Michael Jackson, né? E, poxa, não alegrou tanta gente assim, porque é um filme que pega muito leve, tem que mostrar tudo, tem que ser um...
1: Roosevelt,
5: exatamente. Felipe, você está fazendo um alvoroço no nosso chat do YouTube. Quero ler um comentário só... se você me permite, que eu achei maravilhoso, que é do Marcelo Humberto Beaba, 8621. Esse camarada não envelhece? Parabéns. Eu acho isso fantástico, porque, Felipe, de coração, você parece ter o mesmo rostinho de Chiquititas. Quando ainda era uma criancinha. Quantos anos você tinha em Chiquititas?
4: Chiquititas não faz tanto tempo, acho que foi 2014, né?
5: Foi. Ou 2011, eu acho.
4: Não.
5: 2014?
4: 2014. Eu tinha... tinha 42, eu acho, é isso?
5: Peraí. Você tem mais 40 anos?
4: Tenho 52.
2: Eu vou 52, fazer 52, ele falou agora há pouco. Né? 5.2.
5: Eu não acredito. Eu lhe daria.
2: Tem cabelos brancos.
5: Tem nem cabelo, não tem nada. Branco, você pinta.
1: Tá super bem, cara.
5: Cara, você tá ótimo. Você tem 50, eu não acredito.
1: Mas você tá fazendo alguma coisinha de procedimento?
4: Nunca fiz procedimento e sou contra procedimento. Eu acho que a gente vive nessa cultura com medo de envelhecer. Eu acho que é antinatural. Todo mundo querendo, virando vampiro, virando múmia aí, não, né?
2: Você já foi capa da Capricho?
4: Várias vezes.
2: Olha aí,
4: Não foi, desculpa. Mas eu saí na Capricho várias vezes.
2: Era o meu sonho sair na revista Capricho.
5: Caramba, qual revista o Marcelo Batista poderia sair?
2: Cripta.
5: Qual revista sairia?
1: Revista, eu não sei, mas programa Globo Rural, certeza.
5: É a revista também, Globo Rural.
2: Batista, segura, Batista.
5: Tá. Estamos aqui com o Felipe Fogosi, ele que é ator, roteirista, também é autor de revistas e quadrinhos e mais recentemente participou do filme do Bolsonaro. Desculpa eu insistir no filme, porque eu tô muito curioso pra saber. Primeiro porque eu não imaginava que uma produção americana pudesse ter interesse de contar a história de um político brasileiro. E não, isso me pegou de surpresa mesmo. Tanto que o nome do filme é Dark Horse, que traduzindo é o equivalente a azarão. Aquele cavalo que nunca ganha corrida e aí quando você aposta nele, ele vai lá e ganha. É o azarão, entendeu?
1: Entendi.
5: E o Dark Horse é porque ninguém acreditava que o Bolsonaro pudesse ser eleito e ele foi eleito.
1: Eu tenho uma dúvida. Você chegou a ter contato com a família Bolsonaro?
4: Tive contato nas gravações. Os filhos do Bolsonaro visitaram o set, né? O Flávio, o Carlos visitaram o set. Foram simpáticos, obviamente. E eu imagino, né, a pressão que você vê o teu pai ali preso, doente, né, assim, quer dizer, doente no sentido, né, se recuperando da cirurgia ali, com, você não sabe se pode ter um novo atentado, uma nova tentativa de homicídio, de ser, né, desde envenenado até, então, uma situação complicada, assim.
5: E essa coisa de perseguição política, ela é muito séria, porque nos Estados Unidos teve o atentado ao John Kennedy. John F. Kennedy, que foi era presidente dos Estados Unidos e faleceu devido ao atentado, e foi horrível.
1: Recentemente, inclusive, teve também o Trump,
2: né? Já foi quase duas vezes.
5: Eu queria então agora, em rede nacional, parabenizar a Charlene. Chaline, Jaline, você disse aqui neste programinha de meu Deus que o Trump sofreria um atentado. Eu, de fato, ri. Falei, até parece. Jaline, eu estava equivocado.
2: Tá vendo?
5: Dito isso, que Jaline estava correta. Batista, exames amanhã, Batista. Amanhã. Exames amanhã pra gente evitar sua tragédia, tá bom?
2: Mas o melhor desse último, essa última tentativa de atentado do Trump foi a tia roubando as garrafas de vinho. Foi o melhor. A bala comendo e a tia pegando as garrafinhas de vinho.
5: Ô, Felipe, eu gostaria de me solidarizar com você, porque você estava contando o boicote que você aconteceu na sua carreira. Tanto é que um comentário aqui no nosso YouTube falou muito legal, o Rafael S. Game. Que triste é essa situação de uma pessoa sofrer boicote só porque fez uma postagem. Agora, se você pudesse voltar no tempo, você desfaria? Você manteria a sua posição? Você colocaria ainda o vídeo no YouTube, no Instagram? Ou você acha que não, eu acho que era melhor não, eu posso manter a minha opinião comigo mesmo?
4: Não, eu não mudaria nada, assim. Eu acho que, sendo um ator, uma pessoa pública, claro, a gente tem que ter cuidado de não ter desgaste gratuito, assim, né? Às vezes. Mas eu acho que a gente está passando, como povo, né? Como brasileiro, a gente está passando por um processo, inclusive novas gerações, de politização, assim, de entender como as coisas funcionam. E eu acho que isso, no meu pequeno caso aqui, né? Mas de muitas pessoas que passaram por isso também, né? Não sou o único, tem muita gente da classe artística que recebeu represália por, né? A gente vê a Cássia Kiss agora, a gente vê o Cazarré agora, né? Que a gente precisa entender se a gente quer, né? Que tipo de país que a gente quer, né? A gente quer um país civilizado, né? Um país onde realmente existe democracia, ou se a gente quer um país totalitário, né? Uma ditadura, assim, né? Cultural, entendeu? Onde você tem medo de se pronunciar, aí eu acho que... Então, estamos passando por esse processo aí de educação moral e cívica, vamos dizer assim, né? Que não existe mais, mas que era bom que tivesse nas escolas. Porque é isso, eu acho que, né, realmente uma democracia plena, né? Você tem que ter liberdade, né, de expressão, né, liberdade política, de se posicionar e sem ter, né, esse tipo de... Porque o maior problema de todos, né, como já dizia o George Orwell lá no 1984, é a autocensura, quando você já começa a ter medo de falar, entendeu? Porque não, olha, e a gente, querendo ou não, tá, as pessoas sabem, não vou postar isso porque olha o que vai acontecer, entendeu? Então, eu acho muito perigoso esse caminho, sabe?
5: Entendi. Então, dúvida sanada de Rafael Trick 7 do TikTok, perdão, tinha dito que era do YouTube, mas é do TikTok, perdão. Bem. Vai, Marcelo Batista, você que gosta de trazer ações e atividades.
2: Sim.
5: Faça o mesmo com o nosso querido convidado.
2: Ô, Felipe, nós temos aqui algumas perguntas, né, que ouvintes mandaram e a gente quer que você responda. Pode começar, Mini Ruth.
1: Carla Camparini, ela mandou: Felipe, você é meu crush de adolescência desde a época de Chiquititas.
2: Poxa, obrigado. Jorge 12 Ourives, já viu Fogose matando uma tapioca no aeroporto? É gente como a gente.
4: Ah, opa, tapioquinha. Ai, sensacional.
1: A Lindalva mandou: Felipe tem cara de homem que passa talco pra dormir e acorda com cheiro de aloe vera.
4: Não, nunca. Tem cara mesmo. Nunca passei tal pra dormir.
2: O Renan Bahia: você podia aproveitar seus contatos pra vender um curso que nem o do Cazarré. Ia dar uma puta grana.
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2: Que muito bom. Boa. Senhoras e senhores, esse foi Felipe Folgosi, o ator, roteirista e também autor de revistas em quadrinhos. Esteve aqui conosco. Muito obrigado pela sua presença, Felipe. E gostaria que você desse agora o seu recadinho final. Agora, divulgue-se, por favor. Quem quiser entrar em contato com você, como é que faz?
4: Obrigado, primeiro, né, pelo convite. Então, pessoal, olha só os recados, né? Tem dois filmes que vão sair esse ano que eu fiz, o Dark Horse, né, do Bolsonaro, e tem outro filme chamado Ignição da Alma, que é um filme dos irmãos Kendrick, que também é uma coprodução internacional. Os irmãos Kendrick que fizeram Quarto de Guerra, Forja, um filme muito bacana. Então esses dois filmes vão ser lançados esse ano, fiquem de olho. Tem o filme que eu falei que eu fiz aqui, que eu escrevi, tá na Netflix, chamado Rodeio Rock, com o Lucas Luco, a Carla Dias. Então quem quiser também pode assistir lá, conferir, e conheça o meu site para conhecerem os quadrinhos. 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E também quem se interessar pode mandar um direct no meu Instagram também, que é felipe_folgosi. Também explico direitinho como vocês recebem em sua casa, em qualquer lugar do Brasil, com o maior carinho.
2: Boa, muito legal. Obrigado. Recebemos ele, o Felipe Folgosi, aqui conosco, e foi muito legal o papo e desejamos muito sucesso a ele. Inclusive, ó, o Léo Maroto, ele encheu de mensagem aqui no nosso chat do YouTube, pedindo pra mandar um abraço pro Felipe. Felipe, um abraço foi dado por Léo Maroto, que te acompanha desde a novela Olho no Olho.
1: Olha, é seu fã, que legal. Verdade.
2: Bom, agora, senhoras e senhores, eu quero dar uma olhada na nossa enquete do dia, que traz a pergunta qual foi a coisa mais louca, mais estranha, mais diferente que já aconteceu com a sua sogra, entre você e a mãe da tua esposa, do teu esposo. Diz pra gente através do nosso WhatsApp 011 97221 1001. Marcelo Batista, o que é que o pessoal respondeu?
6: Rodrigo Almeida: fui dar um abraço na minha sogra e errei o lado do rosto, acabei beijando a boca da velha.
1: Nossa, olha só, que horror.
6: Isso aconteceu, vai meio...
1: Pesadelo isso, viu? Meu Deus do céu. Daniel Souza, ele mandou: fui deitar um pouco no sofá e acordei com todo mundo me olhando, no caso da sogra, né?
6: Olha só, o Patrick Cunha: o nome da minha sogra é Deusdete. Eu fui fazer uma graça, perguntei se o pai dela era Deus e se a mãe era Odete. Ela não riu, ficou um climão.
2: Nossa, que horrível.
1: Se ela não riu é porque era verdade. Vanessa Oliveira, ela mandou: eu fui abrir a porta do banheiro achando que tava vazio, só que tinha gente dentro.
2: A sogra?
1: Era a sogra dentro do banheiro.
2: Que visão do inferno, hein? Nossa, que péssimo. Terrível. Agora, amigo que nos ouve com o seu ouvido, minha amiga, você é o tipo de pessoa que você pergunta tudo para o chat GPT? Fica com vergonha não, isso é normal. Todo mundo faz isso hoje em dia.
4: Normal.
2: Só que eu quero te apresentar a nossa IA. Você acha que é a nossa própria inteligência artificial? Não. Aqui no Sobremesa nós temos a nossa ignorância artificial. Senhoras e senhores, chegou a hora do quadro Chato GPT. Como é que vai funcionar? Eu vou fazer uma pergunta para o chat GPT e você vai ver a resposta dele. Depois, eu vou fazer a mesma pergunta para o chato GPT e você vai ver como o nosso é muito melhor. Então vamos lá. Primeira pergunta, chat GPT: como tolerar a Luana Piovani?
1: KKKJ. Procure ouvir suas opiniões de coração e mente aberta. Pode ser que algo faça você refletir e se tornar um ser humano melhor.
2: Bom, vamos fazer a mesma pergunta para o chato GPT. Chato GPT: como aturar a Luana Piovani?
6: Aí não tem como, né? Luana Piovani não tem como. Você pode aturar qualquer pessoa no planeta Terra, mas a Luana Piovani tá difícil. Aliás, você devia parar de ficar se preocupando com a vida de famoso na internet, né? Você não tem mais o que fazer na vida. Agora esse negócio, tem que ouvir de coração e mente aberto. Se for de coração e mente aberto, os dois explodem e você vai pro saco. Para, Luana Piovani, para você também.
2: Vamos lá, próxima pergunta, chat GPT: como tolerar o Ed Mota?
6: Nossa, hoje vocês estão...
1: Quando o Ed Mota te causar estranhamento, tente só deixar passar. Como quem ouve uma música que não é a sua favorita e segue o dia em paz.
2: Chato GPT:
5: Como tolerar o Ed Motta?
2: Olha, nem o próprio Ed Motta tolera o Ed Motta. É isso que você tem que levar em consideração. A única coisa que você tem que ouvir do Ed Motta é música do Ed Motta e aquelas antigas, da época lá da Conexão Japeri, lá, sei lá como é, que era o Manuel, foi pro céu. Porque depois com uma porcaria, quando ele começou com esses... Ninguém aguenta. Vai no show do Ed Motta, a hora que ele para de cantar, que ele começa a falar, você tapa os ouvidos e acabou.
5: Muito bom. Este foi o nosso Chato GPT, senhoras e senhores. Cada vez melhor essa ignorância artificial.
2: Esse papo de vinho, né? Aquelas frescuras
5: você
2: dele.
5: Você já seguiu o Ed Motta nas redes sociais?
2: Não.
1: Eu nem sei quem é Ed Motta.
2: Não perco meu tempo.
5: Ed Motta é um cantor.
1: É aquele que canta Tarzan?
5: Não. Ah, esse mesmo.
2: É,
5: canta esse Tarzan? Mesmo. Ele canta, ele faz a trilha sonora de Tarzan. Sim. Muito bem.
1: É só por isso Conexão, que eu conheço.
2: Eu gostava do Manuel.
5: Foi pro céu.
1: Ah, eu conheço esse também.
5: Ele é sobrinho também do Tim Maia, sabe
2: do
5: disso?
2: Tim Maia.
1: É?
5: Ed Motta é sobrinho do Tim Maia.
1: Olha só. É. Se eu fosse sobrinha do Tim Maia, nunca que eu ia trabalhar,
5: mas... Não, mas calma aí, né?
2: Mas não se dá. Tinha treta, né?
1: Tinha treta com o tio?
5: Tinha uma tretinha.
1: A gente sempre tem treta com família, né?
5: Todo mundo tem treta, tá? Antes que o Edmota veja isso, queira fazer um vídeo fazendo sua nota de repúdio, para com isso, que tu não tem treta na família, tá bom? Todo mundo já brigou com algum parente. Você não brigou nunca, não? O Mini Ruth.
1: Ah, eu separo as brigas, geralmente.
5: Ah, é?
1: É porque lá em casa o negócio é feio, rapaz.
2: É mesmo?
5: Ah, se pega na
1: família. Ah, todo mundo lá, né? Toma uns negocinhos, né?
5: Vamos lá, senhoras e senhores, chegou a hora da gente trazer informação com diversão. É hora do nosso quadro, seu quadro favorito,
7: o Girinho de Notícias, vai!
2: Olha aí, girando e rodando.
1: Vem pra cá, Patrícia.
5: Ah, amigos e amigas, vamos então trazer notícias, mas do jeito que só a gente sabe dar, tá bom? Aqui não tem palavras difíceis e nem aquela distância entre você que nos ouve e a gente. Não, aqui é muito mais tranquilo. Como, por exemplo, eu que vou trazer a primeira notícia de hoje.
2: Ah,
5: que não é notícia porque todo mundo sabe. Todo mundo sabe, não é novidade. Que é o seguinte,
2: certo,
5: a maioria dos brasileiros diz não conseguir pagar contas.
7: Não me diga.
5: Você acredita nisso, Mini Ruth?
1: Nossa, se você... Consegui
2: pagar, eu consigo. É só entrar no Internet Bank e pagar. O problema é que o saldo fica negativo.
5: É verdade.
2: Mas pagar eu consigo.
5: Pagar é fácil.
1: Eu não consigo, cara.
5: Entra no aplicativo, vai na lotérica, dá pra pagar. O problema é ter dinheiro para pagar.
2: É, o que que diz a pesquisa aí?
5: A pesquisa Datafolha indica que 59% dos entrevistados sentem que a renda familiar é insuficiente para pagar as despesas. Apenas 6% dizem que a renda é mais do que suficiente.
2: É tipo aquele relacionamento tóxico. Você sabe que se faz mal, mas você não consegue sair.
5: É, exatamente.
2: Você não consegue se livrar.
5: Olha aí, boa, Batista. É? O brasileiro vive um relacionamento tóxico com o Brasil. Entendeu? A gente nasce nesse país que a gente sabe que, infelizmente, estamos fadados a falhar miseravelmente. É muito, muito triste isso. Ô, Mini Ruth, você está feliz com esse relacionamento com o Brasil?
1: Nossa, super.
5: Que isso, Mini Ruth?
1: Super.
5: Você está feliz?
1: Não, tô super. Tem feijoada, caipirinha.
5: Não, mas tô falando de trabalho, dinheiro, pagar conta.
1: Ah, claro que não, né? Ah, aonde que são esses 6%, gente? Amigo do Vorcaro? tá feliz com o próprio salário? Ah, não.
5: Deve
1: cara.
5: Ser, devem ser amigos do Vorcaro, é verdade. Mas é isso. Infelizmente, a gente tá vivendo essa realidade, mas ó, pelo menos é a maioria. Você não tá sozinho nessa não, tá, meu amigo, minha amiga? Fique tranquilo. Se a vida tá difícil, calma que tá difícil pra todo mundo. Mas também não ajuda em nada, né? Agora que eu sei que meu vizinho tá ruim. Vamos lá. Próxima notícia, traga Marcelo Batista.
2: Olha só, essa tá do... Atenção, tá no site da TMC, essa, hein? Tá no site. A Yoko Ono.
5: Tá, a Yoko Ono.
2: Ela processou um rapper brasileiro, tal de Lennon, e perdeu. Perdeu na justiça. Porque ela não queria que o rapper, né, tivesse o direito de usar esse nome, Lennon, por causa do marido.
1: Nossa,
2: dela.
1: Nossa, mas supera também a Yoko, né?
5: É. Cara, tem um rapper brasileiro que queria botar o nome de Lennon.
1: É o Lennon L7,
2: dele é com 7, né?
5: Ao invés de ser o E, ele colocou o 7. Então é Lennon e é escrito, né, com 7. E a Yoko Ono, que é mulher do John Lennon, né?
2: Sim. Chata pra boné também, né?
1: Chata
2: ela
1: demais.
2: Acabou com os Beatles. Ela acabou com os Beatles. E aí agora queria acabar com a carreira do Lennon. Não é? Cara, eu desconfio que foi o próprio John Lennon que contratou o Chapman lá. Falou, meu, eu não aguento. Eu não aguento mais essa mulher, me ajuda.
1: Que horror, velho.
2: Eu tenho desconfiança.
1: Será que ele morreu mesmo?
3: Faleceu.
2: E aí ela perdeu. E ela perdeu na justiça. O cara.
1: Às vezes ele fingiu que morreu só pra se livrar, né?
3: Olha, teorias da mini roteira. Mas é que loucura isso, cara. Eu tô mais impressionado que a Yoko Ono, que mora naquele mesmo apartamento em frente ao Central Park, em Nova York, está querendo saber quem é que usa o nome Lennon. É. Ainda mais ser um cantor. Que coisa de chato. Yoko, eu nem sei se você era chata na época dos Beatles ou não, mas agora você é insuportável. O cara não pode ter um nome chamado Lennon. Que insuportávelzinha você é.
2: Você vê?
3: Que coisa chata. Eu queria que meu sobrenome fosse Lennon pra usar.
2: Em que momento da vida ela achou que um rapper brasileiro poderia ser confundido com o John Lennon dos Beatles?
3: Cara, não dá. Talvez a pessoa nem saiba dos Beatles e não é demérito algum. E o cara tá usando o nome que ele tem mesmo.
2: E é bem capaz que o rapper não saiba que existiram os Beatles.
3: E tá tudo bem, que Beatles, né? É legal. Eu acho que Beatles tem músicas boas. Você gosta de Beatles?
1: Nossa, eu adoro. Chato Lennon... pra caramba.
2: O Lennon, pelo amor de Deus. O Lennon nunca imagine que isso ia acontecer.
3: Né? Vamos lá. Bom, parabéns, Lennon. Que bom que você ganhou.
1: Tão chato na que justiça. Eles falam help. É pra ajudar.
3: Vamos lá. Próxima notícia, traga a Mini Ruth.
1: Olha só, gente. Mais notícias. Flávio Bolsonaro e o Lula estão empatados tecnicamente aí no segundo turno. E está, né? No site da TMC, você pode entrar lá, tmc.com.br. Mas sim, Flávio aparece aí com 47,8%, enquanto Lula aparece com 47,5%.
3: É de fato um empate. É de fato um empate. Acho que
1: pesquisar.
3: Eu não lembro de nenhuma.
2: Atos Intel? É, Atos Intel. Juntou o que? Elevador com processador? Pra fazer pesquisa agora? É pesquisa do elevador. Atlas.
3: É a melhor Intel. Pesquisa, né? Que tem que ser feita no elevador. É. Mas eu não lembro de ter visto uma eleição. Eu não lembro, tá? Pode ser que tenha. Mas eu não lembro de uma eleição tão acirrada quanto essa, cara. Muito louco, né? Muito, é muito próximo um do outro. Eu só sei que a gente vai brigar muito, né? Vamos brigar muito com família, com parentes.
1: Já começou lá no grupo da minha família. Sai um, sai outro.
3: Vou falar uma coisa pra vocês, eu não voto em ninguém, sabia disso?
1: Você não vota?
3: Não voto em ninguém. Justifico, não voto.
1: Aí não adianta também ficar reclamando do Brasil, né? Vamos combinar? Você não vota?
3: Não, eu tenho esse meu direito, eu não voto. Todo um voto, não falo nada. Eu vou lá, justifico, não voto. Pronto, acabou. Eu quero é que mais, que tudo dê certo para o país, independente de quem esteja no poder. Só isso que eu quero.
1: Votar eu voto, mas sabe o que eu faço também? Cadastro todos os meus ex para trabalhar no dia da eleição. Isso eu faço. Faço que é uma beleza.
3: Muito bom. Muito
1: todos
3: bom.
1: Todos merecem.
3: Vai lá, dia de outubro, você tem que ir lá.
1: Mas ó.
3: Expresso cidadão.
1: Paro.
3: Fala.
1: Para.
3: O que aconteceu?
1: Vocês não fazem ideia do que aconteceu no Brasil. Por favor, Cuca, agora é notícia séria. Cuca, solta a trilha.
8: 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Agora o mundo para.
1: É chocante, tá? Vocês não fazem ideia do que aconteceu.
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2: me conte.
8: Para.
1: O que houve? Simone Mendes, gente. Simone Mendes, ela treinou aí de pijama e chinelo. E acabou, né, fazendo Carlinhos Maia rir a beça.
3: É isso mesmo.
2: Treinou? É isso.
3: A cantora foi flagrada pelo vizinho, Carlinhos Maia, treinando na academia de sua mansão em São Paulo, vestindo pijama e chinelo.

0: 50.
1: Eu só quero saber uma coisa. É. Se esse ganhador aí do Nobel estiver certo, chegou a hora da gente fazer compras. Vamos parcelar pra 51 anos. Entendeu?
2: Não tem nem limite pra isso.
1: Parcela pra compra imóvel, vai tudo, vai parcelando. Sabe aqueles investimentos, financiamento que você faz pra 30, 40 anos? Agora é a hora.
2: É agora que eu pago o Banco Master mesmo.
1: É isso, vambora. Não tem a dívida. Falando em vida e jeito de viver, vocês sabem como é viver na China? Sabe como é, Minirute?
2: Não faço ideia, nunca fui pra China.
1: Não? Marcelo Batista? Imagina como deva se viver lá no Oriente?
0: Não imagino, não imagino.
1: Grande, acho que talvez um dos maiores países da Ásia. Não sabem como é?
2: Sei que tem muita pimenta lá, né? Pimenta.
1: A culinária chinesa é muito boa. É. Deliciosa. Tem o pessoal que fala que a China vive numa ditadura e tal. Mas assim, eu não vou explicar. Eu vou mostrar pra vocês o vídeo que viralizou de um influencer que compara o estilo de vida na China com o do Brasil.
2: Olha.
1: Vamos dar uma olhadinha pra entender como é?
0: E ouvir também.
1: Por favor, solta aí. Vamos ouvir, por favor.
2: Que legal, hein?
3: Normal na China. O que é considerado luxo aí no Brasil, mas aqui na China é normal? Oi, pra quem não me conhece, eu sou o Luiz. Eu moro aqui na China desde 2024. E eu lembro quando eu cheguei aqui, eu sempre fiquei vendo algumas coisas e ficava pensando. Como aqui pode ser normal? Bom, em primeiro lugar, foi com certeza ter visto vários chineses ter a casa própria antes mesmo dos 30 anos. E isso sem precisar ter que pagar prestações maior que o próprio salário. Aqui na China é bem normal comprar casa própria antes mesmo de se casar, sem precisar usar a herança dos pais para ter uma casa nova. E não é à toa, né, que mais de 96% dos chineses têm casa própria. Em segundo, foi ver os novos lançamentos de carro nas ruas, assim, em todo lugar. Aqui a classe média, eles compram um carro assim que lança, basicamente, sem precisar ter que juntar o dinheiro por anos para comprar o tão sonhado carro. Os carros aqui são muito mais baratos que no Brasil. Um carro popular novo custa equivalente a menos de um ano de salário médio. E já no Brasil custa bem mais do que isso. Não é à toa que a Xiaomi vendeu mais de 200 mil carros em literalmente 3 minutos. O terceiro foi que comer fora ou pedir delivery é muito barato e às vezes até mais barato que comer dentro de casa. Dá pra comer porções enormes de comida, assim, em qualquer bairro por cerca de 12 a 15 reais. Pro pessoal daqui da China, comer fora não é luxo, é apenas algo normal. Em quarto foi
1: Olha que interessante. Olha, eu pedi pra cortar, hein? É. Eu pedi pra cortar porque pra mim já foi o suficiente. Já eu não preciso nem ver outros argumentos. Partiu China. E o pessoal fica falando assim, ai não, porque não tem liberdade na China. Meus amigos, a gente tem liberdade aqui no Brasil, liberdade até demais, né? Tem tanto político, vírgula, ladrão, pessoas que cometem crimes que vivem em liberdade e a gente trabalha incansavelmente pra nem conseguir pagar as contas no final do mês. Olha a China! Olha aí, ah não, porque a China vive numa ditadura. Que ditadura é essa que o cara tá postando o vídeo aí da China, mostrando como é que ele pode, inclusive, morar no país? Que vida boa! E a gente aqui trabalha, trabalha, trabalha e não consegue fazer nada. Eu queria muito entender. Ai não, mas a culpa é desse governo. Pera aí, calma aí. O governo, quando era anterior a esse, que era um governo de direita, também não dava pra comprar casa fácil e nem carro moderno. Dava pra fazer, Mini Coutinho?
2: Não, acho que nunca deu, né?
1: Nunca deu! Isso que é maluco. Não interessa quem tá no poder, se é de esquerda, de direita. A gente nunca conseguiu comprar algo fácil. Vocês conhecem alguém que já conseguiu comprar uma casa fácil? Não, cheguei.
0: Eu conheço.
1: Consegui trabalhar.
0: O presidente lá do BRB.
1: Ah, 146 milhões de reais. Aí dá pra comprar algumas casinhas, né, Mini Ruth?
2: Dá pra comprar várias, né, gente?
1: Mas isso é muito louco. Ó, gente, a gente não consegue comprar um imóvel. Olha aí, a gente deu a notícia aí de que, cara, mais de 59% dos entrevistados garantem que não conseguem viver com o salário que eles têm, que falta. Pô, tá tudo errado esse nosso país, cara.
2: Tá difícil.
1: Próxima vez que você criticar ou ouvir alguém criticando a China, fala desse vídeo, fala desses argumentos que uma pessoa com trabalho normal consegue ter muito mais dignidade do que a gente. Ai não, mas é liberdade. Liberdade até demais, né? Liberdade, convenhamos.
2: Esse aqui atrás da minha etiqueta tá made in China.
1: Se
2: é que eu tenho sorte, sei lá, né? Aí eu volto.
0: O bom é que lá você não fica com consciência pesada de comprar produtos falsificados.
1: Não, não são produtos falsificados, são produtos nacionais. Do mercado paralelo.
0: Exatamente. Lá são produtos nacionais.
1: Respeite a China.
2: Não tem como.
1: Respeite a China, porque lá um cidadão comum, com perdão da palavra, ordinário, ele consegue ter uma vida muito melhor do que a nossa. Imagina você comprar um carro elétrico aqui no Brasil, custa, nossa, quase 100 mil reais. Você compra lá, ele compra carro todo ano, se ele quiser, e troca de carro. Você acredita nisso, Mini Ruth?
2: Agora faz sentido porque que eles têm tanto barraquinho aqui, né?
1: Os chineses adoram vir pro Brasil pra trabalhar, sabia disso?
2: É, sim.
1: Eu vi um vídeo recentemente.
0: Chefe do benefício.
1: Chefe do benefício.

0: Difícil, é verdade. Ele trouxe a esposa, botou a esposa pra trabalhar. Nossa, é muito louco isso, cara. Eles vendem muito lá e todo mundo sai feliz daquele lugar, né? Impressionante. É. Já foi numa loja dessa de chineses?
1: Nossa, eu fico tão feliz, gente. Nossa, o que eu mais compro é coisa da China, vocês não fazem ideia. Nossa, eu fico brava que demora tanto lá em Curitiba. Não sei o que, que eles fazem tanto em Curitiba pra chegar, mas...
0: Cara, eu queria parabenizar esse influencer aí brasileiro que mostrou pra todo mundo que a China é um lugar legal. Vá ser feliz, vá lá morar na China.
2: Vai.
0: Eu
1: vai
0: adoraria.
1: Pra China.
0: Vai. E outra coisa, eu acho que a culinária é muito boa, tirando, é claro, o fato de comer cachorro. Isso eu não gosto não, tá?
1: Só mas não são claro. Em todas, só lembrando.
0: É algumas
1: não
0: províncias.
1: Não é na China. Não é na China inteira que se come cachorro. São algumas províncias.
0: São algumas Entendi. Províncias, isso...
1: Ah, como eu falei bonito, rapaz, província é de tanto ficar do lado do Lucas, eu acho.
2: Viu? Vamos pra próxima?
0: Vambora. Próxima notícia, traga Marcelo Batista,
2: vai. Isso aqui há controvérsias, hein? Discutir com parceiro pode ser o segredo para um relacionamento duradouro, diz a pesquisa, da China, estudo chinês. Há controvérsias isso aí, hein?
1: Será?
2: Você acha que qual discutir...
0: É o estudo é que discutir a relação faz bem pra relação, é isso?
2: É.
1: Eu concordo, gente.
2: Você acha?
1: Não discutir de tipo assim, vá se lascar, meu filho. Não. Não assim.
0: Não,
1: mas
0: é brigar,
1: é importante ter a comunicação, discutir do tipo assim,
2: mesmo?
1: Lucas, eu não gostei que você deixou a toalha em cima da mesa. Né?
2: Vamos lá. Você acha que é assim,
1: né? Não,
0: caraca, cima da cama. Termina. Os caras deixam em cima da mesa, tá errado demais.
1: Não, eu não gostei disso. Será que você pode melhorar sobre isso, Lucas?
2: Mas agora a pergunta é: você, se fosse esposa dele, falaria com esse jeitinho? Aqui, ó. Aqui, ó.
0: Já falei 50 mil vezes.
2: Eu tinha cada treta em casa que até o secretário-geral da ONU ligava e falava: menos, vai devagar aí, vocês dois.
0: Segura. Virou até um bordão da Praça Nossa. Segura, Batista, segura. Caramba, é muito difícil.
1: Mas é importante.
0: Mas gente, eu concordo com o estudo lá da China e concordo com a Mini Ruth. Discutir a relação sempre faz muito bem. Até porque se são duas pessoas que se amam e que querem estar juntas, vai encontrar uma solução, né,
1: Mini? Vai ter que discutir pra achar.
2: A solução é
1: essa. Tem alguém desacreditado do amor entre nós.
0: Cara, foi o time certinho. Foi passar a solução. Separar. É isso aí.
2: Caramba. Ficar discutindo pra quê?
0: Mas, ó, lembrando que Marcelo Batista já teve 4 relacionamentos, então ele é expert em discutir relacionamentos.
1: É a Gretchen do Rádio Brasileiro.
2: Eu, Fábio Júnior e Gretchen, ó.
0: Tete a tete.
2: Tamo ali.
0: E, ó, e tamo junto, Vivian. Queremos o 5º casamento, tá, Vivian? Vivian é o namoro, né? Pode chamar namoro?
2: Que namoro?
1: Ah, eles estão se conhecendo. Calma, não adianta. Não tenta pular etapas, Lucas.
0: Não puxa o cabelo.
1: Primeiro você beija na boca. Você que tá conhecendo alguém, primeiro você conhece a pessoa. Aí você beija na boca. Aí, depois... Fale comigo que eu respeito você. Vamos lá. E aí depois...
0: Primeiro você beija na boca com consenso.
1: Você continua saindo com a pessoa... pra ver se os gostos são parecidos.
0: Consentimento. Falei consenso, não consentimento. Com consentimento você beija na boca e depois você sai. E aí vai ver se você tá feliz, tá com a pessoa.
1: Se a pessoa te faz bem, se você planeja algo com ela, você faz o quê? Você namora.
0: Isso, muito bem.
1: E depois faz o quê? Casa.
0: É verdade.
1: Se o namoro dá certo.
2: Depois separa. Pronto, tá aí. Vamos pra próxima, vai. Esse papo não vai levar lugar nenhum.
0: Amigos, eu poderia pedir uma gentileza de vocês? É que eu gostaria muito de dar uma olhada na nossa enquete do dia. Hoje é o dia da sogra, a gente fez a pergunta qual foi a situação mais constrangedora, a mais diferente, a mais única que você já vivenciou com a sua sogra. E você respondeu pra gente através do nosso WhatsApp 011 97221 1001. E eu quero saber quais são as respostas, por favor, Marcelo Batista.
2: Marcos Vinícius, ele foi sentar na cadeira na hora do almoço e a cadeira quebrou. Aí no desespero ele foi tentar segurar na mesa, só que ele segurou e puxou a toalha, ou seja, acabou com o almoço de domingo na casa da sogra.
0: Vai, Mini Ruth.
1: Ana Clara, ela mandou: eu fui rir de uma piada, acabei cuspindo um pouco de refrigerante na cara da minha sogra.
0: Genial.
1: Foi quase o que o Lucas fez aqui agora. E se você não viu, você tem que acompanhar a gente no YouTube, @TMCNewsBR.
0: Bom, e a última, Marcelo Batista?
2: Lucas Barbosa, entrei no quarto errado e dei de cara com a minha sogra se trocando.
0: Que triste.
2: Aquela mágoa.
1: Que pesadelo.
0: Muito triste.
2: Eu queria dar os parabéns para terminar o programa. Sim, essa notícia está aqui faz tempo. Eu queria dar os parabéns a esse maestro, né? Um maestro italiano que ele derrubou um violino de 5 milhões de reais.
0: Ai!
2: Foi pro cacete o violino.
0: Nossa, é um luthier, um instrumento raríssimo.
2: O que é
0: luthier?
2: Foi na Finlândia. Na Finlândia, o cara, o luthier, é o cara que faz o instrumento.
0: Eu achei que fosse a marca. Não, falei não, errado, desculpa.
2: É o cara que faz o instrumento. Aí o maestro lá na hora de fazer o negócio, ele derrubou um violino de 5 milhões de reais. Deve ser aqueles Stradivarius, aquelas coisas. Stradivarius,
0: é.
2: E derrubou isso, tá vendo? Só que anta, hein? Parabéns, viu?
0: Nossa.
2: Parabéns.
0: Eu gostaria de pedir desculpas que eu falei errado, mas a notícia é muito boa pra gente rir mesmo. Parabéns.
2: Será que deu conserto?
0: Gente, um beijo, queijo. Obrigado pela sua audiência e até amanhã. Tchau, tchau, valeu!

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1: Agora, 3 horas mais 2 minutos para você que sintoniza em São Paulo no 100.1. Olha só, 4 dos 5 suspeitos de envolvimento no estupro coletivo de 2 crianças de 7 e 10 anos foram capturados pelas polícias civil e militar em São Paulo. O crime aconteceu no dia 21 de abril no bairro União de Vila Nova, em São Miguel Paulista, na zona leste da capital. Entre os detidos estão 3 adolescentes e um adulto, que foi localizado na Bahia e aguarda a transferência para São Paulo. Um quarto adolescente segue foragido. E, segundo a investigação, os abusos foram gravados pelos próprios suspeitos e compartilhados na internet, né, provavelmente em grupos de pedófilos, o que ampliou a repercussão do caso e gerou indignação entre moradores da região. As vítimas recebem acompanhamento médico e psicológico e o caso segue sob investigação do Distrito Policial na Vila Jacuí. E uma ação de atendimento psicológico gratuito tem ampliado o acesso à saúde mental na Estação da Luz, né, no centro de São Paulo, um dos pontos de maior circulação da capital paulista. A iniciativa, realizada pela CPTM, em parceria com o Instituto de Psiquiatria do Hospital das Clínicas e também o Museu da Língua Portuguesa, oferece escuta psicológica sem necessidade de agendamento, diretamente no saguão da estação. Desde o início do projeto, em janeiro, cerca de 950 pessoas já foram atendidas. A média é de 80 a 90 atendimentos por dia de atividade, né? O serviço acontece às quintas-feiras e permite tanto atendimento pontual quanto retornos espontâneos, com foco em alcançar públicos que não costumam acessar o sistema tradicional de saúde, né? E para você que se interessou, essa proposta tem o objetivo ali de oferecer acolhimento em um espaço público e acessível. Agora, 3 horas mais 4 minutos.
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5: Agora, 3:07. Seja muito bem-vindo, muito bem-vinda para você que sintoniza em São Paulo no 100.1 FM e também em Curitiba no 100.3. A gente segue a nossa programação aqui no sábado TMC com informação que importa para você de um jeito que você vai gostar de ouvir, ver, saber, entender e compartilhar. Meu nome é Alexia Marília, você segue comigo na próxima hora com todas as informações atualizadas ao longo da nossa programação nesse sabadão, segundo dia de maio, ainda em clima de feriado, para você que está curtindo ainda o final de semana. Então vem comigo que eu te atualizo de todas as informações. Agora 3:08, vamos para um giro de notícias.

0: É, vem você também se informar no nosso Giro TMC e roubos seguidos de morte caem pela metade no estado de São Paulo. É o menor índice registrado entre janeiro e março. Pinheiros tem mais de 20 celulares roubados por dia. Polícia Militar intensifica atuação em bairros da região. E Paraná declara emergência hídrica em todo o estado. A ausência de chuvas intensas compromete abastecimento de água. O estado lidera o país no acesso a bibliotecas escolares. 98,9% dos estudantes possuem acervos de livros nas instituições. Mais algumas manchetes rápidas aqui no Sábado TMC, agora no noticiário internacional. Irã afirma que pode retomar o confronto com os Estados Unidos depois do presidente americano Donald Trump demonstrar insatisfação com as negociações entre países. E agora no esporte, no futebol, o Palmeiras enfrenta o Santos pelo Brasileirão. O jogo acontece no Allianz Parque às 18h30 da noite. Lembrando que Transamérica agora é TMC e São Paulo registra uma queda histórica no número de latrocínios no primeiro trimestre deste ano. De acordo com dados da SSP, Secretaria da Segurança Pública, o recuo foi de 50% na comparação com o mesmo período do ano passado. Então, entre janeiro e março, o número de roubos seguidos de morte caiu de 38 para 19 casos em todo o estado. Esse é o menor índice registrado para o período desde o início da série histórica em 2001. A redução também foi sentida na capital, que passou de 13 para 6 ocorrências. Segundo o governo do estado, o resultado é fruto do programa SP Vida, que integra as forças de segurança para análise de crimes contra a vida, além do reforço nas investigações e no uso de tecnologia pela Polícia Civil e também pela Polícia Militar. Agora, 3 horas mais 10 minutos.
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0: E agora a gente movimenta a nossa reportagem porque o governo do Paraná declarou emergência hídrica em todo o estado devido à estiagem nos últimos meses. E diretamente de Curitiba, a gente conversa agora com a Isabela Miranda, que traz todos os detalhes. Boa tarde, Isabela. Quais são as informações?
2: Boa tarde, Alexia. Boa tarde a todos que nos acompanham por aqui. Exatamente. Com esse decreto agora, a Sanepar, que é a companhia de abastecimento aqui do Paraná, vai poder adotar medidas como, por exemplo, rodízio no fornecimento, até mesmo reforço no monitoramento ou até campanhas para reduzir o consumo. O uso da água passa a ser prioritário para o consumo humano e também de animais, ficando proibidas atividades não essenciais, como, por exemplo, a lavagem de veículos ou até mesmo de calçadas. O Instituto Água e Terra, que é um instituto vinculado à Secretaria de Desenvolvimento Sustentável aqui do Estado, também poderá restringir o uso da água para fins não prioritários. Segundo dados atualizados, os reservatórios que abastecem grande parte aqui de Curitiba e também da região metropolitana da capital, apresentam níveis entre 63% e 88%, indicando aí uma atenção para o risco de agravamento da situação. As autoridades pedem a colaboração, claro, da população para evitar desperdícios e preservar os recursos hídricos. A gente lembra que em 2020, durante a pandemia, o Paraná passou por uma seca, a gente passou por um período muito complicado, ainda mais durante a pandemia, onde a gente teve que passar pelo racionamento. Então agora, claro, toda a atenção está voltada para que a gente não precise retornar a este mesmo período com esse racionamento de água, mas claro, a gente vai trazer, claro, todas as orientações conforme o governo do estado for repassando. Volto com você, Alexia.
0: Isso mesmo, Isabela. Qualquer atualização, você volta com a gente aqui para atualizar, então, essa situação aí. Governo do Paraná decretando, então, situação de emergência hídrica em todo o estado. A gente segue aqui no nosso noticiário. De Curitiba, nós vamos agora para São Paulo, porque o ex-ministro da Fazenda, Fernando Haddad, considerou a rejeição de Jorge Messias ao Supremo Tribunal Federal como uma derrota do combate à corrupção. Né, em um evento de comemoração ao Dia do Trabalhador, no Sindicato dos Metalúrgicos de São Paulo e Mogi das Cruzes, o pré-candidato ao governo de São Paulo também se mostrou confiante sobre a aprovação do projeto que põe fim à escala 6x1. A gente confere os detalhes nesse momento com a nossa repórter aqui de São Paulo, Luísa Mottoni. Vamos acompanhar.
3: Além de uma derrota no combate à corrupção, o ex-ministro da Fazenda, Fernando Haddad, considera a rejeição de Jorge Messias à vaga no Supremo Tribunal Federal como uma derrota de todos nós. Ele defendeu que é preciso passar a limpo determinados escândalos e que tudo o que a população deseja é que as responsabilidades sejam apuradas até o fim.
4: Nós estamos sempre precisando passar a limpo determinados escândalos, sobretudo os que ganharam aí a esfera pública pela escala, pela disfarçatez.
3: Haddad também abordou a proposta de revisão da escala 6x1. Segundo ele, há uma boa vontade da Câmara de se debruçar sobre a proposta do governo, sobre a qual demonstrou confiança.
4: Eu estou confiante que nós vamos conseguir entregar até o final do ano essa pauta, como fizemos com o salário mínimo ano passado, a isenção do imposto de renda o ano passado, que foi um compromisso do presidente Lula do ano passado, e esse ano a jornada 6x1 ser enfrentada definitivamente.
3: Ao comentar sobre o cenário político e as pesquisas de intenção de voto recentes que mostram o governador de São Paulo, Tarcísio de Freitas, na liderança, ele disse que o trabalhador é o maior prejudicado pelas pautas da extrema-direita. Ele também comentou sobre a formação da chapa eleitoral, dizendo que a composição está sendo discutida, mas que ainda segue em aberto.
0: Então, ano eleitoral, né? Eleições gerais aí, 2026, acontecerão no dia 4 de outubro desse ano. Então, a gente acompanha todas essas movimentações nos bastidores da política. E olha só, o consultor eleitoral Wilson Pedroso, durante uma entrevista ao TMC 360, repercutiu a ausência do presidente Lula nos atos de 1º de maio, né, que aconteceram ontem. Pedroso fala em tragédia caso Lula participasse da manifestação e acrescenta que político vira as costas quando não tem público. Fala então do consultor eleitoral Wilson Pedroso. Vamos ouvir.
5: Com a reforma trabalhista no governo Michel Temer, onde acabaram com o imposto sindical, essas grandes manifestações, elas vêm ao longo do tempo cada vez mais esvaziadas, porque eram mobilizadas com sorteios de carro, artistas famosos. Então tinha muita mobilização. E aí, por que eu estou querendo falar isso? Porque no primeiro ano do governo Lula, ele chegou aí, acho que foi no Serete, se eu não me engano foi Serete, em um desses eventos mobilizados pela CUT. As imagens para ele foram horríveis. E ele, agora eu estou lembrando, Rafael, você vai lembrar disso. E ele no palanque reclamou da falta de mobilização, lembra?
6: Verdade, isso até viralizou nas redes sociais.
5: Viralizou nas redes sociais. A partir desse momento, ele parou de ir. Elas deixaram de ser atrativas pela falta de público. Você ia muito lá porque era um momento que as pessoas estavam de bom humor, tinha pouco risco de mobilização contrária aos políticos, porque era um clima de festa, e agora tudo isso mudou. Então, num momento ruim de governo, volto a dizer, as manifestações, os eventos com pouco público, então político, quando tem pouco público, vira as costas para o que está acontecendo. Depois da semana de dosimetria, de Jorge Messias, ia coroar, eu vou falar a palavra, a desgraça da semana para o presidente Lula e para o PT.
0: E ainda no noticiário da política, a gente fala agora sobre a escala 6x1. Para você que não sabe o que significa, né, é um modelo de jornada de trabalho em que a pessoa trabalha 6 dias seguidos e folga um. E tem sido bastante debatido na política. Inclusive, a Câmara dos Deputados vai mudar a rotina de funcionamento na próxima semana para acelerar a análise da proposta sobre a escala de trabalho 6x1. O presidente da Casa, Hugo Mota, convocou sessões de votação de segunda a sexta-feira. Então, semana movimentada aí, incluindo dias que normalmente não tem deliberações. A medida busca encurtar o prazo para a apresentação de emendas na comissão especial que discute o tema. A mudança no calendário é incomum e sinaliza a intenção de dar mais rapidez à tramitação da proposta no Congresso. E olha só, Pinheiros, na zona oeste da capital paulista, lidera o ranking de roubos e furtos na cidade de São Paulo. Dados recentes apontam uma média, todos os dias, de pelo menos 23 celulares que são levados por criminosos na região. Então, para você que trabalha ali por Pinheiros, atenção. Apesar da queda nos índices de criminalidade em outras partes do estado, o bairro concentra um volume alto de ocorrências, especialmente devido à grande circulação de pessoas e à concentração de bares, escritórios e centros comerciais. Segundo o levantamento, a maioria dos crimes acontece em horários de pico e em vias de grande movimento. Então, provavelmente ali naquele horário do almoço, onde as pessoas se deslocam para conseguir almoçar, comer, enfim. Autoridades de segurança pública reforçam que o policiamento tem sido intensificado. A alta nos números coloca o bairro de Pinheiros como o ponto mais crítico para esse tipo de delito na capital paulista e supera áreas tradicionalmente visadas no centro da cidade. Então, fica o alerta para você que circula muito pela região de Pinheiros, né? A gente sempre tem que tomar cuidado com o celular, principalmente com as bicicletas, né, que acabam criminosos ali se utilizando do serviço de aplicativo, muitas vezes para enganar então quem circula pela região e acabar cometendo então esses furtos, né? Fico alerta para você então. Agora, 3 horas mais 20 minutos.
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0: 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Notícia que importa para você que sintoniza no 100.1 em São Paulo. Oportunidades para quem tá procurando por emprego. A Júlia Takahashi tá aqui no estúdio e conta tudo pra gente. E aí, Júlia, tem muita coisa por aí?
8: Oi, Alexa, boa tarde. Olha, muitas oportunidades rolando. Para você que procura por uma vaga de estágio, o CIE, o Centro de Integração Empresa e Escola, abriu 6.400 vagas de estágio em todo o país. No estado de São Paulo, são 1.890 vagas em 175 cidades, atendendo cidades como Sorocaba, Jundiaí, São José do Rio Preto, Ourinhos, em várias áreas como administração, educação, direito, contabilidade e marketing. Para participar dos processos seletivos, é só fazer o cadastro no portal do CIE com os dados atualizados, CEP, e-mail, telefone, e as oportunidades vão até hoje, então corre que dá tempo, manda para quem você conhece que está procurando por uma vaga de estágio. Mas também temos informações para quem está procurando uma vaga de emprego sem ser para estágio. O CAT, o Centro de Apoio ao Trabalho e Empreendedorismo, está com atendimento ao longo do mês de maio, tanto nas unidades fixas quanto nas unidades móveis em todas as regiões de São Paulo. São mais de 3.000 vagas em diferentes perfis de diferentes áreas, com salários que variam de R$800 para aprendizes até R$10.000 para o cargo de engenheiro civil. Há oportunidades para candidatos com escolaridades a partir do ensino fundamental. E as inscrições podem ser feitas pelo portal CAT ou presencialmente nos postos da rede. E para participar é necessário apresentar RG, CPF e carteira de trabalho.
0: Muito bacana, então dica para você que está procurando emprego. A gente sabe que o estágio é um momento decisivo na trajetória profissional das pessoas que estão ali na faculdade em busca de primeiras oportunidades de emprego. Geralmente é aquele momento de formação, né, acadêmica juntamente com a formação profissional que acaba então intensificando o conhecimento então do estagiário. Agora, 3 horas mais 22 minutos.
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0: Putz, informação que importa pra você, de um jeito que você vai gostar de ouvir, ver, saber, entender e compartilhar. Pra você que sintoniza no 100.1 em São Paulo e no 100.3 em Curitiba. Meu nome é Alexia Marília e a gente segue aqui até às 4 horas da tarde com muita informação que importa pra você nesse sábado. E a gente começa aqui pelo noticiário internacional, acompanhando então o conflito no Oriente Médio. Então o Irã afirmou agora há pouco que cabe aos Estados Unidos decidir se quer retomar a guerra ou privilegiar a diplomacia, mas assegurou estar preparado para qualquer um dos cenários. A declaração veio do vice-ministro das Relações Exteriores do país. Isso acontece depois do presidente americano, Donald Trump, mostrar insatisfação com a nova proposta de Teerã. Então, abre aspas, neste momento, não estou satisfeito com o que foi oferecido. Estão pedindo coisas com as quais não posso concordar, disse ontem o presidente americano a jornalistas. Vale dizer que as negociações estão sendo intermediadas pelo Paquistão. O confronto já ultrapassa o período de 2 meses e a gente acompanha aqui os desdobramentos ao longo da nossa programação. E do noticiário internacional, a gente fala agora do Paraná, né? Paraná lidera o país no acesso a bibliotecas escolares, com 98,9% dos estudantes em instituições com esse recurso, segundo dados divulgados pelo IBGE. E de Curitiba, a gente volta com a Isabela Miranda com todas as informações. Seja bem-vinda novamente aqui à nossa programação do Sábado TMC, Isabela.
2: Muito obrigada, Alexia. Pois é, esse percentual, ele considera a média entre escolas públicas e privadas. Os dados são da Pesquisa Nacional de Saúde do Escolar, o PENSE, a mais recente do IBGE. O levantamento também mostra que a presença de bibliotecas é mais consolidada aqui na região sul, com quase 90% dos estudantes da rede pública e cerca de 98% da rede particular tendo acesso a esse espaço. Outras regiões brasileiras ainda têm parte significativa de alunos sem acesso a acervos de leitura nas escolas. A existência de bibliotecas é um requisito obrigatório para o funcionamento das instituições de ensino. Aqui no Paraná, existem diferentes tamanhos de acervo, que conversam diretamente aí com a estrutura dos 399 municípios do estado. Segundo a Secretaria da Educação aqui do Paraná, existem bibliotecas menores com menos de 1.000 exemplares, outras com cerca de 5.000, mas também há acervos que chegam a 25 mil livros. De acordo com o sistema de empréstimos da Secretaria da Educação, entre os títulos mais procurados estão obras como O Diário de um Banana, O Pequeno Príncipe e O Diário de Anne Frank. Volto com você, Alexa.
0: Muito bacana, né, Isabela, esses números, né? Porque as bibliotecas, elas desempenham um papel fundamental na formação dos estudantes. É uma forma de você viajar sem sair do lugar, né? Contribui, inclusive, para inclusão educacional, oferecendo oportunidade de acesso à informação para todo mundo. Então, muito importante esses dados, né? Inclusive, quando eu era criança, eu ficava muito na biblioteca da escola, me divertindo ali, lendo vários livros variados e viajando através da leitura. Muito obrigada pelas informações, Isabela Miranda.
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0: Bora falar de cultura agora e vamos falar de ninguém menos que Rita Lee. Olha só, Rita Lee, uma autobiografia musical, tá em cartaz no Teatro Porto, aqui em São Paulo. Então, ó, uma homenagem aí à nossa eterna Ovelha Negra. A peça tem sessões todas as sextas e sábados, às 8 horas da noite, e também aos domingos, às 5 horas da tarde. E a nossa maravilhosa apresentadora aqui da TMC, Estela Ribeiro, conversou com a própria Mel Lisboa, que estrela na produção. Vamos conferir a reportagem.

0: Mel, Lisboa, que sucesso, tantos anos em cartaz. O que é que mudou lá do comecinho pra cá?
1: Ah, muita coisa muda, né? O teatro é vivo, é um organismo. Ele nasce e morre todos os dias. Mas à medida que ele vai nascendo e morrendo, ele também vai se transformando. A gente vai aprendendo com a plateia. A plateia joga com a gente. E a gente vai burilando, lapidando o espetáculo, vai aprendendo os tempos, vai... É um privilégio poder fazer um espetáculo por tanto tempo, porque a gente tem essa oportunidade de aprender com o próprio espetáculo. Chega mais, chega mais, chega.
0: Chega mais, chega mais, chega. Mel, você vive numa correria. É cinema, é teatro, é televisão. Você tem aquele momento do ritual do teatro, de chegar, respirar, ter o seu tempo ali de se maquiar? Como é que é essa transição dos mundos para você?
1: Olha, eu confesso que eu não tenho muito, não. Para mim, assim, eu tenho o que eu preciso fazer pro meu corpo. Aquecer minha voz, dar uma esticada no corpo, porque eu preciso não me machucar nem vocalmente, nem fisicamente. Vocalmente também é fisicamente, então assim... Mas assim, eu sou super profana nesse sentido. Eu tô no camarim me maquiando e contando fofoca, e é isso.

0: você transita por personagens muito diferentes, inclusive no teatro. Recentemente te assisti com Madame Blavatsky, agora com a Rita. Qual é o chipzinho que a atriz coloca em ação uma hora e a outra?
1: Ah, são processos diferentes, ainda mais o teatro, que a gente tem um processo de ensaio intenso. São coisas completamente diferentes. Agora a gente volta em cartaz com a Blavatsky, que a gente vai ficar às terças, segundas e terças. E aqui de sexta a domingo com a Rita. São coisas completamente diferentes. E esse exercício é muito enriquecedor. Então, assim, é cansativo? É. Mas, pra mim, como artista, eu penso sempre em melhorar o meu trabalho, em conseguir adquirir mais ferramentas. E essa é uma chance incrível de fazer isso.
0: Abriu uma portinha pro teatro musical? Você tem vontade de contar outras histórias a partir de agora?
1: Olha, eu me considero uma atriz que canta dentro do que precisa, mas eu sei das minhas limitações no canto. Então, assim, eu adoro teatro musical, mas eu sei das minhas limitações. Então, assim, a Rita é uma outra coisa, a atriz vem primeiro, né? Mas, óbvio, se tiver alguma outra oportunidade que seja parecida com a da Rita, em que a atriz venha primeiro da cantora, né? Vem à frente da cantora, estamos aí.
0: Mel, eu curiosamente assisti Madame Blavatsky no dia que a Rita tinha morrido. Você fez uma homenagem para ela naquele dia. Como é que é manejar esse tema, né? Porque quando você começou a pesquisa, a Rita estava viva ainda, chegou a assistir. E agora, como é que é lidar com esses dois mundos?
1: Ah, pra mim é uma abertura também até pra minha própria espiritualidade, né? Porque que incrível que você foi nesse dia, porque naquele dia que eu me dei conta que as duas morreram no mesmo dia. E a partir daquele dia eu comecei a dedicar todos os espetáculos da Madame Blavatsky à Rita, porque eu acho que as duas estão muito conectadas. A Rita estudava Blavatsky e nenhuma das duas personagens fui eu que pedi, fui eu que fui atrás. A Rita foi um convite do Márcio Macena, que é um dos diretores do espetáculo, junto com a Débora Dubois. E a Blavatsky foi um presente da autora do texto, que é a Cláudia Barral. Quando a gente estava buscando o texto, ela falou, olha, eu tenho esse. E aí eu li, me interessei muito por tudo, já conhecia minimamente a história da Helena Blavatsky. Mas não foi uma coisa que eu pedi, que eu fui atrás. Aí, de repente, eu me vejo no meio das duas. As duas morrem no mesmo dia. Eu falo, não é possível que seja uma coincidência, sabe? É muita coisa.

0: como, né? Rita Lee é uma diva, revolucionou o nosso rock nacional com a sua irreverência, liberdade e aquela identidade própria dela, né? Com seus hits icônicos, não tem nem como não lembrar da Ovelha Negra, Lança Perfume, Mania de Você e muitos outros. A gente agora vai para São Paulo porque a cantora Janis Joplin recebe a exposição no Museu de Imagem e Som, o MIS, com acervos de itens pessoais da artista. Considerada a maior cantora da década de 60, Joplin ficou reconhecida no Festival de Monterey e participou do Woodstock. A repórter Julia Takahashi foi até lá e conta tudo pra gente sobre essa exposição.
1: Entre o blues e o rock, a voz rouca e explosiva de Janis Joplin é incomparável e atravessa gerações. A cantora, conhecida como Rainha do Rock, foi um dos principais nomes do Festival de Woodstock de 1969 na Califórnia. Evento que marcou as mudanças culturais pela manifestação da paz e do amor diante da guerra do Vietnã. Janis Joplin influenciou outros grandes artistas, inclusive brasileiros, como Gal Costa, Cássia Eller e Ângela Rorô. Seu estilo clássico e eletrizante, marcado pelos óculos de aros grossos e os cabelos frisados, agora pode ser visto de perto na exposição do Museu de Imagem e do Som. São mais de 300 itens de Janis Joplin, entre roupas, manuscritos, cartas e um grande acervo fotográfico, que dão um sentimento de nostalgia até mesmo para quem não viveu a época. É o que conta a supervisora de programação cultural do museu, Vanessa Rodrigues.
2: A curadoria pensou na exposição de acordo com os sentimentos dela. Você consegue entrar na exposição em algumas salas que falam sobre o bullying que ela sofria. Depois você passa por uma sala da alegria, que é quando ela monta a banda. Tem a sala da liberdade, que fala sobre o estilo dela, né? Como ela se vestia. Então a exposição, ela quer pegar um pouco desses sentimentos que ela passou ao longo dessa carreira dela, que foi tão curta, né?
1: A exposição também conta com mais de 10 salas expositivas e um dos pontos altos é a área dedicada ao amor da cantora ao Brasil, que mostrará os momentos marcantes em que Janis passou no Rio de Janeiro durante o Carnaval de 1970. O amor cresceu quando ela viu, aos 16 anos, o romance francês Orfeu Negro, uma adaptação da peça Orfeu da Conceição, de Vinícius de Moraes, que se passa no Rio de Janeiro. Desde então, Janis Joplin se apaixonou pelo Brasil e sonhava em conhecer o Rio. Ela aproveitou a festa de carnaval, realizou o sonho, conheceu o grande amor da vida dela, Davi Nierhal, e faleceu no mesmo ano, em outubro.
2: Ela quer pegar um pouco desses sentimentos que ela passou ao longo dessa carreira dela, que foi tão curta, né?
3: E para trazer essa trajetória toda, vocês trouxeram itens raros, itens pessoais. E como que foi trazer esses itens pela primeira vez aqui no Brasil?
2: Foi muito especial pra gente conseguir trazer esses itens pra cá. A gente conseguiu contato direto com o Spoiler, com a família dela. E esses itens nunca vieram pro Brasil, eles nunca foram expostos, assim, numa exposição dedicada à vida e à carreira dela. Então pra gente, assim, foi muito, muito bom poder trazer isso pra cá.
1: Janis já está em exibição no MIS, na Avenida Europa 158, funcionando de terça a domingo, com ingressos a partir de R$30.
0: E a gente estava falando agora de Janis Joplin na reportagem da Julia Takahashi, e agora a gente vai falar de uma outra diva, de ninguém menos que Shakira, né? Shakira tá aí, né? Já tá aí no Rio de Janeiro, para aquele showzaço no Rio de Janeiro. Acordou então mais loba do que nunca. Hoje, sábado, dia 2 de maio, que as areias de Copacabana recebem então a rainha Shakira para um show que promete entrar para a história. A expectativa é de um público impressionante. Cerca de 2 milhões de pessoas são esperadas na orla. Se esses números se confirmarem, a colombiana pode desbancar marcas históricas e entrar no top 5 dos maiores shows de todos os tempos. O mega show que encerra a turnê Las Mujeres Já Não Lloram conta com o maior palco já montado na praia de Copacabana. E atenção para os horários, para você que vai assistir ao show. A festa começa às 5 horas e 45 minutos da tarde com DJs, mas a estrela da noite sobe ao palco pontualmente às 9 horas mais 45 minutos. Então, prepare o fôlego para hits como Waka Waka, Whenever, Whenever e, claro, com a nova parceria com a nossa Anitta em Choca Choca. Inclusive, ontem a gente estava aqui no Resumo TMC e a gente estava acompanhando aqui, inclusive, que teve o ensaio, né, de microfone, enfim, do palco ali, e também tinham duas lendas brasileiras presentes, os irmãos Caetano Veloso e Maria Bethânia. Então, esse ensaio aí contou com a bateria da Unidos da Tijuca, durante a música O Que É, O Que É, composição de Gonzaguinha e regravada por Bethânia. Então, muitas emoções aguardam, então, os fãs de Shakira nesse show que promete ser histórico ali na praia de Copacabana. Agora, 3 horas mais 40 minutos. Nossa, ali 5 horas.
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0: Para você que sintoniza no 100.1 em São Paulo, informação que importa para você. E bora de dica cultural nesse sabadão. A Júlia Takahashi voltou ao estúdio para contar o que vai rolar de show por aqui. Então, vamos com as informações agora ao vivo com ela.
1: Olha, esse fim de semana tem o Festival Nômade no Parque Vila Lobos. Hoje já começou com Chico, aí tem Jorge Aragão, daqui a pouco também tem João Gomes, Gabi Amarantos e também Luísa Sonza pra fechar a noite. E amanhã sobe ao palco do festival Carol Biazin, Marcelo D2, JP, Péricles, Urias e finaliza o show com o icônico Zé Ramalho. E ainda sobre show, semana que vem começa a turnê do Djavan, que comemora 50 anos de carreira. Serão 2 de show, na sexta e no sábado, no Allianz Parque.
0: Informação que importa pra você, dicas culturais, então, aqui em São Paulo, né? Trazendo, então, esses vários nomes da música popular brasileira, então, que se apresentam nesse sábado e também no domingo. Informações da nossa Júlia Takahashi. E pra você que quer conferir a previsão do tempo, vem comigo. Atualmente aqui em São Paulo, 27 graus. E olha, só com aumento de nuvens à noite, viu? Noite nublada com possibilidade de chuvisco. Então, a mínima ali tá prevista pra 18 graus e a máxima de 29 graus. E para você que quer, então, se programar, então, aí pro domingo, né, em São Paulo, amanhã será mais frio que hoje, chuvoso durante o dia e à noite pode chuviscar e o céu ainda fica um pouquinho nublado. A mínima de 16 graus e a máxima de 21 graus em São Paulo. Então, previsão do tempo para você aqui que sintoniza na TMC, no 100.1 FM em São Paulo. Informação que importa para você de um jeito que você vai gostar de ouvir, ver, saber, entender e também compartilhar. Agora, 3 horas mais 42 minutos.
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2: 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Meu nome é Alexia Marília e eu sigo com você até as 4 horas da tarde com a informação que importa para você nesse sabadão TMC. E falando em feriado, para você que costuma descer para o litoral, se é que você já não tá aí no litoral curtindo então o feriadão, né? Já vai pensando naquela praia, em dar aquele tibum, se refrescar. Sempre tem aquela galera que prefere praia e fica aquela rixa, né? Galera que prefere praia ou piscina. Mas agora falando dos fãs de praia, tem que ficar esperto, viu? Porque não são todas as praias em que tá dando pra entrar no mar, não, viu? Das 175 monitoradas pela CETESB, 11 estão impróprias pra banho. Ou seja, o mar tá sujo demais pra entrar com segurança. 11 pode até parecer um número pequeno, mas tem praia em cidades muito movimentadas do litoral, viu? Por exemplo, Santos, Guarujá, Ubatuba, São Sebastião, até Ilha Bela tem uns pontos que não tá rolando entrar na água. Mas o que que significa praia imprópria? Quem explicou pra gente o que realmente significa isso? Quais são os riscos de verdade e os motivos pelos quais é melhor nem molhar o pezinho? É o Bruno Brunetti, dono do perfil Microbiologia Prática no Instagram, que acumula mais de 1 milhão de seguidores com seu conteúdo didático e divertido. Vamos ouvir.
3: Olha, eu acho que muita gente vai ficar surpresa, né? Porque praia imprópria, ó, claro que é uma praia que não se poderia entrar. Na prática, é uma praia que está contaminada com bactéria do cocô, gente.
4: É. Português bem claro isso.
2: É isso. Não, fica tranquila, é isso?
4: É isso.
3: Tecnicamente, os órgãos responsáveis, eles fazem uma análise microbiológica dessa água e o fator principal que eles monitoram são bactérias de origem intestinal, traduzindo bactérias do cocô, gente. E aí, se esses parâmetros que eles analisam, se essas bactérias estão em uma quantidade acima do parâmetro que o CONAMA estabelece, a praia basicamente é classificada como imprópria.
2: Isso, claro, é geralmente, que é jogado ali acima do permitido. Só pode, né? Tô perguntando uma pergunta meio boba, mas é isso.
3: Cortou basicamente... um pouquinho.
2: Não, Bruno, basicamente ali é o esgoto, né? O responsável é o esgoto.
3: Exatamente. O principal responsável por deixar uma praia imprópria para banho é o despejo de esgoto.
2: E as pessoas...
3: sem tratamento.
2: E as pessoas não ligam, né, uma coisa a outra, porque... você sabe muito melhor do que a gente. Ah, nossa, vou pra praia, passei mal porque eu comi um negócio. Às vezes nem é isso, às vezes é que você frequentou.
3: Não necessariamente.
2: E aí eu queria te perguntar, como é que funciona a contaminação, Bruno? É você engolir água ou basta, por exemplo, você estar numa água imprópria e entrar em contato com a sua pele, entra pelo nariz, entra pelos ouvidos? Como é que ocorre essa contaminação?
3: É simples de entender. Basicamente, se a água contaminada tiver contato com o interior da sua boca, com a mucosa dos seus olhos, com o interior do seu nariz, se a pessoa engolir água, se ela tem um machucado recente na pele, ou uma ferida aberta, tudo isso se torna uma porta de entrada. Por quê? Mucosa da boca e dos olhos vai absorve partículas como num passe de mágica, né? Então vai absorver esses micro-organismos da água e obviamente isso vai para dentro da gente, né? E aí dependendo do que for absorvido, os problemas irão acontecer. Desde problemas gastrointestinais, enjoo, diarreia, vômitos, pode acontecer infecção de ouvido, infecção nos olhos, né? Conjuntivite, pode dar problema de pele, micose pode se pegar dessa forma também, além como pode aparecer também dermatite, que seria não uma infecção em si, mas uma alergia decorrente dessa água contaminada.
4: Agora, Bruno, a gente também acaba percebendo que essas situações de praias impróprias ou próprias para banho, elas começam a variar. Não é sempre o mesmo local, não é sempre a mesma praia. Muita gente acaba associando a épocas de alta temporada, épocas de férias, que quanto mais pessoas no litoral, obviamente, mais possibilidades da água ficar imprópria. Por que que nesse caso a gente tem algumas condições de 11 praias impróprias? É resquício do último feriado? É alguma coisa só relacionada ao esgoto? Tem alguma outra coisa?
2: São mais populares também?
4: Exatamente, relacionada à população que frequentou o ambiente tempos atrás.
3: Olha, um outro fator que pode trazer problemas para uma praia e deixá-la imprópria é a questão de chuvas em alto mar, por exemplo, né? Isso traz traz uma carga de sujeira para essa praia maior do que o normal e, consequentemente, pode acabar classificando, né, deixando uma praia imprópria para banho. Essa questão de chuvas também, não sei como anda a questão, né, de chuvas, né, assim, nesses pontos, né, do litoral.

0: para banho é a quantidade de esgoto presente ali. E junto com isso, além de bactérias perigosas para a saúde, vem também vírus, como por exemplo o vírus da hepatite. Hepatite a pessoa pode pegar em água contaminada, em água de praia imprópria. Né? Além também de outro queridinho aí que é muito famoso em dar problema gastrointestinal, que é o norovírus, que é um miserável muito do resistente em ambientes agressivos como água do mar, e ele também é um dos campeões aí, que eu, né, brinco, do peido molhado. Né? Então ele dá muito problema gastrointestinal, diarreias. A pessoa, eu brinco que ela literalmente ela vira do avesso, né, de tanta diarreia, porque esse norovírus aí ele é sem vergonha.
1: Tá
0: E ele é
1: vendo?
0: muito resistente. E água do mar, para as pessoas entenderem, é naturalmente um ambiente muito agressivo para micro-organismos. Eu tenho uma grande quantidade de sal e outros compostos ali e outras coisas junto ali que tornam aquilo muito agressivo para o micro-organismo. Principalmente vírus, que ele é muito mais sensível que uma bactéria. E esse coleguinha aí, ele é bem do resistente. Mas eu posso falar que o norovírus é o menor dos problemas que a pessoa pode ganhar mergulhando numa praia imprópria.
1: Então fica a dica para você que vai para a praia, para o litoral. É sempre bom conferir o mapa de qualidade das praias, que você consegue acessar no site da CETESB e conferir então adequadamente quais são as praias que você pode então dar aquele tibum e evitar então doenças, até aquele famoso piriri, né? Quando você vai para aquela praia imprópria, acaba contraindo qualquer tipo de bactéria e acaba ficando doente. Então dicas importantes aqui do microbiologista Bruno Brunetti. A gente segue no nosso noticiário aqui no sábado TMC para mudar de assunto aqui, porque três moradores de Santa Catarina foram condenados a 14 anos de prisão por conta dos atos golpistas de 8 de janeiro de 2023. A gente volta mais uma vez com a Isabela Miranda com todos os detalhes.
2: Exatamente, Alexia. A decisão é da primeira turma, sob a relatoria do ministro Alexandre de Moraes. Foram condenados Vilamir Valmor Romanoski, René Afonso Manque e Alcides Ram. De acordo com a investigação, os três não atuaram diretamente na invasão dos prédios públicos, mas tiveram um papel considerado essencial no financiamento e também apoio logístico nesses atos antidemocráticos que aconteceram em Brasília no dia 8 de janeiro de 2023. Bom, Vilamir Valmor Romanoski foi apontado como um dos financiadores do transporte de manifestantes. A procuradoria afirma que ele ajudou a viabilizar recursos para deslocar pessoas até Brasília. De acordo com o processo, ele transferiu um valor superior a R$ 10.000 para a contratação do ônibus, enquanto René Afonso realizou uma transferência de R$ 1.000 e Alcides efetuou o repasse de R$ 500. Todos destinados ao custeio do mesmo transporte coletivo. Ainda segundo a decisão do STF, o proprietário da empresa confirmou que os valores foram depositados. Um dos ônibus pagos pelo grupo saiu de Blumenau, em Santa Catarina, com destino a Brasília e transportou dezenas de pessoas, incluindo envolvidos diretamente na invasão e também depredação dos prédios dos três poderes. As penas chegam a 14 anos de prisão em regime inicial fechado, além de multa e indenização solidária de R$ 30 milhões por danos morais coletivos. Segundo o STF, os três participaram da associação criminosa armada e contribuíram para crimes como tentativa de abolição violenta do Estado Democrático de Direito, golpe de Estado, dano qualificado e deterioração de patrimônio tombado. As defesas de Vilamir, Valmor Romanoski, René Afonso e Alcides seguiram a mesma linha. Todos negaram a intenção criminosa e qualquer participação direta nos atos de 8 de janeiro. Tanto o Manque quanto o Ram alegaram que os repasses de R$ 1.000 e de R$ 500 não comprovam o vínculo e o envolvimento nos crimes, nem o vínculo com a organização criminosa, enquanto Romanoski afirmou que pretendia apenas participar de uma manifestação pacífica sem objetivo golpista. Volto com você, Alexia.
1: Informações importantes atualizadas aí pela Isabela Miranda, diretamente de Curitiba, né? E lembrando você, nosso ouvinte, nosso telespectador, desses atos golpistas, ataques que aconteceram ali no dia 8 de janeiro de 2023, né? Uma invasão e depredação das sedes dos três poderes em Brasília por grupos que contestavam o resultado das eleições de 2022, né? Tudo que a gente diz aqui ao longo da programação, atualizando então essa situação.

0: ali de condenados a, então, a 14 anos de prisão por conta desses atos golpistas. A gente volta agora a falar dela, da Shakira, né? Para você que tá ansioso para acompanhar o show dela, a popstar se apresenta na noite desse sábado, dia 2, na praia de Copacabana. Essa que é a terceira edição do Todo Mundo do Rio, que desde 2024 traz à cidade grandes nomes da música, né? Então, em 2024 a gente teve a Madonna, 2025 a Lady Gaga, que fizeram história, e agora é a vez da colombiana arrastar multidões. Inclusive, a Prefeitura do Rio estima que 2 milhões de pessoas compareçam, então, ao show, né? Para você que se interessou, a Shakira deve subir ao palco às 9 horas e 45 minutos, né, à noite. Então, a gente acompanha aqui ao longo da nossa programação, e a Rebeca Renzi mostra o clima de expectativa e o esquema montado para o evento. Vamos conferir.
1: O show da Shakira é daqui a poucas horas e o público já está animado na praia de Copacabana. O que não falta é a criatividade para a galera aproveitar a lotação da cidade. O Newton, por exemplo, está vendendo carga de celular. Ele conta que teve a ideia por causa do filho.
2: Então, a ideia surgiu pelo meu filho, que ele é autista, nível 2. Ficamos sem bateria e depois ele pediu para comprar um power bank para poder... não ter estar com bateria. E isso foi ossando. Falei, por que não ajudar o próximo também? Entendeu? Eu não sou SAMU, mas estou aqui para salvar a vida. Ó, se o seu celular estiver viciado, estou aqui para alimentar o vício dele.
1: Já o Yuri é artista independente e veio vender copos para garantir o estúdio dele.
3: Vim para a rua para fazer. Eu tô na meta de fazer meu estúdio. Então tem que vir para a rua para fazer o dinheiro de alguma forma. Então a gente está aí, está vendendo aí. E se Deus quiser, vamos vender tudo.
1: Yuri, fala pra mim, você falou que tá fazendo um clipe, qual é a música?
3: A gente tá fazendo estúdio, no caso. Música, a gente vai fazer depois que completar, é isso aí, uma coisa de cada vez, mas a gente vai montando.
4: Mas tem alguma música em homenagem à Shakira pra dar uma palhinha?
3: Que isso, da Shakira não tem.
1: Dá uma palhinha.
3: Da Shakira não tem, não tem como, da Shakira. Só dela mesmo, tchau, mira, mira, Mas valeu.
1: Tem muita gente animada. O Max veio do interior de São Paulo e não pôde perder o evento.
5: Sou o Max, sou do interior de São Paulo e eu vim aqui pra Todo Mundo no Rio!
1: E você é muito fã da Shakira?
5: Muito, muito, muito. Eu tô obcecado, gente. Olha, aconteceu tudo de última hora, eu não viria, mas quando eu vi todo mundo aqui, eu falei, eu preciso estar lá, gente. É a loba!
1: A criatividade é tanta que o Pedro fez a própria roupa representando todos os países da América Latina.
6: É um trabalho fixo ainda, então tinha que fazer nos tempos vagos. Foi muito difícil, foram utilizados cerca de 2.500 cuchicos de 1 a 6 centímetros. Então a sensação de estar aqui hoje é maravilhosa, indescritível.
1: As ruas da praia de Copacabana já estão bloqueadas e a SEDAI já está posicionada para hidratar a todos ao longo do dia e da noite.
0: É, então a gente aguarda aí por muito Waka Waka e outros hits, então, da Shakira no Todo Mundo no Rio, que acontece essa noite, então, nas praias ali do Rio de Janeiro, a praia de Copacabana. Então a gente vai agora falar de futebol, porque o Palmeiras defende a liderança do Brasileirão com 32 pontos em 13 partidas, sendo 6 de vantagem em relação ao vice-Flamengo, que tem um jogo a menos. O time vive uma sequência de 12 jogos sem perder, a maior entre os que disputam a Série A do campeonato. O Santos, por sua vez, precisa da vitória para sair da zona de rebaixamento. A última foi em 11 de abril contra o Atlético Mineiro. O Peixe não terá Neymar à disposição em função do desgaste do camisa 10 e também do gramado sintético do Allianz Parque. Sem ele, a esperança passa a ser depositada em Gabigol e Rolaser, confirmados para o jogo em alta também no time titular. E a TMC transmite hoje às 18h30 da noite, porque quem escuta também torce. A gente fica por aqui 3 horas mais 59 minutos.
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0: isso, eu saí da academia, tenho esses caminhos, fiquei um tempo aí meio desandado, mas passei por duas internações e na segunda foi onde eu conheci a corrida.
1: Que incrível, cara, que história.
2: É, e a gente percebe que o Caio, ele se emociona ao falar do assunto, né, Caio? Porque eu imagino que tenha sido realmente um período muito difícil para você.
0: É um assunto não delicado nem até por... Porque eu olho para a minha própria história, né? E eu penso que tem muita gente que não se encontrou dessa forma ainda. Ainda, porque eu acredito que todo mundo pode. Lá dentro da clínica, primeiro eu me encontrei com Deus, né? Que me apresentou o esporte. É até engraçado a história. Eu falo que, sabe aquela frase? Deus escreve certo por linhas tortas. E tava voltando a querer fazer academia. Falei, puxa, vou começar a puxar ferro de novo. Lá dentro.
1: Lá dentro você te...
0: Dentro ali da clínica, isso, da reabilitação.
1: Uhum.
0: E ali fui jogar futebol um dia. Agora que eu voltei com esporte, tô engessado.
1: Não acredito. Mas lá na reabilitação, tinha também atletismo? Ou não? Tinha uma...
0: Começou a ter por causa de mim. Sim.
1: Olha, porque você chegou a falar para as pessoas que trabalham lá, assim, poxa, eu queria correr. Como é que foi?
0: Foi até engraçado, né? Eu decidi entregar tudo, só comecei, eu falei, poxa, tô com o braço engessado, não posso puxar ferro, não posso jogar futebol, que vão ver eu jogando. Numa bela noite, não recomendo que ninguém faça isso, tá? Fiquei a noite inteira retirando o meu gesso.
3: Meu Deus!
1: Doideira!
0: Isso.
2: E... Mas você tava... Você se sentia bem?
0: É, foi depois de um mês já.
2: Claro.
0: Só tinha dado um trinco, né? Na minha mão. E... Aí, o que aconteceu? Eu falei, vou começar a correr. E aí eu delimitei, pedi autorização. Eu já fazia parte da segurança ali também, pra ajudar. Então, eu delimitei um percurso de 375 passos de um metro. Eu dei 375 passos de um metro e eu tinha um caderninho que eu pedi pro meu pai enviar para mim, um caderninho e uma caneta. E eu fazia. Ficava o horário de descanso do almoço inteiro, rodando esses 375. Então eu sempre delimitava uma loucura para quem tava começando. Eu comecei com 20 voltas disso por dia.
1: 20 voltas, depois 300 e poucos passos, é isso?
0: Eu fazia 20 voltas nesse percurso de 375
1: metros,
0: isso. E caramba, depois eu comecei a fazer só 40 voltas, todos os dias.
1: E aí depois...
3: Mas isso caminhando.
0: Correndo.
3: Já correndo.
0: Já comecei correndo. Terminava, não aguentava nem o próprio corpo.
3: Nossa.
0: Mas, e o próprio pé. Mas respondendo a sua pergunta, como isso tudo começou, foi um funcionário que corria de Santo,

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2: No ar, no mar, na terra, na estratosfera, ou onde você estiver. Sejam todos bem-vindos, muito boa tarde. Estamos chegando nesse sabadabadu, dia 2 de maio de 2026, inclusive o tempo aqui em São Paulo. Olha, amanheceu com sol, temperatura agradabilíssima. E não é que agora a tarde molhou? Ainda não está chovendo, mas a temperatura na capital vai caindo aí gradativamente. Já estamos com 24 graus centígrados, tempo lusco-fusco, carrancudo. Olha, possibilidades de chuva. E amanhã no domingo, né, nesse feriadão, quem tiver na praia pode subir, amigo. Quem tiver na chácara pegando aquela piscina, queria pegar um solzinho, ficar com marquinha, hã? Pode voltar que amanhã máxima 18 graus, a mínima 16, com chuva. Mas na segunda tá tudo restabelecido, temperatura volta aí na marca de 25 graus. É só para estragar o feriadão e o nosso final de semana. 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Estamos chegando com Esquenta e, ó, vou contar muito com a participação de vocês todos aí, hein? Você que tá no radinho, que está pelo celular, pelo computador, pelo tablet, quero a sua mensagem de voz aí no... Vou passar o contato aqui para você gravar para nós, é no WhatsApp. Anote aí, ó, anote aí. 11 é o DDD, 3025-1001. Olha como é facinho. Vou falar de novo para você gravar sua mensagem de áudio para que você possa participar conosco. Ajude-nos a fazer esse esquenta desse sabadão aqui que, olha, promete, hein? Daqui a pouco, Palmeiras e Santos, 14ª rodada do Campeonato Brasileiro. O bicho vai pegar. Quem é que tem mais garrafa vazia para vender? É hoje que o filho chora e a mãe não vê. Olha, que jogaço de bola, o Palmeiras brigando pela liderança, né? Brigando não, né? Já é líder, né, locutor? Já é líder do campeonato. Tem aí 6 pontos em relação ao vice-líder, o Flamengo. E o Santos em maus bocados, né? Depois que perdeu para a equipe do Fluminense, acabou ficando a um passo da zona do rebaixamento. Aí foi jogar em Salvador com a equipe do Rogério Ceni, abriu 2-0, aí cedeu um empate. Aí sim, o Santos voltou a figurar aí entre as 4 piores equipes na zona do rebaixamento. Mas vamos lá, ó. O WhatsApp para você participar conosco através de mensagem de voz. Vou repetir, é facinho. Eu dei aquela enroladinha só para você poder anotar. É 11, o DDD, 3025-1001. Dá para gravar de cabeça, ó. 3025-1001. E se você quiser ver o locutor mais lindo, mais cheiroso, mais charmoso, o mais tchuc-tchuc do rádio brasileiro, é só você entrar lá no YouTube, nossa transmissão aqui do Esquenta no ar, e todos poderão ver esse pão do jornalismo esportivo, locutor mais bonito do mundo, em TMC Esporte. Eu não tô entendendo esse som aí. Não tô entendendo. Ô, Sonsini, que sacanagem é essa aí comigo? Tá de sacanagem, Sonsini? Muito bem, olha, na mesa de som, nosso Anderson Sonsini, cheio de graça ele, hein? Nas imagens, deixando o locutor cada vez mais lindo, como diria o outro, Thiago Maia. Minha barra voltou de férias recentemente. Grande, Tiagão! Na produção, correndo pra cá, correndo pra lá, correndo pra cá, correndo pra lá, o nosso Daniel Santa Rosa, e a coordenação é do Paulo Vitor Martins. É, amigão, 14ª rodada, deixa eu dar uma boa tarde pra ele, o melhor plantão esportivo de todos os tempos. Além de plantão, ele tem outra atividade, ele trabalha na indústria cinematográfica.
3: Não começa com isso.
2: É, ele produz filmes de conteúdos pra adultos.
3: Não cai nessa pilha do Calil e do Gavião, não.
2: Você tá bem, né, Lucasito?
3: Tudo certo, tudo beleza.
2: Você viu como de repente caiu a temperatura aqui em São Paulo,
3: né? Tá friozinho, né?
2: É. Você colocou o pullover, que nem diria o outro?
3: Não. Não, porque hoje estou ao seu lado, você é quente, Melo.
2: Muito bem. Como tá a vida, Lucasito? O povo quer saber. Como tá a sua vida?
3: Tudo beleza, Melo. E a vida também do Botafogo tá melhor ainda, que ele acaba de abrir o placar sobre o Remo. 12 do primeiro tempo, Botafogo 1, Remo 0, gol do Ferrarese, ex-zagueiro do São Paulo.
2: E o Alexander Barbosa, creio eu, que não está jogando, né? Que seria a sua 12ª partida pelo Botafogo. Daqui a pouco o Soler vai trazer mais informações, mas já é do Verdão, é isso, né, Lucas?
3: É isso, é praticamente, tá fora, né? Eles gostam de despistar, né, mas já é do Verdão, né? Tanto que hoje o Ferrarese está formando a dupla de zaga com o Bastos. A gente segue acompanhando esse jogo, quase 14 do primeiro tempo agora, Botafogo 1-0 sobre o Remo. Botafogo que está se aproximando agora do G5 do Campeonato Brasileiro, está indo à 7ª colocação com 20 pontos, e o Remo está se afundando ainda mais na zona de rebaixamento. Permanece com 8 pontos, é o penúltimo colocado do Brasileirão e já está fazendo o seu 14º jogo. E a Chapecoense, né, que você apostou que terminaria na lanterna do campeonato, por enquanto é a última colocada, mas tem 2 jogos a menos que o Remo e os dois, por enquanto, com 8 pontos. Vamos ver se você vai acertar, né?
2: Ô, Lucasito, vai na minha, Lucasito. Aos poucos,
3: tem certeza,
2: vocês,
3: Melo?
2: Vocês vão dando a mão à palmatória, né? Porque, olha, eu acerto praticamente tudo. 99,9999% de acerto, e você sabe disso, você é prova disso, né?
3: Eu não.
2: Não, eu acerto quase tudo. Eu paguei uma apostinha tola aí, né? Porque o meu Cruzeiro.
3: Seu Cruzeiro.
2: É, meu Cruzeiro na hora H, na Copa do Brasil, lá atrás, eu tô falando do ano passado, né? Que a aposta que eu tive que vir aqui vestido, travestido de mulher, foi por conta disso, né? Eu achei que a Raposa seria campeão da Copa do Brasil, né? E aí, você vê no que deu, né? Mas aí, tá naquele 0,001% que eu erro de vez em quando, viu, Lucasito?
3: Tá na margem de erro, né,
2: meu? Tá na margem de erro, exatamente isso. O que que você almoçou hoje, Lucasito?
3: Ah, hoje eu almocei
2: uma feijuca, bateu uma feijuca?
3: Foi um frango assado, né?
2: Não pega aquela feijuca lá do Neymar, que no último final de semana, ele desfalcou o Santos diante do Bahia, né? Deu um piriri, né? Piriri é aquela famosa fininha, né?
3: É?
2: Que o cara, se respirar mais fundo, o tiro sai pela culatra.
3: Exatamente. Você passou por isso recentemente,
2: não,
3: né?
2: Todos. Não. E quem é que não passou de um piriri na vida? Todo mundo passou por um
3: piriri. Todo mundo, mas é que o seu foi recente, né?
2: É, o meu foi também na cidade de Santos, não foi uma feijuca, né? Mas aí o Leandro Boldaquian, que apresentou. Não, foi o Kaique Silva que apresentava o Kaique, aqui, né? O Esquenta. Ele
3: compreendeu. E o jogo foi 0-0, né, Melo? Ainda
2: bem. Se sai um gol, eu acho que o tiro tinha saído pelo culatre.
4: Feijoada é.
2: E aí,
4: não precisa ter todos os pertences.
3: Ah, não?
4: Apenas carne seca, paio, linguiça, uma costelinha de porco, no máximo orelha. E olha lá. Feijoada com. Muito
3: já falou
4: osso
3: todos,
4: dentro, aquelas coisas, não vai, não. A bebida da feijoada tem que ser caipirinha.
2: Caipora,
4: né? O que combina com feijoada é caipirinha, e não tem outro jeito. Sem sobremesa, porque depois de comer tudo isso, é melhor segurar na sobremesa.
2: É melhor mesmo, Calil. Mas faltou o rabo aí, eu gosto de um rabo na feijoada, hein?
3: Não, o Calil falou que não quer.
2: Não, a dele.
3: A
2: dele não vai o rabo.
3: Não pode faltar.
2: Tem rabo, tem orelha, tem paio, tem essas... Que negócio? O quê? A feijoada tem. A feijoada boa tem que ter isso, pô. Rabo, orelha, pé de porco. Ou não tem, Lucasito?
3: Tem.
2: Ou eu tô enganado?
3: Não, tá certo. Você tá certo. Você tá quase sempre certo, Melo.
2: Muito bem. Muito obrigado, viu, Lucasito? Ô, Lucasito, tá namorando? Tá casado ou tico-tico no fubá?
3: Não. Tô solteiro. Tô tranquilo.
2: Vamos arrumar uma namorada?
3: Não, tô tranquilo.
2: Quem quiser aí, ó.
3: Tudo de boa.
2: Você tá solteiro? Quantos anos você tem, Lucasito?
3: Eu tô com 36.
2: Bom partido, 36, você tá velho.
3: Não, hein? Não arruma isso aí pra mim, não.
2: Você meio que rodou murcho, hein?
3: É? Ó, quem fala?
2: Você tá com 3,6?
3: Exatamente.
2: Não, eu admito que rodei murcho, rodei sem óleo, né, Lucasito? É.
3: Mas você também... eu não costumo seguir as suas dicas, Melo, porque.
2: Não é dica.
3: São meio presepadas, né, as suas indicações.
2: As minhas dicas são meio. Por quê? Em cima do que você diz?
3: Ah, em cima das conversas que a gente tem fora do ar.
2: Ô, Luquinha, vamos parar com esse papinho de esperar trem?
3: Sim, vamos passar a rodada do Brasileiro?
2: Vamos passar a rodada, que é o que interessa, senão você já sabe. Se não, toca o telefone, Lucasito. 14ª rodada, já bola rolando, manda pro ar aí, Lucasito.
3: Exatamente. E você apresentando Esquenta ainda, a chance do telefone tocar é maior ainda, né, meu?
2: Fica, ó, não, vai falar, não vai falar bobagem aí, senão a gente leva um gancho, hein?
3: É, exatamente.
2: Eu soube que nós dois estamos pendurados, que nem carne num açougue.
3: Não, eu tô tranquilo.
2: Então maneira aí nas bobageiras que você vai falar, viu,
3: Lucas? Não, eu só falo coisa séria aqui, meu.
2: Muito bem.
3: Vamos lá, 14ª rodada do Brasileirão, já temos um jogo em andamento, 18 da primeira etapa, e o Botafogo tá vencendo o Remo, 1-0, gol do Ferrarese, ex-jogador do São Paulo. Às 18h30, além do clássico Palmeiras e Santos, bola vai rolar também para Vitória e Coritiba. Às 20h30 da noite tem Atlético Paranaense e Grêmio, e às 21h da noite tem clássico também, hein? Cruzeiro e Atlético Mineiro. No último encontro entre os dois foi aquela pancadaria na final do estadual, né, Melo? Vamos ver como é que vai estar o clima. Será que vai estar um clima tenso no clássico de hoje, Melo?
2: Com certeza vai. E se caso der errado lá, nego vai rodar, hein?
3: Você já quer derrubar outro técnico,
2: não,
3: é isso?
2: Quer roubar... Não.
3: Quem é que vai rodar, então?
2: Temos três clássicos esse final de semana, sim, né? Tem Palmeiras e Santos, o meu Cruzeiro e o Galo. Lá no Galo tá, tem nego pendurado. O Eduardo Barba, o técnico lá, que já já ele pega o boné e vai embora, mas o problema lá no Galo não é técnico. A gente já tinha alertado isso, né? Porque já foi Cuca, Sampaoli, e agora tá o Eduardo Domingues lá e não resolve patavina nenhuma, né? Necas de Pitibiriba, né? Continua muito mal o Galo, que é péssimo administrado, é o que pese ser SAF, né? Não adianta um cara chegar lá bilionário, querer colocar dinheiro, porque ama o clube, mas se não tiver alguém que conheça do riscado, que não for profissional na acepção da palavra, o negócio acontece o que está acontecendo lá no Atlético Mineiro, né? Que está devendo também mundos e fundos por lá. Então, e outro clássico é Flamengo, né? Flamengo e Vasco da Gama amanhã, né?
3: Isso, amanhã.
2: Esse aí não, nenhum, né, corre perigo de cair, viu, Lucasito?
3: Ah, não.
2: Nem
3: não.
2: Palmeiras e Santos, vai por mim.
3: Ah, Palmeiras e Santos acho que também não. Amanhã, então, às 16h, além desse outro clássico, Flamengo e Vasco, a bola vai rolar também para São Paulo e Bahia. Às 18h30 da noite tem Internacional e Fluminense, Chapecoense e Bragantino. E às 20h30 da noite, o último jogo da rodada, Mirassol e Corinthians. Esse joguinho às 20h30 da noite de um domingo, hein, Melo?
2: Não,
3: podia ser um pouquinho mais cedo, né?
2: Daqui a pouco vão colocar 3h. Na Libertadores já tem jogo começando 11h, né?
3: É, já, tá, Libertadores já virou tradição esse jogo, né?
2: Tempos modernos, Lucasito. Estamos em outro tempo, né? Então, muitas coisas aí mudando, e esses horários de jogos aí, cada vez mais estranhos, resta a gente se adaptar a eles. Olha aqui, ó, já entrei aqui no nosso YouTube. Valeu, rapaziada, presente no YouTube, estão descendo além em mim, ó. O Anselmo Reis, por exemplo.
3: Não, nem todos.
2: Esse Melo não tem casa, não? Ele acha que eu vivo mais aqui do que em casa, segundo ele. Deixa eu ver aqui. Dá uma lida aí. Você tá...
3: Tô com acesso aqui,
2: dá uma passadinha aí. O que tá criticando muito eu, você passa batido. É. Não fala, não. Quem tá te criticando você, você pode ler.
3: Não, o pessoal não critica tanto assim. É mais o Calil. Quando o Calil entra no ar, você já sabe, né?
2: Já sei.
3: O Marcelo Lacerda tá mandando um boa tarde pra gente, mandando um vai, Corinthians. O Anselmo que perguntou se você não tem casa, ele falou, esse Melo aí é insuportável, olha aí, olha o carinho, Melo.
2: O Anselmo de novo, insuportável. Não, porque a verdade tem que ser dita, né? Então, quando a gente fala a verdade, dependendo... Porque se o cara é um torcedor Nutella e só quer ouvir coisas boas do clube dele, independentemente em que situação esteja o clube dele, né? O cara, mesmo assim, ele quer que... passemos pano e tal, e aqui não tem passada de pano. É ou não é, Lucasito?
3: Exatamente.
2: Então, ó, a gente coloca o dedinho, olha o meu dedinho aqui, ó, no YouTube. É. Tá dando pra ver? A gente coloca o dedo na ferida e às vezes os torcedores ficam magoados com a gente, né? Mas aqui... doa quem doer, a verdade tem que ser dita, né, Lucas?
3: Exatamente. E você pode aproveitar esse seu dedinho aí, Melo, e dar um like aí na nossa transmissão, TMC Esporte. O pessoal pode localizar a transmissão de Palmeiras e Santos, deixar o like na nossa transmissão. Pode assistir o Ricardo Melo mostrando o dedo aí no nosso YouTube. Se inscreva também.
2: Não fala
3: canal.
2: Assim mostrando o dedo.
3: Você
2: não...
3: mostrou o dedo.
2: Não, mas eu mostrei o furabolo.
3: Dedo indicador.
2: O indicador, porque tem o mindinho, o seu vizinho, o pai de todos, o furabolo e o mata-piolho. O problema é você mostrar o pai de todos. Entendeu? O indicador. Entendi. Que também
3: indicador
2: é conhecido como furabolo, esse não tem problema. Explica, não complica, Lucasito. Não, explica.
3: Tá explicado. Você pode ver o dedo indicador de Ricardo Melo, que acabou de deixar o like na nossa transmissão no @TMCSport. Ó, o Cleiton Farias está te perguntando: Melo, hoje é dia de chacoalhar e guardar?
2: Olha, sempre quando tem um clássico, né, a gente torce para que saia alguns gols. Não aquele absurdo que foi na Champions, né, onde o PSG fez 5-4 na equipe do Bayern. Um jogo, parecia um jogo de casado contra solteiro.
3: Não, jogão mesmo.
2: Aquilo nem parecia uma semifinal. O que, que foi aquilo?
3: Jogaço.
2: Olha, cada defesa fraquinha pra caramba. E vocês aí aplaudindo.
3: Times que não tem medo de atacar, meu.
2: Não.
3: Gosta de retranca.
2: Não, pra mim, time bom, Lucasito, tem que ser time equilibrado. Um time numa semifinal, olha, por mais que seja bacana, o torcedor adora, sai gols e tal. Mas é o seguinte, saíram 9 gols de uma partida de semifinal. Quer dizer, um time para bater campeão tem que ser no mínimo equilibrado, o Lucasito, ou não tem que ser?
3: Não, mas os times, eles confiam, apostam nos ataques, Melo. O Paris Saint-Germain sempre jogou assim, ou até o campeão europeu, ou não é?
2: Não, também jogou aquele Mundial, mais ou menos, né? Mas vamos fazer o quê?
3: Nossa, Melo, mas você reclama de tudo também.
2: Não.
3: Se você torcesse pro Real Madrid, você ia reclamar de qualquer coisa também.
2: Eu torço pro Cruzeiro, você quer o quê? Você quer o quê? Tem que reclamar.
3: Isso é uma história que você conta, né? Mas nem todo mundo acredita.
2: Não, eu sou cruzeirense. É. Olha, um cara, olha, vocês falam, você torce pra uma equipe aqui de São Paulo. Lucasito, por mais que você possa não acreditar, eu torci em todos os Mundiais que o São Paulo participou e ganhou, eu torci pro São Paulo.
3: Tá, eu duvido.
2: Eu tô jurando por tudo que é mais sagrado na minha vida. Eu tô jurando pra você que eu torci pro São Paulo.
3: Palmeiras e Manchester United.
2: Não, foram dois, né? Lá atrás, primeiro, né?
3: Sim.
2: Que perdeu primeiro, com aquela falha do goleiro Marcos, foi contra o Liverpool, foi isso?
3: Não, foi contra o Manchester.
2: O Manchester United. E eu torci também pro Palmeiras. E no Santos, eu torci pro Santos contra o Barcelona. E essa aí foi uma passagem que eu quase morri, né? Porque eu tive que dirigir a madrugada toda, porque eu queria ver esse jogo Santos e Barcelona, porque na época, né, vocês da imprensa me convenceram que o Santos faria frente à equipe do Barcelona. Até o Léo, que era lateral esquerdo, você lembra que ele disse? Quem é esse Barcelona? Ele deu uma declaração.
3: Vamos ver se o Barcelona é tudo isso mesmo.
2: Vamos ver se é tudo isso mesmo. Então isso me deixou entusiasmado. E na ocasião, eu era caminhoneiro, viu, Lucasito? E eu fui fazer uma viagem.
3: Toma cuidado com essas histórias de caminhoneiro suas, hein?
2: Não, tem nada. Eu quase morri pra assistir o jogo do Santos e torci muito pro Santos. Depois do quarto gol, eu deixei de torcer, né? Também não sou trouxa, mas enfim. No sábado, o jogo foi num domingo, 7 horas da manhã, tá? Em dezembro.
3: Sim.
2: E eu trabalhava, eu tinha uma pequena transportadora e tava tendo a festa da firma, né? Eu tinha 4 caminhões agregados numa empresa lá. E os meus motoristas tomaram todas na festa da firma. E eu tive que ir pro Rio de Janeiro fazer um bate-volta, entregar uns materiais lá que precisava pra filial.
3: Você não aproveitou a festa da firma?
2: Não, eu aproveitei, não enchi o pandu de bebida, não tomei nada, só na aguinha.
3: Pra poder dirigir depois, né?
2: Aí eu peguei o caminhão e fui pro Rio de Janeiro. Saí 6 horas daqui. Quando deu 6:30, eu já estava no Rio de Janeiro. E aí cheguei lá, enquanto eu tomei banho gelado, lá não tinha nem chuveiro quente, lá em Bangu, vai anotando aí, viu, Lucasinho?
3: Tô anotando.
2: Aí eu tomei banho, quando eu já saí do banho, já tinham descarregado o caminhão, e eu falei, caramba, eu vou tentar rodar até onde dá pra São Paulo, tava no Rio de Janeiro, em Bangu, próximo ali da Vila Kennedy. Aí eu falei, vou tentar rodar, porque se eu não conseguir chegar em São Paulo, eu assisto no meio do caminho, porque eu quero assistir Santos e Barcelona, final do Mundial. Muricy Ramalho, o Léo falou que quero ver quem é esse Barcelona e tal, fiquei entusiasmado. E vocês da mídia me deixando com o sistema nervoso abalado, dizendo que dava pro Santos. Aí eu saí do Rio 1:00 da manhã e queimando o braço. Queimando o braço é um termo de caminhoneiro pra você que não entende, viu, Lucas?
3: Ah, que susto.
2: Só o braço.
3: Tá bom.
2: Aí quando chegou ali...
3: Tô anotando aqui, viu, meu?
2: Aí quando chegou ali em Taubaté, Caçapava, começou a me dar um soninho. E eu comecei a pescar no volante.
3: É perigoso, hein?
2: Aí eu parava no posto, lavava o rosto e comprava aquele que voa, sabe? Aquele que dá asas, pra ver se eu acordava. Aí eu consegui chegar aqui em São Paulo aos trancos e barrancos e já na marginal... Eu quase meti o caminhão no guarda-reio, quer dizer, escapei por pouco, cheguei em casa, assisti o jogo e foi aquela lapada 4-0. Então, pra quem acha que eu torço eu torço contra esse, contra aquele, eu contei essa historinha, espera trem, porque é o seguinte, eu torci pra Santos, pro São Paulo em todos os mundiais e pro Palmeiras, tá? Então, e pro Corinthians também, que ganhou um,
3: não foi? Ah, esse aí Corinthians ganhou um. Eu não duvido.
2: Então eu torci pra todos, por mais que você não queira acreditar.
3: Não, não é só eu que não quero acreditar.
2: Situação de momento lá no Nilton Santos, no Rio de Janeiro, Campeonato Brasileiro. Manda pro ar aí, Lucasito.
3: 28 do primeiro tempo, Botafogo segue pressionando e vai vencendo o Remo 1-0, gol do Ferrarese. Chegou mais mensagens pra você, viu, Melo?
2: Me criticando?
3: Não, não, o pessoal tá elogiando. Primeiro, o Rafael Cardoso, ele manda aqui o Melo é o melhor, gente boa demais. Ele é lá de Marília, depois ele manda um... Ai, que susto, é, porque você começou esse negócio de queimar o braço aí, você tá assustando o pessoal. O Jefferson Santana, o Ricardo Melo é o melhor narrador do país, olha aí que moral, Melo.
2: Não, quando é família assim, a gente permite, né?
3: É. O Júnior Belasque, eu quero ver gol mesmo. O torcedor quer ver gol, Melo, quer vibrar, pô. Oh, é jogo emocionante.
2: Não, vamos torcer para quê? Não espero um 5-4, né? Mas espero pelo menos uns 3 gols na partida, né? Agora é o seguinte, quem vai narrar Palmeiras líder do campeonato e o Santos com a garça na mão, como diria o Caipira, eu digo com a calça na mão, pelo seguinte, tá na zona do rebaixamento. O Santos não pode se afundar mais, né? Porque Remo... E quem mais está lá atrás? Remo, Mirassol e Chapecoense, mesmo se vencer os seus respectivos adversários, não consegue ultrapassar o Santos, né? Então, se der uma zebra lá, o Santos perder, o Santos vai continuar na mesma posição, é isso, né, Lucasito?
3: É isso, a zona de rebaixamento agora tem o Santos na 17ª posição com 14 pontos, depois temos Mirassol com 9, o Remo tá perdendo neste momento pro Botafogo, segue com 8 pontos, e a Chapecoense também tem 8 pontos, é a lanterna por enquanto. O Santos já fez 13 jogos, o Mirassol tem um jogo a menos, e a Chapecoense também tem um jogo a menos, e o Remo já tá fazendo a sua 14ª partida, o mesmo que vai acontecer com o Santos, que tem tudo... Toda a tabela completa, não tem jogos devendo, Melo.
2: Eu dei uma olhada aqui na tabela, né? São 5 paulistas que disputam aqui, 6 paulistas, né? Que disputam a divisão de elite do futebol. O Palmeiras é líder, o São Paulo que caiu, né? O São Paulo até esses dias era líder, caiu para a 4ª colocação. O Bragantino, sempre ali no meio de tabela, meio barro, meio tijolo, não fede nem cheira.
3: O Bragantino, quando você acha que ele vai, ele não vai.
2: Não vai. O Corinthians é o 14º. Olha aí, ó, dois grandões do futebol paulista, Corinthians na 14ª posição, inclusive saiu da zona do rebaixamento para colocar o Santos. O Santos que abre a zona do rebaixamento, 17ª posição, e o Mirassol. Quer dizer, 3 paulistas, 2 estão bem, né? Palmeiras lidera, São Paulo 4º colocado, a biscoitaria em uma vaga direta para Libertadores, Bragantino aquela coisa, na 9ª colocação, Corinthians, Santos e Mirassol, um papelão danado, né? Papelão danado na competição, né, Lucasito?
3: É, o Mirassol a gente ainda até entende, né, Melo? Porque o Mirassol perdeu mais de um time de uma temporada para outra, tá tendo que se remontar. E acaba sofrendo mesmo nessa edição do Campeonato Brasileiro, mas vamos ver se consegue se recuperar, né? O Rafael Guanais segue no comando da equipe, tá conseguindo ali brigar por classificação na Libertadores, que é uma competição importante. Acho que na Copa do Brasil o Mirassol meio que vai deixar de lado, e agora vai focar mesmo numa possível vaga aí para as oitavas da Libertadores, e vai tentar se recuperar no Campeonato Brasileiro. Agora o Santos também é outro time que a gente esperava um pouquinho mais, ainda mais se o Neymar jogasse mais vezes, mas é realmente mais uma decepção, vai brigar contra o rebaixamento em mais um ano. E o Corinthians também, a gente não esperava que fosse brigar, né, Melo, contra o rebaixamento. A gente esperava o Corinthians pelo
2: começou
3: menos
2: bem, né,
3: brigando ali por vaga na Libertadores, né?
2: É, começou até bem, né, no Campeonato Brasileiro com o Dorival, né, aí começou a patinar na competição e disse, tem que trocar. E vocês da imprensa, não, o problema não é o técnico. Aí mudou o Diniz, 7 jogos à frente do Corinthians, não perdeu nenhuma, agora chupa essa manga, viu, Lucas?
3: Calma também, né, Melo? Porque você quer derrubar todo o técnico, Melo.
2: Não, eu não. Olha, entrou um São Paulino aqui, no estúdio, e falou, caramba, 1-0 pro Botafogo, gol do melhor zagueiro do futebol brasileiro que deixou o São Paulo, Ferrarese. Saiu daqui quase chorando, Lucasinho.
3: Nossa, melhor zagueiro?
2: É, ele disse isso aí, eu fiquei até
3: não é possível.
2: Espantado. Você pode adivinhar quem possa ser?
3: Nosso produtor, né?
2: Isso, ele mesmo.
3: Daniel Santa Rosa, ele mas mesmo. O Daniel Santa Rosa é fã do Lugano,
2: não chama,
3: né?
2: Ele de palmito, não chama ele de
3: não,
2: palmito,
3: eu não chamo.
2: Porque ele não gosta. Ele já mandou ir logo. Bom, 4 horas mais 36 minutos antes do primeiro intervalinho, viu, Lucasito? Deixa eu dar um pulinho lá no Allianz Parque, onde daqui a pouquinho, ainda Allianz Parque, segunda-feira, vai mudar de nome, hein? Vai mudar de nome. Você sabia disso, né, Lucasito?
3: Sabia, mas já foi escolhido o novo nome? Já não. Tá certo?
2: É, o Soler vai dar uma, vai falar agora, né? Mas acho que já tem um
3: bastante. O Soler já decidiu qual o nome vai
2: eu
3: ser?
2: Eu acho que não só o Soler, como a coletividade Alviverde.
3: O Soler manda lá, pô.
2: É, não, ele manda prender e manda soltar, né? Nossa, Edileuza arrebenta a boca do balão. Mas deixa eu dar um pulinho lá no Allianz Parque. Por enquanto, o Allianz Parque, o Palmeiras vai recepcionar a equipe da Vila Belmiro, a equipe do Santos, clássico da saudade da 14ª rodada da competição. A bola rola a partir das 18h30, também conhecido como 18h30 da noite. Às 18h, o Éder Luiz, o 10 do país, assume ao lado de José Calil, do Fabiano Fará e do Gustavo Soler. Deixa eu colher antes do primeiro intervalo o boa tarde da dupla dinâmica do rádio brasileiro. Primeiro com o Soler, que é o mandante. Fala, Soler. Boa tarde pra você. E aí, já tem escolhido o nome daí? Do novo estádio? Não, do novo não. Só o novo, só o nome. Name rights aí, já tá escolhido? Ou você que tá achando que vai ser esse mesmo? Boa tarde pra você, Soler.
5: Boa tarde, meu caro Ricardo Mello. Abraço pra você, pra Lucasito, todo mundo que nos acompanha aqui no potente microfone da TMC. Na última quinta-feira, as votações foram encerradas e a tendência é que na segunda-feira, às 11h15 da manhã, o novo nome da Casa Palmeirense seja Nubank Park. Esse era o nome já favorito pela própria empresa, né? Pelo próprio banco que assume o name rights da Casa Palestrina. E nesta segunda-feira devemos ter aí a oficialização, né? A votação popular também colocou bastante voto nesta opção do Nubank Park. Ainda tinha opção Nubank Arena, o Parque Nubank, mas o Nubank Park foi o que pegou no gosto da turma, então esse deve ser o nome que vai aparecer aqui nos letreiros do Allianz Parque, com uma situação já que incomodou o próprio grupo Nubank, né, o próprio banco, porque eles gostariam de fazer a alteração da fachada onde hoje tem uma placa fixa escrito Allianz Parque. Eles queriam colocar uma placa de LED para deixar ali roxo e verde, chamar bastante a atenção, mas a Prefeitura de São Paulo falou que pela lei da cidade limpa isso não poderia acontecer. A mesma cidade, né, meu caro Ricardo Mello, que está planejando ter a Times Square na Avenida Paulista, mas o letreiro dentro do Allianz não pode, na Paulista vai poder.
2: É, e pichação em São Paulo é o que mais tem, né, Soler? Aí você não fala nada, né?
5: É, em todo lugar do mundo, é, né?
2: Pois é.
5: Pichação tem demônio.
2: Aí essa lei aí não vigora, né? Mas muito bem, depois eu quero falar, depois eu quero que você me responda.
5: Só não entendi o que tem a ver o U com as calças, né?
2: Não, porque não, quer dizer, pichação pode pra enfeiar, mas essa não é a lei da cidade
5: pode
2: limpa.
5: Também, né, pô?
2: É então, mas não pichar, é. Porra. Não, mas você não falou que é a lei da cidade limpa aí e tal, não pode colocar o letreiro com a cor roxa aí.
5: Uma coisa, outra coisa.
2: Não, é lei
3: o
2: da
3: Mello
2: cidade limpa.
3: Tá revoltado aí que picharam a casa dele,
2: não,
3: por isso
2: não,
3: que
2: é
3: tá falando.
2: Lei da cidade limpa.
5: Você tá com algum problema, Mello?
2: Não,
5: você tá precisando de ajuda?
2: Não,
5: você acabou de falar algo que não tem nada a ver.
2: Não tem nada a ver. Então tô viajando. Ô, Soler, depois do intervalo, você me responde. Eu não sei se o...
5: Vou pensar.
2: Eu não sei se o Fará ainda tá à disposição, porque ele comeu o sanduíche do José Calil e ficou...
5: Eu tô aqui.
2: E tava mais no banheiro do que outro lugar.
3: Mas ele falou que tava bom o sanduíche?
2: Deu errado. Não, na hora tava, mas depois o negócio vem depois. Aí a barriga começa a fazer assim, Lucasito.
3: É um perigo, hein?
2: Ele tava que nem um rei, disse que não tava saindo do trono.
5: Tava ótimo, tanto é que desfrutei de um charuto depois.
3: Ô, louco.
2: Estão falando de banheiro, você mete um charuto? Você sabe que tinha um amigo meu que o apelido
3: dele era... Não se complica,
2: Fará. Você sabe que tinha um amigo meu que o apelido dele era Charutinho, né? Que uma vez deu uma dor de barriga e ele foi no meio do mato. Oprar, né? Ele foi lá. Aí o que que aconteceu? Aí os caras foram passar...
5: 4h38 da tarde.
2: Aí os caras foram passar na trilha. Foram passar na trilha que o cara deixou a mercadoria dele lá. Aí tinha um formato de um charuto, o apelido dele se tornou Toninho Charutinho até ele morrer. Ele já pereceu, olha o telefone aí.
5: Lucasito, assume aí, Lucasito.
3: Tá complicado, hein?
2: Daqui a pouco eu vou fazer uma pergunta, porque o nosso... O Santa Rosa tá apavorado aqui. Quer dizer que o Neymar vem pro jogo, né? O torcedor do Santos animado. Neymar vem pro jogo com o Gabigol. É isso, né, meu caro? Fabiano Fará, boa tarde pra você.
5: Tudo bom, Mello? Boa tarde
2: pra
5: você.
2: Aqui
5: é a companhia da TMC. É. Claro que vem. Na verdade, ele já foi pro jogo da base do Santos. Ele treinou musculação hoje pela manhã, assistiu o jogo da base, mas aqui pro Allianz Parque ele não vem, não.
2: Como não vem? Como não vem? Você falou, você cravou uns dias atrás.
3: Você prometeu que ele ia jogar, Fara.
2: Você falou que ele não ia pra Bahia pra jogar.
5: A programação dele era estar aqui no Allianz Parque. Ele não quis. Ele está clinicamente bem, fisicamente bem, tecnicamente bem, só que o gramado artificial tira
6: o Neymar do jogo. E olha que o Cuca tentou convencê-lo.
2: Não, ô Fará, você tá de sacanagem comigo e com o torcedor do Santos? Não, eu sei.
6: Informando.
2: Eu sei, a culpa não é sua. Eu vou refazer. O Santos tá de sacanagem. O Neymar que manda, ele que dá as ordens, ele que fala, olha, esse jogo eu não vou por conta disso. Aquele conhece jogo eu também não vou por conta daquilo.
6: Submissão. Submissão.
2: O Santos é submisso e o seu presidente, que responde pelo nome, Marcelo Teixeira, são submissos à família Neymar, é isso?
6: A impressão que dá é essa.
3: E o comandante, Fará?
6: Ele não tem risco de lesão, ele não tem lesão, ele está bem fisicamente. O Cuca tentou convencê-lo, convencer o staff do Neymar de que pelo menos no banco ele deveria vir e de repente atuar em 15, 20 minutos. Mas em vão.
2: Ô Fará, eu vou por um breve intervalo, você já me irritou. Você nem conseguiu. No teu primeiro destaque eu já tô com o sistema nervoso abalado com essa informação. Quer dizer que o Neymar. Olha, eu quero que o ouvinte aí se manifeste através do 11-3025-1001, através da mensagem de voz, você que é santista e que acabou de ouvir o melhor setorista do Santos, dizendo que o Neymar está bem fisicamente, clinicamente, tecnicamente, há controvérsias, mas faz parte, mas não quis ir pro jogo, simplesmente isso. E o Santos abaixou as carças e é isso aí, ele não vem pro jogo. Mas se manifestem aí, façam perguntas pro Gustavo Soler, também pro Fabiano Fará. A gente vai pro primeiro intervalo. Já intervalo? Já intervalo, Santa Rosa? Tá bom. 16h, mais 42 minutos. Daqui 1h48. Não. Aí o Éder Luiz abre a nossa jornada, porque 18h30 a bola vai rolar. Vamos pro intervalo agora, né, Santinha? A gente volta já. Você está ligado no Esquenta, com o locutor mais lindo do Brasil. Tá dando pra ver? Tá dando pra ver? A gente volta já.
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2: Muito bem, voltemos, que nem diria o caipira, 16h, mais 44 minutos. Olha, daqui a pouco, muito mais informações do clássico Palmeiras recepcionando o Santos lá no Allianz Parque. Talvez a última vez que você vai ouvir Allianz Parque, porque como bem informou o Gustavo Soler, a partir de segunda-feira vão batizar com outro nome aí, tá bom? Com o novo Name Rights da equipe do Verdão, Palmeiras vai faturar, vai pegar um teco dessa grana aí, mas a maioria fica com a W Torres. Mas enfim, daqui a pouco mais informações. Mas vamos fazer o seguinte, vamos falar de São Paulo e de Corinthians, que jogam só amanhã. E claro, terá a transmissão aqui na TMC. Aqui você não perde absolutamente nada. O São Paulo que é amanhã, que... Ô, Lucasito, eu tô bronqueado com São Paulo, viu, Lucas?
3: Por quê? Por quê?
2: Eu tô magoado. Porque, pelo que me consta, São Paulo Futebol Clube é um clube... Tudo bem, tem o seu social lá, tem time de vôlei, de basquete, tem lá o polo aquático, tem aquelas coisas todas, mas é futebol, né? E o São Paulo de novo não vai jogar lá no Morumbi por conta do show. Vai ter show de novo. São Paulo que teve...
3: Tem que pagar as contas, né, meu?
2: É, mas aí que tá, né? Eu quero que me apresente os números, porque o São Paulo amanhã receberia, creio eu, mais de 30, ó, pra deixar barato, mais de 30 mil espectadores lá no Morumbi, tá? Pra deixar bem baratinho, acho que iria mais São Paulinos lá, porque o jogo é bom, é contra o Bahia, do Rogério Ceni, talvez o maior ídolo da história do São Paulo. Eu digo talvez porque há controvérsias, uns dizem Raí, eu acho que foi o Rogério Ceni, não tenho dúvida nenhuma, mas enfim, vai jogar amanhã na Terra da Linguiça, lá em Bragança, contra o Bahia. Você acha legal esse negócio aí de deixar de jogar no seu campo? Dizem que ganha dinheiro, mas quem é que ganha dinheiro? É o clube ou deixa eu ficar quieto, eu não quero falar nada porque eu não quero levar processo, Lucas.
3: Teoricamente seria o clube,
2: Teoricamente, teve um presidente aí que caiu, que você viu onde que tava indo as coisas, né?
3: Pois é.
2: Não
3: então.
2: Era bem o São Paulo que... Claro, deve sobrar uns merréis ali pro São Paulo. Mas você viu aí que teve dois diretores lá que foram expulsos porque tinha mutreta e tinha caroço de Xangô, né, Lucasito?
3: Exatamente, né? Conversa aí sobre camarotes. Então, teoricamente, esses shows aí seria, ou a grana seria pro clube, né? Mas a gente nunca sabe. Agora, esse negócio de jogar muitas vezes fora do estádio, realmente eu também não acho legal, mas é um jeito dos clubes aí tentarem, pelo menos, diminuir a dívida, né, Melo? Até saiu o balanço aí de 2025, São Paulo conseguiu a redução da dívida, né, de 55 milhões. Vamos ver se vai continuar, se vai manter esse padrão aí de redução de dívida, ou se o Maciz vai chutar o balde daqui a pouco, né? Que a gente vê, né, Melo? Poucos times são bem administrados no futebol brasileiro.
2: É, mas, ó, olha, o Conselho Deliberativo lá aprovou as contas do São Paulo, mas com... Olha... Teve que rebolar.
3: Várias ressalvas, né?
2: É, teve que rebolar, várias ressalvas, maquiagem aqui, outra colar, pra dar esse superávit aí. Você entendeu, né, Lucas?
3: Entendi.
2: É, diminuir dívida de clube de futebol com esses dirigentes aí, amadores, é piada, Lucasito. Não me faça pegar nozinho, Lucasito. Mas vamos falar do São Paulo, que amanhã encara o Bahia lá no Cícero de Souza Marques, pra falar do tricolor do Morumbi. Perdeu 35 quilos, hein? Deu certo a operaçãozinha dele lá, hein, Lucasinho?
3: Ô, louco, 35 já? 30,
2: perdeu quase um outro Kaique, hein?
3: Ô, louco.
2: Kaique Silva pra falar das coisas do São Paulo. Fala, Caicão.
12: Grande abraço, meu amigo abraço. Ricardo Melo. Pessoal que se liga no nosso Esquenta TMC neste sábado de muito Campeonato Brasileiro, com informações do São Paulo, que entra em campo pelo Brasileirão amanhã no Cícero de Souza Marques, em Bragança Paulista, às 16h, diante da equipe do Bahia, do técnico Rogério Ceni e de outros velhos conhecidos, o goleiro Léo Vieira, os meias Rodrigo Nestor e Michel Araújo, além do atacante William José. Do lado do São Paulo, o meia Cauli, camisa 80 do Tricolor Paulista, está emprestado pelo Tricolor de Aço até o fim da temporada. E como não tem uma multa prevista nesse contrato de empréstimo para ele enfrentar o seu ex-clube, ele será relacionado normalmente pelo técnico Roger Machado, que para o jogo de amanhã tem boas novidades, né? Tem surpresas inclusive na lista de relacionados. E a gente começa citando o meia Lucas Moura, camisa 7 do Tricolor Paulista, que desde o último dia 18 de março, depois de uma fratura em duas costelas contra o Atlético Mineiro, não vestia a camisa do São Paulo. Ele está de volta, vai para o banco de reservas e deve ganhar alguns minutos nesse confronto de amanhã. Além do retorno dele, o São Paulo também vai contar com Lucas Ramon, Enzo Dias, Danielzinho, Arthur Luciano e Caleri. 6 dos 7 jogadores que não viajaram até Bogotá, na Colômbia, para enfrentar o Milionários no meio de semana pela Copa Sul-Americana. de todos os jogadores que não viajaram, apenas o zagueiro Rafael Tolói fica de fora da lista de relacionados, porque nesta semana permaneceu em tratamento na parte interna do CT no Refis, porque vem sentindo dores na panturrilha esquerda. Um provável São Paulo, portanto, para esse confronto, tem o goleiro Rafael no gol, Lucas Ramon na lateral direita, dupla de zaga de Alan Franco e Sabino, e na esquerda Enzo Dias. No meio-campo, dupla de volantes de Danielzinho Bobadilha e mais à frente Luciano, os dois homens de velocidade Ferreirinha e Arthur, e Caleri no comando de ataque. E como a gente relembrou, né, a volta do Lucas Moura, informação trazida ontem pela reportagem TMC, vamos aproveitar, viu, Ricardo Melo, e ouvir as palavras do camisa 7 do São Paulo. Lucas Moura fala e a gente ouve nesse retorno aos relacionados do Tricolor.
13: Primeiramente, muito feliz, né? Tá de volta. É sempre muito complicado quando você fica de fora.

0: momentos, né? O Roger tem conseguido cada vez mais colocar a filosofia dele, né, na nossa equipe, e acho que tem dado resultado aí nos jogos. E espero que continue assim, né? Essa tendência da gente continuar conquistando as vitórias, né? E crescendo, ganhando corpo aí durante a temporada, para que a gente consiga alcançar nossos objetivos no final. Espero que a torcida compareça, como sempre compareceu, né? E lá em Bragança sempre nos apoiou bastante, mesmo como visitante, agora como mandante. Espero que eles possam lotar o estádio aí para nos apoiar, para nos incentivar, que com certeza a gente vai dar o nosso melhor dentro de campo para conseguir a vitória. É um duelo muito complicado, é sempre muito difícil enfrentar o Bahia, né? O Rogério sempre monta muito bem as equipes deles, mas a gente está bem preparado para isso, né? É importante essa vitória, né? Mesmo que não é a nossa casa, mas é um mando nosso, então assim, a gente precisa desses 3 pontos para a gente se manter ali naquele grupo ali no pelotão de frente. Esse é o nosso objetivo.
1: Então é isso, esse é o São Paulo, pronto, definido e praticamente escalado. Amanhã a bola rola às 16h, é claro, com a total cobertura da nossa equipe, direto do Cícero de Souza Marques, em Bragança Paulista, Melo.
2: Grande, completinho, nosso Kaique Silva. Amanhã o São Paulo recepciona a equipe do Bahia às 16h. O Éder Luiz vai dar um recado para você aqui no microfonaço forte, fortíssimo da TMC, ao lado do Calil e também do próprio Kaique Silva. Aí, ó, Lucasito, boa notícia, né? O retorno do Lucas Moura, que nessa temporada 2026 fez 16 jogos, 3 gols e deu uma assistência. O ano passado ele jogou só 26 jogos e marcou 5 gols e uma assistência. E o contrato dele termina no final desse ano. Você renovaria com o Lucas Moura? Ele tá devendo futebol no São Paulo, não tá devendo. Dizem que depois do retorno ele só jogou bem naquela semifinal contra o Corinthians na Copa do Brasil em 2023, na qual ele marcou o gol com a mão. Dizem que foi com a mão, não deu pra provar. Tá. Enfim, mas você renovaria com ele se você tivesse a caneta na mão? Se você fosse o Harris Massis, você acertaria com ele? Ele ganha um polpudo salário, hein, Lucas?
3: Pois é, eu acho assim, Melo, o Lucas Moura foi muito importante quando da chegada dele, né? Ajudou no título da Copa do Brasil, fez boas partidas, mas eu acho que eu não renovaria com ele no final dessa temporada. Acho que já encerrou o ciclo dele, ele precisa mostrar um pouquinho mais de futebol. Ele profissional ele sempre foi, né, Melo? Sempre se esforça, tá voltando aí, teve uma lesão grave de fratura na costela, tá voltando até antes do prazo, se não me engano, mas ele precisa mostrar um pouquinho mais, ele precisa de ter uma sequência maior. A gente não vê mais o Lucas com aquela explosão que ele tinha nos primeiros jogos. Vamos ver se ele consegue mostrar um pouquinho agora nesses jogos que a gente vai ter antes da Copa do Mundo e depois também no restante da temporada. Mas eu acho que até por uma questão de finanças do clube aí, eu não renovaria com o Lucas Moura. Eu acho que o São Paulo precisa organizar a casa, Melo, pagar as contas. Eu acho que não vai fazer isso, mas eu acho que esse seria o caminho ideal, melhor pro São Paulo.
2: É, também não. Não é que eu não renovaria com ele, né, Lucasito? Mas se fosse por um modesto salário, aí dá pra sentar e conversar, né? Mas ganhar o que ele ganha, que dizem aí que é mais de 1,5 milhões.
3: Ah, mas deve ser, né, Melo? Um jogador assim do nível do Lucas Moura, eles não ganham um pouco. No, né? Nível, eles não vão aceitar, né?
2: Mas é o seguinte, ele não tá performando dentro de campo. Ele tem o nome dele, tá na história de São Paulo, jogou na Europa e tal, mas hoje tá jogando, convenhamos, só com o nome,
3: sim,
2: né?
3: Sim, mas, então, mas são jogadores, né, Melo, que tecnicamente eles são diferenciados e que, querendo ou não, mesmo não rendendo nos clubes, eles têm mercado, né? Então São Paulo não aceita pagar, por exemplo, Lucas, a gente quer renovar com você, mas por 60% do que você ganha hoje em dia. Ele não aceita e ele vai receber uma proposta da MLS, do futebol árabe. A gente sabe que esse tipo de jogador que tem muita estrada já construiu um nome importante aí no futebol, eles têm propostas, né? O próprio Neymar não tá desempenhando tão bem no Santos, mas já se fala que ele vai jogar na Liga Norte-Americana.
2: Tem um velho ditado que diz assim, Lucasito: todos os dias sai um esperto e um bobo pra rua. Em algum momento eles vão se encontrar. E aí numa dessa que os caras contratam o Lucas, mesmo não performando, nem mesmo não sendo de longe o que já jogou o Lucas, e aí fecham pagando um alto salário, né? Às vezes tem coisa atrás desse alto salário também que a gente não pode falar. Cala-te boca, locutor. Muito bem. E, ó, Rogério Ceni, hein, que ganhou a primeira o ano passado do São Paulo, hein? Eram 13 jogos, viu, Lucasito?
3: É.
2: O Rogério Ceni, na carreira, depois que ele se tornou treinador, foram 13 jogos que ele fez contra o ex-time, que é ídolo. Pra você é o maior ídolo, né, Lucasito, ou não?
3: Acho que ele é maior.

0: ídolo de São Paulo.
1: Ele fez 1.237 jogos pelo São Paulo na carreira, marcou 131 gols e defendeu 51 pênaltis. Então, pra mim...
0: Nossa, você é fã do Rogério, hein?
1: Não, eu sou fã. Olha, né? Eu sou fã.
0: Tem os números aí na ponta da linha.
1: É, pois é, e o ano passado só que ele conseguiu, depois de 12 jogos, vencer uma do São Paulo. O Bahia venceu lá em Salvador, 2-1 para a equipe do Bahia. Foi a primeira vitória do Rogério Ceni diante da sua equipe de coração, né? Que é o São Paulo, o Rogério Ceni, todos nós sabemos que é São Paulo desde criança pequena lá em Barbacena.
0: Mas amanhã eu não sei não se ele vai conseguir vencer, viu, Melo? Porque o Bahia é muito...
1: O Bahia não jogou nesse meio de semana, né? O Bahia, nas últimas 7 partidas, perdeu 4, empatou 1 e venceu 2, cara.
0: É, porque o Bahia agora só tem brasileiro, no brasileiro e Copa do Brasil, né?
1: Só. Então, pois é.
0: Mesmo assim, não consegue ter uma sequência boa, né, Melo? Não consegue ter um nível de apresentação regular.
1: Não, começou muito bem, né? Depois que perdeu a primeira... A equipe do Bahia foi a última equipe a perder na invencibilidade no Campeonato Brasileiro. Palmeiras já via perco, a invencibilidade, o Flamengo, aí só restava uma equipe que ainda não tinha perdido no campeonato. A última a perder foi o Bahia, levou uma sacolada 4-2, jogando diante do Remo, inclusive perdeu aí pro Remo na Copa do Brasil também de novo, né?
0: Perdeu,
1: só que agora jogando, só que agora jogando em Salvador, e de lá pra cá, e acho que abriram a porteira, hein? Agora o Bahia só se lasca, e amanhã São Paulo e Bahia, a partir das 16h, a TMC com toda a sua equipe esportiva vai transmitir e vai dar o recado, e a gente, claro, evidente, vai torcer pra equipe do São Paulo. Amanhã, repito, o jogo não será no Morumbi, e sim lá em Bragança Paulista, no simpático Cícero de Souza Marques. Santinha, vamos pro intervalo, depois a gente fala do Corinthians, o tempo urge, depois a gente vem com o áudio, tá? Antes de falar do Corinthians, a gente vem com o áudio, pode ser? Então vamos lá, estamos com apresentando o Esquenta, meu amigo, são 16h, mais 58 minutinhos, vamos para outro intervalinho, não dá tempo nem de tirar água no joelho, a gente volta já. 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
3: Estamos de volta, são exatamente 5 da tarde em ponto, ou como queiram. 17 horas, às 6:30 a bola vai rolar para Palmeiras e Santos lá no Allianz Parque. Éder Luiz, José Calil, Gustavo Soler e Fabiano Fará vão dar o recado no plantão esportivo Lucasito. E o nosso Gaviva, direto lá do bar do Cabeção, vai participar da jornada esportiva. Muito bem, antes de falarmos do Corinthians, que pega o Mirassol amanhã lá no Maigão, eu quero ouvir o povo, fala aqui na TMC. Fala, povo.
4: Alô, Melo. Conheço o seu trabalho desde a Rádio G. Vocês podem falar o nome da rádio, hein? Você trabalhou lá, né? Se não tiver enganado, faz tempo. E se o Calil estiver no programa ou na escuta, pergunta pra ele se o que o Santos espera nesse campeonato brasileiro. Ou pretende chegar, até onde pretende chegar. Abração pra ti, Paulo Araújo, aqui de São Bernardo do Campo.
3: Fala, Pauleta, um abraço pra você, Paulo Araújo, lá do ABC de São Bernardo. É, trabalhei na falecida Rádio Globo, você tem razão. Enfim, né, ele deve ser santista. Calil não tá na escuta, né? Calil não tá na escuta ainda. Deve estar lá na resenha, mas daqui a pouco vou reservar a sua pergunta aqui. O que o Calil espera do Santos nesse campeonato brasileiro? Ou posso até incrementar sua pergunta nessa temporada 2026. Já se lascou aí no Campeonato Paulista, enfim, daqui a pouco eu faço a sua pergunta, tá certo? Lucasito, o povo também se manifestando através do chat do nosso YouTube, é isso, né, Lucasito?
5: Sim, o pessoal tá se manifestando aqui, participando bastante com a gente, o Jaime Ribeiro. Melo, você está com o sistema nervoso abalado hoje ou não?
3: Não, ainda não.
5: Hoje tranquilo, né, Melo?
3: Não, vai depender do clássico, né? No decorrer do clássico, dependendo do que acontecer, a gente fica com o sistema nervoso, sabe como que é, né? Abalado, né, Luquinha?
5: O Neno Soares diz o seguinte: logo mais estou chegando no Allianz e espero que você narre uma ótima e importante vitória do Palestra, hein? Mas como não vai ser o Melo que vai narrar hoje,
3: então teremos
5: muitos gols, né, Melo? Porque você costuma ser um pouco pé frio.
3: Eu não sei o que acontece comigo, quando eu narro os gols, sempre sai poucos gols, né, Lucasinho?
5: Pois é. O Celso tá mandando o palpite dele e ele acha que vai ser hoje Palmeiras 1, Santos 2. Olha aí.
3: Se o Palmeiras, vamos falar sério aqui, Lucasinho. Se por acaso o Palmeiras, e pode acontecer porque a gente tá falando de futebol, e futebol...
5: Clássico é clássico e vice-versa, né?
3: Exatamente. Clássico é clássico e vice-versa. Pode acontecer de tudo. Mas, olha, eu vou te dizer uma coisa. Se o Palmeiras perder em casa... O Santos não vence fora de casa, viu, Lucasito? Fora da Vila Belmiro, há mais de 20 partidas. O Santos só se lasca. No máximo que consegue aí é um empatezinho. E se hoje conseguir desbancar o Palmeiras lá no Allianz... Olha... Não sei não, se não é pra demitir o técnico, hein?
5: Não exagera, meu.
3: Não, você, pelo amor de Deus,
5: torcedor...
3: Torcedor do Palmeiras, você sabe, você vem acompanhando os programas aqui na TMC, tá bicudo. O Palmeiras não perde, é verdade, o Palmeiras vem aí liderando o Campeonato Brasileiro, tudo maravilha. Mas a performance dentro de campo está deixando o torcedor do Palmeiras com a pulga atrás da orelha. Porque está vendo chegando lá atrás, pelo retrovisor, o Flamengo que está jogando o fino da bola. Então já causa preocupação no torcedor do verde. Mas o verde, a gente vai falar daqui a pouquinho. Vamos passar a régua aqui no Coringão, que pega o Mirassol lá no Maião. Marco Belo, olha, sabe tudo do Coringão, nosso Belo, hein? Vai trazer informações do Timão. que tem alguns desfalques, né, Belo? Fala, Belo!
6: Fala, Ricardo Melo, pessoal deste Esquenta TMC. Depois de vencer o Peñarol pela Copa Libertadores da América no meio de semana, o Corinthians entra em campo amanhã para enfrentar o Mirassol no interior de São Paulo às 8h30 da noite pela 14ª rodada do Campeonato Brasileiro. O Mirassol, que está na zona de rebaixamento da competição com 9 pontos ganhos contra o Corinthians, que tem 15 e está na 14ª colocação depois de vencer o Vasco da Gama na última rodada. Mateuzinho, Gustavo Henrique, André Luiz e André Carrijo estão suspensos para a partida de amanhã. Então, o técnico Fernando Diniz deve escalar o time com Hugo Souza, Pedro Milans, Gabriel Paulista, André Ramalho e Matheus Bidu, Ranieri, Alan, Breno Bidon e Rodrigo Garro, Jesse Lingard e Yuri Alberto, Melo.
3: Valeu, tá aí Marco Belo trazendo as informações do Corinthians. Olha que pega o Mirassol lá no Maranhão. E a freguesia é grande, viu, Lucasito? São 16 jogos entre Corinthians e Mirassol. O Corinthians ganhou 11, empatou 4 e foi só uma vitória do Mirassol, que foi no ano passado, hein? Que o Corinthians também brigava para não cair no Campeonato Brasileiro. Lá no Maião deu a equipe do Mirassol 2-1, Edson Carioca e Gabriel. Se eu não me engano, marcaram os gols do Mirassol. O Kaká, que tá lá no Vitória. E que o Vitória vai comprar o Kaká, hein? Meu Deus do céu. Aquela história do bobo.
5: Tá com saudades dele, meu?
3: Não, aquela história do bobo e do esperto, né? Vão comprar o Kaká. Mas o Kaká lá tá virando, hein? Foi o Kaká que descontou pra equipe corintiana no ano passado.
5: No ano passado o Mirassol não perdeu em casa no Brasileiro.
3: Não perdeu, né? Hein? E o Corinthians se lascou lá, né?
5: Mas é outro momento agora.
3: É, né? Saíram mais de 15 jogadores do Mirassol. Eles reformularam a equipe. Mas por enquanto não ornou, né? Não ornou. O Mirassol tá na zona do rebaixamento. Mas o Corinthians com um bocado de desfalques, né? Veja bem, viu, Lucasito? Sim. Mateuzinho, Gustavo Henrique, André, aquele que coça o negócio lá, né? Carrijo, estão suspensos. Com esses desfalques todos, será que dá pro Corinthians pontuar no Campeonato Brasileiro? E no Campeonato Brasileiro, precisa, né? Porque o Corinthians, na semana passada, saiu da zona do rebaixamento, mas ainda tá flertando com a dita cuja, né, Lucasito?
5: Exatamente, Melo. Precisa pontuar e eu acho que dá até pro Corinthians vencer, viu? O Corinthians é o 14º colocado no Brasileiro, tem 15 pontos, só tá um, né, acima da zona de rebaixamento, só tá um à frente exatamente do Santos, que é o primeiro do Z4. A gente tem Corinthians com 15 pontos, logo depois Atlético Mineiro, Internacional, os dois com 14, pelos critérios de desempate. O Galo e o Inter estão fora do Z4 e o Santos é o primeiro na zona de rebaixamento. Então o Corinthians precisa emplacar uma sequência de vitórias para se afastar dessa zona perigosa. Eu acho que dá até para buscar os 3 pontos, viu, Melo? O Corinthians está confiante aí com o Diniz, não toma gols há 7 jogos. Acho que mesmo com os desfalques, dá para buscar um resultado positivo lá. O Yuri e o Lingard estão ali se entendendo no ataque. Você acha que tá fazendo falta o Memphis ou você não gosta dele de jeito nenhum, Melo?
3: Não, não é que eu não gosto do Memphis. Você quer me complicar.
5: Não, você, né? Não gosta do
3: não,
5: Memphis.
3: Não. Não é que eu não gosto.
5: Então explique-se.
3: Eu não gosto é do custo-benefício. Porque um cara que ganha o que ele ganha no Corinthians, ele teria que fazer chover um dia sim, o outro também. E quer que eu traga os números dele esse ano? Ele fez 12 jogos e, pasmem, Lucasito e ouvintes ligados no esquema. O Memphis fez 12 jogos pelo Corinthians, marcou um mísero gol. Foi um gol bonito contra o Santos, um empate lá na Vila, 1-1. E deu uma assistência, Lucasito. Sabe, diante de quem?
5: De quem?
3: Do Capivariano.
5: Não, mas você tá pegando o recorte da temporada.
3: Não, né? Não. Eu posso trazer o recorte de 2025 também. Não,
5: eu quero o recorte da passagem dele. Teve título. Ajudou a fugir do rebaixamento.
3: Só foi ele que trouxe o título.
5: Subiu na bola.
3: Ele joga sozinho. Não, mas aí subi na bola foi.
5: Você gostou?
3: Eu achei aquilo que tinha que. Inclusive, eu falei que merecia punição, porque não pode fazer aquilo. Humilhar o adversário, não. Ali ele pegou pesado. Entendeu? Porque ele não fez quando estava 0-0. Ganhando é fácil, subir na bola e tal. Tanto é que depois ele não subiu nunca mais na bola, né?
5: Não, mas é porque depois foi proibido,
3: olha,
5: né?
3: 2025 ele fez 51 jogos, marcou 12 gols e deu 10 assistências, né? 2014, a chegada dele ajudou a tirar o Corinthians do rebaixamento. 14 jogos, aí ele foi bem, marcou 7 gols e 4 assistências. Mas na medida que os anos estão se passando aí, você vê que o desempenho dele também vai por buraco, vai por água abaixo. Esse ano está aí contundido há um tempão. Enfim.
5: Mas esse
3: arrumar ano... um patrocinador para bancar absolutamente tudo, o Corinthians não botar um centavinho, pode ficar. Pode ficar. Mas se o Corinthians tiver que colocar um cruzeiro, um abraço pro Gaiteiro, vai embora, vai ser feliz em outro lugar.
5: Eu concordo em partes com você, Melo, mesmo porque esse negócio de bônus para tudo, eu também não concordo. Se ele dá tantas assistências é bônus, se ele faz tantos gols é bônus, se ele é campeão é bônus, tudo é bônus pra ele. Se
3: ele bate ele lateral, erra um passe, é bônus. Quer dizer, quando ele erra um passe, tem que descontar no ordenado.
5: Isso aí não acontece, né?
3: Quando ele é louco pra bater escanteio, porque ele ganha. Quando ele bate escanteio, e o Gustavo Henrique, que é grandalhão, vai lá e de cabeça cumprimenta e marca o gol, ele ganha por isso.
5: Conta com assistência, né?
3: Mas acontece que ele quer bater escanteio e não sabe bater escanteio. 99% das vezes que ele bate escanteio, a bola vai no primeiro pau baixa, Lucasito. E ele também, às vezes, insiste em bater falta. Sabe onde bate, quando ele cobra a falta, onde bate a bola? No pé da barreira.
5: Não.
3: Não chega nem pegar na sacola do cara que tá na barreira. Vai baixinho, vai rasteirinho.
5: O senhor tá se esquecendo do golaço que ele fez contra o Atlético Paranaense de falta.
3: Um gol, Lucasito. Você vem com o retrato de um gol e quer passar pano pro Memphis.
5: Bateu bem a falta, fez o gol, pô.
3: Agora vamos falar do treineiro, hein? 7 jogos, 5 vitórias e 2 empates. Lembrando que um dos empates foi contra o Palmeiras, um time de salão do Corinthians, contra um time de futebol de campo do São Paulo, que o Corinthians terminou com 9. Né? Então é quase um time de salão. E contra o outro empate foi um jogo horroroso, talvez o pior do Diniz, né, no comando técnico do Corinthians, que foi aquele jogo que todo mundo dormiu, né? 0-0 contra o Vitória. Mas pelo que eu conheço o Diniz, ele ainda não implementou a metodologia dele no Corinthians, né? Ele tá indo ali pelas beiradas, né, Lucas?
5: Tá indo bem. Bem, né? Aos pouquinhos, né, Melo? Realmente aquela saidinha de jogo que ele tem, principalmente do goleiro, não dá chutão nunca, ainda não tá acontecendo. Mas eu acho que o Diniz tá começando muito bem o trabalho, aos poucos tá implementando esse sistema de jogo dele. E vamos ver, né, Melo? Vamos ver se ele vai conseguir bater campeão em alguma competição, que é bem possível.
3: Bom, e não adiantou, né? Você torcer contra.
5: Quem torcer
3: chupa
5: contra?
3: Essa manga agora.
5: Quem
3: não, calma contra? Que eu vou chegar lá. Você torcendo contra, você abriu o microfone da TMC. E eu lembro bem que você dizia assim, ó. O Corinthians não tem passaporte. Você fazia pose na hora de falar.
5: Jamais falei isso.
3: Você estufava o peito e falava, Corinthians não tem passaporte.
5: Jamais falei isso.
3: Chupa essa manga, ó. 3 jogos, 3 vitórias, a melhor campanha por enquanto na Libertadores. Agora você vai falar o quê, Lucas?
5: Então, não, eu nunca falei nada disso.
3: Pode se defender, discorra sobre o tema.
5: Não, nunca falei nada disso, que o Corinthians não tem passaporte. Agora, o que vocês corintianos aí tem que tomar cuidado, é porque vocês? Tem um momento... Vocês aí. Você, o Anderson Sonsini... É porque você esconde um pouco, Você fala que torce pro Cruzeiro.
3: Nosso palmito já tá fazendo a sinalização.
5: Não, só pra dizer que é o seguinte, tem um momento de euforia do trabalho do Diniz, né? Mas tem um momento de depressão também, tem que tomar cuidado com o momento de depressão.
3: Tá certo, então. O tempo urge, viu, Lucasito?
5: Tá bom, você que manda no programa, Melo.
3: Muito bem, tô gostando, hein? Tô gostando. É? Dizem que eu falo pouco, né? Esse programa poderia durar 4 horas que tocaram aí.
5: Não dá ideia, hein?
3: Não dá ideia. Vamos lá. 5 da tarde, mais 12 minutos. Já falamos do São Paulo, que amanhã pega o Bahia lá em Bragança Paulista. Você gosta de linguiça, não gosta, Lucasito?
5: Ah, eu gosto.
3: Prefere da fina, da grossa ou da pimentada ou
5: fatiada,
3: sem pimenta?
5: Fatiada e sem pimenta.
3: Fatiada sem pimenta. Olha o telefone aí. E falamos do Mirassol, que amanhã recepciona o Corinthians às 8h30. Guilherme Lage, Ivan Drago. Acho que é o Ivan que vai trabalhar nesse jogo. Se não for o Ivan, é o Galvão. É o André Galvão. André Galvão vai trabalhar nesse jogo. Ao lado do Marco Belo, o jogo começa às 8h30 da noite. Olha, assim que voltarmos, a gente vai ficar só por conta do clássico da saudade. O líder do campeonato, o Palmeiras, enfrentando o Santos. O Santos vivendo maus bocados e vai tentar armar uma casinha de caboclo diante da equipe líder do campeonato. Às 6h, o Éder Luiz, ao lado de José Calil, do Gustavo Soler e também do Fabiano Fará, vão transmitir esse jogaço de bola. A bola rola 6h30 lá no Allianz Parque. A gente volta já. 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
3: Estamos de volta, 5:16, você está ligado no Esquenta, porque às 6:30 a bola vai rolar. Que jogo, hein? O líder do campeonato, a equipe do Verdão, encarando o Santos Futebol Clube, 14ª rodada do Campeonato Brasileiro, Éder Luiz, o 10 do país, ao lado de José Calil, o melhor do Brasil, Gustavo Soler e também o nosso Fabiano Fará. Tempo e placar, jogo lá no Rio de Janeiro, Botafogo e Remo. Você tá de olho aí, né, Lucasito?
5: Tô de olho, quase 10 do segundo tempo e o Botafogo segue vencendo o Remo 1-0, gol do Ferraresi. O Botafogo segue na pressão, mas tá encontrando dificuldade para achar espaço na defesa do Remo e o Remo vai apostando nos contra-ataques, mas por enquanto o Botafogo vai garantindo a vitória, Melo.
3: Sonsini, temos ouvinte aí? Temos? Então manda bala aí, vamos ouvir ouvinte participando do Esquenta aqui na TMC.
10: Boa tarde, TMC. Aqui é Manuel Gomes dos Santos, motorista de aplicativo, vascaíno. Amanhã é uma vitória tranquila do Vascão sobre o Flamengo. E hoje o Verdão vai passear em cima do Santos. Um abraço a todos. Bom trabalho.
3: Grande Manuel do Gomes Santos. Grande Manuel. É, tá acreditando no Vasco da Gama diante da equipe da Gávea amanhã. Seria um resultadaço, hein, pro Palmeiras, hein? Já pensou? Palmeiras fazer a lição de casa, vencer no Santos e amanhã a equipe do Flamengo se estrepando diante do Vasco da Gama.
11: Já pensou? Já.
3: Ô, Calil, boa tarde pra você.
11: Fala, Melo, tô aqui acompanhando o seu trabalho.
3: Fala, Calil, que saudade do amigo.
11: É, a última vez que eu estive nesta cabine, você estava aqui ao meu lado.
3: Jacuipense.
11: No jogo Palmeiras e Jacuipense.
3: Jacuipense. Pois é, 3-0 ficou barato para os caras lá, para o Leão do Cizal, né, Calil?
11: Ficou. E hoje, Melo, tem o jogo aqui. O time que joga bem e ganha, joga mal e ganha também, vai receber o time que joga mal e perde, joga bem e perde também. Então, hoje é um jogo aqui...
3: Então são favas contadas, pelo que você está dizendo aí, três pontos para o Palmeiras.
11: Eu não vou usar a palavra impossível sozinha, porque a gente sabe, né? Mas é quase impossível, porque é um jogo... Eu não vou citar nomes, evidentemente, mas tem alguns funcionários aqui do estádio que torcem para o Santos, né? porteiro, o cara que fica no elevador.
3: E fala baixinho, né?
11: É, aí eu cheguei, eu já passei por três funcionários hoje aqui, e eles, hoje nosso time tá ferrado, hein? Hoje estamos mortos. Enfim, o sentimento do torcedor do Santos é de vergonha, né? Diante de hoje um time muito mais poderoso, com muito mais condições para ganhar o jogo, e além de tudo, além das condições atuais, tem uma coisa histórica também, né? Que o Santos não sempre sofreu contra o Palmeiras. Então é um dia de desânimo, bastante desânimo para o torcedor do Santos e o torcedor do Palmeiras, que vai lotar o Allianz. A movimentação no lado externo é muito grande. Nós viemos agora, eu, Éder, nosso querido Marcão, Oswaldo Maciel pegou carona pra gente.
3: Eu
11: hoje,
3: vi,
11: viu?
3: O Maciça.
11: Tava aqui. Então ele tava todo animado, tava com o cabelo novo. Mas o negócio é o seguinte, ô Melo. Tá, sabe, assim, o palmeirense que está chegando no estádio, ele está chegando para dar risada. Esse é o sentimento. Então, é isso. Vamos aguardar, mas eu acho que o Palmeiras vai ganhar hoje. Vou te dizer, não sei, você estava falando aí que eu estava ouvindo, não sei se o Vasco não atrapalha a vida do Flamengo amanhã, viu, Melo?
3: Mas você falou cabelo novo do nosso Maciça? É reflorestamento ou é... com esparadrapo mesmo?
11: Não, sem reflorestamento, colado.
3: Muito bem, o torcedor do Santos deixou uma pergunta, ele participou aqui através de áudio, viu, Calil?
11: Vamos lá.
3: O que você espera do Santos, não só no Campeonato Brasileiro, como nessa temporada? Espera muita coisa, Calil, e outra já pra emendar. O primeiro destaque do Fabiano Fará, que te comeu, né?
11: Ah, lá na...
3: Que?
11: É verdade, ele pôs...
3: Não, foi o sanduíche, deixa eu explicar,
11: ele pôs
3: não complica.
11: Ele pôs o nome, meu nome, no sanduíche. Aí a mulher falava, a vendedora do sanduíche chamava na barraca: vem aqui comer o Calil.
3: Tem um sanduíche.
11: 3 por 50. É brincadeira.
5: É que o Ricardo Melo faz umas pausas aí.
3: Não, é o sanduíche. Dramática. Pra quem não entendeu, demais. Desculpa. É o sanduíche.
11: Arrumar um salário a mais pra gente e ninguém arruma, né?
3: É uma homenagem ao José Calil.
11: Que homenagem bonita.
3: Fizeram um sanduíche,
11: né,
3: pra ele lá, nome José Calil, por isso eu disse que o mas o Fará também não precisava ser tão gulosão.
11: Eu fiquei emocionado com a homenagem dele, tal, viu? Você nem imagina como eu fiquei emocionado.
3: Viu, mas ele já me irritou logo de cara, que ele já participou aqui junto com o Soler, ele falou que o Neymar não vai jogar porque não quer. Simplesmente isso. Quem é que manda no Santos? É assim mesmo que funciona? Você que já foi diretor de clube de futebol, o cara não quer jogar, simplesmente vai pra casa, lavar os pés e dorme e vai assistir pela televisão? É isso? Eu fiquei indignado, o Calil.
11: Se eu não tô enganado, tem mais 6 jogos, tirando esse aqui, mais 6 jogos antes da convocação, né? Ou 5 jogos, eu não tenho um número preciso aqui, então eu acho...
12: São 5, Calil, com o Recoleta no Paraguai.
11: O Recoleta, 2 vezes o Coritiba, Bragantino...
12: Então são 6, Bragantino, Grêmio e Vitória.
11: Então, veja bem, eu não vejo por esse lado que... Eu acho que o Neymar não ia jogar mesmo todos os jogos antes da Copa, se eu não me engano eram 12 ou 13 jogos quando ele voltou. Então ele fez aquela pausa que ele não foi ao jogo do Bahia e outra pausa hoje. Eu acho que é uma coisa programada. Eu não vejo dessa forma, o Neymar não quer jogar. Eu acho que se ele jogasse hoje, por exemplo, ele não jogaria contra o Recoleta. Então acho que ele escolheu, ele, o staff dele, o próprio Santos, que ele jogasse. Eu não vejo uma coisa assim, o Neymar é dono do Santos, ele joga quando ele quer. Eu não vejo dessa forma. Eu acho que é uma situação planejada para ele não estourar. Porque se ele estourar, aí ele tá fora da Copa e do futebol.
3: Mas aí, Calil, segundo a informação do Fará, Cuca pediu que ele jogasse.
11: Isso eu não... Bom,
3: não foi, então... Fará? Repete, por favor.
12: Foi. Só a informação é o seguinte, inclusive o Cuca, quando teve um treino aberto no CT Ribeirão semana passada, ele confirmou, pelo menos no banco, o Neymar fica. A programação era descansar contra o Bahia e jogar os 4 próximos jogos. Né? Hoje aqui no Allianz, terça no Paraguai e depois contra o Bragantino. Esta era a programação.
11: Mas eu acho que agora ele não vai descansar mais, né, Fará? Até a convocação. Então,
12: acho que não tem mais nenhum gramado sintético.
11: Acho que foi feito. Ele ia descansar, talvez, no próximo jogo. Então foi feita uma opção aí dele descansar hoje. Eu penso o seguinte, eu não sei se eu estou enganado, aí só o Neymar e a diretoria do Santos para saber. Na minha opinião, o Santos está descartando esse jogo. O Santos está descartando esse jogo.
3: No cronograma do Santos, eles colocaram contra o Palmeiras 0 pontos.
11: Perder de, exatamente, vai perder de qualquer jeito. E o Recoleta, o Coritiba, são jogos que o Santos tem chance. Então, eu penso que foi feita essa programação. Olha, como nós já perdemos do Palmeiras, vai perder mesmo? Tira o Neymar e põe ele no próximo. Essa é uma opinião minha, mas eu não tenho informação, porque eu não conheço, o Fará até conhece muito, muito mais do que eu não conheço ninguém do staff do Neymar, não conheço também ninguém, eu conheço algumas pessoas da comissão técnica do Santos, mas eu não gosto de ficar, por exemplo, César Sampaio é muito meu amigo, Luiz Alberto Rosão, fisioterapeuta, chefe do Santos, é meu amigo, mas eu não gosto de ficar enchendo o saco dos caras para pegar informação, porque às vezes o cara não pode dar informação, né? E aí você coloca a sua amizade em jogo. Se o cara dá a informação para você, ele pode perder o emprego dele. Se ele não dá a informação, você vai ficar bravo e vai perder o amigo. Então eu prefiro muitas vezes não explorar essa amizade. Mas pelo que eu imagino, eu acho que foi feito esse cálculo, olha... Nós já perdemos mesmo, vai perder. Então vamos segurar o Neymar para os jogos que a gente pode ganhar, entende? Eu vejo dessa forma. Eu não acho, eu não gosto desse discurso que o Neymar é dono do Santos, ele joga quando ele quer. Eu não vejo assim. Hoje eu estava ouvindo um levantamento, não sei se o Fará tem esses números, Melo. Com o Neymar, desde que ele voltou ano passado, o Santos tem 58% de aproveitamento. Sem isso. O Neymar, 28%.
12: Exatamente.
11: Então o Neymar não é o mal do Santos. O Neymar ajudou o Santos. Vou repetir. Com o Neymar, o Santos tem 58% de aproveitamento. Que é um aproveitamento de time que tranquilamente fica na parte de cima da tabela. Sem o Neymar, o Santos tem 28%. De aproveitamento. Então eu acho que esses números, eu não gosto de analisar futebol apenas por números, mas existem números que têm um significado forte, né? Vamos ver, Melo. Agora, sobre o jogo aqui, eu não vejo, sinceramente, eu vim no caminho agora pensando, pô, eu quero encontrar uma manchete, um comentário para dar esperança, né? Para dizer que pode ter jogo aqui, mas eu não consigo, viu, Melo?
3: Tá aí, José Calil, o melhor do país, o melhor do Brasil, tá aqui, já tá na cabine lá do Allianz Parque. Às 6 horas, o Éder Luiz vai comandar a equipe de esporte TMC, ao lado do próprio Calil, do Gustavo Solero e do Fabiano Fará. Chamou, Lucasito?
5: Isso, é porque temos duas mensagens aqui, mais ou menos, isso, no mesmo sentido. Gilvan Silva e o Arnaldo Rodrigues estão dizendo o seguinte: Neymar só joga contra time pequeno, pra aparecer contra time grande ele corre, quando é pra aparecer contra time grande ele corre.
11: Não, ele jogou contra o Corinthians, ele jogou contra o Palmeiras aquele dia na Vila que o Santos ganhou com o gol do Rollaser, ele jogou contra o Flamengo na Vila, jogou ano passado contra o Flamengo no Maracanã, esse ano ele acabou tomando o cartão. Eu não acho que ele só joga contra time pequeno. Agora mesmo, eu não sei se o Coritiba, eu acho que o Coritiba não é um time pequeno, né? Ele jogou contra o Coritiba na Vila, jogou contra o Vasco quando ele fez 2 gols e o Santos ganhou. Vasco também não é time pequeno, a não ser que o nosso ouvinte pense diferente, né? Eu não vejo dessa forma, eu acho que realmente ele não tem condições. Por exemplo, aquele dia do Mirassol, que falaram tanto, né? O Ancelotti foi lá ver o Neymar. O Ancelotti foi a Mirassol e o Neymar não foi. Pô, ele não foi porque ele não podia. Vocês acham que se ele pudesse, ele não iria? Ele não aguenta jogar tantos jogos seguidos. É a verdade, a gente tem que dizer a verdade. Você acha que se ele pudesse jogar em Mirassol, ele não ia? Sabendo que o técnico da seleção estava lá? Então acho que a gente tem que colocar as coisas como elas são, Melo.
3: Muito bem, deixa eu dar um pulinho lá no gramado do Allianz Parque. Por enquanto, o Allianz Parque, segunda-feira, muda de nome. Gustavo Soler, boa tarde para você uma vez mais. O Brasil quer ouvi-lo, né? E o Paulinho pega rebote, vem pelo menos pro banco. A escalação já saiu daqui no Palmeiras. A expectativa era essa, né? Depois de um longo e tenebroso inverno, o Paulinho estaria figurando ali entre os jogadores que ficarão no banco de reservas. Fala, Soler!
13: Vamos lá, Melo. O Paulinho está aqui no Allianz Parque. Por sinal, ele acabou de publicar nas redes sociais dele a camisa 10 no vestiário e tudo mais. Começa, evidentemente, no banco de reservas. Expectativa que o Paulinho atue por pelo menos 10 minutos nesse clássico contra a equipe do Santos. O Paulinho, que não joga há exatos 10 meses, né? A última vez que ele entrou em campo foi na eliminação do Palmeiras nas quartas de final da Copa do Mundo de Clubes da FIFA, no dia 4 de julho do ano passado. Ainda em julho do ano passado ele passou, ficou meio redundante, mas é o que de fato aconteceu, né? Ele passou por uma segunda cirurgia na canela esquerda para corrigir a fratura por estresse que ele sofreu em 2024, quando ele ainda atuava no Atlético Mineiro. Foi no próprio Atlético Mineiro que ele fez a primeira cirurgia, colocou uma placa de metal na região onde ele sofreu a fratura por estresse. No entanto, essa primeira cirurgia acabou se mostrando ineficiente para a carga que o Paulinho teve chegando ao time do Palmeiras. Na reta final de maio, ele voltou a sentir muitas dores na região. Em junho, ele viajou com o Palmeiras para a Copa do Mundo de Clubes e foi exatamente nos Estados Unidos que o Palmeiras percebeu que ele teria que refazer a cirurgia na região. E com isso, ele teve que colocar um enxerto ósseo na canela esquerda, uma placa de metal ainda maior do que a primeira que ele colocou na primeira cirurgia. Agora a expectativa é que o Paulinho nunca mais tenha esse problema, né, na sua canela esquerda, que ele consiga ficar 100% até o final do contrato dele com o Verdão. Lembrando que ano passado ele assinou um vínculo de 5 temporadas com a Sociedade Esportiva. Mas é claro, né, como ele ficou 10 meses longe dos gramados, ele não vai voltar já sendo titular, não vai jogar 60 minutos na terça-feira contra o Sporting Cristal. Ele vai continuar com uma controlagem de carga, com minutagem controlada por parte da comissão técnica, e só depois da retomada do futebol brasileiro após a Copa do Mundo, aí sim o Paulinho terá condições de brigar por vaga no time titular do Palmeiras. Por sinal, depois da retomada do futebol brasileiro após a Copa do Mundo, o Palmeiras espera contar também com o Vitor Roque já entre os titulares. Hoje já divulgamos a informação no site da TMC que o Vitor Roque recebeu a alta médica, deu tudo certo com a cirurgia que ele fez ontem no tornozelo esquerdo por causa de uma lesão ligamentar, né, no último jogo aqui do Allianz Parque entre Palmeiras e Jacuipense. O Vitor Roque tomou uma tesoura no tornozelo esquerdo do lateral Vicente Reis da equipe do Jacuipense. Então o Vitor Roque será desfalque até o mês de julho na equipe de Palestra Itália.
11: Agora, Melo, a gente não deseja mal para ninguém, né? Mas esse jogador que deu pontapé no Vitor Roque está jogando normalmente. Lembra? Num determinado momento se discutiu no futebol brasileiro a possibilidade de o jogador que contundir um companheiro ficar fora até que o contundido voltasse, né? Me parece uma coisa justa, porque nós estávamos aqui, o cara meteu o pontapé mesmo no Vitor Roque. É uma coisa que me irrita bastante isso, como quando dão pontapé por trás no Neymar, como dão pontapé por trás, enfim, jogadores de talento. O árbitro, ele tem que proteger o talento, não é proteger o jogador, encostou no jogador, é falta, não é isso. Ele tem que marcar as faltas que ocorrem, mas ele tem que proteger no sentido de advertir aquele atleta que só vai a campo para dar pontapé no outro. E infelizmente, naquele dia contra a Jacuipense, teve um até que foi expulso, né? Não é esse mesmo jogador que atingiu
3: o jogador do Palmeiras, né? Que foi expulso.
13: Isso, o Talisca, o zagueiro.
11: Pois é, aqui na nossa frente, eu tô aqui no estádio, eu tô com o lance na memória, né? Foi, o do Vitor Roque foi do outro lado. Eu só fui ver depois na televisão em detalhes. Mas a expulsão do Talisca foi aquele, ainda saiu xingando a torcida. Então, sabe, cara, a gente luta por um futebol limpo, né? Você vê, na Europa... Nesse jogo do Santos, por exemplo, o último contra o San Lorenzo, teve entradas fortes, mas não teve deslealdade. Eu não sei se pela idolatria que eles têm lá em relação ao Neymar, não bateram no Neymar de forma desleal, como o Remo bateu, como aquele Thiago Mendes do Vasco da Gama foi à Vila Belmiro só para dar pontapé no Neymar. Os argentinos, que muitas vezes são considerados por nós brasileiros em algumas situações de futebol desleais, eles foram super corretos, marcaram o Neymar firme, marcaram, mas não deram pontapé para tirar ali do jogo. Então, o árbitro do jogo São Lourenço e Santos, o colombiano Ospina, apitou muito bem. Quando era para dar falta, ele dava falta. Quando era para dar cartão, ele dava cartão. Futebol não é tão difícil assim, não. Quando não era para dar falta, ele não dava falta. E quando não era para dar cartão, ele não dava cartão. E a gente viu um jogo lá tranquilo, o Neymar jogou mais ou menos, mais para mais do que para menos. O Santos empatou o jogo e normal, ninguém reclamou de nada. Agora, aqui, infelizmente, o Jacuipense veio só para dar pontapé no Palmeiras e o resultado foi essa lesão do Vitor Roque aí que teve que ser operado.
3: Então, Melo. Então, Calil, ainda em cima do Vitor Roque. Pois não, saiu o gol no Campeonato Brasileiro, Lucas?
5: Isso, saiu o gol 25 do segundo tempo. Aleph Manga empata para o Remo.
3: Sério?
5: Botafogo e Remo 1-1. E daqui a pouquinho a gente atualiza, que acho que vai estar atacando o Botafogo. Daqui a pouquinho temos mais atualizações. E tem duas perguntinhas aqui para o Soler, viu, Melo?
3: Tem, deixa eu fechar com o Calil em relação Sim. ao Vitor Roque. Ô, Calil, o Vitor Roque faz tanta falta no Palmeiras que o Palmeiras me parece que, apesar dos resultados positivos, né, o Palmeiras não perde, né? O Palmeiras é uma coisa, jogue bem, jogue mal, essa frase é sua, né? O Palmeiras acaba biscoitando os três pontos. Mas como caiu o futebol do Palmeiras, hein? A torcida tá até meio ressabiada, não sei por quê. Se vê o Flamengo se aproximar, jogando bem no Campeonato Brasileiro, o fato é que o Palmeiras vem conseguindo os resultados, mas com futebol que deixa a desejar, hein, Calil?
11: Se você pegar o retrato do Palmeiras dos últimos 6 anos, né? Vai fazer 6 anos agora que o Abel Ferreira chegou. São raras as oportunidades que o Palmeiras deu espetáculo, que os torcedores saíram daqui babando. Não é de emoção, de êxtase, né? Não é o perfil do Palmeiras. O perfil do Palmeiras é ganhar. Tanto é que, se você analisar, o Palmeiras sempre luta para colocar o gol na frente logo de cara. Depois posiciona o seu time mais atrás e passa a jogar em contra-ataque. Nós vimos isso contra o São Paulo outro dia no Morumbi. O Arias fez o gol com 5 minutos. John Arias, 7 minutos, por aí. O que se viu durante todo o restante do jogo, São Paulo 0, Palmeiras 1, foi isso. O Palmeiras se posicionou atrás, nada permitiu ao São Paulo. São Paulo quase não teve oportunidade de gol. E ele, Palmeiras, criou outras tantas no contra-ataque. É o jeito do time jogar. Eu acho que o Palmeiras, esse ano, ele não está diferente. Aquela primeira Libertadores que o Palmeiras ganhou contra o Santos, aquele gol do Breno Lopes lá no Maracanã. Tirando o jogo que naquele ano o Palmeiras fez um grande jogo com o River lá em Buenos Aires, só. Não teve mais nenhum outro. Aí você vai para a Libertadores que ele ganhou com o gol do Davidson.
3: Escalou.
11: Ah, beleza, só para completar. Você vai na Libertadores que ele ganhou com o gol do Davidson lá, que o Andreas Pereira deu a bola no jogo do Flamengo. Não teve, você não encontra apresentações brilhantes, mas você encontra apresentações eficientes. Então eu acho que o Palmeiras esse ano, ele não está sendo diferente do que ele foi nos anos passados, Melo.
3: É isso, antes das perguntas do ouvinte pro nosso Gustavo Soler, Santos já definido escalado, Farazinho, o Palmeiras, pelo que já falou Soler, aí já tá na pedra, é isso, né, Soler?
13: Exatamente, Palmeiras escalado e com mudanças e mudança até tática no time alviverde. O técnico Abel Ferreira, que não fica no banco, hoje João Martins mais uma vez comanda a equipe alviverde. O alviverde vem a campo com Carlos Miguel, número 1, 12, Kelvin, 15, o capitão Gustavo Gomes, 26, Murilo e 56, Arthur. Meio de campo de 17, Marlon Freitas, 30, Lucas Evangelista e 8, Andreas Pereira. No ataque, 18, Maurício e com a 11, o John Arias e o centroavante ao 42, Flaco Lopes. O repeteco do Palmeiras, de 1, Carlos Miguel, 12, Kelvin, 15, Gustavo Gomes, 26, Murilo, 56, Arthur. Meio de campo, de 17, Marlon Freitas, 30, Lucas Evangelista, 8, Andreas Pereira. No ataque, 18, Maurício, 11, Arias e 42, Flaco Lopes.
3: Escalado. Segura um pouquinho aí, Soler.
11: Ele tirou o Alan, né?
3: Ele tirou o Alan.
11: Ele fez 3 volantes, né? O meio-campo com mais posse de bola, o Abel, né? 3 volantes.
3: E o lateral direito não é mais o Giai, é o Kelvin.
11: É o Kelvin. É, mas ele reveza os dois, né? Eu acho que entre o Kelvin e o Giai não é um titular absoluto, porque em decisões mesmo de título, ele já pôs o Kelvin e já pôs o Giai. Então eu acho que aí não há um titular. Agora, o que ele mudou foi, ele tirou o Alan e colocou um time mais para reter a bola, né? Com o Andréas, Marlon Freitas e Evangelista. É uma boa, é um bom meio campo.
3: Muito bem, vamos escalar o PJ definidinho, escaladinho, como manda o figurino, né, Fará?
14: É isso, com algumas mudanças. Gabriel Brazão será o goleiro. Igor Vinícius recupera a posição de titular na lateral direita. O Mike fica no banco. Lucas Veríssimo, Luan Pérez e Gonzalo Escobar. No meio de campo, William Arão vai para o banco de reservas. 5, João Schmidt, camisa 5, será o primeiro volante. O Christian Oliva e também Benjamin Rolheiser, fechando o meio de campo. No ataque, Gabriel Bontempo, Álvaro Barreal e Gabigol. Este é o peixe para o clássico, Melo.
3: É o que tem de melhor, Calil?
11: É, o Arão, eu defendi muito a escalação do Arão, mas ele foi muito mal lá na Argentina. Você estava comigo narrando, não estava? Ah,
3: foi terrível a participação.
11: Ele foi muito mal.
3: Acho que então, a pior partida que eu vi do Arão no
11: Santos. Da carreira do Arão.
3: Ele não acertava nada, estava errando mais passe do que pai de Santo Novo.
11: Exatamente, ó, conta do Corinthians, Botafogo, os times que ele jogou, né, Flamengo. Ele nunca jogou tão mal. Então acho que o Cuca está tentando acertar o time aí. Eu não sei, esse menino bom tempo, né? Eu não sei se é jogo pra ele, porque ele não se define. Tem jogos que ele faz boas partidas, outras ele fica desaparecido. Mas também não tem muita opção, né? Sem o Neymar, ele poderia pôr o Moisés, talvez, pra um jogo mais aprofundado ali pela direita, o próprio Rony. Mas ele opta por povoar o meio campo. Por enquanto, no, nas escalações, Ricardo Melo, um jogo de meio campo bem povoado, né? Aqui no Allianz.
3: Melo. É isso. E o Ananias, hein? Que você encheu a bola, fez uma boa partida diante do Bahia, no empate por 2-2, né, Fara? A expectativa, inclusive, que ele jogaria contra o São Lourenço. Não jogou, jogou Luan Pérez. E quando a gente achava que o Cuca iria dar mais oportunidades pro moleque, nada. O que vemos lá na dupla de zaga é Veríssimo e, de novo, o Luan Pérez. O que tá vendo aí com o Ananias? O Cuca não tá colocando ainda muito a mão no fogo por ele, não? Ou ele não é tudo isso, hein, Fará?
14: Ele foi titular na última, no empate do Santos, né?
3: Isso,
14: contra o Bahia. Fora de casa. E com um detalhe, o Luan Pérez estava relacionado e foi pro banco. Foi uma opção do Cuca. Nas duas últimas partidas, o Cuca entende que ainda é muito forte para o menino, que o João Ananias tem apenas 18 anos. Por isso ele mantém o Luan Pérez, entende que o setor defensivo é mais experiente. Mas o Ananias é muito bem cotado internamente. Ele é o primeiro reserva, vamos colocar assim, de qualquer um dos zagueiros, do Veríssimo ou do Luan Pérez. Só um detalhe, hoje Lautaro Dias e Tassiano não foram relacionados porque estão pena, no departamento médico.
11: É mesmo, Fará? Que
14: decepção. Ambos com lesão muscular. Agora preste atenção porque no banco aparece uma novidade. Samuel Pierre é o camisa 81, volante, 18 anos, veio da base. Um dos jogadores que sobe aí da base com o Cuca. Muito bom jogador. É melhor que o Gustavinho e ele chega com muita, mas muita moral mesmo. Com a comissão técnica nesse time profissional. Zé Rafael voltou de lesão, cara. Olha lá. Zé Rafael tá no banco. E tem muitos garotos no banco. Miguelito, Matheus Chaves.
3: Não irrita o Calil. Não irrita o Calil.
14: Não, é uma informação.
3: Quem mais no banco, Farazinho?
14: Ó, o banco do Santos hoje tem o Diógenes pro gol, o Mike pra lateral, Ananias pra zaga, o Adonis Frias pra zaga, o William Arão pra cabeça de área. Pro meio de campo também tem o Samuel Pierre, o Zé Rafael. Aí mais à frente tem o Miguelito, o Matheus Xavier, Robinho Júnior, Rony Moisés. Esse é o time, é com isso que o Cuca tem que se virar hoje.
11: Agora, em relação ao Palmeiras ainda, Melo, rapidinho, eu acho que o Arias vai jogar pela direita hoje, né? Sem o Alan, eu acredito que o ataque vai ter Arias, que é onde ele se consagrou no Fluminense, jogando pela direita, Flaco Lopes e Maurício, imagino eu, com três volantes no meio, né? Acho que o Abel deve colocar, talvez pela deficiência que o Santos tem do lado direito, do lado esquerdo da sua defesa. Apesar que o outro lado também, né? O Santos tem deficiência em toda a sua defesa. Mas talvez pensando em explorar alguma jogada ali pelo lado. Porque o Alan, veja, ele é canhoto. Então ele pega a bola e vai para dentro, né? Ele não vai no fundo. O Arias já é diferente. O Arias já faz mais jogadas de fundo, porque ele é destro. Então eu acho que vai ser isso, vamos ver. Eu acredito que o Arias vai jogar pela direita com o Maurício pela esquerda.
3: É isso, são 5 da tarde, mais 43 minutos. Vamos fazer o seguinte, Lucasito.
5: Sim.
3: Tempo e placar lá no Rio de Janeiro para Botafogo e Remo. E assim que voltarmos do intervalo, você vai fazer perguntas para o nosso Soler e também para o Fabiano Fará, que estão lá ao lado de Éder Luiz e do nosso José Calil, lá no Allianz Parque. O jogo começa às 6:30. É o clássico da saudade, Palmeiras recepcionando a equipe do Santos. Tá combinado? Tempo e placar lá no Rio de Janeiro para Botafogo e Santos, Lucasito.
5: Combinado, daqui a pouco as perguntas, Mero. Estamos agora com 36 do segundo tempo, Botafogo e Remo 1-1. Remo agora começa a pressionar, hein? Quase virou o jogo agora há pouco. E o Remo e o Botafogo vai se segurando, mas também precisa da vitória por enquanto 1-1, Melo.
3: Tá, se é fácil. Ó, vai selecionando as perguntas aí pro nosso José Calil, pro Gustavo Solera e também pro Fabiano Fará. Tá mais do que combinado, Lucasito?
5: Combinado, Melo.
3: Vamos pra um breve intervalo, o último, a gente volta já. 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
3: Estamos de volta, você ligado aqui no Esquenta. Daqui a pouquinho, às 6:30, a bola vai rolar no Allianz Parque para Palmeiras, líder do Campeonato Brasileiro, encarando o Santos, precisando vencer para sair da zona do rebaixamento. Jogaço de bola, Éder Luiz, o 10 do país, José Calil, o melhor do Brasil, com o nosso Gustavo Soler e também com o Fabiano Fará no plantão, Lucasito. E no humor, o nosso Gaviva. Tem perguntas pro Soler, também pro Fará, manda pro ar aí, Lucasito.
4: Sim, vamos lá, Melo. Ó, primeiro temos aqui a interação do Wagner, palmeirense da Vila Matilde. Ele mandou uma mensagem aqui, mas o Soler já acabou respondendo. Ele tinha falado o seguinte: pergunta pro Soler, quando Jesus voltar, Paulinho vai vir com ele ou vai acabar esperar o contrato? Mas o Soler já respondeu que ele já deve jogar alguns minutos hoje. O João Marcos diz o seguinte: dizem que o Palmeiras já tem um acordo com o Danilo do Botafogo, porque o Botafogo não quer perdê-lo de graça. O Soler vai responder daqui a pouquinho. E uma pro Fará, ele responde na sequência. O Messias está querendo saber se tem mesmo uma cláusula no contrato do Neymar, dizendo que ele decide se vai jogar ou não quando é gramado sintético.
3: Vai, Cholé, começando por você.
5: Com relação ao Danilo, o Palmeiras não tem nada com o jogador. O Danilo deve ir para o futebol europeu após a disputa da Copa do Mundo.
6: Com relação ao Neymar, um abraço para o ouvinte, existe uma cláusula de confidencialidade no contrato do Neymar. Tudo que gira em torno de decisões do staff do Neymar não são publicamente reveladas ao torcedor. A informação que eu tenho é que o staff do Neymar vetou a participação dele hoje aqui no Allianz Parque, porque como ele vem de uma cirurgia no joelho esquerdo, eles entendem que mesmo sem comprovação científica que o piso artificial gere algum tipo de lesão, que seria um risco. Por isso, vetou. O Cuca tentou, tá? Conversei agora com o dirigente do Santos, o Cuca tentou. Até antes do Santos embarcar aqui para São Paulo, veio ontem à noite, mas o staff do Neymar foi irredutível.
3: Então, Soler, eu ouvi uma entrevista do Rafael Veiga lá, né, no México, né? Ou alguém aqui do Brasil, enfim, eu ouvi uma entrevista do Rafael Veiga, que está no América do México, que é o oitavo colocado dentro do Mexicanão, né? A 11 pontos do líder, o Pumas. E ele diz que depois do empréstimo quer retornar à equipe do Palmeiras e quiçá terminar a carreira na equipe do Verdão. Tem um zum, zum, zum aí? Existe essa possibilidade? Afinal de contas, ele só está emprestado. É isso, né, Solé?
5: É, se o América do México não exercer a cláusula de compra de 10 milhões de dólares, em dezembro ele volta ao time do Palmeiras.
3: É, e a Leila tá magoada com o Flamengo e ela também deu uma declaração nas últimas horas que ela pode sair da Liga Forte, né? Ela pode estar demandando e pular o muro, né? E para outra empresa aí que comanda os direitos de imagem.
5: Não necessariamente. A informação que a gente trouxe até na quinta-feira é que o Palmeiras estuda, sim, sair da Libra, mas também existe a possibilidade de implodir a Libra, melhor dizendo.
3: A Libra,
5: né? Tirar os clubes que estão na Libra e formar uma terceira liga, que aí não é uma liga, né? Porque não existe jogo de futebol dessas ligas, mas formar um terceiro bloco econômico. O Palmeiras também não cogita, neste momento, ir para a Liga Forte União, que é o outro bloco econômico. Mas tem essa possibilidade de implodir a Libra e formar um outro bloco financeiro.
3: Ô Farazinho, tem um amigo meu aqui mandando uma mensagem, o China, santista de quatro costados, e ele viu essa semana uma informação que a W Torres deu para trás, não assinou o contrato para construir lá o estádio, o novo estádio da Vila Belmiro, parece que não deu certo. O que que houve aí, hein?
6: O que foi o seguinte, Melo, desde o aniversário do Santos do ano passado, o presidente Marcelo Teixeira disse que revelaria o calendário para venda de camarotes, cadeiras premium, para arrecadar já um dinheiro, pelo menos metade do dinheiro, para que a atual vila fosse demolida e a W Torre erguesse, né, começasse a erguer a nova Vila Belmiro, que tudo estava certo com a W Torre. Só que o assunto sempre era utilizado como cortina de fumaça quando o Santos passava por maus bocados no campo. E olha que não foram poucos os maus bocados, passa até hoje. Só que, dessa vez, né, o Conselho tinha aprovado um estádio para 31 mil pessoas, a construção um pouco mais de 400 milhões de reais, 30 anos de exploração da W Torre, só que a W Torre alegou que está com problemas com a BTG Pactual, né, que é uma instituição financeira, e pediu para que adiasse o contrato da construção da nova Vila Belmiro. No Santos, algumas pessoas foram pegas de surpresa, mas alguns conselheiros já sabiam que a W Torre não passa por uma situação financeira boa, que tem uma dívida, né, com algumas outras instituições financeiras e que por isso recuaria. Então hoje dá pra gente descartar a nova vila construída pela W Torre.
7: É lamentável isso, Melo, rapidinho, porque eu era conselheiro em 2020, quando foi a primeira apresentação da W Torre para a nova Vila Belmiro. A apresentação foi feita pessoalmente pelo dono, Walter Torre, que lamentavelmente viria a falecer meses depois, com uma morte súbita, né? Ele teve um ataque cardíaco e faleceu. E desde então, os herdeiros, a continuidade, né, a sucessão da W Torre manteve os contatos com o Santos. Já houve vários momentos que o contrato seria assinado e o Santos roeu a corda. E agora que ia ser assinado de novo, foi a W Torre que roeu a corda. Então é lamentável, porque enganaram o torcedor.

0: forma de jogar para esta partida contra o Peixe, no jogo que é, entre aspas, né, a despedida do Allianz Parque. O estádio não vai mudar de lugar, não vai ser ali uma nova obra, mas a partir de segunda-feira o Allianz Parque muito provavelmente passa a se chamar Nubank Parque. O Palmeiras, que completa hoje 448 jogos na sua nova casa, em 347 jogos, são 229 vitórias, 69 empates e apenas 49 derrotas, sem contar com o técnico Abel Ferreira, que ainda está suspenso pelo STJD. João Martins vai comandar o seu quinto clássico contra o Santos e, por enquanto, invicto o auxiliar João Martins. Nos outros quatro clássicos contra o Peixe, duas vitórias e dois empates. No Allianz Parque, ele comandou uma vez o Palmeiras contra o adversário de logo mais, vitória alviverde por 3-2 em 2021, no mês de julho daquele ano. Palmeiras, que hoje conta mais uma vez com Flaco Lopes entre os titulares, o argentino é o grande destaque do Palmeiras em clássicos na temporada. Em cinco clássicos já disputados esse ano, Flaco Lopes marcou 3 gols e deu 4 assistências. Uma delas exatamente contra o Santos, na vitória por 1-0 na Arena Barueri, no Campeonato Paulista, Fará.
1: E olha, Soler, o Santos, do técnico Cuca, que vai nesta terceira passagem dele pelo clube da Vila Belmiro para a 10ª partida hoje. Até então, 9 jogos, 2 vitórias, 5 empates e 2 derrotas. Hoje, ele não conta, além de Neymar, com Gabriel Menino, Lautaro Dias, Gustavo Henrique e Tassiano, todos entregues ao departamento médico. Mas conta com Gabriel Barbosa, o Gabigol, que dos 33 gols marcados pelo Peixe na temporada 2026, ele participou de 14. 9 bolas na rede e 5 assistências. Uma comparação com o Neymar: Neymar participou de 11 ações para gols do Santos, 4 gols marcados pelo camisa 10 e 2 assistências, Melo.
2: Muito bem, o Solerzinho, deixa eu fazer uma pergunta, eu vou ficar até constrangido de fazê-la, né? Mas faz parte. Cuidado. Faz parte. O Palmeiras lidera com folga o Campeonato Brasileiro, mas a torcida tá se queixando aí que as atuações muito abaixo do que o próprio torcedor do Palmeiras espera. Então, caso de azedar o pé do frango, o que seria azedar o pé do frango? Uma derrota do Palmeiras para o Santos hoje aí no Allianz Parque. Teremos...
0: Termina a pergunta, vai, que não faz nem sentido.
2: Teremos muro pichados?
0: Não.
2: Não, né?
1: O Melo.
0: A não ser que você queira pichar, né?
3: O Melo quer crise, o Melo quer crise no Palmeiras.
2: Não, não sou eu. Olha, eu convivo com vários palmeirenses na bancada lá do papo e os caras estão... ficando maluco, porque o time não joga, não joga, não joga. É uma pergunta, né? Eu tenho que fazer aqui o advogado do coisa ruim, né? Vai fazer o quê?
4: Quer dizer... Não joga, mas ganha, né?
2: Pois é, mas o torcedor...
4: O torcedor do Palmeiras não tem motivo para reclamar. O time foi campeão paulista, é líder do grupo na Libertadores.
2: Não é líder, é vice-líder.
4: Não é líder, mas é líder do brasileiro. Vai classificar na Libertadores, já meteu 3 na Copa do Brasil. Acho que não tem motivo para reclamar, né?
2: E vamos falar do outro técnico, né? Que na gestão, Fará, do Marcelo Teixeira, nos 10 primeiros jogos, o Cuca vem fazendo a pior campanha, né? Passou por aí o Caixinha, o Carilho. O Carilho arrebentou porque ele jogou uma Série B, ele tem 77% de aproveitamento. Mas olha, o Caixinha tem melhor aproveitamento, o próprio Kleber Xavier e o Vojvoda, né? Mas dos últimos jogos para cá, o Santos tem uma melhorada, né, Fará?
1: No começo de trabalho, realmente o do Cuca, hoje, é o pior início de trabalho nas 9 partidas iniciais, né, que o Cuca comandou o Santos, comparado a outros técnicos que passaram na atual gestão. Porém, o Santos esteve mais próximo de vencer as partidas, ou seja, melhorou tecnicamente muito com o Cuca, né? Por isso que a diretoria trata essa evolução do Santos com muita calma. Inclusive, o Santos vai apostar todas as suas fichas na janela de meio de ano. Quando houver a pausa para a Copa do Mundo, o Santos vai ao mercado para colocar aqui alguns jogadores que não são utilizados ou que não estão entregando bem em campo à disposição e contratar, repor peças. Esta é a esperança do santista com a pausa para a Copa do Mundo, viu, Melo?
4: Tomara que não seja tarde demais, né? Tomara que ainda dê tempo de salvar o Santos do rebaixamento.
1: É porque antes não dá, né, Calil? Não tem como agora contratar.
4: Não, eu sei, mas quando... Veja, serão 18 jogos, né, até a parada da Copa, ou seja, sim, meio campeonato. O campeonato são 38 jogos, vão faltar 20, você já terá feito 18. Se o Santos estiver na colocação que está aí, meu amigo, pode contratar Mbappé, Lamine Yamal, E Haaland que não sai mais da zona de rebaixamento.

0: Muito bem, você volta daqui a pouco ao lado do Éder Luiz, do Gustavo Soler e também do Fabiano Fará. Combinado, né, Calil? Valeu, estamos fechando aqui o esquenta, Melo. Mas antes tem... Ah, não. Ah, boa, não. Você vê que notícia boa, notícia ruim. O que você vai mandar? Uma pedrada aí, Lucasito?
1: É, uma pedrada. Virada do Remo. Remo faz 2-1 sobre o Botafogo. Estamos com 50 do segundo tempo. O jogo vai até os 52. Gol marcado pelo Jajá. Remo de virada está vencendo o Botafogo, Melo.
0: Para fecharmos aqui o esquenta e passarmos o comando pro Éder Luiz, o 10 do país, Lucasito, só os jogos de hoje do Campeonato Brasileiro, além desse Botafogo 1, Remo 2 e Palmeiras e Santos, teremos mais 3 partidas, é isso?
1: Isso, também às 6:30 a bola vai rolar para Vitória e Coritiba, às 8:30 da noite Atlético Paranaense e Grêmio e às 9 da noite, mais um clássico, o seu Cruzeiro contra o Atlético Mineiro, Melo.
0: Muito bem, rapaziada, estamos fechando aqui o Esquenta na TMC. Olha, foi muito bacana estar com
2: vocês. Excelente apresentação.
0: Muito obrigado, José Calil. Olha, eu volto no fim de papo para ver quem é que vai levar os 3 pontos, um pontinho para cada lado, afinal de contas, um jogaço de bola que o Éder vai transmitir daqui a pouquinho, a partir das 6:30, entre Palmeiras e Santos. Olha, vamos para um breve intervalo, intervalinho de passagem, na sequência, Éder Luiz, José Calil, Gustavo Soler, Fabiano Fará, Lucasito e nosso Gavião, aqui na TMC. A gente volta daqui a pouquinho, TMC, Transamérica agora é TMC, amigo. Quem escuta sabe, gente, volta já.
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Allianz Parque em São Paulo. A sequência no Campeonato Brasileiro de 2026. O Palmeiras defende a sua liderança diante do Santos, que está na zona do rebaixamento. Palmeiras fazendo uma campanha brilhante na competição. 32 pontos conquistados em 13 jogos disputados até aqui e uma invencibilidade de 12 partidas enfrentando o time do Santos, que é o primeiro da zona do rebaixamento. O Santos querendo a sua recuperação no campeonato, o Palmeiras querendo alargar ainda mais a sua vantagem diante de Flamengo e Fluminense. A bola vai rolar, é o famoso clássico da saudade daqui a pouquinho. Allianz Parque recebendo o grande público, Palmeiras e Santos, a partir de agora do futebol nota 10 do Brasil.

0: Rádio Brasileiro, seja bem-vindo, torcedor do Brasil. É o futebol da TNC. 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E hoje, destacando o Campeonato Brasileiro, mais uma rodada na competição. Palmeiras e Santos, primeiro o Verdão, Palmeiras, chegando com ele que sabe tudo no verde, Gustavo Soler.
1: Tudo bom, Éder? Grande abraço para você e para todo mundo ligado no potente microfone da TMC. Hoje, um clima, podemos dizer, de despedida, já que este será o último jogo do estádio palmeirense, se chamando Allianz Parque. A partir de segunda-feira, ele muda de nome, o Verdão, que na sua nova casa joga hoje a partida de número 348. Em 347 jogos, são 229 vitórias, 69 empates e 49 derrotas apenas. Neste ano, o Palmeiras jogou 5 vezes aqui no Allianz Parque e venceu todos os 5 jogos. Contra o Santos, carrega uma longa invencibilidade, como você destacou, e venceu os últimos 7 jogos contra o Santos aqui dentro do Allianz Parque. A grande novidade é Paulinho, depois de 10 meses voltando ao banco de reservas.
0: Gustavo Soler destacando o time do Palmeiras aqui no futebol da TMC. E agora é a vez do Peixe, o Santos, Fabiano Fará.
2: Fala, Edno, um abraço a você, a quem curte a jornada da TMC. O técnico Cuca vai para a 10ª partida dele no comando do Peixe na temporada. Até então, 2 vitórias, 5 empates e 2 derrotas. É preciso somar pontos hoje para não perecer. O Santos tenta sair da zona do rebaixamento. Hoje, o treinador alvinegro não conta com Neymar, que foi poupado, não joga no sintético. Além dele, Gabriel Menino, Lautaro Dias, Gustavinho e Tassiano, todos eles machucados. Igor Vinícius, João Schmidt e Álvaro Barreal são as novidades do time titular do Peixe, Éder.
0: Esse é Fabiano Fará, o torcedor santista tem no Fabiano todas as informações, ele sabe tudo no Peixe para você, aqui no futebol da TMC. Quem comenta o jogo é o nosso José Calil. Calil, Palmeiras e Santos, em outros momentos, em outras circunstâncias, a gente diria que é uma partida sem favorito, né? Mas e hoje, Calil, como é que vai ser?
3: Fala, Éder, boa noite, a galera da TMC. Olha, eu vim pra cá pensando em fazer um discurso bonito sobre clássicos, sobre a rivalidade, sobre a imprevisibilidade de um clássico, mas não dá, Éder. Na verdade, daqui a pouco vai jogar aqui o time que joga bem e ganha, joga mal e ganha também, contra o time que joga mal e perde, quando joga bem, perde também. Então é muito difícil encontrar, naquilo que a gente pode dizer antes de uma partida, alguma chance para o Santos. O Palmeiras deve vencer com facilidade, Éder.
0: É o futebol da TMC no Campeonato Brasileiro. Palmeiras e Santos aqui no Allianz Parque. Vamos juntos, torcedor do Brasil. 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E agora, Lucas Ito, com outras informações dessa rodada no Brasileirão. Fala, Lucas.
4: Alô, Éder. 14ª rodada do Brasileirão, que já começou. Já tivemos uma partida realizada agora há pouco. Botafogo perdeu em casa de virada para o Remo por 2-1. Agora 6:30, além do clássico, a bola vai rolar também para Vitória e Coritiba. Logo mais às 8:30 da noite tem Atlético Paranaense e Grêmio, e às 9 horas tem mais um clássico, Cruzeiro e Atlético Mineiro. Amanhã mais 5 partidas na rodada. Às 16:00 tem Flamengo e Vasco, São Paulo e Bahia. Às 18:30 da noite, Internacional e Fluminense, Chapecoense e Bragantino. E às 20:30, o último jogo da rodada, Mirassol e Corinthians, Éder.
0: Muito bem, comigo na transmissão para interagir com a nossa audiência, para você participar da transmissão. O Gavião tá na área. Fala, Gavião.
5: De sábado. Sábado, domingo, segunda, terça, quarta, quinta, sexta. Boa tarde, boa noite para todo mundo aí, ô Éder. Satisfação trabalhar com você em mais uma jornada, para você, para todo mundo que tá aí na jornada de hoje, convidando o ouvinte para interagir com a gente no YouTube TMC Esporte. YouTube é TMC Esporte. Lá tem aquele negócio do chat, que a galera fica, né, um trocando ideia com o outro, falando sobre o jogo e tal. Não pode ter briguinha, hein, galera? E o WhatsApp, perguntas para o José Calil, 994 33 21-21. Tem o Solé também, o repórter do Palmeiras, que tem todas as informações do Verde sempre. Quer fazer alguma pergunta, tirar alguma dúvida? O WhatsApp é o 994-33-21-21.
0: Beleza, Gavião no ar, comigo na transmissão da TNC no Campeonato Brasileiro. Palmeiras e Santos, daqui a pouquinho no Allianz Parque. Nós vamos curtir todas as emoções desse jogo juntos aqui no microfone TNC. 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Vamos ter chamado aí, tem uma informação?
5: Tomei uma bronca da Giscreu, você fala pergunta pro Soler e o Fará. Fará também, né? Com as informações do peixe, pode fazer pergunta pro Fará, desculpa, Farazinho.
0: Beleza, manda aí pro Solé, pro Fará, o time inteiro participando aqui. 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
2: Estamos de volta aqui, Allianz Parque, as equipes fazendo o seu aquecimento, os jogadores do Santos ainda no gramado, os palmeirenses já se retiraram e vamos conferir as equipes, Palmeiras e Santos escalados, definidos aqui no Allianz. Atenção, galera alviverde, aí vem o Palmeiras.
3: A Sociedade Esportiva Palmeiras, líder do Campeonato Brasileiro, definida e escalada pelo técnico João Martins, que substitui Abel Ferreira. Gol no gol, Carlos Miguel, 12 Kelvin, 15 o capitão Gustavo Gomes, 26 Murilo e 56 Arthur. Meio de campo de 17 Marlon Freitas, 30 Lucas Evangelista e 8 Andrés Pereira. No ataque, 18 Maurício, 11 John Arias e 42 o artilheiro Flaco Lopes.
2: Aí, portanto, o time alviverde, Palmeiras escalado, definido para pegar o peixe. 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E agora vamos escalar o Santos. Aí vem o peixe.
4: O alvinegro mais famoso do mundo, escalado pelo técnico Cuca com Gabriel Brazão no gol, 77. Nas laterais, Igor Vinícius veste a 18 pela direita e Gonzalo Escobar tem a 31 na esquerda. A dupla de zaga, 4 para Lucas Veríssimo e 14 para Luan Pérez. No meio de campo, 5 João Schmidt, 28 Christian Oliva, 32 Benjamin Rolheiser. Mais à frente, 49 Gabriel Bontempo, 22 Álvaro Barreal e no ataque 9 Gabriel Barbosa, o Gabigol.
2: Aí, portanto, o time do Santos definido para pegar o Palmeiras, árbitro e bandeiras para Palmeiras e Santos.
3: O dono do apito é Rafael Claus, do quadro da FIFA. E quem vem com ele, Fará?
4: Danilo Ricardo Maniz e Evandro de Melo Lima são os assistentes. O homem do vídeo VAR é Diego Pombo Lopes, da Bahia.
2: Beleza, e agora a retrospectiva TMC chegando com Lucasito.
5: Já tivemos 356 jogos entre as equipes, com 155 vitórias do Verdão, 109 do Peixe e 92 empates. O último jogo aconteceu em janeiro e deu Palmeiras 1-0 em Barueri, Eder.
2: Muito bem, dia de aniversariantes hoje do Zé Calil, então vamos saudar as duas figuras muito queridas da nossa equipe, né, que estão fazendo aniversário
6: quem,
2: hoje.
6: Quem?
2: Abraçar primeiro o Ricardo Lucas Figueiredo Monterraso. É nome de embaixador isso aí, hein, rapaz?
6: É verdade.
2: É nome de embaixador. Mas o Ricardo Lucas é o nosso queridíssimo Dodô, o artilheiro dos gols bonitos, está completando hoje mais um ano de vida. É um privilégio ter o Dodô na nossa equipe, né? Um extraordinário profissional. O que ele jogou bem dentro de campo, os gols bonitos que ele produziu no gramado, hoje ele está fazendo no microfone, né? Como um cara de comunicação. Então eu queria abraçar o nosso querido Dodô, E o Michel Fernandes, o nosso Misha, também é aniversário.
6: Olha
2: do Michel.
6: Só,
2: olha, e é torcedor do Santos. Será que o Santos vai dar um presente de aniversário pro Michel hoje?
6: Olha, eu não acredito, mas ele, que ele tenha saúde e muita alegria junto à família bonita que ele tem, né?
2: Com certeza. Um abraço pro Michel, pro nosso querido Dodô, os aniversariantes do dia. Fala aí, Gabriel.
7: O Michel, fora de campo, fez mais gol que o Dodô.
2: Por favor. Eu precisava entrar no assunto. Muito bem, voltamos já já. 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

0: assegurar aí essa vantagem na liderança do Campeonato Brasileiro. Enquanto o torcedor santista sonhando com um bom resultado no Santos para tentar melhorar um pouquinho a sua posição na tabela de classificação do Brasileirão. Palmeiras e Santos, daqui a pouquinho para você no futebol da TNC. Deixa eu dar uma passada com os nossos repórteres aqui. Gustavo Solé, Fabiano Fará. Primeiro você, Solé.
1: Vamos lá, Éder. Destacando que ontem o Vitor Roque passou pela cirurgia no tornozelo esquerdo. Expectativa que em julho, com a retomada do futebol brasileiro, ele já tenha condições de voltar a ser titular no time alviverde. Enquanto ele não volta, a equipe do Palmeiras confia muito em Flaco Lopes, que em 5 clássicos disputados neste ano de 2026, soma 3 gols e 4 assistências. Uma dessas assistências exatamente contra o Santos, na vitória por 1-0 na Arena Barueri pelo Campeonato Paulista. João Martins, pela 5ª vez, comanda o Palmeiras em clássicos contra o Santos. Ele está invicto, 2 vitórias e 2 empates. A única vez que ele comandou o Palmeiras contra o Peixe no Allianz Parque foi em 2021. Vitória alviverde por 3-2. Por sinal, o Santos é o time que mais perdeu para o Palmeiras na história da Sociedade Esportiva. A equipe de Palestra Itália soma 155 triunfos para cima da equipe santista e hoje conta mais uma vez com o apoio da sua torcida. Mais de 40 mil ingressos foram vendidos de forma antecipada para este jogo que o Palmeiras quer confirmar o favoritismo e se manter na ponta, Éder.
0: Muito bem, e agora o Santos, Fabiano Fará.
2: Com Neymar em campo, Éder, o Santos tem 58% de aproveitamento. Sem Neymar, tem 28% apenas de aproveitamento. Hoje não terá Neymar, mas terá Gabriel Barbosa, Gabigol, que dos 33 gols que o Peixe marcou em 2026, participou de 14. Foram 9 bolas na rede e 5 assistências. O Gabigol, que confirmou ainda na Argentina a presença dele aqui no gramado sintético do Allianz Parque, Éder.
0: Muito bem, Lucasito, e a classificação do campeonato nesse momento, antes do início do clássico. Fala, Lucas.
3: E tem o Palmeiras na liderança isolada com 32 pontos. Logo depois temos Flamengo e Fluminense, os dois com 26. O São Paulo fecha o G4 com 23 pontos. O Atlético Paranaense é o 5º colocado, tem 22. Bahia é o 6º com 21. O Coritiba é o 7º com 19 pontos. Bragantino e Botafogo vem logo depois, os dois com 17. Depois a gente tem Vasco da Gama, Grêmio e o Cruzeiro, que é o 12º colocado, todos com 16. Vitória e Corinthians, que é o 14º, os dois têm 15. O Atlético Mineiro e o Internacional são os dois primeiros fora da zona de rebaixamento e os dois com 14 pontos. E no Z4, neste momento, o Santos é o 17º, também tem 14 pontos. O Remo, que venceu hoje o Botafogo, chegou a 11 pontos, é o 18º. O penúltimo é o Mirassol com 9 e o último colocado é a Chapecoense com 8 pontos. É dele.
0: Muito bem, interessante, né, José Carinho? Você, inclusive, comentava dentro do Esquenta, né, que o Palmeiras vai enfrentar o Santos, mas do outro lado tem o Flamengo, que vai jogar contra o time do Vasco. Você estava falando da possibilidade que a missão talvez seja mais difícil para o Flamengo contra o Vasco do que o Palmeiras contra o Santos aqui. Você vê dessa forma então, Calil?
4: Sem dúvida, Éder. Apesar do Flamengo ter um grande time, de ser favorito também contra o Vasco, mas o Palmeiras é muito mais favorito aqui, não tem comparação. O Vasco, bem ou mal, está reagindo nas mãos do Renato Portaluppi. Teve um ou outro tropeço, mas o Vasco melhorou bem. O Vasco, quando o Diniz saiu, tinha um ponto. Hoje ele já está na metade da tabela, já deixou para trás a zona de rebaixamento. E o Santos está se afundando a cada rodada que passa. Portanto, a missão do Palmeiras é, sim, bem mais fácil. Deve ganhar hoje e empurrar a pressão amanhã para o Flamengo. É.
0: Agora, a gente está vendo aqui as escalações, né? Vai ser realmente uma concentração muito grande de jogadores nesse meio de campo, hein, Calil? Vai ser uma disputa férrea ali no meio de campo, né? Porque o Evangelista entra, você tem o Rolezer, o Christian Olivo, o João Schmidt. Como é que você está imaginando o início desse clássico aqui, Calil?
4: Olha, o Abel fez a opção, eu falo Abel porque é ele o técnico, né? Ele não vai ficar no banco hoje, está suspenso, mas o treinador é ele. Ele fez a opção de um meio campo que a gente já imaginava antes poderia ser escalado, com mais retenção de bola, com mais trabalho de bola, com Marlon Freitas, Andreas Pereira e Evangelista, três jogadores técnicos que tratam bem a bola. Com o ataque, creio eu, não tenho certeza, vamos ter que esperar a bola rolar. Imagino Arias pela direita, Flaco Lopes por dentro e o Maurício mais pela esquerda. Eu gosto desse meio campo, embora eu preferiria o Alan na frente no lugar do Maurício. Eu gosto mais do Alan, um jogador mais forte, um jogador mais, digamos assim, agudo, né? Mas o Abel gosta do Maurício, ele sempre arruma um lugarzinho para o Maurício no time. Então a tendência é que o Palmeiras retenha bastante a bola no setor de meio. E o Santos vai tentar compensar isso com um Barreal e Bom Tempo. Na verdade, imagino eu, o Santos vira hoje com 4-5-1, né? Com recuo bastante do Bom Tempo pela direita e do Barreal pela esquerda. Ele se juntando aos três homens de meio para deixar o Gabigol sozinho à frente. O problema é que o Gabigol não tem força, velocidade de contra-ataque. Ele é um finalizador. Se o Santos criar as jogadas, o Gabriel finaliza como ele finalizou brilhantemente no jogo de meio de semana contra o São Lourenço. O Santos fez um dos gols mais bonitos da temporada, que na minha opinião não teve o devido reconhecimento. Eu estou procurando na televisão, até agora não achei, eu só vi na hora. Não reprisaram nenhuma vez o gol do Santos lá com o São Lourenço. De outros times você é obrigado a ver o mesmo gol de manhã, de tarde, de noite, de madrugada, dali dois, três dias. Então aquela conclusão do Gabigol no calcanhar do Rolaser e na jogada do Neymar lá em Buenos Aires foi muito bonita. Se o Santos organizar algumas jogadas ofensivas, o Gabigol poderá concluir. Agora, ele não é um homem de puxada, de contra-ataque. Então eu acredito que o Palmeiras vai sair para cima. O Palmeiras sempre tenta aqui fazer o gol logo de cara para colocar o adversário numa situação difícil. E o Santos vai tentar se defender como pode, com uma defesa frágil. Esse é o problema, Éder. Que o Santos pudesse se defender aqui, ok, é normal. Só que a defesa do Santos é frágil. Não aguentou o Fluminense quando estava ganhando a partida duas vezes. Não aguentou o Bahia quando ganhava por 2-0. Portanto, é muito difícil imaginar que a defesa, o goleiro do Santos vão aguentar o Palmeiras hoje, Éder.
0: Muito bem, José Calil falando do clássico que você vai acompanhar aqui na TNC. Interessante é que o Palmeiras entrou, normalmente as equipes entram perfiladas lado a lado, mas o Palmeiras está em campo e o Santos ainda não foi programado, Fabiano Vorá.
2: Nem sinal do Santos aqui, não sei se é superstição do Cuca. O Cuca, no Santos, desde que o Cuca chegou ao Santos, o Santos sempre atrasa a entrada no gramado, mas cumpre o protocolo. Dessa vez não cumpriu, Éder.
5: Será que é medo?
0: 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Nós temos a execução do hino nacional brasileiro e nada no Santos do Gramado. Vamos ouvir.

0: Bom, como o torcedor do Palmeiras não canta o hino nacional brasileiro, e nós não temos o áudio do hino, então vamos dar sequência aqui. Mas olha, o que está chamando a atenção é que o Palmeiras está em campo já faz pelo menos uns 2 minutos e nada do Santos Futebol Clube. O Santos ainda não veio programado aqui para esse clássico Palmeiras e Santos. Diga.
1: Uma cena engraçada que aconteceu. Jogadores do Palmeiras no banco de reserva, aí aparece o Paulinho. Todos eles batem palma, tipo, olha só quem apareceu.
0: Muito bem, José Calil, você pode falar um pouco mais do clássico que nós vamos transmitir, Palmeiras e Santos aqui na TMC. Fala, olha, Calil.
2: Antes, Éder, eu não sei realmente, eu nunca vi isso, tocar o hino nacional com um time só. Eu não sei se os colegas se lembram de algum jogo.
0: Eu não lembro.
2: Pois é, eu nunca vi. Desde que se toca o hino nacional nos jogos aqui no Brasil, lá se vão seguramente mais de 15 anos, eu nunca vi um time cantar o hino nacional sozinho. Realmente não sei o que aconteceu. O árbitro também não se importou muito. O árbitro poderia esperar, né? Olha, só vou tocar o hino nacional. Ó, agora os jogadores do Palmeiras vão cumprimentar o árbitro. E não tem aquele cumprimento enfileirado, porque o Santos não está em campo. Será que vai dar W.O.? Porque, olha...
3: Os reservas estão no banco.
2: É inacreditável, né? Porque o Santos não está... Eu não sei se a delegação chegou atrasada.
3: Não. Fez o aquecimento. Demorou para descer do aquecimento. Inclusive, o Santos vem de azul turquesa para o jogo hoje.
2: Pois é, eu não sei realmente o que aconteceu. Mas o fato é, Éder, que o Santos vai entrar em campo totalmente inferiorizado. O Palmeiras é o grande favorito. É um time que, mentalmente, além de ser mais time com aqueles que começam a partida, de ter mais opções no banco de reservas, de ter um técnico há muito mais tempo, com um trabalho mais consolidado, além de tudo isso, o Palmeiras ainda enfrenta um adversário fragilizado emocionalmente. O Palmeiras emocionalmente é muito mais forte. Nós vimos isso domingo passado, quando o time jogou mal lá em Bragança, foi envolvido em vários minutos contra o Bragantino e acabou vencendo o jogo assim mesmo, porque colocou o gol na frente e se defendeu bem. O Palmeiras é um time mentalmente muito forte. Agora o Santos vem para campo, finalmente, e a torcida do Palmeiras xinga, né? O que poderia ser perfeitamente evitado, né? Se o Santos tivesse entrado em campo no horário normal. De qualquer maneira, agora sim, o Santos está em campo e o Palmeiras já bate bola há algum tempo, faz a sua formação para fotografia. Deve ter um jogo dominante, com 3 homens no meio-campo, Marlon Freitas, Andreas Pereira e Lucas Evangelista, que tratam muito bem a bola. Deve ser a estratégia hoje, manter a bola o maior tempo possível, não permitir o contra-ataque ao Santos. Quando você posiciona os 3 volantes, você tira a profundidade do adversário, porque se o Santos tentar meter uma bola mais longa, ou Murilo, ou Gustavo Gomes, o próprio Marlon Freitas, que às vezes entra como zagueiro, eles poderão ali neutralizar esse contra-ataque. Vai ter o jogo por dentro, que o Palmeiras sempre tem, com Flaco Lopes, com Maurício, Arias, que encostam ali. Eu só não sei ainda se o Arias vai jogar pela direita ou pela esquerda. Pelo aquecimento ali, parece que ele vai jogar pela esquerda, mas eu imaginava o Arias mais pela direita, porque hoje o Alan não joga, fica no banco, e o Maurício vai formar o ataque. Maurício, Flaco Lopes e Arias. Vamos ver direitinho como eles irão se posicionar. O Santos deve vir num 4-5-1, né, com o recuo dos pontas Bom Tempo e Barreal, para que se juntem aos 3 homens de meio, o Oliva, o Schmidt e o Rolaser. Talvez o Rolaser um pouquinho mais solto para tentar encostar no Gabigol, como ele jogou na Bahia. Na Bahia, sábado passado, o Rolaser jogou mais solto e deu certo, ele jogou bem, fez 2 gols. Pena que o Santos depois entregou a rapadura, entregou a cocada, na verdade, porque lá na Bahia é mais cocada do que rapadura. O Santos entregou a cocada e o Bahia acabou empatando. Eu não vejo, sinceramente, Éder, condição de equilíbrio nesse jogo. O Palmeiras é franco favorito e deve vencer com facilidade, Éder.
0: José Calil no microfone TNC. Palmeiras e Santos já estão em campo. É mais um jogão do Campeonato Brasileiro para você curtir aqui no microfone da TNC. Gavião e ouvinte TNC, participa.
4: Tem aqui o Amorim da Cruz.
1: Rodinei Assis, Dali Verdão, Claudiano de Jandira. O Santos ganha hoje, é o palpite do nosso ouvinte. O Erasmo Ailton Calil, o Andreas Pereira só dá assistência de escanteios ou de falta. Na bola rolando, ele não dá uma assistência.
2: Mas já tá bom, ué, só de dar as assistências de bola parada, já tá bom, tem outros jogadores que dão as assistências de bola rolando.
0: Muito bem, ouvintes da TVC, vai rolar a bola aqui no Allianz Parque em São Paulo. A saída pertence ao time do Palmeiras. Andréas Pereira vem para movimentar a bola, autoriza o árbitro, rolou a bola no Allianz em São Paulo. É comigo a partir de agora no futebol, nota 10 do Rádio Brasileiro. Cátaro, campo de defesa do time do Palmeiras para Kevin. Retrocede a bola, entregando para Carlos Miguel. Domina dentro da grande área do Verdão. Gabigol vem na cobertura para tocar pela direita. Agora para Gustavo Gomes, entregando para Kevin. Recorda, domina pelo campo de defesa. Chutou, bate no barreal e vai pela linha de lado. É lateral para o Palmeiras bater. Santos marcando a saída ao Viverde no começo da partida. Kevin, lá pela direita. Agora uma movimentação de bola. Marlon Freitas vem por dentro. Bola recuada ali atrás. Agora para Carlos Miguel. Vai tentar bater. Vira jogada na esquerda. Outra vez agora pelo campo de defesa. Entregando para Murilo, tentou certo, tocando pelo Dimiro Verdão. Levantamento, demora para o campo de ataque. Vem na cobertura, Lucas Vinícius, afasta, volta para John Arias. Arias de primeira agora por dentro, Marlon Freitas desarmado. João Schmidt corta, arbitragem, Zaporo deu toque. Posse de bola outra vez ali atrás. Para o time do Santos, movimentar do campo de ataque. Christian Oliva chegando para bater de falta. 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Falta pro Peixe bater no campo de ataque. Christian Oliva chegando na movimentação do campo inter. Mandaram do Dimiro. Palmeiras ajeita para bater. Vai deixar ali atrás agora para Igor Vinícius. Ele e o Rolazer. Rolazer vai tentar mandar na área. O Santos vem para o ataque e se posiciona no caseiríssimo.

0: Gabigol, virou, bateu. Já o impedimento no Gabigol. Estava à frente o Gabriel Barbosa. Impedimento marcado pelo árbitro aí no lance.
1: Quando o Luan Pérez tocou de cabeça, o Gabigol estava voltando, estava dando a volta no Murilo. Por isso a sequência do lance não valeu, impedimento marcado.
0: 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A bola da virada no campo de defesa. Recomeça o Palmeiras. Outra vez ali atrás, agora com Gustavo Gomes. Retrocedeu, testando para o goleiro Carlos Miguel. Vai tentar bater para o campo de ataque. Faz o passe curto agora para Marlon Freitas. Retrocede pelo campo intermediário. Toca a bola para Gustavo Gomes. Recorda, mira pelo campo de defesa. Tempo certo, tocando pela direita. Agora entregando para Kelvin. Kelvin vai tentar passar, escapar a marcação. Varnel dá combate. Bola recuada. Tem outra vez ali atrás, agora para Gustavo Gomes. E prima deixou na esquerda, na intermediária para Evangelista. Receberam dominando, rolou curto agora entregando para Arthur, a bola dominada, Arthur volta, recuando outra vez agora para Marlon, Marlon dominando no campo de defesa do time do Palmeiras, vai tentar passar outra vez na defesa, o ataque, Gabigol vem na cobertura, ele abre na esquerda agora jogando para o Evangelista, Evangelista para Arthur, Arthur Gabriel desce, arranca para o campo de ataque, tocou na ponta esquerda, bola colocada outra vez agora para John Arias, pegou pesado Igor Vinícius, a bola volta no campo de ataque, Andrés Pereira de primeira pelo miolo, é para Maurício, rolando na direita agora para a chegada de Kelvin, Kelvin dominou, sai na ponta, cai para meia volta, retrocedeu de primeira agora para Marlon, abre pela direita para tocar outra vez, agora da chegada de Maurício, recebeu, recuando pela meia direita, cabre ataque, bola para Marlon, recepcionou, dominou, tentou abertura, abriu na ponta, recebendo outra vez, agora Kelvin prepara o cruzamento, levantou, sobe na cabeçada para tirar Luan Pérez, afasta pela defesa do Santos, volta para rechaçar outra vez agora para Marlon Freitas, retrocedeu, deixou na zaga, recomeça o time do Palmeiras outra vez da intermediária, reinicia outra vez agora para o intermediário de Marlon, Marlon Freitas dominou. Na faixa central do campo, é o Palmeiras em campo, é você ligado aqui no microfone TNC, Marlon, de primeira pela direita, agora para Gustavo Gomes, descendo para o campo de ataque, o capitão, levantamento de bola lá dentro, subiu Lucas Veríssimo, afasta, volta, rebotada, Arthur de primeira, Evangelista, de primeira agora para Andréas, devolveu para Evangelista, falta de João Schmidt, falta de João Schmidt, não perde a viagem, comete falta em Evangelista, o Palmeiras terá uma falta frontal aí, Soler.
2: E foi bem na frente do Rafael Claus, que não hesitou, marcou a falta, Andrés Pereira já vai tomando posição líder e assistências do Palmeiras da temporada, 8 passes para gols.
0: Toma posição Palmeiras, daí o bicho pega a chapa quente, o Verdão no ataque, o Santos se defendendo, 4 minutos do primeiro tempo de partida, goleiro santista preocupado, Gabriel Brazão, orientando ali a sua defesa na marcação, vai tentar o chuveiro da grande área, ou será que o Andrés vai tentar bater direto? Toma impulso agora para fazer a cobrança dessa falta, bola parada na intermediária santista. O Gogó é meio, emoção é sua, intenção a dele, aberta é o gol, é a chance do Palmeiras, Andrés Pereira de longa distância agora para fazer a cobrança, o árbitro vai autorizar, atenção, passou na bola primeiro, correu Andrés, bate pelo alto, pela linha de fundo, é tiro de meta para a equipe do Santos bater. 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O que tá vendo aí com o Brazão, hein, Soler?
2: Vai ter que trazer um baldinho pra ele, Éder, tá passando mal. É, ele chegou a botar pra fora aqui um negocinho, tá feia a situação. Hã? O Gabriel Brazão já pediu um comprimido. Vale destacar, Éder, que hoje o Palmeiras está estreando um novo patrocinador. 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
0: 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Tá recuperado aí o goleiro do Santos, tá tudo bem com ele, Soré?
2: Botou pra fora, tá novinho em folha.
0: Tá na posição, Brazão, vai bater pro campo de ataque do time do Filipe Melino. Ele descarta, abre pela direita, agora para Lucas Veríssimo. Domina pelo campo de defesa, vai tentar, chutou, bate a bola em cima do Andrés e vai pela linha lateral. Tocou no Andrés Pereira, é lateral pro Santos bater, diga.
2: Acho que depois desse passe do Brazão, acho que não tá tudo bem não, hein?
0: É, não parece, hein? Não parece, ainda tá sentindo. Tá com um gostinho ruim da porca ainda, pelo jeito. Vai sair jogando o time do Santos agora pelo campo de defesa. Toma impulso para fazer a cobrança. Igor levantou. Chegou outra vez agora Arthur. Levanta a bola para o campo de ataque. Vinícius afasta. Voltou outra vez agora para Arthur. Gabriel cruzou. Brazão! Vem na meta para fazer a defesa. 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Trabalha o time do Santos outra vez agora com o Rolaser. Prendeu, dominou, chama contra si, marcação no primeiro, tentando bater na bola curta para bom tempo. Falta para Rolaser. Rolaser agora para Gabigol. Tentou esticar na ponta, vai tentar a sequência. Rolaser, toque errado. Entra Marlon, mata a ofensiva do time do Santos. Domina pelo caminho de defesa, abre pela direita outra vez agora. Recomeça o Verdão e dá-lhe contra-ataque. Domina outra vez Kelvin. Volta recuando, deixou para Marlon. Marlon vai tentar virar, ativando na esquerda. Bola permalta outra vez agora para Arthur. Põe no peito, chama contra si, marcação de bom tempo. Volta recuando no caminho de defesa, entregando para Murilo. Murilo Evangelista. Evangelista recuando a bola para o goleiro Carlos Miguel. Na meta do Verdão, sai jogando pelo caminho de defesa. Abre pela direita para tocar para Kelvin. Kelvin a Flaco. Flaco Lopes recuando outra vez a Kelvin. Levantou para o caminho de ataque, sobe bem na cobertura. Vinícius afasta, volta a bola para o Oliva. De primeira para Barreal. Barreal tentou a sequência no Rolaser. Volta a bola para o Oliva. Oliva na esquerda agora para Escobar. Escobar domina pelo caminho de defesa. Recupera a Kelvin, abriu para Flaco. Recebeu, tentou passar, limpou o primeiro. Entrou bom tempo, cortou, rebotada, sobra, corta Oliva, tira dali, solta a bola para Capicum. Recuando a bola para Rolaser. Rolaser na esquerda no caminho de defesa. No time do Santos, jogando para Barreal. Barreal na zaga, Escobar. Escobar de primeira agora para João Schmidt. Volta para Escobar. Domina pelo caminho de defesa. Tenta bater outra vez agora para o caminho de ataque. Engana o adversário que é Maurício. Abre rápido agora para Rolaser. Domina pelo caminho de defesa. Vira na intermediária. Desce outra vez agora do caminho de defesa. O time do Santos. Veríssimo. Tenta abertura. Bola agora cada na ponta direita. Outra vez agora para Igor Vinícius. Recebeu, dominou. Volta recuando agora, entregando para Gabigol. Dobra a marcação. Time do Palmeiras. Gabigol toca curto. Fina jogada. Tentou bom tempo na sequência. Sobe a rata guarda a área. Se afasta. Volta a rebotar outra vez agora para bom tempo. Dominando na ponta direita. Caminho de ataque. Recua outra vez agora para Lucas Veríssimo. Capitão do time do Santos. Veríssimo. Toca a bola para o goleiro. Está jogando outra vez Brazão. Brazão outra vez da Luan. Luan Pérez e prima na esquerda agora para Escobar. Domina pelo campo de defesa. Jogando para o Oliva. Levantou para o campo de ataque. De graça a bola para a defesa do Palmeiras. Corta Marlon Freitas. De primeira ativando no ataque. Abre pela meia direita. Agora entregando para o Evangelista. Rolou na ponta Kelvin. Kelvin dominando. Carrega outra vez agora para o campo de ataque. Tentou para John Arias. Arias volta. Recua outra vez agora pela direita. Deu jogo a Kelvin. Kelvin de primeira pelo Miolo. Troca passo. O time do Palmeiras arranca para o campo de ataque. Domina Marlon. Faz a abertura pela meia esquerda agora para a chegada de Murilo. Tentou a chegada, levantou, entra para cortar a retaguarda com bom tempo. Rebote e volta no campo de defesa para João Schmidt. João Schmidt para bom tempo. Bom tempo tentando para Rolaser. Abre pela direita agora para Christian Oliva. Oliva põe na ponta. O Santos vem tocando. Bola de novo para Rolaser. Domina pelo campo de defesa. Volta para Igor Vinícius. Devolveu a Rolaser. Tentou a sequência. John Arias recupera. Tocou para Andrés. Devolveu para John Arias. Luta contra a marcação no primeiro. Entra João Schmidt. Corta. A bola fica para Oliva. Oliva recuando para Rolaser. Tira a jogada na esquerda lá atrás da intermediária. Reinicia outra vez. Agora sai jogando Escobar. Escobar de primeiro pelo Miolo. A bola trabalhada no campo de defesa com o Luan Pérez. Luan Pérez outra vez agora para Escobar. Escobar domina pela esquerda, volta para Luan. Luan repicou, deixou na zaga para Escobar de longe. Recuando a bola para o goleiro. 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Palmeiras tenta descer. Intercepta outra vez a rata. Guarda bom tempo, tenta o corte e volta para Evangelista. Evangelista para Marlon. Marlon na meia direita para Maurício. Recebeu, dominou Maurício. Escapulino primeiro, tentou recuar. Bateu para Evangelista de primeiro, agora para Marlon. Virou jogada na esquerda para Arthur Gabriel de fora. Ponta e bate uma bomba pela linha de fundo. É tiro de gol para o Santos Soler.
2: E foi inteligente agora o garoto Arthur, porque na hora que ele recebe o bolão do Marlon Freitas, ele olha para dentro da área fingindo que ia fazer o cruzamento. O Brazão dá um passo para dentro e com isso o Arthur Gabriel tem espaço para finalização. Passa perto da meta do Brazão.
0: 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O tempo vai passando, a bola corre solta no Allianz em São Paulo. 11 minutos jogados, etapa inicial de jogo, placar Jeep. 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Placar Jeep no Campeonato Brasileiro, aqui Palmeiras 0, Santos 0.
3: Bola rolando para Vitória e Coritiba 0-0.
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0: Vindo pelo campo de defesa, o Timiro Palmeiras, abertura para Evangelista. Evangelista na esquerda, agora para Arthur Gabriel. Dominando, tentou escapar na marcação do primeiro, luta pela bola, João Schmidt, disputando pelo time do Santos, a bola parte no Andrés e sai. É lateral para a equipe da Vila Belmiro bater pela direita, campo de ataque. 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A bola dominada na esquerda, vem outra vez agora para escovar, retrocede agora pela meia esquerda, câmbio de ataque para Rolezer, vem levando para o câmbio de ataque, tentou vir a jogar agora, entregando para Oliva. Oliva tentou o passe, entrar recuperando, batendo na bola de qualquer forma, levanta a Ardura, tentando para o câmbio de ataque, rebotado, rebatendo, desceu, lá na ponta direita agora para Igor Vinícius, cruzou na grande área, vai sobrar na esquerda para o Rolezer, dominando o Rolezer. Vem na linha de fundo, prepara o centro na execução, voltou para Gabigol. Gabigol de primeira da esquerda, agora jogando para Escobar, volta para Gabigol, prepara o cruzamento, levantou para Barreal na área, o cruzamento vem, sobe na cabeça da Arthur e tira, reboteada na batida, desceu outra vez agora para Gabigol, põe na ponta para o Rolezer. Rolezer tenta o cruzamento, atravessa, a bola vai sair lá do outro lado, é lateral para o Palmeiras bater. 13 minutos do primeiro tempo de partida, placar Jeep 0-0. Quem comenta é o nosso José Calil. Fala, Calil!
1: O Palmeiras está um pouco melhor. Eu estava na dúvida se ia jogar o Maurício ou se ia jogar o Arias na ponta esquerda. Na verdade, nenhum dos dois. O Arias fica mais pela esquerda, mas ele vem para dentro e abre o corredor para o Arthur Gabriel. Essa é a principal jogada ofensiva do Palmeiras. O Santos, por enquanto, apenas marca.
0: 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Domínio Santos do campo de defesa, outra vez agora para o intermédio de Escobar. Ele vem trazendo, toca na esquerda agora para Barreal. Recupera o campo de defesa para Luan Pérez de primeira, agora Belmiro, troca passo, o time na fila, desce outra vez a intermédio, tentando fugir para o campo de ataque, ativou na ponta para bom tempo. Vem a retaguarda, Gustavo Gomes vem de carrinho, tentou passar. Tá, voltou bom tempo, boa bola no goleiro de fora, apontou, bateu Carlos Miguel. Deu um toque na bola, na segunda pegou. Está jogando para Arias. Arias recuando, descendo para Arturo. Domina pelo campo de defesa, domina o Palmeiras, tentando escapar da marcação no primeiro. Volta recuando lá atrás, agora para Gustavo Gomes. Tentou a sequência, vacilou, perdeu, tomou o Barreal. Foi no lance. Falta do Gustavo Gomes, não perde a viagem, Gustavo. Falta em Barreal. Falta para o Santos bater aí, Fabiano Fará.
1: Capitão experiente, o paraguaio Gustavo Gomes. Caiu na do Álvaro Barreal. Deu as costas para ele, protegeu a bola, escondeu a bola. De carrinho, o Gustavo Gomes derrubou o Barreal. Falta lá do esquerdo, dá pra ali o Rolezer. Barreal já sai, Gabigol também conversando com o Rolezer. É o Santos no ataque.
0: 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Falta marcada na esquerda, Rolezer agora para bater de falta. Vai matar da liga de grande área. O Santos vem para o ataque. Lucas Veríssimo lá dentro. Luan Pérez colocado também. O Santos da ofensiva. O Palmeiras se defendendo. 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Atenção, lá vem Rolezer, levantou na área, sobe na cabeçada para tirar de qualquer forma, a placa afasta. Volta e rebota na esquerda, Marlon não chega. A bola vai saindo pela linha lateral, na tentativa de chegar outra vez do Timiro Santos do campo de ataque. 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Tempo vai passando, 15 minutos do primeiro tempo, 0-0 do placar Jeep, lateral para o Santos, lateral direita, cabra ataque, bate Igor, recuando para Rolezer, põe na ponta outra vez agora para Igor, chama contra si, marca cedo, primeiro tentando bater, entra, contendo, avança ali atrás agora de um Arias, luta contra a primeira bola, sai, é lateral para o time do Palmeiras bater, e a galera tá ligada aí, Gabiba.
4: O André Antunes, tô aqui na Vila Mazei, tomando uma no bar do Tunico. Calil, quem jogou mais, Evair ou Edmundo?
1: Evair.
4: Tem também aqui o Carlos Pesquiera. Mais ouvintes aqui, ó. Galera do Palmeiras mandando muita mensagem, viu, Éder?
0: Olha para Escobar. Recorda, domina pelo campo de defesa. Tenta partir outra vez. Agora para o campo de ataque. Tentou chegar na coluna. Ponta esquerda para Real. Real dominando. Chama contra cima. Marcação no primeiro. Volta. Recuando. Liga no meia para o dominada. Outra vez lá atrás. Agora da intermediária com Luan Pérez. Luan Pérez em primeiro. Agora entregando para Veríssimo. Domina o capitão do time do Santos. Sá jogando na intermediária. Tocando para Oliva. Oliva levanta a bola para o campo de ataque. Guarda a reta. Guarda com Murilo. Afasta. Volta para Marlon de primeiro. Agora para Flaco. Tentou passar. Não passa. Fecha a porta. Tira outra vez ali atrás. Agora Veríssimo. Volta. Reboteada na esquerda. Domina o Palmeiras. Continua no ataque, recebe, domina na esquerda, Arthur Gabriel, partiu na canhota, levou no fundo, por baixo, vai na vontade Igor Vinícius, contém o avanço, manda para fora, lateral batido pelo time do Palmeiras, bola recuada, chegando para Murilo, Murilo outra vez agora para Gustavo Gomes, dominou no meio de campo, tentou abertura, bola colocada na meia direita, agora para o Evangelista, tentando partir para o campo de ataque, Kelvin pede pela direita, bola rolada na ponta para Kelvin, recolhendo, volta, recuando outra vez agora da meia direita para Marlo, na chegada, tentou tocar, mandou na ponta, Evangelista, volta, recuando no meio de campo, a bola fica para Gustavo Gomes de prima, deixou na faixa central, outra vez agora para Maurício, vira pela direita, agora para o Evangelista, tem Kelvin na ponta, aí Evangelista, Oliva dá combate, ele volta recuando, outra vez agora para Maurício, Maurício a Marlon, Marlon dominando, vem embora para o campo de ataque do Dimiro Santos, sexta passada, na esquerda agora para Murilo, Murilo arranca para o campo de ataque, João Arias aí no comando, ainda Murilo dominou, desacelera, faz a volta, recua outra vez agora, deu o jogo de primeira, põe a bola para Gustavo, Gustavo de primeira pela direita, agora entregando na frente para o Evangelista.

0: Marlon dominando na meia direita, campo de ataque, tenta a abertura para Maurício, prepara o cruzamento, executou na boca do gol para o Flaco, goleiro do Santos, vai na jogada, a bola passa pelo ele, pelo Flaco, vai pela linha de fundo, chegada perigosa aí, Soler.
1: Faltou o Flaco Lopes confiar mais nesse lançamento, né, Éder? Parece que ele tinha a impressão que a bola é direto para fora, quando ele percebeu que ela cairia dentro do campo, tentou correr atrás do prejuízo, mas perde uma boa chance.
0: Estamos juntos no futebol da TNC, comigo, José Calil, repórteres Gustavo Soler, Fabiano Fará, Gavião, Lucasito, todo o time TNC. A bola dominada no campo de defesa. Recomeça outra vez a

0: 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Olha o Santos, tenta partir para Leal. Volta recuando para Golenzer. Golenzer de primeira na ponta direita, agora para Igor. Recebeu, dominou Igor da ponta direita, cortou por dentro, tenta aproximação, chegando para o campo de ataque. Volta recuando pela meia para Golenzer. Golenzer dominou, devolveu na meia direita, agora para Barreal. Barreal prende o jogo, dominou outra vez, agora pela meia, vai tentar, tocando para Oliva. Oliva recebeu, virou, cruzou, bateu na zaga, volta Barreal. Barreal tentando no Gabigol, tira a reta, guarda com o Bonini, tá ali com o ataque. Olha o Maurício, vem embora, partindo outra vez, agora para o campo de ataque, chega contra a marcação. Primeiro ainda Maurício, deu sequência no jogo, carregou na meia direita, invadiu a área, cruza a bola, bate na defesa, vai pela linha de fundo, contra-ataque perigoso aí, Soler!
1: E agora o Murilo vai cobrar o árbitro Rafael Claus, e agora chega também o Gustavo Gomes pedindo o cartão amarelo para o Lucas Veríssimo, que na origem desse contra-ataque fez a falta em cima do Flaco Lopes, não pinta cartão amarelo, e agora o Lampérez, 1,5 metro de nariz, tomou a bolada na napa. Escanteio pro...
2: É, e foi vantagem, nada a marcar, nem cartão. Palmeiras levou vantagem, segue o jogo.
0: Tá na posição, vem para bater o escanteio, divino Palmeiras lá pela direita, vai mandar na área. Andréas colocaram para fazer a cobrança, o torcedor do Palmeiras acreditando, o Verdão chegando lá dentro da grande área, colocado Gustavo Gomes, Murilo também foi na ofensiva para tentar tirar a cabeçada, vem para bater o escanteio, autoriza o árbitro, ele correu, bateu rasante na área, corta João Schmidt, volta rebotada na batida, desceu na esquerda outra vez agora, ficou para Arthur, Arthur prepara o cruzamento, levantou na grande área, sai Brasil! No alto, goleiro do Santos para fazer defesa. 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A bola dominada no campo de ataque para o Evan Celista. Domina pela meia direita. Volta recuando de primeira para Maurício. Maurício no Totó. Voltou recuando para Gustavo Gomes. E no jogada na esquerda, ativando outra vez. Agora para Arthur. Arthur vem para o campo de ataque. Volta recuando outra vez ali atrás. Agora para Murilo. Murilo de prima. Virou jogada. Na meia direita, olha o Kelvin, tenta partir, ainda no ataque, chama contra-se a marcação de Barreal, volta

0: É para Marlon. Marlon vira a jogada pela direita, agora entregando para Kelvin. Kelvin preparou, dominou, cruzou, bateu na zaga, reboteada na batida, tira na guarda com Escobar. Contém o avanço, recupera, domina pelo Tibiro Santos, entregando para Schmidt. Vira pela direita, outra vez a Inter vai dar para Igor. Igor domina pelo campo de defesa, tenta passada, defesa, ataque, entra de áreas a torcida. Vai lá e aplaude o camisa 11 do Tibiro Palmeiras, que volta recuando. Carlos Miguel domina, abre pela direita, outra vez agora para Kelvin. Retrocedeu, deixou na zaga para Gustavo Gomes, prende pelo campo de defesa aos 22 minutos do primeiro tempo, faz o passe na esquerda agora de primeira para Murilo, Arthur Gabriel domina pelo campo de defesa, tentou ativar a ponta esquerda agora para Arias, tenta bater a marcação de Oliva, volta recuando, outra vez a bola para o Evangelista, vem Oliva, tomou pelo Santos, tentou para Gabigol de primeira para o Leiser carregando, levou para o campo de ataque, chutou, bateu na zaga e facilitou a ação de Carlos Miguel. Fabiano Fará.
1: E aí foi muito fominho o Leiser, porque o Gabigol passava sozinho pela direita, ele chutou a bola, amorteceu nas costas do Gustavo Gomes e ficou facinho pro Carlos Miguel.
0: 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Olha o Santos, desceu, Gabigol, arrumeza, dominou pro Gabigol na área, saiu o goleiro, ele bate, a bola toca em cima de Murilo e sai. Jogada no Gabigol na grande área, boa chegada do Santos aí no lance, Fabiano.
1: E o palmeirense que agradece o Murilo. Carrinho providencial, toque de bola rápido entre Gabigol e Roleza, Gabigol na área, de perna esquerda finalizou, mas o Murilo foi preciso, escanteio pela esquerda, Rolazer cobra.
0: Rolazer para bater o escanteio pelo time do Santos, vai passar na liga de grande área, se mexe o Santos no ataque, tomando posição, chegando os dois zagueiros, Luan Pérez vem lá dentro, João Schmidt também, vem o Veríssimo, todo mundo na grande área do Palmeiras agora, Rolazer para fazer o cruzamento, vem na bola, bateu aberto, bola perigosa na boca do gol, vem passando, Oliva completou, Gabigol vira e bate, a bola cai na esquerda, outra vez do Rolazer, preparou, fationária, defesa, rebate, a bola volta, Luan levanta, Veríssimo de primeira, tentou pelo meio, voltou, rechaçou a defesa do Palmeiras, voltou para Oliva, bom tempo a Oliva recuando.

0: Neto. Deixou ali atrás agora de primeira para manter a tua abertura. Bateu na esquerda para Escobar. Escobar da ponta esquerda lá embaixo. Outra vez agora pela ponta esquerda para Rulazer. Escapa a marcação no primeiro. Boa finta. Leva para o ataque. Volta recuando. Fez o passe curto agora para o João Schmidt. João Schmidt de primeira pela meia esquerda para Rulazer. Dominando. Volta recuando para Cristian Oliva. Oliva partiu. Devolveu para Rulazer. Tentou passar. Evangelista vem em cima. Ainda Rulazer puxa a bola. Faz a leitura da jogada e fica o aniversário. Faz o passe na esquerda ali. Primeira para Escobar. Devolveu. Outra vez Rulazer vai tentar. Trava Marlon. Chega e tira. Desmancha pela defesa do Dimiro Palmeiras. Volta para Andréas. Perde a bola. Ela fica para John Arias. Recua pela direita. Outra vez agora para Kelvin. Tentou tocar na ponta. Agora para Flaco Lopes. Vicente Lúcio de primeiro. Vem na cobertura. Nessa guarda do Santos com Schmidt. Corta pela linha lateral. Jogo é brigado, José Calil. Tá disputado o jogo. Clássico, Calil.
1: E a maior chance acabou sendo do Santos, né? Entre os dois times. Grande chance na tabela do Gabigol com o Rulazer, que o Murilo salvou. Tava feito o gol do Santos, o Murilo salvou. Mas o Palmeiras continua melhor. O Santos tem uma saída, olha aí. Ó.
0: Olha o passe errado. Gabigol recuperou, desceu. Fugiu para o quebra-ataque, preparou, invade a grande área. Ainda Gabigol levou na linha de fundo, perto do ângulo, não dá para bater. Dá sequência na jogada, ainda Gabigol prendeu. Recuando pela meia, tira Marlon. Luta pela bola, ganha pelo Palmeiras. E dali, dali, contra-ataque. Andréas tenta, chega na cobertura. Igor faz o corte, ataca o Santos. Bola para bom tempo, manda seguir o Marto. O jogo é bom, o jogo é disputado. Bola aberta, para Real. Domina pela esquerda, levando para o campo. Ataque, carregou, voltou, recuando pela meia. Ali o Santos tocando, o Rulazer de primeira tentando ajeitar, dominando o Rulazer, recuando para o Oliva, tentando pelo miolo, com o tempo tentou a sequência, pega na zaga, volta para o Rulazer, insiste, domina pelo Domino Santos, e no bate.

Laser! O Laser! O Laser número 32! Uma raça!

e vai se alojar no canto esquerdo da meta do Palmeiras. Golazer do minuto 32, aos 26 minutos do primeiro tempo, o Santos chega lá, bola pro fundo do gol, essa já foi, Carlos Miguel, já era, Carlos Miguel bota na conta, Carlos Miguel,

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1: A zaga do Palmeiras deixou o argentino pensar, o laser recebeu na direita, abriu para a perna esquerda e bateu rasteiro forte no canto esquerdo do Carlos Miguel, ela caprichosamente bateu na trave e morreu no fundo da rede. Terceiro gol de Rolaser no Campeonato Brasileiro, acredite se quiser, Santos 1-0.
0: O clássico é quente, o clássico é bom aqui no Allianz Parque. 1 para o Santos, 0 para o time do Palmeiras, do placar Jeep. 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Ô, Gabriel, você tem algum detector aí de sísmico aí ou não, hein?
2: Porque tremeu?
0: Não, tá tremendo aqui o estádio, rapaz. Eu tava vendo aqui, é a perna no Calil. Agora eu entendi. Agora eu entendi.
2: Tudo bem, tudo bem. 7.8 na escala Richter.
0: Olha a bola dominada, o Santos tenta para o tipo do campo de ataque, o Lima levantou na ponta, bola para fora pela linha lateral. 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Bola para Gustavo Gomes, já descarta, põe na ponta Kelvin. Kelvin tenta abertura na ponta direita, campo de ataque, vem buscar outra vez, agora Flaco. Desinseriu-se na marcação, primeiro conduzindo, levando na meia direita, volta, recuando no meio de campo, soltou para Marlon. Marlon Freitas retrocede lá atrás, agora para Gustavo Gomes, domina pelo campo de defesa, vai tentar a sequência na jogada, passa na defesa, ataque, tentativa de abertura, colocou na ponta outra vez, agora para Kelvin, Kelvin devolveu para Gustavo Gomes, vai tentar chegar, vai na cobertura, a rata agora também é atingido, arbitragem determina falta para o time do Santos, José Calil, 29 minutos do primeiro tempo, como é o futebol, é por isso que o futebol é apaixonante demais. O Santos, quem diria, tá na frente, Calil.
3: E a maior chance de gol já tinha sido do Santos, né? 2 minutos antes, o Gabigol perdeu na saída do Carlos Miguel no choque com o Murilo. O gol foi absolutamente legal, eu não entendi por que, que os jogadores do Palmeiras... É impressionante, né? Como os jogadores do Palmeiras, eles querem sempre tumulto, sempre com arbitragem. Não houve nada, um gol normal, do meio da rua. Falhou o goleiro Carlos Miguel, na minha opinião, caiu tarde e a bola bateu na trave e entrou. O Palmeiras está com um problema, Éder, como ele joga hoje com 3 volantes... Tá difícil a conexão com o ataque. Agora o Santos ajudou. Olha lá, o Santos lançou o Palmeiras.
0: Olha o Palmeiras outra vez. Flaco tentou passar, não passa. Ganha a jogada, volta recuando. Solta a bola de primeira para o Evangelista. Uma pegada agora do Gabigol. Outro vai lá, chama atenção. Jogadores do Santos reclamando na jogada ali, jogo parado, Soler.
4: Fiquei com a sensação, Éder, que ele marcou primeiro o toque do Flaco Lopes no rosto do Rolaser, mas não. Agora sim ele confirma, falta a favor do time do Palmeiras.
0: 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Aproveite, a bola trabalhada no meio de campo, desce para o campo de ataque, outra vez agora o time do Palmeiras, carrega, leva a bola, Marlon, Marlon Freitas dominando na meia direita, vai tentar, cutucou lá, ativou na ponta para Gustavo Gomes, dominando no campo de ataque, fugindo, marcação na primeira volta, recuando outra vez agora para Marlon. Marlon trabalhou na meia direita, campo de ataque, toca de primeira pela direita, agora entregando para o Evangelista, volta, recuando pela meia para Gustavo Gomes, chegando para o campo de ataque, prepara o cruzamento, vai tentar mandar lá dentro, faz o passe curto agora pelo meio para Flaco, Flaco outra vez a Marlon, vai tentar virar, mandou na esquerda, bola de alto para Andréas Pereira, recebeu, dominou na ponta esquerda, campo de ataque, volta, recuando, toca de primeira para Murilo.

0: Arthur Gabriel na boca do gol, bateu pra fora! Pela linha de fundo, é tiro de gol, Soler!
1: E que bola para o garoto Arthur, ele aparece com uma flecha atrás da zaga do Santos, só que ele não conseguiu fazer o cruzamento para trás, se livrou da bola, só tiro de meta pro Brasil.
0: 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E eu imagino o nosso querido Ribeiro que deve estar sofrendo, hein? Grande Ribeiro da Lacia Barra, torcendo pelo Santos, ligado aqui no microfone da TNC. E atenção, galera, a bola corre solta no Allianz. Vamos chegando a 32 minutos do primeiro tempo, placar Jeep no futebol do Brasil. No toque TNC, o Sonsa marcando, o Sonsini marcando 32 minutos. 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Placar Jeep aqui, Palmeiras perdendo, Santos 1, Palmeiras 0.
2: Vitória vai batendo Coritiba por 2-0.
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0: Carrega, leva Palmeiras, atenção, Murilo de primeira para a área, outra vez Murilo cruza, bate na defesa, chega na rata, guarda bom tempo, afasta, voltou na bandeira esquerda, Arthur cruzou de novo, rebate a defesa do Santos com Igor, tirando de qualquer forma, desanuviando, levanta a bola para o campo de ataque, a bola descendo no campo de defesa do Dibiro Palmeiras, Gustavo Gomes, recuando a bola para Carlos Miguel, pega fogo o jogo, um clássico disputado, o Santos ganhando, 1-0, Evangelista tenta o passe, tira a rata, guarda com a Escobar, contra o avanço, solta a bola para João Schmidt, deu uma quebra de asa, escapou, marcação no primeiro, roubou outra vez, agora Maurício, domina pela meia direita, campo de ataque, vai tentar abertura, abriu na ponta direita, troca passos do Verdão, Flaco levantou na área, de uma área, fechava, a bola vai pela linha de fundo, chegada perigosa no Palmeiras, aí Soler.
1: O azar agora do Palmeiras é que o cruzamento foi para o jogador mais baixo de linha do time Alviverde, John Arias, um metro e um biscoito, não chegou na bola, Brazão já tomou cartão amarelo e segue fazendo cera.
4: E é o terceiro dele, Éder, não pega o Bragantino na próxima rodada.
5: É, e um rigor absurdo da arbitragem, né? Porque o Brazão foi pegar a bola na linha de fundo para bater o tiro de meta, levou amarelo. É impressionante.
0: Sai jogando, outra vez no time do Santos, Brazão levanta, mandando para o campo de ataque, a bola descendo no campo de defesa, quarta, Murilo de cabeça, levanta a bola para Arias, Arias tentando para o campo de ataque, agora para Andrés, Andrés dominando, volta recuando para Maurício, toma outra vez a reta, guarda no Santos, Escobar dentro, abertura, deixou na meia esquerda, agora para Gabigol, recorda, domina pela meia esquerda, vai tentar devolução, devolve na caixa.

0: tira a bola, Arthur Gabriel botando para fora. Escanteio para o Santos, Fabiano.
1: A bola do Escobar chegaria no Igor Vinícius pela direita. O Arthur foi bem, cortou sem olhar para trás. Escanteio lado direito. Lá vem ele, autor do gol do Peixe. Rolaser na bola.
0: Rolaser para bater o escanteio pelo time da Vila. O Santos procurando, ganhando por 1-0. Rolaser bate o escanteio. Rolando pela meia direita, agora para Bom Tempo. Recorre pela meia da mesa, agora para Igor. Igor põe na ponta para Rolaser. Dominou, chamou na esquerda, prepara o cruzamento, levantou. Veríssimo, tento, toque de cabeça. A bola passa, vai pela linha de fundo. É tiro de gol para a equipe do Palmeiras, que vai ser jogando. Você ligado no futebol tênis, acompanhando esse grande clássico no Brasileirão. 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Recupera o domínio Santos. Domínio pelo campo de defesa com Barreal. Barreal tentando partir para o campo de ataque. Vem chegando Evangelista, dá combate ainda. Barreal puxa a bola, tira Evangelista pela linha de lado. É lateral para o domínio Santos fazer a cobrança. Diga.
2: E no último lance que o Kelvin perdeu a bola, a torcida do Palmeiras perdeu a paciência e vaiou o camisa 12.
3: É porque ele perdeu a bola no lance do gol também, né? Lá na lateral, foi ali que começou a jogada que redundou na finalização do Rolaser.
0: Gavião, e a galera tá ligada, Gaviba?
4: O Antônio Cessa tá em Porangaba, torcendo pro Verdão. A Lorena, junto com o pai, o Beto, ouvindo e
0: deixa
4: tá
0: ver curtindo. Esse ataque aqui, olha o Palmeiras, Flaco, vem embora, dominando, preparou, invade a grandeira, chutou, pá! Na defesa, reboteada na batida, sobrou, vai sair pela linha lateral. Posse de bola para o time do Palmeiras.

0: Falta recuando lá atrás, dá o jogo para Murilo. O Santos, quando atacado, se concentra na defesa. Joga com uma raça impressionante o time da Vila Belmiro. Gustavo Gomes levantando, boa bola, Flaco. Impedimento no ataque do Verdão. 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Você estava dizendo aí. Destaque o nosso ouvinte, Galeão.
1: A Lorena, junto com o pai dela, o Beto, estão ouvindo e curtindo, né, a sua transmissão e torcendo pelo Peixe. E o Pablo em Caieiras, mandando um salve especial para você, Éder Luiz.
0: 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Bora no campo de defesa do time do Palmeiras para Evangelista. Evangelista conduzindo. Vem levando outra vez, volta, retrocedeu, fez o passe agora para Marlon. Marlon dominando. Ainda no campo de defesa, faz a abertura pela meia direita agora para Evangelista. De primeira para Flaco. Tentou bater no primeiro. Entra a defesa do Santos, tira outra vez ali atrás. Escobar, agora volta para Kelvin. Kelvin é Marlon. Marlon Freitas retrocedeu para Murilo. Murilo chegando para o campo de ataque. O Palmeiras em cima na reta, guarda na Vila. Para tocar na ponta, outra vez agora para Gustavo Gomes. Largou para Kelvin. Kelvin pelo miolo. Olha o Marlon para João. Áreas da área, vai marcar, defendeu, Brasão, Brasão sensacional, Soler!
2: Sensacional, Brasão, mas inacreditável também o gol perdido pelo João Áreas, pressão do Palmeiras, Andréas Pereira no escanteio.
0: Andréas para bater o torcedor do Palmeiras em junto, o Palmeiras quer o empate, o Santos garantindo o placar de 1-0, que é importantíssimo para tentar sair da zona do rebaixamento. Andréas para fazer a cobrança, rolou para João Áreas, devolveu outra vez agora para Andréas, prepara, perde o ângulo, vai tentar bater, levantou na grande área, Gustavo Gomes de cabeça, chegou atrás, Maurício bate, a bola vai para fora, perde a chance o Palmeiras, Soler.
2: Cruzamento perfeito do Andréas Pereira no Gustavo Gomes, que faz a casquinha para trás. O Maurício, de frente pro gol, conseguiu perder o empate.
0: 38 minutos do primeiro tempo. 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Vamos a 39 minutos do primeiro tempo. Que jogo! Que jogo você vai acompanhando aqui no microfone TNC. Jogo jogado. O Palmeiras vem para o ataque outra vez. Marlon. Marlon de primeiro da esquerda para Arthur. Arthur Gabriel. Domina pelo campo de defesa. Volta. Retrocedendo lá atrás. Agora para Gustavo Gomes. Tentando partir para o campo de ataque. Ativou na ponta. Corta Escobar e tira. Rebate todas. Joga com uma raça. Com uma vontade. O time do Santos hoje diferente. Bola para Andréas. Recebeu. Domina pelo meio de campo. Ataca. João Schmidt. Vai para cima dele e comete a falta. Bate o time do Palmeiras. Arthur da sequência. Gustavo Gomes. Dominando na ponta direita. Faz abertura agora para Kelvin. Kelvin dominando lá na ponta direita, devolveu para Gustavo Gomes, vai chegar na linha de fundo, cruzou na área, corta no meio, tira pela defesa do Santos, a bola volta rechaçada, sobrou outra vez agora para Kelvin, tentou passar, Escobar em cima ali na cobertura, luta pela bola, bate de qualquer maneira no carrinho, é lateral pro Palmeiras cobrar, Palmeiras atacando, Santos se defendendo, vamos chegar a 40 minutos do primeiro tempo de partida, Bárbaro determinando, escanteio, Andréas Pereira vai bater pelo time alviverde, vai mandar na grande área, Evangelista, Marlon, Gustavo Gomes, Murilo, Arias, todo mundo fechando, correu Andréas, levantou na boca do gol para o Bermato, sobe na cabeçada para tirar Veríssimo, afasta o rebote, cai na esquerda, desce o Santos no contra-ataque, a bola dominada no campo intermediário, Marlon vem, entra para chegar através do Arthur, comete a falta, Arthur marcando falta para o Santos bater aí atrás, Soler.
2: Que sabugada agora o Arthur fez para cima do jogador da equipe do Santos, jogadores reservas do Palmeiras já no processo de aquecimento.
0: O julgamento dos médicos deixa claro, medicina e humanidade são inseparáveis para vencer, a gente acredita que saúde pode ser mais humana. José Calil, chegamos a 40 minutos, Santos 1-0.
1: O Palmeiras aumenta o seu volume, já perdeu duas chances claras, uma com Arias e uma com Maurício, já faz jus ao empate o Palmeiras nesse momento. O Santos começa a ter
3: muitas dificuldades para se defender, Éder.
0: Bola para Kelvin. Recorda o Miro pela direita, outra vez agora no campo Inter, mandar no Palmeiras, volta, repando o seu passe agora para Gustavo Gomes, mandando na esquerda, toca na direção de Murilo. Murilo recebendo, domina na intermediária, tenta partir outra vez agora para o campo de ataque, vem chegando na faixa central do campo, Evangelista, já pintura, verdura da ponta direita, agora para Flaco. Flaco Lopes recebeu, partiu, dominou, invadiu, serviu para Evangelista. Evangelista prende, domina pela esquerda, volta, recuando pela direita, outra vez agora para Kelvin, prepara o cruzamento, levantou na área, olha de cabeça, a bola vai para fora! De novo, jogador com menor estatura no ataque do Verdão, tentando o desvio de cabeça, Soler.
2: E agora foi muito bem o John Arias, ele jantou no alto Igor Vinícius, mas o cabeceio passa por cima da meta do Brasão.
0: Bola para Barreal, domina pelo campo de defesa, faz o passe curto, outra vez ali atrás, agora para Goleiro, tá para Escobar, Escobar chutou, a bola batida no meio de campo, fica agora para Oliva, Oliva recebendo, domina pelo Santos, vai tentar virar, ativou com força lá na ponta direita, corre Igor, Igor evita a saída pela linha lateral. Volta a recuando, agora entregou para Gabigol. Bom tempo, vem por dentro, carrega Gabigol. Escapa a marcação por Miranda. Andréas na combate, a bola fica no mirado outra vez. Agora da faça central do campo. Trabalhando, vem levando outra vez Oliva, Christian Oliva. Parte por campo de ataque do Miravila. Abriu na meia direita. Toca de primeira para Bom Tempo. Livra a marcação por Miranda. Aperta a marcação, defesa do Miro Palmeiras. Bola recuada, vem para Oliva. Oliva lá atrás da intermediária para Veríssimo. Veríssimo dominando. Ainda pelo campo de defesa, tenta o passe. Agora para o campo de ataque. Guarda Evangelista, Tila, levanta na ofensiva. A bola volta na intermediária do Santos, entra Oliva, recupera, domina outra vez ali atrás, agora tocando de primeira para João Schmidt, João Schmidt recebendo, o Santos brotando uma garra impressionante, joga com muita vontade hoje, bola para Bom Tempo, retrocedeu, deixou na zaga, lá atrás, Veríssimo, Veríssimo pelo meio para Bom Tempo, recuando na intermediária para Schmidt, tentando para o campo de ataque, abriu para Barreal, tenta o passe, entra Arthur Gabriel, corta pela defesa do Palmeiras, já o passe agora para Marlon, Marlon recebendo, vira pela direita agora para Kelvin, e dali, dali contra-ataque do Palmeiras, desce Kelvin, avança, leva outra vez na ponta, vai tentar pro Maurício, sai Brasil! Bem Brasão para fazer defesa. 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Tentou Oliva, levantamento de bola para o campo de ataque, agora para o Gabigol. Vai tentar enganar a marcação. Tirou Murilo, afastou, voltou para a Goleza. Deu sequência, Goleza de primeiro, Marco parou o lance. Bandeirinha estava marcando ali a posição. O Gabigol ficou no gramado, Fabinho.
4: O impedimento do Gabigol foi marcado, mas um braço do Murilo atingiu o rosto do Gabriel Barbosa, atacante do Peixe, por isso ele está caído.
0: E a galera, Gavião, comigo no futebol da TNC.
1: O Vilseu Freitas dizendo que o Palmeiras está como nos últimos jogos, preguiçoso. O Marcelo Policarpo, te amo Santos. E o Kis, palmeirense de Santo Amaro, esse futebol do Palmeiras não está convencendo, hein? Tem que jogar mais.
0: Olha para o Evangelista, de primeira agora pelo setor esquerdo, repicou, deixou na ponta para Murilo. Murilo tenta partir para o campo de ataque, vem chegando, leva outra vez agora pelo setor esquerdo, carregou, tentou abertura, mandando de primeira para Andréas. Andréas Pereira recebe na primeira esquerda, volta para Murilo, tentando jogar por dentro, Marlon Freitas se aproxima, vem pedindo Maurício. Flaco Lopes abre pela direita, ainda Murilo carregando, costurando, vai tentando, achou espaço, abriu na ponta, serviu de primeira agora, entregou para Gustavo Gomes, prepara o cruzamento, vai tentar baixar lá dentro, voltou outra vez agora para Marlon, levantou para Kelvin, põe na ponta, cruzou para Andréas Pereira, tentou a chicotada, a bola vai passando, Brasil na meta para fazer a defesa, domina pelo time do Santos e vai sair jogando. Depois do jogo, fim de papo, Ricardo Melo comandando aqui sempre para Yamaha. 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Movida. 3 minutos e acréscimos do primeiro tempo, já batemos 45, o jogo é bom, o Palmeiras do ataque, Flaco recebe no primeiro meia direita, cabra ataque, vem chegando outra vez a intermediária do time do Santos, abriu de primeira na esquerda, agora entregando para Murilo. Murilo põe na ponta para Evangelista, Evangelista conduzindo, recuando outra vez agora para Murilo. Murilo vira jogada pela direita, agora para Kelvin. Kelvin dominando, da meia direita, cabra ataque, fez o passe agora para Andréas Pereira, carregou na intermediária do Palmeiras, abriu na esquerda, outra vez a bola para Murilo. Murilo põe na ponta para Evangelista, domina pela meia esquerda, cabra ataque, repicou, deixou por dentro agora para Arias. Arias dominando, atrai a marcação de Oliva, faz o passe na esquerda. Agora para Arthur Gabriel, cruzou, Veríssimo passou, batida, bola sobrou, e o Kelvin dominou, Kelvin voltou, recuando Marlon, longe, por favor, Marlon, assim não, padrão, isolou! Soler.
2: Se fosse no antigo Palestra Itália, essa bola tinha caído lá no fosso. No novo Allianz Parque, ela foi no meio da galera. Segue 1-0 Santos.
0: José Calil, tá justo esse placar, Calil?
3: Pelo que fez nos minutos finais, o Palmeiras merecia o empate. Criou algumas oportunidades, o Santos começou melhor o jogo, até os 30 minutos teve as melhores chances, fez o gol, mas agora o Palmeiras já poderia ter empatado, Éder. Teve várias oportunidades claras.
0: Olha a bola saindo pela linha de lado quando já batemos 46 minutos. Faltando pouco tempo para terminar o primeiro tempo. Palmeiras perdendo 1-0 para o Santos. Gol de Rolêncio. Lateral para o Tire Alviverde de bater. Pelo direito pelo campo de defesa. Kelvin vem para fazer a movimentação. Volta recuando ali atrás. Agora de primeiro, entregando para Flaco. Flaco de primeiro, primeiro para Murilo. De primeiro para Evangelista. Recuando a bola para Carlos Miguel. Gabigol vem em cima. Miguel quase se complica. Parte na esquerda. Vem a bola outra vez. Tenta certo. Tocando Murilo e erra. Dá o lateral pro Santos.
3: O Carlos Miguel não tá legal hoje, Ed. Ele falhou no gol do Rolêncio. Já tentou repor algumas bolas e perdeu. Ele tá meio desatento.
0: Olha a bola tocada para o Rolêncio. Tentou passar a decência. Deu o sino por meio para a esquerda. Bate, Carlos Miguel na meta do Palmeiras. Agora para fazer defesa. Domina o goleiro Alviverde. Tenta bater. Levantamento de bola outra vez. Agora para o campo de ataque. Para Maurício. Vem fechando. Subiu Luan Pérez de cabeça. Afasta pela reta. Guarda do Santos. Volta a bola para Barreal. Domina pelo campo de defesa. Volta recuando ali atrás. Agora da intermediária. Reinicia o time de Vila Belmiro. Para tocar Vila Miolo. Trabalha Escobar de primeira agora. Voltou para bom tempo. Recuando lá atrás do campo de defesa. Bora tocar para Luan. Levantamento de bola para o campo de ataque. Aqui na ponta, vai tentar fechar outra vez. Agora corta Gustavo Gomes, afasta pela defesa do Palmeiras. Levantou na ponta direita, bora tocar pelo alto. Agora para Marlon, levantou na intermediária. Evangelista tenta, a bola dominada com a defesa do Santos. Tenta João Schmidt, afastou, voltou para Marlon, retrocede lá atrás. Agora para Gustavo Gomes, domina pelo campo de defesa. Gustavo está jogando pelo Palmeiras, abriu para Evangelista, prendeu Evangelista, levando outra vez agora para o campo de ataque. Flaco Lopes vem por dentro, abriu na ponta direita, lá empate. Agora para Kelvin, Kelvin dominando, avança o Palmeiras, recuou na meia direita para Marlon. Marlon, daí para o Andréas, Andréas da esquerda para Murilo, dominou na meia esquerda, abriu na ponta para Arthur Gabriel, dominou, prepara o cruzamento, levantou para ação na meta para fazer defesa. 48 minutos, vai terminar o primeiro tempo, fim de jogo no primeiro tempo no Allianz. O Santos derrotando o Palmeiras pelo placar de 1-0. Reportagem TMC em campo, Soler e Fará.
2: E quando terminou o primeiro tempo, Éder, deu pra gente ouvir as vaias da torcida do Palmeiras para o time que vai perdendo a sua invencibilidade por enquanto de 12 jogos na temporada. O Palmeiras ainda não perdeu no Allianz Parque. São 5 jogos, 5 vitórias neste ano por aqui. Mas o torcedor ficou irritado, Fará.
5: E o técnico Cuca sabe que precisa prestar muita atenção no peixe no segundo tempo. Os 11 gols que sofreu nas 9 últimas partidas foram no segundo tempo. 8 deles terminaram com derrota do Santos. Atenção nesse quesito aí, viu, Éder?
0: Aí a reportagem TMC no final do primeiro tempo. 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Termina o primeiro tempo aqui no Allianz Parque. O Santos ganhando no Palmeiras, meus amigos, 1-0. Gol de Rolêncio, placar chip no Brasileirão, Lucasito.
6: E mais cedo tivemos Botafogo 1, Remo 2. Neste momento, outro jogo no intervalo. Vitória vai batendo Coritiba por 2-1. Às 8h30 da noite tem Atlético Paranaense e Grêmio. E às 9h tem Cruzeiro e Atlético Mineiro. E neste momento, Éder, o Santos está deixando a zona de rebaixamento, pulando para a 11ª posição com 17 pontos.
0: Muito bem, reto intervalo, continue ligado, hein? Não sai daí, não. Voltamos já já. 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
8: Muito bem, meus amigos, estamos de volta. Você sintonizando a TMC do Campeonato Brasileiro. A bola rola pelos gramados do Brasil e a emoção está no ar aqui na TMC. T de torcida, meme de magia do esporte, do futebol, C de coração, de conexão. E o ouvinte aqui participa. O Gavião tem perguntas para o nosso José Calil. E aí, Gaviba?
9: Separei uma, duas, três perguntas para o Calil.
10: Manda.
9: O César do Paris. Calil, o que está acontecendo? O Palmeiras está oscilando demais.
10: Hoje o que está acontecendo é que há uma dificuldade, como o Abel escalou três volantes, ele tirou um atacante. O Flaco Lopes está muito isolado no meio da defesa do Santos e o Maurício também isolado pela direita. O único corredor que o Palmeiras tem para atacar é o Arthur Gabriel, aqui pela esquerda. Então hoje esse esquema não deu certo. Eu acho até que o Abel vai colocar o Alan e vai mudar isso aí, Gabriel.
9: O Antônio Ferreira. Calil, John Arias sempre jogou pelo lado direito. Por que que no Palmeiras agora ele tá pelo lado esquerdo?
10: É, quando o Alan joga, a gente entende, né? Porque o Alan é o titular da ponta direita. Agora, hoje não veio o Alan. Alan tá no banco. Eu pensei realmente que o Arias jogaria pela direita. Mas ele tá jogando, digamos assim, na meia esquerda. Ele também não joga na ponta, porque ele deixa o corredor pro Arthur Gabriel. Mas o ouvinte tem razão, eu gostaria de ver hoje, pelo menos que o Alan não está, o Arias mais pela direita.
9: E a última aqui do Leonardo Dias. Calil, Rolheiser, ele tá aproveitando essas oportunidades que estão aparecendo para ele?
10: Tá, ele jogou muito bem na Bahia, fez 2 gols, jogou bem lá na Argentina, participou do gol com passe de calcanhar, né? E hoje tá jogando bem também, ele tá armando o jogo do Santos, ele tá chamando o jogo, fez o gol aqui, tá fazendo uma boa partida o argentino.
8: 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Vai terminar, termina o jogo em Barueri!
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3: Voltamos aqui, Allianz Parque, intervalo de partida, diga, tem informação.
4: A informação é assim, só pelo atraso do Santos, para explicar para o torcedor. O Alexandre Matos, executivo de futebol, disse que o time chegou, a delegação chegou atrasada aqui no Allianz Parque, porque a polícia militar segurou o ônibus do Santos por causa da torcida do Palmeiras. Mas, no intervalo, conversei com um membro da comissão técnica, o Cuca moldou a postura tática do Santos no vestiário, depois do aquecimento. Por isso, o motivo... Dá demora para subir aqui para o campo.
3: Muito bem, aí o detalhe, informação importante do Fabiano Fará, falando exatamente desse atraso dos jogadores do Santos na entrada no gramado aqui, mas agora vamos falar do jogo. José Calil, Santos ganhando 1-0, gol de Golezer. Fala, Calil.
5: Acho que é uma informação.
6: É, até para te ajudar, Calil, aqui do gramado eu estou vendo o Alan treinando separado, aquecendo separado dos demais, então pode ser que o Alan já volte com uma alteração no time do Palmeiras.
5: No lugar do Evangelista, provavelmente, né? Eu estava conversando com o Éder aqui, o Alan tem que jogar. E não deu certo essa formação que o Abel propôs com três volantes. Eu até gosto do conceito dessa formação, mas ela não foi produtiva hoje, porque o Santos congestionou bastante o meio e a bola não chegou para o Flaco Lopes e para o Maurício, principalmente até os 30 minutos. Até os 30 minutos o Palmeiras pouco atacou. O Santos também, na sua proposta mais defensiva, não foi lá essas coisas, mas criou uma grande chance com o Gabigol aos 23, numa tabela com o Rolazer. O Gabigol chutou prensado ali com o Murilo, o Carlos Miguel já estava batido. E depois o gol, né? Aos 25, o Kelvin perdeu uma bola lá na lateral, o Santos fez a jogada, a bola sobrou para o Rolazer fora da área, ele bateu rasteiro e para mim falhou o Carlos Miguel. Carlos Miguel demorou para cair, a bola foi indo, foi indo, foi indo, Carlos Miguel demorou, ela bateu na trave e entrou, Santos 1-0. Bom, a partir daí o gol foi aos 25, o Palmeiras mudou a postura, foi mais para frente, apertou e criou três grandes oportunidades. Aos 37, o Brazão salvou um gol certo do John Arias, abafou, saiu e salvou o gol do colombiano. Aos 38, depois de um escanteio, eu não entendi direito o que aconteceu. A bola sobrou para o Maurício e ele chutou fraco e para fora. Pois não.
6: Kelvin não voltou. O Alan vai entrar na vaga do Kelvin número 12.
5: Bom, mais agressivo ainda, né? É certeza que o Palmeiras vai pressionar muito o Santos agora no segundo tempo. Mas voltando ao que eu estava dizendo, no final o Palmeiras criou três chances claras. Aos 37 o Brazão salvou o gol do Arias, aos 38 o Maurício perdeu esse gol feito após um escanteio, e aos 41 o Arias cabeceou sozinho, ele é baixinho, mas ganhou da defesa do Santos, que falha muito. O Arias ganhou de cabeça e cabeceou para fora. Para o segundo tempo, é claro que o Santos vai se armar defensivamente. Não adianta depois falarem que o Cuca pôs o time atrás, igual falaram na Bahia. Não é questão disso. O adversário que pressiona. Lá na Bahia foi assim também. O adversário foi para cima do Santos, que acabou cedendo o empate ao time de Salvador, mesmo ganhando por 2-0. Aqui, o Palmeiras, você vê que o Abel nem abriu mão do ataque, né? Eu pensei até que ele fosse tirar o Evangelista, recuar um pouco o Maurício e entrar com o Alan. Não, ele vai com o Alan na ala. E por que, Éder? Porque se o Alan faz a jogada de lado, o Maurício vai para dentro e o Palmeiras chegará na área do Santos com mais jogadores. Essa é a ideia do Abel, do João Martins, né? Sei lá quem está dirigindo o time, porque o Abel está suspenso. A ideia é o Alan por uma ponta e o Arthur Gabriel por outra, porque aí você não precisa dos pontas. Os pontas, que seriam o Maurício e o Arias, eles vão para dentro da área para tentar romper aquele isolamento que eu falei do Flaco Lopes. Flaco Lopes ficou muito isolado no primeiro tempo. Agora o Palmeiras terá gente perto do Flaco Lopes e terá os dois ponteiros, os dois laterais, né? O Alan e o Arthur Gabriel, para pressionar. Se eu fosse o Cuca, eu tiraria o Gabigol. O Santos precisa de um jogador, o Gabigol já fez o papel dele. O Santos precisa de um velocista na frente, para não deixar o Gustavo Gomes e o Murilo sair jogando. Porque o Gabigol não marca ninguém. Ele ajuda, claro, ele é um bom jogador, mas o Santos precisaria de um velocista, talvez um Moisés ali. O Cuca não mexe e a ideia, Éder, é um Palmeiras pressionando o tempo todo para virar o jogo no segundo tempo. O Santos vai tentar se segurar, mas é difícil.
3: José Calil comentando no microfone da TNC. As equipes voltando para o segundo tempo. 45 minutos decisivos aqui com o Santos, que com esse resultado deixa a zona de rebaixamento no Campeonato Brasileiro. Palmeiras defendendo a sua liderança diante do Santos aqui no Allianz Parque. Vamos para o segundo tempo de partida. Vai ser Palmeiras em cima no segundo tempo. Autoriza o árbitro. Rolou a bola no Allianz. É comigo no futebol, nota 10 do Rádio Brasileiro. Bola para Carlos Miguel, sai jogando errado de novo. Carlos Miguel, bom tempo, quase pega a tira, Evangelista. Volta a rebotar pela meia direita, agora para Vinícius. Vinícius abre pela direita, outra vez agora para Igor. Igor dominando, olhando para o goleiro era bom tempo agora para Igor. Vinícius trabalha, jogar pela direita, carrega, leva a bola, chama contra si, marcação no primeiro. Arias apertou, bola recuada, vem ali atrás agora para Vinícius. Toca no goleiro Santista, Brasil de primeira da esquerda, agora para Luan, entregando para Escobar tentando bater para o campo de ataque, levantou na ponta esquerda para Barreal volta outra vez agora para Escobar volta para Barreal levanta a bola para o campo de ataque, procurando o Cristian Oliva, vai chegar primeiro da cobertura Murilo, intercepta pela defesa do Dimiro Palmeiras, chutou, bate no Oliva, vai pela liga lateral, batendo por último no Murilo, posse de bola para o Dimiro Santos, que se mantém no campo de ataque. O Calil falou agora há pouco que o Miguel não está bem, hoje não está mesmo, saiu errado de novo ali o goleiro do Palmeiras, Calil.
5: Tomou um gol que não poderia ter tomado e já errou pelo menos três saídas de bola.
3: Lateral para o Dimiro Santos, cobrar na esquerda, bola para Pontempo para Escobar para Pontempo, de primeira agora para Barreal trabalhando, voltando para Pontempo, tentou passar, não passa, corta a reta, guarda no Palmeiras, afasta ali atrás, outra vez agora com Maurício, levantou na passa, central do campo, a bola volta para Luan Pérez domina, escapa a marcação, primeiro conduzindo, vem levando para o campo de ataque, tentou abertura, deixou de primeira agora, entregando para Pontempo, largando na esquerda Barreal, recuando para Escobar agora para João Schmidt de primeira agora, rolou para Oliva, tentou no campo de ataque, tira Murilo, afasta pela defesa do Palmeiras, volta para Arias, forte na marcação, outra vez a defesa Santista. A bola volta, cai para Alan, não domina, vai pela linha lateral. Posse de bola para o time do Santos. E quando se pensou que o Santos ia ficar na defesa, o Santos vai e toma a iniciativa, tentando chegar no campo de ataque. 2 minutos do segundo tempo, lateral cobrado. Bora tocar outra vez agora para bom tempo. Levantou, corta Alan, volta e remata agora. João Schmidt disputou, Maurício sentiu. A bola volta na esquerda, carrega Escobar a goleza, tentou de letra agora pelo meio, rota, toca. Cada bola, Murilo, afasta, bola volta para Cristian Oliva, desenceu, se marca, sendo primeiro, rolou para goleiro dominou, para Barreal, bateu para fora! O Santos quase vai lá, Fabiano!
7: Que bola do Rolaser pro Barreal, de cabeça baixa ele finalizou, bom tempo, estava sozinho, chegou gritando, querendo a bola, perde o gol, Peixe!
3: Descarta Evangelista, levanta a bola para o campo, sobe ataque, ele rebota, ela volta na intermediária do time do Santos. O torcedor do Palmeiras não gosta do que vê no início do segundo tempo. O Santos dominando agora. A bola tocada na esquerda para Escobar. Escobar de cabeça, volta recuando. Nestor, na intermediária da defesa, agora para Luan Pérez. Devolveram para Escobar. Escobar para o intermediário, campo de defesa, faz o passe para Roleiser. De primeira para Barreal, entra Alan, cortou. A bola volta para Barreal. Barreal tenta para Oliva. Na sequência da jogada, áreazinha Oliva bate. A bola vai sair pela liga lateral. Lateral para o time do Palmeiras bater. 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Evangelista de primeira beira meia esquerda para Maurício. Abriu na ponta agora para John Arias. Arias trabalhando na esquerda. Cabo de ataque. Vai tentar passar. Bateu a marcação no primeiro. Conduzindo. Vem levando no campo de ataque. Arias erra o passe. Entra Escobar. Tira. A bola feita para Roleiser. Roleiser dominando. Gabigol abre pela direita. Ele tem opção de passe agora. Roleiser para o Gabigol. Dominou na área. Chutou. Bate na defesa do Palmeiras e vai pela linha lateral. Outro contra-ataque daqueles. Outro contra-ataque perigosíssimo do Santos Fará.
7: Mais um nos pés do Roleiser, que errou a opção. O Gabigol estava marcado. O Escobar passava livre pela esquerda. O Santos continua no ataque.
3: Igor Vinícius na reposição. Pela direita, campo de ataque do time do Santos. Lateral batido, bola para bom tempo. Outra vez, agora para Igor, tentou passar. Tira Evangelista, de qualquer forma, bola para fora pela linha lateral. 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Lateral para o Santos cobrar. Lá pela direita, Igor para fazer o levantamento. Ele para voltou, recuando, errado. Arias recupera o domínio, dali, contra-ataque, encaixa o ataque do time do Palmeiras, domina João Arias. Arias prendendo, abriu na ponta agora para Flaco, tentou licenciar, seria o primeiro, toma a retaguarda do Santos, outra vez com o Igor de primeira para Colezer, daí a João Schmidt, levanta para Capicum, prendeu na faça, central do campo, recua na esquerda, do campo intermediário, a bola vem para o zagueiro Luan Pérez, levanta a bola para Cristian Oliva, de primeiro pelo Iolo, bom tempo, tentou fechar, chega na cobertura agora, Arthur volta, recuando, Miguel levanta, bate para o campo de ataque, sobe na cobertura, Vinícius Botinho. O corte, a bola volta outra vez agora para John Arias. Arias recebendo, levando na esquerda de primeira para Maurício. Maurício desceu, vem embora, preparou, levantou na boca do gol, corta, Escobar da cabeça na afasta, rebote e volta. Alan recupera pelo Palmeiras, dominou, trouxe por dentro, para a esquerda, chutou, bate na defesa, volta a bola ali atrás agora para bom tempo. Bom tempo do Sai, jogando pelo time do Santos, entregando para Roleiser. Roleiser outra vez agora para bom tempo, vai tentar o contra-ataque, largou na esquerda para Roleiser. Roleiser dominou. Rolou na meia pro Gabigol, domina Gabigol, trouxe pelo Miolo, devolveu pra Roleiser. Olha o Santos no ataque, Roleiser levantou na boca do gol pra bom tempo, de cabeça botou o Miguel, vai bater, espalma Carlos Miguel, salva o Palmeiras, Fará!
7: De pé em pé, com velocidade o Santos chega mais uma vez. Bom tempo ajeitou e Igor Vinícius soltou o torpedo. Bem demais o Carlos Miguel. É escanteio pela direita.
3: Roleiser para bater o escanteio. O Santos toma a iniciativa no início do segundo tempo de partida. Não se encolhe. Vai para cima. Joga com raça. Com muita vontade. Roleiser bate. Largando na meia direita. Campo de ataque vai mandar voltar. Arbitragem para que seja repetido o escanteio. E atenção, galera. A bola corre e solta no Allianz. Tempo vai passando aí, o toque TMC marcando. 6 minutos do segundo tempo. Roleiser agora para fazer o cruzamento. Vem na bola, levantou na boca do gol. Veríssimo subiu, cabeça na bola, defesa do Palmeiras. Afasta, volta para Igor. Igor trabalhou, tentou o passe, levantou mal pela linha de fundo. A bola bateu na zaga, saiu. Tocou na defesa do Palmeiras. Maurício vinha na cobertura, escanteio. Outro escanteio. Pelo menos 3 minutos, o Santos se mantém no ataque. A bola longe na sua grande área. Roleiser para bater o escanteio na ponta direita. Luan Pérez e Veríssimo na grande área, bola recuada pela meia, dominou Igor, preparou, levantou na boca do gol, passa pelo Alan, vai sair lá do outro lado, desvio, acabou saindo pela linha lateral. O Santos ainda no ataque, 7 minutos, etapa final de jogo, e você ligado no futebol da TMC, placar Jeep, Jeep Compass Modernas Intervidas, aproveite aqui, Santos 1, Palmeiras 0.
8: Às 9 horas tem Cruzeiro e Atlético Mineiro.
3: Lateral Romero batendo para Barrial. Barrial para Escobar. Escobar dominou, avançou. Corta, evangelista aqui, primeiro defesa do Domino Palmeiras, soltando para Andrés Pereira. Daí para Flaco, perdeu. Entra bom tempo. Recupera o domínio pelo Domino Santos, carregando, levando na esquerda. Tentou tocar, mandou por dentro. Fez o passe curto agora para Escobar. Escobar domina pela esquerda, vai na linha de fundo. Prepara o cruzamento, jogou lá dentro, passou pelo Gabigol. Entra na cabeçada para cortar a reta. Guarda a bola, já havia saído. É tiro de meta para a equipe do Palmeiras. 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
3: Palmeiras sai jogando. Alan domina pelo campo de defesa. Aperta na cobertura para Real. Luta por ela. Cai Alan. Bola para fora. É lateral para o Domino Palmeiras bater. 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Lateral para o Palmeiras bater pelo campo de defesa. 8 minutos do segundo tempo. Intercepta Escobar. Tira. Volta reboteada. Andréas levantou na meia direita. Campo de ataque agora para Flaco. Flaco Lopes embora. Dominando na ponta, vai tentar, recuou, deixou mal no meio, entra bom tempo e na sequência, falta de Andréas Pereira, não perde a viagem Andréas, falta em bom tempo que faz um partidaço hoje, hein, José Calil?
9: Ele, Rolaser, né, jogando muito bem, Oliva, olha, surpreendentemente, Éder, o Santos perdeu 3 gols que poderiam lhe dar a vitória agora no início do segundo tempo, 3 chances claras, o Santos voltou melhor que o Palmeiras, faz uma marcação em bloco médio e o Palmeiras ainda não se achou.
3: 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Para tocar para o campo de ataque, Igor, volta a recuperar, bem entregando para o Colêncio, tentando partir para o campo de ataque, licença, Lúcio, primeiro rolando na meia direita, agora entregando para Igor, Igor vem embora, preparou, penteou, levou por dentro, vai tentar a sequência, não vai bater, rolou para bom tempo na meia direita, agora entregando para o Colêncio, Colêncio para Oliva, Oliva vira a jogada na esquerda, agora entregando para Escobar, Escobar prendeu, devolveu na meia esquerda, largou, Gabigol, tentou na ponta, Escobar corre, acaba tromblando com a placa, vai pela liga de fundo, é tiro de meta. 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O Santos vai deixando a zona do rebaixamento, o Palmeiras vai perdendo a sua vantagem por enquanto. Maurício leva, carrega na esquerda, desceu outra vez agora para o campo de ataque, soltou pelo meio, entregando para Murilo, Murilo para Maurício, Maurício na meia direita, agora para Marlon, rolou na ponta para Andréas, recuando na meia direita, cabe de ataque, bola para Gustavo Gomes dominando, vem levando na ofensiva, volta pela meia direita, agora entregando para Marlon, Marlon Freitas retrocedeu para Evangelista, bateu na esquerda, agora entregando para Murilo, Murilo vem embora, prepara o cruzamento, levantou para Gustavo Gomes, de cabeça tentou, cabeceou para trás, entra Escobar, mas a bola já havia saído. É tiro de meta para o Santos bater, e a galera tá ligada aí, Gavião.
9: Muita gente mandando mensagem aqui. O Ben 10, motorista de ônibus em Guarulhos, ele é palmeirense, está curtindo aqui na TMC. E o Nilton Pereira, a filha Alice e a esposa Zuleika, todo mundo curtindo, Éder.
3: Tá ligado, tá curtindo mesmo, tá curtindo a transmissão. Então é importante pra gente que você dê um like, tá ouvindo pelo canal do YouTube TMC Esportes, manda um like aí pra gente, hein? Manda um like que no final, se pintar muito like, o José Calil vai cantar Guilherme Arantes aqui, como ele faz sempre com o Ben.
9: É mesmo?
3: O Ben já pede, você canta. Se eu pedir, você vai cantar também ou não?
9: Tranquilo, Éder. Agora eu tô preocupado porque aconteceu alguma coisa.
10: O torcedor tentou invadir aqui. Ah. E aí a segurança parou ele ali.
6: Ele bateu a cara naquela placa de publicidade, tá recebendo atendimento médico e cercado por policiais, porque quando ele levantar, ele vai pro Gecrim.
3: Olha a bola do campo de defesa pra Alan, tenta passar pra Real, bate pela linha de lado. 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Lateral pro Domino Palmeiras cobrar. Alan...

0: Carlos Miguel para fazer defesa. Depois do jogo, você tem o fim de papo. Ricardo Melo vem aí para tocar na ponta esquerda, lá embaixo. Vai chegar primeiro da cobertura, faz a cortina, a retaguarda do Santos. Arias não chega, a linha de fundo, tiro de gol. 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E o torcedor parece que se machucou bem, hein? Que continua caído ali do lado de fora e tem uma comitiva ali para atendê-lo, hein, Soler?
1: Exatamente. Agora o Rafael Claus chama o Gustavo Gomes, capitão da equipe do Palmeiras. O Lucas Veríssimo também agora vai conversar com o Rafael Claus, que é ambulância.
2: Vai entrar a ambulância agora.
1: Entrar, exatamente, né, Fara? Já estão tirando a placa de publicidade, porque na hora que o torcedor tentou fugir da segurança do estádio, ele bateu com muita força a cara na placa. Está cercado ali pelos paramédicos e também pela polícia militar. O cara está totalmente pintado de verde.
3: É, a gente não deseja o mal de ninguém, né? Tomara que o ferimento dele não seja grave. Agora, nós temos que elogiar a segurança do Palmeiras e a polícia, porque eles intervieram na hora certa. O cara, agora eu estou revendo aqui, o cara invadiu o campo. Então, realmente, parabéns aí à segurança do Palmeiras e à polícia militar, que não permitiram essa invasão.
0: 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Vamos juntos, torcedor, chegando aí com a gente. 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Torcedor vai ser retirado do gramado. Existia a necessidade clara da entrada rápida ali da ambulância. A ambulância está se deslocando nesse instante e na sequência o reinício da partida aqui. Santos 1 a 0, diga.
1: E o reinício terá alteração. Lucas Evangelista vai sair com a 30 do Palmeiras para a entrada do 19, Ramon Sosa.
3: Demorou, né? Evangelista não jogou nada. Eu até pensei que ele fosse sair no intervalo. O Palmeiras vai apertar o Santos cada vez mais. Mas o time da casa, o Palmeiras, não se encontrou ainda no segundo tempo, Éder.
0: 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O Santos tem a bola. Domina Brasil. Abre pelo direito. Agora entregando para Lucas Veríssimo. Primeiro pelo campo de defesa. Ramon Sousa vem na cobertura. Veríssimo levantou para o campo de ataque. Bola tocada no campo de defesa. Ludmiro Palmeiras. Subiu Murilo de cabeça para tirar. Volta de rebote agora para Bom Tempo. Bom Tempo descartou. Mandou para o campo de ataque. Marlon faz o corte. Agora volta para Igor. Igor Vinícius dominando. Entregou para Gabigol num toque só bonito. Lá na ponta para Bom Tempo. Bom Tempo recebendo, abriu na ponta direita, outra vez agora para Igor. Igor dominando no campo de ataque, ele domina o Santos. Dizem-se no primeiro, vai tentar a sequência. A defesa do Palmeiras tentou tomar ainda. Igor dominando,

0: 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Gustavo Gomes recua agora para Carlos Miguel, de primeiro para Maurício. Maurício no primeiro campo de defesa, está jogando outra vez, agora pelo time Elfi Verde, tenta partir para o campo de ataque, largou na ponta direita, agora entregando para Alan. Alan dominando na ponta direita, tenta bater na marcação. Barra Real vai para cima dele da cobertura, não houve nada. O Alan caiu de maduro, não houve ali a falta no Barra Real, é lateral para o time do Santos bater. E a galera tá ligada aí, Gabiba.
1: Tem aqui o Orlando Queiroz em Caieiras, não é Caruaru. Caruaru, Caieiras é uma coisa, Caruaru é outra coisa, onde tem aquele São João, né? O Ari, Ari, em São João da Boa Vista, dizendo que o Santos está jogando mais sem o Neymar, viu, Éder?
2: Agora, o Gavião, Éder, eu acho que ele começou a nossa transmissão meio gasolinado, e depois acho que ele tomou uma água tônica com limão. Agora a voz dele tá melhor.
0: Bola pro Escobar. Domina pelo campo de defesa, lançando na esquerda agora para o Laser. O Laser domina pela intermédia, volta recuando. Tentou bater para o campo de ataque, outra vez o João Schmidt sentiu ali no lance o Escobar. Bola para fora. Arturo determinando posse de bola pro time do Santos. 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Lateral. O Santos agora quer quebrar o ritmo do Palmeiras. Quer um pouco mais lento o jogo. Quer quebrar o ritmo do time Alviverde. Esse resultado é importantíssimo. Tira o Santos da zona do rebaixamento. Complica um pouquinho a vida do Palmeiras no campeonato. Ainda é líder, mas amanhã o Flamengo enfrenta o Vasco no Maracanã. O Palmeiras tem a vantagem, mas o Flamengo vai chegando. É o campeonato brasileiro pegando fogo para Maurício. Maurício recebendo. Domina pelo centro esquerdo. Ramon Sousa vem por dentro. Ainda Maurício girou, tentou dessa volta, escapou, tocou para Sousa. Sousa tentou na esquerda. Arthur cruzou na boca do gol. Sobe, Escobar. Afasta, volta o rebote ali atrás, sobrou para André Pereira, carregou, vai tentar chutar, bateu na zaga, vai pela linha de fundo. Escanteio para o Palmeiras bater no lance, Soler.
3: E o Verdão continua na blitz, continua sonhando com o empate. André Pereira é quem toma posição.
0: André Pereira para bater o escanteio. Blitz Alviverde ali na grande área. Vai tomar impulso agora para fazer a cobrança, vai mandar lá dentro. Atenção, correu, levantou na boca do gol. Brasão, vai lá e tira, volta o rebote. Maurício bate, isola. Manda pelo alto, pela liga de fundo, é tiro de gol. 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E atenção, ouvinte TVC, bola corre e solta no Allianz Parque em São Paulo. 18 minutos do segundo tempo de partida, placar Jeep. Retoma Alan vem embora, na meia direita, câmera de ataque, fatiou, deixou na ponta, André cruzou, na boca do gol, lá do lado

0: 2 empata! O Palmeiras foi lá martelando, procurando, querendo um gol, foi pra cima, a torcida foi junto, Andrés recuperou, cruzou, fraco! A chama do artilheiro na grande área para empatar para o Palmeiras. 19 minutos do segundo tempo, expressão máxima de alegria. Vai a loucura, a torcida do Palmeiras, flaco, flaco, flaco, Lopes. Essa já foi, Brasão, já era, Brasão. Bota na conta, Brasão. Flaco Lopes brilha, brilha, brilha muito. Gol fortaço, mais que gol, golaço. 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Flaco fortaço, empata. Soler.
1: E se tem clássico na capital paulista, ligue para Flaco Lopes. O jogador com mais participações e gols em clássicos na temporada. A oitava vez que ele coloca o Palmeiras em boa situação em clássicos. O quarto gol dele em duelos contra os rivais estaduais nesta temporada. O 12º gol dele no ano de 2026. No começo da jornada, o ouvinte falou: pô, o André só dá assistência na bola parada. Tá aí, meu amigo. Bola rolando.

0: do Andreas Pereira, dá o passe na... O Lopes não perdoa. 1-1 no Allianz Parque.
1: Carrega o time do Palmeiras, vem pro campo de ataque. Arias tentou passar, ficou no chão. Jogador do time do Palmeiras, a bola dominada. Desce o Santos com o contra-ataque. Domina Oliva. Oliva, Rolazer. Rolazer domina pelo meio de campo. Tenta partir pro campo de ataque. Abriu para Dom Tempo. Toma o time do Palmeiras, domina outra vez. Agora John Arias. Dribla o primeiro, bate a marcação no segundo. Conduzindo, vem levando ainda. Arias, Arias carregando, levando na meia direita. Campo de ataque. Carregou na intermandada do time do Santos. Centro, abertura. Abriu na ponta lá embaixo. Dominou. Alan ajeitou. Vai tentar bater. Boa quinta, escapou no primeiro recuo para Maurício, daí a Marlon chutou, bate no Luan e vai pela linha de fundo, blitz total do Palmeiras agora. O Palmeiras vai na garganta na defesa do Santos, aí Soler!
0: E busca virado quanto antes do Allianz Parque, o Marlon Freitas foi travado a escanteio. Agora o Andreas Pereira combina uma jogada ensaiada com o Ramon Sosso. Palmeiras busca o segundo na bola parada.
1: Andreas Pereira para bater o escanteio pelo time do Palmeiras. Pressão ao viver no jogo. Tomando posição, vai bater o escanteio. Vai mandar lá dentro. Andreas colocado. Atenção, se mexe o ataque do Verdão. Tomou distância. Andreas vem, bateu, aberto no bagulho. Gol, pelo bate. Espalma, Brasão! Manda a bola pela linha lateral. Lateral para o time do Palmeiras bater pela direita. Alan vem para fazer a cobrança. Palmeiras inteirinho no ataque. Como José Calil já previa, já falava. Vai ser realmente Palmeiras totalmente ofensivo. E desce o Verdão. Domina Arthur. Arthur falta. Ele contra, faça a central do campo de primeira. Agora entregando para Marlon Freitas. A primeira direita para Alan. Alan trabalhando. Levando pela meia direita. Tentou passar. Bateu na zaga. Tocou no Barreal. Voltou Gustavo Gomes. Impedido. Bandeira já marcou. Já parou a arbitragem. José Calil. 22 do segundo tempo. 1-1. Que jogo, Calil.
2: O Abel foi fazendo as alterações, né? Colocando os jogadores mais para frente. Agora, para mim, foi aqui bem à minha frente, completamente irregular o gol do Palmeiras. Houve falta do Alan, claríssima sobre o Barreal, na cara do Rafael Claus, ele não marcou, seguiu a jogada e saiu o gol. E o que a gente não entende é porque o cara não vai olhar no VAR. Quantas vezes anularam gols do Santos porque foram olhar no VAR? Vai olhar no VAR, se não tem nada, segue o jogo. Para mim, falta clara do Alan. E agora realmente o Palmeiras se arma para virada, porque tem muito mais time, muito mais recursos. Mas para mim o gol do Palmeiras foi completamente irregular.
1: Muda. 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Diga.
3: O Santos mudou. Foi embora Christian Oliva para a entrada de William Arão, camisa 15.
0: Guéder. Diga. Antes de sair o gol do empate do Palmeiras, o Paulinho já estava... já estava sem colete, pronto para entrar. Só que, como saiu o gol, o Paulinho voltou pro banco.
1: Olha a bola batida pelo campo de ataque. Entra, Alan, faz o corte. A bola sobrando outra vez, agora para Bom Tempo. De primeira para Rolazer. Rolazer abriu para Barreal. Barreal domina pela esquerda, cruzou na grande área. Rebateu a defesa, voltou, ressassada. Sobrou outra vez ao William Arão. William Arão de primeira da esquerda, fez o passe curto. Agora deixou para Escobar da ponta. Barreal cruzou, bate em cima do Alan. Alan recupera, tentou tirar. Bola sobrando outra vez, agora da ponta esquerda. Carrega Escobar. Escobar recuando. Na esquerda ali, primeira para Barreal, Barreal para João Schmidt, prendeu Schmidt, Schmidt recuando lá atrás, agora do campo de defesa, reiniciou o Dimiro Santos, prendeu outra vez, agora para o intervalo de Luan Pérez conduzindo, recuando pela direita, bola tocada por dentro, outra vez, agora para Veríssimo, levantou para o campo de ataque, abertura para Igor, Igor dominou, da meia direita, tentou abertura, abriu na ponta lá embaixo, agora para Golezer, Golezer dominando, Igor bem por dentro, carregando o Golezer, tentou escapar, chutou, bateu na zaga, corta Arthur Gabriel, volta para Golezer, Golezer insistindo, faz a volta, limpa o lance, tenta abertura, abriu na ponta lá embaixo, agora para Igor. Vinícius desceu na ponta direita, prepara o cruzamento, levantou na grandeira, Golezer deixou, Gabigol chutou, pegou na zaga, rasga Murilo, afasta pela defesa do Palmeiras, volta a bola do ataque, tenta o quarto Luan, bola sobrando na esquerda, carrega Ramon Sousa, Sousa ali primeiro, abriu na ponta lá embaixo, agora para Flaco Lopes, dominou na ponta esquerda, preparou, cruzou, levantou no gol, passa pela grandeira do Santos, sobra na direita, pressão do Palmeiras, dominou Andréas, recuou para Marlon Freitas, trabalhou, tentou por dentro, deixou para Sousa, tentou passar Ramon Sousa, pede falta da torcida Palmeiras, o Arthur na marca, a bola cai para Rolazer, Rolazer de primeira pela meia direita, agora para Gabigol, tentou partir para o campo de ataque, carregando, leva a bola na meia direita, vai tentar abertura, Igor Vinícius vem por dentro, abriu para Rolazer, vai tentar, a Marlon chegou, Rolazer driblou, escapou, preparou o pé esquerdo, chutou, bate na defesa do Palmeiras, volta, é Laica, o Palmeiras contra-ataca, domina pela direita, agora pelo campo de defesa, sai jogando, Murilo tentou, descartou, mandou na ofensiva, bola tocada na intermandada do time do Santos, corta ali atrás, agora o Van Pérez levanta para o ataque, desafoga pela defesa Aliança Santista. A bola vai ficar para Carlos Miguel. E atenção, ouvinte TMC. A bola corre solta no Allianz Parque em São Paulo. 25 minutos, etapa final do jogo, placar Jeep. 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Depois desse ataque, ele domina o Palmeiras, João Marias. Domina pelo setor esquerdo, Flaco, Lopes vem por dentro. Ainda Arias dominando, escapou no primeiro, voltou no recuo, agora tocou para Marlon. Marlon para Andréas Pereira, de fora da grande área. Abriu na ponta, fatiou, deixou outra vez, agora para Alan. Alan prepara o cruzamento, recuando na meia direita, agora serviu outra vez a André. Andréas levantou na boca do gol. Atenção, placa cabeçou, a bola vai passando. Para Real, tentou tirar, arrebenta de esquerda, tira, encaixa o contra-ataque, faz o passe, errou laser, tenta para Gabigol, recuando para Bom Tempo, domina pelo campo de defesa, livra a marcação no primeiro, leva uma traumitada, fica no seu, guarda da sequência, a bola cai para o laser, dentro do levantamento de bola, toma Alan recupera, fica caído o jogador do Santos do gramado, Arthur paralisa e agora marca falta ali no lance, Soler.
0: Falta em cima do Alan e depois de 304 dias, Paulinho vai reestrear com a camisa 10 do Palmeiras. O garoto Luiz Pacheco também foi chamado. Mais duas trocas do Verdão vão acontecer neste momento. O quarto árbitro, o Maguielson Barbosa, está com uma certa dificuldade ali para levantar o instrumento. E agora o Klaus está meio perdido, mandou jogar. Não vai ser agora não a troca.
1: Andréas dominando, vem embora pela meia direita, câmbio de ataque, volta, retrocedeu por dentro, fez o passe agora para Marlon. Marlon frente ao dominador, câmbio de ataque, domina o Palmeiras, essa abertura pela meia direita para Andréas. Receberam dominando, na meia direita, Ramon Souza pede no comando, ele carrega, nessa acelera, faz a volta, dobra a marcação, defesa do Domingos Santos com João Schmidt. Abertura, cobertura, Andréas volta, recua pela direita, outra vez agora para Gustavo Gomes, desceu na meia direita, fez o passe a Flaco. Flaco Lopes recebendo, desenciou, tira a marcação, primeiro da sequência, no jogado, escapa no segundo, vai tentar o Flaco, levantou para de um área. Sai Brasão para fazer defesa. 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Contra-ataca o Timino Santos, domina o Ilharão. Volta recuando, descendo na esquerda agora de primeira para Escobar por dentro para Schmidt. João Schmidt recuando, soltou para Luan Pérez. Luan Pérez retrocede, toca a bola no goleiro. Vem para Brasão. Brasão abre pela direita, outra vez agora para Veríssimo. Domina Lucas Veríssimo. Tenta bater para o campo de ataque, colocou para o laser. Vai tentar tomar a defesa do Domingo Palmeiras. Agora da cobertura, bola caindo para João Arias. Arias faz a abertura, domina Flaco, prepara o cruzamento. Vem na área, sobe Luan, corta, volta, reboteada. Entra o laser, recupera o domínio pelo campo de defesa. Aplica a venta, leva a marcação no primeiro, aperta na cobertura. Marlon, ainda o laser, boa volta, escapa bem, joga muito hoje o laser. Tentou a abertura pela meia direita para Bom Tempo. Bom Tempo conduzindo, vai tentar tocar. Tira Gustavo Gomes, rasga pela defesa do Palmeiras. Agora finalmente acho que teremos as alterações aí.
0: Exatamente, sai com a 18, Maurício vem com a 10, ovacionado Paulinho. Paulinho de volta ao time do Palmeiras com a número 10 e sai com a 8, Andréas Pereira para a entrada do garoto Luiz Pacheco com a número 50, menino de 18 anos.
2: É, o Pacheco entra para dar uma segurada no contra-ataque do Santos, talvez marcar o Rolaser, que é o melhor jogador da partida até agora. E o Paulinho volta, já pensou se ele faz o gol da vitória aí, Éder, na volta dele? É uma tentativa válida.
1: Bola recuada no campo de defesa para Veríssimo, tentou soltura de bola, quase perde o time do Santos na intermediária. A bola falta outra vez agora para Igor. Igor de primeiro por dentro, volta para Schmidt. Schmidt para primeiro campo de defesa, volta retrocedendo, deixando no Brasão. Brasão dominando, abre rápido na intermediária. Fez o passe agora para Schmidt de primeiro por dentro para Bom Tempo. Buscando pelo campo de defesa, abre pela direita, agora entregando para Willian. Prendeu, desencerou-se no primeiro, recuando outra vez agora, tocando no Brasão. Brasão vai mandar para o campo de ataque, 29 minutos do segundo tempo. O jogo é eletrizante aqui no Allianz Parque, 1-1, Palmeiras e Santos jogando muito. Agora dominado outra vez da intermediária, vem para João Schmidt, recuando para Luan Pérez. Luan Pérez domina dentro da grande área, abre pela direita agora para Veríssimo. Veríssimo de primeira por dentro para João Schmidt. João Schmidt abre pela direita agora entregando para Igor Vinícius, dominando no campo de defesa. Willian vem pelo meio, Gabigol pedindo no ataque. Ele volta recuando, troca passe, servindo pela linha para Willian. Tentou, carregou, mandou para o campo de ataque, chega bem na cobertura, contém uma avança reta, guarda no Palmeiras, domina o Murilo, abre pela direita outra vez agora entregando para Gustavo Gomes, volta recuando meio no fogo, Carlos Miguel levanta, ativa o ataque, o Ilharão faz o corte, intercepta pelo Domingo Santos, soltando para Rolezer, Rolezer Arão, Arão a Bom Tempo, recuando na faixa central do campo, desce outra vez agora João Schmidt, abriu na ponta direita para Rolezer, Rolezer tentou o domínio de cabeça, mas não deu, tome bola, bola pela linha lateral, e depois do jogo tem fim 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A bola dominada no campo de defesa, carrega, leva a bola para o campo de ataque. Domina o Palmeiras, dominando o Inter, vai dar a Marlon, vem embora, conduzindo, vem levando dentro da abertura, desceu na ponta, outra vez agora para Alan. Alan dominando, carregando, invadiu a grande área, tentou bater e errou. Mandou de esquerda, longe pela linha de fundo, tiro de gol. E atenção, o Inter no Brasil, Gavião tá na área, audiência falando.
4: Luiz de Salesópolis, é mais uma vez na audiência, torcendo pelo meu Palmeiras. E o Celso em Jundiaí, o Santos tá fugindo das origens, nada a ver essa camisa azul. É o torcedor que quer a camisa branca ou a listrada em preto e branco, Éder.
1: Olha a bola tocada para o campo de ataque, cabe gol de cabeça, recuando na meia direita, agora entregando para Rolenzer, Rolenzer tentando para todo o tempo, ganhou, levando para o campo de ataque, tentou abertura, abriu na ponta direita, lá embaixo, agora para Igor, Igor dominando no campo de ataque, preparou, traz a bola dominada, escapa a marcação no primeiro, tentou o drible e entra, Arthur Gabriel toma pelo tiro, Palmeiras com falta, Arthur parou, marcou, falta para o Santos agora tenta o ataque, aí fará.
3: O Igor Vinícius pedalou. E ele quem trombou no Arthur. Pra mim não foi nada, mas a arbitragem de longe marcou. Falta pela direita, Rolenzer cobra.
1: Rolenzer para bater de falta pelo time do Santos. O Santos vem para o ataque. É a vez do Santos. O Palmeiras teve algumas oportunidades. Agora é a vez do Santos responder. Rolenzer combinando alguma coisa ali com o Gabigol. O Santos da ofensiva vem fechando o Luan Pérez. Também veríssimo na grande área do time do Palmeiras. É a vez do Santos. Tentaram tudo ou nada lá dentro. Bom tempo se coloca. Toma posição. Chegando para bater de falta. Vai mandar lá dentro. Gabigol conversando com o Rolenzer. Saiu bom tempo na linha ali, vai conversar o trio do time do Santos que joga muito na tarde e noite de hoje aqui. Gabigol para fazer a cobrança, Rolenzer vem também, tomou distância, daí o bicho pega, o gogó é meu, emoção é sua, intenção é dele, é meta, é o gol, Gabigol vem, chutou, bateu na zaga, reboteada, volta, corta Arias, Arias recupera, o Ilharão dá combate, Arias tenta ser jogando, levantou, a bola dominada, tenta o Berdura, outra vez agora para o campo de ataque, carrega, leva a bola da esquerda do Santos, fazendo a curtida, outra vez o Igor Vinícius, a bola vai pela linha lateral, lateral batido pelo time do Palmeiras, bola tocada para Luiz Pacheco, Pacheco recuando, deixando ali atrás agora para Gustavo Gomes de primeira para Marlon Freitas, domina pelo campo intermediário, 33 minutos desse segundo tempo de partida, bola tocada na esquerda, carrega para o campo de ataque o Verdão, leva a bola outra vez agora, tocada na canhota, recorre, domina a Sousa, vem levando, vem descendo, Paulinho pede, bola tocada na canhota, recolheu, tentou, cruzou na área, entra cortando Veríssimo, bota a bola para fora. Escanteio para o Palmeiras, Soler!
0: Na boa jogada do Paulinho pela ponta esquerda, ele tenta o cruzamento, Lucas Veríssimo põe para fora. Ramon Sousa vem movimentar de pé direito.
1: Sousa para bater, rolou de primeira para Paulinho. Paulinho recolhendo, voltou outra vez agora para Sousa, prepara o cruzamento, levantou na boca do gol, subiu o Luan Pérez, corta pela defesa do Santos, tirando. Volta rebocada na meia direita, câmbio de ataque, outra vez agora fica dominada com Alan. Alan dominando, recuando para Pacheco. Pacheco lá atrás agora do campo de defesa, entregou para Arthur. Arthur tentou fatiar, levantou para o campo de ataque, corta Igor Vinícius, tira pela defesa do Santos, e dali, contra-ataque, abertura para Gabigol, Gabigol para Rolenzer, Rolenzer trabalhando, virou jogada na esquerda, agora para Barreal, Barreal desceu, invadiu, preparou, Barreal chuta, a bola vai pela linha de fundo, tiro de meta, Fará, pediram desvio ali, hein, Fará?
3: Ele desviou no Arthur, ele pediu desculpas, até pelo passe errado na construção da jogada do Palmeiras, mas a arbitragem não viu o desvio, é tiro de meta, Palmeiras.
1: E o Palmeiras muda, Soler.
0: Rapaz, essa é para surpreender todo mundo. Sai com a 15, Gustavo Gomes. Vem com a 32, Emiliano Martinez.
2: É, para construir as jogadas, né? O Santos agora recua e o Palmeiras vai tentar construir as jogadas a partir do seu zagueiro central. Agora o Cuca tem que mexer. O Santos cansou, Rolenzer cansou, Gabigol cansou. Barreal agora tropeçou no seu cansaço. Ele precisa pôr um outro atacante aí, pô.
1: Olha para o batido para o campo de ataque, Flaco levantou na intermediária do time do Santos, entra Escobar, luta, briga pela bola outra vez, domina Escobar, sai jogando pelo campo de defesa, Luiz Pacheco vem na cobertura, ele abre rato agora para bom tempo dominando na intermediária, levantou, abriu na ponta esquerda, ativou para Barreal, Barreal dominando, leva outra vez o time do Santos, agora para o campo de ataque, recuando para Rolenzer, tentou tocar, chega para cortar, outra vez Alan recupera, domina o Palmeiras, sai jogando, Emiliano Martinez, dentro do levantamento, ele bora para o campo de ataque, lutou Sousa, acabou perdendo, a bola cai para Rolenzer, Rolenzer recuando, entregando para o Ilharão, de primeira pelo setor esquerdo do campo de ataque, João Schmidt abriu na ponta esquerda, Barreal, Barreal de primeira por dentro, agora para bom tempo, tentou chapar na ponta, fica no chão, Barreal, o árbitro vai marcar, falta ou não aí em cima do Barreal, hein, jogo parado, para!
3: Jogo parado, Barreal sente muito, vai ganhando tempo, daqui a pouco, Rony, Rony, camisa 11, e Moisés vem para o jogo. O Rony, 11, deve entrar na vaga do Gabigol. Camisa 9, o Gabigol cansado vai embora para a entrada de Rony. Camisa 11 no Peixe, ex-Palmeiras, Rony. O Moisés veste a camisa 21. Esperar apenas o quarto árbitro levantar a sinalização de quem vai sair. O Gabigol está saindo devagarinho. Saiu Barreal, 22, também cansado, para a entrada de Moisés, 21. Dois atacantes do Peixe.
2: É, eu comentei com o Éder, no intervalo o Gabigol já não deveria ter voltado, porque o Santos precisava de um jogador de contra-ataque. O Santos teve 3 contra-ataques no começo do segundo tempo e não tinha ninguém para concluir. Agora pelo menos vai ter uma correria ali na frente.
1: Olha, Rolaser para bater, é a vez do Santos, outra vez no campo de ataque, o Santos vem na ofensiva. Rolaser ajeitando para bater, vai mandar lá dentro, Veríssimo vem fechando, se coloca o ataque santista, tomou distância, vem para a bola, levantou na boca do gol, bola fechada, sobe na cabeçada de Murilo, falta, rebotar outra vez agora para Igor, recuando no meio de campo, a bola dominada outra vez, recuada lá atrás para Brasil, Brasil domina pelo time da Vila, vai tentar bater para o campo de ataque, levantou, deixou na ponta esquerda, a bola Bermato, vai tentar subir, Rolaser escolhe. Entra Alan, mata a jogada, toma pelo time do Palmeiras, mas entra o Ilharão, recupera tentando para Moisés, desarmada, a bola sobra outra vez ali atrás, agora pelo campo de defesa, carrega, leva a bola, Flaco Lopes de primeira pela meia direita, cabo de ataque, bola tocada na ponta rápida agora para o Mineiro Martínez, DSM Martínez recuou para Pacheco, Pacheco dominando, abriu o Arthur da ponta, bola tocada para ele, carrega, domina outra vez Arthur Gabriel, dominando, recuando na meia esquerda, cabo de ataque, serviu para Marlon Freitas, virou jogada na meia direita para Alan, Alan recebendo, partiu para cima, Moisés dá combate na cobertura, bola volta para o Mineiro Martínez, devolveu na meia direita, agora para Alan, faz a abertura da ponta para

0: drible, acabou recuando de graça, a bola entrou por tempo, tomando pelo time do Santos, tenta 0 no contra-ataque, mas o Palmeiras vem, Emiliano Martinez abrindo para Paulinho, Paulinho recebendo, descendo Paulinho, levando outra vez da ponta direita, preparou, mandou na área, Brazão dá um soco na bola, chegou socando, a bola volta para Rony, Rony domina, tem na cobertura Luiz Pacheco, recupera, Rony pede falta, Pacheco na sequência, volta recuando, fez o passe para Marlon Freitas, levantou, mandou o gol para Paulinho, cabeça na bola do Santos, Escobar mandou para fora, escanteio para o Palmeiras, Soler.
1: E a bola do Marlon Freitas tinha direção, seria no Paulinho, o Escobar corta na medida e evita a virada do Palmeiras, escanteio para o Verde.
0: Olha a Sousa para bater o escanteio, vai mandar na área, atenção, autorizado, Ramon Sousa, pressão palmeirense, o Palmeiras quer o desempate, o Palmeiras quer a vitória, o Santos segurando o resultado, 1-1, Ramon Sousa para bater na ponta direita, vai mandar lá dentro, se mete o time do Palmeiras no campo de ataque, escanteio batido, bola perigosa, sobe o Ilharão na cabeçada, afasta, volta e rebate para Pacheco, recuando lá atrás da intermediária, a bola fica dominada outra vez com Arthur Gabriel, tocando para Carlos Miguel, domina Carlos Miguel, sai jogando outra vez, agora 39 minutos do segundo tempo, Miguel levantou, ativou na ponta esquerda, Barbeiro matou outra vez, agora para John Arias, Arias dominando, vem trazendo para o campo de ataque, volta recuando para Emiliano Martinez, tentou passar, bateu a marcação no primeiro, ainda Emi Martinez, Martinez em primeira para Marlon Freitas, recebendo, dominando na meia direita, campo de ataque

0: Para o Santos, a bola tocada para o John Arias. Arias recebeu, levou na ponta esquerda, boa finta, escapou no primeiro, dominou, invadiu, cruzou na boca do gol, Flaco cabeceou, tentou bater, sobrou lá dentro, Marlon toca de cabeça, Flaco, atenção, ajeitou, tentou bater, Paulinho, a bola sai! Era o gol que ele queria, mas o Bandeirinha já parava marcando posição irregular ali no lance, Soler.
1: Para um momento que o Allianz Parque ficou num silêncio absurdo, esperando a finalização do Paulinho, bola para fora, mas o Bandeira já pegava impedimento, público de 41.282 torcedores para uma renda de R$3.997.000.
2: Muda.
0: Diga.
2: O Santos muda. Zé Rafael, camisa 6. Volante e Matheus Xavier, atacante, garoto da base, 47, vem pro jogo já já.
0: Olha a bola dominada, outra vez com o Igor. Sai jogando pelo campo de defesa, tentando bater pelo campo de ataque, levantou na ponta procurando o Rony, a bola vai sair pela linha lateral e epa, epa, epa, olha o bate-boca aí do Rony, com o jogador do Palmeiras aí, Soler.
1: Era com o garoto Arthur, porque era lateral a favor da equipe do Palmeiras e agora o Klaus dá o lateral a favor do Santos, tá perdidinho no pagode o árbitro do jogo.
0: 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As alterações do time do Santos, portanto 47 vai entrar, quem é mesmo, Fará?
2: Matheus Xavier, 47 e o meia dúzia, Zé Rafael. Pra entrada do Zé Rafael, sai o Gabriel Bom Tempo. Zé Rafael meia dúzia no lugar de Gabriel Bom Tempo e sai o Rolaser com a 32 cansado para a entrada do Matheus Xavier, 47.
3: É, você vê, Éder, a diferença do banco, né? Olha os jogadores que o Palmeiras tem para colocar no campo, Alan, Paulinho, Ramon Sosa e outros, e o Santos tem Zé Rafael, um ex-jogador, Matheus Xavier, que é um menino, realmente a diferença é essa. Agora o Santos vai tentar se segurar nesses minutos finais, mas o Palmeiras tem muita chance de fazer o segundo gol pela pressão que está desenvolvendo, Éder.
0: Lateral para o time do Santos bater pelo campo de defesa. Vem na movimentação, Igor. Faz o levantamento, ele bola para o campo de ataque, procurando o Rony. Tentou desencilhar-se no primeiro, acabou não dominando, a bola sai. Lateral para o time do Palmeiras, já batido, bola na quadra do campo de defesa. Reinicia outra vez o time alviverde. Bandeira pelo campo de defesa aos 41 minutos desse segundo tempo. Levantamento, ele bola para a ofensiva. Entra Lucas Veríssimo, faz o corte, a bola sobrou no campo de ataque. Flaco de primeira para Paulinho, rolou para Gilmar, vai bater. Defendeu Brazão! Salvou Brazão! Escanteio, Soler!
1: Grande defesa do Gabriel Brazão para evitar a virada do time do Palmeiras. Escanteio, Ramon Sosa na batida.
0: Sosa para bater o escanteio. Vai mandar na área. Paulinho se aproxima. Atenção, lá vem Ramon Sosa. Preparado, vai mandar na boca do gol. Tomou licença agora para fazer a cobrança. Se mexe o ataque de Miro Palmeiras. Bola cruzada, entrou Veríssimo, cortou, voltou, rebate. Alan tentou bater, rebate, defesa. Volta o rebote, outra vez agora para Pacheco. Pacheco de primeira pela meia direita para Arias. Arias dominou, virou, cruzou na boca do gol, subiu Veríssimo, cabeceou, a bola sobrou na esquerda, vai tentar a sequência, olha o Palmeiras, o cruzamento, o Flaco levanta, a bola perigosa na boca do gol, vai passando, corta o Ilharão, chuta, a bola bate no Arias, voltou para John Arias, trabalhou na ponta direita, campo de ataque, levou na linha de fundo, perde o ângulo ainda, John Arias, Arias vai tentando passar, se escapar, marcação no primeiro, o Ilharão apertando, o Palmeiras no ataque, dominando, outra vez Arias tentou o serviço, abriu de primeira, atenção, tentou bater, Mineiro Martínez, bate no João Schmidt, vai para fora, escanteio. Que pressão alucinante no Palmeiras, Soler!
1: E o time do Palmeiras tem 9 atacantes dentro da área do goleiro Gabriel Brazão. Vem de novo Ramon Sosa para bater o corner.
0: Sosa para bater o escanteio, 42 minutos. Sosa no levantamento vai mandar na área. O Palmeiras espreme a defesa santista agora. Vem para cima.

0: Passa, volta no espaço, chega o bate, a bola passa! Passa que passa à direita no goleiro Soler.
1: E seria o primeiro gol de Luiz Pacheco como jogador profissional. Agora o Brasão tem que agradecer muito aos céus, porque a bola pega na rede pelo lado de fora.
0: 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É banco pra toda hora. 43 minutos, o Santos resistindo. A bola batida pelo campo de ataque. Desce outra vez da Inter, vai dar do Timiro. Palmeiras levanta, Bumilo põe na ofensiva. Flaco vai tentar chegar. Entra tirando outra vez. Iníssima, a bola sobrou na esquerda para Escobar. Escobar dá o toque de cabeça, levanta na ponta. Vai tentar fechar outra vez. Agora domina, acabou Sousa. Sousa vai partindo. Tentou desencilhar-se agora da marcação. Primeiro Escobar vai, evitou o contato. Sousa leva na liga de fundo. Tenta o cruzamento, levantou o Ilharão. Rasga pela defesa do Santos e rebate. Novo lateral. O Palmeiras pressiona. O Palmeiras em cima. O Palmeiras quer um gol de desempate. O Santos sofre muito na defesa. Sousa para bater o lateral, pega fogo o jogo. Palmeiras do ataque, Murilo na área, bola cruzada, perigosa, vai tentar Vinícius, lutou com o Murilo, cabeceou, a bola cai na esquerda, bate na bola de qualquer forma, Escobar e afasta, tira pela defesa do Domingos Santos, volta a bola da intermédia do Palmeiras, vai ficar para Carlos Vigão, bate de perna da direita, levantamento de bola para o campo de ataque, desce na intermédia do Domingos Santos, subiu o Ilharão, cortou, voltou para Zé Rafael, domina Zé Rafael, puxa o contra-ataque, abriu para Matheus Xavier, domina Matheus Xavier, fugindo pela meia-direita, campo ofensivo, vai tentar abertura, deixou na ponta, Igor vai tentar o cruzamento, chutou, bateu, defesa voltou, sobra outra vez o rebote na esquerda, o Palmeiras sai jogando e a vez do contra-ataque, torcedor olha pro relógio, Arias tenta, a bola cai, Arthur tentou passar, ficou no chão, é falta, falta pro Palmeiras, bater na faixa central do campo aos 45, churrasco, dia de jogo é churrasco, colapso e Carnes 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primeira, agora para Ramon Sousa, domina pela meia direita, cabra ataque, seis. Mais 6 minutos de sofrimento pro Santista, domina Arthur, Arthur Pacheco,

0: Júnior recuando, serviu para Emiliano Martínez, chegou de trás, já tenta, bateu pro gol, sai pela linha de fundo. É tiro de gol pro Santos bater. 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E a galera aí, Gabiba?
1: Tem aqui o Ricardo Basílio. Brasão ajudando muito o Peixe hoje. O Wagner palmeirense na Vila Matilde com o Maurício e o Kelvin. Tá falando que não dá, Kelvin não dá. E o Robson Lima, feliz com o Sousa fora do jogo. É, tá pedindo o Sousa embora, velho.
0: Olha, bora bater pro quebra-ataque, levanta, Brasão! Já batemos 46 minutos, mais 5 minutos de partida ainda. O Palmeiras tentou desempate, Zé Rafael tentou perder a bola, recupera o domínio, travessa agora Pacheco, Pacheco, Chacho, que pelo campo de defesa, volta, recuando para Arthur, Gabriel de primeira, agora entregando para Marlon, Marlon para Arthur, na zaga, lá atrás, agora pelo campo de defesa, Sérgio Guerreiro Murilo, abre pela direita, outra vez, agora partida pelo campo de ataque, Mineiro Martínez, Martínez embora, terceiro jogada na ponta direita, abriu rápido, agora entregando para Ala, Alan dominando, carregando, vai tentar bater, marcação no primeiro, deu sequência na jogada, escapa de Chibito e volta, recuando, tocou de primeira, agora entregando para Luiz Pacheco, atenção, recuando de primeira para Arthur, Arthur devolvendo para Pacheco, Pacheco, Arthur, Arthur recuando para Murilo, Murilo domina pelo meio de campo, tempo zero, jogada pela direita, vem passando outra vez o Marlon Freitas, bola recuada, ficou para Arthur, abriu na ponta para o Paulinho, recolhendo o Paulinho, vem levando no ataque, carrega, leva a bola, descendo o Ciro primeiro, vai tentar fatiar, volta, recuando outra vez agora para Marlon Freitas, tentou passar, perdeu, entra para fazer o corte de Moisés, tenta pelo time do Santos, a bola sai, é lateral para o Palmeiras, vamos bater 47, cobra Alan, Alan recuando, deu o passe na meia direita agora para Marlon, pressiona o Palmeiras, Santos se defende, aí no Verdão, Sousa recebe, domina o

0: Deus! Espetacular! Alan, número 40, aos 48 minutos do segundo tempo. É o grito que o torcedor alviverde queria soltar. Ele queria soltar a voz com esse gol e fez. Alan vira o jogo para o Palmeiras. 48 minutos, depois de várias tentativas, o Palmeiras foi lutando, martelando, procurando o gol. Alan marca o gol da vitória alviverde. Essa já foi Brasão, já era Brasão. Bota na conta, goleirão. Alan brilha muito, Alan. Gol cordaço, mas que gol golaço, jogada ligada, vibração. 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
1: E o momento ainda é de apreensão no Allianz Parque, porque Rafael Claus chama os dois capitães. Ele está falando, o lance está na mão de Diego Pombo, árbitro de vídeo, porque pode ter acontecido um toque de Paulinho. E se isso aconteceu, o gol seria anulado contra a equipe do Palmeiras. Mas por enquanto, festa no Allianz Parque. O Alan vai garantindo a virada ao viverde, mas dependendo do que o VAR vai decretar. Por enquanto, 2-1, o Claus ainda não autorizou o reinício. O jogo segue paralisado, o torcedor palmeirense fica apreensivo para saber se poderá ou não comemorar o 8º gol de Alan como jogador profissional.
2: O detalhe é que o bandeirinha Danilo Ricardo Simon Maniz não correu pro meio, né?
3: Anulou.
2: O bandeirinha não correu pro meio. O problema foi a demora do Claus. O bandeirinha Danilo Ricardo Simon Maniz, eu até cutuquei o Éder aqui, ele não correu pro meio. O lance estava invalidado desde o começo. Não sei por que prosseguiu.
0: 50 minutos, gol do Palmeiras anulado. Eu quero a opinião do Lucas Ito e do nosso Gavião. Nós não temos o monitor aqui na cabine, é importante.
2: É, eu acho que está indo no VAR. Ué, mas ele anulou o gol e agora vai no VAR?
4: Não,
2: que
4: passou
2: ele
4: tá fazendo? Não chegou a anular.
0: Ainda não?
5: Ainda não anulou o gol, então. Mas olha, eu vou dizer uma coisa para você.
4: Vamos tentar ouvir o Claus aqui, que eu tô pertinho dele. Vamos tentar pegar aqui se a gente consegue ouvir o Rafael Claus conversando com o árbitro de vídeo.
0: Muito bem, continua.
2: O que eu não entendo, Éder,
0: a indefinição.
2: Por que não prevalece a decisão do campo? O bandeirinha anulou o gol. O bandeirinha não deu o gol. Acabou, pô. Por que que não prevalece a decisão do campo?
0: E agora parece que ele sinaliza
4: impedimento do gol.
2: Que confusão, hein? Pelo amor de Deus, que confusão.
6: Pegou na mão do Arias.
2: Isso foi mesmo. Desde o começo, o lance está invalidado. Pra que essa novela aqui de 5 minutos, pô?
0: 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Já batemos os 51. 51 minutos, etapa final de jogo. 1-1, placar, mais 2 minutos e acréscimos. O torcedor do Santos está sofrendo demais aqui no Allianz Parque. 1-1, Palmeiras e Santos, etapa final. A bola dominada pela direita, levantamento, ele para a Sousa. Entra tomando ali atrás, Rony. Luta pela posse, ele para, já perdeu. Recupera o domínio, Palmeiras desce, Aran vem para o campo de ataque. Entra para cortar outra vez, Arrata, guarda Santista, Escobar puxa a bola, evita aniversário e a falta. Falta marcada ali. Olha o Escobar se desentendendo. O jogo vai pegando fogo dentro de campo. Jogadores começam a discutir. Atenção. São bate 1-1. 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
2: É, agora, Éder, é o momento do árbitro ter cabeça fria, porque esse gol anulado do Palmeiras trouxe os ânimos, aflorou os ânimos de todo mundo. É o momento do árbitro ter cabeça fria e daqui a pouco encerrar o jogo. É o que ele tem que fazer.
0: Nova posição, prazer do garoto Miro Santos, outra vez a intermediária. E daqui a pouquinho, fim de papo, Ricardo Melo vem aí para Yamaha. 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Vem para a batida de falta no Pérez, dentro do levantamento de bola para a grandeira, Matheus Xavier fechou, vai o goleiro Carlos Miguel, domina pelo domínio Palmeiras, já batemos 53, desce Pacheco, Pacheco dominando, fugindo outra vez agora para o campo de ataque, carregando, dominando, tempo de passe, bate na bola, defesa do Santos, tirando de qualquer forma agora com Xavier, a bola vai para fora, lateral batido, cobrado para Arthur, Arthur domina pela esquerda, volta, retrocedeu, dominou no meio de campo Murilo, Murilo sai jogando, levanta os braços o árbitro! Termina o jogo no Allianz Parque! E o Santos consegue empatar com o Palmeiras! Tira da cartola um ponto importantíssimo, Santos em pleno Allianz Parque! Um para o Palmeiras, um para o Santos, que jogo emocionante no segundo tempo! No ar, o fim de papo!
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7: Da noite, 31 minutos, terminou o clássico eletrizante, emocionante. Que jogo de bola pela 14ª rodada do Campeonato Brasileiro. O Palmeiras, líder do campeonato, não conseguiu vencer o Santos. E olha, os jogadores do Palmeiras partem para cima do Rafael Claus. Confusão lá no Allianz Parque. Gustavo Soler, Fabiano fará seus destaques. Fala, rapaziada.
4: E eu fiquei com a sensação de que pintou cartão amarelo para o Marlon Freitas. Quando termina o jogo, o Rafael Claus mostrou um cartão para um jogador da equipe do Palmeiras e rapidamente o Vitor Castanheira corre para dentro do campo de jogo e tira os jogadores do Palmeiras de perto do Rafael Claus para que mais ninguém recebesse cartão amarelo ou até mesmo fosse expulso. Agora uma vaia gigantesca para cima do quarteto de arbitragem que está deixando o gramado escoltado pela Polícia Militar aqui no Allianz Parque. O Palmeiras, pela primeira vez no ano de 2026, não vence jogando na sua casa, fica no empate contra o Santos, mas mantém a invencibilidade como mandante no Brasileiro. Fará.
8: Sempre tem uma primeira vez, não é mesmo, Gustavo Soler? Neste momento eu observo ali Luan Pérez, Lucas Veríssimo e o Cuca conversando no meio de campo, jogadores do Santos se abraçando, estão extenuados, cansados de campo. Ricardo Melo Peixe consegue conquistar um ponto aqui no Allianz Parque e segue a luta para sobreviver no Campeonato Brasileiro, Melo.
7: É isso, tá aí os repórteres, Gustavo Soler e Fabiano Fará, ao lado de Éder Luiz, com toda a sua categoria, transmitiram esse empate ao lado de José Calil, Melo, melhor do Brasil, pois não?
8: Não, só informação sobre o torcedor que invadiu o campo e depois saiu de ambulância, ele fraturou a perna, tá? Quando tentou voltar, acabou batendo na placa, fraturou a perna. Formação dos seguranças aqui do Allianz Parque que me passaram.
7: José Calil, boa noite pra você. Calil, que jogo emocionante. Quase tivemos aí um sobrenatural de Almeida com a vitória do Santos, que vencia até aos 18 do primeiro tempo, quando levou o empate do Flaco Lopes. Mas enfim, né? Me parece que sem Neymar, esse empate jogando fora de casa ficou melhor para a equipe da Vila Belmiro, que com esse um pontinho sai da zona do rebaixamento. Claro, pode voltar, né? Vai à 15ª posição. Mas enfim, para mim esse resultado, esse um ponto, foi melhor para o Santos do que o Palmeiras, líder do campeonato, que pode ver aí a sua gordurinha diminuir se o Flamengo vencer amanhã a equipe Cruz Maltina. Boa noite para você. O jogo foi excepcional, hein, Calil?
9: É, ótimo jogo, Éder Luiz brilhando aqui na narração, né? Muita emoção até o final. E na minha visão, o resultado foi justo. Ninguém merecia perder, porque o Santos teve melhores momentos no primeiro tempo, fez 1-0 e teve três momentos para definir a vitória no começo do segundo tempo. Um com o Barreal, um com o Gabigol e outro com o Igor Vinícius. Mas assim, gols feitos. E aí veio a avalanche do Palmeiras, né? Que a gente esperava. O Alan entrou para pressionar pelo lado direito, Arias pelo lado esquerdo, no fim ainda veio o Paulinho, Ramon Sosa. O Palmeiras tem muito mais recursos, né, no seu banco de reservas. E veio o empate do Palmeiras aos 18 minutos com o Flaco Lopes. Eu não sei se você viu aí na TV, Melo, eu peço sua ajuda, porque aqui não tem monitor, né? Na minha visão, um gol irregular, porque o Alan faz falta no Barreal, essa é a minha visão, foi aqui à nossa frente, seguiu a jogada, o Andréas cruzou e o Flaco Lopes fez o gol. E aí foi aquela pressão até o fim, né? O Santos não jogou mais, nos últimos 30 minutos só deu o Palmeiras, um sufoco danado, bate e rebate, uma bola do Pacheco, que até agora eu não entendi como não entrou, Luiz Pacheco chutou da intermediária, o brasão batido, a bola foi, e acho que foi acho que foi Nossa Senhora do Monte Serrate que tirou a bola, porque o Luiz Pacheco chutou, estava feito o gol. E nem o brasão pegou nada, a bola quicou em algum lugar ali e foi para fora. E foi a pressão até o fim, quando nós tivemos o lance polêmico, aos 47 minutos, polêmica criada pelo Rafael Claus. Porque na hora, eu tô vendo aqui, tá na nossa frente, eu até mostrei pro Éder, eu falei, ó, o bandeirinha Danilo Ricardo Simão Maniz não correu pro meio do campo. Ele não deu o gol. E o Claus, talvez num impulso interno, né, de querer a vitória do Palmeiras, ele correu pro meio de campo, ele queria dar o gol. Aí não teve, ele não deu o gol porque não teve jeito. Ele tentou, ele ainda foi no... Depois que o Diego Pombo falou pra ele, Claus, não foi gol, tem que anular. Ele ainda foi no VAR, que ele queria dar o gol. No íntimo do Rafael Claus, ele queria dar o gol, só que ele não conseguiu, porque o Bandeirinha e o VAR não deixaram. E aí acabou o jogo 1-1, que foi o resultado mais justo. O Palmeiras pressionou no fim, mas não merecia ganhar não, porque o Santos também fez um grande jogo aqui no estádio do Palmeiras, Melo.
7: Em relação ao que você me perguntou, Calil, em relação à falta do Marlon Freitas em cima do Barreal...
9: Eu acho que foi o Alan, né?
7: É o Alan.
9: Se não me engano, foi o Alan.
7: Tem árbitro que marca e tem árbitro que não marca, né? Fica pela interpretação.
9: Então, mas você vê, no Maracanã, quando o Barreal fez o mesmo lance, marcaram a Rasca pênalti. E o Santos foi derrotado, lembra disso?
7: Lembro.
9: Então, marcaram a Rasca pênalti. Então, precisa ver se é falta ou não é falta. Porque se é... E outra, por que ele foi olhar no VAR, no fim, para dar o gol do Palmeiras, e ele não foi olhar no VAR no lance do primeiro gol do Palmeiras? É isso que eu não me conformo. Ele tinha que olhar no VAR nos dois lances. De repente ele olha no VAR e vê alguma coisa que a gente não viu. Então é isso, mas de qualquer maneira, independentemente dessa, ó, tô aqui recebendo mensagem do Márcio Espínpolo, nosso grande colega Márcio Espínpolo, dizendo falta, claro, uma vergonha. É, então, é o que a gente viu na hora, porque tem a sensação do que você tá vendo, né? Foi aqui à nossa frente. Quando é do outro lado, eu não falo nada. Porque nossa cabine aqui no Allianz, ela é meio enviesada, ela é mais próxima do gol, né, à direita do gol onde está o banco de reservas do Palmeiras. Então aqui dá para ver bem os lances, lá no outro lado já é mais complicado. É isso, mas de qualquer maneira, vamos deixar esse negócio da arbitragem de lado, foi justo o empate, o Santos não merecia perder, o Palmeiras melhorou no fim, fez aquela pressão habitual, mas o Santos fez um grande jogo. Seria uma grande injustiça o Santos sair daqui hoje com a derrota, Melo.
7: Muito bem, Éder Luiz, o 10 do país, que transmitiu com toda a sua categoria. Que jogo, hein, Éder? A gente tem acompanhado vários jogos pela Sul-Americana, a própria Libertadores da América, alguns aí nessa quinta fase da Copa do Brasil, e pelo próprio Brasileirão, né? Difícil contar aí nos dedos os bons jogos. E esse foi um jogaço de bola, clássico da saudade, ficou por 1-1. Você achou justo o resultado, Éder? Boa noite pra você.
0: Boa noite para você, meu amigo Ricardo Melo. Realmente eu gostei, achei justo o resultado, porque o Santos hoje, eu vou dizer uma coisa para você, o torcedor santista tem que se orgulhar, porque o time entrou de uma forma tão determinada, entrou para jogar bola, mostrou raça dentro de campo. Jogadores terminaram a partida, Melo, a gente percebia que tinha muito jogador do Santos deitado no gramado, absolutamente exaustos, né? Exauridos. Realmente correu muito o time do Santos na partida de hoje. Eu acho que ficou bem o empate aqui, 1-1 com o Palmeiras. Agora, um detalhe importante que eu observei, você falou bem, outro dia nós víamos aí a partida entre PSG e Bayern de Munique, e quando é jogo da Champions League ou Premier League, o futebol europeu, a arbitragem deixa o jogo correr, não fica parando o jogo a todo instante. Hoje, o Claus deixou o jogo correr. A gente teve, pelo menos esse lado ele teve de bom na partida de hoje. Cometeu alguns erros, concordo com o Kalil, e que entendi também o lance faltoso aí do Alan. Mas olha, pelo menos ele deixou o jogo correr. E o jogo ganhou uma movimentação no segundo tempo, ficou um jogão. Um jogão entre Palmeiras e Santos. Saio daqui satisfeito pelo que eu vi, viu mesmo?
7: Já a gente vai eleger o melhor jogador em campo. Palmeiras foi buscar um empate. Um pro Palmeiras, um pra equipe do Santos. Num jogaço de bola nesta noite, lá no Allianz Parque. 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Original nunca para, são 8 da noite, mais 41 minutos. Terminou, agorinha há pouco, um jogaço de bola pela 14ª rodada do Campeonato Nacional. Palmeiras acabou empatando, foi buscar um empate diante da equipe da Vila Belmiro, sem Neymar em campo. E tivemos mais partidas iniciando-se aí nessa 14ª rodada, que terá sua complementação só amanhã. O fato é, né, Lucasito, que o Santos momentaneamente largou a zona do atoleiro, ou seja, largou a zona do rebaixamento. É isso, né, Lucasito? Boa noite pra você.
10: Isso, boa noite, Ricardo Melo. Neste momento, o Santos está fora do Z4. Conseguiu subir pra 15ª colocação, tem 15 pontos, mas ainda pode voltar nessa rodada, logo depois do Santos. A gente tem o Atlético Mineiro na 16ª posição, o primeiro fora da zona de rebaixamento, tem 14 pontos, vai jogar daqui a pouquinho contra o Cruzeiro, às 9 da noite vai começar essa partida. E o primeiro da zona de rebaixamento agora é o Internacional, que também tem 14 pontos. Amanhã o Internacional vai receber o Fluminense. Se o Atlético e o Internacional conseguirem pelo menos um ponto nos seus jogos, o Santos aí voltaria para a zona de rebaixamento pelos critérios de desempate. E hoje, Melo, além desse empate no clássico, a gente teve no mesmo horário a goleada do Vitória, 4-1 sobre o Coritiba, e um pouco mais cedo o Botafogo perdeu em casa de virada para o Remo por 2-1. Neste momento a gente está no comecinho do jogo ainda, Atlético Paranaense e Grêmio vão empatando sem gols, logo mais às 9 da noite, daqui a pouquinho vai começar outro clássico, Cruzeiro e Atlético Mineiro. Amanhã outras 5 partidas para fechar essa 14ª rodada, às 4 da tarde Flamengo e Vasco, São Paulo e Bahia, às 6:30 Inter e Fluminense, Chapecoense e Bragantino, e às 8:30 da noite para fechar a rodada, o último jogo, Mirassol e Corinthians, Melo.
7: Muito bem, deixa eu dar um pulinho lá em Pirituba, deixa eu falar com o maluqueiro. Opa! Da equipe.
11: Ele já foi embora, ele já foi embora.
7: Não, aqui, imagina, aqui. Tá lá o Gavião, que tá acompanhando. Hoje arrebentamos a boca do balão no YouTube, aí, você belinha. Acompanhou aí, né, Gaviva? Sim. Olha a audiência massacrante com a transmissão brilhante do Éder Luiz, ao lado do José Calil, do Gustavo Soler e também do Fabiano Fará. Você também fez a sua parte. Mas enfim, né? Quem tá mais bicudo aí no bar do Cabeção? Os palmeirenses ou os santistas, hein, Gaviva? Boa noite pra você.
11: Boa noite, Melo. Os palmeirenses estão bravos aqui.
7: Ah, é?
11: Que foi injusto esse empate, que o Palmeiras merecia ganhar. O pessoal tá meio brabo, né? Eu acho que o santista, né? Não sei. O santista percebe que, de repente, poderia também sair com um resultado melhor. O peixe vem de vários resultados negativos e tal. Mas, bom, isso aí é papo pro José Calil. Daqui a pouquinho, no rodapé aqui do Filipapo, Melinho, 1º de maio, ontem, dia do trabalho. Você é um trabalhador, Ricardo Melo?
7: É, eu me esforço, viu? Eu me esforço, viu, Gaviva?
11: Você se esforça, mas você é um bom trabalhador aqui pra TMC. Vou falar de trabalhos que não existem mais. Trabalhos que eram do século passado, do século retrasado. Vamos contar aqui no fim de papo daqui a pouquinho, Melinho.
7: Tá mais que combinado. Deixa eu dar um pulinho nos vestiários lá. Eu quero ouvir ali o João Martins e também o Cuca, né? É, Gustavo Soler, Fabiano Fará, situação de momento. Dá tempo de irmos pro intervalo ou vamos eleger o melhor jogador em campo? Vocês que mandam aí, hein? Gustavo Soler e Fabiano Fará.
12: Por enquanto, nenhuma movimentação aqui na sala de entrevista coletiva do Palmeiras. Vai demorar um pouquinho e ainda não confirmaram se vem o João Martins ou o Vitor Castanheira, porque eles têm alternado nesta ausência do Abel Ferreira.
13: Aqui no vestiário do Santos, a assessoria montou aquele backdrop bonito e tal, tá todo mundo posicionado, mas nada do Cuca por enquanto, Ricardo Melo.
7: Então vamos fazer o seguinte, para adiantar aqui, vamos fazer um breve intervalo no fim de papo, mas é breve mesmo, a gente volta em instantes para ouvir os personagens e também os técnicos de Palmeiras 1, Santos também 1. E vamos eleger o melhor jogador em campo, mas daqui a pouquinho, logo depois do intervalo comercial, que é rápido. 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
7: Voltamos, 8 da noite, mais 53 minutos em São Paulo. Terminou o jogo agorinha, há pouco que o Éder Luiz transmitiu ao lado de José Calil, Gustavo Soler e Fabiano Fará. Palmeiras acabou arrancando o empatezinho, perdido, jogou por 1-0. Gol marcado pelo Rolazer aos 26 do primeiro tempo. Flaco Lopes acabou empatando a porfia aos 18 da etapa complementar. Um pontinho para cada lado. Com esse placar, o Santos, por enquanto, momentaneamente, saiu da zona do rebaixamento. E o Palmeiras, líder da competição, vai a 33 pontos ganhos. Abre 7 em relação ao Flamengo, que joga amanhã um clássico diante do Vasco da Gama. A equipe da Gávea, que tem um jogo a menos em relação à equipe do Verdão. É, menino Soler, Fabiano Fará, situação de momento no vestiário. Diga lá, Soler, Fará.
12: Por enquanto, nenhuma novidade aqui pelos lados do Palmeiras. Ainda não apareceu ninguém aqui para comunicar quem vai dar entrevista coletiva, mas aparentemente será o próprio João Martins mesmo, o auxiliar número 1 do Abel, é quem vai conversar conosco, mas até o presente momento, nenhuma movimentação aqui perto do vestiário do Palmeiras.
23: E aí, aqui dos lados do Santos, Melo, começou a movimentação, assessoria posicionada já, o Cuca deve chegar em instantes.
7: Muito bem, vamos eleger enquanto isso o melhor jogador em campo para Palmeiras 1, 1 para a equipe da Vila Belmiro, 14ª rodada do Campeonato Brasileiro, começando

0: Ela. Pra você, Soler, melhor em campo.
1: Vamos de Rollaser também.
0: Fará.
2: Gostei muito do Rollaser hoje, mas o Brasão evitou uma derrota do Santos, hein? Fico com o Brasão.
0: Lucasito.
3: Rollaser.
0: Gavião quer voltar, Gavião? Já tá definido, hein?
4: Antes de começar o jogo, a Giz Creuza, que é palmeirense, falou Rollaser hoje. Nossa, mãe. Pode acabar com o jogo. Mano, os caras põem
0: risada. Você não falou nada?
4: Não, falou de Rollaser, né? Ah, é. Aí eu olhei aqui pra baixo, mas tá tudo bem. Rollaser.
0: Mas por que você olhou pra baixo?
5: É, o Rollaser do Santos ainda funciona, né?
0: Tá falhando, Gavi?
6: Louco, que isso.
0: É diferença. Tá falhando, Gavi?
4: Não, falhando jamais.
0: Se estiver falhando, eu sou fornecedor de uns remedinhos bons aí. Depois
4: Que isso, mano?
0: É, teve um amigo meu que morreu, mas exagerou na dose do xarope. Eu não quero que você morra. Tem que tomar um por vez, viu, Gavi?
4: É mesmo?
0: Opa.
4: Você tem uns remedinhos bons?
0: É. Na minha mão tem coisa boa lá, é só falar.
4: Na sua mão a coisa
0: cresce? Eu trago o remédio.
4: Não cai nessa.
0: Ô, José Calil, melhor do Brasil, vamos conceituar já pra adiantar aqui? Vamos lá, Calil?
5: Eu tô pronto, você.
0: Vamos começar pelo Santos, Gabriel Brazão, que hoje, segundo o Fará, evitou a derrota no peixe, hein,
5: bom. Calil?
0: Igor Vinícius.
5: Regular.
0: Lucas Veríssimo.
5: Bom.
0: Luan Pérez.
5: Bom.
0: Escobar.
5: Ótimo, grande partida do argentino.
0: João Schmidt.
5: Bom.
0: Christian Oliva.
5: Bom.
0: Saiu Oliva para a entrada do Ilharão.
5: Hoje ele entrou bem, bom.
0: Bom, o Rollaser foi eleito pela nossa equipe como o melhor jogador em campo. É bom ou ótimo, Calil?
5: Ótimo.
0: Saiu o Rollaser para a entrada do Matheus Xavier.
5: Regular.
0: Gabriel Bom Tempo, foi bem hoje?
5: Bom.
0: Saiu Bom Tempo para a entrada do Zé Rafael.
5: Regular.
0: Barreal.
5: Bom.
0: Saiu ele, deu entrada ali. Ele saiu pra entrada do Moisés. Moisés, eu vou
5: regular.
0: Te falar.
5: Regular. É, regular. Correu só pouco tempo.
0: Gabigol tava em campo. Saiu ele pra entrada do Rony.
5: Regular.
0: Vamos conceituar agora a equipe do Verdão, né? Que conseguiu um empate.
5: Faltou o Cuca.
0: Ah, o Cuca.
5: Ótimo, ele armou muito bem o time, no intervalo ele surpreendeu o Palmeiras, ele voltou com uma marcação de bloco médio e criou três chances para fazer o segundo gol. Só que aí esbarra na ruindade do time, né? Mas o Cuca fez a parte dele, o Santos melhorou muito depois que saiu o Vojvoda, entrou o Cuca, melhorou muito.
0: É, então ele armou aquela casinha de caboclo para a equipe do Palmeiras. Vamos lá, conceituar a equipe do Verdão, Calil, Carlos Miguel.
5: Regular.
0: Kelvin.
5: Péssimo!
0: Repete o Kelvin, por favor.
5: Péssimo!
0: Saiu o Kelvin para a entrada do Alan.
5: Ótimo!
0: Gustavo Gomes, o capita.
5: Só explicando, eu votei no Rollaser porque o resultado foi melhor para o Santos. Se o Palmeiras ganhasse, eu ia votar no Alan. Ele entrou muito bem. Gustavo Gomes, bom.
0: Saiu Gustavo Gomes para a entrada do Emiliano Martinez.
5: Regular.
0: E o Maurício?
5: Não, Murilo, né?
0: O Murilo? Não, aqui para mim tá...
5: Murilo regular.
0: Isso. Isso.
4: É Murilo ou Maurício?
6: Presta atenção aí.
5: Murilo é Maurício?
0: Eu vou explicar. É Murilo. Aqui, é
5: eu
0: que
5: vou
0: na
5: explicar.
0: É que na o minha Lucasito. Folha aqui tá o Maurício, mas é o Murilo. É o Murilo.
5: O Lucasito, ele que faz o papel manda pro Ricardo Melo, só que o papel fica, às vezes vai sujo.
0: Não, aqui tá
5: aí
0: Maurício.
5: Porra, o papel tem, ele não sabe.
0: O meu tem dois Maurícios aqui, perdão. Murilo.
5: Regular.
4: O papel tá com uma borra.
0: Não, não tem.
6: Quê?
0: Tá grudando?
4: Tá igual café, tem uma boa.
5: Aqui do estádio eu já adivinhei o que tá acontecendo lá.
0: E o Arthur? E o Arthur, lateral canhoto?
5: Regular.
0: Marlon Freitas.
5: Hoje regular.
0: Evangelista.
5: Evangelista, péssimo!
0: Deu ara pra entrada do Ramon Sosa.
5: Regular.
0: Andréas Pereira.
5: Bom.
0: Saiu pra entrada do Luiz Pacheco.
5: Bom, entrou muito bem, ele chutou a bola para fazer o segundo gol, eu não entendi até agora como aquela bola não entrou. Talvez o Soler, que estava atrás do gol, possa me explicar, porque era certeza que ia ser gol e a bola saiu.
0: Agora sim, outro Maurício na minha lista aqui, agora o Maurício do meio de campo. Fala.
5: Péssimo!
0: E tudo isso para a entrada do Paulinho, que perdeu um gol de rebote, hein? Aos 38, hein?
5: Eu vou dar regular, porque o Paulinho tá voltando depois de 300 dias, a gente não pode exigir muito dele. Regular.
0: John Arias.
5: Bom.
0: Flaco Lopes, foi como o autor do gol?
5: Bom.
0: João Martins, o técnico hoje da equipe do Verdão.
5: Ah, bom, porque ele tentou tudo, né? Mesma coisa que o Cuca. O Cuca, claro, ele é ótimo porque o time do Santos é bem pior. O Palmeiras tentou com os laterais, os pontas, colocou gente na grande área, povoou a grande área. Ele tentou e não conseguiu, mas o treinador foi bom.

0: desconceituar a arbitragem. Rafael Klaus, você ficou bicudo com ele,
1: Calil? Olha, eu quero de público, Ricardo Melo, apresentar minha solidariedade ao Rafael Klaus. Porque esses momentos devem estar sendo muito tristes para ele. Porque ele tentou tudo para dar a vitória ao Palmeiras. No fim, o gol, ele validou um gol irregular, aí o Danilo Ricardo Simão Maniz anulou, aí o VAR mandou ele anular, mas ele ainda foi no VAR, Cuca. Ele queria dar o gol. Então é um momento triste, né? O Rafael Klaus amarga esse empate aí, eu fico solidário a ele e lhe dou um péssimo!
0: Tá bom, Calil, forte abraço, vamos ouvir o Cuca e também...
1: Eu tô aqui.
0: Você vai ficar por aí, Calil?
1: Ah, tô aqui, tô contigo.
2: Tem perguntas de monte aqui pro
0: Cuca. Mas vamos ouvir o Cuca, depois a gente faz as perguntas. Beleza, o Cuca aqui no fim de papo da TMC. Fala, Cuca.
3: Começando a entrevista aqui.
4: E também saber se você considera que o Rollaser é sua grande boa notícia até aqui do trabalho do Santos.
5: É a análise da partida, eu vi um Santos primeiro tempo jogando muito bem, dentro da proposta que a gente tinha, né? Nós não tínhamos uma primeira bola longa, a gente não tinha uma referência, então a gente tinha que jogar o jogo, correr risco de sair jogando, mas tentar aproximação, jogadores leves, versáteis, e foi o que a gente fez durante boa parte do primeiro tempo, à exceção dos últimos 10 minutos que a gente baixou demais a marcação e poderíamos ali ter tomado o gol de empate, mas acho que a gente jogou uma grande partida nessa primeira etapa. Na segunda etapa, a gente, lógico, tem um desgaste do time, mas nós tivemos 3-4 ocasiões de gol muito claras, né? Que a gente entrou na cara do gol duas vezes, 3-2, 4-2, e acabamos não fazendo gol. Esse jogo você tem que matar. Você sabe que não vai ficar assim até o final. Tem 40 mil pessoas no campo, tem um grande adversário do lado, um grande banco de reserva. E aconteceu da gente tomar o gol, uma bola dominada nossa, o pessoal pediu a falta que acabou o juiz não dando, não sei se ocorreu ou não, não vi ainda. E a gente toma o gol, aí vira outro jogo, né? E as peças importantes nossas do jogo, pelo desgaste da partida, cansaram. Nós pusemos a velocidade na frente para que a gente pudesse, numa jogada de contra-ataque, matar o jogo. Só que daí não conseguimos mais ter essa jogada, que os meias criativos já tinham saído pelo desgaste do jogo, por terem pedido para sair. Enfim, tomamos um gol em cima da hora e esse gol foi anulado. A gente tem que comemorar esse resultado, né? Pelo ponto que a gente soma e pela partida que a gente fez. Eu acho que nós fizemos um grande jogo e o torcedor hoje, em cima do que ele viu da equipe, com certeza ele deve ter ficado satisfeito, apesar de, infelizmente, a gente não ter ganho.
4: Cuca aqui, Juliana na sua frente.
5: Que era a outra? O Rollaser, ele vem crescendo muito, né? Ele não está jogando pela direita como ele jogava, ele é o nosso 10, o armador. E está jogando cada vez melhor, está conseguindo performar cada vez um tempo maior, né? No último jogo ele teve cãibras e saiu com 60, hoje ele aguentou 10, 12 minutos a mais e assim vai indo. A gente está muito feliz com ele.
4: Aqui, professor, na sua frente. Na sua opinião, né? A gente tem falado aqui nas coletivas sobre a dificuldade do time em ser matador, em conseguir matar o jogo à frente do placar. O que falta, na sua opinião? É um aspecto de mais de ansiedade? São os erros individuais? O que trabalhar para que isso não se repita?
5: É ter a escolha certa, né? A gente teve uma bola aqui, muito clara aqui, que a gente entrou com o Barreal. E na hora H, aquilo ele tem uma fração de milésimos de segundo para decidir, decidiu errado, porque ele poderia bater ela cruzada, bater para trás por um bom tempo, ele escolheu bater naquele canto, ela acabou fora. E são lances que geralmente um atleta de alto nível, como o Barreal é, como nós temos, eles matam o jogo, né? Uma outra também, que nós deixamos de passar para o companheiro mais bem colocado, melhor colocado, então... 3-2, e essas bolas você tem que matar. Aparece uma chance assim, você tem que fazer o gol. Você com 2-0, o estádio inteiro vai se voltar contra o adversário e eles não vão ter a normalidade de criar jogadas. Aí sim, você teria grande, enorme chance de vencer.
6: Cuca, Fabiano Faraqui, à tua direita da TMC. Você estava